0: passar pro Coelho. Aí o Coelho falou assim: você acha que eu esqueci que o senhor não passou a bola pra mim? Eu não vou passar pra você agora, não. E aí o Coelho arrastou. A Laminda fez o movimento certo. E o Galo desperdiça mais uma vez uma boa chance de ataque. E mais uma vez, cera do Juventude. Aí na hora do tempo de acréscimo, eu quero ver se ele vai dar 2, 3, 4 minutos. E se bem que se deixar o Galo aí até amanhã, é perigoso não fazer gol, não.
1: É, tá difícil, viu? Já já você fala, Giovana. 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
2: Olha, vamos então com o público em renda, começando com 9.770 torcedores pela primeira vez aqui na Arena MRV. Público total de 37.041 torcedores, com uma renda de R$1.953.201,28.
1: Tá certo, abraçando o Renato Rosa, que tá ligado com a gente. 0x0 é o jogo, Galo. Esse 0x0 fica difícil pro jogo de volta, Fael.
0: Muito difícil, se bem que assim, vida fácil pro Galo. Eu tenho 41 anos, eu não lembro de ter visto muitas vezes, não. Mas eu achei curioso, aqui no telão do estádio, que o Atlético fracionou a informação, informando quantas cidades estão presentes, de onde são as pessoas que compraram os ingressos, os estados, países, se eu não estou errado, eu vou confirmar com a assessoria até quantas pessoas estão no estádio pela primeira vez. Então, o Galo informando o público de uma maneira curiosa, no momento em que o estádio inflama agora, ó.
2: É, mais de 9.970, negócio assim, que foi de primeira vez. E acho que era de um número também que eu achei legal, que mais de 60 anos. Aí tinham mais de 27 torcedores, eu acho.
0: Eu tô quase nessa faixa aí.
1: Vamos chegando, 0x0, 27 minutos do segundo tempo. Carrega a bola pelo setor esquerdo. Renan Lodi levantou a cabeça, o cruzamento pra dentro da área, pra ninguém. A bola vai sobrar mais uma vez. Pérez pede calma, pede ali aproximação. A bola invertida lá pro Coelho. O Coelho dominou com qualidade o cruzamento, a bola em cima. O Coelho insiste em jogar em cima ali do jogo. E o árbitro já tava com o apito da boca ali, nem pra marcar a falta. Nem tinha sido falta, ele já tinha colocado o apito na boca pra... É, seu juiz, é difícil, viu, Giovana? Falta e a cena agora vai ser eterna. É
0: toda hora.
2: E mudanças, tá? Teremos mudanças agora na equipe do nosso grande... Ai, minha caneta caiu, peraí. A equipe do Juventude vai ter mudanças agora. Já vou confirmando pra vocês que é 1 trilhão de pessoas na frente e o Mandaka tá no chão. Ó, vai sair com a camisa número 24. Gente, não tem 24.
1: Vai entrar,
2: vai, ele tá botando ali que quem vai sair é o 24, mas não tem 24 na equipe do Juventude, nem no banco tem 24.
0: Já tá a confusão ali pra saber que número é esse, ó.
2: Aí me complica também, né? É 25, gente, 25, Alisson Safira que vai sair para a entrada do camisa número 9, Allan Kardec. Ih!
3: Meu pai.
0: Pai nosso que estás no céu, eu sei que de repente que temos pecadores, mas não deixais acontecer isso com a gente.
2: Pelo amor de Deus, levar o gol do Allan Kardec pra fechar a Arena MRV.
1: O 22 também vai entrar, né, Giovana?
2: É, justamente, camisa número 22 vai entrar o Nathan Santos, tá? 22, Nathan Santos vai entrar no lugar, camisa 13, Aderlan, amarelado Aderlan. Então vai sair 13, Aderlan, pra entrada do 22, Nathan Santos. Quem também vai sair é o Mandaka, que acabou de entrar, vai sair a camisa número 44, Mandaka, para a entrada do 5, Luan Martins.
0: Agora não dá, gente, pra ficar tanto tempo parado pra substituição. Vai ser cera seguida, cai, vai fazer a substituição, é um parto pra entrar e sair. Faz igual na Copa. Ô, meu amigo, seu time agora vai ficar com 1, 2, 3 a menos, porque vocês demoraram e vocês fizeram cera. E canta a maçã do Galo.
1: Tá cantando, torcedor, 0x0 é o jogo. E você acompanhando tudo na 88.7. A bola vai chegando na movimentação, entrega a bola lá atrás. Lá atrás pro goleiro Everson, que vai sair jogando. O torcedor vai fazendo a parte, né? O torcedor vai cantando. É, meus amigos, 0x0. 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Agora a falta pra cima ali do camisa de número 6. O Renan Lodi tem que ter pressa. Tinha que pegar essa bola ali e bater agora o Tomás Pérez. Mas aí demorou demais. É falta pro Galo. Vai jogar essa bola lá pra dentro da área. Atacante tá difícil, mas vamos jogar a bola lá pra dentro da área. Anota aí, Fael. Você vai comemorar agora. Vai ter festa, viu?
0: Amém. Porque o Cassierra até agora, e eu tô doido pra ele queimar minha língua, tá um Gasparzinho no jogo.
1: O Cassierra vai calar sua língua agora. Atenção pra cobrança. Vem a fatiada do Igor Gomes lá pra dentro da área. Escorada do Igor Gomes. E na verdade era do Juan Tressou.
2: Calar a sua língua. Gostei.
1: É. Vamos girar o tempo e o placar, que é melhor, né? 31 minutos de bola rolando por enquanto. Arena MRV, Copa do Brasil. Jogo de ida. 0 pro Galo. 0 pro Juventude.
3: E na Vila Belmiro começou. Santos 0, Remo também 0. 7 minutos jogados.
1: Tira lá de trás, dá um chutão ali agora o Marcos Paulo, ela vai sobrar para a equipe do Galo no setor defensivo. Aí vai trocando passes, vem chegando o Vitor Hugo, ele toca a bola com o Cuejo avança as linhas aqui no setor direito, a bola ali pro Preciado, cruzamento para dentro da área nas mãos do goleiro Jandrei. E aí tranquilo, sereno e muito sossegado, o Atlético vai no bumba meu banho mesmo, Danilo Marra, porque na qualidade tá difícil.
3: É, assim, o Atlético mudou taticamente, não joga nesse momento mais com os três zagueiros, Preciado vira de fato ali um lateral mesmo agora, mas o Atlético tá tentando ir pra frente, tá ruim.
1: Olha o Cassierra, limpou dois, Cassierra bateu em cima do zagueiro. Ela volta para a equipe do Juventude ainda no setor de defesa, tentou sair de dois, conseguiu a bola, vai fazendo ali uma rodinha para cima dos atacantes do Galo. Diga.
0: Se o Cassierra chamasse Adão, Antônio, se tivesse vindo do Juventude, a paciência com ele já não seria mais a mesma. Ele tem uma sorte que habla...
1: É, mas eu já tô falando, já tem um tempo, né? E a galera ainda...
2: Pelo Luiz, meu filho, não precisa não.
1: Já tem um tempo que tá xingando. Agora, com todo o respeito ao Cassierra e aos nossos ouvintes, o cara é um fantasminha, camarada, não ajuda em nada, não toca, perde bola toda hora, não chuta no gol.
2: Mas ele fez dois gols contra o Betinho.
1: Ah, é, jogo treino, aí fica difícil, né? Mas vamos ver, vamos acreditar, porque o torcedor do Atlético, o atleticano acredita, né? Acredita, Delfim tem lateral para a Juventude.
0: E sabe qual que é o meu medo?
1: Diga.
0: A campanha como visitante, que melhorou. Ganhou do Cruzeiro fora de casa, ganhou do Vasco, ganhou do Palmeiras. Mas deixar para decidir como visitante, sendo um time que tem essa dificuldade, eu fico realmente com muito medo.
1: O Jandrei ali, ó, tá tranquilo. O Jandrei não fez uma defesa difícil. Você fala assim, nossa, esse goleiro salvou a equipe do Juventude. Ainda não teve esse lance, quem sabe, né, por agora. Vamos ver ainda, ó, 33 minutos de bola rolando. O Galo rouba a bola aí, ó. Hoje, também, coletivamente, ninguém bem, né? Aí o Lianco tenta roubar essa bola, o Galo insiste. Mais uma vez o Renan Lodi na enfiada de bola. Agora, quem sabe, Coelho? Quem sabe, Coelho? Limpou, Coelho? Pode ser o gol, gol! Meu Deus do céu, a bola volta pro Galo de novo, opa, opa,
2: ele
1: é
2: marcou.
1: Falta perigosa, viu?
2: E ele marcou a falta em cima do Renan Lodi, um milagre aconteceu aqui agora entre nós, aí Silva e o Tite chegaram pressionando o lateral atleticano, falta um pouco atrás da grande área, quase entrando ali na boca da grande área, Igor Gomes na cobrança, amigos.
1: Quem sabe agora? Os deuses, Nossa Senhora dos Gols Cagados, atenda o nosso pedido, o torcedor vai cantando, eu tô sentindo que o gol vai... Alô, Igor Gomes, assim como você fez contra o Bahia, acertando ali a gaveta, capricha, viu? Capricha, capricha, 0-0, 34 minutos de bola rolando, eu quero ver o gol.
0: Se o Igor Gomes fizer essa aí, a Giovana vai tatuar o nome dele amanhã.
1: Por favor. Por favor, Giovana Oliveira, faça a sina. Quem o Galo faz o gol. A galera quer vibrar. A galera quer festejar. Tem Vitor. Vem ali, Vitor. Nada. É Igor Gomes. Igor Gomes pra cobrança. Na perna direita. Quem sabe agora? A batida pro gol. Na trave. Voltou. A bola explode. Sobrou de novo pra fora. Giovana Oliveira!
2: O que o Cassierra acabou de fazer aqui na minha frente é uma das coisas mais absurdas! do mundo. Meu Deus! O cara na cara do Jandrei! Ele isolou! Meu Deus do céu, gente! Putz grila! Agora o Jandrei tá sentindo dores, mas assim, sabe que a pressão do Galo tava nesses últimos minutos. Enquanto o Jandrei vai conversando com a arbitragem, Igor Gomes já vai se preparando pra fazer a cobrança de escanteio. A massa tá como? A massa tá na loucura, tá pedindo pro Galo ir pra cima, filho!
1: Tá caído ali, não entendi nada até agora porque ele tá caído. Eu sei porque que é cera, mas...
0: Não pode, cara. Se tiver que dar 15 de acréscimo, 20, tem que dar. Porque isso aí, se você dá 7 de acréscimo, 5 de acréscimo, você tá beneficiando esse time aí, ó.
1: Vai lá pro escanteio, caprichei de novo Igor Gomes. O predestinado vai acertar a cabeça do Cacer. Bola pra dentro da área, afasta da confusão, tá difícil demais. A bola vai ser jogada lá pro Everson. 36 minutos de bola rolando. Você ligado na 88.7. Se segura aí que vai ser pelo menos um golzinho do Galo aí, né? Aí a bola com o VH. VH dominou, entregou a bola com a Lambinda. Ele tenta entregar essa bola aqui pelo setor de direita. Aí não. Aí ele perdeu, entregou de graça e tem contra-ataque, amigo, do Juventude. Escorregou. Vamos lá, Galo. Qual que é a dificuldade, VH? E o Cacerra agora, hein? A bola vai chegar mais uma vez. Quem sabe agora na descida, capricha, Galo. Acelera. A bola vai chegando lá pelo lado esquerdo. Vem descendo agora Igor Gomes. Na velocidade, protegeu. Falta de novo. A arbitragem não deu. Falta inacreditável. Tá difícil, viu? Contando com os jogadores também e com a qualidade da arbitragem, hoje tá demais, viu? A bola vai chegar ali com o Preciado. Preciado vai dominando, vai entregando, vamos chegar na 37. O torcedor tá incrédulo, o torcedor tá com as mãos aqui cruzadas. A bola vai chegar mais uma vez, a bola por elevação. O Coelho dominou, invadiu a grande área. Tá impedido não. Posição legal, tá valendo, mas roubou a bola a equipe do Juventude, dá um chutão lá pra frente, vai brigar o Lianco nas costas, tenta ganhar, a bola sobra pra equipe do Juventude, é 0 a 0, é ninguém balançando as redes, lateral aí Giovana Oliveira.
2: É, lateral aqui lado direito de campo, vamos ter uma mudança na equipe do Juventude agora. Vai sair com a camisa número 30, Patrick Lanza, vai sair então com a camisa número 30, para entrar do 16, Diogo Barbosa, ex-cruzeiro, foi campeão da Copa do Brasil aqui com a equipe Celeste, Diogo Barbosa entrando então agora com a camisa 16, no lugar do Patrick Lanza com a 30.
1: Fael Lima.
0: É, eu observei o técnico do Juventude aqui agora, porque o camisa 3 caiu e o banco mandou ele levantar, que tipo, não faz cera agora não. Que já tem substituição e o cara vai sair devagarinho. Cai no próximo lance, que no próximo lance a gente ganha mais tempinho. O Galo tem muito problema hoje, coletivo, todo mundo errou muito. Mas não dá pra ter futebol desse jeito.
1: Mais uma vez ali o lateral, vamos chegar na 38. Ganha ali a bola, a arbitragem manda seguir. A arbitragem que é jogo, o Galo tem a posse de bola. Vai inverter a jogada lá pelo setor de direita. Preciado domina, tem o Minda aqui na passagem. Ele toca pro Minda, ele entrega essa bola. A galera quer que acelere o jogo. A bola vai chegando mais uma vez ele com o Tomás Pérez. O Lianco vai dando uma de meio de campo de volante. O Galo ainda quer fazer pelo menos um gol, né? Pelo menos sair com a vitória magra aqui pra Caxias do Sul. A bola vem com o Lodi por elevação, tentou na trombada, protegeu, ali vai chegando, tenta roubar, tiro de meta, ganha tranquilamente a bola. Um abraço aí, o Luiz está acompanhando, é rapaz, o Bruno também está acompanhando, tá falando, é rapaz, o time não tá legal e o Jandrei tá tranquilo ali fazendo aquela cera,
0: mas tem que amarelar. Tem que amarelar, tem que dar cartão, amarela 1, amarela 2, amarela 3, dá 15, 20 de acréscimo, mas não pode deixar isso acontecer.
1: Ainda ali, ó, não tem pressa nenhuma, mas também o Atlético não pressiona ninguém, né, cara? Tá passivamente ali, aceitando tudo. A bola vai chegar, o domínio, o Minda vai tentar pressionar, não pressiona. Chega ali, deixa tocar a bola. A bola vai sobrando com o Marcos Paulo, a enfiada de bola chegou, preciada no carrinho. 0 a 0 é o jogo. 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Você que está na bronca, pode mandar seu áudio, que a gente vai rodar aqui no fim de papo, logo depois do jogo. Abertura para o Marcos Paulo. Vem ali o Juventude, o cruzamento para dentro da área. Vamos girar o tempo e placar, produção. Vamos chegando a 40 minutos. Copa do Brasil, jogo de ida. Arena MRV Galo 0. Também 0 para a equipe do Juventude.
3: E pelo Campeonato Brasileiro Feminino, Série A1, Vitória 0, São Paulo 1. 15 minutos jogados.
1: Um abraço pra galera que tá acompanhando a nossa audiência rotativa no 88.7. A bola vai chegando aqui pelo setor de direita, entregou a bola no meio, VH vem trazendo a bola, levantou a cabeça, achou no meio Igor Gomes. Igor Gomes vem carregando essa bola, vem encontrando o Coelho, o Coelho pede aproximação, tem o Hanna Lodi, vem ali pro cruzamento, ali era rasteiro, tentou salvar na trombada, ganha a equipe do Juventude, tá tranquilo ali a defesa do Juventude, tentou sair agora, só foi falar que o Natan Santos errou, e tem lateral pra cobrar, acelera Galo, temos 41 de bola, vai jogar ali o bombom no formigueiro, passou, opa, isso foi agressão, hein, meu amigo, e não vai pintar um cartão amarelo, Giovana?
2: Não, só tirou ali o sprayzinho pra marcar onde que vai ser a cobrança da falta. VH ficou caído no chão depois de um embate realmente bem impressionante ali do Natan em cima dele. Igor Gomes na cobrança, e o Lianco aproveita este momento pra trocar uma ideia com a camisa 17 pra falar qual a melhor maneira pra fazer essa cobrança, porque ele já tá indo ali pra área, vai ser aquela bola voadora, vem bola aérea ali na equipe da defesa da equipe do Juventude, meus caros.
1: É pra massa festejar de novo, se já acertou a trave, Igor Gomes. Capricha nesse pé direito, adoça esse pé direito, tem um Preciado ali também aberto esperando uma assistência, vem ele pra cobrança, 42 minutos, Igor Gomes, a bola colocada, bateu pro gol, afasta a defesa, ela vai sobrar pro Galo. Preciado dá uma acelerada, ele ganha, ele tenta entregar ali pro Juan Tressou, de lateral pertencente à equipe do Galo, acelera o Galo, ainda tá querendo o gol da vitória, Juan Tressou de calcanhar, tentou ganhar, ganha a bola girada, vai fazendo um ferrolho, vai estacionando o ônibus, ali a equipe do Juventude, a bola errada agora do Tressoni, mas a bola 2 metros de passe, ele conseguiu errar essa bola, tenta Marcos Paulo, saiu, hein, saiu com bola e tudo, lateral que pertence à equipe do Galo. O que que esse bandeira tá, é um bandeira, não tá sabendo nem pra quem que é na bola,
2: tá,
1: né?
2: Tá todo perdido, tá o MP e o Preciado ali agora a arbitragem tá tendo que resolver. Que situação. Amigo, se continuar esse placar aí, vão fazer um bolão. Quanto tempo que vai demorar para os jogadores e para o Domingues fazer a coletiva hoje?
1: Ele deu o lateral pro Atlético, o Bandeira confirmou o lateral e depois ele volta para dar o lateral pro Juventude.
2: Diogo Barbosa ia cobrar e deixou ali para trás um pouco.
1: É, vai fazer a cera agora. Vamos ver quantos minutos, né? Só dessa parada mais substituição, no mínimo uns 9 minutos para ser mais justo, para não colocar também aí pra falar, mas tem que ser no mínimo uns 9 minutos aí de acréscimos. E vai descendo o Juventude, a bola vem dominada aqui, a abertura de bola é pelo setor esquerdo, faz a pressão, marcação agora, o tapa lá pra frente, o Juventude ainda, a lá futebol no passe, o Galo roubou, o Preciado domina, levanta a cabeça, vai tentando ali a bola por elevação, aí perdeu a bola agora, o Alaminda, meu Deus do céu, o Alaminda não voltou, aliás, desde quando foi contratado, não sei como é que ele joga.
2: Teve lampejos, né?
1: É. A bola chega para a equipe do Juventude. Vamos chegando a 44 minutos. Já vai levantar a plaquinha do acréscimo aí, viu, Giovana?
2: É, já te conto quanto que vai ser, menino.
1: E ali, ó, o Igor Gomes chamando a galera para fazer pressão. Não tem ninguém, só tem o Igor Gomes para fazer marcação, pressão, fatiada lá para frente, o Juventude vai ganhando a passe de bola, dominou com qualidade, agora deixou no peito, mandou na grama e vai trocando passe para lá e para cá, o Juventude vai ganhando jarda, vai avançando a equipe jaconeira, a equipe de Caxias do Sul tem a decisão na terça-feira, bola para dentro da área, infiltração, chegou para tirar da confusão, joga essa bola lá para trás, lateral, viu, Giovana?
2: É, embolou ali, ó, agora o Lianco acabou saindo ali com a bola pela linha de fundo, é escanteio para a equipe do Juventude pela ponta direita, vai chegando ali agora o Natan, quer dizer lateral, desculpa, lateral pelo lado direito, Natan com a 22.
1: Vamos ver aí, quando já 7 minutos de acréscimo, é brincadeira, né?
0: 9, sei.
2: É isso. Eu mesmo, penso. Mais 7.
1: 7 aí é pouco, tinha que ser no mínimo 9 ali. Mais uma vez a bola pelo alto, Galo ganha o arremesso, lateral que pertence à equipe do Galo. É, rapaz, o Atlético Daqui a pouquinho, para quem tá ouvindo a nossa 88.7, o que tá guardado de vai aqui daqui a pouquinho vai ser escrito no gibi. Se o Atlético não conseguir pelo menos 1-0 aqui. A bola vai chegar mais uma vez, dominada pelo Minda, aqui pela direita. Ele transforma essa bola lá pelo meio de campo, trabalhada com VH. VH vai girando essa bola lá pro outro lado, ali no setor de ataque. Na movimentação tem o Lianco. Lianco vai avançando as linhas. Tem ali o toque. Aí pra quem?
2: Agora Coelho e Lianco se estressam.
1: Ah, mas pelo amor de Deus, do Coelho. O Coelho esperando a bola. E ele não sabia que a bola é pra ele, Fael. Aí tá de brincadeira também, né?
0: É, tá difícil até defender. Tá difícil até achar quem tem razão. Um não movimentou, o outro dá um passe forte no vazio pra linha lateral. É um galo perdido e sem muita expectativa de marcar nessa reta final. A gente segue confiante, a gente segue acreditando ainda que dá pra balançar as redes do Juventude, mas...
1: Olha a tentativa de cruzamento ali do Renan Lodi. Tem mais um lateral aí, Giovanni Oliveira.
2: É, Renan Lodi. E na hora o Lianco gritou assim pro Coelho: o gol tá pra lá, você não viu, não?
1: É, rapaz. Cadê aquela seta pra mostrar?
0: Os dois já tiveram um entreveiro no fim do clássico, né?
1: É, rapaz. A bola vai chegar mais uma vez. A bola dominada com o Minda, ainda acreditando. Minda traz a bola para a perna direita. Ele devolve essa bola, tentou de primeira ali pro Preciado. Rouba a bola da equipe do Juventude. Chutão é lá para frente, agora vai pegar de calças curtas. No contra-ataque agora, acelerando, meu Deus do céu. Vem descendo o Juventude, na bola, ganhou na moral. E a arbitragem vai marcar falta, aí não.
0: Ele não marcou algumas dessas no jogo. Mas assim, pelo menos alguém matou o ataque. Alguns jogos como o América, semifinal do Mineiro, que deixaram o América ir arrastando, contra o Puerto Cabello fora de casa, deixaram o Puerto Cabello levando. É melhor chegar e fazer a falta do que observar o adversário arrastando. Mas, gente, eu vou tomar... Eu tenho duas testemunhas aqui para quem tá ouvindo o rádio. Eu vou tomar minha Neusaldina agora, porque o KCR e o Alamina acabaram com minha paciência hoje.
2: E aqui, só um ponto, todo mundo do banco já sentou, tá? Domingues vai morrer com uma substituição.
1: É inacreditável ele deixar o Cacierra, o 90 minutos, praticamente nulo, né, o Danilo?
3: É, muito mal no jogo. Teve uma jogada que o Cacierra participou bem, que foi aquela finalização de fora da área do Minda, né, que o Cacierra consegue dar um bom passe ali pra finalização do jogador equatoriano, mas no final das contas é um jogo péssimo, e isso daí só mostra que o Thiago Borbas ainda não tá pronto, porque se tivesse, entraria com certeza, nem que seja pra botar mais um atacante e tentar furar esse bloqueio aí, Jaconeiro.
1: Uma falta pertencente à equipe. E aí tá tomando a Neusaldina ali agora, o Fael. 0-0 é o jogo. E o árbitro também gosta, né, de prender essa bola. Agora tá valendo. Bora, Atlético. Tá difícil, hein, Galo?
0: A minha cabeça tá estourando, cara. Estressado, porque o Galo Robin Hood foi lá, ganhou do Palmeiras fora de casa. Chega aqui uma série de erros. A gente cita um nome ou outro aqui, mas não tem ninguém aqui pra citar. Assim, ó, esse não errou. Todo mundo errando muito.
1: É, meus amigos, vamos chegando a 48, vamos até 52, ainda dá tempo. O Coelho carrega, deixou no chão ali o seu adversário, cruzamento para dentro da área, a bola muito baixa, afasta, chega o Marcos Paulo na roda, tá lento também o Marcos Paulo, viu? O Juventude tá jogando como quer, e agora falta, né? Agora falta o Tomás Pérez e agora vai cair ali.
0: Vai cair, porque deu certo o jogo inteiro, 7 minutos, mas aqui, gente, tô reclamando de 7 de acréscimo, pode dar 2 horas de jogo. Não vai fazer gol, desse jeito que tá, não vai. Pode ser que encontre uma bolinha no fim do jogo agora, mas esse Galo que a gente viu em campo contra o Juventude parece ser um Galo que fica 30 horas em campo e não consegue achar um gol, porque tem um atacante que não apareceu na partida, as substituições não mudaram o jogo. E eu na rádio mostrei uma pesquisa que o Barba diversas vezes termina a partida sem mexer às 5, hoje mais uma vez.
1: E a bola mais uma vez vem ali pro Preciado. Ele tinha, Preciado, pelo amor de Deus, Preciado. Ele não olhou e mandou a bola nos pés do jogador do Juventude. A bola volta pro Juventude, que vai escondendo bola. Faltando mais ou menos agora 2 minutos para terminar esse jogo. A bola vai chegando na tabela, vai invadir a grande área. O cruzamento, quem chega de cabeça, ela tá viva. E agora pode ter o contra-ataque. Vai acelerar agora o Igor Gomes. Ali na frente tem o Cacierra. Igor Gomes entrega pro Cacierra. No setor esquerdo, Cacierra dominou, demora. demora demais o Cacera, entrega a bola mais atrás ali pro Coelho. O Coelho tentou enfiada pra ninguém também, viu? Opa!
0: Pegou, hein?
1: E cadê o cartão amarelo? Se pegou, hein, o Giovanni Oliveira?
2: Ficou na casa dele. Total. Esqueceu esse, na casa dele.
0: Esse árbitro, expulsou o Lodi contra o Coritiba. E hoje, diversas vezes.

0: minutos, tem mais uma chance aí, viu, Giovana?
1: Mais uma oportunidade, duas bolas agora em campo. Aí o Igor Gomes já tá correndo ali pra tirar. Igor Gomes vai fazer a cobrança do escanteio pela ponta esquerda. É a última oportunidade do Galo, meus caros.
0: Quem sabe no pé do predestinado pra encontrar a cabeça de alguém lá dentro da área. Vem Igor Gomes pra cobrança, a bola viajando. Quem chega de cabeça no desvio! Pra fora do gol! Essa bola passa perto, Giovanni Oliveira!
1: Do Coete, quase entrando ali onde a coruja dorme, e o Galo poderia sair com a vitória aqui da Arena MRV, mas saiu pela linha de fundo. Tiro de meta a ser cobrado pelo goleiro Jandrei, segue 0-0.
2: E Luiz,
0: diga, ele vai pedir a bola e vai terminar o jogo lá.
2: É, difícil.
0: Apita o fim do jogo e as vaias aí, Giovana.
1: Muitas vaias agora aqui na Arena MRV. O resultado patético realmente da torcida, da torcida não, que a torcida fez uma grande festa aqui no estádio atleticano, mas realmente um jogo patético do Galo, que não jogaram bem. E agora, críticas aos mecenas do Atlético. Ei, Menin,
0: vamos então pro fim de papo, TMC.
3: Até que não, viu, dessa vez foi sem citar o nome da família, foi só o final da frase mesmo.
1: Sério? Aqui eu ouvi pra família, aqui de baixo.
0: É, rapaz. Vamos então pro fim de papo, TMC.

0: Tamo de volta agora, você ligado no Papo de Craque. Papo de Craque não, né? Fim de Papo TMC. Giovana Oliveira.
1: É, Luiz, situação complicada, né? Amanhã, domingão, já retorna as atividades na cidade do Galo, porque o confronto de volta, meus caros, é já terça-feira. Não vai dar tempo de respirar, não. Terça-feira já teremos, então, em Caxias do Sul, o Galo enfrentando o Juventude. Jogo de volta lá. Inclusive, o Galo não perdeu nenhum atleta por suspensão, o que deixa um pouco mais tranquilo. Inclusive, vai contar com o retorno do nosso grande CC. Deixa eu tentar entrevistar os queridinhos aqui. Vamos ver se vai dar pra chegar. Vamos lá, meu amigo. Fala aí, com o jogo. O que você achou do jogo?
2: Série B! Você vê o nível do Galo! Olha isso! Tá impressionante, eles não fazem um ataque!
1: Pro jogo de volta, o que você acha que tem que fazer de mudança?
2: Tudo! Tudo! Colocar o Borba!
1: Mentira, você colocaria o Borbas como titular então, terça?
2: Sim!
1: O Borbas é ruim! Quem, seu amigo já tá contrariando, Borbas não!
3: Vinda é titular!
1: Vinda é titular?
3: Gomes também, Igor Gomes!
1: Você colocaria o Igor Gomes como titular? Tá bom, mas nenhuma mudança? Dudu permaneceria também entre os 11 iniciais?
3: Não! Não! Dudu não permaneceria!

0: chamava ele, eles ignoravam
1: o Dudu.
0: Dudu não
1: teria escalado. Nada, nem pra entrar depois como... Isso, vai daí, fala mais. Eu quero que você destile todo o sentimento que você tá dentro do seu coração.
2: Não, tem que tirar. É horrível. Manda ele embora, ele é horrível.
1: Uhul! Eu não tenho o que falar sobre esse jogo.
2: Jogou na 2.
1: Jogou bosta mesmo. Foi horroroso.
0: Foi, o Galo jogou muito mal.
2: Ele se escondeu, ele é horrível. Tem medo do jogo. Ele...
1: Jogo de volta vai dar bom?
0: Vai.
1: Tem que falar, né? Se não dá.
0: Ele falou que vai tomar no pé da vinte trabalhada no
3: futebol. Isso, fala pro que calma não. Aí, calma aí, não.
1: Calma, calma. Calma, vai dar tudo certo. Então, jogo de volta sem Dudu, Igor Gomes como titular, que é o que você quer. E mais o Alaminda também. E o Coelho, pode ter o Coelho também? Mas você também quer o Bobas como titular, o Bobas nem entrou ainda, cara.
4: Mas tem que entrar, vamos ver se ele faz alguma coisa.
1: É loucura. Cauã Soares é melhor do que o Cacierra? E Gabriel Veneno, que inclusive jogou hoje, Riquelme também. Valeu, amigos! É isso. Toda a raiva do torcedor atleticano, Luiz. Acho que isso mostra muito bem tudo que a massa tá passando nesses últimos jogos, né? Realmente é um desnível, né? Joga muito bem contra o Palmeiras, consegue um resultado avassalador no Nubank Park, consegue vencer por 2-1 lá, um jogo impressionante realmente, porque a gente imaginava do Atlético, e hoje voltamos à tona do Galo horroroso, não jogou nada, não conseguiu demonstrar um bom futebol, jogando bem abaixo realmente do esperado, mas principalmente, né, Luiz, pensando em toda a questão que envolve esse jogo de hoje, em que tivemos a novidade do Dudu entre os 11 titulares. Para além disso, morre ainda como uma substituição. O Domingues não fez a quinta mudança que poderia ter ajudado, querendo ou não, o setor ofensivo. Para além disso, ter mantido o Cacierra durante os 90 minutos, isso também me impressionou muito, pensando que o Cacierra não jogou bem. Aí vem o ponto, contratou o Borbas pra quê? Já que não colocou ele, ele já estava, já inclusive, já estava treinando com a equipe durante toda essa semana, desde que ele chegou aqui em Belo Horizonte, então por que não colocou ele?
5: Exatamente, né? É, rapaz, situação... Um jogo que o Atlético começa pressionando, né? Nos primeiros minutos, mas aí depois o Atlético não conseguiu concluir em gol, né, Giovana Oliveira? Daqui a pouco a Giovana tá indo pra zona mista. Daqui a pouco vamos ouvir também. Diga.
1: Não, é que realmente é um time que poderia ter sido bem modificado, né? Poderia, que pra mim me surpreendeu bastante de pensar que o Cacierra não vem atuando há algum tempo bem. E mesmo assim, ele mantém ele durante os 90 minutos. Aí é questão de saber realmente, ele vai fazer alguma mudança para esse jogo de terça? Porque é atropelo, né, Luiz? Querendo ou não, eu falo de atropelo no sentido de que já é terça-feira, cara. Não dá nem tempo de respirar. Domingo e segunda só de atividades, pensando que domingo, amanhã no caso, é só aquela atividade regenerativa. Então, treino na academia, não vai ter aquele treino forte realmente. E segunda, treino pesado e viagem para Caxias do Sul, que é uma viagem também chata demais.
5: Pois é, lembrando que o jogo da volta é na próxima terça-feira da semana que vem. O Atlético vai até Caxias do Sul para enfrentar o Juventude, né? No jogo da volta, tá aqui o Lucas, né? É, rapaz, ganha do Palmeiras e perde pro Juventude. MP melhor em campo. Eu também achei que o jogador do Juventude, ele foi o melhor em campo. Tá aqui também o amigo falando, esse técnico também é muito fraco, já estamos no meio do ano e nada, parece que nem treino. Realmente o Atlético teve a semana de descanso, né, porque as equipes que estavam envolvidas, né, na Sul-Americana, perdão, tiveram um tempo de descanso e não jogaram. Então o Atlético teve aí alguns dias a mais do que o Juventude, que jogou a Série B. Daqui a pouquinho o Fael vai estar com a gente também.
1: Luiz.
5: O Fael. Diga, Giovana.
1: Só para explicar assim mais detalhado, né, que você está falando aí, é porque o Bragantino, que seria o adversário do Galo durante esta rodada, né, dessa semana do Campeonato Brasileiro, ele estava disputando os playoffs da Copa Sul-Americana. Então, por isso, acabou que justamente teve que ser essa rodada adiada. Inclusive, ainda estou aqui no campo, né, ainda estou observando por aqui as movimentações, e os atletas do do banco de reservas que não entraram em campo estão fazendo agora aquelas corridas em campo. Borbas está correndo agora ao lado do Vitor Hugo e também do Alan Franco. Já tive aqui as primeiras movimentações. Ele está correndo num pique legal. E o Scarpa está correndo com Pacini, Rinier e o levado Alexander. E o Scarpa já está até com o reloginho cronometrando o tempo dele de corrida em campo. É um atleta também que já está retornando de lesão, né, Luiz? Foi liberado pelo departamento médico atleticano. Também pode ser uma peça boa para este segundo semestre, claro, se o Scarpa quiser jogar. Se ele quiser jogar, ele vai ser uma peça fundamental. Torcedor do Atlético tá aqui até criticando um pouco aqui agora as corridas, né? Tá, o Borbas aqui acabou, tá observando aqui a movimentação. Alan Franco tá dando joinha pro torcedor, enquanto o torcedor tá xingando. Dá pra vocês ouvirem? O Vitor Hugo tá encarando ele, falando, enquanto ele tá falando assim que ele é um lixo, coitado. O Vitor Hugo tá olhando e falando assim, beleza, joia. Todo mundo só dando joia. Alexander tá encarando o Scarpa. Ei, Scarpa, tudo bem? Aí o Scarpa me deu enquanto o cara tá
5: Mas o que acontece, Giovana, é que você citou alguns nomes aí que realmente a gente se pergunta, né? Tem aí o Scarpa, tem também o Alexander, nomes que custaram uma grana preta pro Atlético e não conseguiram, e ainda não conseguem render, entregar aquilo que o Atlético pagou neles, né? Eu não sei.
1: E o Vitor Hugo, o zagueiro, ainda é o mais surpreendente, né, Luiz? Pensando que ele estava aqui por empréstimo, o Galo não tinha obrigação de comprar o atleta. E o Galo foi lá no Bahia, ficou um tempão negociando e conseguiu a contratação do Vitor Hugo, um contrato mais extenso de 3 temporadas. Então, assim, é um atleta que tá precisando também de mostrar um pouco mais, né? Até que ano passado ele teve uns jogos assim que ele conseguiu atuar melhor, um pouco mais avançado e realmente superar as expectativas, e esse ano acaba realmente perdendo totalmente a titularidade. Então esse momento, até agora, todos os atletas estão do outro lado do campo, não estão onde eu estou posicionada, e também estou recebendo bons apelidos, apelidos carinhosos, meu caro Luiz Soares, se você me entende. Mas assim, eu queria ter, velho, eu vou tentar até gravar aqui agora, né, pra postar nas nossas redes sociais, porque a cara que os jogadores também fazem, ó, torcedor tá xingando, enquanto isso chega aqui agora Vitor Hugo, Alan Franco, correndo, xingando todo mundo realmente neste momento.
5: É, deu pra ouvir um lixo aí,
1: você ouviu? É, os xingamentos estão sendo bem delicados, tá sendo bem educado. O que me surpreendeu foi a cara do Vitor Hugo e do Alan Franco dando só um joinha, agradecendo, falando assim, sou um lixo mesmo.
5: Ó, o Fael tá aqui chegando e a galera já tá falando que o Fael é pé frio. Ô, Fael, você não tava no jogo contra o Palmeiras e o Atlético venceu inacreditavelmente. E agora um jogo que a galera acreditava que o Atlético sairia vencedor da partida, o Atlético não consegue balançar as redes e fica no 0x0. Agora vai ficar tudo pra Caxias do Sul, né?
6: Ah, tá. Eu não tava aqui no Campeonato Mineiro, o Galo ganhou tudo, né? Ganhou a final, o Galo colecionou vitória no Campeonato Mineiro. Quando eu entrei aqui na transmissão, vocês estavam ganhando tudo. Tava. O Galo tava liderando. Ah, vai dormir, rapaz. Deixa eu te falar. Eu lá no Alteral Esporte colecionei título, pé fervendo, Cruzeiro caiu, 3 anos de Série B. Então tem essa conversa comigo, não. Mas, hoje, aqui na Arena, que futebol feio. Futebol feio. Lá no nosso Papo de Craque, eu falei com o Gão que Cruzeiro e Curitiba me fez dormir, que foi um jogo horroroso, e hoje ele pode, lá na casa dele, sorrir, o Gão, onde você está, porque aqui na Arena foi um futebol pobre, um futebol feio, muita cera, cai, e o Galo não fez gol, não foi por causa da cera do Juventude, não. O Galo não fez gol porque quando a bola cai no pé dos nossos atacantes, eles não conseguem decidir um jogo. Primeiro, o Alaminda não passou a bola pro Coelho quando ele tinha oportunidade de marcar, e quando o Coelho poderia passar pro Alaminda, ele falou, não, vou me vingar, para o céu não passa a bola também. E aí o Galo não consegue marcar. O Cacierra, eu falei que você vindo para cá no carro, falei, pega leve com o Cacierra hoje, vão dar força, vão confiar. Mas o Cacierra realmente foi aquilo que eu chamei, um Gasparzinho dentro de campo. Ó, falei que não marca desde o jogo contra o Mirassol. De lá pra cá, o Galo enfrentou o Cienciano, o Galo enfrentou o Corinthians, o Puerto Cabello, o Vasco, o Bahia, o Palmeiras, e o Juventude. E em nenhum desses jogos os atacantes conseguiram marcar. Teve uma intertemporada agora, tem uma janela aberta rolando, e o Galo optou por trazer um atacante que até colocou ele no banco de reservas hoje. Mas tem acontecido com frequência do banco de reservas ser um banco fictício. Além de não usar cinco substituições quase sempre, o Barba tem jogadores que ele só quer ali no banco mesmo para aquecer, para preencher a ficha da CBF. Colocou o menino lá, precisava mudar o ataque, não colocou o Borbas em campo, e não estou falando que seja a solução não, eu só acho curioso que o Cassierra sendo um a menos em campo, que o ataque tomando decisão errada o tempo todo, o novo atacante que chegou para corrigir isso, para mudar, que ele não tenha saído do banco de reservas. A fama de Robin Hood, o Galo faz jus a ela. Em uma semana que ganha do Palmeiras, que o torcedor lota a arena, faz uma festa bonita, empurra o time, cara, que barulho legal, o bandeirão ali no centro-campo, as barras, bandeiras das torcidas, camisão, tudo que pede uma festa bonita, a massa do Galo fez, e o Galo em campo não correspondeu. Eu tô citando aqui o Alamindo, o Coelho, o Cassierra, os atacantes, mas coletivamente hoje o Atlético foi uma tragédia. Como errou passe curto, não conseguia se acertar para corrigir a forma como ia pro ataque. Em determinado momento do jogo, o Vitor Hugo some na partida também e o Galo não se reencontra, o Galo não consegue mudar. As substituições também não conseguiram naquele momento reconectar o Galo no jogo. E o Juventude foi ganhando confiança. O Juventude foi dando um passinho pra frente ali, percebeu que esse Galo não era o bicho papão que o Luiz tanto fala, né? Que é bicho papão, não era isso tudo, não. Meteu bola na trave, como foi com o Bahia naquele final de jogo contra o Bahia, mandou bola na trave do Everson. E o Everson, que começou assistindo o jogo, de repente, só ele passou a trabalhar. Aí foi tendo que o Lianco dar uma espanada ali, errou. Quase complicou o Everson também em outro lance, mas apontar só um jogador que foi o culpado por essa atuação tão ruim do Galo não dá. Hoje foi uma tragédia coletiva, e como a Giovana falou, quando acontece isso, é uma hora e meia para esse homem dar em coletivo, depois mais uma hora para esse time passar pela zona mista, até 9 horas da manhã de domingo, eu acho que a gente vai conseguir sair da arena.
7: Mas vale destacar, a galera que está acompanhando aqui pela 88.7, a gente está repercutindo esse empate com gosto de muita derrota para o Atlético. Um futebol pobre, né? Um meio campo que não existe, um meio de campo totalmente descoordenado do Atlético. Decisões tomadas totalmente sem coordenação. O Atlético, que no segundo tempo, como você disse, uma oportunidade pro Alaminda, poderia ter tocado, depois o Coelho poderia ter escolhido, não dá pra gente passar, infelizmente, hoje a culpa total é desse elenco inútil, essa palavra que eu uso, um elenco totalmente inútil do Atlético, montado por essa diretoria que prometeu reforços no segundo semestre, e agora foi de peito aberto para uma oitava de final de Copa do Brasil, e arriscando, mais uma vez jogando a responsabilidade, e ainda mais, vai afastar ainda mais o torcedor do Atlético, que hoje compareceu, que hoje não teve culpa nenhuma, mas a diretoria do Atlético faz uma força enorme de afastar o torcedor da arena.
6: Espero que não, espero que nos próximos 3 jogos fora de casa aí o Galo consiga bons resultados para voltar e que a gente tenha essa festa bonita, porque é muito gostoso vir pro estádio e ter essa festa. Eu acho que o retrato do jogo foi aquele lance que deu aquele desentendimento ali entre o Lodi e o Lianco. Tocou no meio, tinha um jogador passando, tinha um jogador indo pra área, ele simplesmente tocou pela linha lateral e os dois ficaram discutindo. Aquilo ali foi um retrato do jogo. Um lance simples, um lance de um passe curto, um erro, que gerou um desentendimento até entre os jogadores naquele momento ali. Agora tá correndo aqui na nossa frente o Alexander, que é um case curioso. O Pérez faz uma falta no fim do jogo, que ele demonstra muito cansaço, ele sabe que não vai conseguir acompanhar o jogador de Juventude, ele mata a jogada. Naquele momento, o Atlético tinha uma substituição ainda, e ele tinha no banco volante para colocar. E naquela lista que eu faço de jogadores, o Preciado ficou 10 jogos sem ser utilizado, o Igor Gomes ficou 10 jogos sem ser utilizado, o Dudu não jogou em maio no Campeonato Brasileiro, e nessa lista, em vários jogos, o Alexander não jogou. E é impressionante como esse menino é um caso curioso. Porque uma coisa é o cara lá dos 34, dos 35, que você fala, não, isso aqui é caso perdido. Mas um menino novo desse jeito, você tá precisando mudar no setor dele, você tá precisando ganhar o meio campo, o volante está demonstrando cansaço e ele não consegue ganhar a confiança do treinador, o Alexander, e mais uma vez não utiliza as 5 substituições num jogo que você está precisando mudar. Isso me passa uma mensagem de um treinador que não confia nesse banco de reservas, porque se confiasse, precisando mudar o jogo, ele teria acionado sem pensar duas vezes. Era um jogo muito ruim do Atlético. O banco poderia agregar se o treinador confiasse nesse banco. Será que não conhece o banco? Porque ele ficou um mês e meio trancado com eles agora no centro de treinamento, na intertemporada. Desculpa de que não conhece o time, não tem mais. O tempo que está aqui, o tempo que eles passaram de intertemporada, talvez ele não faça substituições nesse jogo pobre do Galo, justamente por conhecer esse banco de reservas.
8: Ô, Fael, vou até aproveitar aqui, porque até nós vamos postar daqui a pouquinho nas nossas redes sociais, já aproveitem para seguir lá, @TMCMinasGerais, que eu pude gravar o vídeo exatamente do momento de alguns torcedores, eu estava até comentando aqui, alguns torcedores xingando os jogadores, fazendo suas críticas após o jogo. Ok, ambiente assim, correto para fazer as suas críticas, não é na casa deles, nem nada. Simplesmente o Renier mandando os torcedores irem para aquele lugar. Gravei esse vídeo, vai estar nas nossas redes sociais, então assim, bem pontuado. Alan Franco, Vitor Hugo, só apenas observam, fazem joinha, ok? Enquanto o Renier realmente fala, vai se tan pros torcedores.
6: Eu tenho muito orgulho, e queria até falar com meus pais, eu tenho muito orgulho de ser bloqueado pelo Renier no Instagram, sabe? Esse cara aqui naquele jogo contra o Juventude coloca a mão no ouvidinho ali, como se fosse o Messi. Eu falei outro dia na TV, o Hulk com 40 anos se matando nos treinos, tentando correr com 40 anos, você vê que o cara tem um amor pelo que faz, do tipo, eu já fui campeão, já ganhei tudo, eu tô milionário, mas eu preciso fazer algo a mais no dia de trabalho. O Renier passa a energia com 23 anos, que ele já ganhou 4 bolas de ouro, e marrento, aí no story vai lá pra calar a boca do Zé Povinho, tá, como se ele estivesse calando alguém. Ele é reserva de um time que não jogou bola, ele não é acionado pelo técnico em um dia que o time dele não jogou bola, e ele é esse cara, muito amar, muito caro e pouco futebol. O Bernardo aquele dia conseguiu dar a volta por cima, o Bernardo conseguiu, ó, desculpa, humildade, errei com o torcedor, vou corresponder de campo, vou dar a resposta, conseguiu dar a volta por cima. O Renier, ele é um caso tão atípico que o Atlético não conseguiu nem negociá-lo na janela. O Atlético tentou algumas movimentações de janela. Tentou Igor Gomes, tentou Dudu, tentou segurar todo mundo para não bater 13 jogos. E o Renier é um desses casos, que nem doação no, na janela o Atlético deve conseguir. Infelizmente, hoje, a TMC vai publicar mais uma página triste desse jogador. Que bom seria se a gente tivesse grana e se a gente tivesse uma condição que a gente chegasse amanhã e falasse, Renier, justa causa para você. Mas, infelizmente, aqui no Atlético acontece até o oposto. O clube defende esse tipo de profissional. O clube costuma blindar esse tipo de profissional, que além de não jogar nada, põe a mão no ouvidinho, posta sua história lá, desdenhando de quem critica, xinga o torcedor no estádio, é o tipo de jogador que representa bem o que é esse período do Atlético.
9: E o Renier, muito importante lembrar, a gestão contratou ele no ano passado, deu 4 anos de contrato ao Renier, até o final de 2029, o contrato do Renier, que trataram, no primeiro momento, quando foi contratado, como se estivessem achando ouro na lama, né? Pô, peguei aqui o Renier de graça, é o novo Paulinho, vamos aproveitar, promessa de um time carioca que saiu para tentar ganhar o mundo na Europa, acabou não dando certo e vai voltar para poder ajudar o Atlético agora. Não, meu amigo, o Renier não passa perto disso, por diversos motivos. Primeiro, porque o Paulinho jogou bola fora do Brasil. Ele foi titular do Bayer Leverkusen por várias temporadas, sofreu com lesões, e aí quando foi contratado o Xabi Alonso na última temporada do Paulinho lá, ele não foi mantido no elenco, porque o Xabi Alonso não gostava da característica. Agora, o Renier, meu amigo, ele não jogou em lugar nenhum, ele chega no Real Madrid, não joga. Emprestado pro Borussia Dortmund, não joga. Emprestado pro Girona, não joga. Emprestado pro Frosinone da Itália, não joga. Acho que sim, né? Não tem... Cara, um cidadão desse, ganhando mais de 1 milhão por mês, com 5 anos de contrato, coçando, você sabe o quê?
6: Olha.
9: você sabe o quê? É, coçando, você sabe o quê? Pra ganhar esse dinheiro, porque futebol ele não joga. Ele tá aí, ele é um jogador de futebol, gente. Ele faz aí na estreia dele, dá assistência com o peito. Aquilo era um prelúdio do que é. É, aquilo era um prelúdio do que era o Reinier. Ele não é jogador de futebol, ele é jogador de futebol. Então bota ele lá pra ficar levantando bola de peito. Ah, pelo amor de Deus, também mandar o torcedor.
7: Mas aí números... a gente volta de novo, gente. Não tem como passar pano, não, gente. Realmente o Atlético é um catado de jogadores. É, infelizmente, ou o Atlético muda esse direcionamento. Pedro Daniel, atenção, Pedro Daniel, atenção, Paulo Brax. Ou vocês mudam a rota de contratação do Atlético, a partir do ano que vem é a Série B. É a realidade pro torcedor atleticano. Não tem aqui ninguém querendo passar pano pra diretoria. O torcedor pode acreditar no que quiser, mas contra fatos e dados não existe argumento. E esse argumento da diretoria do Atlético, de pegar o cara que tá com um contrato, que não precisa de pagar o dinheiro, vai lá e pega o poderoso Thiago Bobas, do poderoso Real Oviedo, da Série B do Espanhol, que não faz gol há um ano. O Cacier, que tem dificuldade de dominar uma bola. A coisa primordial no futebol é dominar uma bola e chutar pro gol. O Cacier não sabe fazer isso, gente. O Cacier tem uma dificuldade gigantesca de dominar uma bola. O Coelho tropeça, parece que ele tá correndo, parece que ele tá brigando contra a bola. O Minda, parece que ele tá dormindo dentro de campo, não acorda. Ou a diretoria acorda, ou então ano que vem a gente vai estar disputando a Série B juntamente com o Juventude, Fael.
6: Eu citei agora há pouco que o Renier me bloqueou nas redes sociais, lá no Instagram, é que eu postei os números dele pelo Atlético. 49 jogos, 14 vitórias, 18 empates e 17 derrotas. Então, em 49 jogos, o Renier tem 14 vitórias. Quando a gente ganhou do Palmeiras, eu falei, eu tenho certeza que o Reinier não está em campo. Mas vamos falar, se já acompanha na rede social da TMC, o vídeo que a gente está citando aqui. TMC Minas Gerais, perdão, ainda não é o vídeo que foi publicado, mas já, eu já assisti ele aqui, e realmente o Reinier fala com o torcedor. Vai se fu, aqui pro torcedor que está na arquibancada, né? Então já, TMC Minas Gerais, você vai assistir esse vídeo que a gente está citando aqui do Reinier. Mas vamos focar em quem estava dentro de campo hoje. O Reinier não, o Reinier vai ficar no chinelinho aqui, a gente não pode perder tanto tempo assim.
7: Tem um detalhe aqui nesse vídeo, que depois que o Reinier manda o torcedor se for, o Gustavo Scarpa vai lá dar uma risadinha. Ô Gustavo Scarpa, você não tá jogando nada, meu amigo.
6: Mas é o
7: quem
6: que
7: é você na fila do pão, irmão, pra você desrespeitar o torcedor do Atlético?
6: Mas é o que eu falo.
7: Tem que ter vergonha na cara, virou chacota o Atlético agora, só pode.
6: Mas tem um negócio aqui no Atlético, cara, que quem reclama, seja da administração, seja de jogador, nos últimos tempos, ele ganha fama de que joga contra, de que torce pela tragédia, né? Inclusive através dos garotos de recado que passam essa mensagem nos microfones. Tá querendo tragédia, tá torcendo pra dar tudo errado no Galo. Não, o Atlético é esse, que o jogador manda o torcedor aqui, que encheu a arena, que fez festa pra aquele lugar, e que faz o que quer e que é recorrente, inclusive. O Atlético hoje é esse, né? E quem reclama no microfone é quem tá errado, é quem torce pro tragédia. Mas repito, vamos focar hoje dentro das quatro linhas no que deu errado. O Atlético voltou a ser um time com dificuldade de armação. Eu falei no início da transmissão, eu não sei se a bola já estava rolando, que a gente não podia ser dependente do Everson só acionar as pontas, os lados do campo, os corredores. E hoje não foi só o Everson, o Juan Tressold, ele sabe fazer isso muito bem, e ele apostou algumas vezes, o Lianco também, em sair da zaga e já acionar o lado do campo, acionar o corredor. E não pode ser só assim. O Atlético tem que ter a capacidade também de colocar essa bola no campo, no gramado, fazer a bola namorar o campo, a terra. E hoje não, apostou muito na bola aérea. E o Cacierra, às vezes, nem estava na área, porque o Cacierra sai bastante, mas o Atlético apostou muito nessa bola aérea. E tem que ter o plano B, cara. Não tá dando certo pelo alto, você tem que ter qualidade, você tem que ter essa capacidade de baixar o Vitor Hugo pegar a bola, levantar a cabeça, sair jogando, conseguir construir. O Dudu não conseguiu. Teve uma bola que o Dudu pega pela direita, ele tem todo o campo pela direita para ir pro ataque, e simplesmente tem um bloqueio com o Dudu, que opta por ir lá para a esquerda, e não tomou a melhor decisão. Aliás, não tomar a melhor decisão vale pro Dudu, vale pro Coelho, vale pro Alaminda. Ah, e passou até uma sensação de vingança. Não sei se vocês tiveram a mesma sensação.
9: Eu tive exatamente a mesma sensação com a mesma palavra, vingança. Eu tive a mesma sensação.
6: O Alaminda tinha o Coelho como opção pelo lado esquerdo, não tocou pro Coelho que estava livre. Nitidamente o Coelho ficou incomodado naquele momento. E logo depois o Coelho tinha a bola. O Alaminda fez o movimento para receber na frente e o Coelho optou por não passar. É um ataque problemático. Se existe algo de copo meio cheio nesse jogo, é que o Atlético não sofreu gol, a oitava vez com o Barba, de maio pra cá, daquele clássico pra cá, aconteceu algumas vezes o que não vinha acontecendo isso, do Galo terminar um jogo sem sofrer gols, porém esse ataque continua sendo o calcanhar de Aquiles e não corrigiu na janela de transferência, ainda não. Hoje, dia 1º de agosto, o Atlético ainda não corrigiu. Trouxe o Borbas, é um atacante que não é elogiado por onde passou, não tem bons números, hoje estava no banco, os jogadores aquecendo, mas ele lá no banco, só para conhecer a arena mesmo, poderia ter deixado ele no camarote, para ele conhecer a arena, seria muito mais fácil, mas é aquilo, o Atlético precisa preencher o banco de reservas. O Atlético levou o Preciado 10 jogos seguidos para o banco de reservas, não utilizou, levou o Igor Gomes 10 jogos, não utilizou. O Dudu passou o maio inteiro no Campeonato Brasileiro no banco de reservas, não foi utilizado pelo Barba, e agora o Atlético mais uma vez não utiliza as 5 substituições. É algo escancarado, é muito nítido que o Barba fica incomodado com as opções que tem. O Barba queria mudar a cara do jogo, mas não tem. Ele olha pro banco, tem o Alexander, que em um ano de clube, assim como o Renier, como outros aqui, ele não mostrou nada. A gente tem como teoria que o Alexander pode agregar numa saída de bola, que o Alexander pode pisar mais perto da área com qualidade, mas é teoria. A teoria que a gente tinha do Renier lá atrás. Mas o que a gente tem dentro, aqui no papel, no DVD, é que a geração que está ouvindo a gente nem deve saber o que é DVD, mas o que a gente tem gravado no YouTube, então, é que o Alexander não consegue ser esse cara que o treinador chama ele no banco e que convence o treinador que pode mudar a cara desse meio campo. Hoje a gente precisava ganhar esse meio campo novamente quando o Juventude dominou por ali a partida e a gente não conseguiu. O Scarpa termina no banco de reservas, o Renier termina no banco de reservas, o Alexander termina no banco de reservas e o Borbas termina no banco de reservas. Acho que o Barba realmente fala, faltam 4 meses. Faltam 5 meses. Ele deve contar. Ele saiu de uma janela, de uma pausa, e já deve estar pensando lá no fim do ano que ele está doidinho para pular para dezembro, porque aguentar esse elenco até dezembro vai ser dureza.
9: É verdade. E assim, aproveitando também um gancho de uma coisa que o Fael destacou, e também, né, para não dizer que eu não falei das flores, né, vamos fazer um elogio aqui de uma coisa extremamente específica que eu acho que o Atlético melhorou no jogo de hoje, que foi a participação dos zagueiros no momento ofensivo. O Lianco, algumas vezes no jogo de hoje, passou e avançou mesmo, assim, como um zagueiro no momento ali, com o Atlético postado pra atacar e o Juventude postado pra defender. O Lianco algumas vezes passou dali da linha dos zagueiros e isso é um movimento que facilita o passe chegar livre no lateral, no caso, ou no Lodi, ou no Dudu, ou no Coelho, que jogaram pelo lado direito e o Lodi pelo lado esquerdo, né? É um movimento do Natanael, do Lianco, seja de qual for o zagueiro que tiver um pouco mais aberto pelo lado de quem vai receber esse passe, só o fato dele andar um pouquinho pra frente arrasta a marcação e facilita o passe. Isso era um movimento que o Atlético não vinha fazendo nos últimos jogos e que é necessário pra você criar com um pouco mais de qualidade quando você joga com 3 zagueiros, porque jogando com 3 zagueiros você perde um homem de meio de campo. Então esse zagueiro tem que fazer esse movimento pra arrastar o jogador adversário e facilitar esse passe. Hoje o Atlético conseguiu fazer isso, só não conseguiu criar nada a partir de uma mudança que foi correta. É só uma evolução do jogo e que tem que se manter porque facilita a saída de bola. Agora, isso daí tem que ser somado a outras coisas que vão dar o resultado. Não vai ser o Lianco andar 5 metros pra frente que vai fazer o Galo ganhar um jogo. Isso daí é simplesmente uma questão tática extremamente específica que o Atlético não fazia e muitas vezes sofria muito na saída de bola e que hoje conseguiu fazer até bem, mas não conseguiu usufruir das benesses do acerto do Barba Domingues nesse sentido específico de fazer essa alteração em como o Atlético construía o jogo. Então, para além disso, eu acho também que a gente precisa falar um pouco do Igor Gomes, que é um cara que ficou muito tempo escanteado. O Atlético tentou vender ele, tentou dar um jeito de sumir com o Igor Gomes. Qualquer coisa que fizesse para tirar o Igor Gomes do Atlético, o Atlético tava tentando fazer, não conseguiu, e volta agora a ganhar espaço com o Barba Domingues. É um jogador de uma característica que, por exemplo, o Fael cita, o Alexander, mas o Alexander, ele, novamente concordando com o Fael, é um jogador completamente hipotético. O Igor Gomes, ele é isso daí mesmo, que todo mundo já viu e todo mundo já conhece, mas ele pelo menos tem disponibilidade, ele se faz disponível pro treinador e se coloca em campo. Então, assim, o Atlético tá com vários e vários problemas, principalmente nesses reservas do meio de campo. O Scarpa não joga, o Igor Gomes não joga, o Alexander não joga, o Patrick tá machucado há um ano. Enfim, se eu for continuar aqui, eu posso falar que o Thomas Pérez, que foi contratado para ser primeiro volante, não é primeiro volante, ou pelo menos não é o primeiro volante da qualidade que a torcida do Atlético queria. O Maicon, que joga mais como primeiro volante até do que o próprio Thomas Pérez, não tem essa capacidade de marcação de um primeiro volante com a cara do time do Atlético, com a cara da torcida do Atlético. Isso daí, assim, são inúmeros os problemas que o Atlético que tem, e ainda mais notadamente no meio de campo do Galo. Agora, dito isso, tem um cara que tá merecendo um pouco mais de minutos, e infelizmente até pro torcedor atleticano, porque já queria ter se visto livre desse jogador há muito tempo, mas ele tá merecendo mais minutos, o Igor Gomes.
6: Ô Marinha, quando a gente fala que de repente o Igor Gomes não servia para o Atlético, não é uma opinião minha, sua, não é uma opinião do torcedor. Quando a gente fala sobre o Dudu, cara, até o Preciado estava encostado aqui no Atlético. Eu lembro que o Renier, logo após o jogo contra o Vasco, falando que não esperava jogar naquela partida, né? É muito curioso, um jogador que não espera jogar a partida, né? Eu acho que ele esperava surfar no Rio de Janeiro, vai ter alguma tarde de futebol aí no Rio de Janeiro. Porque assim,
9: pelo futebol, ele entende.
6: Pela característica de utilização das peças, o Atlético realmente não confiava nesses jogadores pro segundo semestre. Todos esses números que eu já falei aqui na Rádio TMC, a quantidade de jogos que o Igor Gomes não foi acionado, que o Preciado não foi acionado, que teve um outro, Igor Gomes, Preciado, e o Dudu no Campeonato Brasileiro. E o Dudu no Campeonato Brasileiro, que o Atlético tentou evitar os 13 jogos. Então não é uma opinião minha, do Marrinha, não é do atleticano que pagou o ingresso aqui. Internamente, ou o Barba ou o Atlético, eles falaram, vamos segurar para tentar achar um destino para esses caras. Não arrumaram, e não vai ser como mágica que o Barba vai cravar 100% de confiança nesse mesmo time, nesse mesmo elenco, da noite pro dia. Então virou o semestre, o Barba precisa mudar um jogo como esse contra o Juventude, e ele olha com tristeza aqui. Eu gosto de observar o tempo todo o treinador, ele vinha aqui no banco, ele conversava, aí os caras do banco ficavam, olhavam pra ele, nada, e o Juventude ganhando, gostando do jogo, o Juventude ganhando o campo, o Juventude tendo as melhores chances, e aí eu passo um paninho pro Barba nesse período dele aqui no Atlético, por causa disso, gente. Se um treinador fala, olha, eu detectei o problema, eu tenho conseguido bons resultados, nos últimos 12 jogos eu só perdi 2 partidas, mas aqui, ó, eu detectei e apresento para vocês o laudo. Vou colocar para uma outra profissão. O médico, ele detectou a doença. Se não deram um remédio para ele e falaram, meu amigo, nós não temos dinheiro para remédio, nós vamos aqui no quintal pegar umas folhas e fazer um chá para você. O remédio que você precisa mesmo não tem, nós não temos dinheiro para ele. Aí, meu amigo, vai ficar difícil pro treinador, porque vai rodar treinador A, B, C, e o elenco é esse mesmo limitado. É esse do Renier aqui no banco de reservas, achando que acabou de disputar uma semifinal de Copa do Mundo, que ele marcou 2 gols, cheio de marra. E é isso, não tem muito o que fazer. Eu imagino que o Barba tá chegando realmente na hora do encontro, encontrar o travesseiro à noite, ele coloca a cabeça no travesseiro e ele chora. Hoje é o famoso chorou no banho. O Barba deve chorar no banho com um elenco desse, porque ele não consegue contra o Juventude nas oitavas da Copa do Brasil fazer as 5 substituições com o time cansado, com um time que não está inspirado, com um time que está numa noite infeliz, ele prefere terminar sem fazer todas as substituições porque o banco não consegue entregar o que ele precisa.
9: E aí, ô Fael, você tinha falado, né, da questão do Thiago Borbas, que hoje estava no banco, acabou que era meio que só para fazer número, mas se a decisão é por colocar o Thiago Borbas só para fazer número, aí não tem condição, meu amigo, porque tem um garoto aí que acabou de completar 18 anos, que é um potencial futura venda do Atlético, né? Um potencial jogador que o Atlético pode fazer dinheiro com ele. E eu vou te contar um negócio também, o Atlético tá precisando de fazer dinheiro para pagar umas dívidas aí, que parece também que tem uma gestão que aumentou essas dívidas. Mas voltando a falar da realidade aqui, né? O Thiago Borbas vai pro banco para tirar o espaço do Cauã Soares no banco. E aí eu te pergunto, o Cauã Soares, ele é um jogador que por acaso é alto?
8: Sim. Ô Danilo.
9: Oi, minha amiga.
8: E só um ponto pra comentar sobre isso, porque aí eu vou citar sobre o meu gigantesco Manchester United, tá? Porque hoje tivemos, inclusive, o Manchester jogando um amistoso contra o Atlético de Madrid, então, assim, duas grandes equipes da Europa, e simplesmente hoje tivemos o Carrick, técnico do Manchester United, colocando o JJ Gabriel durante o segundo tempo. Sabe quantos anos que tem esse jovem? 15 anos.
9: Jesus.
8: 15 anos e estreando como profissional do gigante Manchester United. Aí, que você me fala sobre esse trem de sempre colocarem de, ai, vai queimar, vai ter que ter, precisa de queimar etapas, precisa de ter cautela. Cara, olha isso, Manchester United, um moleque de 15 anos, tá estreando como titular, no time profissional. Por que que o Galo não pode? Um menino de 18 anos.
9: Não, mas é isso, é que nem, por exemplo, você citou o United, eu vou citar o Liverpool, né, na temporada anterior, na temporada que foi a 24-25, aliás, 25-26, né, que acabou de acabar com a Copa do Mundo, um garoto que chama Rio Ingumorra, do Liverpool, ele fez um gol na estreia da Premier League, quando ele tinha 16 anos e alguns dias, gol que deu vitória ao Liverpool fora de casa contra o Newcastle, jogo difícil, o Newcastle tem investimento, o Liverpool fez uma temporada ruim, e esse foi um dos jogos fundamentais também pro time, e com a vitória marcada por um gol de um moleque de 16 anos, que tinha acabado de completar 16 anos. Então, assim, né? No Atlético é crime botar criança, botar garoto jovem pra jogar. Mas o mundo inteiro tá querendo comprar esse garoto que estreou com 16, que estreou com 17, que já tem 40 jogos profissionais com 18 anos. É esse o garoto que tá querendo ser, que tá procurado pra ser vendido, pra ser comprado pelo mercado europeu. E eu volto a dizer, o Atlético precisa urgentemente de fazer venda, gente. Será que ninguém percebeu, não? O Atlético, a roda não gira solta, ela não gira naturalmente. O Atlético tem que conseguir aumentar a arrecadação pra poder sonhar em ter investimento. Os Menin, segundo eles próprios, não vão mais colocar dinheiro até que o clube seja sustentável financeiramente com as próprias pernas. Como isso acontece, meu Deus? Não é com premiação, é com venda de jogador. Então forma o cara, bota o cara pra jogar.
6: É até curioso, né, Marinha? Porque assim, o dono falou que o Atlético não tem dívida, mas ao mesmo tempo ele não contrata por causa das dívidas. É o que o torcedor tem que aguentar. Chama a turma pra seguir TMC Minas Gerais no Instagram aí, que a gente acabou de publicar o vídeo em que o Renier xinga o torcedor ali atrás do gol. O Renier vai lá e fala, vai se fu. O Alan Franco até conversa com o torcedor que tá pedindo a camisa ali, mas é o Renier quem vai ali, se desentende com o torcedor na linha de fundo. TMC Minas Gerais, siga a TMC nas redes sociais e compartilhe esse vídeo aí nos seus stories, que a gente precisa de um grande alcance para você escancarar o que vem acontecendo aqui mais uma vez. Repito, é recorrente e tem muito orgulho nesse caso aqui de ser bloqueado. Quando a gente fala sobre o Cauã Soares, de cabeça aqui, eu falo que ele tem 10 jogos pelo Atlético, não marcou gol, não deu assistência, mas você pega a minutagem, número de partidas dele em relação, por exemplo, ao que o Renier tem nesses 12 meses, 49 jogos que eu citei aqui agora do Renier. O Renier, se você tira dois jogos dele, Chapecoense e Pouso Alegre, ele fez gol e deu assistência nesses dois jogos. Se você tira essas duas partidas, você tem realmente uma passagem ridícula. Mas por que você pode ter paciência 12 meses com um jogador que manda o torcedor se fu, que põe a mão na orelha com o torcedor, que custa mais de uma milha por mês? Por que você pode ter paciência com esse jogador que não será vendido, porque já rodou a Europa toda, em primeira e segunda divisão, mas com o Cauã Soares, que tem 17 anos, 18, que subiu, pode subir um degrauzinho aqui, pode subir mais um degrau, que como falou muito bem o Danilo, ser vendido bem, oxigenar o caixa, você está fabricando shopping, você não tem mais shopping, você já vendeu seu shopping e não pagou as contas, mas você pode fabricar mais shopping na sua base. Não, esse menino não tem oportunidade. Você contrata o Bobas, que também não faz gol em lugar nenhum que passou, mas esse menino vai ser encostado. Sobre o que a gente viu dentro de campo, a Laminda e Cacierra estão devendo e muito. Existe sim uma blindagem enorme com o estrangeiro aqui, é uma característica de torcidas mineiras, inclusive. Blindagem enorme. Eu falei durante a transmissão que se chamassem Antônio Adão e viessem do Paraná e do Ceará, já estariam aqui sendo criticados pelo que fazem e por esse período sem gols e por alguns jogos estarem extremamente apagados, como foi o caso. O Dolaminda, por exemplo, de não aguentar 90 minutos. Eu acho isso um absurdo, porque não é jogador barato. Não é jogador saindo do sub-17 pra cá, gente.
9: 7 milhões de euros.
6: O Pacini saiu do sub-17 para cá. O Pacini bate 90 minutos na linha de fundo aqui no gol do Everson o tempo todo. E a gente está falando de jogador que custou caro, de um ataque que não marca há muito tempo, de ataque que toma decisão errada o tempo todo. E o Galo continua com as lacunas. Só que, infelizmente, só quando acabar a feira, que o dono estiver fechando o portãozinho da feira, o Atlético vai fazer o toque, toque, toque na feira e falar: o que sobrou aí do mercado? O que sobrou da feira? Ah, tá essa maçã aqui, mas tá toda amassada, cara. Batata aqui, ó, tá preta aqui, ó, tá podre aqui no canto, mas vai ter que aproveitar.
9: Sabe o que sobrou da feira? A laranja podre. Essa que sobra sempre pro Atlético.
6: É, a laranja podre já tava até aqui, né? Mas, assim, vamos lá aqui pra rede social. Porque o torcedor já começa a comentar indignado com a atitude do Renier. Né, você pode ir lá no TMC Minas Gerais, siga a TMC e assista esse vídeo. Para mim é quase que um gol contra do Atlético. Tem um 0-0 com o Juventude e tem um gol contra do Atlético. E um gol contra ele mesmo. É galo contra galo, porque é o atleticano que está sendo xingado na arquibancada. E é muito simbólico o atleticano ser xingado nessa noite, porque ele fez uma festa bonita demais. Ele cantou alto. Ele comprou muito ingresso, ele veio do interior, como mostrou o telão, ele veio de outros estados, uma criançada legal demais aqui, e o torcedor, mais uma vez, repito, para quem é recorrente. Mas sabe o que vai acontecer na reunião lá na cidade do Galo amanhã? Vão falar com ele. Esquece isso, meu amigo, perseguição, o torcedor é chato, perseguição da imprensa. Falta nesse momento alguém, e o Guilherme que se veio para resolver problema também de comportamento de jogador, né, que se era uma dificuldade do Brax, falta alguém para falar aqui, ó, meu amigo, deixa eu te falar, você tá tomando uma multinha aqui porque você ofendeu e tá registrado em vídeo que você ofendeu um torcedor. Nessa hora, o Maluf, o saudoso Maluf, não dava mole não, era doendo o bolso do cara. Pode xingar, xinga no próximo jogo, mas vai doer no seu bolso uma, duas, três, quatro, cinco vezes. A gente fica assustado com o que a gente viu dentro de campo e a gente fica assustado mais uma vez com o que a gente viu fora dele.
7: É, rapaz, tá repercutindo nas redes sociais aqui da TMC, porque o nosso querido Renier, pra não falar outras palavras, né, acho que a diretoria da Atlético tá morta, né? Vamos ver se vai ter alguma atitude diante do jogador que só tem 17 gols na carreira, viu, gente? Acha que é o Ronaldo Fenômeno, acha que é o Pelé. Renier, que só tem 17 gols na carreira, essa é a informação pro nosso ouvinte. A gente tá repercutindo.
6: Tem 4 gols aqui no Atlético.
7: É, exatamente.
6: E aí, quando você pega a lista dos gols, ô Luiz, é mais assustador ainda. Porque, como eu falei, os gols dele aconteceram em poucos jogos. Betim, o América, esse baita América que a gente tá vendo na Série B, Pouso Alegre e Chapecoense. E ele deu uma assistência contra o Godoy Cruz, aquela de peito, logo na chegada dele, e contra o Pouso Alegre e Chapecoense. É por isso que eu falei, se tirar Pouso Alegre e Chapecoense da lista de jogos do Renier, nenhum menino do sub-17 atual do Atlético faz abaixo entrega menos do que entregou o Renier nesses 12 meses do Atlético. A diferença é que vai custar 50 vezes menos. O Atlético não conseguiu ir bem nesse mercado porque é um time que torra dinheiro de forma errada nesses 12 meses.
7: A gente está repercutindo o empate aqui na Copa do Brasil, o Galo empatando com o Juventude. A gente vai para um breve intervalo, porque daqui a pouquinho a gente vai ouvir a entrevista coletiva de Barba Domingues, Transamérica. Agora é TMC, quem escuta sabe, viu?
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7: Tamo de volta. Você ligado pelo 88.7 Transamérica, que agora é TMC. Giovana, tem alguém aí na zona mista? Como é que tá aí a movimentação?
8: Luiz, diga. O que temos é que o Tomás Pérez tá quase, tá quase chegando por aqui. Scarpa tá passando, mas assim, né, Scarpa nem jogou, então nem tem com o que falar sobre ele. Mas assim, o Dudu passou reto, não se pronunciou. E o Allan Kardec tava por aqui conversando no vestiário do Galo, né? Ele que jogou por aqui durante um tempo, então... É complicado, daqui a pouco eu chamo pra falar com o Tomás Pérez.
7: Beleza, daqui a pouquinho nós temos também aqui a entrevista coletiva. A gente tem que entender, né? E uma coisa que você disse, né, meu querido Danilo Marra? Oi, Giovana.
8: Foi sem querer, eu tava testando. Ah,
7: beleza. O Ridix tá aqui. Ô, gente, manda mensagem, pode mandar no 319-9944-8870, tá? 319-9944-8870. Eu quero ouvir do torcedor. O que que ele tem, né? Não pode palavrão igual fez o Renier. A gente vai bater na tecla. Porque que esse cara tá cavando uma cova no Atlético. É mais fácil ele pedir pra sair do Atlético, né, Danilo? Seria mais hombridade dele. Falou, não quero jogar enquanto o Santos acaba de abrir o placar. Gabriel Barbosa fazendo um pro Santos na Vila Belmiro contra o Remo.
9: Anulado, tá, hein? Né? Impedimento.
7: Foi rápido. Ih, rapaz, agora tá brigando.
9: O cara tá brigando com bandeirinha, rapaz. Que loucura.
7: Mas, diga.
9: É difícil, né? Toda essa situação do Renier, de fato. Eu só acho que ele, na verdade, não tá tentando cavar a cova pra sair do Atlético, não. Eu acho que ele só é muito doido mesmo, cara. Assim, sendo bem sincero, porque ele teve oportunidades de sair do Atlético. O Atlético esteve a um passo de negociá-lo junto ao Red Bull Bragantino no início do ano pra contratação do lateral Juninho Capixaba, que tava praticamente acertado.
8: Luiz,
9: com o
8: Danilo,
9: Atlético.
8: Só
9: diga,
8: um minutinho, o Tomás Pérez tá chegando por aqui.
13: Antes de você atribuir esse empate do Atlético hoje, pra você, qual foi o ponto mais negativo da partida?
16: Não, ponto negativo não. Creo que foi um partido muito duro, muy difícil. Sabemos que no hay partidos fáciles en la Copa de Brasil. Ellos son un buen equipo y pasaron los primeros 90 minutos, queda 90 minutos en la cancha de ellos y vamos a tratar de hacer lo mejor posible.
8: Es eso, él pasó, él fue embora, gente.
7: O que mais assusta es Giovanni Oliveira. É que ele disse que não teve nenhum ponto negativo e
5: falou que a equipe do Juventude é uma equipe difícil, né, de se enfrentar. É, Fael.
6: É, na verdade, o Juventude é segundo colocado de uma Série B, que o Atlético enfrentou o Lanterna 3 vezes esse ano e não ganhou. Enfrentou o América lá no início do ano, 1-1 no Horto. Enfrentou o América aqui nessa mesma arena, 1-1. É um golzinho no finalzinho do América. Enfrentou logo na chegada do Barba, 0-0. O Juventude é segundo colocado, né? Tem problemas. No microfone eu sei que a turma não vai ficar falando, mas eu acho que internamente sim. O Barba puxa a orelha dessa turma.
5: Vamos ouvir então a coletiva do Barba, que já começou a coletiva. Vamos ouvir?
17: Se a gente for analisar durante o jogo, se esperava que incomodasse mais o adversário. Como que você viu o jogo e as escolhas, né? Não só ali para começar e durante a partida, se elas realmente não deram certo.
18: Boa noite. Eu acho isso, que as mudanças não pudimos fazer o melhor jogo. Mas tentamos todo o tempo, o time acredita muito no que faz, mas tivemos como rival um time que defende muito bem, uma das melhores defensas da Série B, creio. Mas assim, não tivemos grandes individualidades que precisamos deles nesses momentos, mas sabíamos também que ia ser duro, ia ser difícil, e também que é uma série de 130 minutos. Procurávamos fazer a diferença aqui com o nosso torcedor, que foi incrível hoje, incrível. Eu agradeço muito o apoio que temos deles. Não pudimos oferecer a melhor versão de nossa equipe, mas sabemos que temos todo o potencial para ganhar lá, na casa deles, e ter a classificação. Temos que ter a cabeça tranquila, porque sabemos que podemos fazer um grande jogo na próxima partida.
19: O Eduardo, boa noite, Igor Assunção da Rádio 98 FM. Eu queria saber se só incomodou a mim ou a nós aqui, pelo menos da transmissão da jornada, o fato de o Cassierra estar muito fora da área, né? Toda vez que a bola chegava na área em condição de finalização, o Cassierra não estava pronto para finalizar. Se isso é um problema de características, se foi uma estratégia que talvez tenha sido equivocada ou de falta de leitura mesmo ali dentro do campo em relação à movimentação e posicionamento, porque a gente espera de um 9 aquele jogador que empurra a bola para o gol quando ela chega lá na área, né?
18: Na realidade não sei. Ou pode ser um pouco de todo. Mas sim, que tentamos melhorar para depois no intervalo foi fazer alguns mais cruzamentos que não fizemos na primeira etapa, para incomodar muito mais ao rival, que em um momento da primeira etapa estávamos fazendo um bom jogo. Para mim a primeira etapa inteira quase foi um bom jogo, mas a segunda etapa não foi o que pensávamos. E se uma das situações que falamos é, tínhamos que fazer mais cruzamento, entrar com muito mais jogadores dentro da área deles, atacar melhor os espaços, mas também tivemos menos posse de bola, então foi uma segunda etapa que não foi boa, mas a equipe tentou sempre, se defendeu forte. Eles jogam bem, estão lutando por subir de categoria, então é um bom rival e agora não há nenhum time que seja fácil. Mas sì, quando individualità ci no, non può offrire o che eli possano fare, è difficile, ma di nuovo l'equipe tenta sempre.
20: Boa noite, Eduardo. Júlio Lazzarotti, nossa sertaneja e fora do Eixo Esportes. É, eu inclusive perguntei para o treinador da outra equipe a respeito das escolhas dele em popular o meio de campo e ao mesmo tempo tentar fechar os corredores. E eu notei na resposta dele que a ideia era ser um jogo reativo e foi o que ele fez. Ele foi bem reativo nesse jogo. E ele disse que vai fazer uma ou outra alteração no estilo de jogar lá. Você acredita que o Atlético

0: E não pudimos porque o rival se defendeu bem. É uma grande defesa que eles têm, bem trabalhada. Mas temos que conseguir melhorar os minutos que podemos ter melhores ocasiões, e quando temos as ocasiões temos que finalizar melhor. Sim, eles fizeram um grande esforço, tem que fazer as mudanças porque nós temos um ritmo de jogo alto e eles equipararam a forma física. Agora eles têm que soster, jogam na sua casa e nós vamos a soster e não vamos a ir a buscar a classificação, porque eu acredito muito na equipe, eu acredito muito no grupo. Temos bons jogadores, sabemos a ideia que temos e é trabalhar a cabeça. Todo mundo queria fazer um grande jogo aqui, ganhar, e parecia que ia ser fácil, mas o futebol de hoje não é fácil. A tática e as estratégias, quando você sabe que o rival tem boas individualidades, tem que fechar-se muito mais e é muito mais difícil encontrar as situações e entrar na área grande deles para ter as situações. E quando acontece que as individualidades não estão em seu melhor dia, é muito mais difícil.
1: Boa noite, Barba, Fernando, da Rádio Fã FM. Eu queria saber a respeito de você ter colocado o Dudu pelo lado direito. Qual foi a sua ideia colocando ele pelo lado direito, sendo que as características dele o privilegiam a jogar pelo lado esquerdo, e o Preciado, no último jogo, jogou muito bem pelo lado direito. Você tinha o Linda e tinha também o próprio Coelho no banco. Por que você optou pelo Dudu e por que você terminou o jogo podendo fazer mais uma substituição e não fez?
0: Sim, porque Dudu já jogou nesse espaço. Tem mais de 100, quase 200 partidas nesse espaço. Então, ele sabe como jogar, mas não pudemos encontrá-lo quase nunca para que a individualidade dele possa estar melhor posicionado para fazer o um contra um que ele tem. E depois Cuello se machucou a semana passada, não podia ter todos os minutos e tínhamos que decidir se era melhor de início e sair no intervalo ou que entre no segundo tempo. Optamos porque Dudu fez uma boa intertemporada, então tem que ter a possibilidade porque ele é Dudu. Mas temos que continuar mostrando quem somos também. Todo o tempo, todos os treinos, todas as partidas. Eu sentia que por um atacante mais, quando não tínhamos o controle da bola e as situações não eram favoráveis, se eu escolhia um atacante mais, íbamos a deixar muitos mais espaços que deixamos no segundo tempo e íbamos a sofrer muito mais. Tínhamos a posse de bola e jogamos todo o tempo perto da área deles, e sim, ia por um atacante de mais, mas não aconteceu isso, então sentia que ia perjudicar o time.
2: Domingos, boa noite. Leandro Colombo, de Tempo Esportes. Pegando as grandes vitórias do Atlético nesta temporada, contra Internacional, São Paulo, Atlético Paranaense, Palmeiras, o Superclássico contra o Cruzeiro, essas partidas têm algo em comum, em que todas elas o Atlético venceu.

0: tendo menos posse de bola, jogando um pouco mais em transição. Hoje, um contexto em que, evidentemente, o Atlético, uma equipe de Série A, o Juventude, uma equipe de Série B, todos esperavam que o Atlético tivesse a posse de bola, teria que ter o controle da partida. É um defeito neste momento o time saber jogar com a posse, sobretudo na Arena MRV, para ter um desempenho tão bom quando tem, quando é mais agredido do que ataca? Obrigado.
1: Sim. Mas também você tem que dizer essas partidas que o rival teve mais posse de bola, que iniciamos ganhando essas partidas. Depois de fazer o gol, o rival começou a crescer. Então você está fazendo um estudo errado. Me avisaram, hein? Não é para debater. Temos muitas características de físicas que são rápidas e é difícil quando você tem as características que são muito rápidas. Quando você ataca os espaços, tem um desgaste muito importante. E se você não faz a diferença nesses momentos, é muito difícil sostener o ritmo de jogo. Estamos tentando melhorar isso. E as partidas que você falou, quase todas as partidas iniciamos ganhando e fazendo a diferença por os jogadores explosivos que temos. Então, sim, queremos melhorar, sabemos que temos que melhorar, mas temos algumas características que pode facilitar un estilo de juego y puede perjudicar otro. Entonces tenemos que mellar mucho, entender qué características de jugadores tenemos, cómo queremos jugar con esas características. Entonces no es tan fácil como se dice.
2: Eduardo, buenas noches. Max Lopes, del canal de Max Lopes, del Batefundo Esportivo. O Maicon, um jogador, tem muita qualidade no passe, mas a sensação é que ele ainda continua um pouco abaixo fisicamente. No setor, inclusive hoje também, achei ele um pouco abaixo na parte da intensidade. Ainda mais se a gente pegar um recorte pequeno pós-Copa, a intensidade do meio campo muda de forma considerável quando o Cissé está em campo. O que está acontecendo com o Maicon, se ele ainda está, não está 100% fisicamente, e se você projeta já no próximo jogo a entrada de repente no time titular do Cissé? Obrigado.
1: Primeiro vamos a analisar bem como foi a partida de hoje, como ele joga na sua casa também. Cresce em alguns aspectos e outros caem, então temos que ajustar a algumas situações que vão acontecer. E depois, ele, a última partida, terminou machucado antes do Mundial. E chegou e sentiu outra vez um dor que não permitiu que ele se entrenasse bem, da melhor forma. Então, tivemos que fazer um plan de treino com ele. E eu estou vendo a ele dia a dia melhor. Ele está fazendo um grande esforço, é um grande jogador, já sabemos tudo. E sim, digamos, e não temos um jogador como ele para substituí-lo. Porque ele tem um grande passe, uma visão de jogo incrível, mas também sabemos que quando temos partidas consecutivas, temos que cuidá-lo. Porque ele é muito importante para mim, é muito importante para o grupo, para o time. E precisamos dele. Então vamos analisar bem todas as condições para as escolhas que vou fazer para a partida que vem.
3: Boa noite, professor. Eu queria que você explicasse, por favor, a substituição do Bernard. A gente acaba perdendo dinâmica entre as linhas. Foi uma parte, assim, foi uma questão física ou tática, estratégica? Obrigado.
1: Sim. Eu não senti isso, porque a intensidade que entrou Igor foi muito boa, muito boa. Cada vez está jogando melhor e está acreditando mais em suas condições e o grupo está muito aproximado com ele. E com todos os outros jogadores que não têm minutos. Tinha a perna muito machucada de uma, como se diz, uma patada. Pegaram uma patada. Sim? Sí? Bueno, espero que se entenda. Não teve seu melhor dia. Então, digamos, ele perdeu algumas bolas no ataque e baixou um pouco sua confiança e foi mais tático que outra coisa, porque precisamos de que todos estemos ao 100%.
2: Obrigado a todos.
4: Como se diz, patada?
5: Tá, então, o técnico Eduardo Domingues falando, né? Pra mim ele falou, mas conseguiu explicar nada, viu, Fael?
6: Ô, Luiz, eu te juro, por tudo que há nesse mundo, que eu pensei isso agora, eu falei, cara, eu gosto tanto de coletiva, mas as coletivas do Barba eu tenho muita dificuldade de entender. Entender o que é que ele queria, o que é que ele viu do jogo, o que é que ele queria do Galo, como que ele vai corrigir os problemas. O cara pergunta sobre a utilização de determinada peça futuramente, e é tudo muito vago. Eu não sei se é a tentativa dele mais de tentar falar o portunhol, mas eu tenho muita dificuldade de tirar algo de produtivo das coletivas do Eduardo Domingues, né? Eu fico preocupado com esse lema de que o Galo joga melhor quando não tem a bola nos pés. Eu entendo. Porque vale aquilo que eu falei da torcida, eu quero é raça do time todo. E não é raça. É por isso que dá a impressão que esse time joga melhor quando não tem a bola nos pés. Porque falta qualidade para esse time. E o jogo que esse time precisa ter a bola nos pés, o torcedor vai gritar, eu quero raça do time todo. Mas está tudo conectado, não falta raça. Correria demais, suor na camisa tem. Mas falta jogador que sabe tratar a menina bem aqui no gramado, que sabe tratar a pelota, colocar a redondinha aqui, ó, do jeito que o atacante precisa dentro da área, quando faz o movimento ou quando está na pequena área. Falta qualidade para o elenco atleticano, que infelizmente foi caindo pouco a pouco. Sobre o Dudu, que também foi tema da coletiva, ele solta a frase, algo assim, ele é Dudu. Tipo, bancando o Dudu, garantindo a qualidade do Dudu. Mas, ô Barba, por muito tempo a gente se apegou à frase, ele é o Hulk, ele tá aqui porque é o Hulk. Mas tem jogador que gira a chave e não consegue voltar a entregar o que entregava. Eu não consigo cravar que o Dudu já está nesse patamar, nesse cenário. Mas que o Dudu há algum tempo não consegue ser essa válvula de escape no ataque atleticano, porque eu já vi esse Dudu jogar muita bola. Eu já vi esse Dudu no drible, no um contra um, na visão diferenciada, no passe. Eu já vi o Dudu entregar muito. Mas há algum tempo eu tenho essa sensação que eu tinha com o Hulk, do jogador que, pô, parece que a ladeira tá ficando mais íngreme. Parece que não tá sendo a mesma coisa. Entendo o repórter quando ele falou sobre o Preciado ali na coletiva pelo lado direito. Apesar que aí ia ser engenheiro de obra pronta. Porque se imparta utilizando o Preciado, talvez eu ia falar, pô, mas e o Dudu? O Dudu é da posição, o Dudu é atacante. Mas o Dudu, ele faz parte desse ataque que há algum tempo nos deve muito. A gente vai destacar muito o Cacierra, porque foi mais uma partida tenebrosa dele. Apagado, foi um fantasma em campo realmente. Mas o Dudu, no papel, principalmente pelo que já fiz na carreira, eu esperava muito mais que ele fosse mais sóbrio, que ele fosse o cara que torra neurônio. Que você fala, pô, que jogada inteligente, como ele foi inteligente. Mas não, foi o oposto. Uma jogada que ele tinha campo, ele foi na diagonal até o Juventude se reorganizar no campo de defesa e aí ficou fácil para rapidamente eles matarem a jogada. O Barba fala, eu acredito muito na equipe. Aí sim, aí eu sinto que ele falou algo mais para ganhar vestiário, algo mais de microfone, da boca para fora, porque um treinador que raramente utiliza as 5 substituições, eu já trouxe esse estudo para a TMC, que eu peguei as fichas de maio, da derrota para o Cienciano para frente, em que raramente ele usa as 5 substituições, e de cabeça aqui me lembro do jogo do Ceará, uma derrota lá na Copa do Brasil, e eu tenho essa anotação aqui, posso procurar, e não me lembro de outro jogo dele utilizando as 5, ah não, foi da Sul-Americana e utilizou também, 5 substituições, porque normalmente, mesmo nos jogos em que o Galo precisava muito, ele demonstrou o oposto, ele demonstrou não confiar na equipe, quando eu falo equipe não é só os 11 que entram em campo não, quem está lá na casinha também, quem está no banco de reservas também, ele não demonstrava confiar muito na equipe quando estava evitando que alguns batessem 13 jogos no Campeonato Brasileiro. Mas eu fiquei muito assustado quando o Pérez foi para a zona mista e falou, me fugiu o termo que ele usou, não sei se vocês vão
7: Rafael,
6: lembrar.
7: Rafael, Natanael tá por aqui. Natanael, queria que você falasse um pouquinho sobre o que você atribui esse resultado de hoje. O Atlético jogou muito abaixo do esperado, principalmente pensando naquele confronto contra o Palmeiras.
8: Acho que sim, realmente o jogo não foi bom, não foi tão bom. Acho que primeiro tempo a gente conseguiu ter o controle, mas não conseguiu chegar no de verdade, vamos dizer assim, no gol adversário. Acho que o Juventude conseguiu marcar bem, acho que faltou muito no nosso último terço no jogo de hoje, não conseguimos ser tão incisivo, não conseguimos criar tantas jogadas de perigo assim, acho que isso fez falta durante o jogo.
7: Natanael, como explicar, pelo menos, o desempenho recente do Atlético contra o Palmeiras fora de casa, que às vezes a torcida fica desanimada, acha que vai perder para o líder do campeonato, e o Atlético faz um grande jogo, e hoje aqui ao lado da torcida, contra um time, né, entre aspas, mais acessível da Série B, o Atlético ainda encontra certa dificuldade?
8: Acho que primeiro é um jogo totalmente diferente do que foi no Allianz, acho que lá a gente foi mais reativo, aqui a gente precisou propor mais um pouco o jogo, e a gente não conseguiu ser tão efetivos assim no último terço. Acho que isso foi fundamental para o resultado completamente diferente, não tirando o mérito do Juventude, que é uma equipe bem compacta, uma equipe bem treinada, deu para ver hoje. Então futebol não tem muito disso, a gente não consegue prever que ganhando o Palmeiras vai ser, não tem mais jogo fácil. A gente sabe que está muito nivelado, a gente sabe da chateação do torcedor, esperava um bom resultado, a gente também esperava fazer um jogo melhor. Agora é ver o que a gente precisa melhorar para fazer um bom jogo em Caxias e conseguir a classificação. Esse é o nosso objetivo.
9: E você falou sobre ser a equipe reativa e conseguir a vitória fora de casa, como foi contra o Palmeiras. Aqui o Atlético teve a posse de bola, não conseguiu, né, furar o bloqueio do Juventude. O Atlético hoje, o estilo de jogo do Atlético é ser uma equipe reativa para conseguir os resultados. E o jogo lá em Caxias, contra uma equipe que deve sair para o jogo, o Atlético pode encontrar um pouco mais de facilidade?
8: Bom, não acho que é o nosso estilo de jogo é 100% reativo. Acho que talvez em alguns momentos a gente teve mais facilidade em jogar dessa forma, aproveitando bem as brechas que o adversário dá, principalmente em transição, que eu acho que nosso time é muito forte em transição. Mas hoje eu acho que faltou um pouquinho mais no último terço. Faltou o último passe, faltou uma jogada de efeito, faltou nossa construção ali de trás também ser melhor. Acho que faltou um pouquinho de tudo assim. A gente sabe que o jogo não foi tão bom, a gente tem margem para fazer jogo melhor, não só, independente da forma de jogar, se vai ser reativo ou propositivo, a gente sabe que poderia ter feito um jogo melhor hoje.
7: Este então foi o Natal falando por aqui, meus amigos.
5: Tá certo então, Giovanni Oliveira, você acompanhando aqui pelo 88.7 essa repercussão no fim de papo. TMC, Galo 0, Juventude também 0. Quer completar sua fala, Rafael? Fica à vontade.
6: O Natanael complementou o que eu ia falar, que o Pérez meio que falou sobre não ter detectado nada errado. A Giovana citou agora há pouco uma frase parecida, mas me fugiu o que disse exatamente o Pérez, mas eu já vi que tem um rios disso na rede social da TMC. Você pode seguir TMC Minas Gerais, que o vídeo do Renier tá bombando lá, viu? 130 mil visualizações, você vai conferir o que falou o Renier. E o Barba não. O Barba assume que não foi um bom segundo tempo do Galo e encontrou problemas. O Marrinho até me alertou aqui que ele fala que não queria colocar mais atacante, que não queria se expor pelo risco do que apresentava o Juventude naquele momento. Natanael chega agora, complementa, fala que não foi uma noite feliz. E assim, como o Galo não jogou no meio da semana, você pensa, pô, descansou, tá jogando em casa, Caldeirão, pega um time de Série B que, apesar de estar numa ascensão legal, segundo lugar da Série B, fez um bom campeonato gaúcho, é um time que ainda assim está na Série B. A gente tem que ter a sandália da humildade, pezinho no chão, mas ainda assim, você tem que ter um mínimo de superioridade dentro da sua casa, numa semana que você descansou, numa semana que, num mês que você vem de uma intertemporada, você espera a correção de alguns problemas. E não, o que a gente viu aqui foi assustador, de um time que parece que vem de 15 jogos a cada 48 horas, vai ter que fazer mágica lá. Eu me preocupo muito com esse Galo, fora de casa, a síndrome de Confins, que tem o raio-x lá, que quando passa no raio-x, de vez em quando o Galo é barrado e tem que deixar o futebol em Belo Horizonte. Então tem que jogar bola lá, tem que fazer valer sim o peso da camisa, tem que voltar com essa classificação pelo dinheiro, apesar que o bicho, né, se passar, vai bicho grande parte para a boleirada que xinga o torcedor aqui no gramado da arena, mas de qualquer jeito, pela classificação para o torcedor, pelo dinheiro para quem está pagando conta lá, que falou que o clube não deve, o Galo precisa dessa classificação e vai ter que jogar muito. Eu ainda aposto no Juventude, que vai fazer sua serinha, que vai amarrar o jogo, que não vai se expor, forçando o Atlético, porque o Galo é pressionado nesse caso, o Galo ir para cima, se expor. Então eu espero o Juventude muito repetindo o filme do que foi aqui. Não acho que por estar em casa, o Juventude vai para cima do Galo como um louco lá não.
10: É, também não acho que vai ser assim, o Juventude raramente vai... Enfim, né, correr um risco desnecessário. Até tem algumas críticas, assim, pessoais ao trabalho do Barbieri, não no Juventude, né, mas os trabalhos que ele já desenvolveu. Em alguns momentos eu acho que ele toma decisões extremamente equivocadas, como seria equivocada a decisão de o Juventude tentar ir pra cima do Atlético no Alfredo Jaconi, até porque o Fael já disse muito bem, o Atlético vai ter que se expor cada vez mais, e só prova, né, que é um time que não sabe jogar exposto, é um time que não sabe criar jogadas para ser melhor, se sobressair com relação a um time que está pretendendo apenas defender na partida. O Atlético, o Natanael até dá uma resposta que é verdadeira, mas ele usa as palavras para tornar algo verdadeiro, que ele foi perguntado, o Atlético rende melhor quando joga em contra-ataque, né, de maneira reativa, e ele fala, não, a gente não joga necessariamente melhor de maneira reativa, joga reativo, propositivo, mas a gente geralmente tem sucesso na transição. É isso daí que geralmente as pessoas estão tentando dizer quando se fala numa equipe reativa, é a equipe que pega essa bola e quer rapidamente atravessar o campo, chegar até o gol do adversário para concretizar as chances quando se tem mais espaço para botar essa velocidade no jogo. É isso que o Natanael falou, e isso de fato não é ser reativo, é jogar em transição. Beleza, Natanael, objetivamente você está certo, mas o Atlético sim joga melhor quando está jogando de maneira reativa, e aí essa transição rápida pode ser roubando a bola próximo à área do adversário e já rapidamente concluindo uma jogada. Isso é uma característica de jogada de transição? É, só que a maior parte das jogadas de transição do Atlético, principalmente quando dão certo, são jogadas que vêm desde o campo de defesa até o campo de ataque, passando geralmente pelas pontas, e aí alguém vai tentar cruzar, vai achar um bom passe para colocar um jogador em condição de finalizar e poder fazer o gol. O Atlético joga sim de maneira reativa, o Atlético prioriza sim a transição quando você tem muito campo para percorrer, porque teoricamente, e o Barba destaca isso na entrevista dele, os melhores jogadores do Atlético são jogadores de velocidade, isso é verdade. É o Cuejo, que é a válvula de escape, o Bernard, que não tem mais aquela velocidade do Bernard de 2012, 2013, mas continua sendo um jogador rápido, principalmente para contra-ataque. O Renan Lodi, o Vitor Hugo, são as valências que o Atlético tem de fato, e o Barba é inteligente para saber utilizar elas na maior parte das vezes. Agora, meu amigo, o time tá com dificuldade de jogar em casa contra o Juventude, o Fael destacou aqui, um time de Série B, que faz boa campanha na Série B, mas é um time de Série B. Meu amigo, encontre soluções. Você não pode pegar e falar nos microfones, na entrevista coletiva após o jogo. Eu vou pegar aqui, porque eu anotei a frase do Eduardo Domingues, ó, não coloquei mais um atacante porque não tínhamos o controle do jogo e não queríamos dar mais espaços para que o adversário explorasse. Meu amigo, isso é a declaração de um treinador que acabou de não ter vontade de vencer e ficou com medo de perder do Juventude, segundo colocado da segunda divisão do Campeonato Brasileiro, em casa. Eu acho que, assim, tudo bem, Barba, o seu trabalho não é exatamente ruim, porque é de fato muito limitado, você conta com peças que não têm toda essa qualidade, enfim, são vários os problemas, mas você, meu amigo, precisa se ajudar também, precisa.
5: Tá então, né, você acompanhando o fim de papo TMC, a gente vai repercutir, né, toda essa fala, todo esse jogo, todo esse xingamento, né, também do Reinier, aliás, né, um trabalho gigante de Giovanni Oliveira, que tava ali na, onde você tava mesmo, Giovana? Próximo ali do torcedor, né?
11: Amiga, eu tava bem onde ficam os fotógrafos.
5: Ah, entendi.
11: Tava paradinha, ela só pra conversar com você.
6: Pra explicar pra galera, Giovana, quando acaba o jogo, quem não atuou fica fazendo um trabalho.
11: Sim,
6: de,
11: quem não entrou no jogo em nenhum momento da partida fica fazendo leves aquecimentos, corridas em campo e fica até mesmo cronometrando o tempo de corrida, que é o tempo que o Atlético, né, o pessoal da fisiologia determina. Tanto é que estava o Scarpa de um lado, que era um trio, que eu tinha comentado com o Luiz, e o outro trio era o Vitor Hugo, que estava segurando o reloginho para fazer a cronometragem do tempo que eles estavam percorrendo durante todo o campo, né, que tem que correr de uma ponta para outra. E nesse momento, quando vinha para o lado direito, era um único torcedor que estava xingando naquele momento, e esse torcedor entrou totalmente na mente do grande Reinier, porque no Alan Franco e o Vitor Hugo apenas sinalizaram com joinha na hora que estavam xingando ele, xingando diretamente, mas com o Reinier, e nem era diretamente a ele, ele ficou totalmente mordido. E assim, situação realmente bem delicada e triste, eu acho que principalmente triste, pensando que o torcedor vem para acompanhar o clube de coração, que é a maior paixão dele, e o jogador da equipe vai e xinga ele daquela forma.
6: Então, assim, nós temos todas as páginas que cobrem o Galo postando no Twitter, lá no X, postando no Instagram, postando em todos os lugares, estará em todos os portais, certamente, essa atitude do Reinier, mas você pode assistir primeiro lá no Instagram, TMC Minas Gerais, o Instagram da sua rádio, TMC. É triste, vai repercutir, mas a gente precisa equilibrar entre o que é essa imagem do Reinier, o que a gente viu dentro de campo, e ainda essa necessidade do Galo de reforçar essa equipe, infelizmente, com quem é dono da planilha, com quem que está com o caixa do clube nas mãos hoje, falando que vai pegar só realmente o que está livre no mercado. Isso nos preocupa, mesmo para passar do Juventude, olha o que eu estou falando, gente, para passar do Juventude terça-feira, a gente precisava muito mais do que a gente tem hoje. Infelizmente, a gente vai ter que ir de peito aberto para voltar com essa classificação aí, porque em casa o Galo não garantiu essa classificação. Porém, eu ainda estou confiante. Eu confio que esse Galo lá pode garantir essa classificação, mesmo que seja no modo Atlético, mesmo que seja nos pênaltis, mesmo que seja com o Everson garantindo uma vez. Mas o importante é o Galo voltar para cá com essa classificação, para que a gente tenha mais uma vez aqui jogos decisivos na arena, fazendo valer a nossa casa. Para encerrar, ô meu garoto, como tá frio aqui na arena. Saiu todo mundo, tá só a gente aqui frio, e o Frossá com um belo nariz lá na frente. Não tem mais ninguém aqui na arena. E como tá frio,
5: meu querido Fael, vamos chegando a esse fim, né, do fim de papo TMC. Quero saber como é que você vai projetar esse jogo, lembrando, né, o Giovanni Oliveira também, que o jogo do Atlético já é na próxima terça-feira, 19h30, só que agora é lá em Caxias do Sul, até o Atlético pegar um avião pra chegar lá, não vai ter tempo de treinar também, né?
11: Então, justamente, Luiz, amanhã então teremos um treino mais regenerativo na Academia do CT Alvinegro. Os jogadores que entraram em campo durante qualquer tempo, né, tanto como titulares ou durante o segundo tempo, vão fazer aquelas atividades regenerativas na academia, o restante vai para o campo. Mas assim, só na segunda-feira, efetivamente, que teremos um treino mais robusto para que o técnico Eduardo Domingues consiga entender e, claro, né, conseguir consertar os erros dessa partida de hoje aqui no Estádio Atleticano. Segunda-feira, à tarde para a noite, embarca rumo a Caxias do Sul para este próximo compromisso, terça-feira, às 19h30, no estádio Alfredo Jaconi, Galo e Juventude. Jogo difícil demais, principalmente pelo frio de Caxias.
6: É, minha amiga, frio tá aqui também, mas assim, não vai ter tempo para treinar depois do jogo de hoje.
5: Teve uma semana para treinar para esse jogo e não conseguiu fazer
6: exatamente
5: nada.
6: Exatamente isso que eu ia complementar. Porque, assim, teve uma semana e teve um mês e meio agora. Né? O Galo se apresentou há muito tempo, está algumas semanas treinando. E sabe o que eu acho que é por isso que o Atlético evitou amistoso? Pegou o Sub-20, pegou o Betinho eliminado da Série D. Porque o time da Série B aqui engrossa o caldo mesmo. E aí a gente vê, escancara o que a gente precisa, o tanto que a gente precisa se reforçar. Né? Então acho que é por isso que o Atlético evitava entrar em campo naquele momento. Não tem desculpa desse negócio de tempo para treinar, tempo teve demais, tempo para ajustar, para conhecer, para testar plano A, B, C, D, Z. Tempo teve. Agora vamos na emoção, no modo Galo, lá no Sul mesmo, para a gente voltar com essa classificação. Falar o que eu falei no meu canal do YouTube, TV Camisa 12, você pode se inscrever também lá. O Atlético, ele tem uma camisa pesada e por mais que ele tenha um elenco limitado, não existe essa de eliminação benéfica. Uma eliminação para focar no Campeonato Brasileiro. Uma eliminação para o Juventude seria vexatória, seria trágica, seria humilhante para o clube e para o torcedor. É conseguir essa classificação, nem que seja aos trancos e barrancos. Para todo mundo que ficou ligado aqui no ETMC, beijo no coração do Fael. Eu ainda tenho que trabalhar muito essa noite ainda para o YouTube também.
5: Um abraço para você, Danilo Oliveira. Danilo Barra.
10: Que isso, tá me juntando com
6: a Giovana Marra.
10: Bom, mas é isso, rapaziada. Um abraço, uma boa noite aí para todo mundo que esteve com a gente nesta transmissão. Luiz Soares, Inter.
5: Até mais, Giovana.
11: Bye bye.
5: Esse foi o fim de papo TMC. Nos vemos na próxima segunda-feira. 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
2: 11 horas em ponto. Vamos voltar a falar das convenções. MDB de Minas anuncia candidato ao governo do estado. Vice e candidatura ao Senado seguem incertos. O Júnior de Castro esteve na convenção estadual, traz os detalhes pra gente.
3: Depois de muita especulação sobre uma candidatura própria, o MDB finalmente anunciou Gabriel Azevedo na disputa pelo governo de Minas. Durante o evento, também foram anunciados os candidatos para a Assembleia Legislativa e para a Câmara dos Deputados. O partido ainda garantiu que terá nome próprio para o Senado e, no caso do vice de Gabriel Azevedo, será uma mulher. Mas haverá um processo seletivo dentro do próprio partido para descobrir qual será esse nome.
4: E hoje nós estamos criando uma comissão com várias mulheres do MDB que inscreveram-se para participar de um processo interno que vai oferecer a nós uma vice. Nós teremos, para valorizar sobretudo a presença feminina nas eleições, uma vice-mulher. E a partir de hoje, essas mulheres se inscrevem dentro dos quadros do MDB para que a gente possa, junto com a direção executiva, selecionar a mulher que vai nos acompanhar nessa chapa.
3: Ainda durante a convenção estadual do MDB aqui em Minas, Gabriel Azevedo afirmou que o partido não vai apoiar nenhuma candidatura à presidência.
4: O MDB, no âmbito nacional, permanece neutro. E eu tenho insistido desde o início dessa história. Há muitos brasileiros, há muitos mineiros que não estão querendo discutir o nome, A ou B. Estão discutindo proposta. Eu quero saber de qualquer candidato a presidente qual é o plano de ferrovias para Minas Gerais. Como é que eu vou apertar uma mão sem saber o quanto o governo federal vai investir em ferrovia aqui? Quero saber sobre o sistema único de segurança pública para combater o tráfico que está entrando. Cidade da minha mãe, Araguari, é a mais violenta do estado. Quero saber qual é o governo federal que vai me ajudar a cumprir com o piso salarial de professor. Quero saber, dentro da análise dos nossos 88 bilhões em ativos, se eu terei preços justos para renegociação.
3: E sobre a disputa ao Senado aqui de Minas, Newton Cardoso Júnior, presidente estadual do MDB aqui em Minas, que era um dos nomes mais cotados para a disputa, disse que não vai concorrer.
5: Sim, o Baleia Rossi fez, há cerca de ano atrás, uma pesquisa que indicou uma viabilidade eleitoral para o Senado. Mas era necessário que eu conseguisse fazer uma transição do meu mandato para eleger uma sucessão. E que naquele momento e nesse momento de ausência do meu saudoso e querido pai Newton Cardoso, eu senti que era necessário aguardar um pouco mais antes de fazer esse gesto.
2: 11 horas e 3 minutos, e agora vamos com seu programa favorito, o Sobremesa. Neste episódio, tivemos como convidado o Marcos Cazu, brasileiro que está na história do Cirque du Soleil. No comando do programa, você já sabe, o Lucas Salles, o Marcelo Batista e a Mini Ruth. Fique agora com o Sobremesa.
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0: 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Seja muito bem-vindo ao Sobremesa, o seu programa favorito. Comigo, Lucas Salles, e também com ela, Mini Ruth.
1: Oi, gente! Gente, que maravilha! Dia ótimo, né, Batistinha?
2: É, mais ou menos, né? Mais ou menos.
0: Por que mais ou menos?
2: Mais ou menos. Tá bom, ó, estamos ao vivo no YouTube, TMC News BR. Vai lá, você pode fazer perguntas pro nosso convidado. É importante você seguir a gente, se inscreve no canal do YouTube também. E deixa o seu joinha, tá certo? Aliás, você pode participar pelo YouTube e pelo nosso WhatsApp, que é o 97221-1001. A pergunta de hoje: qual o seu maior luxo de pobre?
0: É? Mini Ruth?
1: Meu luxo de pobre? Ah, gente, eu gosto de mortadela boa, né? Mortadela de marca boa.
0: É, e você, mesmo? Batista?
2: Aquela com, e aquela com pistache?
1: Ah, é boa, eu gosto dessa.
0: É boa,
1: é boa. É boa demais.
0: E você,
2: o meu, Batista? O meu acho que é encher o tanque do meu carro com etanol.
0: Nossa, que susto, achei que você fosse falar outra coisa. Manda pra gente, então, qual é o seu luxo de pobre? A gente quer saber. Manda no 011-97221-1001. E o nosso papo de Ai, me desconcentrei, perdão, galera. Todo dia a gente recebe um convidado de honra. E o nosso convidado de hoje, além de ser de honra, ele é internacional.
2: Sim.
0: É. Olha, eu poderia falar que ele é um clown. Mas ele é mais do que um clown, ele é o palhaço. E ele sabe fazer disso a sua vida inteira. Porque ele é um dos mais talentosos. Ele foi o primeiro brasileiro a ter um espetáculo no Circo do Solé. Ele é palestrante, empresário e também autor. Senhoras e senhores, ele, Marcos Cazu.
2: Ô, Cazu, ensina ele a falar Cirque du Soleil aí, que eu acho que ele falou errado. Por favor, como é que, qual que é a pronúncia correta em francês, você que esteve lá durante muito tempo? Fala pertinho do microfone.
3: Cirque du Soleil.
0: Ah, eu falei
1: Cirque
0: certo.
1: Du Soleil.
2: Não,
1: Cirque
2: pera
1: du
2: Soleil.
1: Aí. Não falou não.
2: Cirque
1: falou,
2: du
1: não.
2: Soleil.
1: Cadê o VAR?
0: Perdão, monsieur, perdão, meu gênio, eu falei francês, perdão. Cirque du Soleil.
3: Bom. Não falei meu francês.
2: Ô, Cazu, que a gente tem uma pergunta aqui que a gente faz pra todo convidado, que no final do ano, no dia 31 de dezembro, às 23h50, com Maiara Bastianello ao vivo aqui na TMC, a gente vai divulgar um ranking de sobremesas preferidas dos nossos convidados. Qual a sua sobremesa preferida?
3: A minha preferida é pudim.
2: Pudim, mas pudim é nome de palhaço também, né?
1: É verdade.
2: Palhaço pudim. Palhaço pudim.
3: Vou criar um personagem.
0: Já existe palhaço pudim. É de Santos, o C1, C2. A grande.
2: Ah, é, tem o
0: palhaço pudim.
2: Pudim,
0: o Enô César.
2: Tem o pudim, é verdade.
1: Olha só.
2: Ô, Cazu, você que esteve lá no Cirque du Soleil, me tira uma dúvida. Se eu quiser entrar pro Cirque du Soleil, como é, se eu for pro semáforo, ficar na rua, pegar umas bolinhas de tênis suja e ficar fazendo malabares, tem, é igual futebol, tem um olheiro do Cirque du Soleil que fica aí pelos semáforos do Brasil vendo quem tem talento ou não?
3: Olheiro existe sim.
0: Cara, tá? Que legal.
3: Olheiro existe sim. Eles fazem audições pelo mundo afora, mas também já coincidiu, né, do próprio Cirque ver um malabarista, um artista de rua, se impressionar com a técnica, mas precisava envelopar esse artista também, né? Trazer todo esse lugar de disciplina, de preparação. E aí é feito um convite. E ele acaba fazendo um teste, né? Apenas para o registro do próprio casting. E fazer parte do espetáculo. Aconteceu com Jefferson, né? Que era o nosso malabarista. Eu conheci ele numa apresentação. Ele fez malabares num restaurante que eu estava ali jantando com meus familiares. Eu observei a técnica dele, gostei, dei meu cartão pra ele. E depois encontrei com ele fazendo malabares no semáforo. Você não me ligou. Aí eu perdi o cartão.
2: Olha aí a chance que quase ele deixou embora.
3: E aí ele trabalhou comigo durante acho que uns 8 anos, até eu fazer uma papelada aí pra ele e conseguir uma coisa bem interessante lá nos Estados Unidos pra ele.
0: Cara, que legal.
2: Você foi o coiote, atravessou ele pelo México.
3: Sim.
2: Foi isso, a papelada.
3: Mas ele trabalhou o quê? 8 anos com a gente, viajou Colômbia, Argentina, Chile, fizemos outros países também. Mas ele é um case muito interessante que eu menciono, né, nas palestras que eu dou, sobre esse lugar de da gente envelopar. Na verdade, a pessoa tem a técnica e falta apenas, acho que, um direcionamento. E aí vem a magia do Universo Cazu, né? O que eu aprendi com o Cirque, de uma boa maquiagem, um bom figurino e um bom treinamento. Funciona muito legal, muito bem mesmo.
1: Mas precisa ter essa técnica mesmo? Tem crianças no circo que começam desde novinho? Porque eu queria ser a mulher barbada. Te der.
3: Ó, é... todos nós, tá? E aí eu coloco vocês também, né? A gente vem com bilhões de habilidades que estão adormecidas aí, a gente fala, né? O Hélio Couto fala muito sobre isso, né? O universo tem 12 bilhões de cores, e aí eu trago esse lugar de 12 bilhões de habilidades que nós temos, só que precisamos de estímulos. Então depende de cada estímulo que você vem recebendo. E na nossa infância, que é o grande barato, né? Desde o nascimento aos 8 anos, é onde realmente eu gosto de trazer esse lugar e perceber nas crianças o que elas realmente têm mais aptidão, do que mais elas gostam. Isso é um grande caminho, né? Eu que fiz ginástica olímpica, eu também que já tive escola de circo, consigo identificar um pouco. Opa, esse aí vai ser um ótimo equilibrista. Um exemplo, né? Já quero até mandar um beijo pro Elohim, pro Ravi, meus filhos, que também pediram pra eu falar isso, né? Eu ia chegar em casa e ia rolar umas pauladas, né, na minha cabeça, umas bolinhas na minha cabeça. Mas o Elohim, ele é muito flexível, então eu vejo que ele pode ir pro lado de da acrobacia, mas principalmente do equilíbrio com contorcionismo, né? Que é parada de mão. Já o Ravi, a aptidão dele é música. Então ele toca piano, batera, ele gosta de violão. Então eu consigo direcioná-los para desenvolver ainda mais isso que já está florindo de uma forma tão natural, entendeu? Então funciona nesse formato. Né? Sobre a barba, já tem que começar então.
0: Ô Marcos, você é um clown, um palhaço, também é empresário, o primeiro brasileiro a ter um espetáculo no Cirque du Soleil. E também é um empresário, como você mesmo disse aqui. Você viu um menino fazendo malabares na rua, num restaurante, depois o reencontrou na rua e fez com que a vida dele mudasse da água pro vinho. Hoje ele tá morando nos Estados Unidos.
3: Sim.
0: Olha aí, olha o salto que a pessoa deu, hein? Mas isso então é uma profissão? Estamos falando de ser palhaço, fazer malabares. Dá pra ganhar dinheiro com isso?
3: Ó, eu não sei em quantos outros palhaços, mas sobre o meu palhaço, sim. É possível, sim, você alavancar de uma forma muito, muito inteligente, muito bacana e criativa, porque a arte é sobre isso. Tá? Eu levo a arte, eu levo toda a minha história para o mundo corporativo que, sei lá, que talvez é o que me patrocina, vamos dizer, né? Eles me pagam para que eu possa motivar, para que eu possa também estimular a sua equipe de vendas, através não só das minhas histórias. Então a gente faz team building, tantas outras coisas. E através desse lugar, também onde eu me apresento e levo toda a minha equipe da Universo Cazu, nós temos um voto que é os eventos especiais, mas no mundo corporativo, eles falam muito esse bordão que é o palhaço que conquistou os homens sérios. Uau. Tá? Então, aí você tem, né, uma margem muito interessante que se pode aplicar no mundo corporativo. Tá? E sim, é rentável, né? É muito rentável, sim. E o que mais? É que eu sou um cara meio que fora da curva, né? Nem todos os artistas que saíram do Cirque du Soleil conseguiram sustentar não só esse lugar do ex-Cirque du Soleil, sim, mas colocar as suas ideias, colocar o que você já fazia dentro aqui no Brasil e conseguir engajar todo esse movimento, entendeu?
0: E nem muitos conseguiram ir ao Cirque du Soleil também, né?
2: E como é que você chegou lá, no Cirque du Soleil? Como é que escolheram você pra fazer o Alegria lá, pra ser o clown do Alegria? Eu quero histórias do Cirque du Soleil, quero coisa de bastidor.
3: Bastidor, backstage.
2: Você ganhou muito dinheiro no Cirque du Soleil, mas como é que você chegou lá?
3: Sim, lá ganhei e foi o que me ajudou a investir no Universo Cazu em tudo que hoje eu faço. E engraçado assim, eu tenho minha casa, né? Tenho os meus patrimônios, mas não foi pelo Cirque du Soleil. Foi pela técnica deles, tudo que eu aprendi lá, né? Tudo que eu ganhei, eu investi num show e investi em mim para desbloquear essas habilidades. Tá?
0: Que legal.
3: E através disso, eu consegui levantar recursos para ter os meus patrimônios. Tá. Minha casa, todas as coisas.
2: Tá. Mas no circo, como é que você virou o clown lá?
3: Os olheiros. Primeiro vem os olheiros. Eu trabalhei num circo tradicional, que era o grande circo popular do Brasil. Na época, o idealizador era o ator Marcos Frota, né? Até hoje ele tem, né? O grande circo popular do Brasil.
2: E aí o olheiro te viu e falou, esse cara é bom.
3: Eles assistiram, porque eles estavam no Brasil pra fazer um casting e estavam atrás também de novos talentos.
0: Pô, então o Tonho da Lua foi quem te ajudou.
3: Praticamente foi.
0: Queimado, cara. Tá vendo? Demais.
3: Foi bem isso mesmo. Mas eu não nasci no circo, não venho de uma família tradicional de circo, mas eu sempre gostei de acrobacias, capoeira, ginástica olímpica, né? Eu gostava muito de teatro. Então, esse lugar do circo foi onde eu observei que esse lugar de tudo é possível, né? Não sei se vocês já assistiram Big Fish.
0: Sim, claro, peixe. Do Tim Burton, muito bom. Sim,
3: então, eu tinha muito sobre esse lugar, contanto que os tradicionais circenses, principalmente o Edu, falava assim pra mim que eu era muito iludido. Mas era através desse lugar, que hoje faz todo sentido, né? Depois a gente vai entrar nesse lugar do Coralife, mas assim, eu sinto que aquilo que reverbera no nosso corpo, na nossa mente mesmo, parece que a nossa mente vai buscar pra gente, né? Faz essas conexões. Então imagina que desde o grande circo popular do Brasil, a partir do momento que eu assisti o primeiro VHS na época, né? Aqueles videocassete, lembra?
2: Sim. Você falou, é isso
3: do
2: que eu quero.
3: Do Cirque do Soleil, que era o Show Alegria, onde aparecia o Corcunda Vermelho gritando, alegria, alegria. Foi a partir daquele momento que eu tive um insight e falei, um dia eu vou trabalhar aí. Mas você tem todo aquele lugar de que, ó, o iludido, tá bom.
0: Até parece.
3: Você tem que treinar muito. Mas não é sobre o treinamento, é sobre realmente tudo que eu faço tem que realmente reverberar de uma forma diferente em mim. E aí, não para provar para as pessoas, mas para viver aquilo que realmente faz sentido na minha jornada dentro desse meu mundo interior, entendeu?
0: Tá vendo? Você está ouvindo palavras de Marcos Cazu, que está na história do Cirque du Soleil como o primeiro brasileiro a ter o seu próprio espetáculo. O cara... Ele é um palhaço, um clown, palestrante, empresário e também autor. Já tem mais de 7 livros publicados e vai lançar mais um ainda daqui a pouquinho. Fica aí. Ô Marcos, eu sei que a gente tá no Brasil. Infelizmente, no nosso paizinho aqui, a palavra palhaço ela não é muito bem vista, não. Inclusive, até tipo, é tipo uma ofensa.
2: Pejorativa.
0: Bem pejorativo. Você fica triste quando te chamam de palhaço?
3: Rapaz, não. Porque é esse lugar do palhaço, né? Porque eu tenho, acho que um humor, não vou dizer como humor inteligente, mas é um humor muito sofisticado, né? As pessoas agora falam assim, Cas, você é premium, né? Então, assim, se eu não me mover, não chega trabalho pra mim. Ninguém me convida mais pra participar em festivais, ninguém me convida mais pra fazer animação em tal lugar, então eu preciso me movimentar nesse movimento. O lance do palhaço é que depende como que esse vestuário, sabe... sei lá, cabe em cada um. Pra mim, eu não vejo problema nenhum. O único problema, talvez, que possa... não sei se chega, pode chegar a me incomodar, mas é a forma como realmente o palhaço se apresenta, né, e faz as suas esquetes com o grande público. Então, você tem momentos que talvez alguém pode se sentir não tão confortável com isso, né? E em alguns momentos que a pessoa pode entrar no improviso e sair muito bem, mas o improviso, né? Vocês também comediantes sabem que o improviso é o primeiro passo pro fracasso também. Se você não tiver anos de estrada, tá? Então eu evito improviso, mas todas as vezes eu estou improvisando. Todas as vezes também estou improvisando.
2: Ou seja, treino. Aí eu quero saber, no Cirque du Soleil lá, é muito treino. Quantas horas você treinava por dia? E a gente vê, quem assiste o espetáculo de Cirque du Soleil, vê tudo acontecendo de uma forma maravilhosa. Mas já deu ruim com você alguma vez? O que já aconteceu que o povo ouviu ou não viu, né? De repente, ou não percebeu?
3: Ah, cara, Marcelo, isso aí é aquele assunto lá de trás, né?
2: Que foi o quê? Lá no início?
3: É, eu hoje já não vejo dessa forma. Eu vejo tão fácil, tá tão fácil o acesso entrar para essa, pro Cirque du Soleil, onde eu considero uma das maiores empresas de entretenimento do mundo, tá? Mas na época para mim era algo muito impossível, né? Ainda mais do que eu tinha o quê? 20 e poucos anos, já tô com quase 55, né? Então imagina que quando eu consegui realmente passar, tinha mais de 600 artistas acróbatas, campeões olímpicos na audição, passaram 32, eu fui um dos escolhidos. Em menos de um mês e meio, já estava em Canadá, Quebec. E quando eu cheguei lá, parecia a sala da justiça, na verdade, né? Tipo assim, todos os super-heróis. Era o meu sonho. Eu falei, cara, missão cumprida. Mas até chegar lá, eu me machuquei muito. Até chegar lá, eu tive mais de 18 cirurgias no meu corpo, né?
1: Eita!
3: Todas essas tentando me aprimorar, o tal do triplo salto mortal, tentando, né? Enfim. Mas quando eu cheguei e tive mais um ano e meio de treinamento... Ah, missão cumprida, nada.
2: Tô bem. E aí, o que
3: é? É, não, cheguei lá, consegui nada. Chegou um tradutor, veio um rapaz falando russo comigo. E aí eu falei, quem é esse cara? Esse é o Sasha Moisev, é o coach, né, da equipe Russian Bar, de acrobatas russos. E ele vai ser o seu coach. Eu falei, como assim, meu coach, meu técnico? Sim, você vai fazer parte da equipe russa de acrobatas. Ou seja, sabe aquela frase, a coisa tá russa?
2: Sim. É.
3: Trabalhando com mais 12 russos campeões olímpicos. Depois de um ano e meio de treinamento, eu fui estrear no México. E no meu primeiro dia de ensaio, no meu primeiro dia de treino mesmo, né? 10 mil pessoas. É, e o volante em cima lá, e tem uns toques, né? De uma forma, ele mexe o braço, tem que mexer pra cá, pisca. E ele salta, ele sobe em torno de 12, 15 metros de altura.
2: Aquelas barras, o que é?
3: Aquelas, são três varas acopladas de salto e altura. Sim. Né? Então fica um portô lá, um portô aqui, né? Tipo assim, um rapaz de um lado, do outro, segurando o ombro. O volante fica assim, ele salta, vai 12, 15 metros de altura, faz triplo salto mortal, faz tanta... E volta e tem que...
2: Tem que cair na vara, trampolim. Literalmente.
3: Totalmente.
2: É.
3: E ele fica como um trampolim. E na vara, né? No centro, que era o momento principal, onde era aí o Anatoly, um campeão olímpico também. E esse rapaz, ele começou a ir pro lado... E eu esperando o toquinho dele pra, né? E eu dando toquinho pra, meu, eu tô a meio metro de acabar o palco. E ele não, ele fez o movimento, fez lá três voltas. Quando voltou, que eu peguei ele, meu pé escorregou e eu caí fora do palco.
1: Nossa!
2: Caiu a primeira apresentação.
3: Caí fora do palco, assim, bateu bem muito próximo da virilha, né?
2: Virilha?
3: 3 mil pessoas, parou tudo. E aí tem uma coreografia também quando tem acidente no palco, né? É tudo muito bem ensaiado, tudo muito bem preparado. E eu no chão caído pensando assim, cara, não acredito.
0: Vão me mandar embora, ferrou.
3: Não, nem pensei nisso. A única coisa que eu pensei
2: era assim, dor no saco mesmo.
3: Eu esperei minha vida inteira a estrear, entrar pra companhia e me acontece isso. Eu fiquei pensando um monte de coisa, né? E meu pai sempre falava assim, ó, errou, levanta e faz de novo. Só veio essa voz, levantei, vum, aquela posição, o público, o volante em cima parado como estátua, todos os outros personagens em cena olhando pra mim assim, né? E aprendi a falar russo, né? E eu meio que falei baixinho, Narmânia, pai de amo, né? Tipo assim, normal, vamos de novo, né? Subi no palco, fizemos o truque novamente e o público, uau! Quando eu saí no backstage, olha como eu tô tentando, cara. Quando eu saí no backstage, aí veio a galera da fisioterapia, veio o diretor, você tá bem? Não, tô bem e tal. Você tá bem mesmo? Você não deveria ter voltado? Sim, mas no Brasil e nos circos tradicionais falam sobre isso. Errou, faz de novo. E eu senti, e foi sucesso.
2: Salva de palmas, Sérgio! Olha aí. Marcos Cazu, o palhaço que conquistou o mundo e aprendeu a falar em russo e francês, tudo para se comunicar no Cirque du Soleil. Ele é o primeiro brasileiro a ter um espetáculo com o Cirque du Soleil. Você sabe o que é isso? Pensa o seguinte, você que trabalha na sua empresa, no seu setor, pensa assim na maior referência que tem na área. Este é o Cirque du Soleil na área do entretenimento, cara. É o maior dos maiores, né, não, Batista?
4: Exato, é igual jogar no 15 Piracicaba, ser contratado pelo Real Madrid. Você fala, é o limite, cheguei no limite.
0: Cheguei lá.
1: Ah, não, Cazu, eu quero saber se você aprendeu algum xingamento em russo pra ensinar pra gente também, né?
2: Olha o horário, menino. Isso
1: não
2: tem russo ouvindo a gente agora.
0: Isso agora. Se for em russo, tá tudo bem, tá tudo liberado.
3: Palavrões também tem bastante, mas tem coisas, tem palavras bem, bem bacanas, tipo assim, Padiam na minha damoi, Dievushka. Eu tô falando pra você assim, vamos lá pra casa.
2: Olha, você aprendeu isso aí, os russos te ensinavam isso?
3: Sim, mas poxa, e,
2: né? É mesmo, não, fala um palavrão.
3: Sabe o que, acho que um momento bacana.
2: Você não pode falar palavrão?
3: Não vou falar, mas...
2: Não, em russo. Em russo, não precisa nem traduzir.
1: A gente não vai entender.
0: Pode ser até melhor. Se você quiser, manda um recado pro Putin. é o presidente Putin.
2: É em russo.
0: Por favor,
2: é.
0: Em russo. Manda um recado pro Putin.
2: Não, que vai que ele manda um míssil aqui
3: é. Na LGBT. Putin, nenê vierbuli. Tá bom.
0: Tá ótimo.
1: Não entendi. Eu achei que ele ia falar, filha da Putin.
3: É quase isso, mas eu só falei pra ele assim, pô, eu não tô acreditando que você tá fazendo.
0: Olha aí, viu? Abre o olho, Putin.
3: Ah, sobre esse lugar, né, onde eu aprendi a falar russo, mas, eu aprendi brincando. Porque os russos, eu era o único brasileiro, né? E eles falavam assim, eu tinha uma garota que eu gostava muito, e eles chegavam e falavam assim, ó, fala pra ela assim, assim, assim. É. Ela fala, mas o que que isso significa?
2: E eles não falavam.
3: Significa que, ô, oh, você é muito bonita, eu gostaria de sair com você, tomar um café, né? Ah, beleza, eu ficava praticando com ele. Só que quando eu falava, não era nada disso.
2: Olha,
3: filha da mãe. Aí eu falei, ué, aí ela, você não sabe o que você tá falando pra mim, né? Eu falei assim, sei, né? Aí eu tentava falar meio que inglês, que era tomar um café com ela, eu falei assim, não, você não falou isso. Então eu olhei pra trás e tava os dois cara... russos caindo no chão rindo.
0: Ah! Não dá pra confiar em soviético.
2: E russo, e bebe muito russo ou não?
3: Muito, é? Muito. É um país muito frio, tá? Então a vodka é, puxa, mano, é arroz, é água, né? Vodka, sauna e uma sopinha com os legumes que eles fazem, que é uma delícia, né? Que há um mês atrás eu recebi um amigo russo e ele fez essa sopinha junto com a esposa lá em casa, então foi muito bacana poder conversar também em russo, que fazia muito tempo, né? Agora, no demais, só memórias muito boas, né? Foi difícil, foi muito desafiador trabalhar com uma equipe de alta performance, foi muito desafiador, né? Muito, eu não imaginava que iria dar conta disso tudo lá. Né? Mas depois desse tempo de treinamento, eu lembro que eu estreiei em Nova York e assim ficou mais leve até poder ter essa transição que foi do acrobata, né, para esse lugar mais do palhaço mesmo. Né?
0: Vamos falar então do palhaço, que isto é que o Brasil gosta. Tanto que a gente tem a frase pão e circo, né? A gente gosta disso, de palhaçada. Você começou trabalhando com o Tonho da Lua, Alexandre Frota.
3: E... Marcos Frota.
0: Perdão.
2: O Alexandre Frota fazia outra coisa.
3: O Alexandre fazia outra coisa.
2: É. Ele descabelava o palhaço. Era diferente.
1: Que palhaçada isso.
0: Marcos Frota começou a trabalhar com o Tonho da Lua, o Marcos Frota, que mantém as raízes brasileiras de circo até hoje, né? Acho muito bonito. Inclusive, em algumas cidades pequenas do interior, não se tem teatro, não se tem cinema, não tem nada. Mas estas mesmas cidades recebem o circo como um grande evento. Qual a importância do circo para o Brasil, Marcos?
3: Oh, talvez não para o Brasil, mas para toda a humanidade mesmo, sabe? Um lugar onde tem uma história muito interessante, onde não é só sobre a vida do circense, mas é um lugar onde eu trago esse lugar onde a criatividade e os sonhos a gente pode materializá-lo em arte, tá? Então, assim, eu não nasci no berço do circo, não nasci, mas eu sempre mencionei para os tradicionais sobre essa serragem no meu sangue, né? Eu não tomei o lugar de ninguém dentro do circo, porque normalmente um circo tradicional é de geração para geração, mas eu acabei caindo nesse mundo onde eu me apaixonei, e o que fez eu realmente, né, trilhar esse lugar, não só com o Circo do Soleil, mas principalmente com o meu projeto Universo Cazoo, que é um lugar onde você mencionou que eu foco muito nesse lugar. Eu levo um entretenimento de altíssima qualidade para as cidades e principalmente os lugares que não tem tanta condição de entretenimento cultural, né? Com patrocínio, na maioria das vezes é sem patrocínio mesmo, e eu agradeço muito porque eu tenho parceiros, empresas que me apoiam nessa minha jornada, que a contrapartida às vezes é essa palestra que eu dou dentro das convenções.
0: Que legal.
3: Eu vejo que não é só sobre o circo, mas como o tema agora é o circo, eu vejo que

0: estrutura. Não sustenta uma cenografia bacana, ou principalmente um espetáculo que realmente vale a pena, mas, e por não sustentar tudo isso, eu vejo que às vezes os artistas, eles têm que atuar em cena, depois têm que vender pipoca, depois têm que montar e desmontar o circo, e isso faz com que o próprio artista não tenha energia suficiente para se dedicar àquilo que realmente ele tem que fazer, surpreender e encantar.
1: Que bonitas palavras de Marcos Cazuza.
2: Fala bonito ainda, fala bonito, hein?
3: Quanto custa-se pra levar um evento do circo aí? Quero levar um evento, quero montar. Tem uma cidadezinha pequenininha. Não,
2: você acha que ele vai falar isso?
3: Não, quanto custa? Eu quero saber a operação, gente.
4: Ele quer fazer aniversário diferente esse ano.
3: Quanto custa uma operação? Eu só quero saber, assim.
0: Eu acho que depende de cada, não, de cada estrutura. Tá. De cada espetáculo, vamos dizer assim, né? Por causa assim, ó. Se o Circo do Soleil vem pra cá, puta, é um absurdo, é milhões. Tá. Né? O que se torna muito caro, quase inviável, é o aluguel do terreno.
1: Entendi.
0: Tá? Porque você precisa de um terreno no mínimo aí. Invade. De 3 mil metros.
2: Invade. Mas uma parceria quadrado aí com a rapaziada aí.
3: Deixa o pessoal da MST vai invadir o terreno, vai botando palhaço lá.
0: E aí eu acredito que, sei lá, observando aí entre lona, carreta, tudo isso aí, você vai ter uma operação pra ficar num mês num terreno, em torno aí de uns 300 mil, talvez, tá bom, sabe?
3: 300
0: mil. Acredito eu.
2: Ele tá anotando, acho que ele quer fazer aniversário dele.
4: Parcela em 12?
2: Parcela em 12. Ô, Cazu, aquele, sabe aquele o Eduardo Sterblitch?
0: Sim,
2: né,
0: sim.
2: Que fazia. Aquele que ele fazia lá, o Fred Mercury prateado. É um tipo, é um clown aquilo ou não? É.
0: Cara, não deixa de ser, tá? É. Não deixa de ser, né? Bem carcata, bem mímico, tá? E eu gosto da linha dele, a gente já se trombou bastante. Sobre o clown, sobre o palhaço, é apenas um rótulo, eu vejo isso, né? Porque não deixa de ser um comediante e uma linha. E cada um tem uma linha. Tem um bufão, tem o Alerquim, né? Eu busquei um estilo onde evito falar muito, porque eu uso muito gramelô. Isso induz a pessoa.
2: O que seria o gramelô?
0: São palavras distorcidas.
2: Tipo, dá um exemplo. O que é um gramelô?
0: Um gramelô. How are snagged mobbed and embedded called occult? How? Então, é mais ou menos isso que, né? Com o contexto e a fotografia e a cenografia, induz cada um a viajar num lugar e criar sua própria história, e assim você vai adivinhando como que isso funciona. E esse lance do gramelô foi uma sacada muito bacana que eu desenvolvi ali quando estava criando as minhas performances junto com o Antônio Valei no Alegria, onde rendeu muita coisa pra gente, né? O Cirque comprou como royalties para o show lá no Uba, eu assinei um contrato de quase 10 anos para eles reterem isso. Então, foi muito bacana. O que o Stablish faz nada mais é do que também trazer esse lado clown, porque ele curte muito isso, né? A gente conversava muito sobre esse lance do clown, do palhaço, mas desse lugar mais caricata, entendeu? E é humor, né, gente? E o Brasil tem esse lugar.
3: Hoje recebemos ele, Marcos Cazu, que é palhaço, com P maiúsculo, respeito, moço, tá? Ele é o único brasileiro, o primeiro brasileiro a ter o seu espetáculo no Circo de Soleil. Alegria. O cara é bom. O cara realmente é muito bom. Alegria. E ele está aqui conosco e a gente já vai voltar para a entrevista, porque antes nós vamos dar uma olhadinha na nossa enquete do dia.
2: E daqui a pouco, atenção, você que está ouvindo a gente, se prepare. Porque daqui a pouco ele vai fazer um pedacinho de um número.
4: Ah, é?
2: É. O Cirque du Soleil quis comprar os direitos desse número e ele não quis vender. O Cazu não quis vender. Daqui a pouco ele vai fazer exclusivamente para você, ouvinte da Cazu.
3: Que legal. Então daqui a pouquinho vai ter mais Marcos Cazu. Mas antes, sim, vamos dar uma olhadinha na nossa enquete do dia, que traz a pergunta: qual é o seu luxo de pobre? Você manda pra gente no nosso WhatsApp, 011 97221. Vai aí, Batista.
2: Marcos Lima, comprar queijo queijo prato fatiado. Porque ele disse que aquele bloco de queijo, sabe, é pobreza, aquele queijão grandão. E o fatiado é burguesia.
3: Pior que eu concordo com ele.
2: Não é, o cara compra aquela peça de mussarela gigante, é muito
3: minha
2: pobre.
3: Minha avó fazia isso e vinha um negocinho com
2: Um negocinho de ferro que você vai dando umas lambidas, né?
3: Você machuca o dedo.
2: É, você vai dando umas lambidinhas.
3: Tem
2: vai,
3: mancha de
2: e
3: sangue.
2: E a fatia nunca
4: Nossa
2: sai inteira.
4: Nossa senhora.
2: É desgraça.
3: Ai, minha infância.
4: Minha avó faz isso até hoje também.
2: Sai só uns pedaços de queijo que você tem que ficar junto.

0: Tentando pra dar uma fatia.
1: Ai, que Gustavo Lopes, ele mandou o seguinte: colocar o dobro de presunto no misto quente. Isso aí é café da manhã de diretor de empresa, meu filho.
2: Olha só, essa aqui é boa da Camila, hein? Pedir entrada, prato principal e sobremesa no delivery.
3: Uau! Isso é isso aí é luxo, hein?
1: Isso aí tá com grana, hein?
3: A gente quer saber qual é o seu luxo de pobre? Manda pra gente no WhatsApp 011 97221 1001. Sabe que eu tenho um problema às vezes? Cadastro, vou fazer, peguei hotel. Qual é o seu telefone? 011 97221 1001.
2: Ah, mas qual o problema?
1: Só não pode passar o seu aqui no ar, senão...
2: Qual é o problema? Se você sair sem pagar... né?
3: Vamos lá, vamos voltar então a conversar com o Marcos Cazu, que é palhaço, empresário, palestrante. Já escreveu 7 livros, tem um publicado e vai publicar outros aí, não tem? Não é, Marcos?
4: Sim.
3: Já tem a data de previsão de lançamento dos seus outros livros?
4: Estamos aí trabalhando, né, em todo esse lugar de como lançá-lo, né? Porque tudo, hoje em dia tudo é digital. Contanto que meu primeiro livro, que chama-se Fragmentos de Curar, foi no digital, né? Tive ali em torno de quase 4 mil exemplares vendidos, né? Foi bem interessante, por causa que o livro convida você também a vir conhecer o meu espaço, o Cura Life, e a passar, né, 2 dias lá com a gente em imersão. Então isso é muito bacana para esses estímulos de desbloqueio de habilidades, mas não é só para desbloqueio de arte, mas para um olhar mais profundo para si mesmo. Né?
3: Então o Cura Life é o tipo de lugar que eu posso ir, eu vou lá fisicamente, vou lá e passo um final de semana, é isso?
4: Passo um final de semana comigo e com a minha equipe.
1: Que legal!
3: E eu faço o que lá? Fico lá, vejo você fazendo palhaçada. O que é? Me conta, vai.
2: A gente tem o palhaço coach e tem o coach palhaço. Não confunda, não seja enganado.
3: Essa foi genial, essa foi muito boa.
4: Como eu tenho uma trajetória bem interessante e começou a me cair a ficha de que, cara, o que eu estou hoje trazendo para o Cura Life foi o que me ajudou a chegar na maior empresa de entretenimento do mundo. E o grande barato é que hoje tudo é informação. Então você pode ter muita informação, mas falta repertório. E na maioria das pessoas, elas estão muito nesse lugar sobre, eu sei, mas ela não aplica no dia a dia ou em si o que realmente ela sabe. E fica uma coisa muito genérica. Então, o que que eu fiz? É sobre uma metodologia, mas assim, se a forma como eu observava, né, através do meu mundo interior, como eu observava esse mundo, né, exterior, vamos dizer assim, eu comecei a entender que, cara, então se eu tiro só o cirque e coloco qualquer outra coisa, vai funcionar. Porque o caminho é o mesmo. Então eu desbloqueio habilidades nas pessoas que elas praticamente não conseguem enxergar e que já têm, e ajudo elas a chegar ou ajudo elas a materializar aquilo que elas buscam, tá? Agora, uma outra coisa é que é tão imperceptível porque, né, nas leis biológicas, principalmente, o nosso corpo fala muito sobre isso. Então é interpretado que a alergia, vou dar um exemplo, está focada a uma patologia e um remédio para curar. Sendo que na maioria das vezes é nosso tecido ectoderma e o corpo está falando que eu tive um contato, né, que eu não queria, ou um contato que eu gostaria de ter e não tive também. Então imagina que nossa percepção, nosso cérebro trabalha em 2 frequências. Só existe isso: simpático-tônico e parasimpático-tônico. E quando eu estou na guerra, eu estou com a minha amígdala ligada. Eu não deixo o meu córtex funcionar de uma forma tão natural para potencializar aquilo que realmente almejo. Então no Cura Life eu dou estímulos para olhar para aquilo que te trava, seja também num lugar biológico, patológico, seja o que for, mas também dando estímulo para que você possa desbloquear aquilo que realmente faz sentido para você.
3: Tá que legal.
1: Mas e se eu tiver um medo de palhaço, por exemplo? Você destrava isso?
4: Sim.
3: Essa foi muito boa, hein,
4: e é legal ter essa percepção, porque se você tem medo de palhaço, né, não é o palhaço em si, mas um momento, um evento inesperado que você viveu em solidão, guardou só para você e se sentiu impotente. E está relacionado a alguma coisa no passado. Quando eu trago a informação, quando faz sentido para você, o seu inconsciente desarma essa defesa e você, na hora ali, você deixa de sentir esse lugar. Porque quem tem medo de palhaço ou de qualquer outra coisa, né, a pessoa entra num processo de tremedeira, coração palpitando, né? E é o seu inconsciente dizendo assim: corre que existe perigo. É como se existisse um predador. Agora, vamos tirar esse lugar, né? Sobre o palhaço, seja outra, qualquer outra coisa. Tem muita gente tão talentosa que gostaria de estar aqui, ou subir num palco, ou realizar alguma coisa, mas... E ela já está pronta. E ela está fazendo de novo mais um curso, de novo mais um curso, de novo mais um curso, e não consegue avançar na vida. Então, é sobre esse lugar, as estratégias que nosso inconsciente cria para nos garantir a sobrevivência, mas funcionava quando você era criança ou adolescente.
2: Viu só?
4: E não numa fase adulta.
2: Viu só?
3: Muito bom.
2: E agora vocês vão ver, ouvintes, e ouvir, principalmente ouvintes da TMC, porque ele foi eleito um dos 10 maiores clowns do mundo. Com votos do Arrelia, do Palhaço Carequinha. Você vai ver. Eu vou pegar. Ô, Pipa, chega aí, Pipa. Tá tudo bem com você? Tá gostando da entrevista?
0: Sim.
2: É, muito bem. Ó, eu tenho, pra quem tá acompanhando em vídeo, eu tenho aqui em minhas mãos um prato. Ó. Um prato e um garfo.
3: Ok.
2: Ô, Pipa, é seu. Chama agonia, né? É isso?
4: Agonia.
2: Agonia. Não, é o Pipa que tem que responder.
0: Agonia?
2: É.
0: Agonia?
2: É, agora é o Pipa. Toma aí. Atenção, aumente o volume do seu. Esse número, o Cirque du Soleil quis comprar os direitos, ele não quis vender. Isso é poesia para os ouvidos.
3: Tá bom.
2: Você vai ver só. Quero aumente ver. O volume do seu rádio agora. Você que está em tela também aí no YouTube, aumente o volume do seu computador, do seu rádio no carro, na sua casa. Agonia com Pipa.
0: Agonia!
2: É. Ai, ai, ai. Ai, ai, ai. Ele tá com um prato e um garfo na mão.
0: Ok. Tadá! Arrepiou? Eu gosto!
2: Mais um pouquinho só. Mais um pouquinho. Bem perto do microfone.
0: Bem pertinho, tá? Oh, um, dois... Arrepiou?
3: Salve de palmas, senhoras e senhores, para Marcos Gazul, ele que é palhaço, empresário e também palestrante, tem o Cura Life e esteve aqui conosco para falar da sua trajetória no Cirque du Soleil e também da sua vida circense, ele que foi eleito como um dos maiores palhaços do mundo. Muito obrigado pela sua presença, Marcos. Gostaria que você desse agora os seus recadinhos finais para quem nos ouve, por favor.
4: No demais, eu quero apenas agradecer. Fazia muitos anos que eu não vi esse rapaz aqui, né? Bastante tempo. No demais, acho que não é nem sobre mensagem, mas agradecer a oportunidade de estar aqui presente e ver vocês, o quanto vocês também são bons, a energia que vocês reverberam, e o Brasil precisa de pessoas como vocês, né? Como a gente, principalmente. Tô de volta, né? Coloquei mais 5 anos, talvez, por causa que eu estou empenhado sobre o Instituto, o Cura Life, tantas outras pessoas que vêm de outros países também, para desbloquear não só suas habilidades, mas olhar para suas patologias de uma forma diferente, seus conflitos. Mas tá vindo coisas bem gigantescas, tá? O Universo Cazu tem uma proposta muito interessante de uma grande turnê, de uma estrutura que eu almejei durante muitos anos, né? Então, acredito que daqui pra frente vão ser passos muito mais largos, mas me proponho aí mais uns 5, talvez 7 anos, né? Para que eu possa realmente dar mais linha na pipa sobre esse projeto do Cura Life. E no demais, eu acho que acredita no poder da sua mente, gente. Viva a vida, que ela é única. Sim. E seja feliz.
2: Quem quiser seguir no Instagram, qual é o Instagram?
4: Arroba Marcos Cazuo ou arroba Universo Cazuo.
2: Muito bem, valeu, Cazuo.
3: Valeu, muito obrigado, Cazuo. E a gente segue daqui com o nosso programinha de meu Deus, trazendo aquele quadro que é o favorito de todos. Por onde a gente passa, todo mundo fala que o programinha de meu Deus tem o melhor quadro, que traz notícia, só que de um jeito diferente. É hora de dar informação com diversão. É hora dele, do Girinho de Notícias. Vai!
2: Vai girando. Posso fazer mais um pouquinho aqui do...
1: Ai, não, pelo amor de Deus.
2: Prato.
1: Nossa, eu nem tinha medo de palhaço, agora eu tenho, viu, rapaz? Meu Deus.
3: Vamos lá, primeira notícia do dia. Olha, Batista.
2: Oi.
3: Você chegou aqui querendo dar uma notícia sobre uma pesquisa da corrida presidencial. Confere isso?
2: Exatamente, 128 a pesquisa. Eu vi, 128 de intenção de voto para um candidato.
1: 128?
3: Batista,
2: 128.
3: Não,
2: pode dar 128.
3: Claro que não, o máximo são 100%. Não dá, o máximo é 100%, não tem como isso.
2: Ah, é?
3: É óbvio, não, Batista.
2: Tava sabendo, não.
3: Como não? Então, só Batista, é matemática simples, pelo amor de Deus. Olha só, vem cá, que instituto fez essa pesquisa aí que você trouxe? É o Data Tiririca? Instituto Kleber Bambam?
2: Oh. Não, peguei. Eu vi na internet. Se tá na internet, é verdade.
3: Não, não pode. Ah. Olha só, Batista, essa pesquisa aí que você trouxe tá totalmente errada, tá? Pesquisa confiável é a que a TMC vai divulgar amanhã. Anota aí, hein? Amanhã vai ter a pesquisa de intenção de voto em parceria com o Instituto Alfa Inteligência.
1: Olha.
3: É? Exatamente, anotou? Essa você pode espalhar que é confiável, pesquisa séria. Anotou então, hein? Amanhã, no TMC 360, a partir das 7 horas da manhã. 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
2: Olha aí.
1: Olha que legal, cara. Agora,
2: eu peguei essa pesquisa, o mesmo cara do Internacional que usou o áudio falso do VAR lá. Você
3: viu?
2: Tava no mesmo Instagram. Nossa, tava no mesmo Instagram.
1: Aí, idade, a idade faz ele cair em fake news mesmo.
3: Vamos então, ó, a próxima notícia é com ela, Mini Rotem.
1: Eu, a rainha das fofocas, e trago notícia dela, minha diva, Anitta. Anitta aí que tá divulgando, né, a nova turnê dela, do novo álbum Equilibrium, disse para os fãs que não haverá venda de bebidas alcoólicas durante o show, porque ela pretende fazer nos próximos eventos aí um projeto especial com yoga, com meditação, e por conta disso não haverá venda de bebidas para que o público consiga aproveitar um pouco mais da sua nova turnê espiritualizada.
2: Quer dizer que agora o povo vai no show da Anitta pra meditar. Porra, agora
3: não faz o menor sentido isso,
1: cara. Ah, gente,
2: vai meditar.
1: É porque é a fase que ela tá, entendeu? Ela tá numa fase espiritualizada, que é aproveitar, né, os chakras, as coisas, tudo.
3: Cara, que coisa
1: eu achei legal. Eu achei bem legal.
3: Coitado de você, que tava louco pra ir no show da Anitta pra beber e ficar com um bando de gente. Você
2: balançar,
3: não vai poder.
2: A rabeca.
3: É, não vai poder. Que coisa triste. Falando em balançar, vamos com a próxima notícia dele, Marcelo Batista.
2: Esporte é comigo mesmo, esporte é comigo. Se liga aí, beija! Ó, é o seguinte, o Ancelotti falou que encerrou, acabou o ciclo dos veteranos na Copa do Mundo. Depois dessa Copa, ele percebeu que não dá mais. Só depois dessa Copa, ele, que é o melhor técnico do mundo, dizem, só depois da Copa, ele percebeu que não dá mais pro Neymar, nem pro Danilo, nem pro Casimiro.
1: Quanto que ele vai perceber que não dá mais pra ele também?
2: É, então,
1: não,
2: já que saber, é pra encerrar, né, o ciclo de veterano, podia começar
3: aí,
2: pelo velho do Ancelotti.
3: Calma aí, Ancelotti tem Champions League, calma aí, pera aí.
2: Não, mas também com aquele time do Real Madrid, eu, técnico, ganho uma 5
1: Champions League. Aí é fácil.
2: Ué, com o time que ele tinha no Real Madrid, eu ganho Champions League.
1: É fácil. Sabe onde ele ia ganhar bem? Campeonato de mascar chiclete, aí.
2: Nossa, meu, você continua péssima.
3: Na próxima notícia eu trago. Falando em estrangeiro, amigos e amigas, o francês foi preso e multado por lamber canudo de máquina de suco em Singapura. Um francês foi pra Singapura e aí ele retirou o canudo de uma máquina de suco. Ele lambeu e colocou de novo na máquina. A brincadeira viralizou nas redes sociais e ele foi detido, mas acabou sendo solto sob a condição de pagar uma multa que daria em torno de uns R$2.400. Agora, uma coisa que eu me surpreendi é que Singapura é conhecida pela rigorosa aplicação de suas normas de ordem pública e higiene. E eu só tenho uma pergunta.
2: Diga.
3: O que é que isto importa?
2: Nada.
3: O que é que isto vai mudar na sua vida?
2: Nada.
3: Isto vai fazer alguma benfeitoria na vida de alguém?
2: Nada.
3: Então é isso. Próxima notícia, traga você, Mini Ruth.
1: Pra você aí, mulher, amiga que tá ouvindo este programa Maravigold, você tá querendo reconquistar seu ex, né? Então, mas tem pessoas que podem te ajudar, quem sabe? Afinal, lá na China tá rolando uma coisa muito comum, viu, Batistinha?
2: O quê?
1: Os coaches estão tentando ajudar as mulheres a reconquistar o ex e estão cobrando até 15 mil reais pra isso. Inclusive, teve uma mulher aí de 28 anos que pagou cerca de R$ 2.500 por um mês de acompanhamento 24 horas por dia, 7 dias por semana. O objetivo era reconquistar esse homem tão amado que já passou pela vida dela.
2: Mesmo, mas eu pagaria pra não voltar pra minha ex. Né? O cara vai pagar pra querer voltar com a ex.
3: Mas é que a pista pra mulherada tá salgada.
1: Tá salgadíssima.
3: Fala aqui com a solteira aqui do nosso lado, aqui, a Mini Ruth.
1: A pista tá muito salgada. Eu até pagaria também, viu?
3: Pra voltar com seu ex?
1: Ah, não, pensando bem, não. Pensando bem, Ai, agora
3: começa as reclamações de uma mulher solteira.
1: É, todas, Mini
3: Ruth,
1: né?
3: O que é que está ruim pra uma mulher solteira?
1: Olha lá o que você vai falar. Os caras não te chamam mais pra nada.
3: Tá.
1: Quando eles te chamam, só chamam pra casa dele, não quer fazer nada, não quer levar em restaurante, não quer te buscar na tua casa. Às vezes você que tem que pagar tudo, né? Aí, beleza, deu certo o date, beijou na boca, né? No dia seguinte, não mandam mensagem, não ligam. Tá. Isso quando eles não têm uma 01, que é o quê? É outra mulher.
3: Tá, agora vamos lá, vamos fazer o contrário. Tá bom? Imagina que um homem chega até você.
1: Tá bom.
3: Te convida pra sair.
1: Tá.
3: Tá bom? Aí ele paga tudo.
1: Tá.
3: Aí vocês vão lá, vão dar beijinho na boca.
1: Tá.
3: Tá bom? Vão namorar pelado.
1: Sim.
3: Aí no dia seguinte ele te manda mensagem, certo? Qual é a chance de você falar, ai que meloso, muito grudento, não tô gostando?
1: Eu nunca falaria, eu nunca encontrei um amigo desse.
3: Fofo demais. É.
1: Não, eu adoro esses fofinhos. Que eu nunca encontrei, eu gosto de cafajeste.
3: Ah, tá vendo? Problema é você, Mini Ruth. Problema é você.
1: Será que eu tenho tipo? É o bigodinho fininho, né? O problema é o bigodinho
3: fininho. É o ratatatã, é que dá pela amor de Deus. Vai, próxima notícia, quem traz sou eu. Olha
2: você?
3: Sou eu?
2: Vai, não você pode, pode ir.
3: Seguinte, eu gostaria de dar essa notícia com muito pesar. Porque, bom, todo mundo viu o que aconteceu com aquela mulher que matou e esquartejou o marido. Eu tô falando de Elise Matsunaga. Ela foi presa e depois ganhou documentário. Agora teve um filme que lançou semana passada dela. E parece que a cobertura de luxo onde ela cometeu o crime foi colocada à venda por 2 milhões de reais. São quase 3 milhões de reais. São 2 milhões e 800 mil reais. O apartamento tem 5 quartos com suíte, piscina privativa com churrasqueira, banheiro com banheira de hidromassagem, além de salas de estar, sala de jantar, copa, bar, lareira, escritório e duas varandas. O triplex ainda tem sauna seca com sala de descanso, adega climatizada e também vista panorâmica da zona oeste da cidade. Olha, o valor do condomínio custa, em média, uns 6 mil por mês.
2: Tá vendo? E você ganha, você comprar, você ganha um conjunto de malas ainda, que tá na promoção.
3: Achei que fosse o conjunto de faces.
1: Não, vai ter churrasco com farofa, certeza.
2: Ai, meu Deus do céu. Depois se tirarem a gente do ar, não quero nem saber, viu? Ai.
3: Que loucura, cara. Ai. Que loucura. Pô, isso.
2: Falando, já que estão falando de dinheiro, custa caro isso aí. 3 milhões de reais, 6 mil de condomínio.
1: Muita bufunfa, não, muito, né?
2: Acho que o Neymar compraria isso com folga, sabia?
3: É verdade, com fácil. 3
2: milhões. Neymar, o Neymar, ele tem 30 milhão de real de carro na garagem dele.
1: Mentira.
3: Caramba, verdade. 30 milhões de reais só na garagem?
2: Você quer a lista?
1: Manda, brabo.
2: Ó, ele tem Ferrari, tem BMW, tem uma Kombi azul e branca. Uma Kombi azul e branca. É, que ele vende caldo de cana.
3: Do Miguel tá o Neymar.
2: No Gonzaga.
1: Pra ir pro pagode.
2: Caldo de cana do Ney.
1: Com os parça. O Ney
3: do pastel. Imagina a cena. O Santos
2: tá devendo 90 milhões pra ele, porra.
3: Situação tá foda, né, Ney?
1: Não tá fácil pra ninguém, né?
2: Ele tem Porsche, tem Lamborghini, tem Aston Martin, tem Rolls Royce, tem Mercedes e tem até o Batmóvel.
3: Batmóvel.
1: É por isso que a Bruna Biancardi não entende, porque ele só meia-noite. É o Batman.
3: Tá fazendo fila.
2: Calma, o Ney tá foda.
3: Ele chega em casa cansado domingo.
2: É, e depois da Copa o Calma ainda vem com chorinho.
1: Para tudo! Parou tudo! Solta a vinheta!
2: Eu vou embora antes.
5: Agora o mundo para.
2: Desculpa, desculpa, direção. Hoje não deu. Eu sei que a direção às vezes fica brava, mas não deu.
3: Olha aí, é isso mesmo. Agora o mundo para, porque saiu no UOL. Barbara Evans torce o tornozelo ao comemorar o gol.
1: Ela usou as redes sociais aí para atualizar os seguidores sobre um problema de saúde que enfrentou nos últimos dias. A influenciadora e modelo contou que torceu o tornozelo enquanto comemorava o gol durante a final da Copa.
3: Acabou. Essa é a notícia.
2: Tá.
3: Barbara Evans torce o tornozelo ao comemorar um gol. Pronto.
2: E essa notícia agora é para você, Lucas.
3: E
2: depois de 50 anos sem pisar na Lua, a NASA falou que mira o retorno agora em 2028, hein?
3: Epa!
2: Foi o chefe da NASA que falou que em 2028 vocês verão, né, botas na Lua, pisando na Lua. Tá
3: Eu
2: vendo?
3: Colocaria verão pela primeira vez. Não duvido muito, que lá falou, em 1969.
2: O último pouso tripulado foi em 1972 com o Apolo 17.
1: Jesus amado. Aí, ó, você pode ser chamado pra ir, Lucas. Já pensou?
3: Eu não, o Naldo, né?
1: O Naldo vai na próxima missão, gente. É. Mas sabe o que é surreal também? Artista inventar coisas pra criar conteúdo e o conteúdo ser uma porcaria e dar ruim.
2: Flopar,
1: né? É. Não só flopar, dar ruim pra eles mesmo. Foi o que aconteceu com o VTube e Eliezer. Pois é, o casal que acabou criando aí um reality com seus próprios empregados. Eles vão precisar pagar nada menos do que 350 mil por danos morais. O programa colocava aí 11 funcionários da residência, ou seja, a galera que trabalha com eles, pra disputar algumas provas em troca de prêmios. E teve provas muito polêmicas. Teve uma que eles colocaram os funcionários pra procurar moedas de plástico dentro dos vasos sanitários. E aí, isso daí não foi muito bem visto, tanto pelo público quanto, né, pela galera aí que investiga os direitos trabalhistas. E aí deu ruim, né?
2: Meu Deus, quer isso aí? Aguentar VTube e Eliezer aí? Prova de resistência maior que essa em reality não tem.
3: Eu vou ser do contra aqui. Posso ser do contra?
1: Diga, quer procurar moeda? Eu jogo uma lá no banheiro daqui, se quiser.
3: Não, eu vou ser do contra o seguinte. Eu não acho nada demais que eles fizeram.
1: Sério?
3: Eu não acho nada demais. Ô, Mini Ruth, pensa comigo.
1: Ah, não gostei, não.
3: Não, tudo bem, sua opinião, respeito. Mas assim, pensa comigo. Eles vão lá e fazem um conteúdo. Eles vão lá e eles têm que consultar as pessoas, as colaboradoras, as secretárias do lar deles. Elas topando, tá tudo bem.
2: Se qual o problema? Assinaram o contrato?
3: É. Né?
1: Mas sei lá, é que nem empresa que faz videozinho com funcionário se humilhando. Não, não é, você acha legal?
2: É colaborador.
1: Que seja. Não achei legal. Eu acho que... cara, eles são grandes influencers, famosos. Eu acho que a VTube tem várias ideias legais. Agora, envolver eu achei uó, de verdade. Achei uó.
3: Pra mim, isso não foi nada. Eu achei de boa. Se o vídeo faz quem quer, vê quem quer, tá tudo certo. O que eu achei feio... Exatamente, combinado sai caro. O que eu achei feio foi a tentativa de parecer superior. Que isso, isso é um problema, então, do pessoal do artístico, quer ser superior. Aí eles vêm com outro videozinho falando assim, não, era tudo combinado. Nós estamos fazendo isso pra conscientizar a galera do 6x1.
1: Conscientizar do quê? De ir no banheiro e achar moeda, VTube?
3: Seguinte, vamos dar uma olhadinha na nossa enquete do dia, que traz o tema, que tem tudo a ver, qual é o luxo de pobre que você se dá. Você mandou pro nosso WhatsApp, vai lá, Batista.
2: Opa, João Pedro, ar-condicionado ligado com a janela aberta, viu? É, tá vendo só? O cara quer climatizar o bairro inteiro.
1: Olha só, o Felipe Martins mandou o seguinte, comprar detergente de todas as cores. O cara montou um arco-íris na pia.
2: Renata Alves, tomar banho e deixar o chuveiro esquentando antes de entrar. Olha o shake da conta de luz.
3: Tchau, tchau, pessoal. Valeu!
2: Até amanhã!

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7: Olá, um abraço para você que segue acompanhando aqui a programação da TMC. Seja bem-vindo, seja bem-vinda. Esse é o nosso Dinheiro TMC. Hoje comigo, Thiago Matheus, minha parceira de bancada, Estela Ribeiro, não tá dessa vez, mas ela volta numa próxima aqui na ancoragem também do Dinheiro TMC, que você já sabe. É aquele programa para você entender o mundo das finanças, mas de um jeito diferente, simples, direto, sem o famoso economês, né? Trazendo aqui para nossa vida real, para o nosso dia a dia. E é claro, mais do que nunca, para você fazer as pazes com o seu bolso, principalmente neste segundo semestre, que é o tema do nosso programa especial desse fim de semana. A gente vai falar como cuidar das finanças, como se organizar nesse segundo semestre, já que muita gente fala que a gente vive os 6 primeiros meses para quê? Para pagar conta. Mas e depois? Você vive, você paga mais conta, você se programa, é o que a gente vai saber a partir de agora. Já convido você a participar, mandar sua mensagem, sua dúvida, o seu questionamento aqui no nosso WhatsApp, ó, para todo o Brasil, 11972211001, todo o Brasil pode participar. São Paulo, Rio de Janeiro, Recife, Curitiba, Brasília, BH, todo mundo, 11972211001. E para explicar certinho como se planejar nesse ano de 2026, ainda para viver um 2027 um pouco mais tranquilo, a gente recebe aqui a nossa convidada da vez, é a Mari Ferreira, ela que é consultora financeira. E Mari, bem-vinda, mais uma vez, obrigado aqui pela participação, já falei fora do ar, mas no ar também vai contribuir bastante para quem quer se planejar. Bem-vinda, obrigado.
8: Muito obrigada, a ideia é essa, né? A gente salvar o bolso aí da galera. Vamos ver o que a gente consegue fazer nesse segundo semestre.
7: O pessoal precisa ser extremo assim, Mari? 8 ou 80? Ou só paga a conta, ou vive a vida doidado, sem se preocupar com o amanhã? Não pode ser extremista assim, né, Mari?
8: Mas a gente conhece várias pessoas que são, né? Tem muita gente que fala que, nossa, meu sogro guarda todo o dinheiro que recebe, ele vai levar esse dinheiro pra onde,
7: pois,
8: né?
7: É.
8: E aí a gente faz, geralmente quem fala isso é quem gasta o valor todo que recebe.
7: É
8: então
7: isso.
8: Ela fica meio pensando, como é que alguém consegue guardar tudo se eu preciso gastar tudo que eu tenho, né? Mas a verdade é que o equilíbrio deveria ser o caminho escolhido pela maior parte das pessoas, mas a gente entende que os imprevistos chegam e muita gente tem bastante dificuldade de lidar com eles, aí quando vê o custo de vida superou demais, né?
7: Ô Mari, mas sem falar desses extremos agora, né? Mas falando desses imprevistos que você citou, isso é um fato, né? São os números que comprovam que o brasileiro, pelo menos lá nos 5, 6 primeiros meses, não sei até se aumentou, tomara que não, mas a gente vive para pagar os impostos, as contas, os descontos são grandiosos e isso é um fato. E aí quando sobra um dinheirinho, segundo semestre, que já estamos falando, né? Já estamos aí praticamente no mês de agosto, faltam 4 meses aí para terminar o ano. Aí o pessoal quer sair para jantar, quer comprar um mimo, né? Quer se divertir, quer investir no lazer. Como que a gente coloca isso na balança? Como que a gente lida pro dia a dia, pra rotina? A palavrinha equilíbrio que você falou, como é que busca o equilíbrio nisso tudo?
8: Pois é, eu acredito que as pessoas elas tenham essa dificuldade porque não existe planejamento em nenhuma fase do ano. Então, se você não consegue se planejar o começo do ano, na segunda fase você está tão cansado que você vai querer gastar por prazer mesmo, né? E aí acaba que leva isso no cartão de crédito que se estende para o ano seguinte e é uma coisa que a gente não consegue pausar no meio do caminho. O que eu posso dizer é que, independentemente da época do ano, em algum momento da vida, a gente tem que parar para olhar as contas e não só o orçamento do mês. O que eu vejo muitas pessoas fazendo é anotando os gastos.
7: Certo.
8: Quanto eu ganho, quanto eu gasto esse mês. Mas não anota quanto tem de conta para pagar nos próximos. E aí vai no cartão de crédito. E o cartão de crédito se torna um complemento de renda, assim como o cheque especial do banco, se torna um complemento da renda. E a pessoa gasta até todos os limites acabarem. E aí o próximo ano vai entrar no vermelho. Não só pelas contas de IPVA, IPTU, matrícula escolar, que já são muito típicas dessa época. Mas muito porque a pessoa está levando o cartão de crédito de anos arrastado, né?
7: Até porque os bancos cada vez mais estão oferecendo crédito, né, para o trabalhador, para o consumidor. Isso pode ser um perigo, uma bola de neve?
8: Pois é, e a gente está com 80% da população endividada no Brasil e mais ou menos a metade disso inadimplente. Então assim, que não está conseguindo mesmo pagar as dívidas que tem. Então eu entendo que a oferta de crédito é um ponto, mas a tomada de crédito sem consciência é outro, né? Porque eu tenho até que bastante crédito no banco. Não quer dizer que eu esteja usando esse dinheiro, que eu tenha que usá-lo, de repente, para gastar com lazer no final do ano, para viajar nas férias, né?
7: Ó, daqui a pouquinho a gente vai fazer o nosso giro com as praças para saber como que o brasileiro, no Rio de Janeiro, em São Paulo, Curitiba, Recife, Brasília, BH, tá se virando para fazer o seu planejamento ou se nem isso faz. Mas antes, Mari, uma rápida pergunta para você. O brasileiro, em geral, ele ganha mal e por isso não consegue se planejar? Ou é hábito? É a falta do hábito positivo, né? Que o brasileiro costumeiramente não liga muito para esse lance de planejamento. Depois a gente vê, amanhã eu recebo um salário melhor, amanhã eu faço um investimento. O que é?
8: Existe um viés chamado viés do otimismo futuro. É. E o nosso povo brasileiro é muito otimista, né? Nós somos otimistas. A gente sempre fala que amanhã há de ser melhor do que hoje.
7: Sim.
8: Então, eu acho que esse já é um ponto de otimismo natural, cultural nosso. Passado isso, vem os reforços, né? Porque se a gente sempre tem um 13º no final do ano que salva, então a gente já vai gastando, contando com ele.
7: Para quem tem o 13º, cada vez mais a gente está na informalidade, né?
8: Pois é, só que essa é uma coisa nova, porque os nossos pais tinham. Os nossos avós, se não trabalhavam com construção civil, né, na parte rural, também tinham. Então, mesmo que as pessoas hoje, por exemplo, motorista de aplicativo, não tem. Mas ele ainda tem aquela herança do aprendizado de que no final do ano tudo se resolve. Então, é muito de um viés nosso, assim. Uma coisa que a gente cresceu achando que é assim, não necessariamente é. Mas a gente segue continuando com esse comportamento.
7: A gente segue vivendo um fim do ano como se a gente tivesse o 13º salário, mesmo muita gente na informalidade.
8: Não tendo.
7: Gasta tanto quanto quem tem o 13º, mesmo sem saber como vai pagar?
8: Exatamente.
7: Comportamento.
8: E com o otimismo de que alguma coisa de boa vai acontecer, um processo trabalhista antigo vai sair, eu vou ganhar na mega da virada.
7: Isso.
8: Né? Então, assim, é o otimismo de que alguma coisa boa vai acontecer, mesmo que eu não mude em nada o meu comportamento. Sendo que, na verdade, o que a gente teria que fazer é observar melhor as nossas ações e fazer um ajuste para que as coisas fiquem melhores.
7: A gente está recebendo a Mari Ferreira, ela que é consultora financeira. Ela vai continuar com a gente aqui nos próximos minutos do Dinheiro TMC. Mas antes disso, vamos girar as nossas praças? A gente dá um tempinho na conversa para saber como que as pessoas se planejam aí nesse segundo semestre para manter as contas em dia. Vamos começar por Minas Gerais? Deixa eu chamar aqui o nosso repórter Júnior de Castro, que destaca como é que os mineiros podem se programar aí para o segundo semestre e planejar um bom 2027. Diz aí, Júnior.
0: O segundo semestre do ano começou faz um tempo, já passou da hora de se organizar para a reta final do ano. E se 2026 está indo para o fim, 2027 já está batendo a porta e o planejamento precisa ser redobrado. Por isso, eu conversei com Vanília Ferrari, economista e professora do curso de gestão e negócios do UniBH, que alerta que a segunda metade do ano deve ser complicada em relação a preços e perda de poder aquisitivo.
9: Nós estamos vendo um movimento, tanto vindo do cenário internacional, com impacto no cenário interno, de um aumento da inflação, que significa uma perda de poder aquisitivo. Ao mesmo tempo, nós temos ofertas de crédito, né, de diversas formas, que tem se tornado um atrativo. Ah, vou trocar de carro, ah, eu vou financiar uma viagem. Mas muito cuidado com esse parcelamento neste segundo semestre, porque no início de 2027 já vencem as contas, os impostos, né? Temos o início do semestre letivo, então isso pode comprometer ainda mais o orçamento.
0: Pois é, estamos no momento ideal para a organização das despesas fixas, como IPTU, IPVA, rematrículas e materiais escolares, além, é claro, dos gastos de fim de ano, como Black Friday, viagens, férias e Natal. E de acordo com Márcio Roberto Pereira, economista e delegado do Conselho Regional de Economia de São Paulo, é importante não deixar que as despesas sejam financiadas por parcelamentos longos.
10: Uma boa estratégia é aproveitar os próximos meses para criar uma reserva financeira, reduzir dívidas com juros altos, planejar o uso do 13º salário, em vez de gastar todo esse recurso nas festas, vale destinar uma parte para despesas obrigatórias do início do ano.
0: É isso, as dicas estão dadas, agora é só colocar em prática.
7: Valeu, Júnior. Obrigado. Ó, metade do ano já foi embora. E quem mora no sul do Brasil também precisa organizar as finanças de olho em 2027. Vale para o Brasil todo, viu? O nosso repórter Luiz Fernando, da TMC Paraná, ele conversou com uma especialista que mostra o que mais pesa no bolso nessa reta final do ano.
11: A chegada do segundo semestre exige atenção redobrada com o orçamento das famílias. No sul do país, Paraná, Santa Catarina e Rio Grande do Sul seguem pisos salariais próprios, todos superiores ao salário mínimo nacional. Mesmo assim, o endividamento atinge 8 a cada 10 famílias da região. O alto consumo e a falta de uma reserva mensal são alguns motivos para esse cenário. A economista e professora da PUC Paraná, Patrícia Tendolini, explica que o brasileiro tem uma tendência a gastar qualquer valor que sobra do salário, sem usar esse dinheiro para organizar as contas.
12: Na verdade, quando a gente olha o comportamento do brasileiro, a gente tem o que a gente chama em economia de propensão elevada a consumir, né? O brasileiro, a parte da renda que ele ganha mais, enfim, ele consome, ele não poupa. Isso é uma característica nossa, que tem um pouco a ver com o nível baixo de renda que a gente tem. Então, sempre quando a gente tem um ganho de renda a mais, um incremento na nossa renda, o que que acontece? A gente não consegue poupar, a gente incrementa na nossa cesta de consumo coisas que até então a gente não costumava consumir.
11: Para evitar o sufoco no início de 2027, a orientação é ficar de olho nas despesas fixas e colocar as contas inevitáveis na ponta do lápis. Despesas com material escolar, IPTU e IPVA não podem depender só do 13º salário. A economista da PUC Paraná orienta que mapear pequenos gastos do dia a dia e montar uma reserva de emergência podem ser a solução para fechar o ano no azul.
12: A gente nunca sabe o que pode acontecer. De uma hora para outra pode perder emprego, pode perder renda, então é bom ter sempre uma renda reserva. Eu vejo que hoje existe uma preocupação maior em educar financeiramente crianças e adolescentes, né? Mas e a gente, né? Que já chegamos lá, como é que a gente faz? Né? É bastante importante fazer um levantamento desses gastos. Né? Existem aquelas despesas pequenininhas que a gente não leva em consideração, que fala, ah, isso aí é bobagem, como o pagamento de um streaming, por exemplo. Esse tipo de despesa, a gente acaba muitas vezes nem colocando na conta, porque é tão pequenininho, mas aí não é um, são dois, são três, e aí a conta que era de R$30 virou 100. Então, a primeira coisa é fazer esse levantamento mesmo, né? De quais são as despesas que eu tenho todos os meses, porque às vezes a gente subestima essas contas.
11: Nessa força-tarefa, a missão deve ser cortar o que não é essencial e mudar os hábitos ainda no segundo semestre, para garantir tranquilidade e um 2027 com as contas em ordem.
7: Valeu, Luiz. Obrigado pelas informações. Pois é, e ninguém quer terminar 2026 com dívidas. Eu não quero, a Mari que está aqui nos estúdios não quer, você também que está ouvindo não quer, ninguém quer. E o nosso repórter, Júlio Andrade, ele destaca o que costuma aparecer entre os principais gastos nessa reta final.
13: Quem não tem uma organização financeira pode se complicar nesta reta final do ano. Entre as despesas mais comuns desta época estão as confraternizações, as compras dos presentes e os custos com roupas para as festividades. Esses extras comprometem todo ou boa parte do 13º salário. E quando o ano vira, outras famosas taxas, como o IPVA e o IPTU, também já entram nas previsões de custos. Aqui no Recife, por exemplo, o valor do Imposto Predial Territorial Urbano varia conforme o tipo do imóvel e a localização. Em média, a alíquota residencial padrão é de até 1,2% sobre o valor venal do imóvel. Para um imóvel residencial na faixa de R$ 500 mil, o IPTU varia e fica aproximadamente R$ 3.500. Outro ponto que não devemos esquecer são os valores destinados à rematrícula e toda a lista de material escolar. Os especialistas defendem que, para tentar amenizar os custos, é importante que, na hora da compra, se possível, você, consumidor, opte pelo pagamento à vista, desde que consiga um bom desconto.
7: Valeu, obrigado pelas informações. E pro carioca, hein? Qual que é o segredo de planejar os gastos no ano que vem? Tem segredo? Não tem segredo? Quem traz os detalhes é a nossa repórter Júlia Novaes.
14: Rematrícula da escola, impostos, festas de final de ano e emergências fora do plano. A reta final do ano não reserva espaço apenas para o Natal e Réveillon, mas também traz desafios financeiros. No Rio de Janeiro, muita gente já olha o segundo semestre com o bolso apertado, mas também pensando na virada do ano com o carnaval à vista e o pesadelo da retomada de velhos boletos. Especialistas ouvidos pela reportagem TMC afirmam que, para garantir a saúde financeira e evitar o endividamento, os fluminenses precisam antecipar despesas sazonais e o acúmulo de boletos por meio de um planejamento estratégico no segundo semestre. O erro mais comum das famílias, segundo os economistas, é tratar custos fixos anuais, como matrícula, IPTU e IPVA, como imprevistos. Um estudo da PrevCumins, entidade fechada de previdência complementar, mostra também que o chamado efeito cascata das confraternizações consome rapidamente a renda disponível se não houver um teto de gastos fixo. Presentes e ceias, compras de Natal e Réveillon geram picos de consumo no cartão de crédito. Já viagens de férias, passagens e hospedagens em alta temporada exigem reserva financeira prévia.
7: Valeu, Júlia. Obrigado pelas informações. E agora a gente volta aqui para tentar falar sobre esse assunto. Cada um de um jeito, cada um à sua maneira. E eu bato um papo com a Mari Ferreira, que é consultora financeira. Então, Mari, de norte a sul do nosso país, em qualquer região, o pessoal está meio que na mesma toada. Como você falou anteriormente, é meio que um hábito. Uma pessoa ou outra dá um cortezinho aqui, guarda um dinheirinho ali, mas levando em consideração o atual cenário do nosso país, o número de endividados que você falou, a tendência, com a sua experiência, tentando olhar um pouquinho mais à frente, é que o brasileiro aprenda na marra, aprenda, né, com as dificuldades, ou isso é uma característica do brasileiro? São poucos que vão abrir os olhos, vão ficar um pouquinho mais antenado, que buscam aqui a informação, inclusive programação da TMC. Enfim, você olha com uma certa positividade, já que você falou que o brasileiro é um pouco otimista, para que mude essa situação com o nosso bolso, ou é passinho de tartaruga?
8: Eu acho que o otimismo a gente nunca pode perder, né? Eu trabalho justamente para tentar educar a população adulta para que a gente consiga ainda nessa geração fazer uma mudança no nosso comportamento financeiro. Mas eu acredito que vai levar um tempinho ainda, pensando em cultura do país. Nós somos um país relativamente jovem, né, emergente. Então eu imagino que vai levar ainda uma geração para que, né, quem está criança agora cresça com um pouco mais de educação financeira, porque os adultos agora estão preocupados que os filhos sejam melhores que eles e tenham educação financeira, mesmo que os pais não tenham tanto, estão preocupados que os filhos tenham. Então eu imagino que a próxima geração vai chegar mais educada financeiramente. Mas para nós que já somos adultos e que ainda temos jeito, eu acredito que a melhor alternativa seja tirar um dia do mês para conversar em casa sobre dinheiro, né? Então assim, assistir um podcast, ouvir a rádio, fazer um curso online, é muito legal a gente poder ter uma base de conhecimento. Mas se a gente conseguir tirar um dia por mês, duas horinhas para conversar com as pessoas da nossa casa ou fazer uma reunião com a gente mesmo sobre as nossas finanças e os planos para os próximos meses e planos para o futuro, isso já está bom, assim. Ninguém precisa ser especialista em educação financeira para lidar bem com dinheiro. Então, eu acredito que sabendo o básico da organização pessoal e tirando um tempo para essa organização, a gente já tem muito a evoluir.
7: Ô Mari, você citou algo geracional, né? Um problema que talvez as próximas gerações vão olhar com mais carinho para esse assunto do planejamento, da organização financeira. E quando a gente fala de renda média hoje, é só quem ganha bem consegue se organizar? Quem está apertado tem essa desculpinha, mas o dinheiro está curto, eu vou viver o momento. Dá para se organizar, dá para se planejar, inclusive nesse segundo semestre, para avisar já o começo de 2027, independente da faixa da renda, seja quem tem um salário mínimo, seja quem ganha até 5, até 10, todo mundo consegue se planejar na prática?
8: Se planejar, sim.
7: Né? Executar?
8: Executar é outra coisa, e ter a grana para fazer tudo o que quer também é outra coisa. Tá. Então, com certeza, quem ganha menos tem até que se planejar mais, porque o salário já é tão curto que ela vai ter que fazer com que tudo caiba naquela renda. Então, quanto menor a renda, maior deve ser o planejamento, né? Porém, tem uma pegadinha, porque quem ganha mais gasta mais e se endivida com valores mais altos.
7: Também, né?
8: Quem ganha menos, de repente, é um décimo terceiro que resolve a dívida, porque a pessoa fez dívidas menores de acordo com o padrão de vida dela. Então, de repente, é um salário mais alto que vem, de repente, uma comissão, né, uma venda, alguma coisa no final do ano que já salva. Mas o planejamento, ele é para todo mundo. Se você consegue fazer um orçamento que caiba na sua renda, mesmo que não sobre, a gente já está num ótimo caminho para não endividar 2027. Então, agora, para a reta final do ano, é segurar um pouquinho a emoção na Black Friday, Dia das Crianças, Natal, para que a gente consiga, nessa reta final, não levar dívida para o ano que vem. É o tal da conversinha com a gente mesmo. Essa reunião não vai dar para adiar.
7: Tá certo, então. Ó, eu tô batendo um papo aqui com a Mari Ferreira. Ela continua com a gente, porque agora a gente vai pra rua. É para saber o que o povo tá falando, como o povo tá tentando se organizar, tá se planejando nesse segundo semestre. Então, a gente vai fazer um giro com os nossos ouvintes e daqui a pouquinho a Mari também tira outras dúvidas para você através do nosso WhatsApp 11972211001.
15: Recomendaria para mim, que é uma pessoa que recebe um pouco menos de 2 salários mínimos por mês, para se organizar financeiramente e conseguir uma casa própria.
8: Adorei essa pergunta, porque eu entendo que muitas pessoas que têm uma renda baixa não conseguem ter perspectiva de futuro, de acúmulo de patrimônio. Mas a minha dica é você entender um pouco mais sobre o programa Minha Casa Minha Vida, que é feito justamente para pessoas com essa faixa de renda. Se você tem um FGTS, você pode usar como entrada na compra de um imóvel. Então, ele já ajuda bastante. Se você tem 13º, férias, você pode juntar por um tempo, até ter um valorzinho aí mínimo para entrada, e buscar na sua região, onde você tem vontade de morar, imóveis que estão dentro do programa Minha Casa Minha Vida. E com isso, as parcelas são muito baixas, geralmente abaixo até de R$1.000. Então, pensando no que você paga hoje de aluguel, para o que você tem capacidade de pagamento de um financiamento, o Minha Casa Minha Vida seria a sua melhor opção. Então, eu recomendo que aí por uns 2 anos você poupe dinheiro. Se tiver a opção de fazer uma renda extra, aproveita esse tempo, corre atrás, porque vai valer muito a pena, num período curto de tempo, focando na compra de um imóvel, aproveitar as oportunidades que esse programa tem para oferecer para quem tem uma renda parecida com a sua.
7: Boa, é isso aí, ó. O ouvinte pergunta e a Mari Ferreira responde. Tem mais uma dúvida chegando aqui no Dinheiro TMC.
16: Como um pai de família que trabalha com um orçamento controlado poderia ter, através de cursos para educação financeira para a baixa população? Isso seria possível? Isso seria financiado por quem?
8: Muito boa essa pergunta, eu fico muito feliz que você queira aprender mais sobre educação financeira, inclusive fazendo cursos, né? São poucas as pessoas que têm essa iniciativa. Eu acredito que presencialmente o Sebrae, ele é uma plataforma que a gente consegue ter bastante opção de cursos. Então, presencialmente, Sebrae é a melhor plataforma que eu recomendaria para você buscar cursos de educação financeira. E online tem muita coisa. Eu mesma tenho um curso, se você me seguir lá no Tostão Furado, lá vai ter um link para você fazer um curso gratuito online de planejamento financeiro. E a ideia é que na internet a gente vai ter uma infinidade, na verdade, de cursos de 1-2 horas em que você consegue aprender o básico do planejamento financeiro para poder levar para tua casa. Mas se você já é uma pessoa tão controlada, eu acho que o próximo passo é investimento, hein? Recomendo que você comece a aprender sobre como investir seu dinheiro.
7: Qual que é a sua rede social ou site pro pessoal seguir, Mari?
8: Tostão Furado.
7: Tostão Furado, então, ó, pra você aprender um pouquinho mais, é só seguir a Mari. Tostão Furado, então, agora vem a última pergunta pra nossa consultora financeira, Mari Ferreira.
17: Como tirar o nome do Serasa?
8: É o que todo mundo quer saber, né? Como que a gente tira o nome do Serasa? Olha, a gente está com um momento do Desenrola Brasil, que é um programa do governo federal, que está reduzindo em muito o percentual de juros e até o valor principal das dívidas. Ontem mesmo eu dei uma consultoria para uma cliente minha. Ela estava com R$4.000 em dívidas para uma empresa e com o Desenrola Brasil ela conseguiu quitar com R$294. Foi um desconto de mais de 90%. E o principal, que era o valor que ela realmente consumiu, era R$2.000 e pouco. Então, se a gente consegue juntar um pouco de dinheiro para aproveitar esses programas e fazer a liberação do nome nesse momento, é o melhor caminho. Eu recomendo, inclusive, que a gente evite fazer novas renegociações, novos parcelamentos. E sim que a gente guarde o dinheiro por um tempo e aí quando formou uma reservinha de R$1.000, R$2.000, entra no Serasa, vê se tem como quitar alguma dívida com esse valor e já vai fazendo a liberação do seu nome, dívida após dívida. Evite ao máximo fazer uma renegociação que junte todas as dívidas e culmine aí num parcelamento de muitos meses. O ideal é a gente quitar uma por uma, porque senão os juros vão continuar subindo. Aproveita, desenrola e limpa seu nome.
7: Valeu aí o pessoal participando. E você pode continuar mandando a sua pergunta, a sua dúvida, seu questionamento para Mari Ferreira aqui no nosso 11972211001. Ô Mari, sabe o que me ocorreu agora que eu tava pensando? Muita gente tá olhando pro seu próprio bolso, se organizando, dando o passinho conforme o bolso deixa, né? Principalmente nessa reta final aqui de ano, neste segundo semestre. Mas o brasileiro tem aquela tendência de achar que a grama do vizinho é sempre mais verde. E as redes sociais estão aí, apenas acho que para reforçar tudo isso. Então a pessoa que eu sigo tá viajando, tá numa viagem melhor que a minha, tá com um carro melhor do que o meu, tá postando um fim de semana mais legal do que o meu. Então isso você acha, e você sente também, que acaba gerando essa ansiedade cada vez mais de querer mostrar que, ó, eu tô feliz, eu tô bem, tô me divertindo. E aí que a pessoa se endivida mais ainda e não planeja?
8: É, porque nem todo o gasto que a gente faz é para comprar arroz e feijão, né? Uhum. Tem muita coisa que a gente compra para se sentir melhor, para elevar a nossa autoestima. Ou então em momentos em que a gente não tá muito feliz, aí vai e pede um delivery no final da tarde. Então, muito do que tem de dívida...

0: ou seja, entender qual é a sua real possibilidade e definir um valor pro lazer. Porque parece que o lazer nunca vai caber na realidade, mas deve existir algum lazer que cabe na sua, que seja passear no parque da cidade, uhum, caminhar com alguém da família, fazer um piquenique com amigos. Às vezes a gente tá pensando em, ah, é com os meus amigos, eu tenho que ir para um jantar, e eu posso pedir uma pizza em casa e dividir com a galera. Uhum. Então, acredito que seja muito mais sobre a gente viver dentro do nosso padrão e tentar não se deixar influenciar tanto pelo que as mídias mostram, né? Porque ali, pouco é real. A pessoa só mostra aquela fatia.
1: É só um recorte, né? É só um recorte.
0: Que a vida dela foi incrível.
1: Ô Mari, ó, faltam 5 meses para acabar o ano, já estamos aí no segundo semestre. É, quem ainda não conseguiu se organizar, tá ouvindo a gente, falou assim, puxa, será que dá tempo? Será que eu já perdi o ano? Vou deixar para 2027? É, se não for o caso, já corrijo o pessoal e corrijo minha cabeça aqui também. E se der tempo, o que dá para fazer então, de agora em diante? Agosto, setembro, outubro, se planejar, cortar, organizar, para pisar ali 2027 sem tanta dívida assim no bolso?
0: Eu diria que a primeira coisa é olhar o teu cartão de crédito e ver com o que você está gastando. E aí definir um limite para cada coisa. Por exemplo, se você percebeu que nos últimos meses você tem gasto 300, 400, 500 reais com delivery e você preferiria guardar esse dinheiro para fazer uma reserva até o seu final de ano, para pagar seu IPVA no ano que vem, esse é o momento, de repente, de colocar ali um limite. Ah, então vão ser 150 reais por mês de delivery, essa vai ser minha meta do mês, 2 pizzas aí no final de semana, para que eu tenha um valor suficiente para pagar meu imposto no começo do ano. E daí por diante, com qualquer outro tipo de item, se você sabe que tem uma despesa que é recorrente e que você sentiu que ela está um pouquinho além do que você gostaria de gastar, esse é o momento de colocar um limite nele. Não é cortar, é reduzir. Reduzir para um valor que você se orgulhe. Ah, esse mês eu só gastei tanto de aplicativo de carro. Ai, que bom, esse mês no mercado eu não fiquei comprando um monte de bebida. Isso já faz com que a economia aconteça de forma mais natural. Evita corte, porque o corte faz aquele efeito rebote. Hoje eu cortei, amanhã eu gasto o dobro.
1: Eu quero mais, é.
0: É, tipo assim, tô de dieta. Quando a dieta acaba, a gente come mais do que comia antes. Então, o efeito rebote vem nas finanças também.
1: Então, organização é tudo. Já diz aqui, então, a nossa querida Mari Ferreira. Eu tô com o Instagram dela aberto aqui, então... Tostão underline furado. Para quem quiser mais dicas, é só te seguir, né, Mari?
0: Quer planilha, quer curso, quer consultoria financeira, é só me seguir no Tostão Furado.
1: Tá certo. Consultora financeira dando essa aula pra gente, pra você também se organizar. Agora, neste segundo semestre, eu bati um papo com a Mari Ferreira. Mari, obrigado demais, viu? Ajudou bastante o pessoal, o apresentador aqui, a se organizar nesses 5 meses que falta aqui pro nosso ano de 2026. Quem sabe a gente entre aí 2027, com menos dívidas, é o que a gente torce, né?
0: É o que a gente torce, se depender da gente, né? Vai rolar no dia do TMC, essa é a ideia.
1: Um abraço, Mari.
0: Obrigada, Thiago.
1: Valeu. Bom, a gente bateu um papo aí com a Mari Ferreira, agora eu vou chamar outra mulher que entende demais de finanças aqui no nosso Dinheiro TMC especial. Ela tem finanças até no sobrenome, podemos dizer assim, é a Nath Finanças, que ela é youtuber, influenciadora em educação financeira e vai dar um help pra gente aqui também, né, Nath? Bem-vinda aqui à TMC, bem-vinda ao nosso Dinheiro TMC, Nath.
2: Eu que agradeço pelo convite, Thiago. Vai ser incrível poder falar sobre dinheiro, que eu amo muito ao longo desses 7, 8 anos falando de educação financeira acessível. Então, vamos traduzir pro povão.
1: Vamos lá, vamos traduzir pro povão, até porque você transformou a educação financeira aí com esse conteúdo para milhões de pessoas, né, na internet, que te acompanham. O que mudou para esse tema, ô Nath, deixar de ser uma coisa chata para ganhar espaço nas redes sociais e atrair multidões como você faz?
2: Olha, eu vejo que a mudança que eu fiz ao longo desses anos, assim, as pessoas me acompanham nas redes sociais, foi por conta da linguagem acessível, porque finanças já é um assunto que é muito uma dor de muitas pessoas, né? Muitas das vezes as pessoas têm uma dificuldade de entender sobre finanças porque passaram por escassez, por falta, ou até mesmo escutaram falar sobre dinheiro num formato de briga, de discussão dentro de casa, pela falta dele também. Porque essa faz parte, infelizmente, da realidade dos brasileiros que ganham aí um salário mínimo. Quando eu, na época que eu ganhava ali um salário mínimo, era CLT, e tem que fazer ali o dinheiro render. Então, trazer para as pessoas a tradução de como funciona o mercado financeiro de uma maneira acessível, eu vejo que foi o diferencial da Nath Finanças, do grupo Nath Finanças. E poder traduzir para eles como eles podem se organizar financeiramente com o que tem. E não cortar o cafezinho, e não...

0: como ficar milionário de uma hora para outra, porque isso não acontece. É, aos poucos, aos degraus, assim, subindo aos pouquinhos, uma escadinha, para a gente conseguir se organizar da melhor maneira possível. Então, acho que eu vejo que esse foi o diferencial da Nath Finanças e poder traduzir isso até hoje para as pessoas da melhor maneira possível. O que, que é a Bolsa de Valores? Como funciona a economia? Quais são os impactos da economia na vida das pessoas no dia a dia, né? Trazendo exemplos reais, porque aqui a gente fala de finanças reais para pessoas reais.
1: É isso aí, e sem usar o tal do economês, né, Nath? Que é chato demais, e vamos cá entre nós, ninguém gosta. E também é o nosso objetivo aqui no Dinheiro TMC trazer tudo traduzidinho para quem acompanha a gente. E, Nath, já vou emendar uma coisa também, ainda falando de redes sociais, que é super democrática, né? Democratiza a informação, o acesso às finanças, né? Que é uma coisa cada vez menos distante, ainda bem, né, do brasileiro. Mas também, por outro lado, tem muita gente querendo se aproveitar. Como é que você avalia isso das redes sociais? Tem um lado bom, mas também tem um lado negativo. Como é que você enxerga?
0: Olha, a internet, ela transformou a minha vida, né? De uma maneira ou outra, eu sou aquela geração Z barra milênio, né? Que viu a internet discada, viu disquete, viu aquele computador, sabe, Thiago? Aquele Windows XP. Enfim, eu fiquei naquele limbo ali, né? Não é milênio, mas também não é tão Z, geração Z.
1: Sim.
0: Então, eu percebi que ao longo dos tempos, assim, da internet, tem muita coisa legal, muita informação, e hoje em dia, depois de mais 20 anos de internet, a gente tem informação demais. Então hoje a gente tem que filtrar as informações. Então tem informação que você pensa que, nossa, essa dica aqui é impossível para mim, não cabe à minha realidade. Você pula para outra dica, acompanha influenciadores, pessoas, criadores de conteúdos, educadores, que fazem parte da realidade de vocês. Porque se vocês acompanharem apenas aquela pessoa que tem uma realidade totalmente incomparável, porque hoje na internet tem como mascarar as coisas. A pessoa tira foto lá de uma Ferrari, mas no final ela não tem uma Ferrari, ela está tirando foto do vizinho, de uma pessoa que viu na rua que tem uma Ferrari. Então não tem como você ter certeza que de fato aquelas informações são 100% corretas. O que a gente pode fazer é acompanhar pessoas que tragam de fato conteúdos, como aqui a gente está falando aqui agora, trazendo conteúdo de maneira real para as pessoas. Então você tem que se identificar com aquela pessoa que realmente está acompanhando a internet e filtrar. Porque nem toda informação vai fazer sentido para a sua realidade. Tá tudo bem também. Tem aquela realidade de quem ganha mais de 5 mil reais, 10 mil reais, e para quem ganha um salário mínimo. Tá tudo certo. O importante é você entender qual é o conteúdo que você tem que filtrar. Por conta da democratização da internet, a gente tem muita informação. Então, quanto mais você puder filtrar as informações conforme a sua realidade, melhor.
1: E, Nath, você deu o exemplo aí da Ferrari, né? Mas existem tantos outros, né, nas redes sociais, pessoal jantando em restaurante caro, mostrando uma viagem internacional. Enfim, essa coisa de ostentação, cada vez mais nas redes sociais, principalmente por parte de quem fala de finanças, você acha que afeta, de certa forma, a relação de quem está consumindo com o próprio dinheiro? Isso fica uma coisa meio escanteada?
0: Olha, com certeza, Thiago, porque quando a gente fala da internet, a gente consome a internet. Hoje em dia a gente tem um telefone na palma da mão para você tomar decisões, não só de fazer movimentações financeiras, que hoje teve um boom, né, principalmente no pós-pandemia, de desbancarização, onde as pessoas foram meio que obrigadas a entrarem ali e criarem contas bancárias por conta do auxílio emergencial. Então hoje a gente tem um número muito grande de escolhas, né, de tomar decisões. E essa época de ostentação, ela sempre existiu, né? Ela existiu no rap, ela existiu no funk, ela sempre existiu nas músicas, porque para a pessoa vencer, ela precisa ali, de fato, mostrar que venceu. E para mostrar, as pessoas precisam ver pelo que você tem e não pelo que você é. Infelizmente, é visto dessa forma. Então, a internet, ela meio que impulsionou esse meio e trouxe novas pessoas de forma de ostentação. Então, aquela pessoa que fala lá, obrigado, meu Deus, pela minha casa, no final, infelizmente, a gente sabe que esse dinheiro foi por conta das perdas de pessoas que entraram e apostaram no jogo do Tigrinho, por exemplo. Então, são dinheiros de perdas de pessoas. A pessoa precisou perder para você ganhar. Então, é uma ilusão. Uma coisa que eu vejo que a gente deveria fazer a ostentação é a ostentação da educação, que você, sim, conseguiu se formar, que você conseguiu entrar numa pós-graduação, que você é o primeiro da família a entrar na universidade. Porque a educação é uma coisa que eu sempre falo, né? A educação, Thiago, é o que transformou minha vida. Se não fosse a educação, não existiria a Nath Finanças. A Nath Finanças existiu na universidade, quando eu me formei em administração de empresas. E eu estava no quinto período da faculdade, quando surgiu a Nath Finanças, porque o meu professor falou uma coisa, Thiago, que eu nunca esqueci. Não adianta você querer administrar um negócio se você não tem educação financeira. E eu não tinha noção do que era educação financeira. E foi a partir dali que eu passei a ter esse conhecimento, entender e começar a aplicar isso na prática na minha vida quando eu ganhava um salário mínimo e comecei a compartilhar nas minhas redes sociais e se tornou a Nath Finanças, o que é hoje, que é uma empresa. Então, foi a educação que transformou minha vida e esse conhecimento ninguém vai me tirar. Agora, a ostentação, ter dinheiro, o dinheiro, ele é algo muito bom para a gente comprar nossas coisas, mas também ele pode ser traiçoeiro quando você só quer ostentar. Quando você ostenta, você está mostrando que você conseguiu. Ok, mas isso realmente está ajudando as pessoas, a forma como você está compartilhando esse tipo de ostentação? Ou vai fazer as pessoas que te acompanham a simplesmente se frustrar e achar que elas não são suficientes para alcançar aquele objetivo, porque ela precisa fazer de outros meios? Enfim, eu sou totalmente contra esse tipo de ostentação na internet.
1: Tá certo, mas vamos falar das coisas boas da internet também, Nath, até porque, né, você é a pessoa certa para falar disso. Muita gente, inclusive, começou a investir, a se organizar financeiramente depois de conteúdos na rede social como o seu. Então, qual que é o maior impacto positivo que você enxerga ao longo dessa sua trajetória, que você vê que as pessoas estão conseguindo alcançar por consumir conteúdos positivos na internet também?
0: Olha, eu vejo que existem dois lados, né? Existe esse lado da ostentação que a gente comentou aqui na internet, mas também tem esse lado muito positivo, que é o lado de trazer e mostrar que é possível você conseguir se organizar com o salário que você tem. É difícil, obviamente, não tem como a gente aqui romantizar, mas é possível. E você mostrar para a pessoa e motivar é uma coisa que eu faço bastante na internet. Uma coisa que eu criei faz 2 anos é o Desafio dos 25, onde as pessoas criam um hábito de guardar dinheiro até 25 por semana. Pode ser R$2, R$3, até 25 por semana. Lá nas minhas redes sociais, Nath Finanças. E lá, a gente tem uma comunidade de mais de 27 mil pessoas que estão ali toda segunda-feira, eu fico lembrando, toda semana, para a pessoa criar esse hábito. E muitos conseguiram juntar para comprar uma coisa para o seu filho, para sua filha, montar sua reserva de emergência. Ensinei também como investir, os primeiros passos para investir, sair da poupança e começar a entender outros tipos de investimento. Então, o papel de nós aqui que queremos trazer na internet é muito mais sobre informar, para a pessoa ter esse acesso, esse poder nas mãos, que é como se organizar financeiramente, entender sobre juros, tarifas, taxas, Selic. Então, é muito legal escutar das pessoas que me acompanham, que elas conseguiram comprar uma casa, conseguiram comprar um carro, conseguiram juntar o dinheiro para reserva de emergência, conseguiu juntar nem que seja R$50, porque toda conquista é uma conquista, Thiago.
1: Ô, Nath, então, para quem quer começar a aprender sobre finanças, aprender a mexer no seu dinheiro pelas redes sociais, né, pelos conteúdos digitais, quais sinais que você indica que um perfil ele é confiável, é um caminho certo, existem aí os obstáculos no meio do caminho? Que dica de ouro que você dá aí pro pessoal que quer aprender de finanças, mas não quer fazer um curso, não quer estudar e tem a internet na palma da mão ali num fácil acesso? Tem um macete para passar pro pessoal?
0: Olha, eu queria deixar algumas dicas para vocês que estão aqui acompanhando a gente. É que o primeiro passo é que planejamento financeiro, ele não é aquela planilha que você viu ali nas redes sociais que viralizou. Ai, agora eu vou organizar minha vida financeira. Não, planejamento financeiro, ele é um planejamento de vida. Você precisa colocar em prática tudo que você quer realmente transformar sua vida financeira como hábito. Então, a primeira coisa que você vai fazer é você acorda, toma banho, escova o dente, você faz esse dia a dia, tá aqui assistindo a gente. Porque quando é sobre a sua vida financeira, você sempre deixa para depois? Depois eu me organizo, depois eu invisto, depois eu vejo isso. Você tem que fazer isso agora e transformar isso como um hábito. Pelo menos uma vez na semana eu vou fazer um desafio para você. Você quer anotar aí uma vez por mês ou não anota nada? Quero pedir que pelo menos uma vez por semana, escolha um dia da semana para você se organizar financeiramente. Esse é o primeiro passo. O segundo passo é você colocar os seus objetivos escritos. Não adianta você pensar, eu tenho um sonho de comprar uma casa, eu tenho um sonho de comprar um carro, quero montar uma reserva de emergência. Você precisa escrever. E como você vai fazer isso? Como eu consigo montar essa reserva de emergência? E faça perguntas de como você vai fazer. Vou juntar R$10, eu vou guardar nesse CDB de liquidez diária ou no Tesouro Reserva, vou começar a pesquisar sobre esse assunto. Você precisa colocar objetivos. E objetivos que você vai colocar é de curto prazo, que é de 6 meses a 1 ano. Então, objetivos de curto prazo você vai colocar ali escrito. Depois tem os objetivos de médio prazo, que é de 2 a 4 anos, que são aqueles que você quer alcançar ali entre 2 a 4 anos. E depois o de longo prazo, que é de 4 anos em diante. Assim, você consegue dividir os seus objetivos, as suas metas, você vai saber como você vai fazer, você vai ter que fazer as perguntas de como eu vou fazer isso aqui, como eu vou montar essa reserva, quando eu vou, quero fazer um intercâmbio, para onde, quando, qual é a moeda que eu vou querer ir ali naquele país. Todas essas perguntas você precisa fazer, e separando dessa forma de curto, médio e longo prazo, você vai ver investimentos, porque existem investimentos separadinhos para você começar a guardar o seu dinheiro e criar esse hábito. Educação financeira não é difícil, é porque não foi ensinado para a gente a se organizar financeiramente da melhor maneira possível. Foi ensinado a gente a pagar boletos, a gente é acostumado a pagar contas, a gente não separa o nosso dinheiro para guardar, para investir, a gente foi ensinado a pagar contas. Então é por isso que você está aí e fica, nossa, eu não consigo guardar dinheiro. Não, você não consegue guardar dinheiro porque desde o começo da sua vida sempre foi pagar conta para não cair na Serasa e no SPC, né, Thiago?
1: É isso, vamos mudar essa linha de raciocínio, portanto. 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Nath, obrigado, acrescentou demais, um abraço para você. Boas economias por aí, boas lições também, até uma próxima.
0: Obrigada, Thiago. Um beijo a todos. Tchau, tchau.
1: Valeu, a gente que agradece, ó. E rapidamente a gente já vai para as ruas novamente para saber como que o brasileiro tá cuidando das suas finanças.
2: É, na verdade, a gente tem um monte de gastos, assim, né? Tanto pessoais quanto aluguel. Eu moro sozinho, né? Acho que para me organizar financeiramente, primeiro tem que fazer algum tipo de corte de aluguel, né? Eu pago aluguel e realmente fica uma coisa muito pesada, né? Uma casa própria, conseguindo comprar uma casa própria, já me ajudaria bastante nesse sentido.
3: Pararia de gastar com coisas fúteis, por exemplo, ah, uma comida ali, uma coxinha aqui, um docinho, entendeu? Que eu gasto muito com comida, então eu acho que eu reduziria esses custos, eu colocaria com prioridade o que eu realmente preciso, e esses gastos, assim, eu guardaria, por exemplo, ah, saiu promoção na Shopee, então eu evitaria, porque é coisa que eu não necessito agora. Por exemplo, maquiagem, não é coisa que eu necessito agora, mas se sai uma promoção, eu gostaria de comprar. Mas isso não é a minha prioridade, então eu guardaria esse dinheiro. E aí chegar em 2027 já com uma renda, uma caixinha ali, um CDI rendendo. E aí no decorrer do ano a gente vê o que pode melhorar.
4: Para fazer economia assim, da nossa financeira, no nosso bolso, tem que pensar lá em cima primeiro.
5: Olha, eu acho que principalmente cuidar da parte do cartão de crédito, que é onde eu mais me enrolo, na maioria das vezes. É, você começa a pagar a conta com cartão de crédito, aí recebe o salário, paga o cartão de crédito com o salário todo e vira uma bola de neve.
1: E dando sequência aqui nas entrevistas do nosso Dinheiro TMC para você ainda se organizar nesse segundo semestre de 2026, eu falo agora com o educador financeiro, professor Vinoli, para ajudar a gente a colocar na prática como fazer essa organização financeira ainda em 2026, para começar 2027 com o pé direito. Professor, seja muito bem-vindo. Obrigado por participar aqui do Dinheiro TMC.
6: Muito obrigado. Estamos aqui.
1: Vamos começar já de logo conceitual, professor, porque tem uma diferença, acho que gritante, de economizar, poupar e investir, mas muita gente acaba tratando como se fosse a mesma coisa. Só que não é, né, professor?
6: É, nós temos aí algumas questões atuais muito importantes, que é, por exemplo, a questão do endividamento das famílias brasileiras, né? Algo que se fala tanto hoje. O problema é que se fala muito no endividamento, mas não se fala no perfil desse endividamento, não é? Então, onde as pessoas estão gastando seu dinheiro? Nós pegamos aí algumas pesquisas, dizem que o cartão de crédito é o grande vilão. O cartão de crédito não é o vilão, o cartão de crédito é um meio pelo qual as pessoas adquirem coisas. Então, é você que está na administração do seu dinheiro. Então, muito importante saber o que que é economizar, o que é levar uma vida equilibrada dentro das suas possibilidades, o que é saber poupar, ou seja, aquilo que você vai guardar para o seu futuro e, obviamente, vai acabar investindo esse dinheiro e vai lhe render frutos, mas no futuro. E é isso que as pessoas, às vezes, têm muita dificuldade de entender.
1: E a gente fala muito, e as pessoas repetem muito também esse termo, professor, que é a situação financeira saudável, uma vida financeira saudável. O que isso significa na prática? É muito relativo ter uma vida financeira saudável para a maioria das pessoas? Envolve hábitos? Vamos falar um pouquinho disso também para a gente aprender?
6: As pessoas muitas vezes acham que a quantidade de dinheiro que é a grande chave. Tem pessoas que têm muito dinheiro, têm uma desorganização financeira muito grande, então a questão de dinheiro é uma questão proporcional. Você tem que viver dentro das suas possibilidades. O grande problema hoje é que as pessoas estão muito influenciadas, se deixam influenciar, inclusive por conta das redes sociais, e passam a viver num nível que não lhes compete. Então, a pessoa tem que ser, se acha que tem que ser aceita na sociedade ou num grupo, ela acha que ela tem, então, que participar de tudo, ir a todos os shows, ir na balada, viajar, isso tudo vai comprometer o futuro. Então, é uma questão muito de reflexão. Você tem que refletir qual é a sua capacidade financeira, onde você quer chegar e como que isso vai ser feito. Então, se nós nos basearmos na vida dos outros, onde nós sabemos que as redes sociais são repletas de vidas que não são reais, nós acabamos aí, por conta de terceiros, complicando a nossa vida. Então, mais do que matemática, é uma reflexão que a pessoa tem que fazer do modo com que ela está vivendo.
1: Estou batendo um papo aqui com o professor Vinoli, ele que é educador financeiro, também participando desse programa especial, Planejamento, no segundo semestre, para começar 2027, um pouco mais aliviado. Professor, já que você falou que o pessoal não quer poupar, cada vez menos está poupando, mais gastando, incentivados aí, por conta da vida moderna, gastar mais e tudo mais, vamos tentar inverter esse cenário para quem ainda quer poupar, para quem ainda quer economizar. Na prática, com toda a sua experiência de professor, educador financeiro, eu não digo pegar papel e caneta, porque isso ficou no passado, né, professor? Vamos pegar o bloquinho de notas do celular mesmo e pegar algumas dicas do professor. Qual que é o primeiro passo? O que deve fazer, primeiro lugar, que o senhor observa como maior erro e que é um papel, é um pontapé inicial importantíssimo para quem ainda tem um pouquinho de consciência e quer sim economizar, se planejar ainda nesse 2026. Primeiro ato, o que deve ser?
6: Primeiro ato é entender quanto eu ganho de fato. Existem pesquisas que mostram que muitas vezes as pessoas confundem ganho bruto com ganho líquido. É ter exata noção de quanto eu ganho, ter a exata noção de quanto eu tenho de gastos fixos, ter a exata noção de quanto eu quero poupar e, com a sobra disto, você então vê o que você pode se divertir ou não. A vida é feita de sacrifícios. Então, ninguém consegue poupar ou ter uma vida financeira organizada se não tiver o mínimo aí de esforço. Então, o primeiro passo é ter verdadeira, real retrato de quanto você ganha e de quanto você gasta de gastos fixos, que é aquilo que você é o básico, e depois vamos ver o que a gente vai fazer com o resto.
1: E olhando para o futuro e para as novas gerações, professor, para a gente já ir encerrando, muita gente tem educação financeira, começa a falar sobre economia quando já está no ensino superior, quando faz uma faculdade e dependendo do curso que tenha essa matéria. Você acha que lá atrás educação financeira demorou para ter nas escolas, para ter nas conversas mesmo com os mais jovens, as crianças, os adolescentes, ou mesmo no ensino, uma matéria obrigatória? Você é a favor ou contra esse tipo de pensamento?
6: A educação financeira é algo, academicamente falando, é claro que é interessante, mas isso tem que estar dentro da família, como você bem falou. Não adianta eu ter isso como uma matéria e chegar em casa e ninguém praticar isso. Então, é uma coisa complementa a outra. As pessoas têm que ter, primeiro, a consciência do valor do trabalho, a consciência de que o tempo passa e a consciência de que esse gasto de muito prazer hoje, esse prazer imediato, vai ter o seu reflexo lá na frente. Então, nós temos que imaginar aí hoje que o tempo das pessoas trabalhando é mais curto. O que eu quero dizer com isso? Antigamente, as pessoas trabalhavam até 50, 55, 60 anos, numa empresa, enfim, era diferente. E hoje a vida profissional ela é mais curta. Então você, na verdade, você pode ganhar mais, mas você tem menos tempo para fazer essa poupança. E essa poupança tem que ser feita desde sempre. Então começou a trabalhar, começa a guardar dinheiro. E não é guardar dinheiro daquilo que sobra, porque nunca vai sobrar. Você tem que colocar isso no orçamento, ter uma meta, eu vou guardar tanto por mês, você paga as suas obrigações, você poupa esse dinheiro que você se programou e você que se vire com o resto. É duro, mas essa é a receita.
1: Tá certo, essa é a receita, por mais que o remédio seja amargo, né, professor? Já dizia meu avô, minha avó. É isso aí, batemos um papo com o professor Vinoli, educador financeiro, para fechar com chave de ouro esse dinheiro TMC especial. Professor, muito obrigado, viu? Obrigado pelas dicas, pelas orientações, até uma próxima.
6: Até a próxima.
1: E eu agradeço você que veio aí nessa carona no Dinheiro TMC especial desse fim de semana. Ó, mas o assunto não para por aqui não, ele continua nas redes sociais. Siga a gente, @TMCNewsBR, navegue no nosso site tmc.com.br e guarde sempre o nosso WhatsApp para futuras perguntas, dúvidas, críticas, sugestões do nosso Dinheiro TMC, que é o 11 972 21 1001. Eu sou o Thiago Matheus, vamos dando ponto final aqui no nosso Dinheiro TMC especial. Mas semana que vem estamos de volta com mais um assunto importantíssimo para você ficar em paz com o seu bolso. Um abraço, até lá.
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1: O aumento das mortes no trânsito em São Paulo acende um alerta, principalmente nos casos envolvendo motociclistas e acidentes causados por motoristas embriagados. A TMC conversou com Sérgio Eisenberg, engenheiro e mestre em transporte, para entender melhor esse cenário e também os desafios da segurança no trânsito.
9: A CET sabe o que fazer e vem fazendo isso há mais de 40 anos. A CET, na cidade de São Paulo, e ela é exemplo para a região metropolitana e para o resto do Brasil, vem investindo em educação de trânsito, em projetos, em sinalização, em engenharia de tráfego e também em fiscalização. E com isso, a CET conseguiu mudar o panorama de São Paulo completamente, da cidade de São Paulo, e influenciar o Brasil. Para você ter uma ideia, na década de 1980, nós tínhamos na cidade de São Paulo uma média de 22 mortos por grupo de 10 mil veículos por ano. E hoje, mesmo com esse aumento, nós estamos com menos de um morto. Ou seja, a melhoria foi de 22 vezes na segurança, investindo num trabalho de formiguinha, ano a ano, em engenharia, em fiscalização, em educação. Esse é o caminho. É o caminho que o Brasil está abandonando por populismo. A gente está vendo pouco ou nenhuma campanha de educação de trânsito. A gente está vendo muito menos fiscalização de trânsito. O exemplo da Fernanda da Mota, que passou em velocidade absurda na faixa azul, é um exemplo que ninguém está fiscalizando velocidade de moto. E a gente não está fiscalizando veículo. Tem veículo circulando por aí sem, com condutor não habilitado, com licenciamento vencido. Tudo aquilo que gera um laissez-faire, gera um relaxamento de comportamento cujo resultado é aumento de número de mortes.
10: Mas existe algumas políticas públicas que têm mostrado algum resultado positivo para então a gente falar vamos para esse lado ou vamos mais para esse lado na redução das mortes envolvendo motociclistas e outros acidentes?
9: Veja, vou dar um exemplo só com relação às motociclistas. Se a gente quiser melhorar a segurança delas, é ampliar as faixas azuis. Mas não só pintar a faixa azul. Colocar na faixa azul o mesmo controle de velocidade que as faixas dos automóveis têm do lado. Se você vê os automóveis andando na 23 de maio, na Marginal, na Bandeirantes, são grandes vias de São Paulo, arteriais importantes, você vê os carros respeitando a velocidade, porque eles sabem, se correu, o radar pega. Mas a moto está na faixa azul, não pega, não tem fiscalização na faixa azul. Por quê? Por covardia, eu acredito, das autoridades que não querem se indispor com a categoria. Ou seja, vem um comportamento populista que vem desde o governo federal até chegar no município, de não provocar o motorista, deixa ele à vontade. Esse deixa ele à vontade significa que os infratores contumazes vão se matar e vão matar os outros. Eu estava falando então de medidas para motocicleta, colocar a faixa azul com fiscalização de velocidade, como é para os carros, e também em todos os semáforos da cidade colocar aquela área de espera que existe antes da retenção, antes das faixas de travessia do pedestre, tem uma espera para motos. Isto é fundamental para a segurança, é baratinho, não custa nada, é só fazer uma pintura no chão, está pronto, todo mundo sabe usar, os carros respeitam, as motos ficam na frente, e quando o sinal verde elas saem na frente, elas saem com mais segurança, há mais segurança para o tráfego, a maior capacidade viária, todos saem ganhando. Então, são medidas simples de engenharia para melhorar a segurança das motos, junto com fiscalização para que os maus motociclistas não se matem e não matem os outros, junto com campanhas de educação para fazer com que esses motociclistas tenham mais consciência do risco que é correr e não voltar para casa.
11: Ô Sérgio,
9: morreu no caminho.
11: Um outro ponto, né? A desatenção também é inimiga, né? O que eu vejo de gente atendendo o telefone celular, mandando mensagem enquanto dirige, é realmente algo impressionante. E como muita gente trabalha, né, usando o celular o tempo todo, resolve a vida muitas vezes por aqui, a pessoa às vezes ela recebe uma mensagem e quer responder no momento em que o sinal está verde, ou então o sinal fica verde, o carro não anda porque justamente a pessoa está ali no celular. Isso certamente colabora e muito para os acidentes, né?
9: Veja, Fernando, tem toda a razão. O uso do celular é um problema de saúde pública, uma compulsão, faz um problema de psicologia grave que afeta a população e que tem que ser resolvido através de políticas públicas de conscientização, campanhas inteligentes e sensibilização para mostrar mesmo o risco que é para a pessoa olhar o celular e em 2-3 segundos ela está morta. Eu trabalho com perícias de acidentes e é comum a gente ver de repente um veículo está em linha reta, a via faz uma pequena curva, ele segue reto e vai para a contramão, se mata e mata alguém. Por quê? Porque durante 2-3 segundos foi olhar até a linha. Então, parece que está além da vontade, é uma compulsão. Vem um sinalzinho da tela e a pessoa, o motorista, olha para a tela. Isto é suficiente para causar morte. Então, é preciso sensibilizar as pessoas que, às vezes, não têm essa noção. E não estão fazendo, aparentemente, uma bobagem. Não estão correndo, estão andando a velocidade normal, estão respeitando o trânsito, a sinalização, mas perderam a atenção e com isso perdem a vida e matam mais alguém.
10: Ô Sérgio,
9: isso é o tipo de coisa para fazer resolver com campanha de educação pública.
10: Rapidamente não, aqui, Fernanda, puxando para comportamento, já que o senhor mencionou a questão do comportamento, né, usar celular, enfim. Em horários de pico, essa pressão por produtividade, rapidez, também pode estar contribuindo para comportamentos de risco entre motociclistas e de uma maneira geral também, que é o que envolve o comportamento, né?
9: Em horário de pico e fora do horário de pico, em todos os horários, isso pega mesmo. E com relação aos motociclistas, a gente está falando de motofretistas e também mototaxistas, que mais cedo ou mais tarde também vão estar circulando pela cidade de São Paulo, como isso acontece em todo o Brasil, esse pessoal pode ser controlado pelo próprio aplicativo. E quando alguém pede um serviço, já tem uma previsão de tempo. Portanto, o aplicativo já calcula as condições de trânsito, a via a ser percorrida e sabe qual vai ser o tempo de percurso provável. Se esse indivíduo completou aquele tempo de percurso em metade do tempo, ele deve receber um sinal, um cartão amarelo, imediatamente, do aplicativo e dizer, olha, na próxima você está fora do ar 1 hora ou 2 horas. Na reincidência, fica o dia fora do ar. E se voltar a ser contumaz no comportamento delinquente no trânsito, sai da plataforma. Ou seja, o poder público pode trabalhar junto com os aplicativos e estimular políticas de controle e fiscalização que são muito mais eficazes do que a multa, porque a multa, muita gente está andando com motocicleta e nem paga nada, nem licencia. Então, isto é mais eficaz e é imediato.
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0: organizado na TMC. Sim, Transamérica agora é TMC? Quem escuta sabe, seja muito bem-vindo ao Sobremesa, o seu programa favorito. Comigo, Lucas Salles, e também com ela, Mini Ruth.
1: Oi, gente, bora começar mais um Sobremesa.
2: Você pode mandar pergunta pro nosso convidado, pode fazer críticas, elogios, deixa o seu joinha, se inscreva no canal. Você pode participar por lá ou pelo nosso WhatsApp, que é o 11 972 21 1001. Com a nossa perguntinha de hoje, é uma perguntinha muito boa. Qual o apelido mais engraçado que você já ouviu assim no seu trabalho? Sabe aqueles que os caras inventam agora?
1: Ah,
2: o funcionário
1: sim.
2: Tal, sabe?
1: Ah, já me deram apelido de remedinho, né?
2: Remedinho?
1: É, porque eu só trabalho de 8 em 8 horas, assim.
3: E você, Batista?
2: Ah, acho que eu já vi aquele, o funcionário The Voice.
3: The Voice?
2: The Voice. É aquele que ele sempre fica sentado de costa pra todo mundo, aí ele ouve uma fofoca, alguém falando mal de alguém, ele vira a cadeira já
3: entendi,
2: na hora.
3: Entendi.
2: É o The Voice.
3: Então manda pra gente qual foi o apelido que você já ouviu aí na sua empresa. Daquele seu colega que não trabalha nada, ou daquele que chega falando alto. Eu já ouvi um apelido do Caixa Sonora. É o cara que só fala gritando. Ele chama, ô, João, ele fala, quê? Vai, o Caixa Sonora. Manda pra gente no 011 97221 1001. Muito bem. Amigos e amigas, hoje a nossa entrevista é com um convidado de honra, mas ele é mais do que de honra. Ele é de vendas. O nosso convidado, ele tem o talento de fazer você comprar coisas que talvez você nem soubesse que precisaria.
2: Oh?
3: Ele faz isso há quase 40 anos na televisão, no rádio e agora na internet. Ele é o cara, é o rei das vendas. Ele faz live de vendas, campanhas publicitárias de pequenas e médias empresas e também dá palestras. Senhoras e senhores, vamos receber ele, Ciro Bottini!
1: Botini, você veio, Botini.
4: Sim, estou aqui no Sobremesa para vender, vender, vender. Sobrou alguma coisa aqui na bancada, vou vender.
1: Ai, que microfone lindo, Botini.
4: Bonito, ele é grande.
1: Nossa, como é grande, Botini.
4: Vamos vender, vamos vender.
3: É, Ciro, muito obrigado pela sua presença.
4: A Mini já está querendo comprar o microfone, Botini.
1: Tô querendo.
3: E a nossa primeira pergunta de hoje para o Ciro Botini é dele, Marcelo Batista.
2: Ô, Botini, qual a sua sobremesa preferida, predileta, aquela que você mais ama, mais gosta?
4: É, qualquer coisa de chocolate amargo.
2: Chocolate amargo, meio fresco isso aí, hein?
4: Meio.
2: Gosto de chocolate 70% amargo. Cacau.
4: Mas não é todo mundo que gosta, porque é amargo.
2: Então,
4: agora, o chocolate amargo, vou vender, hein? O chocolate mais amargo, ele tem flavonoides.
2: Que são
4: substâncias, é uma substância que favorece as coronárias. Faz bem para o coração, tem pouco açúcar e pouquíssimo leite.
3: Entendi, mas um bom vendedor faria você comprar um chocolate ao leite?
4: Olha, um bom vendedor, com aquele atendimento, feliz, sorriso, faria. Eu não nego o chocolate, prefiro o amargo.
2: E Botini, você como vendedor, o que você acha, a gente falou um bom vendedor, o que você acha desses vendedores quando entra na loja e já vem enchendo o teu saco e você quer comprar um negócio, aí você fala, olha, eu gostei daquele tênis, branco. Aí o cara volta com 18 caixas e fala, olha, o branco eu não tenho, eu tenho azul, roxo, vermelho, o verde, limão. O que você acha disso?
4: Eu acho isso muito ruim, acontece comigo. Claro, quando eu entro em lojas, eu adoro loja física, eu vou comprar um tênis, um sapato, um óculos, e o vendedor já gruda, não é bom. O vendedor traz aquilo que eu não pedi, não é bom. Porque a primeira coisa para um vendedor ser um vendedor de sucesso, que encanta o cliente, é ele entender o cliente. Tem que olhar para o cliente, fazer uma leitura rápida do cliente, fazer perguntas para o cliente. O bom vendedor, ele fala menos e ouve mais. Ele faz perguntas, perguntas abertas. O que você faz? Você vai na academia? Que tipo de atividade você gostaria? Esse é o tipo de pergunta para ele traçar o perfil do cliente, entender o cliente e aí sim trazer o produto que o cliente pediu e outros que o cliente pode não ter pedido, mas ele, vendedor, como é uma pessoa que tem esse olhar mais objetivo, ele pode pensar, esse é o produto certo, mesmo ele não tendo pedido.
3: Olha aí, mas de quem entende do assunto, senhoras e senhores. É, o rapaz, ele está há 40 anos.
4: Obrigado pelo 40 rapaz.
3: Anos vendendo. É o rapaz, Ciro Bottini, você aparenta ser muito mais jovem do que você realmente é. É impressionante. Você fez algum trabalho de plástica, algo desse nível?
4: Há muitos anos eu fiz aqui a pálpebra e só. Eu acho que sabe o que acontece? Não é a idade física. É a idade mental, é a idade da alma, do espírito. Eu sou um cara muito feliz por causa da minha família, da minha atividade profissional. Cheguei até aqui e continuo trabalhando e sendo contratado o tempo todo. Gosto do que eu faço. Para mim, isso aqui que nós fazemos não é trabalho. Isso aqui é diversão. Olha, me comunicar com as pessoas, ouvir o cliente, ouvir a audiência, oferecer o produto certo para a pessoa certa, ver que a pessoa ficou feliz. Nossa, Bottini, aquele negócio que você sugeriu naquela live, eu comprei e foi ótimo. Isso me deixa muito feliz. Tem mais, desculpe, Lucas. Uma coisa que é bem legal e me deixa muito feliz e orgulhoso é ouvir com frequência o seguinte. Sou abordado em aeroporto, shopping, enfim, qualquer lugar. E aí chega alguém, normalmente jovem, 30 e poucos anos, e fala assim, Bottini, eu via você lá no Shoptime vendendo, ficava horas vendendo e lá, vendo você vender, eu entendi que a profissão de vendas é muito legal, não é chata, pelo contrário, foi lá que eu comecei a achar que ser vendedor era um bom caminho, virei vendedor, sou muito feliz e estou ganhando muito dinheiro com vendas, Bottini.
1: Olha, que maravilha.
3: Inclusive, essa vozinha, você descobriu que ela fazia efeito quando? Fazia a vozinha do compra, Bottini.
4: Olha, isso veio porque hoje eu moro no Rio, mas eu morava em São Paulo, e aqui perto, inclusive, e tinha uma senhora, comecinho do Shoptime, tinha uma senhora que morava no apartamento vizinho ao meu, e eu encontrava com ela no elevador, no hall do prédio o tempo todo, e ela via, amava ver o Shoptime. Aí no dia seguinte ela me encontrava e perguntava, era a objeção, todo vendedor tem que saber enfrentar objeções, e ela chegava pra mim e perguntava com essa voz fininha, era uma senhora, aquela panela que você vendeu era boa mesmo, seu Bottini? Era exatamente assim, eu falava, dona, não lembro o nome dela, pode comprar aquela panela, é sensacional, ela esquenta muito, e aquele fogão, Bottini, excelente. Aí do nada, no ar, eu ficava muitas horas no ar, ao vivo, tendo que contar história, falar de produto, ficava uma hora vendendo o mesmo produto, então eu tinha que tornar aquilo legal, pra mim, inclusive. E eu começava a inventar esses maneirismos de comunicação, e do nada, ao vivo, veio a voz dela na minha mente. Aí eu olhei pra câmera, você deve estar perguntando, esta panela é boa? Claro que é boa, Bottini. Quando eu fiz a primeira vez, eu notei que a equipe em volta, tinha 3 câmeras, o produtor, umas 5, 6 pessoas em volta, todo mundo começou a rir. Eu pensei, opa, tem aí um tipo de bordão que vai me diferenciar perante a maioria. E esse é um caminho que eu sempre sugiro em eventos e palestras para vendedores. Primeira coisa, você tem que ser autêntico, tem que ser diferente dos outros, ter uma maneira única e original de apresentar o produto, o serviço, a marca, ter uma comunicação diferente, ficar marcado na mente do cliente. Isso faz uma diferença gigante.
3: Salva de palmas pra eles! Ciro Bottini, o vendedor do Shoptime. Completando quase 40 anos de venda, amigos. Não é pra qualquer um, não. Este homem sabe vender. Sabe tanto vender que tava quase fazendo com que Mini Ruth, apresentadora aqui do Sobremesa, comprasse o microfone que já é dela.
1: É verdade. Quase que eu comprei, viu? Mas eu vou te falar, Bottini, eu sou viciada em ver lives de venda. Eu acho sensacional. E tem muitos famosos que fazem isso hoje em dia, né?
4: Tem muito.
1: Por exemplo, a Larissa Manoela, a própria Virgínia Cauê Pink. Você acha que essas lives, elas diminuíram, no caso, os programas tipo a Shoptime na TV ou não?
4: Olha, o Shoptime não existe mais desde 2021, 22. Mas enfim,
3: o Shoptime... Tá sabendo legal. Oi, virei aqui pra Mini Ruth. Tá sabendo legal.
4: Vamos falar da Shoptime.
3: Não, não existe mais.
4: Não, Mini Ruth, a sua pergunta é ótima, viu? Na verdade, o que aconteceu? o Shoptime, ele foi muito diferente, disruptivo. Durante muito tempo ficou no ar, 26 anos. Eu fiquei lá 25, porque era muito diferente. Mas era uma época offline, era tudo analógico. A gente já fazia o que fazem hoje na live, só que na TV. Aí o mundo passou por essa mudança toda rápida, do offline pro online, pro digital. E quem estava na TV perdeu a audiência, não tenha dúvida disso. Tanto que acabou. Uhum. Agora, eu fico feliz em ouvir que você adora lives.
1: Eu amo.
4: E é impressionante como a audiência das lives é enorme. Eu faço muita live. Toda semana eu faço duas, três. É pro varejo, é B2C, B2B, para tudo quanto é segmento. Vendemos de tudo em lives. Trator, medicamento, plano de saúde, TV, Magalu, Shopee. A gente faz de tudo. E a audiência é sempre alta. Impressionante. Então eu vejo que no Brasil esse mercado de lives está caminhando para ser como é na China. Na China isso é uma loucura. São milhões de pessoas vendo live ao mesmo tempo. E aqui o povo gosta. Por quê? Porque o vendedor animadão, que conhece o produto, que tem bom humor, ele esquenta a venda. Ele deixa a venda humanizada. É o vendedor que fala, é quente o negócio. Ele fala e olha no olho, ele responde pergunta, ele fala do produto, quer saber mais? Vira aqui, muito melhor do que ficar numa página fria, só lendo o produto, lendo as informações e olhando fotos. Não é melhor a live?
3: Muito melhor.
4: Muito melhor. Por isso faz sucesso.
3: E você acha que hoje em dia deu uma desvalorização na palavra vendedor? Porque do nada todo mundo agora virou vendedor. A própria Mini Ruth trouxe exemplos da Larissa Manoela, Virgínia. Elas têm o seu carisma, têm o seu talento. Mas eu não acho que seja certo chamá-las de vendedoras.
2: Mas eu acho, dizem que a única profissão que existe no mundo é a de vendedor, né? Que
4: exatamente.
2: Todo mundo é vendedor, né?
4: Puta, tudo na vida é venda. Mandou bem, Marcelão. Tudo na vida é venda, estamos sempre vendendo alguma coisa. Sempre. É um produto, um serviço, uma ideia, um projeto. A nossa marca pessoal, tem vendedor que é craque em vender o produto, o serviço, mas não sabe se vender, criar a sua marca pessoal. Então, no fim das contas, todo mundo está vendendo. Agora, quem vende bem? Quem se assume vendedor. Eu sou vendedor e tenho orgulho de ser vendedor. E não, eu estou vendedor neste momento, mas eu quero encontrar algo melhor. Quando na área comercial, a pessoa tem liberdade para trabalhar menos ou mais, para falar com o cliente da maneira que ele quiser, tem liberdade, tem autonomia e tem, inclusive, liberdade de fazer o próprio dinheiro, o próprio faturamento. Tanto que, na área de vendas, as chances da pessoa faturar mais são enormes. Agora, dá trabalho. Não é fácil vender. Requer persistência.
1: Então, fica o recado. Então seria um bom namorado se eu arranjasse um namorado vendedor? Porque além de bom de lábia, ele também pode ganhar uma grana. Você acha que é um bom partido pra mim?
4: Mini Ruth, Flávia, vai com tudo. Vai com tudo, mas antes você tem que saber se vender pra ele, hein? Vender pra vendedor não é fácil.
2: E ali o produto não ajuda muito, viu, Botinho?
4: Não, mas pelo que eu tô observando, é um produto meio acabado.
3: Falando em produto que a gente não gosta, ele me lembrou, às vezes um vendedor pra fazer uma venda, ele chega e fala, ó, entre essas duas opções aqui, vai nessa, que essa aqui outra eu não acho muito boa, não. É uma tática essa? É uma técnica? É uma forma de você me induzir a uma compra?
4: Sim, tem várias maneiras de induzir o cliente a comprar A ou B. Inclusive tem uma técnica que é a da precificação. Um produto mais barato, um produto com um preço intermediário e o produto mais caro. Só que o produto mais caro, ele tem um preço próximo do produto mediano. Qual produto que eu quero vender? O mais caro, evidentemente. Então, eu vou e coloco um preço médio no produto intermediário. Eu não quero vender esse
2: alavancagem.
4: Produto. Exatamente. Eu quero vender o mais caro. E nada melhor do que a técnica do contraste, da comparação. Ah, esse mais barato eu não quero, eu quero esse aqui. Esse que é bom. E esse médio? Me atende? Atende, mas o preço é muito próximo ao do mais caro.
2: Pipoca no cinema. Isso. É mais ou menos isso, né?
4: Exatamente.
2: Por um real, você leva uma de meio quilo e a média
4: é 80 centavos.
3: E é onde comprar de um real. É onde o cinema ganha dinheiro. O cinema ganha dinheiro na venda da pipoca.
4: E do refrigerante.
3: Não é da venda do ingresso.
4: Não, ela tem claro.
3: Dá pro filme, pra produção, pra distribuidora, ela ganha dinheiro na pipoca.
4: Agora, Lucas, finalizando a resposta aí do que você perguntou, que é muito legal. O vendedor, ele entendeu o cliente, ele estudou ele gerou uma empatia com o cliente, se colocou no lugar da pessoa, isso é muito honesto, é muito legal. E aí eu entendo que, ô Lucas, você viu esse óculos, viu esse e provou, eu vi os dois. Minha opinião de vendedor, eu tô acostumado a ver pessoas com óculos assim assado, esse aqui ficou melhor em você. Essa é uma opinião que eu gosto de ouvir do vendedor, uma opinião séria e sincera, eu percebo essa sinceridade nele. Aí certamente eu vou comprar o que ele sugeriu.
3: Muito bom, muito bom. Agora eu entendi como funciona a cabeça de vocês, vendedores.
4: Mas só uma rápida observação, tem muito vendedor que usa essa técnica para desovar o estoque que ele precisa colocar para fora. Aí eu não acho que seja ético.
1: Ah, não. Vamos desovar, então, esse estoque agora. Porque eu tenho uma amiga que ela é meio estressada, viu, Bottini? Né? Uma amiga minha chamada Luana Piovani. Como que daria para vender um chá de camomila para ela, por exemplo?
4: Olha, antes de mais nada, ela é muito boa na comunicação, né? Ela é convincente, opiniões polêmicas, mas eu sigo a Luana Piovani, que eu quero ver, porque algumas opiniões dela sobre bet, sobre influenciadores, eu acho muito coerentes. Agora, é nervosinha? É um personagem? Talvez seja, mas funcionar? Funciona? Funciona.
2: Eu quero ver se é bom mesmo, Ciro. Quero ver se é bom. Eu quero ver se você conseguiria vender uma prótese capilar ou uma peruca pro Xandão. Como é que você convenceria o nosso Alexandre de Moraes a comprar uma prótese capilar?
4: Hein? Oh, muito bom. Atenção, Xandão, eu, Bottini, cheguei. Ai, você veio, Bottini, sim. Xandão, eu estou notando que você anda com a cabeça muito quente. Eu tô nervoso mesmo, Bottini. Então falta o quê? Falta uma peruquinha. E a melhor de todas para cobrir a orelhinha, para cobrir a sua testinha e você ficar mais calminho é a peruca Bottini. Bottini! Vários tamanhos, várias cores e mais, hein? Eu, Bottini, te ofereço com uma promoção especial. Compra ou não compra, Xandão?
1: Compra, Bottini!
4: Cabeça quente, nunca mais. Fica calmo, meu filho.
5: Salve de palmas, Bottini! O maior vendedor do Brasil!
4: Obrigado!
5: Ele convenceu. Me convenceu, se eu fosse Xandão, eu compraria sim, faria um tratamento capilar ou uma peruca. Mas eu tenho um desafio mais difícil ainda.
4: Eita! Ai, ai, ai!
5: Eu quero saber de você, Ciro Bottini.
2: O microfone do Lucas foi pro saco.
3: Já era. Nossa, já era. Perdão, então vou repetir. Foi comprovado que Ciro Bottini fez com que a gente acreditasse que o Xandão é capaz de comprar uma peruca, um tratamento capilar. Eu acredito plenamente nisso. Mas para um desafio mais desafiante, eu gostaria de saber, Ciro Bottini, você conseguiria convencer Ed Mota a pagar a taxa da rolha?
4: Olha, que coisa louca, hein? É impressionante. O vinho que ele bebeu ali... antes de mais nada,
3: sim.
4: O Ed Mota é um super cantor, compositor. O repertório é incrível, ele tem muito bom gosto musical, ele tem realmente um super talento. Indiscutível. Beleza. Agora, o vinho que ele bebe, normalmente, não é um vinho barato. Longe de ser um vinho barato. Então, reclamar por causa da taxa de rolha é o quê? 100 reais?
3: R$80? Eu acho que estava entre 40 e 80, uma coisa assim.
4: É, isso aí é vaidade. Por quê? Muita vaidade, eu acho chato. Ed Mota, você chegou agora?
1: Sim, Bottini, eu quero uma rolha.
4: Rolha? É comigo mesmo, chamou a pessoa certa. Temos aqui a Rolha Bottini. E o melhor, pela Rolha Bottini você paga uma única vez e leva para o restaurante que você quiser, quantas vezes quiser, para beber o seu vinho.
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4: 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Botinão. Aê!
3: Salva de palmas para ele, Ciro Bottini.
2: Ô Bottini, todo produto que você vendeu foi bem ou teve algum que foi um fiasco, assim? Que você falou, meu, esse vai vender pra cacete. E no final você fala, meu Deus
1: do céu. Vixe, Maria.
4: Ô, Batista, não tem milagre. Não tem milagre. É uma conjunção de fatores para termos sucesso nas vendas. Um bom vendedor que comunica bem, que apresenta bem o produto ou o serviço, que dá um show de vendas. Meu diretor sempre falava isso e falam ainda hoje. Botini, você não está aqui para falar de atributo de produto apenas. Você tem que entreter, encantar o cliente e dar aquele super show de vendas para ser convincente. Beleza, temos um vendedor assim? Temos. Mas se o produto não desperta interesse no interlocutor, que é o cliente, ou então está mal precificado, a coisa não vai acontecer. Exemplo?
2: Exemplo?
4: Eu fui obrigado a vender lá na TV, numa época, há muitos e muitos anos, a grama do Maracanã. Aliás, a FIFA está vendendo isso agora também, hein?
1: É verdade, é a Copa do Mundo.
4: Caramba, o Gianni Infantino é pior do que o meu diretor da época. Impressionante. Chegaram lá, produto embalado, bonito. Essa aqui é a grama do Maracanã. Botini, como argumento de venda, atenção. Aqui pisaram grandes craques do futebol. Pelé, Garrincha, Roberto Dinamite, Zico. Compre, compre, compre. Tem esta relíquia na sua casa. Vendeu? Não vendeu nada. Ainda bem, graças a Deus, porque senão eu teria que apresentar novamente. Mas agora, com a FIFA vendendo, é capaz que ter resultado, hein?
2: Provavelmente.
1: Botini, eu tenho uma dúvida. Eu já trabalhei em shopping, já fui vendedora, né? Já vendi de tudo nessa vida também, que eu já trabalhei com tudo. E na época que eu trabalhava em shopping vendendo, as meninas lá da loja, nossa, era uma cutucando a outra, sabe? Uma enchendo o saco da outra. Tem isso também entre vocês, vendedores de televisão, de internet?
4: Olha,
1: essa briguinha, já brigou com a Aracida Top Term, por exemplo?
4: Vai entrar uma campanha nossa no ar agora. Eu, Araci e o Sebastian, da C&A. De um banco digital incrível. A Araci é sensacional. Eu nunca brigaria com ela. Já gravei duas campanhas. O Seba também. Na verdade, não brigamos. Eu sou contra a briga. Eu sou a favor do espírito competitivo. Vendedor que não tem espírito competitivo não vai pra frente. Vendedor tem que querer vender mais, bater a meta, dobrar a meta, triplicar a meta. Tem que querer ser o primeiro, ganhar medalha, ganhar troféu, ganhar muito dinheiro. Eu sou o que mais fatura aqui. Isso é importante para quem trabalha na área comercial. Isso move a pessoa que nunca tá feliz. Nossa, bati a meta, ganhei 1 milhão. Opa, muito bom, parabéns. Mas eu quero ganhar 2 milhões, eu quero dobrar. Então, isso é muito importante para quem trabalha na área de vendas. Só que tem que ficar no espírito competitivo bacana, positivo, que joga todo mundo pra frente. É, quando começa a virar jogo sujo, as relações ficam tóxicas, o ambiente de trabalho fica muito negativo. Eu, pessoalmente, não gosto. De vez em quando tem que encarar, mas eu prefiro ser do time da ética. Eu quero vender, quero ser o melhor, vou fazer tudo pra ganhar, mas estamos juntos aqui.
2: Que bonito,
4: que nobre isso, né?
2: Que nobre.
4: Nossa, eu vou condecorá-lo como Sir.
2: Uma vez da rainha lá da Inglaterra. Que bonito. A visão romântica da venda. Ô, Ciro, como é que você me explica o seguinte? Por exemplo, a Apple todo ano lança lá um iPhone. É quase sempre igual.
1: É verdade.
2: Não muda muita coisa. E que custa o preço de um Palio, né? Por que que todo ano tem tanta gente que faz fila na porta para comprar o telefone, e às vezes tem outro que é melhor, que é mais barato e tem a pronta entrega, você não precisa ficar na fila.
4: Ah, porque a Apple tem um negócio que outras marcas similares não têm, que é o desejo. Desejo pela marca. Aquela coisa de você comprar aquele produto, carregar o seu iPhone e se sentir melhor, mais moderno. Eu tenho o iPhone, tanto que é um objeto de desejo no mundo, não é só no Brasil. É um desejo de consumo gigantesco. A Apple conseguiu construir isso, Steve Jobs conseguiu construir isso.
2: É aquela história do pega meu telefone, por favor.
4: Pega meu iPhone, por favor. Traz meu iPad, não é meu tablet. E você tem razão, tem outras marcas com aparelhos, com características e atributos até melhor. Uma câmera melhor, uma bateria que dura mais. Só que o preço é menor e vende menos. Por isso que a Apple vale tanto na bolsa. 3 trilhões, sei lá quanto, é um dinheiro absurdo. Porque eles têm uma margem de lucro gigantesca por causa do valor da marca construído ao longo desse período todo. pelo gênio Steve Jobs e mantido pelos caras que vieram depois.
3: Claro, não é à toa que a Apple é a empresa que vale $1 trilhão.
4: Agora, outra questão importante. O produto é muito bom.
3: É bom mesmo.
4: É bom. Tanto que o produto da Apple tem valor de revenda, um grande valor de revenda. Você compra um seminovo de 2-3 anos e tudo bem, o produto ainda vai longe e não é barato.
3: Vamos deixar isso de lado.

0: O que, que é PPP?
1: Ah, que bom que você perguntou. É pergunta problemática e polêmica. Você achou que fosse fugir, né? Mas não vai, não. Senhor Bottini, responda se puder. O Pablo Marçal, que vendeu um jantar por 150 mil reais. Na opinião dele, do Ciro Bottini, o Pablo Marçal, ele é um bom vendedor ou ele é um picareta? Daqui a pouquinho ele vai responder. Calma, daqui a pouquinho. Porque antes, eu quero dar uma olhada na nossa enquete do dia, que traz a pergunta: qual foi o apelido que você ouviu aí na sua empresa? Daquele funcionário que chega atrasado, que tem um apelido, né? De soneca, aquele bullying sadio. Você manda pra gente no nosso WhatsApp, 011 97221 1001. Diga aí, o que estão mandando, Mini Ruth?
2: Ó, a galera já mandou bastante aqui no nosso WhatsApp, hein? A Patrícia Lima, ela mandou o seguinte: tem uma moça que a gente chama de tempestade de verão. Ela chega, causa um caos, chora e some em 15 minutos.
1: O Marcos Brito mandou: eu chamo meu amigo de Ancelotti, só vive mastigando.
2: Foi bom. Vai, Mini Ruth. Felipe Costa, ele mandou o seguinte: o apelido do meu colega é GPS sem sinal. Ninguém sabe onde ele tá quando precisa dele. Nossa, pior que é bem isso,
1: viu? E a Letícia Freitas mandou assim: tem uma mulher do escritório que é conhecida como Google, sempre sabe de tudo. Dá uma raiva desse pessoal, né, cara? Chato pra dedéu. E a última, Mini Ruth?
2: Olha só, a Ana Clara mandou o seguinte: tem o despertador da empresa. Às 8 da manhã ele já tá falando mais do que grupo de condomínio.
1: Bom, então manda pra gente o apelido aí da tua empresa, aquele apelido que é um bullyingzinho bom. Aquele bullying do bem. Manda
2: de leve,
1: gente,
2: né?
1: 011 97221 1001. Agora voltemos a PPP. Ciro Bottini, responda: Pablo Marçal é um bom vendedor ou é um picareta?
0: Na minha opinião, analisando tecnicamente, sem entrar no mérito de produto, de preferência, disso, daquilo, ele é um excelente vendedor. O que, que precisa ter? Quais são as características importantes de um vendedor de sucesso? Primeiro, convicção. Você tem que falar de maneira convicta sobre aquilo que você está vendendo. Tem que ter entusiasmo, porque o entusiasmo é a mágica da venda. Com entusiasmo, você transforma um produto bom, normal, num produto incrível, sem mentir para o cliente. Terceiro ponto, boa comunicação. Você tem que falar de maneira objetiva, simples e com repetição dos principais argumentos daquilo que você está vendendo. Objetividade, direto ao ponto, simplicidade para todo mundo te entender e repetição, porque as pessoas não estão atentas 100% naquilo que você fala. Então, teve um ponto relevante, um argumento incrível de venda? Repete, com outras palavras, bom vocabulário. Outra coisa, e ele tem isso muito, a técnica do storytelling. Saber contar histórias. E ele é muito bom contando histórias. Eu fico vendo o vídeo dele e me pego atento, analisando tecnicamente. Muito bom. Outra coisa, técnica, domínio da técnica do CTA, Call to Action. Vendedor está lá, falando do produto, apresentando serviço, um curso. Notou que o cliente gostou? Notou que o cliente está interessado realmente? Encantado? Fala para ele: é agora. É a hora de você comprar. Compre, compre, compre. Ele faz isso. Contorno de objeções. Todo mundo tem, todo vendedor enfrenta muitas objeções. Será que é bom? Funciona mesmo? Vai me dar resultado? Vale o que você está cobrando? E ele também tem esse domínio. E outra coisa fundamental, ele domina o conteúdo dele. Conteúdo que ele inventou. Não vou entrar no mérito da qualidade do conteúdo, não é isso que eu estou julgando aqui. Então ele domina o conteúdo, ele dá exemplos, ele conta a história, ele envolve o cliente. Agora, o valor, ele precificou esse jantar naquele número e as pessoas pagam. Eu sempre entendo o seguinte: se o mercado paga, é porque vale.
1: Exatamente. Agora, e você lança lá o valor. Se alguém pagou, meu amigo, comércio feito. Negócio fechado, não tem que reclamar.
2: Ele é convincente. Mas, ó, Bottini, você falou agora que vendedor não mente. Isso depende muito, Mini, viu? Ruth,
0: não deveria mentir.
2: Ah, tá. Ah, porque, às vezes, eu coloco um vestidinho na loja, né? Fico parecendo um botijãozinho de gás.
1: Não faça isso.
2: E aí a menina vira e fala: nossa, você tá linda.
1: Aos olhos do pai, todos são lindos. Entendeu? É isso. Ela olhou com você com um olhar católico. Olhar
0: fraternal.
1: Fraternal.
2: Mas assim, tem vendedor que mente, então.
0: Tem vários, infelizmente, porque isso só aumenta o estigma que existe.

0: existe em cima da atividade de vendedor. Ou é bom de lábia? Falam isso, bom de lábia, como se fosse um elogio. Não é. Eu não sou bom de lábia. Eu falo o que eu penso daquilo que eu estou vendendo de maneira sincera. E serei o primeiro a dizer, não é para você. Eu prefiro perder uma venda do que perder um cliente. Porque ele vai sentir sinceridade e não vai comprar naquele momento, mas num outro momento ele vai voltar. Porque ele me lembrou, opa, o Bottini foi verdadeiro, foi sincero. Mas aí, o vendedor que mente, que empurra produto, que fala que ficou bom quando não ficou bom, ele aumenta esse estigma que, infelizmente, existe em cima da nossa atividade. Mas isso não me faz perder a convicção de que ser vendedor é maravilhoso.
1: Muito bom. Você consegue perceber, você que nos ouve com seu ouvido, o quão íntegro é ser o Bottini.
0: Tento ser.
1: O quão bonitinho é ser o Bottini.
2: Fofinho demais.
1: Fofinho demais. Aqui no nosso programinha de Meu Deus, você pode mandar mensagens através do nosso chat do YouTube. Então, pipoca. Colocando aqui mensagens muito legais para o Ciro Bottini.
0: Oba!
1: Como a do Jorge Felipe 1371, que diz assim: um dos maiores, se não o maior vendedor e apresentador de produtos, sabe compreender e direcionar ao cliente o que ele precisa ou pode precisar. Parabéns, Bottini, e muito sucesso e prosperidade. Outro comentário também do Kimengão: esse faz o cara parar para ver ele e vender até o teto. Até o teto você vende. Também tem aqui da Patrícia mandando um beijo e dizendo que você é realmente muito bom. E para ser um bom vendedor, além de consultor, também tem que ouvir muito bem. É uma coisa que você faz primordial, Bottini. Você realmente para e ouve as pessoas.
0: É, sabe que a minha mulher, Aline, com quem eu sou casado há 28 anos, ela vive falando que uma das coisas que fez com que ela ficasse comigo logo no primeiro momento foi a minha capacidade de ouvir. E ser atencioso e dar a atenção. Porque isso é uma coisa muito rara hoje em dia, há muito tempo. É raro, as pessoas querem falar, dar palpite, dar opinião, todo mundo sabe de tudo, mas ouvir as pessoas não querem mais.
2: É verdade.
0: E eu fui atencioso com ela e procuro ser. Porque isso conquista o cliente. Gente, foco para mim, como sempre disse o Jeff Bezos da Amazon, e se o cara falou, é sério. 100% do foco tem que estar voltado para o cliente. Ele é a pessoa que importa. É o cliente. Sem cliente não tem empresa, não tem venda, não tem faturamento, não tem comissão, não tem nada. Então 100% da minha atenção sempre será do cliente.
1: Muito bonito.
2: Nossa, bonito.
1: Boa, Bottini. Boa.
0: Gostei do bordão, hein?
2: Maravilhoso.
1: Já leva, é seu.
2: E o Lucas, né? Ele acabou de ler aí alguns comentários também, né? Do arroba TMC News BR lá no YouTube. Mas estamos recebendo também no nosso WhatsApp. DDD 11, número 972211001. Por exemplo, a Elza Martins, ela mandou o seguinte: trabalho em uma loja de roupas. Quando uma mulher prova uma roupa e fica feia no corpo dela, eu sorrio e digo que tá linda. Será que eu tô tão errada assim?
0: Sim, está errada. Porque você está enganando, iludindo o cliente. Minha sugestão, não vai falar que está feio, por favor. Não faça isso. Você vai dizer, olha, eu tenho mais algumas opções. Posso trazer? O caimento é um pouco diferente e, na minha opinião, vai ficar bem em você. E traga 3 ou 4 outras opções. Mas não estimule a mulher a comprar uma roupa que claramente não ficou bem nela.
2: Que não ficou boa, né? O Wagner Nobre, ele também mandou o seguinte, ó: minha mulher adora gastar dinheiro em casa, enfim, em todos os lugares. Você precisa usar a sua lábia para convencer a sua mulher a não comprar também?
0: A minha mulher é muito mão fechada.
2: É?
0: Eita! Graças a Deus, a Aline não é daquele tipo de mulher que gosta de bolsas de 20 mil reais, carro de 1 milhão, relógio de ouro.
2: Que maravilha.
0: Ela não é assim. Que bom, porque eu também não sou assim.
2: É.
0: Eu não vejo valor nessas coisas. As pessoas gostam, meu filho ama. Ele fala, pai, compra um Porsche. Eu digo, mas por que eu vou gastar tanto dinheiro num carro? Ele ama, mas ele é jovem, ele ainda não dá duro para entender o quanto é difícil faturar. Mas minha mulher, não. Ela compra muita coisa. Shopee, Magalu. Ela compra mais coisas baratinhas.
2: Ah, e eu tenho um monte, cara. Meu carrinho da Shopee tem mais de 1000 itens.
0: Muito.
2: Que eu acho que eu nunca vou comprar.
0: Todo dia tem alguma entrega.
1: Inclusive, falando sobre isso, eu queria só saber sua opinião, porque tá com uma nova moda agora, Bottini. São sites de dopamina. O que é isso? É um site falso que finge ser uma empresa onde você pode comprar os produtos deles, você vai colocando no carrinho, né? Você seleciona. Ai, adorei essa jaqueta. Nossa, mas eu vi aqui uma capinha de celular. Olha, um puff. Coloca tudo no carrinho e aí você finaliza a compra, coloca lá o endereço que você quer receber e pronto. Mas é tudo de mentira, Botini. Não existe. São sites de dopamina, que é a substância que a gente sente quando a gente realiza algo gostoso.
0: Mas não gasta dinheiro.
1: E as pessoas sabem que é de mentira. Todo mundo. O site é de mentira e a pessoa que faz a compra também sabe. É só pra ter a sensação de compra.
0: Cara, que
1: bom. Por que comprar é tão bom, Botini?
0: Nossa. Porque as pessoas são carentes. São carentes. Quando você tá meio triste, meio depressivo, aquele dia ruim, automaticamente o que vem na cabeça? Quero comprar alguma coisa. Eu sou assim. Eu não compro, mas eu vou lá no site e pesquiso. Modelo do carro novo, não sei o quê, imóvel, casa, apartamento, cobertura. Fico lá vendo, pesquisando, me acalma, mas eu sei que eu não vou finalizar a compra. Então, essa ideia do site que só mexe com a dopamina é incrível, hein?
1: Legal, né?
0: Vou comprar um Rolex. Quanto custa? 200 mil. Não vou pagar, mas eu vou ter a sensação, que é o que vale no fim das contas. Você comprou, pagou uma fortuna. Aí você começa a usar, daqui a um mês, dois, você nem nota que tá no teu pulso.
1: Você, inclusive, até recebe mensagens dizendo que seu produto saiu para entrega.
2: Mentira.
1: É tudo de mentirinha. Mas a pessoa sabe que é de mentira. O problema é quando a gente, às vezes, entra numa plataforma, compra, paga de verdade e recebe de mentira.
0: Tem muito golpe no mundo digital.
1: Muito. Isso
0: é fato, né? As pessoas têm que ficar muito ligadas.
1: Pra você não cair em golpe, é só seguir as empresas que o Ciro Botini vende, porque elas podem ter o selo Botini ali de garantia. É o dedão do Botini.
0: Opa, Lucas, gostei, hein? Dedão Botini de qualidade. Mas sabe que de vez em quando dá bug, hein?
1: Já deu bug?
0: Já, claro. É impossível não dar nenhum problema.
1: E caiu pra você?
0: Porque eu sou o garoto propaganda. Mas aí o que acontece? No Shoptime acontecia. E tudo bem. A diferença entre uma empresa boa e a empresa que não respeita o cliente é... Não é uma não tem problema nunca e a outra tem. Não é. Todas têm problema. A diferença é como a empresa resolve o problema em favor do cliente e rápido. Então, o cara comprava uma panela, comprava um videogame, demorava para chegar. Logística no Brasil é uma coisa confusa. Isso faz muito tempo. Aí demorava. O pós-venda era ruim. O cara recorria a mim. Porque eu era o garoto propaganda. Botini, eu comprei porque você sugeriu, você indicou, você falou que era bom, só que não chegou. Ou chegou e deu problema. Aí eu rapidamente repassava isso para a ouvidoria da empresa e falava, gente, por favor, hein, resolve o problema dessa pessoa rápido. É a nossa imagem que está em jogo, não só a minha, a nossa. E aí eles resolviam rapidamente. A mesma coisa hoje. Anunciei, sei lá, qualquer coisa. Alguém me procura no Instagram, no WhatsApp. Ó, comprei, mas deu problema, hein? Olha lá. Aí eu logo pergunto, manda aí o número do pedido, o CPF, que eu vou encaminhar para a empresa e eles vão resolver isso rápido. E resolvem.
1: Cara, que bonito isso.
2: Olha, que beleza, hein?
1: Me fez pensar numa coisa. Já que você ensina tanto as pessoas a serem boas vendedoras, você tem um olho clínico, você sabe reconhecer quando uma pessoa tem talento para aquilo. Consegue, não consegue, Botini?
0: Olha... Esse é um talento muito importante na hora da contratação.
1: Perfeito.
0: Muito importante.
1: Então eu gostaria que você me ajudasse e dissesse de algum político. Afinal de contas, político precisa ser carismático, assim como um vendedor, né? Qual político brasileiro, na sua opinião, vende melhor o próprio peixe? E não precisa ser aquele político que você concorde ou não, ou discorde da índole, da política dele.
0: É, claro, claro.
1: Do lado dele. Qual, na sua opinião, é o político que melhor vende o peixe?
0: Sem julgamento de mérito, sem polarização, sem concordo ou discordo, sou daqui, sou de lá, sem isso, por favor, tá? Mas na minha opinião, é o Lula. Não dá pra comparar, ele é bom. Ele é bom de comunicação, ele é carismático, ele fala a língua do cliente dele, que é o eleitor dele, ele se coloca no lugar, ele tem uma história de vida muito parecida com as pessoas que votam nele. E ele é convincente para esse público, que é gigante, ele é convincente. Muito bom. Bom vendedor, bom comunicador, não à toa. Tá 200 anos aí como presidente e quando não esteve, fez a sucessora. Então, ele é bom. Agora, só para complementar, na minha opinião, o melhor político em termos de qualidade de produto que eu vi e votaria de novo foi o Fernando Henrique Cardoso. Esse foi um gentleman, né? E trouxe um benefício real para o Brasil. O Lula também.
1: Denuncia um pouco a idade, né? A preferência da política. Quando ele fala Fernando de Cardoso, você já sabe que ele é da velha guarda, mas tudo bem. Agora, Bottini, o Lula é melhor que o Bolsonaro?
0: Em termos de?
1: Em termos de venda.
0: De venda? Muito melhor. Muito melhor. Ele, porque ele fala com uma parcela muito ampla de... Vou chamar de clientes, né? Já que o assunto aqui é venda. Ele fala com uma parcela muito grande da clientela. Ele não está no nicho. O Bolsonaro, ele se manteve no nicho, não conseguiu furar aquela bolha. Ele tem lá um percentual muito, muito bom até de clientes, mas ele não consegue expandir. O Lula consegue.
1: Palavras de Ciro Bottini. E ó, não vai reclamar não. Ai, você falou que tal político é melhor que aquele outro.
0: Não, não é isso. Cara,
1: não para com isso. Ele só falou em questões de venda, porque Ciro Bottini entende de venda.
0: E não de política.
1: E não...
2: É isso.
1: Ele entende de venda, de comportamento. E político, meus amigos, é venda pura.
0: Total.
1: Então não vá defender, levantar bandeira. Ai não, mas você falou de um político, não falou do meu. Para, coisa chata da porra.
2: E falando em comportamento de venda, vamos lá. Como eu disse, né, Bottini, eu adoro coisas da internet, fico o dia inteiro vendo site.
0: Mili Ruth, só... Me permite uma observação a seu respeito?
2: Uh-huh.
0: Você seria uma ótima live seller. Vendedora de lives.
2: Você acha?
0: Ótima.
2: Olha.
0: Por quê? Porque você é, primeiro, sorridente.
2: Uh-huh.
0: E é fundamental para um vendedor sorrir. Sorrir e sorrir de maneira sincera. E você tem isso. Você tem uma voz legal e engraçada.
2: Só você acha isso, viu, Bottini?
0: Não, a tua voz é legal.
1: Eu concordo com o Bottini. Boa, Bottini!
0: Boa, boa! Você tem uma voz engraçada, você que sabe ao seu modo ser cativante, tem carisma. Ó, oh, legal.
2: Olha, vou tentar.
0: Minuto e Bottini, vai pra shopping.
2: Vambora.
1: Tô tentando convencer o Bottini de criar uma agência de vendedores.
2: Oh, legal.
1: Ele cria agência e ele vai lá administrando, gerenciando, como se ele fosse um manager.
2: Muito legal. Oh,
1: quem sabe você não entra no catálogo do Bottini.
2: Quem sabe?
1: Mas
2: quem
1: faça sabe? A sua pergunta,
0: Bottini. Isso.
2: Gente, eu vejo muito esses vídeos, enfim, e tem muitos vídeos viralizados do cara que coloca o vendedor, às vezes, pra fazer uma gracinha ali no vídeo. Você acha que isso ajuda ou atrapalha?
1: É a famosa trend, né, Mili Ruth? Quando pega um funcionário pra gravar um videozinho, né?
2: Exato.
0: Olha, se o funcionário cumprir a missão de um jeito legal, o funcionário sabe se comunicar bem. Não tô dizendo que ele seja um sábio, um intelectual, não é isso. Ele sabe se comunicar bem no vídeo, ele olha pra câmera, ele é sorridente, ele vai falar 4 ou 5 coisas importantes sobre o que ele está apresentando. Ele é simpático naturalmente? Se for, beleza, põe ele pra fazer. Agora, se for tentar ser engraçado de maneira forçada, não é bom.
2: Aí não funciona.
0: Não conecta. Porque venda é emoção, é conexão emocional. E antes de gostar do produto, o cliente, ele gosta, ele tem que gostar do vendedor. Por isso o papel do vendedor é tão importante.
2: É verdade.
0: Eu sempre tentei buscar isso lá na TV e até hoje, fazer com que a audiência goste de mim. Porque ela gostando de mim, ela vai ficar ligada no que eu estou apresentando. O produto, o serviço, a marca, seja lá o que for. Então o primeiro ponto é, seja legal com o cliente. Ele gosta de você, ele vai ouvir o que você tem a dizer do produto.
2: Eu, inclusive, quero uma ajudinha, Bottini. Porque, assim, eu tenho uma amiga que ela andou emagrecendo muito ultimamente, né? E aí a calcinha não tá servindo mais, né? A dona Thaís Carla, ela acabou emagrecendo um pouco, não tá servindo mais, tá meio larga. Como que você venderia uma calcinha da Thaís Carla?
0: Minha dona de casa, atenção aqui, Bottini. Você veio, Bottini. A senhora não está tomando Monjaro? Não, Bottini, está gordinha. Eu tô gordinha, Bottini. Não tem problema. Vai ser uma gordinha ainda mais charmosa e mais sexy com a calcinha da Thaís. Ela já vem grandinha, já vem com bunda. Eu não tenho bunda, Bottini. Pronto, compra a calcinha da Thaís. É uma abundância para você.
1: Salve, Paulo Jesus. Ciro Bottini. Olha, Ciro Bottini, eu acho que atualmente ele é o número... É o maior vendedor do Brasil. Mas até uns anos atrás ele era o segundo lugar.
0: Opa!
1: Porque o primeiro era de Silvio Santos.
0: Ah, isso aí não dá
1: nem. Famoso Cenoura Bravanel. Que inclusive tem um depoimento tão lindo do Silvio Santos lá dos anos 80, em que ele diz que ele não é apresentador de televisão. E ele virou o dono de televisão, porque os donos de televisão fecharam a porta para ele. Mas ele é um animador e um vendedor.
0: Sim.
1: Você se considera também um animador, um apresentador de televisão?
0: Boa, Lucas, boa. Me perguntam muito. Bottini, você é apresentador? Me apresentam como sendo apresentador você é ator, fez curso de teatro? Eu falo, não, nada disso. Eu sou um vendedor comunicador. Vendedor comunicador bem-humorado. Não sou humorista, não tenho esse talento, mas sou um cara bem-humorado, rápido para criar argumentos de venda e tenho orgulho de ser vendedor. Porque eu cheguei até aqui com sucesso no mercado sendo vendedor, com orgulho e não apresentador. Mas essa ficha caiu, isso é antigo, hein? Essa ficha caiu nos primeiros anos do Shoptime. Eu queria, naquela época, virar um apresentador de programa de auditório. Era o que eu queria. E eu tentei, fui aqui, e não deu certo. Aí que eu me toquei. Não, eu não tenho que ser apresentador de programa de auditório. Pode um dia acontecer, mas não é o meu objetivo. Eu sou vendedor, tenho um diferencial como vendedor. Estou numa vitrine incrível na época, o Shoptime, como vendedor. Eu vou criar a minha marca pessoal como o vendedor Bottini. Serei o único ou um dos únicos no mercado. Então, dessa maneira, eu consegui entrar num negócio chamado Oceano Azul, que tem poucas pessoas concorrendo. E não no Oceano Vermelho, que tem 1 bilhão de apresentadores. E para ter destaque, tem que ser o super mega power. E na época, eu era o vendedor, o único.
1: E continua sendo o maior vendedor do Brasil. Poderia ter sido um outro Gugu, né? Uma mistura de Gugu com o Silvio Santos, o vendedor, apresentador, mas ele decidiu ser Ciro Bottini, o único Ciro Bottini, vendedor do Brasil, o maior vendedor, que também faz palestras e também faz campanhas publicitárias para pequenas e médias empresas, e é claro, para grandes empresas. Então, se você quer aumentar as suas vendas, contrate ele, Ciro Bottini.
0: Obrigado!
1: E como é que faz para contratar, Ciro?
0: No meu Instagram tem tudo ali, um link que faz com que a mensagem do meu cliente querido, maravilhoso e lindo, caia diretamente no meu WhatsApp, porque eu respondo diretamente. Eu não tenho uma equipe que faz essa intermediação. Eu tenho uma equipe que faz outras coisas, a burocracia, contrato, emissão de nota, etc. Mas isso não. O primeiro contato com o cliente, eu faço questão de ter, eu pessoalmente.
1: Então entre em contato com ele e faça a sua venda multiplicar. Amigos e amigas, infelizmente o nosso programinha de meu Deus vem chegando ao fim.
2: Vai acabar,
1: Bottini. Mas não sem antes, Bottini. Ai, Bottini. Agradecer a sua presença e pedir o seu recadinho final. Fale com quem você quiser, inclusive com a sua esposa, que há cerca de 28 anos continuou ao seu lado. Ou seja, é um bom vendedor mesmo, né?
2: É, bom de lá.
1: Eita! Não trocou de produto. Que maravilhoso. Vai, Bottini.
0: Ô, Lucas, olha, quero primeiro agradecer o convite. Uma honra enorme estar aqui com vocês. O programa é incrível. E além de estar num programa incrível, eu estou matando saudades deste estúdio, onde eu, nos anos 90, trabalhei durante uns 4 anos, fui locutor da Transamérica.
1: Olha que gostoso.
0: Cara, e foi uma emoção, porque eu estava vindo de uma rádio bem menor, que hoje é a Energia FM, mas era a 97, uma rádio rock pequenininha de Santo André. Vim pra cá, aí realizei o sonho de trabalhar numa grande rede de rádio. Eu já estava na TV, já estava vendendo produtos na TV, mas ter trabalhado aqui me ensinou muito. E ter sido locutor de rádio me transformou num vendedor muito melhor quando eu cheguei na TV. Porque essa coisa do rádio, de falar, da fluência verbal, de falar muito o tempo todo, não deixar buraco, isso na TV ajuda muito e na comunicação de vendas também.
1: Parabéns! Olha, um beijo enorme pra você que nos acompanhou e amanhã tem mais sobremesa pra você. Um beijo, Mini Ruth.
2: Um beijo, gente.
1: Valeu, fique com Deus, um beijo enorme e fique agora com a programação da TMC. Tchau, pessoal, valeu!

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1: Tem eletricista ganhando o equivalente a R$1 milhão por ano só para trabalhar na construção desses gigantes da inteligência artificial. Segundo o jornal americano New York Times, empresas como a OpenAI, Meta, Google estão contratando eletricistas e carpinteiros aos milhares para erguer os centros de dados que sustentam a inteligência artificial. Esse boom é tão grande que está tirando mão de obra de outros setores da construção. E as próprias empresas de tecnologia já criaram programas de treinamento para formar esses profissionais mais rápido. Então, para entender como essa corrida por profissionais qualificados chega até quem trabalha com madeira e construção, os apresentadores do Link TMC conversaram com a Letícia Piagentini, ela que é marceneira.
2: Bom, eu não sei vocês, eu estou numa bolha de profissionais dessas áreas de serviços. Brasil é o país do meme, então eu adoro que todo mundo da minha área tem colocado aqui memes do tipo: tô vendo aí a IA fazendo desenho e legenda de foto, tô aguardando ela vir assentar uma laje, colocar uma parede de pé. Então tá todo mundo empolgado com isso. E vejam essa notícia que mostra o quanto é dependente do trabalho manual. É incrível, eu trabalhando nessa área vejo que mesmo se a gente tirasse essa demanda específica, ainda é uma área carente de profissionais, ainda é uma área com muita oportunidade de atuação. Então é muito louco, eu olho isso como várias das revoluções que a gente passou como humanidade. Então, revolução industrial e vai acabar os empregos, e agora essa questão da IA. Eu acho que a gente tem que ter sempre o olho no peixe e outro no gato. Eu trabalho na área e também sou dona da minha empresa, então eu também não posso ignorar a existência da inteligência artificial no meu dia a dia, mas eu acho que a gente tem que olhar as duas coisas, e essa matéria comprova muito isso.
3: Letícia, a gente tinha a impressão no Brasil antigamente que a mão de obra era muito barata. Antigamente a gente via o trabalhador manual, chamado trabalhador braçal, que não é o caso, né, porque tem muita inteligência nisso, era visto como uma mão de obra barata. Me parece que isso mudou. Você hoje considera que um marceneiro é alguém que pode ter uma vida de classe média, pode comprar um carro bom, pode ir para o restaurante, ele está nesse nível de vida?
4: Eu já aproveito e te emendo. Ah, Letícia, conta rapidamente a sua história para o Alvarez, que eu conheço a história da Letícia. Letícia era executiva de multinacional, para você ter uma ideia.
2: Então, eu acho assim, a gente tem um país de N realidades e a gente tem muita gente que está nesse tipo de trabalho, não por opção, né? Está marceneiro, não é porque gosta, e daí a gente tem uma série de questões, né? Você não desenvolve o mesmo trabalho quando você é obrigado ou quando você gosta de fazer aquilo, enfim. Eu acho que tem oportunidade sim do marceneiro se tornar essa pessoa de classe média e ter uma vida boa trabalhando de marcenaria. Eu acho que, como quase tudo, falta muito investimento em educação, e até em convencer esse profissional de que ele precisa estudar, de que ele precisa se especializar, que ele precisa ser um profissional antenado e ir atrás de conhecimento e sempre estar se reciclando, porque a nossa área é muito assim. E também porque é uma área que você não tem uma faculdade, né? Pelo menos a minha, a marcenaria, você não tem uma faculdade. Você vai muitas vezes aprender empiricamente, ou um conhecimento que você ganha do seu pai, do seu avô, do seu tio. Não foi meu caso. Como a Mayara falou, eu venho do mercado corporativo, trabalhava em multinacional, conheci a minha sócia lá. Hoje somos eu, ela e uma ajudante. Essa é a realidade. Eu brinco que é a Nano Marcenaria, mas a gente tem uma marca muito forte no mercado, até por sermos mulheres num mercado tipicamente, tradicionalmente masculino. Mas a gente começou defendendo isso, porque a gente não veio desse aprendi com o pai, a gente foi atrás de estudar. E a gente vê que muito desse estudo se paga hoje, que a gente consegue realmente colocar um valor no nosso trabalho, que consegue pagar uma vida legal, né? E eu acho que devia ser isso para todos os profissionais da área.
3: Maravilhoso.
5: Letícia, uma pergunta, voltando um pouquinho para inteligência artificial. A gente estava falando sobre as coisas boas que a IA está trazendo para esse mercado, a necessidade da construção de grandes data centers, tudo isso que foi citado pela Maiara e explicado por você. Existe alguma coisa negativa? Porque eu, vendo como leigo, eu imagino inteligência artificial, de repente, atrapalhando o trabalho de arquitetos, de decoradores. Mas quem vai pôr a mão na massa, não sei, tem algum jeito lá na frente, a IA pode atrapalhar também o trabalho de quem põe a mão na massa com impressoras, de repente, super modernas, regidas pela inteligência artificial. Eu não consigo vislumbrar essa possibilidade, mas como eu disse, eu sou leigo nessa área.
2: Eu acho assim, não posso afirmar com certeza, mas eu acho que jamais vai 100% substituir o trabalho humano. Falo muito agora da minha área de móveis, eu faço móveis sob medida, então eu tenho a instalação, as casas, cada casa é uma casa, você tem sempre a surpresa, todo mundo que já fez obra sabe que tem coisas que vão aparecer só na hora H. Nós que somos marceneiros, a gente entra numa etapa de obra, geralmente, que é a gente ter que resolver tudo que ficou para trás. Então, assim, isso aqui o pedreiro não fez direito, então na marcenaria você vai ter que dar um jeito. Isso aqui o eletricista fez direito, na marcenaria você vai ter que dar um jeito. E isso é o trabalho humano. Talvez a inteligência chegue nesse ponto, não sei, eu acho difícil, porque exige uma combinação de skills ali na hora, que eu ainda não sei como que a inteligência artificial vai combinar. E exige o fazer, né? Eu falo, então, cadê o instalador de IA lá para ajudar a gente na hora? Então, eu realmente acho que 100% não vai acontecer.
5: Muito bom.
3: A Letícia falou agora há pouco que falta qualificação. Olha que incrível isso, né? Como é que isso é uma distorção? Por quê? A gente... Algumas décadas atrás, talvez uma ou duas décadas, o Brasil começou a acreditar que a solução para o país era fazer a universidade. Começou uma multiplicação de universidades privadas, muitas de qualidade duvidosa, muitas bastante ruins, que formaram pessoas que acabaram nunca exercendo suas profissões. Aí eu vou trazer um exemplo aqui da Europa, que é o inverso desse. Como é que acontece na França? Quando chega aos 15 anos, 14 anos, o adolescente, ele é orientado pela escola a ir ou para a universidade ou para um curso profissionalizante. A escola percebe a vocação ou a falta de vocação do aluno para outra coisa e direciona ele. E aí ela vai para uma escola e ela começa a fazer estágio desde cedo e aprende. Outro exemplo que é ainda mais curioso, interessante, é na Alemanha. A Alemanha é muito rigorosa com isso. Aos 10 anos a criança já é direcionada. E ser marceneiro na Alemanha é um orgulho. Ser eletricista na Alemanha é um orgulho. Eles ganham muito dinheiro e são muito qualificados. O que acontece? Aos 10 anos a escola diz, esse menino ou essa menina não é para a universidade. O perfil deles é de ter um curso profissionalizante. Eles vão para lá. Até os pais não gostam, porque às vezes isso é imposto. Mas no fim das contas a economia funciona. Porque você tem marceneiro qualificado, você tem operário qualificado, você tem eletricista qualificado, o país funciona melhor porque eles sabem trabalhar melhor, deixa menos problema para os outros resolver, como a Letícia estava falando agora há pouco aí, e não vão disputar emprego em outros lugares onde eles não seriam bons. Então, o Brasil tem uma visão, a meu ver, equivocada de que todo mundo tem que fazer universidade. Gente, universidade é um lugar, inicialmente, para desenvolvimento de pesquisa, para desenvolvimento acadêmico. Criou-se essa ideia de que a universidade é para todos, mas não é por aí o caminho. A gente devia pensar muito mais em curso profissionalizante. Olha só que exemplo bom, a Letícia aqui, bem sucedida, feliz. A marcenaria dela, inclusive, parece ser bonita, bem bacana, moderna, tem uma geladeira aí toda bacana atrás dela. Isso é moderno, gente, isso não é ultrapassado. E as pessoas têm que perceber o seguinte: que bom que alguém é marceneiro com orgulho, e é bom marceneiro, é muito melhor que ser um engenheiro de merda.
4: Mas eu aposto que se a Letícia tivesse sido conduzida lá no passado, ela não tinha ido lá para a parte, talvez, corporativa, que era onde ela se estressava, onde ela não tinha vida, onde ela vivia nervosa. E, aliás, se vocês quiserem conferir o trabalho da Letícia e da sócia dela também, a Fernanda Sanino, ó, é Lamberdius, São Paulo. Então, é Lumberger, J-I-L-L-U-M-B-E-R, LLS. Então é Lamberdeals. Põe assim, ó, Letícia Piagentini nas redes, você acha lá o lamberdeals.sp. É um trabalho primoroso que as meninas fazem.
5: E sem atraso na entrega, Letícia, porque é difícil encontrar marceneiro que entrega no prazo certinho. Eu não conheci nenhum até hoje.
2: Pois é, mas sabe por quê? Porque dá prazo errado. O cara sabe, ele dá aquele prazo já sabendo que ele vai entregar naquele prazo. Tem que ser realista, tem que dar o prazo.
5: Tá certo.
2: De acordo. O mais raro que tem é um marceneiro que anota coisa na agenda e eu anoto.
5: Boa, boa.
4: Uma mulher, né? Fazendo um ótimo serviço. Letícia Piagentini, marceneira, conversando aqui.
3: Tenho certeza que se contratar a Letícia, você vai ficar satisfeito. Tenho certeza, nenhuma dúvida.
4: Eu já vi o trabalho dela, né? Então é uma coisa muito perfeita.
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9: 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Olá, olá, sejam muito bem-vindos ao Corre TMC. Quem cedo madruga já correu 2 quilômetros, eu sou Mirelle Moschella, que bom que você tá aqui com a gente. Você tá indo pro seu longão, você tá indo pra sua distância mais curta hoje, não tem problema. O importante é você tirar o popô deste sofá e fazer alguma atividade física, fazer um exercício, porque a mente, a alma e o corpo, todos eles agradecem. E quem sempre está fazendo os seus 5 quilômetros toda semana, firme e forte, é ele, o meu parça, André Galvão.
10: E aí, Mimi, tudo bem?
9: Bem?
10: É, tô devendo essa semana, viu?
9: Ixi.
10: Essa semana eu tô devendo, mas cumprirei a missão.
9: Mas sabe que eu acho que é natural também você ficar devendo uma semana?
10: É.
9: Poxa, isso quer dizer que o corpo também dá sinais, né?
10: É, na verdade, quer dizer que a gente tá trabalhando pra cacete e não tá tendo tempo.
9: Pô, eu tô aqui tentando fazer uma mega reflexão bonita, né?
10: É muito
9: pra
10: jogo,
9: dizer.
10: Mimi, é muito jogo, é jogo demais, Mimi, é sai tarde, é aquele negócio.
9: Sem contar a Copa do Mundo que já passou.
10: Então, por isso.
9: Ixi, aí é muita coisa.
10: Mas a gente chega lá nos 5, nos 10, não, nos 10 não, tô brincando. Mas tá chegando novembro, né, Mimi?
9: É, pois é, tá chegando novembro, calma. A gente tá, né, julho, agosto, mas tá chegando novembro, que é a nossa corrida. Nós combinamos, finalmente, depois quase um ano quase.
10: Vai dar um ano. Vai dar um ano.
9: Porque a gente começou aqui no Corre TMC em outubro.
10: Então vai ser por isso.
9: De 2025, então novembro de 2026 faremos, então, essa nossa primeira corrida together. Sabemos ainda a distância.
10: De aniversário do Corre TMC, e nós vamos fazer o seguinte, nós vamos chamar toda a turma.
9: Geral.
10: É, vamos chamar geral a galera do Corre TMC, vamos ver se aparece uns loucos lá.
9: Ah, eu acho. E disseram que vai ter cupom também pra essa corrida pra galera.
10: Aí
9: que é legal. Eu quero ver. Agora, falando em desafios, meu Deus, o que é o nosso convidado de hoje, hein? Pelo amor de Deus, eu estou chocada com a carreira, com a bravura, com o condicionamento físico que ele tem aos 68 anos de idade, tá, gente? Porque olha só, tem gente que corre por performance, tem gente que corre por saúde, mas tem gente que corre porque a corrida virou parte da sua própria existência, e isso é o texto perfeito para você. Então seja muito bem-vindo, Alberto Vanac.
11: Opa, muito feliz em estar participando bem-vindo aqui do programa de vocês. Sou ouvinte da rádio de vocês há muitos anos.
10: Que
11: rádio
10: bom.
11: Espetacular, rádio da minha infância.
9: Total,
11: uma das,
9: né?
11: Duas grandes rádios da minha infância.
9: Ah, eu imagino. a rádio, né, antes era a Rádio Transamérica, há muito tempo, né, com... Hoje a turma ainda do esporte, ela é muito forte, referência hoje nas ondas do rádio. Agora, claro, já estamos, né, com a TMC. E o Galvão, eu falo que ele é minha referência aqui da rádio.
10: Ah, para com isso.
9: Manja tudo e mais um pouco de futebol.
10: Tá vendo, Alberto? Ela também tá me chamando de velho, você viu?
9: Não, mas é verdade. Legal
11: mas eu
9: demais.
11: Acho que a idade é um negócio que tá mais na cabeça dos outros do que na nossa.
10: Sim.
9: Perfeito.
10: Tá? A nossa tá no nosso corpo mesmo, não é na, não é na cabeça.
11: Eu acho que se você tem uma... se você busca motivos para ser feliz, você tá o tempo inteiro se rejuvenescendo. E é o que eu busco ao longo dos meus anos, o tempo inteiro, sabe? Então isso fez com que eu tivesse essa, talvez essa longevidade no esporte. Hoje eu treino com pessoas muito mais jovens que eu. Eles me ensinam muito.
9: É isso, é aquela troca de experiências também, sim, né? Você aprende muito com os atletas novatos. E os atletas novatos, poxa, não tem nem o que falar, né? Porque sua experiência... Chuta quantas maratonas ele tem no currículo, Galvão. Não,
10: vou perguntar. Primeiro, quantos anos você está nessa brincadeira aí?
11: Olha, eu comecei... Há 36 anos eu corro. Porque eu era um cara apaixonado pela minha primeira esposa. Puta, ela já é falecida, tá? E quando ela ficou grávida, eu, como bom marido, solidário, engordei 14 quilos, que foi o mesmo que ela engordou. Ela teve um neném e tudo bem, e eu não. Aí eu precisei tomar algumas medidas. Aí eu comecei a andar, a correr, e aí começou tudo. Culpa da minha filha.
9: Há 36 anos. Olha, acabou sendo uma grande inspiração.
10: Anos depois, quantas maratonas no currículo?
11: Eu tô com 64 maratonas no currículo.
9: Pelo amor de Deus!
10: Tá devendo, hein? Agora que eu pensei o negócio aqui, tá devendo. São 68 anos e 64 maratonas.
9: Incrível.
11: Então, mas já arrumaram problemas na minha vida.
9: Já?
11: Já. Eu sou atleta Dux e a Dux me propôs um desafio que seria o nome até de um segundo livro que eu estou escrevendo, que chamaria 70 aos 70, que seria 70 maratonas aos 70 anos.
10: Perfeito.
11: E ainda a minha nutricionista, para complicar, ela piorou esse desafio. 70 aos 70 com 70
10: Mamãe,
11: quilos.
10: Que legal isso!
9: Eu adorei!
11: Mas eu não sei se eu vou fazer isso, porque eu ainda busco nós vamos falar daqui a pouco sobre maratona, mas o que me dá estímulo é buscar o melhor tempo que eu posso fazer dentro das minhas condições, são muito piores que há anos atrás. Eu adoro o processo da maratona. Maratona é só a cereja do bolo. Isso. Eu fico feliz de treinar os 3, 4 meses.
9: O ciclo, você gosta?
11: Eu gosto.
9: O ciclo da maratona?
11: Eu tô sempre em ciclo. Eu não sei o que é ciclo, porque eu tô sempre em ciclo.
9: Viu como a gente acha sempre um louco aqui num corre TMC? São os loucos que correm.
11: Eu acho que ciclo existe, se a gente aprofundando um pouco no assunto, o ciclo é um modismo que foi criado em função de você poder equacionar turma juntos, mas não é exatamente isso que seria talvez o mais importante. Foi um nome diferente dado ao negócio para juntar a gente e ter até uma atividade social, que é bacana, tudo, tá?
9: Agora, sabe o que eu fiquei muito curiosa? Porque a gente já estávamos conversando, né, Alberto, sobre há quanto tempo você corre, há 36 anos, ou seja, isso aconteceu lá na década de 90. E conversando contigo, você me falou de um termo que eu fiz, oi? Eu nunca tinha escutado, vou até perguntar pro Galvão se ele sabe o que era a corrida bate-saco.
10: Não.
9: O que que é isso, Alberto? Que nem eu sei, bate-saco?
10: Eu não
9: é isso?
10: Sei o que é e tenho um pouco de medo.
9: ao descobrir o significado?
11: Eu tenho acompanhado a Mirella. E a Mirella vai correr toda bonitona, maquiada, maravilhosa, assim com um monte de gente. Quando eu comecei a correr, em 1990, não era nada disso. A corrida era o segundo esporte das pessoas. O cara jogava basquete, corrida, futebol, corrida. Era sempre assim. E as corridas que tinham eram passadas no boca a boca, tá? E eu falava para uma outra pessoa que corria, Existiu naquela época, voltando um pouquinho atrás, tinha duas turmas de corrida, que nem hoje tem o famoso Bolsonaro contra Lula. Naquela época existia a USP e existiam os Granfinos do Ibirapuera. Eu sempre transitei bem nas duas turmas. E é muito engraçado que muita gente me acha um esquerdista total e outros me acham um capitalista total e está tudo bem. Tá?
10: Não, mas então, essa aí eu não sabia. Quer dizer, que rolava uma rivalidade entre USP e Ibirapuera.
11: Sim.
10: É mesmo.
11: Né? O pessoal da USP rodava às 4:30 da tarde, tá? E o pessoal de Ibirapuera rodava mais cedo. E quando tinha uma corrida, um avisava o outro, na boca a boca, não existia rádio, não existia imprensa, não existia nada. E a gente ia para a corrida. Essas corridas, como funcionavam? Hoje o pessoal escuta falar em gel, escuta falar... Bom, começa que chegava, na hora a gente ganhava um número de peito de papel, tá?
10: Colava no Durex?
11: Nem me lembro como é que colava direito, mas era de uma forma bem arcaica, não tinha chip, não tinha nada. As corridas normalmente de 5 quilômetros tinham 4.300, 4.400.
10: Ah, porque... não tinham 5?
11: Não, porque até hoje eu acredito que muitas corridas não tenham, porque corredor gosta sempre de melhorar o tempo. E lá era mais fácil de enganar.
10: Olha só, hein? Que segredinho esse! Que bacana, então vou começar a correr bastante 5 quilômetros.
11: Não, 5 ideias de 10, 9, 200, sempre foi assim.
10: Antigamente
11: era.
4: Olha que interessante.
11: Muitas corridas eram assim. Fora que você tinha que chegar muito antes na corrida, porque tinha a faixa de largada e você tinha que largar tudo. E os locutores, como o Galvão, que tem essa voz bonita, você sabe como ele se referia aos atletas na hora da largada? Ele falava assim: canela fina na frente, cintura grossa atrás. Imagina se falassem isso hoje. Fora que era um cheiro desgraçado na corrida, porque você não tinha como se aquecer. Então você usava algo que na época chamava-se óleo elétrico, que é uma mistura de cânfora, arnica e um monte de coisa. E todo mundo se passava na perna, porque você precisava sair forte, você não tinha como alongar. Não, e muitas outras coisas existiam. Tinha o famoso caminhão cata-ossos, um ônibus cata-ossos.
10: O que era isso?
11: Ele ia atrás da última pessoa da corrida, que recolhendo. Se alguém desistisse, recolhendo.
10: Recolhendo.
4: E aí era o nome, então, cata-ossos.
11: Que se dava, cata-ossos que tinha.
10: É porque só sobravam os ossos daqueles que estavam... quebrando na prova.
11: E hoje o pessoal reclama de qualquer coisa. Ah, quando a gente chegava, existia uma fila e você colocava esse seu número num espeto, que nem esses espetos que tem, e depois se tirava ao contrário. Quer dizer, o último era o primeiro e assim ia indo.
4: Nossa, gente, entendeu?
10: Pra saber, né, como é que...
11: A sua classificação. Não existia medalha, normalmente, pra ninguém, lógico.
4: Sim, medalha,
11: e camisa, nem pensar. As grandes fábricas, não era Dux, não era nada disso. A grande fábrica era o laboratório Abbott, que fabricava o Pedialyte, que é usado, é o soro que você dá para o neném, que é soro fisiológico, que todo mundo tomava. Tá. E a outra grande fábrica era a Cisne, que fabricava o sachê de sal. Então, isso eram suplementos da época. Hoje o pessoal reclama.
4: Fala da cápsula de sal que a gente toma hoje. Então, sim, vocês ali já tomavam, né?
11: O sal cisne,
4: claro.
11: Que até hoje existe. Ah, e tem tanta... A única coisa que era muito melhor antigamente, sem dúvida alguma, do que hoje, era o nível dos corredores profissionais ou amadores de elite. Antigamente, um corredor com 30 minutos e 10, que é um tempo altamente forte, que é o tempo de um professor meu, tá, que tem hoje, que eu conheço ele, ele não chegava entre os 10 primeiros. Hoje em dia, qualquer prova, tirando algumas exceções, com 32, 33 minutos, o cara ganha.
4: Olha!
10: Isso faz sentido. A gente já teve convidados aqui que fizeram esse tempo e ganharam as provas que eles participaram.
4: Sim.
10: Então, mas por que você atribui isso? Qual que você acha que é a razão? Para perder esse tempo?
11: Porque a falta de incentivo ao esporte, tá? Que houve a população de base, Porque é que nem o futebol, né? O futebol no Brasil é bom para burro, porque muita gente joga bola, sempre vai aparecer um gênio. Assim como no Quênia hoje em dia, eu, na minha opinião, a grande vantagem do Quênia, e do Quênia, da Etiópia, é a quantidade de corredores. Quando a quantidade é enorme, é muito fácil aparecer um fora de série.
10: Eu Mas no Brasil hoje em dia não tem mais corredores?
11: Não, tem corredores como eu, como você, como ela, que são pessoas normais que não começaram com 10, 12 anos a correr.
4: Amadores.
11: Amadores aí. Completamente.
10: Essa é a explicação. Essa é a explicação. Não tem um programa voltado para o descobrimento de atletas.
4: De novas estrelas, né?
11: A última grande ação nesse sentido que teve foi da BMF. Que eu até participei do lado da BMF, em que foi criado aquele negócio, aquela, o Ouro Olímpico, não sei se você se lembra, a barra de Ouro Olímpico, que se dava para os três primeiros que chegavam na prova, e depois a BMF, por alguns anos, adotou alguns atletas. Depois a BMF se transformou no B3, e o B3 tem dono, e o dono quer dinheiro. A BMF era como um clube. Aliás, foi o único clube do mundo que foi patrocinado pela Nike. Que é motivo de muito orgulho para a gente do Brasil. E ninguém comenta.
4: Eu não sabia disso, não. Caramba, Alberto.
11: Eu tenho bastante informação.
4: Eu tô vendo, gente. Eu tô aqui só de boca aberta, tentando entender e assimilar tudo o que está acontecendo aqui. Até porque... Então, minha próxima pergunta para você é... Já que você, né, começou a correr lá na década de 90, foi passando por tantas coisas, o que você vê hoje na corrida? Porque você continua correndo na USP, continua correndo no Ibira...
11: Continuou.
4: O corredor, o atleta, esse boom da corrida veio e assim, não tem mais volta, né? O que a gente tem vendo agora são várias ondas de mais pessoas, mais mulheres, mais gente correndo. Na sua percepção, já que você há muito tempo corre, isso é bom, isso não é? Qual o lado positivo e o negativo?
11: É maravilhoso, mas algumas ressalvas têm que ser feitas. Eu acho maravilhoso, quanto mais gente praticando atividade física, é melhor. Eu participo de um podcast em que a gente entrevista vários médicos, eu converso com alguns médicos de fora. A corrida hoje é vista como uma das grandes soluções da medicina para a depressão, para um monte de doenças que existem da cabeça. Eu não estou nem falando de diabetes, obesidade, que isso todo mundo fala. Está sendo usado direto para isso daqui também. O que eu vejo de muito positivo, essa quantidade de gente correndo, eu só acho que o pessoal tinha que ir mais calmo, tinha que ir mais devagar. Eu tive, no meu caso, não porque eu quis, porque a minha vida foi dessa forma, 6 anos de base, em que eu não quis ter essa base aconteceu por causa da minha situação de vida, tá? Eu treinei com pessoas, na minha época, quando eu comecei a treinar, o conceito era completamente diferente, era o conceito do quanto pior, melhor. Ou seja, quanto pior as condições de treino, melhor vai ser a condição sua na prova. 3 exemplos. Correr ao meio-dia, 2:15, 2:30, sem tomar um gole de água.
4: Meu Deus!
10: Mas isso não faz mal?
11: Hoje em dia, sim. Um monte de... Na minha época, em 1990, todo mundo fazia isso. Vou piorar a história. Bosque do Morumbi, que vocês devem conhecer, um lugar cheio de subida e descida. A gente subia aquilo com caneleira de 2 quilos em cada perna. Eu e todo mundo.
4: Para dificultar a vida.
11: Sim, o dia que a gente pegasse uma prova no plano sem caneleira,
4: iam voar.
11: Você voaria. Então, a teoria do quanto pior... Aí tem, a gente treinava com bola de medicine ball, aquelas bolas pesadas, que a cada 40... Você,
4: puta, mas corria junto com ela?
11: Corria com ela e cada 40 segundos trocava pro parceiro. Com 20, você fica tremendo já.
4: Mas essa lógica faz sentido. Porque, por exemplo... tá chovendo, tá caindo o mundo, tá frio, e você corre e consegue correr bem, imagine quando um dia que não estiver chovendo, que tá um dia ameno, maravilhoso, a corrida vai ser melhor, será melhor ainda. Então vocês faziam, né, colocavam essas dificuldades na corrida, para que quando realmente tivesse um dia maravilhoso, a corrida seria impecável.
10: Tem quem diga também que quando você corre... com um monte de blusa, né? No calor também, isso...
11: Isso era um tabu que existia antigamente, por exemplo.
4: Era bom, Galvão?
11: É bom você emagrecer. Não, mudou
9: emagrecia
11: muito.
9: Emagrecia também.
11: Emagrecia.
9: Mas isso a gente vê muito também até hoje nos lutadores de MMA, né?
11: É. Sim, exato. É que essa parte da medicina esportiva mudou muito. Isso daqui que se fazia que se fez comigo, eu acho que não funcionaria hoje para a quantidade de gente que existe, tá? Então, mudou muito. Hoje, eu tive treinador que a gente subia, por exemplo, a Serra de Maresias, que ele falava, não pode andar. E a gente tinha tanto medo dele que ninguém andava. Hoje mudou. Hoje
9: meu Deus, aquela Serra de Maresias.
11: É absurda. Eu não acredito.
10: Mas
11: você
10: subia correndo.
11: Subia correndo. E eu e todo mundo que treinava subia correndo, porque o cara punhou. Porque, na verdade, o que existe é o seguinte: quando você atinge um certo nível de preparo físico, não precisa ser muito, tá? Não precisa ser muito, eu repito isso 3 vezes até, e você tem a cabeça sua condicionada, você vai. Você se supera. Não estou falando em termos de velocidade, mas você não para e acabou.
10: Perfeito.
11: Eu acho que é a coisa...
9: Eu concordo. Logo,
11: salvo alguma contusão, que aí é um caso... Mas fizemos muita coisa assim, né? Mas aí de 90 a 96, eu fiz só a prova de 5, 10, 21. Ia correr muitas vezes no Rio de Janeiro, porque São Paulo não tinha corrida...
10: Isso também é uma loucura, né? Pensar
11: não
10: a realidade
11: tinha corrida.
10: Que nós temos hoje, né?
9: Que cada final de semana, né, Galvão?
10: É uma briga, né? Para decidir onde que vai correr.
11: 7 corridas em São Paulo. O ano passado, nós tivemos no Brasil 5.241 corridas oficiais.
9: Quantas 5.000? 5.200.
11: Esse dado não é meu. Esse dado é do Daniel Krutman, que é o CEO da Ticket Sport.
9: Sim, já o entrevistamos aqui, o Daniel Krutman.
11: Brilhante.
9: Brilhante. 5.200, não, surreal, surreal.
10: Sim, em 50 e poucas semanas.
9: Exatamente, o que você falou da mente, que a mente comanda, é a mais pura verdade. Eu tenho como assessoria a MPR, meu técnico é o Marcos Paulo Reis, que é, né, é o seu amigo, enfim, já há muito tempo. Eu queria que você falasse um pouquinho dele também, dessa amizade que você tem com o Marcos Paulo Reis, até porque tudo começou ali com a família Diniz, com a corrida Pão de Açúcar, uma família, né, muito nobre também aqui em São Paulo, e foi crescendo, como a corrida Pão de Açúcar cresceu e também dominou, né, o público estava sempre ali presente.
11: Marcos Paulo é um amigo que eu devo demais, demais. É muito mais que um técnico, é um amigo que eu tive na vida, mas voltando um pouco, antes do Marcos Paulo, que o Marcos Paulo veio do Rio, veio de Niterói, Fluminense e tudo, existiu o Vanderlei de Oliveira. Vanderlei de Oliveira, Run for Life. Vanderlei de Oliveira não era formado em educação física, mas naquela época podia ser treinador. E era o cara da moda. É que nem o Marcos Paulo hoje. Era o bam, bam, bam. Você ligava... A minha primeira ligação para o Vanderlei que eu fiz, que foi em... começo de 97, quando um amigo meu fez uma maratona, eu achei que era impossível. Aí falei com uma amiga da minha esposa, falou: tem um tal de Vanderlei. Liguei para ele e o Vanderlei respondeu para mim. Eu falei: oi, seu Vanderlei, papapá, queria treinar com o senhor. Ele falou: esteja às 6h15 no Constâncio. Pá, bateu o telefone.
9: Foi exatamente isso que ele falou pro Caio Meca.
10: Lembra? Foi.
9: Quarta-feira, 3h30 da manhã. Quarta-feira. Bom.
11: Eu chego, ligo para ele e falo: seu Vanderlei, desculpa, mas o que, que é Constâncio? Centro de Excelência de Treinamento Constâncio Vaz Guimarães. Você deve conhecer onde o Glover Hallengomb Trotter joga, onde aqui no Ibirapuera. Eu falei: tá bom. Aí cheguei e comecei a treinar com o Vanderlei. O Vanderlei talvez tenha sido o treinador que eu tive que mais feeling tem dos atletas. O Vanderlei, eu treinei com ele por 7 anos... Cara espetacular, inclusive recomendo a vocês entrevistá-lo. Esse é uma enciclopédia.
9: Já esteve aqui com a gente no Corre TMC, ele e a Giza.
11: Sim. E a filha dele.
9: Os dois.
10: Ele foi um dos primeiros que nós
9: Foi maravilhoso.
11: Ele é espetacular.
9: Nossa, espetacular.
11: Uma memória fantástica, aprendi muito com ele. Aliás, com todos os treinadores dele. Mas ele que começou tudo. E quando eu cheguei lá no Pão de Açúcar. Quando eu cheguei lá, era Run for Life, barra Pão de Açúcar. Eu, por uma coincidência, acabei ficando na turma do Abílio Diniz e acabei correndo com ele praticamente por 2 anos. E como eu tinha uma firma de ferramentas automotivas e não vendia nada para o Pão de Açúcar, o único risco que ele tinha comigo era de eu pedir dinheiro emprestado para ele. E nunca ocorreu. Graças a Deus, nunca ocorreu. E nós ficamos muito amigos. Chegamos a largar... eu fui a única pessoa que não... Isso muito me envaidece. Eu fui a única pessoa que não era da diretoria do Pão de Açúcar que fui convidado em Nova York para ir no jantar. Isso daqui é muito legal. É muito legal. Para mim, foi uma... Falei, pô, por que que ele me escolheu tudo? E fizemos junto, treinamos juntos lá para essa maratona. Ficamos bastante amigos. E uma das três... Você falou do momento atual. Eu acredito a três fatores a corrida ter chegado nesse ponto. Família Diniz com o Abílio e depois com o João Paulo, outro querido. Acredito a revista Contra Relógio. A revista Contra Relógio foi de uma importância fundamental. Tanto o pessoal do Ibirapuera quanto o pessoal da USP ficavam ansiosos por receber essa revista. Tinha coluna, tinha tudo. E era a única revista que tinha.
4: Que
11: falava de corrida e falava com muita propriedade. Inclusive, eu escrevi alguns artigos nela. Incrível. Que é uma razão que muito me orgulho. Que eu fiz algumas provas que ninguém fazia na época.

0: Era um show isso. Esses três fatores que empurraram a corrida para ser o que hoje.
1: É uma aula de história da corrida, né, Mimi?
2: Que momento!
1: Que bacana, a gente reviver tudo isso, né, na voz do Alberto, que passou por tudo isso aqui.
2: Então, nas ruas, né, de São Paulo. Exatamente. Então,
0: eu fui com o Pão de Açúcar, a gente foi convidado para ir para o Pão de Açúcar, e minha primeira palestra, vamos dizer, entre aspas, do ramo de corrida que eu dei, foi após essa maratona de Nova York, que foi uma desgraça em 97, que caiu o mundo, e pedindo para alguém que não fosse do Pão de Açúcar falar. E os diretores do Pão de Açúcar tinham feito aquelas apresentações cheias de gráficos, estatísticas. Puta, aí eu peguei o microfone e eu comecei a falar só de emoção. De o que é correr em Nova York, o que é sair da ponte Verrazano.
2: Se destacou, né?
0: Puta, foi um sucesso
2: absoluto. Imagina.
0: E aí parte da nossa turma foi convidada para ser atleta do Pão de Açúcar. E, puta, foi outro negócio muito legal. Nesse instante se juntou o Pão de Açúcar com a Run for Life. E eu fiquei lá de 97 até 2004, 2005.
2: Não, foi um sucesso danado. A corrida do Pão de Açúcar era incrível.
0: Mas não foi só a corrida do Pão de Açúcar. Existiam mil ações. O Pão de Açúcar tinha dentro, montou uma equipe, da onde surgiu um monte de professores que você vê hoje no Ibirapuera e na USP, um monte de nutricionistas, Lancha, Patrícia Campos, um monte de gente, inclusive o Marcos Paulo, se eu não me engano, chegou a ser técnico de triatlo nessa época.
2: Foi.
0: Não, depois ele foi das Olímpicas,
2: foi em Sydney, em 2000.
0: E aí o que aconteceu? A gente treinava no Constâncio Vaz Guimarães, eu treinava também com o Luiz Mazagão, que era o presidente da BMF, que é o cara que é o responsável, junto com o Sérgio Coutinho, por todas essas ações da BMF que eu citei para vocês. O Ouro Olímpico, Marilson, Vanderlei Cordeiro, Jadel.
2: Incrível, incrível. Adorei. E até porque estamos falando, revivendo aqui os momentos, né, junto com o Alberto, de tanta gente importante que fez parte da corrida na vida dele, de tantos outros atletas. Mas o que me deixa impactada é o Alberto ter, claro, 68 anos e com 64 maratonas. A longevidade que esse atleta tem. E para falar de longevidade, eu queria fazer um contato com a Júlia Pinheiro, que é diretora de inovação e gerontóloga do Age and Health Center, que é um centro especializado em longevidade ativa e preventiva, e medicina preventiva aqui em São Paulo. Você está por aqui, Júlia? Oi, Júlia, bem-vinda ao Corre TMC, tudo bem?
3: Tudo ótimo, estou até emocionada aqui com as histórias, maravilhoso.
2: Você é verdade.
3: Você comentou 68 anos, eu já começo transferindo, que a vida ela não tem idade, ela tem propósito.
1: Olha que legal. Tá certo. Isso.
2: Gostei também. Ô, Júlia, bem-vinda novamente. Estamos aqui, né, com o Alberto Banac, com o André Galvão também, meu parça aqui no Corre. E eu queria que você já começasse a falar pra gente sobre o conceito da medicina do tempo, que é o que vocês focam aí, né, no envelhecimento ativo, prevenção e gestão da saúde. Então, quando a gente pensa em longevidade, parece ser algo assim tão distante, né? Ah, longevidade. Só que isso, na verdade, acaba se conectando com hábitos que a gente carrega no dia a dia, né? No nosso presente. Eu queria que você explicasse isso pra gente.
3: Bom, é um tema que eu tenho me dedicado. Eu me apaixonei pela área do envelhecimento. Eu sou da área de gestão, já estou há 25 anos na área de saúde. E no primeiro contato com o tema, me veio a primeira pergunta. Por que nós não podemos incentivar e criar realmente um movimento da revolução da longevidade a partir dos 20 anos? Porque, de fato, quando a gente coloca esse tema do envelhecimento, parece que é algo muito distante e as pessoas não conseguem entender que todos estão participando desse movimento. Então, hoje nós temos programas a partir dos 20 anos e além dos 80 anos, porque nós entendemos que todas as gerações precisam participar.
2: Júlia, excelente, exatamente isso, todo mundo consegue participar. Agora, qual é a maior fake news que você já escutou? Qual o maior erro das pessoas quando elas pensam em envelhecimento?

0: elas entendem que elas têm o nome e sobrenome, muitos associam à sua própria carreira, acham que não podem recomeçar, vivem muitos na invisibilidade. E quando você entende que hoje nós ganhamos anos, né? A nossa expectativa de vida no Brasil é de 77 anos, de acordo com os dados do ano passado, mas nós precisamos viver bem. E aí, quando você entende que você tem toda uma construção e que, independente da sua idade, você tem que viver realmente por propósito, e por isso que eu iniciei quando ele falou dos 68 anos, né? Acho que você comentou, muda, ressignifica. Porque você continua contribuindo. Então, acho que a principal é quando você imagina que você se aposentou e você tem que parar. Você até pode, porque cada um tem seu poder de decisão, a sua autonomia, a sua biografia. Mas nós temos aí muitas coisas para poder contribuir.
1: Eu gostei dessa aí, né? Quer dizer, eu tenho 68 anos. Não, não tem 68 anos. Você tem um propósito, né? A partir de hoje, então, eu não preciso falar mais minha idade, viu, Mimi?
2: Acho ótimo. Você não tem mais 32
1: Não,
2: anos.
1: não,
2: Você tem.
1: 32. 32. 32. Mas eu tenho o meu propósito, você tem o seu propósito, o
2: Tenho.
1: Alberto tem o propósito. O que eu quero perguntar para a Júlia é o seguinte. É claro que isso aqui a gente sabe que tem uma responsabilidade grande que estimula, né, as pessoas. Agora, como fazer com que elas acreditem, né? É claro que a experiência também mostra isso, né? Como você consegue chegar, acessar aquela pessoa para que ela acredite naquele propósito. Que é maior do que qualquer idade.
0: O principal é a consciência. Nós temos, né, toda a parte da medicina ocidental, o nosso projeto no Aging Health. Nós temos três pilares fundamentais, que é corpo, mente e alma. Então, nós olhamos para o nosso cliente de forma coordenada e integral. Nós não fragmentamos. Então, a partir daí, nós conseguimos demonstrar para o nosso cliente a importância dele se conectar com uma comunidade, dele desenvolver uma atividade física, dar importância com relação às amizades. E eu acho que a corrida, ela traz muito esse movimento. A corrida, ela conecta as pessoas, porque nós fomos feitos de fato, né, para caminhar, não para parar. E ela traz uma série de benefícios e principalmente de resultados.
2: Isso é interessante, né? O corpo humano é isso. Ele não nasceu para ficar parado, né? Pernas longas para a gente realmente correr, caminhar ou para fazer milhares de maratonas como o Alberto. Falando nisso, Júlia, olha só. Quantos anos a sua mãe tem, Alberto?
3: 100 anos, e eu acredito, aproveitando o assunto,
2: Claro.
3: eu acredito a longevidade da minha mãe, que a única dificuldade que ela tem grande hoje é não escutar. Mas hoje em dia é até legal não escutar muita coisa, né? Minha mãe teve cachorro por 50 anos sucessivos, vários cachorros, e ela passeava cerca de 800 metros todos os dias com o cachorro. E não é
1: Boa.
3: só andar com o cachorro.
1: Boa.
3: Vem cachorro maior, vem gato, e a pessoa tem que resolver o problema do cachorro. Então você treina agilidade. Fora isso, minha mãe trabalhou quase até os 90 anos, tá? Minha mãe trabalhava comigo no meu escritório. Não havia necessidade mais dela trabalhar, ela trabalhava numa parte de cobrança, essas coisas, que hoje, naquela época, já era tudo informatizado, mas ela fazia todas essas coisas, treinou. Até hoje, minha mãe assina o jornal e lê todos os dias. Minha mãe também sempre teve o hábito da leitura, mas não a leitura como eu faço, como a maior parte das pessoas faz. Minha mãe costuma ler um livro e reler o livro. E minha mãe gosta de conversar sobre o livro. Hoje em dia eu não consigo mais acompanhá-la. Mas acho que tudo isso é treino para a cabeça, é uma forma. Infelizmente, quase todas as amigas da minha mãe ou amigos já se foram. Entendeu? E minha mãe não é da época do celular, então isso atrapalha um pouco. Mas o convívio que a corrida, a caminhada traz. Eu acho muito importante para a pessoa de idade, que lá no Ibirapuera a gente vê muito isso acontecer. Eu acho extremamente positivo, porque você encontra um propósito de vida que nem a doutora falou há poucos minutos. Eu acho isso essencial.
2: Essencial, e sem contar que a cabeça ela fica trabalhando também, né? Ela está o tempo inteiro em atividade, ela não está parada. Ou seja, ela estava passeando com um cachorro, ela lê. Gente, a leitura hoje é a melhor forma de você continuar a fazer com que seu cérebro ele continue girando ali, né? Trabalhando. Muito bom. Quantos anos tem sua mãe?
3: 100.
2: Qual o nome dela mesmo?
3: Maria Aronson Banach.
2: Maria Aronson Banach. Então, um beijo, gente, para ela, maravilhosa. Agora, Júlia, a pergunta de milhões. O corpo de quem corre envelhece diferente?
0: Sem dúvida. Nós temos aí uma série de benefícios, principalmente com relação à mitigação de sarcopenia, que é um risco bem importante para quem não desenvolve atividade física. Você tem essa parte também das conexões, que são as amizades que você acaba tendo também através da própria corrida. Você tem a parte da estimulação cognitiva. Como ele disse, a mãe dele, ela saía para caminhar com o cachorro e ao mesmo tempo ela tinha uma parte que era o desenvolvimento do equilíbrio, porque a gente sabe que andar, dependendo do estado, São Paulo, aliás, o Brasil, nós sofremos aí com toda a parte de estrutura. Então, ela desenvolveu equilíbrio, ela desenvolveu um hábito saudável, diário, a frequência. Então, quando você soma, o resultado é excelente, porque você tem um grande benefício. Quando eu tenho uma vida sedentária, isso traz outras consequências, mas principalmente a solidão, a falta da atividade e outros riscos, né? Hoje nós temos um percentual muito alto, a partir dos 60 anos, que é um dado fundamental, que é o risco de queda. Que a pessoa ela não desenvolve atividade, ela tem, de uma certa forma, uma fraqueza muscular, com a queda pode ter um rompimento, tem uma internação, vai para casa, não tem muitas conexões, caminha para uma solidão, uma depressão e diversas internações. Uma pessoa que ela tem no curso de vida essa prática de atividade física, da corrida, da musculação, ela tem um ganho muito importante. É um dos pilares fundamentais na área do envelhecimento.
2: Excelente, Júlia. Poxa, que bom que você está aqui com a gente, conversando e fazendo com que a gente entenda um pouquinho mais, né, sobre longevidade e ser uma pessoa também muito ativa. Quero agradecer a sua participação aqui no Corre TMC, Júlia Pinheiro, diretora de inovação e gerontóloga do Age and Health Center. Muito obrigada, Júlia. Até a próxima. Obrigada. Agora, Alberto, eu já entro contigo aqui. Obrigada, Júlia. Já entro aqui contigo sabendo quais as maratonas você já correu. Foram 64, mas 60 delas foram internacionais ou mais?
3: Não, acho que menos foi internacional.
2: Menos internacionais. Menos.
3: A maratona que eu mais corri foi a do Rio de Janeiro, porque eu tinha um amigo meu que tinha um apartamento em Copacabana. Aí eu ia toda hora, maratona dificílima, que vai ser igual a maratona que nós tivemos.
2: É difícil a maratona do Rio?
3: O teor de umidade é alto, o calor é alto, você tem a subida do Morro do Juá e da Niemeyer. É dificílima, mas é uma das mais lindas que existe.
2: Dizem que é maravilhosa mesmo.
3: É maravilhosa, maravilhosa.
2: Mas é difícil.
3: Muito difícil. Mas a vantagem da maratona ser mais difícil é em relação ao tempo que você faz. Mas se você sai mais devagar, não tem problema nenhum. Lógico, você sempre tem uma ambição e você saindo de forma controlada. Não vou sair no Rio de Janeiro que nem eu saio, por exemplo, em Paris ou em Berlim ou em Chicago. E aí você tem que respeitar a prova. E você é maravilhoso. O Rio é muito lindo.
2: Qual é a maratona que você mais curtiu? Porque são muitas. Tem um top 3? Vamos, vai. Para facilitar a sua vida. O top 3.
3: Tá, vamos lá. Maratona mais bonita que eu acho é Paris.
2: Jura?
3: Juro. Paris. Pô, Paris é fantástico.
2: Paris que não tá na Six Major.
3: Porque não quer. Na minha opinião, tá? Eu corri em Paris em 98, em 2000 e 2010 e pretendo voltar para Paris. Paris você corre do lado do Senna. Vocês que são do rádio, quando eu era criança, eu passei a minha vida inteira escutando Reale Júnior falando às margens do Rio Sena, Maison de la Radio. Porra, a primeira vez, você passa em frente à Maison de la Radio. A vida inteira você escutou o lugar e você está lá.
1: É emocionante.
2: Champs-Élysées.
3: Rio Sena,
2: a torre.
3: A prova é maravilhosa. É, não está na Six Major, talvez por razões políticas, sei lá, não sei porquê, mas é, na minha opinião, assim como teve outras. Eu fiz, minha filha tem 8 maratonas, eu fiz algumas maratonas com ela.
2: Ah, e isso também não tem preço. Especial, né?
3: Sim.
2: 8 maratonas com a sua filha?
3: Não, ela tem 8.
2: 8 você fez algumas?
3: Eu fiz algumas, eu fiz com ela Berlim 2021, a primeira maratona pós-Covid, e eu tive o... Eu fui entrevistado lá, porque eu tinha 50 maratonas, pai correndo com a filha, pós-Covid, puta zona pra gente chegar lá. Eu gastei uma fábula em teste de Covid, gente, nem pra falar. Meu nariz já tava aqui.
1: O preço da inscrição não, saiu baratinho.
3: Aí
1: o problema era fazer o teste da Covid.
3: Então, a gente tinha, eu tinha nessa época, essas que você comentou das Six Majors, eu fiz as 5 em 2008. E naquela época não valia nada. Não valia nada. Absolutamente, parabéns, tchau. Acabou. E eu nunca tinha dado bola para Six Major. Até que eu fui entrevistado por 3 pessoas na coletiva. Eu, uns quenianos, etíope. O único mais cheinho era eu que estava. Aí o pessoal chega, me faz aquelas perguntas. Você começou a correr, a filha, exemplo. E de repente uma repórter americana pergunta para mim quantas mandalas o senhor tem. E eu falei, eu não tenho nenhuma. Ela praticamente fechou o bloco dela e para ela acabou. Ela falou, puta, é o coitado, é o Zé Bané. É. Aí depois eu fiz Tóquio em 2023.
2: E aí você conquistou a mandala.
3: Eu conquistei a mandala e hoje eu dou valor a ela. Aquela época eu não dava. Que nem, por exemplo...
1: Mas também, a repórter também...
2: Ah, vou te falar, hein? Pô, 50 maratonas no currículo, não tem a Six Major, tchau. Ah, vou dar uma tap na cara dessa repórter.
1: Não
2: foi nada sensível.
1: Não foi bem, não se aprofundou no assunto.
2: Muito rasa.
1: Muito rasa. Reportaiada ruim dos gringos também, hein? Vamos falar a verdade, hein?
3: Não, a imprensa nacional é muito melhor. Não tem dúvida. E digo até mais... Tudo na vida é moda. Tudo. Quando eu fiz, até o caso que a gente até tinha comentado em off sobre Boston. Eu fiz Boston em 2002. Mas o que aconteceu? Em 97, quando eu fui correr minha primeira maratona em Nova York, tinha um americano que eu conhecia, que já tinha vivido no Brasil, e a maratona mais famosa do Brasil naquela época era de Blumenau. Que você corria na estrada e você ia de Itajaí para Blumenau, maratona plana, que parece que está voltando agora. Bom, é o que existia. Aí eu perguntei para esse americano, que já tinha vivido no Brasil, não falava português direito, qual as maratonas que eu deveria fazer nos Estados Unidos? Ele falou, ou no mundo. Ele me citou 3. Nova York, Chicago e Paris. Eu não tinha feito ainda. Eu perguntei, no Brasil se fala muito de Boston. Aí ele falou assim... Porra, para correr Boston, você quer vir nos Estados Unidos para correr na estrada? Vai correr na Dutra. Ele se confundiu e ele achou que a Dutra era Blumenau e Itajaí.
1: Ah, tá.
3: E isso daqui aí... eu comentei já com várias pessoas, que Boston é uma prova. Eu já fiz 2002.
2: Muita subida, né?
3: Muita subida, mas você corre realmente na estrada. Agora, todo mundo quer buscar Boston por causa do Qualify. Se você pegar Crato no Ceará, talvez você fizer, não conheço o Crato, pelo amor de Deus, que me desculpe as pessoas que vivem lá, mas se você fizer talvez o Qualify para Crato, daqui a alguns anos, lá seja uma corrida importante, porque não dá para comparar, por exemplo, você correr em Chicago, passar por 29 bairros, você correr em Nova York, passar pelas 5 pontes, Central Park, com a corrida de Boston, em termos de beleza, tá bom?
2: Certo, eu entendi, porque Boston acaba correndo na estrada, não é dentro da cidade.
3: Só o final que é da...
2: Dentro da cidade, um pouquinho ali de Boston, né? E frio, né? Muito frio.
3: Depende da época, já teve Boston com calor, Boston com frio. Agora, como eu falo, é moda. Hoje, aonde eu falo esse negócio de Boston, eu treino hoje com o Nelson Evans. As meninas, quando eu falo isso daqui, elas ficam injuriadas.
2: Não, já muitas atletas vieram para cá e trouxeram a medalha pra gente de Boston, que é aquele unicórnio, né, bonito. Então assim, nossa, Boston tá super hypado.
3: Então, a minha câmera, eu tenho muitas maratonas, como eu falei, e eu casei de novo, e minha atual esposa pegou um monte de roupa velha que eu tinha e foi dando. Medalha eu tenho todas, mas, puta, mas ela foi dando as coisas. E a minha de Boston de 2002, ela acabou dando, mas eu não dava o devido valor. Aí minha filha foi correr Boston em 2023. E minha filha viu um cara correndo com a blusa de Boston 2002. E minha filha parou o cara.
1: E pediu.
3: E falou, eu quero comprar isso daqui. O cara falou, eu não te vendo, mas eu te indico onde que vende. Minha filha foi compor, e o Nelson Evêncio, que é meu treinador, trouxe para o Brasil. Puta, eu quase chorei a hora que eu recebi. E eu que falei mal de Boston há 2 minutos.
2: pois é.
1: Mas eu fico imaginando, então, quando ele descobriu que a blusa de Boston tinha sido doada.
2: Foi doada, né?
1: Mas
3: eu falo o seguinte, eu dou muita coisa, porque eu recebo, por exemplo, as camisas de provas, tênis eu sempre doei. Eu fiz uma corrida beneficente por 10 anos. Eu tenho uma gratidão muito grande com relação à corrida. Eu mudei a minha vida por causa da corrida. E o que eu posso fazer em prol da corrida, eu faço. Eu me dou para a corrida. E isso é um troco que tem de tudo que eu faço. Várias vezes o pessoal me chama para falar antes de maratona. Porque eu sou um cara sem uma genética privilegiada. Talvez tenha uma genética para não machucar, ponto. Mas o resto eu sou lento,
2: Mas eu me identifico. Porque isso é muito bom, também. Porque eu não tenho uma genética também, não sou uma atleta, né, de performance. Então, quando vem aqui pessoas que falam a real, a verdadeira, né, noção assim, do que realmente acontece na corrida, eu me identifico contigo, porque eu não sou uma pessoa veloz, sou uma pessoa lenta. Inclusive, minha maratona em Porto Alegre, em Buenos Aires, eu fiz com corrida e caminhada, protocolo do Marcos Paulo Reis, porque eu tava com canelite, e tá tudo certo. O importante terminar. Isso é o mais importante. Agora eu quero entender.
1: Ele falou que ele tem, logo no começo aí, eu queria que você destacasse pra gente. Você falou que era mais o quê?
3: O quê? Do...
1: 4 vezes mais. Você falou, eu sou mais velho, mais...
3: Ah, não, eu brinco que eu sou atleta. Eu fiz uma palestra na Dux, tá? E após essa palestra, me fizeram um convite para fazer o projeto 70 aos 70, que é 70 maratonas com 70 anos. E me convidaram para ser atleta Dux. E eu fiquei muito honrado com isso, porque, pô, é o máximo para mim. É um eu sou disparado o mais lento, que lá só tem fera, sou o mais velho, o com mais maratona e também o mais protegido, que todo mundo me protege lá. Isso é muito legal, entendeu?
2: Que moral, hein?
3: Não, é bacana. Tá com moral.
1: 4 mais, você viu? 4 mais.
2: Tá com moral.
3: Não, e eu fico muito feliz de estar. De poder me estar representando uma marca que eu gosto. Outro dia eu fiz até uma declaração sobre tênis, que até polemizou bastante, mas como eu não recebo dinheiro de ninguém nem nada, eu posso falar o que eu penso e eu não me incomodo com isso. Eu comprei aquele o ASICS Super Blast 3, eu quando comprei há 1 mês e meio, mais ou menos 2 meses, comprei com algum desconto, mas paguei pelo tênis, e talvez esse seja o melhor tênis para rodagem que eu já tive na minha vida.
2: Uau!
3: E eu tive muitos tênis,
2: louca para experimentar.
3: Esse é
2: Super
3: fantástico.
2: Blast da ASICS.
3: É o Super Blast 3
2: da ASICS.
3: É. Eu, por muitos anos, eu sou aluno do Vanderlei de Oliveira, que é ASICS a vida inteira. Por muitos anos, eu usei ASICS, usei Roca, usei Mizuno. Minha filha foi embaixadora da Adidas em Tel Aviv, em Israel. Ela me mandava vários tênis, mas eu sou apaixonado pela ASICS, não adianta.
2: Eu gosto muito da ASICS. Meu pai também, quando ele corria muito de ASICS. A gente está quase finalizando o nosso programa. Eu queria que você mostrasse o livro que você escreveu. Então. Senão a gente vai esquecer. E trouxe mimos pra gente também da Dux, mas vamos por partes.
3: Esse livro é pro André Galvão.
1: Opa, que muito chique. Obrigado.
3: Calma aí.
1: Que legal.
3: Tem uma dedicatória. Esse livro é o seguinte.
1: Tá aqui, eu vou mostrar aqui na tela do YouTube para quem estiver vendo, ó. Minhas 60 maratonas.
2: E olha que legal, correr sempre, vencer talvez e desistir jamais.
1: Isso é muito bacana.
3: E esse é para você.
2: Ai, obrigada.
3: Eu tenho muitas frases feitas no mundo da corrida. Essa daqui, sabe como é que eu descobri essa frase? Faltava algum gancho. Subindo a São Silvestre, você vê como as coisas são. Eu encontrei um senhor bem mais velho que eu, na Avenida Rude, no viaduto, e falei, vamos que você está bem. Eu conheço ele há muitos anos. Ele virou para mim e falou, correr sempre, vencer talvez, desistir jamais. Eu parei e cumprimentei ele e falei, já estou com o título. Não, eu tenho mil frases.
2: Aquela frase fez sentido naquele momento.
3: Sim, e para as pessoas que correm maratona, o pessoal me chama muitas vezes para palestrar, porque eu dou alguns conselhos que são diferentes, tudo, por exemplo, o jantar da véspera, todo mundo fala que tem que tomar cuidado com o que você come. Eu falo, não, você tem que tomar cuidado com o que você escuta. Porque não sempre o teu vizinho, que é talvez mais torto do que você, mais gordinho, tem um tempo muito melhor que o seu, diz que vai fazer, você se influencia e dança. Tanto na época do Marcos Paulo, hoje em dia nem tanto, mas na época do Marcos Paulo eu puxava o pessoal até o quilômetro 30 e depois eles iam embora. Cansou de ter coisa assim, né? E eu brinco também, outra frase, corredor é tudo amigo, às vezes não se conhece.
1: É, tem isso também.
2: Eu tô adorando, com certeza eu vou ler esse livro aqui, então já peço aí pra vocês, gente, comprem o livro, muito legal, Alberto Banac, Minhas 60 Maratonas, muita história boa. Infelizmente ele só contou algumas aqui pra gente, com certeza tem muito mais. Quero agradecer, programa bom, passa voando.
1: Não, passa voando. E minha última questão é a seguinte... Você sempre foi time Ibirapuera, mas a rivalidade acabou, né? Ibirapuera não. E USP continua.
3: Não tem mais essa rivalidade. Mas eu sempre fui dos dois. Eu corria no Ibirapuera e corria na USP. Sempre fui dos dois.
2: Ai, seu Alberto, que bom que você está aqui com a gente, participou, obrigada. Vou fazer um convite para na próxima temporada você vier novamente para a gente poder conversar mais e mais sobre outras histórias. Você é minha grande inspiração, viu? Muito obrigada. Ixi, que a gente ganhou mimo!
3: Ei, olha, questão de trazer pra vocês esse daqui, que é o meu predileto.
2: Nossa, gente, é o Whey Protein pra eu ficar bem forte. Whey Protein da Dux, esse aqui, olha que delícia.
1: Eu nem tenho roupa pra isso, hein?
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2: Receitinhas.
3: E espero que vocês gostem.
2: Obrigada.
3: Tá? Quem quiser saber histórias minhas também, pode me seguir no Instagram, @AlbertoBanac.
2: Perfeito.
3: Eu conto histórias do passado, do presente, conto muitos erros. Eu errei demais já. Aproveitem meus erros.
2: Alberto, você é maravilhoso. Muito obrigada. Adorei te conhecer. Ô, parça, vai ficar agora fortão com a proteína da Dux, hein?
1: Eu nem sei o que fazer com isso, cara.
2: eu vou te passar várias receitinhas gostosas.
1: Eu nem sei se eu tenho roupa pra isso.
2: Tem sim. Alberto,
1: é legal,
2: obrigada.
1: Hein?
2: Obrigada, viu, parça?
1: Tchau, tchau.
3: Eu que agradeço. Tchau,
1: Alberto.
3: Tchau.
2: Obrigada,
1: tchau.
2: Gente. Valeu. E a gente se encontra. Fui, porque eu tô no Corre. Obrigada. Tchau.
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5: A Prefeitura de São Paulo criou um grupo de trabalho para elaborar um protocolo de segurança e saúde para corridas de rua e eventos esportivos similares realizados em vias públicas da capital. Essa medida ela foi publicada 2 dias após a morte de um atleta amador que sofreu uma parada cardíaca depois de completar uma meia maratona na zona sul da capital. Então, para explicar como esse protocolo pode aumentar a segurança dos atletas, a TMC conversou com a doutora Ana Bernardes. Ela que é médica especializada em medicina do esporte e do exercício.
6: Esses protocolos, a segurança de provas, elas são estabelecidas, é algo estruturado muito previamente. Esses protocolos são para definir pontos estratégicos e de fácil acesso, para colocar médico, equipamento de desfibrilação, para caso aconteça alguma coisa, tenha um suporte mais fácil e a gente consiga remover e levar rapidamente para o hospital. É, tudo já é muito estruturado. A Confederação Brasileira de Atletismo, já, agora em abril, já fez um documento falando disso. A World Athletics, ela regulamenta a estrutura médica conforme o tamanho da prova. Então, ficar mais organizada e mais rigorosa para quem está organizando esses eventos, sabe?
7: Ana, e esse é um ponto muito importante, né? Porque acho que são vários pontos aqui, né? É muito bom que as pessoas cada vez mais estejam preocupadas com a saúde, participando das corridas, mas tem, claro, esse outro ponto que é de preocupação. Não basta chegar, ah, hoje eu vou participar de uma corrida, né? E sair correndo, né? Tem toda uma preocupação com a saúde, evidentemente.
6: Exato. Até nas normas, vem bem descrito, é do atleta a sua responsabilidade primária sobre a saúde, né? Então, a gente já tem muito descrito isso na medicina esportiva, avaliações pré-participação, exame cardiológico, pré-requisitos, né? Tanto é que quando a gente vai falar sobre morte súbita, a gente divide entre fatores de risco antes dos 35 anos e depois dos 35 anos. Então, assim, é do atleta a responsabilidade em ter essa prevenção primária em relação à sua saúde para esse tipo de situação, né?
8: Ana, e existem sinais durante a corrida que indicam que o atleta deve parar imediatamente e buscar atendimento? Até para quem está ao redor, né? De repente percebe alguma coisa e já fala, opa.
6: O que está acontecendo? É. Bom, a primeira coisa que acontece de coração é aquele aperto no peito, sensação de desconforto, um ataque. Aqui o batimento já vai estar mais elevado, principalmente em provas de endurance, que a gente fala, que são provas de resistência, a musculatura cardíaca está trabalhando mais. Então, dor no peito, mas o principal que chama atenção é hora que começar uma tontura, ver que a visão está ficando um pouco mais turva, sentir mal-estar mesmo, aquela sensação de, meu Deus, parece que eu vou desmaiar. Esses sintomas pré-síncope são super importantes, é a hora que você tem que parar, sinalizar e pedir para chamar ajuda. Tontura, turvação visual, começar a dar até mesmo náusea e vômito, e principalmente esse desconforto no peito, que são sinais de alerta para a pessoa parar e falar, opa, o que está acontecendo?
7: Ana, para a gente fechar aqui, já te agradecendo muito pela entrevista, tem algum perfil de corredor que merece uma atenção especial? Sei lá, iniciantes ou pessoas com uma determinada idade? Como que funciona isso?
6: As pessoas iniciantes, para qualquer modalidade, principalmente em tipos de corrida, para iniciar essa modalidade e se desafiar em provas, em distâncias, é fundamental você fazer essa avaliação pré-participação, que é um check-up esportivo. O check-up esportivo, ele é fundamental para isso. Mas se você tem na tua família, por exemplo, seu pai, sua mãe já infartou, tem um histórico familiar de históricos de doenças cardiovasculares, para você é primordial fazer essa avaliação antes de qualquer outra coisa. Os fatores de riscos familiares, eles somam muito. Quando você tem histórico, por exemplo, de infarto, problema de colesterol nas artérias, isso é fundamental para você ser avaliado antes de fazer esse tipo de prova.
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12: Um artista que ajudou a popularizar o funk de 150 BPM, transformou a velocidade das pistas, levou o som da periferia do Rio para outros países. Mas fora dos palcos, continua se definindo pela descrição, pela ligação com a família, pela admiração que sente pela mãe, sua grande referência. A trajetória dele é feita também de contrastes. Menino que começou na igreja se tornou um dos maiores nomes de um gênero que ainda enfrenta preconceito. O homem reservado construiu uma carreira diante de multidões. E o artista que canta sobre festas, desejo, liberdade, diz encontrar inspiração até mesmo nas melodias dos louvores que ouviu durante...

0: à infância. Produtor, compositor, DJ, baterista de coração e um dos principais nomes do funk brasileiro, nosso convidado de hoje no Imprevista é Kevin Ocris. Kevin, bem-vindo, muito obrigada.
1: Obrigado, Joana. É, dicção incrível. Nem parece que você é de Portugal. Caraca, tô realmente nervoso um pouquinho, mas hoje a gente vai falar muita coisa.
0: Vamos falar muita coisa, papo muito bom. Quero aproveitar para agradecer a sua gravadora Universal por ajudar a fazer esse momento aqui. Ah, possível, o nosso coordenador de operações, Rodrigo Piccioneri, nota mil também nesse meio de campo, muito obrigada. Kevin, a gente sempre começa com uma pergunta assim, para já quebrar o gelo. Eu queria saber de você, o que você sente mais falta da época em que ninguém te conhecia?
1: São tantas coisas. Cara, mas o que eu sinto mais falta é tempo. Tempo, um pouquinho, tem pouco tempo hoje para aproveitar a família, tá perto e... Eu tinha muito tempo e não sabia. E hoje eu não tenho. Sim,
0: como é que você usava o teu tempo antes?
1: Cara, brincando, me distraía mais. Tá ligado? Hoje eu vivo mais a realidade. Mas quando eu tô no estúdio ali, eu recupero, acho que, meu tempo ali. Hoje eu vivo mais pro trabalho. Eu me sinto vivo no trabalho, mas eu não tenho tanto esse tempo pra estar com a família. Mas meio que eu troquei, né, as coisas.
0: E era isso que você queria? Quando você vê o que você faz hoje, você pensa, ok, eu tô trocando o meu tempo que eu tinha com a família, pelo trabalho, muitos shows, uma agenda corrida, mas eu cheguei onde eu queria.
1: Cara, a gente entra na música como se fosse um... A gente não meio que escolhe, eu não escolhi a música me escolheu, então é como se fosse um buraco negro, a gente é sugado. Tenho o costume de muito estudar as coisas, tipo, estudei uma história de uma pessoa, eu vou até o fim, termina. A música não, quando você entra dentro dela, você é sugado, ela é infinita, por isso que meio que eu entrei sem saber. E eu me sinto vivo fazendo isso.
0: Então, nesse buraco negro, você sente que você entrou e, assim, do nada você chegou, do nada no que diz respeito a tempo, assim, tudo aconteceu muito rápido, mas ao mesmo tempo você teve que fazer muita coisa para você conseguir alcançar o sucesso que você alcançou.
1: Aí, depois que eu fui sugado por esse buraco negro, eu comecei a enxergar as coisas ao meu redor aí. Entendi que, por ali, pela música, eu podia mudar a história da minha família. Eu lembro, quando eu recebi meu primeiro autoral, eu falei, posso tirar minha família dessa realidade. A gente morava num lugar bem humilde do que de Caxias, passamos muita dificuldade e meio que a música me salvou, tá ligado? Pra ir pra outro caminho.
0: E assim, a tua mãe teve um papel muito importante nisso. Houve um momento em que você era bem pequenininho, em que a tua mãe te incentivou a fazer o que você queria. E você diz que você parou para pensar. Agora, ok, ela me deu essa chance, mas eu também quero retribuir o que ela me deu. Como foi isso?
1: Então, minha mãe, ela comprou praticamente... Teve várias pessoas que me ajudaram, tipo assim. Minha mãe foi muito importante também. Primeiro foi meu avô que me deu meu primeiro computador, Seu Jardel, depois minha mãe que me deu minha primeira MPD, que era tipo um MPC, que é um instrumento de DJ que toca ao vivo, e fui conhecendo pessoas ao longo do tempo. Tem minha virada de chave, que foi um momento que eu fui para São Paulo, vim para São Paulo trabalhar com o MCG15 e fiquei um tempo trabalhando como DJ dele, já escrevi umas músicas e voltei, mas não tem como, tipo, falar que foi só minha mãe, tipo, teve várias pessoas.
0: Teve várias, assim. Família, assim.
1: Sim, além de família, pessoas que hoje são minha família, que eu acredito que Deus colocou na minha vida. Foi o Dudu, tá ligado? Que foi lá em casa, que depois que eu senti, assim, que eu podia trabalhar com funk e levar a sério, que Deus colocou na minha vida, assim, foi uma pessoa pra me erguer também, me ajudar, tá ligado? Na minha trajetória.
0: Em que momento é que você tá da tua carreira agora?
1: Dos melhores momentos são, mas agora eu tô aqui. Tô aqui. Falar sobre mim, assim, é tipo viver um sonho, porque eu sei de onde que eu vim. E, pô, tá aqui agora sendo entrevistado é algo realmente que me faz ter essa alegria de saber que eu vim de um lugar que muitas pessoas não conseguiram e não conseguiram.
0: Mas você já é entrevistado e você já tem sucesso e você já é querido para entrevistas e para dar seus depoimentos há bastante tempo. Você ainda vê isso como algo que te dá um frio na barriga? As pessoas querem saber sobre mim, querem ouvir minha opinião, o que eu tenho a dizer?
1: Cara, eu sinto essa pressão e sei que, como é que eu posso dizer, cara? Eu amo fazer música, eu me tiro como um produtor, não como essa. Tem pessoas que já nascem, já, cara, eu quero dar entrevista com aquele. Eu não, tipo, não imaginei que ia chegar nesse ponto. E, porra, é diferente, uma sensação boa, por mais que eu seja já tenha uma trajetória grande no funk, mas pra mim parece que foi ontem, tudo aconteceu tão rápido. E tá aqui, pô, sei que pessoas querendo me escutar é muito bom, é algo realmente incrível, sim.
0: Você gosta de falar sobre você?
1: Porra, eu gosto de falar sobre meu trabalho, sobre algumas coisas que eu gosto de fazer fora do trampo, sim.
0: Eu acho legal que nas entrevistas tendem muito a te perguntar o que que é a batida 150 BPM. Porque você fala, querendo ou não, para um grupo muito específico, quem gosta de funk, mas é um grupo enorme. Quem tá fora é que vê como se fosse um nicho da música enorme. Muita gente no Brasil sabe o que é 150 BPM. Talvez você, quando vai dar entrevista, querem que você explique para quem não tem esse conhecimento. Mas já é um estilo que, assim, foi assinado por você, basicamente, é uma coisa muito autoral sua, e é onde você se sente à vontade?
1: Sim, sim, mas não é uma coisa que nasceu diretamente de mim. Teve vários produtores DJ do Rio de Janeiro que começaram essa vertente, e tem até uma certa guerra de quem começou, mas eu acredito que eu fui uma das pessoas que elevou o BPM 150, que é 150 batida por minuto, a pulsação da batida. E eu fiz uma sacada diferente para poder colocar o meu 150. Meu 150 não veio igual tava rolando, era muito criticado no início, porque o 150 ele era aumentado o BPM das músicas. As músicas de funk eram feitas em 127 BPM, e nos bailes de comunidade ali, por a pessoa já tá na onda, eles aumentavam o BPM cada vez mais. Aí, tipo, fui pra 130, depois fui pra 135. Só que ele é aumentado manualmente na CDJ, não produzido. Então as vozes começaram a subir o tom, né? Não tinha o pitch correct, que é uma parada que você aumenta o BPM da música, a música fica mais acelerada e a voz continua a mesma. E o funk não era feito assim, o 150, e eu comecei já a produzir ele 150, então a batida acelerada, mas a voz continuava a mesma. E a sacada que eu tive foi fazer a música em 65 BPM, porque a melodia da música é a melodia, tipo assim, da bossa nova, é por aí, mais ou menos, nesse BPM, e eu duplicava, tipo, eu faço a melodia lenta e a batida acelerada, por isso que eu fiz na minha identidade de 150, eu passei a fazer unir ao contrário, eu canto uma melodia lenta em cima da batida rápida. Uhum. Por isso que eu acho que a minha música em si é lenta, mas a batida é acelerada. Isso uniu e deu em minha identidade, por isso que eu me destaquei no 150, acredito.
0: É uma marca bem forte da tua música. Eu acho bem legal isso de você destacar que até existe uma guerra entre quem é que foi o grande protagonista, mas que não foi você o que iniciou, apesar de você saber que você teve a importância. Você não gosta desse tipo de rivalidade, você não é adepto a rivalidades.
1: Cara, porque eu acho que todo mundo tem espaço na música, por mais que a gente seja grande, mas a gente tem que ter o pé no chão, que o mundo é muito grande e tem diversos artistas, tem espaço para todo mundo, tem diversos públicos também para aproveitar a música. A gente ter essa clareza, assim, é bom também até pro coração.
0: E você estava agora falando sobre como era o funk e como é agora. Como é que era o funk quando você começou? Você sempre gostou de funk?
1: Sim, cara, sim. Na verdade, eu conheci o funk através de um amigo que me mostrou uma música no celular e falou, caraca, vai ter isso bem novo, tipo, 13 anos de idade. Vai ter uma disputa de som automotivo, e minha mãe era da igreja. Ela não deixava a gente sair à noite, porque as festas de funk costumam ser à noite. Eu fui nessa disputa de som, que era à tarde, e eu me encantei, eu vi um DJ tocando ao vivo, e foi meu primeiro contato com funk ali, mas eu conheci música na igreja em si, tipo, eu acho que eu não lembro o dia que eu conheci música, assim, eu acho que a gente já nasce escutando música na família, todo mundo tá escutando música ali.
0: Você já tem música na veia, mas o gênero musical que você hoje domina é uma coisa que você foi encontrando.
1: Sim, sim, sim. Eu faço funk, eu acho que, porra, funk a gente tem várias referências, né? Vários artistas que galgaram ali no início. E a gente tira como inspiração vários, vários.
0: Das antigas, quem são os que você gosta?
1: Pô, são diversas pessoas, cara. Eu acompanhei, falar como símbolos que foram grandes. Furacão 2000, eu acompanhei muito. Eu vi ali bailes de comunidades ali que influenciaram, o baile da Cidade Alta, baile o complexo, e eu estudei muita coisa sobre o funk. Eu conheço vários artistas, assim, tive o privilégio de ser fã e depois conhecer. Isso é muito, muito bom também.
0: E hoje em dia tá totalmente diferente o funk daquele que te alimentou quando você começou. Você gosta mais de qual era do funk, dizendo assim?
1: Cara, eu gosto de todas as eras. Eu gosto do funk putaria, eu gosto do funk proibidão. Eu gosto do funk consciente. E dentro do funk, muita gente não sabe. Tem várias vertentes dentro do funk. O funk é muita coisa. Tem muita gente fazendo muita coisa. Tem gente fazendo gospel no funk até hoje, entendeu?
0: É
1: muita
0: um ritmo.
1: Coisa. É um ritmo. E eu acompanho todos. Eu sou bem, bem, bem. Gosto muito de funk. Não escuto também só funk. Escuto diversos tipos de música. E eu trago, tento trazer isso musicalmente pro meu funk, pra minha melodia, pra minhas coisas.
0: Kevin, eu achei super legal você falar sobre os vários tipos de funk que tem, vários tipos de letras, as coisas que se falam nas músicas. E tem muita gente que tem preconceito com o funk, que não entende que há uma multiplicidade muito grande. Mas que o funk também fala da realidade das favelas. As pessoas cantam o que vem. Como é que é pra você isso?
1: Então, o funk tem muito ritmo e... Como é que eu posso dizer? O funk é tão amplo, porque ele faz músicas de 90 BPM, ele faz música de 100 BPM. O funk ele tem essa mistura até na velocidade da música. Então o funk não é só uma coisa. Tipo, a pessoa escuta funk e um funk putaria e acha que o funk é aquilo. O funk não é. O funk tem vários artistas que cantam consciente. Vários artistas que cantam outras coisas. E eu admiro, mano. Porque eu nasci na comunidade. Eu acho que o funk nasceu nos anos 60 nos Estados Unidos. E chegou no Rio através dos bairros de comunidade nos anos 80. E ali ele se consolidou como era dançante. Era uma parada mais batida eletrônica. E foi influenciado pelo Miami Bass. E ele chegou no Rio de Janeiro, ele foi modificado, ele não era a coisa que é hoje. Eu acho que o funk brasileiro, é por isso que os gringos quando vêm pra cá, eles gostam muito. O funk se tornou, ele meio que virou outra coisa totalmente diferente. Se você buscar os funks antigos, era totalmente... Teve a época dos bares de rua, que tinha corredor, que era baile de porrada. Tem vários movimentos, o funk ali... Cara, eu acho que o funk é muito maior do que, tipo, eu, do que qualquer artista, tá ligado? É uma massa funkeira, tá ligado? É muitas pessoas que trabalham, não só os artistas, tem os empresários, os montadores, os donos de equipe, tem todo uma
0: estrutura gigante.
1: Uma estrutura ali,
0: E você representa parte dessa estrutura, tem uma equipe enorme, tem muita gente que trabalha junto com você. E você gosta sempre de deixar claro que você não faz nada sozinho, né? Você é um grande nome, mas você também tem uma grande equipe, pessoas que trabalham com você que fazem isso acontecer.
1: Sim, sim, com certeza. Acho que ninguém é grande sozinho, é como uma empresa, não é sozinho. A gente pode até carregar um nome, ter um nome, mas é toda uma engenhoca ali pra fazer tudo acontecer, tem... tudo por trás, e isso daí é bom reconhecer também, e também não carregar o peso sozinho, nem comer a melancia sozinho, porque ninguém faz isso sozinho.
0: Kevin, sobre as letras que são mais pesadas, os proibidões, como é que é pra você, que cresceu num ambiente mais religioso, do nada você tá no palco cantando o proibidão, pra sua família, até mesmo pra você, como é?
1: Como que eu vou explicar isso? Eu entendo como se eu conhecesse uma coisa, como se você conhecesse uma coisa a vida toda. Eu falo assim pra você, só existe isso, só existe isso. Se você conhecer uma coisa totalmente diferente. Então pra mim foi libertador, tipo, conhecer o funk, tá ligado? Mas é, a gente hoje eu enxergo como eu conheci uma parada que, caraca, mano, o mundo tem dois lados, existe o bem e o mal. Eu conheci, não é que o funk é o mal, eu conheci, assim, a libertação, cara, o que todo mundo vai conhecer um dia, tá ligado? Eu acho que a gente tem muito aquele mistério, ah, os pais querem cuidar da gente. Eu acho que pais falarem sobre as coisas que tem no mundo, meio que foi chocante pra mim ver, e ao mesmo tempo foi caralho, foda, mano, maneiro, tipo assim, eu gostei. E eu gosto, mano, das coisas que funk, eu acho que foi, não entre o bem e o mal, vou voltar, foi ver a realidade por outro lado, entendeu? Deixa as pessoas falarem mais explicitamente, a realidade tá aí em qualquer lugar, tem qualquer lugar, e a realidade dita desse ponto de vista, eu achei foda, tá ligado? O funk, ele fala a realidade do outro lado, a gente vê também as falhas do governo através de uma música. Uhum. Tipo assim, eu vi falhas do governo, eu vi policiais fazendo coisas que, porra, não são legais, eu vi o mal também em algo que todo mundo fala que faz o bem, entendeu? Tipo, caraca, foi bom, tipo assim, ver esses dois lados, e hoje eu tenho uma régua e saber que existem pessoas boas dos dois lados, tá ligado? Na favela até o bandido tem aquele bandido que é responsa, que tipo assim, ajuda o povo mais que a polícia vai lá, e tem policiais que são totalmente corruptos, e tem policiais que tem coração bom, que tipo assim, às vezes vai trabalhar, teve o sonho de ser policial desde criança, e tipo assim, às vezes toma um tiro de um assaltante, tá ligado? É bem, bem louco isso na vida. Eu consigo reconhecer os dois lados e sei que todo lado tem pessoas boas e pessoas ruins, né?
0: Todos os assuntos têm a parte boa, a parte ruim, a parte que as pessoas querem olhar, a parte que as pessoas não querem olhar. E você falar isso com clareza e com transparência, para quem é mais hipócrita, pode chocar. Mas é porque a gente tem uma sociedade um pouco hipócrita. Mas é isso. Todos os lugares têm lado bom e lado ruim, e exatamente como é. Inclusive, a música gringa, que a gente consome, às vezes canta sem saber o que está sendo dito, tem palavrão, tem proibidão, tem cenas explícitas, e ela é consumida. Agora, algo que eu acho que você traz junto com você, e que eu não vejo em todos os artistas, por exemplo, você vira e fala assim, ah, tem o funk consciente. Você tem as músicas que falam de sexo, e você fala sobre elas, mas você não tem a objetificação, você não tem a humilhação que muitas músicas têm, por exemplo, em relação a mulheres. Isso é intencional da sua parte?
1: Então, vamos lá. Eu acho que a música, primeiramente, ela tem que ser livre em si. Ela não pode ter... A música é um momento que ela, você escuta ela como se fosse normal, fazendo teu dia a dia, bebendo água. E a música é algo que você não pode ser careta, mano, a música. A música tem que ser algo que, tipo assim, te impressione mesmo. Tipo, caraca, mano. É coisas que, tipo assim, os pensamentos mais loucos, mais profundos, mais repilantes, tipo assim, que a pessoa tem, que todo mundo tem, porque ninguém é bobo. E, cara, essa coisa de falar, eu acho que sobre a mulher, cara, o funk, ele hoje eu enxergo que tem disso, mas tem mulheres e mulheres, mano. Então, e como tem homens e homens. E é de igual para igual, mano. Acho que a gente, no final, somos seres humanos, e tem gente que escolhe cantar desse jeito, tem pessoas que escolhem cantar de outro. Eu não julgo, acho que a música, ela tem a expressão, tem que ser igual aos Estados Unidos, a gente pode falar o que quiser. E eu concordo que a música não pode ter tabus, tipo assim. Eu acho que o grande contraponto da música, tem mulher que vai falar do homem, que vai falar e pode falar, e tem homem que vai falar, a vida é isso aí, a gente fala o que quer e tem jeito.
0: E agora, eu queria te perguntar sobre essa ascensão que, para muitas crianças, jovens que te acompanham, são teus fãs, você tem muito, muito fã, que vem no funk uma ascensão, uma forma de ascensão social, como também vem no futebol. Você vem de um lugar onde existe um desejo muito grande para conseguir uma vida melhor para os familiares. E às vezes a gente romantiza isso. Quando uma pessoa vai entrevistar uma pessoa que conseguiu muito sucesso. Romantiza isso. Mas a realidade é uma realidade dura. Quando você volta para a realidade, quando você vê que tem tanta criança querendo fazer o que você faz, como é que você se sente?
1: Cara, é muito triste. É muito triste porque eu acredito que tem pessoas que são muito melhores do que eu fazendo o que eu faço. E eu chego lá, eu vejo, caraca, às vezes não tem uma oportunidade, não teve que eu tive, não foi no momento chave ali. Eu fico triste quando eu vou na favela e vejo que o governo abandonou, não vai lá, não tem um hospital, não tem nada. Os próprios bandidos, eles, tipo assim, hoje pensam mais no dinheiro em si e comprar fuzil, armamento, do que ajudar o povo que tá sofrendo, tá passando fome. E é muito triste quando eu vou e vejo isso. A gente tenta ajudar de alguma forma, tenta no Dia das Crianças ajudar. Tenta ajudar os amigos que, tipo, não conseguiram fazer, mas é... A gente tenta o que pode, mas a gente não vai mudar sozinho, tá ligado? Mas a gente tem que fazer a nossa parte. Eu acho que é bom isso, mas é muito triste o sentimento que eu sinto, tá ligado? Mas é... No meio disso eu vejo que eles são felizes, mano, tá ligado? Lá na favela tem uma parada que tem... É a vida, eles brindam a vida, tipo assim, eles curtem, tipo assim, por mais que a gente enxerga assim, caraca, pra eles isso daí não impacta muito, tá ligado? Hoje eu vejo que o que eu busco é mais, porra, humanizar as coisas, tipo assim, conversar, essa troca de ideias que a gente tá tendo, tipo assim, falar uma coisa que é mais real, mas... Cara, lá eles se distraem, tem alegria, tipo assim, por mais do acho que o lixão nasce flor, e com certeza é isso, tá ligado? A comunidade tem essa parada que eu já fui em lugares luxuosos que eu não senti essa vibração que lá tem. Lá tem isso, o povo é unido, isso daí é diferente.
0: Você é feliz hoje? Você acha que você é mais feliz do que você era? Quando você tinha uma liberdade que hoje você já disse que não tem?
1: Tem uma coisa que é mais importante, que eu acho que é a alegria, né? A gente, eu acho que a gente não é feliz desde o momento que a gente sabe que um dia a gente vai morrer, e é sábio pensar nisso. Mas a vida, enquanto não chegar lá, a gente tem momentos que são raros, que é o de alegria. Tem momentos que eu me sinto muito alegre, a gente não vai ter todo dia um dia feliz. Mas acho que os momentos de alegria ali compensam muito pensar nisso também.
0: Quem te acompanha, quem vê um clipe seu, quem vê a sua vida e depois te vê assim ao vivo, pode ter uma sensação de contraste grande, como eu estou sentindo aqui. Você é grande em tamanho de proporção de artista, você traz essa ideia do luxo, da ostentação nos clipes, dá para ver, é tudo muito. E quando você chega, você é um homem simples, humilde, doce, que muitos artistas não tendem a ser. Como é que é para você transitar entre esses dois mundos? O que você mostra e quem você é?
1: Sim. Claro que eu não sou nenhum santo, né?
0: Ah, não tô falando aí. Mas tem muito artista que não tá aqui, que não tá presente, que não olha no olho das pessoas, que aquela ideia de ostentação vem com um pedante, é pedante ao chegar.
1: Cara, eu acho que é questão de ponto de vista. Eu acho que tem pessoas muito mais ricas do que eu e pessoas que têm mais dificuldade que eu, tá ligado? E é um sem fundo, mano. Pra você eu posso estar elegante, pra uma pessoa eu não posso estar, tá ligado? É questão de ponto de vista isso, entendeu? E como é que eu posso dizer? Eu sou o que eu sou, até nas minhas músicas eu falo, tipo assim, coisas que eu queria fazer ou coisas que eu já fiz, tá ligado? Eu sou real assim na música, eu me sinto real, tá ligado? Funk são coisas que acontecem, não são coisas que passa despercebido. Eu vivo essa eterna dualidade também, de ter aquele momento família, mas eu também, porra, dou uma escapada, dou uma zoada na rua, isso daí é normal.
0: E falando agora sobre toda essa ostentação, quê? falando sobre essa ostentação, quando você queria ter as coisas que você tem, falando de bem material, você imaginou que era diferente?
1: Pô, nunca imaginei que... imaginei que era diferente. Eu pensava que... agora eu captei. eu pensava que

0: você?
1: Cara, felicidade é no momento que você consegue se distrair sem peso, com leveza, tá ligado? E é totalmente fora de dinheiro, tá ligado? Totalmente. Hoje que eu pude ver, porque eu tinha uma realidade diferente do que eu tinha. E não é que eu me tornei. Eu quero ainda conquistar muita coisa, mas eu vi que hoje eu não tenho mais aquela parada. Mas é, quando você falta, eu sempre escutava minha mãe falando, quando eu, tipo assim, eu recebi um dinheiro que vai vir no meu trabalho, quando... E ela nunca recebeu esse dinheiro. Ela fala, agora as coisas vão mudar, você vai ser feliz. É, eu entendo que ela atrelava a felicidade nisso. E a gente feliz é estado de espírito, né? A gente pode estar feliz num dia que todo mundo está se sentindo triste. E as pessoas, caraca, isso que eu consigo enxergar. Tipo, tem um amigo meu, que ele é o MC Rael, mano. Ele, a gente lançou até uma música junto agora. Cara, eu vejo ele trabalha hoje no arpoador, numa barraca de caipirinha. E eu, pô, tô aberto pra falar isso pra ele aqui, pô, admiro a felicidade dele, tá ligado? Tipo assim, eu vejo pessoas com milhões ao meu redor e não tem a mesma, tipo assim, de energia pra viver igual ele, tá ligado? Tipo assim, eu admiro muito isso. Isso daí, felicidade é totalmente fora de qualquer questão financeira.
0: Kevin, você não fala muito sobre a tua vida mais íntima, pessoal. Sobre relacionamento, você não gosta de falar. Tem algum motivo pra você se preservar mais?
1: Ah, cara, já me machuquei em relacionamento, já machuquei pessoas e... É, mas é, eu sou casado hoje, tá ligado? É, tenho uma vida, pô, vamos dizer que... bem estável com a minha patroa e... É complicado, né, cara? É aquela história de relacionamento, sim, eu conheci ela bem novinha, uma história, pô, interessante. É, na escola, tipo assim, a gente se esbarrou, foi algo chocante. Eu fui pedir ela em namoro, é, a gente se casou.
0: Você tá com uma pessoa que você admira, que te faz bem e hoje você vê o teu futuro,
1: sim,
0: assim.
1: Sim, sim, com certeza, claramente. Eu acho que no final a gente tá com alguém é você aceitar a pessoa da forma que ela é, não é uma parada de você, tipo assim, enxergar uma pessoa e você é meio que o amor, todas as pessoas vão te fazer sofrer, mas você vai escolher qual que você vai sofrer, qual vai valer a pena sofrer, tá ligado?
0: E são coisas que vêm também com a maturidade. As pessoas erram, as pessoas acertam, as pessoas buscam um caminho que é melhor, que é mais saudável. Isso é o importante, é ter um norte que faz sentido. Agora, voltando a falar da tua profissão, qual é o teu norte agora? Você disse agora há pouco que você tem muito que você quer conquistar ainda. Para onde você quer ir?
1: Cara, em questão de fazer música... Eu tenho um sonho de acertar uma música só com 1 bilhão de views. E não por questão financeira, porque eu tenho essa pira de aceitar um hit mundial. E tenho vontade de repente, ser marcado no funk. Eu acho que eu já sou, que eu acho que isso eu já conquistei. Ser alguém eterno num nome no funk eterno. Assim, na música brasileira, assim. E ser uma pessoa que carregou o funk, tipo assim, representou, assim.
0: É, eu acho que você, isso já pode... Eu entendo que pra quem tá dentro, queira mais e queira se sentir mais consolidado. Mas eu acho que isso já tá check na sua lista. Pra gente que não é da indústria, o que que significa bater 1 bilhão com um hit só? Esses números, quem é que já conseguiu... É muito longe do que você faz, porque para quem vê de fora, o que você faz tem bilhões de views.
1: Ah, cara, eu já bati 0,5 bi em uma música só. Acho que um... Tipo assim, você... Cara, é realização. É mais realização. E ganhar um Grammy, tipo assim. É algo que... É realização como música, tipo... Aquele troféu ali é mais uma confirmação, é como ter um cordão desse aqui. Mas é... Eu não... Eu corro atrás disso porque eu sei que tem que fazer mais coisas do que a música. Hoje não é só fazer música.

0: Mas é, porra, trabalho muito, é o que eu amo e o Embrace é uma relação muito grande pra mim.
1: Quando você faz um hit que vai bombar, você sabe? Puta, mandei bem.
0: Com certeza. Sim, cara, mas é, tem uns que surpreendem a gente. É, acho que tipo Ginho eu senti. É, ela do tipo eu senti. Bom, quase todas, mas teve umas que surpreenderam, entendeu? Tipo, que alcançaram lugares que eu nunca imaginei. Tipo Ginho. É, ela foi top 1 em primeiro em Portugal, pra depois vir no Brasil. E tipo, isso a gente nunca ia imaginar. É, coisas que surpreendem realmente. Eu estar aqui já me surpreende, tipo, mas quando a gente nunca sabe o nosso tamanho, né? A gente tipo, vive numa bolha, todos nós, né? A gente não sabe o nosso tamanho realmente, mas e quando a música faz isso, ela tipo nos surpreende, cara.
1: Cara, seu tamanho, você tem parcerias com artistas internacionais absurdos. Post Malone, Drake, Karol G. Quando
0: sim,
1: você leva
0: Maria.
1: A sua personalidade, a sua música, a tua cultura lá pra fora, você sente uma pressão ou é mais um orgulho?
0: Acho que eu sinto mais uma pressão.
1: Você sente eu pressionado?
0: Ao mesmo tempo, os dois sentimentos, cara. Tá ligado? Cara, porque a gente sempre tá acompanhando as notícias, né, mano? E a gente sabe, a gente meio que a gente tem que eu tenho que me apegar mais nas pessoas que gostam da gente do que as pessoas que julgam. Mas a gente quer conquistar as pessoas que julgam também, cara. Porque a gente sabe que o nosso movimento não é aquilo, tipo, tudo que as pessoas acham. E eu sempre fico nessa parada de conquistar as pessoas.
1: Mas você sente que você é julgado em quê? Eu entendo o que você tá falando, mas em que você acha que você é julgado que você não gostaria de ser julgado?
0: Cara, a ser atrelado à criminalidade, eu acho que o funk me salvou. E você, quando você tem um posicionamento praticamente na internet, tipo, você é um representante tipo, do governo, e eu vejo muito acontecendo isso. Tem uma pessoa na internet que ela fica batendo nos funkeiros como se a gente fosse criminosos. E, pô, na verdade, quando a gente conhece a música, a gente ganha dinheiro com a música, a gente não quer saber crime, cara. A gente quer saber de fazer música, porque a gente conseguiu escapar daquilo. Daí não é bom, cara. É realmente é mudança de vida, cara. Tem pessoas que tá lá, pô, na boca de fumo que é R$500 por mês, cara. Que tu acha que, pô, tu acha que alguém vai ficar querendo tomar tiro ali? Pô, R$500. Aí na música tu vai pegar um primeiro autoral, tu vai ganhar 5, 6 mil e, tipo, é totalmente, tipo assim, a pessoa vai fugir, mano. Então, a gente atrelar, por mais que a gente seja famoso, eu vejo isso acontecendo com o MC Pose, com o Oro, o cara começou a ganhar dinheiro com a música, o cara, tipo assim, ele não quer saber dessas paradas, entendeu?
1: É, mas há uma...
0: Mas que a gente cante,
1: é, há uma diferença, assim.
0: Realidade, mano.
1: Você é um funkeiro, um artista, você é um músico
0: que eu
1: não
0: represento
1: tem...
0: um funk, e eu sinto isso, tá ligado? Eu meio que, caraca, é meu time, né, cara? O funk, tipo, bater no funk. Quando eles vão colocar, eles não colocam o nome, tipo, do artista em si, eles colocam o nome do funk, eles batem no funk.
1: Entendi.
0: Eu represento o funk, entendeu?
1: Então, nesses casos em que tem investigação, que tem polícia, que tem esse tipo de, enfim, possibilidade de haver um crime, você acha que o fato de aparecer mais o funk do que o nome da pessoa prejudica algo que você leva com orgulho?
0: Todos os funkeiros, desde aquele que canta, tipo assim, aquele que canta o consciente, o gospel, todos os funkeiros, cara. Aí quando a gente coloca o funk, se a gente for subir um funk, a gente é discriminado, mas hoje o funk é o maior ritmo do Brasil, tenho certeza disso.
1: E os números são, assim, eles não mentem. Tem outros gêneros que fazem muito sucesso também, sertanejo. E você faz umas parcerias, você explora todo tipo de artista. Nesse sentido, você não é preconceituoso?
0: Não, com certeza não. Por mais que... E eu sei que fazendo isso, eu tô defendendo a minha bandeira do funk. E todos os artistas têm que defender sua bandeira. E a gente ter a consciência disso, pô, por mais que eu ame o meu ritmo, eu fazer uniões, e, pô, vai ser bom para os dois públicos unir. A grande sacada disso é unir, é fazer collab, parceria, network, e assim a gente ajuda a expandir o nosso movimento e mostrar o outro lado.
1: Agora, falando da indústria, tem muitas pessoas na indústria da música hoje que acham que a internet é um fator que pesa, ou seja, você precisa fazer sucesso na internet, você precisa fazer música que tem dancinha, você precisa fazer algo muito comercial para de fato conseguir estourar. Você acha que é assim?
0: Não. Acho que o trabalho na rua é muito mais importante. Hoje anda muito lado a lado, mas quando eu estourei minhas músicas, elas começaram na rua e foram pra internet. Eu já estourei música da internet pra rua e não é a mesma coisa. Eu senti isso quando eu vou cantar no show. Minhas músicas que estouraram na rua são muito mais fortes, tá ligado? Que as pessoas escutaram muito nas baladas, nos bailes, assim, são muito mais fortes. E a sensação é totalmente essa. Tem que andar lado a lado, mas a música é livre, ela não é presa nenhum desses lugares, ela chega e chega, tá ligado? Não tem como explicar, senão se tivesse uma fórmula de falar, pô, aí
1: você ia dar tá aqui, vai
0: ficar só dentro de casa, pô, já sei a fórmula, quando quiser lá, eu vou lá e bumba.
1: Quando você tava falando sobre BPM, batida, você falou sobre Bossa Nova. Você faria algum projeto, ou tem vontade de fazer algum projeto fora do funk, mas assim, completamente fora?
0: Sim. Sim, como produtor e até como cantor, mas futuramente, e eu já busco algo assim, eu acho que eu já fiz algo assim, tem um letras assim. Hoje eu tô criando um álbum que tá trazendo dois ritmos totalmente diferentes, que é o metal funk, que é rock com funk, tudo orgânico, os caras tocando o mesmo instrumento, e eu uni a batida eletrônica com funk com rock. E eu mesmo sim, por mais que eu já fiz feats que são movimento diferente, mas trazendo uma letra do funk, que o próprio Poesia Acústica faz isso, que une artistas tipo numa batida que é totalmente não é funk. Já fiz feat com Luan Santana, com vários artistas gigantes, Léo Santana também, e não foram assim exatamente funk. E eu acho maneiro, eu amo música, cara, a música é livre, a música a gente pode fazer o que quiser.
1: E você acha que dentro do funk tem quem ache isso ruim, ou que tira a força do movimento que você representa, ou de fato não tem isso, e são mais as pessoas preconceituosas que vêm dessa forma?
0: Eu, por ser funkeirão raiz, eu hoje também tenho essa coisa, tá ligado? Mas eu acho que como eu produtor, produzi alguém que não é do funk... Eu defendo essa bandeira do funk, cara. Hoje eu sinto isso, tá ligado? Porque eu não queria trocar de bandeira hoje, mas caraca, mano, eu acho que eu posso fazer músicas assim, mas eu não posso, tipo assim, esquecer minha raiz, tá ligado? Eu não posso abandonar meu ritmo e pular um muro. Eu acho que eu posso fazer o funk, saber que eu sou do funk. Um dia eu fazer uma música, mas ó, galera, eu vim do funk, sempre relembrar isso e bater nessa tecla, entendeu?
1: Você gosta de fazer, trabalhar e fazer música com quem tá começando? Sabe aquele meme, eu não tenho paciência com quem tá começando? Você tem paciência com quem tá começando, gosta de fazer? Porque você tem o oposto, né? Você tem parcerias de sucesso com gente gigante, internacional, mas aí você também pode ser essa pessoa, você também é esse gigante que os outros querem ter essa parceria.
0: Não tenho neurose nenhum, tem como ser, eu fico feliz quando eu vejo alguém que representatividade, que vem assim representando a comunidade, aí para outro assunto, dependente do trap, dependente, eu acho, da música cultural do nosso Brasil, acho que eu fico feliz quando eu vejo um artista de pagode que explode, tipo assim, teve artista que, eu fico feliz por saber que o meu filho ainda tá apurado um pouco. Tipo, teve artistas que estouraram que eu sabia que ia estourar antes. Tipo assim, o MC Jacaré, o Ian do Pagode. Tipo assim, eu vi esses caras cantando, tipo, num lugar assim. Eu falo, cara, esse cara vai explodir. Os caras explodiram. Tipo, isso me dá felicidade de ver que uma pessoa conseguiu conquistar também.
1: O que você acha que precisa pra explodir hoje em dia?
0: Cara, é o sucesso, cara. Você tá em todos os lugares, tá nas rádios, está tocando na rua, as músicas está tocando, tá ligado? Acho que.
1: Mas
0: e
1: como
0: você
1: artista.
0: Tá começando a mudar a vida de pessoas ao seu redor. É como você gerasse emprego e você, tipo, é tudo um complexo, né? Um sucesso. Você conseguir tua mãe, tipo, porra, conseguir dar uma geladeira, tu não tem casa, tu trazer alegria para as pessoas que estão ao seu redor através do seu trabalho, tipo assim. E se reconhecer onde você passa. É uma mistura de coisas.
1: Tem alguma coisa que você não gosta na indústria hoje em dia? Alguma coisa que você fala, putz, isso daqui poderia melhorar, poderia mudar?
0: Com certeza. Com certeza. Tem, diversas coisas, assim. Mas eu aceito como as coisas são e a gente tem que aturar a mudança das coisas. Assim, hoje a música é consumida de uma forma diferente. Antigamente, os MCs falavam que quando estouravam uma música, você ficava 5 anos. Eu não peguei essa época. Hoje, você estoura uma música, você fica pouco mais tempo com uma música só. Você tem que fazer várias.
1: Entendeu? As tuas músicas, elas tocam em qualquer lugar, música de mais tempo.
0: Não, mas eu não peguei essa época. A minha, quando eu peguei, já era reduzido. Ficava 2 anos com a música, tá ligado? 3. Agora, hoje tu estoura 3 meses, tipo assim, uma música explode, tipo, se for na internet. Por isso que a música da internet em si, quando a música sai da rua pra internet, ela dura muito mais, elas se eternizam mais, elas tocam sem parar.
1: Você tem uma estratégia, assim, de buscar lançar música de tanto em tanto tempo? Você trabalha, assim, faseado?
0: Sim. Tudo tem que ter uma estratégia, assim, e isso eu conto com a minha galera, minha equipe, pra lançar, mas no começo eu lançava tudo meio embolado no SoundCloud e assim que foi, cara. Eu comecei a lançar música no SoundCloud, que é um site que é uma galera meio do nicho do funk ali, os DJs estão ali, e a gente lançava muita capela, tipo assim, é só voz, e os DJs pegavam e faziam remix. Aí começou assim, mas aí a gente começou a ter um controle, a galera do Mate, não é assim, que aí eu fiquei, era meio rebelde, às vezes eu soltava uma música sem registrar, sem nada.
1: Veio a galera te controlar, a equipe, eles te controlam muito?
0: Cara, hoje não mais também, mas eu sempre fui meio rebelde, tipo assim.
1: Porque tem aqui uma galera de olho em você.
0: Sim.
1: Eles ficam de olho no que você faz, fala, aposta.
0: Com certeza, isso me ajuda também, porque se deixar levar pra gente, tipo, a gente, não tem jeito que a gente tá meio lelé, tá? Tem que, tipo assim, controlar ele, Kevin. Tô doido, cara. Ele também já para as postagens que eu faço.
1: Você já fez algum post? Já colocou alguma coisa na internet e você se arrependeu depois?
0: Postei um negócio, falando um montão de negócio do vereador, porque eu fiquei indignado, né, cara? Porque ele foi exatamente com esse amigo, não foi com o Rael? Que esse amigo, pô, ele trabalha lá no... É uma eterna guerra, né? Com o governo e com os comerciantes que não têm direito de trabalharem lá na praia, vendendo caipirinha. E eu acho que. E tem um governador que ele fica batendo muito.
1: Vereador.
0: Uma vereadora e um vereador que fica batendo muito no pessoal. Fui e postei o vídeo da vereadora, mano. Caraca, aí veio o público da vereadora me batendo.
1: Mas o teu público é enorme também.
0: Sim, cara, mas eu não me envolvo em política. Eu sempre, tipo, deixei essa parada, tipo, me consumir, que eu fiquei com muito rápido, porque era um amigo meu.
1: Entendi.
0: E eu acho que, esse negócio do governo tem que deixar as pessoas trabalharem, porque eles vão lá, cara, eles fabricam, eles dão um tapa na cara do cara, no nu e crua, a verdade. Eu acho que não é muito pouco gravada a reação, tá ligado? E são os guardas que vão lá, tipo. Às vezes tem uma tia que tá 20 anos lá e eles não concedem o direito dela vender. É porque os comerciantes dos quiosques têm uma regalia mais ali para vender, e eles não podem nem vender uma caipirinha de qualidade boa, que eles são tomam as bebidas deles, eles não podem trabalhar. É o público da favela, cara, o público menos favorecido. E esse amigo meu foi ele realmente, ele já agredido diversas vezes, já foi esculachado, e é triste, mano. Eu acho que se eles... Tá bom, vamos legalizar algumas pessoas, pelo menos. A gente não legaliza ninguém, tira a legalização de quem já tem.
1: Agora, te ouvindo assim, eu faço jornal todos os dias, 2 jornais por dia. E a gente fala muito sobre política, muito sobre política. E eu sempre tenho a sensação que a gente fala de coisas que na teoria funcionam de um jeito e na prática não chega para a população, que a vida real é absolutamente diferente. Quando eu ouço você falar sobre como você fica revoltado com a política, com o dia a dia, me vem essa coisa do Brasil real, o Brasil das pessoas.
0: É verdade, porque eu acho que a gente tem que viver para estar ali. Eu já vivi situações que, pô, a gente vê a verdade, cara. A gente ser uma cor diferente, tá com cabelo diferente, a gente é abordado diferente. Isso é inquestionável e é um pouco triste, mas é o jeito que o Brasil é. Não tem jeito. Essa questão, eu passei por isso, eu sou uma voz que posso falar sobre isso. Eu já fui tratado diferente por estar com cabelo diferente. Já fui tratado diferente por ser uma cor diferente num ambiente que não era, tipo assim, normal uma pessoa da minha cor estar ali.
1: E o que que você acha, ou o que que você diz para as pessoas que dizem que racismo e essas abordagens diferentes para quem tem uma cor diferente daquele lugar, das outras pessoas daquele lugar, um cabelo diferente, uma roupa diferente, o que que você diz para quem acha que é besteira, é mimimi?
0: Cara, eu vou dizer para pessoas que passam por isso, é só manter a tranquilidade, porque o que eles querem mesmo é que você se sinta mal para eles se sentirem bem. Se você se sentir bem, aquele demônio que tá dentro da pessoa, ele vai embora e você consegue continuar se sentindo bem, sem eles estragar o seu dia, tá ligado? Pra quem pensa de forma diferente, eu não tenho nem nada pra falar.
1: Kevin, agora a gente tá se aproximando aqui ao fim do nosso papo aqui no Imprevisto. Eu queria fazer um jogo rápido com você, umas respostas curtas pra você dizer o que vem primeiro à tua cabeça, pode ser? Então vamos lá. Uma música sua que você nunca enjoa de cantar em palco.
0: Ela é do tipo.
1: Uma música de outro artista que você ouve e pensa, nossa, eu gostaria de ter composto essa.
0: Cara, no momento o MC é boladinho. Ela é bonitinha. Essa música eu gosto.
1: Um luxo simples da sua rotina que você não abre mão por nada.
0: Ah, são muitas coisas, mas é...
1: Homem de muitos luxos.
0: Ah, muitos luxos. Não, muito também, não. Mas, por eu ser operado e ser bariátrico, eu sinto a diferença em beber uma água diferente, uma água que é menos, o pH mais baixo.
1: Isso é um belo de um luxo. Uma mania sua que ninguém conhece.
0: Pô, difícil, hein? Você não conhecendo assim no Brasil. Ah, mas eu acho que... Mania, mano.
1: A gente pode pedir ajuda para os universitários que estão aqui atrás, que te conhecem.
0: Uma mania minha aqui.
1: Uma mania do Kevin. Fala que aí. Ninguém conhece. Nossa, todo mundo te conhece, então. Bem, você não tem manias. Então pronto, não tem mania. Até que alguém venha aqui nos comentários
0: fala,
1: e diga.
0: Cara,
1: tudo bem, você fica devendo essa para a próxima. Um medo bobo ou até um medo profundo que você não conseguiu vencer?
0: Não chegar com com as dívidas pagas no mês que vem em casa. Acho que esse é o medo de todo mundo.
1: Você tem medo de não conseguir pagar?
0: De quebrar.
1: Tem medo de quebrar?
0: Tenho.
1: Mas aí é só vender esse cordão e tá tudo resolvido. Eu não acredito que você tem medo de quebrar. Imagina, né, meros mortais.
0: Ou chegar pra minha mãe e falar, ah, mãe, esse mês vai ter que abaixar o custo de vida. Acho que esse é o mau medo.
1: Não, mas não vai. Não vai, porque é só sucesso, tenho certeza. Uma pessoa pra quem você atende o telefone, onde você estiver, independente da hora, fazendo o que você estiver fazendo, quem você atende o telefone?
0: Tem várias pessoas.
1: Ixi.
0: É, cara, tem o Simonato, Dudu.
1: Kevin na vida amorosa, é mais romântico ou mais desapegado?
0: Mais romântico.
1: Olha, complete a frase. Eu sei que evolui muito, mas ainda preciso
0: melhorar muito.
1: Em quê?
0: Ah, em todas as questões um pouco, mas ser mais paciente, menos ansioso, menos preocupado.
1: Kevin, foi muito legal ouvir sua verdade, a sua leveza, ouvir o seu caminho aqui, assim, os caminhos menos óbvios da sua história. Eu espero que a sua simplicidade e sensibilidade continue te acompanhando. Muito legal te conhecer mais a fundo e ver que nesses grandes palcos tem pessoas que representam causas muito legais, com ideias muito legais, com humor muito legal. Então, obrigada. Eu queria te agradecer por você ter vindo até aqui e ter topado ter esse papo de uma hora com a gente.
0: Oh, passou rápido. Foi um prazer estar aqui. Espero voltar mais vezes e apresentar novos projetos. E tá bem feliz de estar aqui, sim, novamente.
1: Você
0: e
1: gostou?
0: Gostei.
1: Foi, sim, de boa?
0: Foi de boa.
1: Nenhuma pergunta muito ruim?
0: Pô, tudo muito bom, cara. Ai. Gostei. O assunto que a gente abordou diferente, não foi engessado.
1: Que bom, ótimo. Fico feliz. Então, até a próxima e todo sucesso do mundo para você. Obrigado. Para você que nos ouviu até aqui, muito obrigada pela sua companhia de sempre. 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Até o próximo episódio, tchau!
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4: Uma pesquisa feita pelo Instituto Patrícia Galvão e pelo Instituto Locomotiva sobre os 20 anos da Lei Maria da Penha mostra que 54% das mulheres que já se relacionaram com homens afirmam ter sofrido algum tipo de violência praticada pelo parceiro ou ex-parceiro. A violência psicológica foi a mais citada por 42% das entrevistadas. Entre os homens, 7% admitem espontaneamente ter praticado violência contra uma parceira ou ex-parceira. A diretora executiva do Instituto Patrícia Galvão, a Vera Vieira, comentou os aspectos do levantamento.
5: Mas de modo geral, você entende, Vera, que há risco de que esses números, na verdade, ainda sejam maiores, justamente por causa do medo de responder, ainda que seja a responder a uma pesquisa?
6: Exatamente. O medo ainda é um forte componente na vida das mulheres. E muitas delas, claro, que preferem se omitir. E sem sombra de dúvida, esses números são, com certeza, muito maiores do que existe a questão da subnotificação.
1: E além da subnotificação, o que essa pesquisa mostra é um dado invisível. Uma invisibilidade do que é a violência. Ou seja, a gente consegue ver, através da amostragem, da pesquisa, das perguntas, que muitos homens dizem que não cometeram violência, não foram violentos, seja verbalmente, ou seja, a violência psicológica, até a violência física. Então, ou as mulheres que são entrevistadas, elas se relacionam, mulheres diferentes, com os mesmos homens, e aí elas vão buscando apenas os mesmos homens violentos, e tem aí uma grande parte dos entrevistados que nunca foram violentos, ou a gente tem aí um problema muito sério de não saber o que é violência, as pessoas não saberem o que é violência. O que vocês entendem com esses números?
6: Olha, eu acho que um dos grandes desafios do movimento feminista é conseguir traduzir o conteúdo abrangente da Lei Maria da Penha numa linguagem que atinja as mulheres, que atinja principalmente aquelas mulheres mais vulneráveis, que são as mulheres negras, que são as mulheres que vivem nas comunidades, são as mulheres pobres. Então, eu acho que existe, de fato, uma falta de conhecimento do que seja a violência. Por exemplo, não consegue identificar e nem sabem que existe a violência patrimonial, ou então, apesar da violência psicológica ser muito reconhecida por um bom percentual delas, muitas não reconhecem. Agora, no caso dos homens, Eu acho que também existe um desconhecimento, né, dessas formas de violência, por exemplo, achar que olhar o celular da companheira, da namorada, não seja uma violência. Eu acho que existe também um desconhecimento, mas eu acho que, acima de tudo, é uma maneira de preservar, infelizmente, a nossa sociedade patriarcal, uma forma de permanecer essa cultura que coloca o homem em condição de superioridade à mulher, que coloca o homem como o dominante, né? E que a mulher deve ser subalterna. Infelizmente, isso já ocorre, não é há 100 anos, ocorre há milênios. E é um problema muito sério que a gente precisa desconstruir, é uma construção que a gente precisa desconstruir em todos os lugares. E a gente vai precisar de todo mundo, de mulheres e homens. A gente precisa desconstruir dentro de casa, nas escolas, na rua, no bar com os amigos, na igreja, nas igrejas, nos meios de comunicação de massa, nas mídias sociais. Então, é um trabalho que parece pequeno, mas é imenso, e todo mundo pode colaborar. Eu posso colaborar dentro da minha casa, pedindo para o meu filho arrumar a cozinha, pedindo para minha filha ir na rua fazer alguma coisa, quer dizer, o espaço público é dela também. A professora dentro da escola, quando ela pede para o menino fazer um exercício de matemática na lousa e pede para a menina ler uma redação, por exemplo, ela está reforçando aí as carreiras do cuidado, né, para as mulheres, e as carreiras mais tecnológicas e as que ganham mais, as que estão acima, né, para os meninos. Então, é um trabalho imenso e que todas e todos podemos contribuir para melhorar, porque essa construção dos conceitos equivocados de feminilidade e masculinidade vão provocar uma série de consequências em toda a sociedade, mas, sem sombra de dúvida, a maior delas é a violência contra a mulher. E aí a gente tem, então, estatísticas terríveis, né, de 4 feminicídios por dia no Brasil, um estupro a cada 6 minutos, de 30% a 40% das mulheres brasileiras e meninas brasileiras já sofreram violência. Então, é desse trabalho de formiguinha, de desconstrução, que a gente vai conseguir modificar essa realidade, que ela repercute em vários campos, né, no trabalho, em vários campos. Mas a violência contra a mulher, infelizmente, é a pior das consequências.
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0: 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Sim, Transamérica agora é TMC. Quem escuta sabe, seja muito bem-vindo ao Sobremesa, o seu programa favorito. Comigo, Lucas Salles, e também com ela, Mini Ruth.
1: Oi, gente! Gente, que maravilha! Dia ótimo, né, Batistinha?
2: É, mais ou menos, né? Mais ou menos.
0: Por que mais ou menos?
2: Mais ou menos. Tá bom, ó, estamos ao vivo no YouTube, TMC News BR. Vai lá, você pode fazer perguntas pro nosso convidado. É importante você seguir a gente, se inscreve no canal do YouTube também. E deixa o seu joinha, tá certo? Aliás, você pode participar pelo YouTube e pelo nosso WhatsApp, que é o 97221-1001. A pergunta de hoje: qual o seu maior luxo de pobre?
0: É? Mini Ruth?
1: Meu luxo de pobre? Ah, gente, eu gosto de mortadela boa, né? Mortadela de marca boa.
0: É, e você, mesmo? Batista?
2: Aquela com... E aquela com pistache?
1: Ah, é boa, eu gosto dessa.
0: É boa,
1: é boa. É boa demais.
0: E você,
2: meu,
0: Batista?
2: O meu acho que é encher o tanque do meu carro com etanol.
0: Nossa, que susto, achei que você fosse falar outra coisa. Manda pra gente, então, qual é o seu luxo de pobre? A gente quer saber. Manda no 011-97221-1001. E o nosso papo de Ai, me desconcentrei, perdão, galera. Todo dia a gente recebe um convidado de honra. E o nosso convidado de hoje, além de ser de honra, ele é internacional.
2: Sim.
0: Oh, é. Olha, eu poderia falar que ele é um clown. Mas ele é mais do que um clown, ele é o palhaço. E ele sabe fazer disso a sua vida inteira. Porque ele é um dos mais talentosos. Ele foi o primeiro brasileiro a ter um espetáculo no Circo do Solé. Ele é palestrante, empresário e também autor. Senhoras e senhores, ele, Marcos Cazu.
2: Cazu! Ô, Cazu, ensina ele a falar Cirque du Soleil aí, que acho que ele falou errado. Por favor, como é que... qual que é a pronúncia correta em francês, você que esteve lá durante muito tempo? Fala pertinho do microfone.
3: Cirque du Soleil.
0: Ah, eu falei certo. Cirque
2: du Soleil. Não,
1: Cirque
2: não
1: du Soleil.
2: Falou,
1: não.
3: Cirque
1: falou,
3: du Soleil.
1: Cadê o VAR?
0: Perdão, monsieur, perdão, meu gênio, eu falei francês, perdão. Cirque du Soleil.
3: Bom. Não, eu falei do francês.
2: Ô, Cazu, que a gente tem uma pergunta aqui que a gente faz pra todo convidado, que no final do ano, no dia 31 de dezembro, às 23h50, com Maiara Bastianello ao vivo aqui na TMC, a gente vai divulgar um ranking de sobremesas preferidas dos nossos convidados. Qual a sua sobremesa preferida?
3: A minha preferida é pudim.
2: Pudim. Mas para o pudim é nome de palhaço também, né?
1: É verdade.
2: Palhaço pudim. Pudim, palhaço pudim.
3: Vou criar um personagem.
0: Com... Já existe o palhaço pudim. É, de Santos, o C1, C2. A grande.
2: Ah, é. Tem o
0: palhaço
2: pudim.
0: O Enô César.
2: Tem o pudim, é verdade.
1: Olha só.
2: Ô, Cazu, você que esteve lá no Cirque du Soleil, me tira uma dúvida. Se eu quiser entrar pro Cirque du Soleil, se eu for pro semáforo, ficar na rua, pegar umas bolinhas de tênis suja e ficar fazendo malabares, é igual futebol, tem um olheiro do Cirque du Soleil que fica aí pelos semáforos do Brasil vendo quem tem talento ou não?
3: Ó, olheiro existe sim.
0: Cara, tá? Que legal.
3: Olheiro existe sim. Eles fazem audições pelo mundo afora, mas também já coincidiu, né, do próprio Cirque ver um malabarista, um artista de rua, se impressionar com a técnica, mas precisava envelopar esse artista também, né? Trazer todo esse lugar de disciplina, de preparação. E aí é feito um convite. E ele acaba fazendo um teste, né? Apenas para o registro do próprio casting. E fazer parte do espetáculo. Aconteceu com Jefferson, né? Que era o nosso malabarista. Eu conheci ele numa apresentação. Ele fez malabares num restaurante que eu estava ali jantando com meus familiares. Eu observei a técnica dele, gostei, dei meu cartão pra ele. E depois encontrei com ele fazendo malabares no semáforo. Oh, você não me ligou. Aí eu perdi o cartão.
2: Olha que coincidência. Olha aí a chance que quase ele deixou embora.
3: E aí ele trabalhou comigo durante acho que uns 8 anos, até eu fazer uma papelada aí pra ele e conseguir uma coisa bem interessante lá nos Estados Unidos pra ele.
0: Cara, que legal.
2: Você foi o coiote, atravessou ele pelo México.
3: Sim. Com sua papelada. Mas ele trabalhou o quê? 8 anos com a gente, viajou Colômbia, Argentina, Chile, fizemos outros países também. mas ele é um case muito interessante que eu menciono, né, nas palestras que eu dou, sobre esse lugar da gente envelopar. Na verdade, a pessoa tem a técnica e falta apenas, acho que, um direcionamento, e aí vem a magia do Universo Cazu, né? O que eu aprendi com o Cirque, de uma boa maquiagem, um bom figurino e um bom treinamento. Funciona muito legal, muito bem mesmo.
1: Mas precisa ter essa técnica mesmo? Tem crianças no circo que começam desde novinho? Porque eu queria ser a mulher barbada. Te der.
3: Ó, todos nós, tá? E aí eu coloco vocês também, né? A gente vem com bilhões de habilidades que estão adormecidas aí, a gente fala, né? O Hélio Couto fala muito sobre isso, né? O universo tem 12 bilhões de cores, e aí eu trago esse lugar de 12 bilhões de habilidades que nós temos, só que precisamos de estímulos. Então depende de cada estímulo que você vem recebendo. E na nossa infância, que é o grande barato, né? Desde o nascimento aos 8 anos, é onde realmente eu gosto de trazer esse lugar e perceber nas crianças o que elas realmente têm mais aptidão, do que mais elas gostam. Isso é um grande caminho. Eu que fiz ginástica olímpica, eu também que já tive escola de circo, consigo identificar um pouco. Opa, esse aí vai ser um ótimo equilibrista. Um exemplo, né? Já quero até mandar um beijo pro Elohim, pro Ravi, meus filhos, que também pediram pra eu falar isso, né? Eu ia chegar em casa e ia rolar umas pauladas, né, na minha cabeça, umas bolinhas na minha cabeça. Mas o Elohim, ele é muito flexível. Então eu vejo que ele pode ir pro lado da acrobacia, mas principalmente do equilíbrio com contorcionismo, né? Que é parada de mão. Já o Ravi, a aptidão dele é música. Então ele toca piano, batera, ele gosta de violão. Então eu consigo direcioná-los para desenvolver ainda mais isso que já está florindo de uma forma tão natural, entendeu? Então funciona nesse formato. Né? Sobre a barba, já tem que começar então.
0: Ô Marcos, você é um clown, um palhaço, também é empresário, primeiro brasileiro a ter um espetáculo no Cirque du Soleil, e também é um empresário, como você mesmo disse aqui. Você viu um menino fazendo malabares na rua, num restaurante, depois o reencontrou na rua e fez com que a vida dele mudasse da água pro vinho. Hoje ele tá morando nos Estados Unidos.
3: Sim.
0: Olha aí, olha o salto que a pessoa deu, hein? Mas isso então é uma profissão? Estamos falando de ser palhaço, fazer malabares. Dá pra ganhar dinheiro com isso?
3: Ó, eu não sei em quantos outros palhaços, mas sobre o meu palhaço, sim. É possível, sim, você alavancar de uma forma muito, muito inteligente, muito bacana e criativa, porque a arte é sobre isso. Tá? Eu levo a arte, eu levo toda a minha história para o mundo corporativo que, sei lá, que talvez é o que me patrocina, vamos dizer, né? Eles me pagam para que eu possa motivar, para que eu possa também estimular a sua equipe de vendas, através não só das minhas histórias. Então a gente faz team building, tantas outras coisas. E através desse lugar, também onde eu me apresento e levo toda a minha equipe da Universo Cazu, nós temos um voto que é os eventos especiais, mas no mundo corporativo, eles falam muito esse bordão que é o palhaço que conquistou os homens sérios. Uau. Tá? Então, aí você tem, né, uma margem muito interessante que se pode aplicar no mundo corporativo. Tá? E sim, é rentável, né? É muito rentável, sim. E que mais? É que eu sou um cara meio que fora da curva, né? Nem todos os artistas que saíram do Cirque du Soleil conseguiram sustentar não só esse lugar do ex-Cirque du Soleil, mas colocar as suas ideias, colocar o que você já fazia dentro aqui no Brasil e conseguir engajar todo esse movimento, entendeu?
0: E nem muitos conseguiram ir ao Cirque du Soleil também, né?
2: E como é que você chegou lá, no Cirque du Soleil? Como é que escolheram você pra fazer o Alegria lá, pra ser o clown do Alegria? Eu quero histórias do Cirque du Soleil, quero coisa de bastidor.
3: Bastidor, backstage.
2: Você ganhou muito dinheiro no Cirque du Soleil, mas como é que você chegou lá?
3: Sim, lá ganhei e foi o que me ajudou a investir no Universo Cazu em tudo que hoje eu faço. E engraçado assim, eu tenho minha casa, né? Tem os meus patrimônios, mas não foi pelo Cirque du Soleil. Foi pela técnica deles, tudo que eu aprendi lá, né? Tudo que eu ganhei, eu investi num show e investi em mim para desbloquear essas habilidades. Tá?
0: Que legal.
3: E através disso eu consegui levantar recursos para ter os meus patrimônios, minha casa, todas as coisas.
2: Mas no circo, como é que você virou o clown lá,
3: Os olheiros. Primeiro vem os olheiros. Eu trabalhei num circo tradicional, que era o grande circo popular do Brasil. Na época, o idealizador era o ator Marcos Frota, né? Até hoje ele tem, né? O grande circo popular do Brasil.
2: E aí o olheiro te viu e falou, esse cara é bom.
3: Eles assistiram, porque eles estavam no Brasil pra fazer um casting e estavam atrás também de novos talentos.
0: Pô, então o Tonho da Lua foi quem te ajudou.
3: Praticamente foi.
0: Lindado, cara.
3: Tá vendo? Demais. Foi bem isso mesmo. Mas eu não nasci no circo, não venho de uma família tradicional de circo, mas eu sempre gostei de acrobacias, capoeira, ginástica olímpica, né? Eu gostava muito de teatro. Então, esse lugar do circo foi onde eu observei que esse lugar de tudo é possível, né? Não sei se vocês já assistiram Big Fish.
0: Sim, o grande peixe. Do Tim Burton, muito bom.
3: Sim, então, eu tinha muito sobre esse lugar, contanto que os tradicionais circenses, principalmente o Edu falava assim pra mim que eu era muito iludido. Mas era através desse lugar, que hoje faz todo sentido, né? Depois a gente vai entrar nesse lugar do Cura Life. Mas assim, eu sinto que aquilo que reverbera no nosso corpo, na nossa mente mesmo, parece que a nossa mente vai buscar pra gente, né? Faz essas conexões. Então imagina que desde o grande circo popular do Brasil, a partir do momento que eu assisti o primeiro VHS na época, né? Aqueles videocassetes, lembra?
2: Você falou, é isso que eu quero.
3: Do Cirque do Soleil, que era o show Alegria, onde aparecia o Corcunda Vermelho gritando, alegria, alegria! Foi a partir daquele momento que eu tive um insight e falei, um dia eu vou trabalhar aí. Mas você tem todo aquele lugar de que, ó, o iludido, ah, tá bom.
0: Até parece.
3: Tem que treinar muito. Mas não é sobre o treinamento, é sobre realmente tudo que eu faço tem que realmente reverberar de uma forma diferente em mim. E aí, não para provar para as pessoas, mas para viver aquilo que realmente faz sentido na minha jornada dentro desse meu mundo interior, entendeu?
0: Tá vendo? Você está ouvindo palavras de Marcos Cazu, que está na história do Cirque du Soleil como o primeiro brasileiro a ter o seu próprio espetáculo. Ele é um palhaço, um clown, palestrante, empresário e também autor. Já tem mais de 7 livros publicados e vai lançar mais um ainda daqui a pouquinho. Fica aí. Ô Marcos, eu sei que a gente tá no Brasil. Infelizmente, no nosso paizinho aqui, a palavra palhaço, ela não é muito bem vista, não. Inclusive, até tipo, é tipo uma ofensa.
2: Pejorativa.
0: Bem pejorativa. Você fica triste quando te chamam de palhaço?
3: Rapaz, não. Porque é esse lugar do palhaço, né? Porque eu tenho, acho que um humor, não vou dizer como humor inteligente, mas é um humor muito sofisticado, né? As pessoas agora falam assim, Cas, você é premium, né? Então, assim, se eu não me mover, não chega trabalho pra mim. Ninguém me convida mais pra participar em festivais, ninguém me convida mais pra fazer animação em tal lugar, então eu preciso me movimentar nesse movimento. O lance do palhaço é que depende como que esse vestuário, sabe... Sei lá, cabe em cada um. Pra mim, eu não vejo problema nenhum. O único problema, talvez, que possa... Não sei se chega, pode chegar a me incomodar. Mas é a forma como, realmente, o palhaço se apresenta, né? E faz as suas esquetes com o grande público. Então, você tem momentos que, talvez, alguém pode se sentir não tão confortável com isso, né? E em alguns momentos que a pessoa pode entrar no improviso e sair muito bem, mas o improviso, né? Vocês também comediantes sabem que o improviso é o primeiro passo pro fracasso também. Se você não tiver anos de estrada, tá? Então eu evito improviso, mas todas as vezes eu estou improvisando. Todas as vezes também estou improvisando.
2: Ou seja, treino. Aí eu quero saber, no Cirque du Soleil lá, é muito treino. Quantas horas você treinava por dia? E a gente vê, quem assiste o espetáculo do Cirque du Soleil, vê tudo acontecendo de uma forma maravilhosa. Mas já deu ruim com você alguma vez? O que já aconteceu que o povo ouviu ou não viu, né? De repente, ou não percebeu?
3: Ah, cara, Marcelo, isso aí é aquele assunto lá de trás, né?
2: Que foi o quê? Lá no início?
3: Eu hoje já não vejo dessa forma. Eu vejo tão fácil, tá tão fácil o acesso entrar para o Cirque du Soleil, onde eu considero uma das maiores empresas de entretenimento do mundo, tá? Mas na época, para mim, era algo muito impossível, né? Ainda mais do que eu tinha 20 e poucos anos, já tô com quase 55, né? Então imagina que quando eu consegui realmente passar, tinha mais de 600 artistas, acróbatas, campeões olímpicos na audição, passaram 32, eu fui um dos escolhidos. Em menos de um mês e meio já estava em Canadá, Quebec. E quando eu cheguei lá, parecia a sala da justiça, na verdade, né? Tipo assim, todos os super-heróis. Era o meu sonho. Eu falei, cara, missão cumprida. Mas até chegar lá, eu me machuquei muito. Até chegar lá, eu tive mais de 18 cirurgias no meu corpo, né?
1: Eita!
3: Todas essas tentando me aprimorar, o tal do triplo salto mortal, tentando, né? Enfim. Mas quando eu cheguei e tive mais um ano e meio de treinamento... Ah, missão cumprida, nada.
2: Tô bem. E aí,
3: eu cheguei lá, consegui nada. Chegou um tradutor, veio um rapaz falando russo comigo. E aí eu falei, quem é esse cara? Esse é o Sasha Moisev, é o coach, né, da equipe Russian Bar, de acrobatas russos. E ele vai ser o seu coach. Eu falei, como assim, meu coach, meu técnico? Sim, você vai fazer parte da equipe russa de acrobatas. Ou seja, sabe aquela frase, a coisa tá russa?
2: Sim. É.
3: Trabalhando com mais 12 russos campeões olímpicos. Depois de um ano e meio de treinamento, eu fui estrear no México. E no meu primeiro dia de ensaio, no meu primeiro dia de treino mesmo, né? 10 mil pessoas... E o volante em cima lá, e tem uns toques, né? De uma forma, ele mexe o braço, tem que mexer pra cá, pisca. E ele salta, ele sobe em torno de 12, 15 metros de altura.
2: Aquelas barras,
3: aquelas
2: que é?
3: São três varas acopladas de salto e altura.
2: Sim.
3: Né? Então fica um portô lá, um portô aqui, né? Tipo assim, um rapaz de um lado, do outro, segurando o ombro. O volante fica assim, ele salta, vai 12, 15 metros de altura, faz triplo salto mortal, faz tanta... E volta e tem que ir.
2: Tem que cair na vara, trampolim. Literalmente.
3: Totalmente.
2: É.
3: E ele fica como um trampolim. E na vara, né? No centro, que era o momento principal, onde era aí o Anatoly, um campeão olímpico também. E esse rapaz, ele começou a ir pro lado... E eu esperando o toquinho dele pra, né? E eu dando toquinho pra meu. Eu tô a meio metro de acabar o palco. E ele não. Ele fez o movimento, fez lá três voltas. Quando voltou, que eu peguei ele, meu pé escorregou, eu caí fora do palco.
1: Nossa!
2: Caiu a primeira apresentação.
3: Caí fora do palco, assim, bateu bem muito próximo da virilha, né?
2: Virilha?
3: 3 mil pessoas, parou tudo. E aí tem uma coreografia também quando tem acidente no palco, né? É tudo muito bem ensaiado, tudo muito bem preparado. E eu no chão caído pensando assim, cara, não acredito.
0: Vão me mandar embora, ferrou.
3: Não, nem pensei nisso. A única coisa que eu pensei
2: era assim, dor no saco mesmo.
3: Cara, eu esperei minha vida inteira a estrear, entrar pra companhia e me acontece isso. E aí fiquei pensando um monte de coisa, né? E meu pai sempre falava assim, ó, errou, levanta e faz de novo. Só veio essa voz, levantei, vum, aquela posição, o público, o volante em cima parado como estátua, todos os outros personagens em cena olhando pra mim assim, né? E aprendi a falar russo, né? E eu meio que falei baixinho, Narmânia, pai de amo, né? Tipo assim, normal, vamos de novo, né? Subi no palco, fizemos o truque novamente e o público, uau! Quando eu saí no backstage, olha como eu tô tentando, cara. Quando eu saí no backstage, aí veio a galera da fisioterapia, veio o diretor, você tá bem? Não, tô bem e tal. Você tá bem mesmo? Você não deveria ter voltado? Sim, mas no Brasil e nos circos tradicionais falam sobre isso. Errou, faz de novo. E eu senti, e foi sucesso.
2: Salva de palmas, César!
0: Olha aí.
2: Marcos Cazu, o palhaço que conquistou o mundo e aprendeu a falar em russo e francês, tudo para se comunicar no Circo de Soleil. Ele é o primeiro brasileiro a ter um espetáculo com o Circo de Soleil. Você sabe o que é isso? Pensa o seguinte, você que trabalha na sua empresa, no seu setor, pensa assim na maior referência que tem na área. Este é o Circo de Soleil na área do entretenimento, cara. É o maior dos maiores, né, não, Batista?
4: Exato. É igual jogar no 15 Piracicaba, ser contratado pelo Real Madrid. Você fala, é o limite. Cheguei no limite.
2: Cheguei lá.
1: Ah, não, Cazu, eu quero saber se você aprendeu algum xingamento em russo pra ensinar pra gente também, né?
2: Olha o horário, menino.
1: Isso
2: tem russo ouvindo a gente agora.
0: Isso agora. Se for em russo, tá tudo bem, tá tudo liberado.
3: Palavrões também tem bastante, mas tem coisas, tem palavras bem, bem bacanas, tipo assim, padiamo na minha da moi, Dievushka.
1: Eu tô falando pra você assim,
3: vamos lá pra casa.
2: Olha isso! Você aprendeu isso aí, os russos te ensinavam isso?
3: Ah, sim. Mas, poxa, né?
2: É mesmo, não, fala um palavrão.
3: Sabe o que, acho que um momento bacana.
2: Você não pode falar palavrão?
3: Não vou falar, mas...
1: Não leve.
2: Não, em russo. Em russo, não precisa nem traduzir.
1: A gente não vai entender.
0: Pode ser até melhor. Se você quiser, manda um recado pro Putin. é o presidente. Putin.
2: É em russo.
0: Por favor,
2: é.
0: Em russo. Manda um recado pro
2: Putin. Não, que vai que ele manda um míssil aqui
3: na LC. Putin, nenê vierbulin. Tá bom.
0: Tá ótimo.
1: Não tem. Eu achei que ele ia falar filha da Putin.
3: É quase isso, mas eu só falei pra ele assim, pô, eu não tô acreditando que você tá fazendo.
0: Olha aí, viu? Abre o olho, Putin.
3: Ah, sobre esse lugar, né, onde eu aprendi a falar russo, mas, eu aprendi brincando. Porque os russos, eu era o único brasileiro, né? E eles falavam assim, eu tinha uma garota que gostava muito, e eles chegavam e falavam assim, ó, fala pra ela assim, assim, assim. Né? Mas o que, que isso significa?
2: E eles não falavam.
3: Significa que, ô, você é muito bonita, eu gostaria de sair com você e tomar um café, né? Ah, beleza, eu ficava praticando com ele. Só que quando eu falava, não era nada disso.
2: Olha,
3: eu falei, ué, aí ela, você não sabe o que você tá falando pra mim, né? Eu falei assim, sei, né? Aí eu tentava falar meio que inglês, que era tomar um café com ela, eu falei assim, não, você não falou isso. Eu olhei pra trás e tava os dois russos caindo no chão rindo.
0: Não dá pra confiar em soviético.
2: E russo e bebe muito russo ou não?
3: Muito, é? Muito. É um país muito frio, tá? Então a vodka é bushman, é arroz, é água, né? Vodka, sauna e uma sopinha com os legumes que eles fazem, que é uma delícia, né? Que há um mês atrás eu recebi um amigo russo. E ele fez essa sopinha junto com a esposa lá em casa, então foi muito bacana poder conversar também em russo, que fazia muito tempo, né? Agora, no demais, só memórias muito boas, né? Foi difícil, foi muito desafiador trabalhar com uma equipe de alta performance, foi muito desafiador, né? Muito, eu não imaginava que iria dar conta disso tudo lá, né? Mas depois desse tempo de treinamento, eu lembro que eu estreiei em Nova York e assim ficou mais leve, até poder ter essa transição que foi do acrobata, né, para esse lugar mais do palhaço mesmo, né?
0: Vamos falar então do palhaço, que isto é o que o Brasil gosta. Tanto que a gente tem a frase pão e circo, né? A gente gosta disso, de palhaçada. Você começou trabalhando com o Tonho da Lua, Alexandre Frota.
3: Marcos Frota.
0: Perdão.
2: O Alexandre Frota fazia outra coisa.
3: O Alexandre fazia outra coisa.
2: É. Ele descabelava o palhaço. Era diferente.
1: Que palhaçada isso.
0: Não, Marcos Frota começou a trabalhar com o Tonho da Lua. O Marcos Frota, que mantém as raízes brasileiras de circo até hoje, né? Acho muito bonito. Inclusive, em algumas cidades pequenas do interior, não se tem teatro, não se tem cinema, não tem nada. Mas estas mesmas cidades recebem o circo como um grande evento. Qual a importância do circo para o Brasil, Marcos?
3: Oh, talvez não para o Brasil, mas para toda a humanidade mesmo, sabe? Um lugar onde tem uma história muito interessante, onde não é só sobre a vida do circense, mas é um lugar onde eu trago esse lugar, onde a criatividade e os sonhos a gente pode materializá-lo em arte, tá? Então, assim, eu não nasci no berço do circo, não nasci, mas eu sempre mencionei para os tradicionais sobre essa serragem no meu sangue, né? Eu não tomei o lugar de ninguém dentro do circo, porque normalmente um circo tradicional é de geração para geração, mas eu acabei caindo nesse mundo onde eu me apaixonei, e o que fez eu realmente, né, trilhar esse lugar, não só com o Circo do Soleil, mas principalmente com o meu projeto Universo Cazu, que é um lugar onde você mencionou que eu foco muito nesse lugar. Eu levo um entretenimento de altíssima qualidade para as cidades e principalmente os lugares que não tem tanta condição de entretenimento cultural, né? Com patrocínio, na maioria das vezes é sem patrocínio mesmo, e eu agradeço muito porque eu tenho parceiros, empresas que me apoiam nessa minha jornada, que a contrapartida às vezes é essa palestra que eu dou dentro das convenções.
0: Que legal.
3: Eu vejo que não é só sobre o circo, mas como o tema é o circo, eu vejo que, falando em Brasil, poderia ter mais apoio, mais editais focado de uma forma mais séria com o circo, e principalmente quem está tocando circo tem um olhar de uma gestão muito maior do que apenas fazer um espetáculo qualquer, né? Garante a sobrevivência das pessoas que estão trabalhando, né? Principalmente isso, mas também traz esse lugar de estímulo lúdico, tá? Eu vejo que alguns circos que estão cobrando ainda até hoje entre 15, 20 ou 30 reais num ticket, que não sustenta a estrutura, não sustenta uma cenografia bacana, ou principalmente um espetáculo que realmente vale a pena, mas, e por não sustentar tudo isso, eu vejo que às vezes os artistas, eles têm que atuar em cena, depois têm que vender pipoca, depois têm que montar e desmontar o circo, e isso faz com que o próprio artista não tenha energia suficiente para se dedicar àquilo que realmente ele tem que fazer, surpreender e encantar.
0: Que bonitas palavras de Marcos Cazuzzi.
2: Fala bonito ainda, fala bonito, hein?
0: Quanto custa-se pra levar um evento do circo aí? Quero levar um evento, eu quero montar. Tem uma cidadezinha pequenininha.
2: Acho que ele vai falar isso.
0: Não, quanto custa? Eu quero saber a operação, gente.
1: Ele quer fazer aniversário diferente esse ano. Quer
0: fazer. Quanto custa uma operação assim? Eu só quero saber assim.
3: Eu acho que depende de cada. Não, de cada estrutura.
0: Tá.
3: De cada espetáculo, vamos dizer assim, né? Por causa assim, ó. Se o Circo do Soleil vem pra cá. Puta, é um absurdo, é milhões. Né? O que se torna muito caro, quase inviável, é o aluguel do terreno.
0: Entendi.
3: Tá? Porque você precisa de um terreno no mínimo aí. Invade. De 3 mil metros.
2: Sabe? Faz uma parceria aí com a rapaziada aí. Deixa
0: o pessoal da MST. Vai invadir o terreno, vai botar um palhaço lá.
3: E aí eu acredito que, sei lá,

0: E eu gosto da linha dele, a gente já se trombou bastante. É, sobre o clown, sobre o palhaço, é apenas um rótulo, eu vejo isso, né? Porque não deixa de ser um comediante e uma linha. E cada um tem uma linha. Tem o Bufão, tem o Alerquim, né? Eu busquei um estilo onde evito falar muito, porque eu uso muito gramelô. Isso induz
1: que
0: a pessoa...
1: O que seria o gramelô?
0: São palavras distorcidas.
1: Tipo, dá um exemplo. O que é um gramelô?
0: Um gramelô... How are snagged mobbots and embedded codes occurred? How? Então, é mais ou menos isso que, né? Com o contexto e a fotografia e a cenografia, induz cada um a viajar num lugar e criar sua própria história, e assim você vai adivinhando como que isso funciona. E esse lance do gramelô foi uma sacada muito bacana que eu desenvolvi ali quando estava criando as minhas performances junto com o Antônio Valei no Alegria, onde rendeu muita coisa pra gente, né? O Cirque comprou como royalties para o show lá no Uba, eu assinei um contrato de quase 10 anos para eles reterem isso. Então, foi muito bacana. O que o Stablish faz nada mais é do que também trazer esse lado clown, porque ele curte muito isso, né? A gente conversava muito sobre esse lance do clown, do palhaço, mas desse lugar mais caricata, entendeu? E é humor, né, gente? E o Brasil tem esse lugar.
2: Hoje recebemos ele, Marcos Cazu, que é palhaço, com P maiúsculo, com respeito, moço, tá? Ele é o único brasileiro, o primeiro brasileiro a ter o seu espetáculo no Circo de Soleil. Alegria. O cara é bom. O cara realmente é muito bom. Alegria. E ele está aqui conosco e a gente já vai voltar para a entrevista, porque antes nós vamos dar uma olhadinha na nossa enquete do dia.
1: E daqui a pouco, atenção, você que está ouvindo a gente, se prepare. Porque daqui a pouco ele vai fazer um pedacinho de um número.
3: Ah, é?
1: É. O Cirque du Soleil quis comprar os direitos desse número e ele não quis vender. Não quis vender. Daqui a pouco ele vai fazer exclusivamente para você, ouvinte da
2: Cultura. Que legal. Então daqui a pouquinho vai ter mais Marcos Cazu. Mas antes, sim, vamos dar uma olhadinha na nossa enquete do dia, que traz a pergunta: qual é o seu luxo de pobre? Você manda pra gente no nosso WhatsApp, 011-97221-1001. Vai aí, Batista.
1: Marcos Lima, comprar queijo prato fatiado. Porque ele disse que aquele bloco de queijo, sabe? É pobreza, aquele queijão grandão. E o fatiado é burguesia.
2: Pior que eu concordo com ele.
1: Não é, o cara compra aquela peça de mussarela gigante, é muito
2: minha
1: pobre.
2: Minha avó fazia isso e vinha um negocinho com
1: um negocinho de ferro que você vai dando umas lambidas, né?
2: Você machuca o dedo.
1: É, você vai dando umas lambidinhas.
2: Tem
1: vai,
2: mancha de
1: e
2: sangue.
1: A fatia nunca
3: Nossa
1: sai inteira.
3: Nossa senhora.
1: É desgraça.
2: Ai, minha infância.
3: Minha sai avó só, faz isso até hoje também.
1: Sai só uns pedaços de queijo que você tem que ficar juntando pra dar uma fatia.
3: Ai, minha infância foi pobre. Gustavo Lopes, ele mandou o seguinte: colocar o dobro de presunto no misto quente. Isso aí é café da manhã de diretor de empresa, meu filho.
1: Olha só, essa aqui é boa da Camila, hein? Pedir entrada, prato principal e sobremesa no delivery.
2: Uau!
1: Isso é luxo.
2: Isso aí é luxo, hein?
3: Isso aí tá com grana, hein?
2: A gente quer saber qual é o seu luxo de pobre? Manda pra gente no WhatsApp 011-97221-1001. Sabe que eu tenho um problema às vezes? Cadastro, vou fazer, peguei hotel. Qual é o seu telefone? 011-97221-1001.
1: Ah, mas qual o problema?
3: Só não pode passar o seu aqui no ar, senão...
1: Qual é o problema? Você sair sem pagar... né?
2: Vamos lá, vamos voltar então a conversar com o Marcos Cazu, que é palhaço, empresário, palestrante. Já escreveu 7 livros, tem um publicado e vai publicar outros aí, não tem? Não é, Marcos?
0: Sim.
2: Já tem a data de previsão de lançamento dos seus outros livros?
0: Ó, estamos ainda trabalhando, né, em todo esse lugar de como lançá-lo, né? Porque tudo, hoje em dia tudo é digital. Contanto que meu primeiro livro, que chama-se Fragmentos de Curar, foi no digital, né? Tive ali em torno de quase 4 mil exemplares vendidos, né? Foi bem interessante, por causa que o livro convida você também a vir conhecer o meu espaço, o Cura Life, e a passar, né, 2 dias lá com a gente em imersão. Então isso é muito bacana para esses estímulos de desbloqueio de habilidades, mas não é só para desbloqueio de arte, mas para um olhar mais profundo para si mesmo. Né?
2: Então o Cura Life é o tipo de lugar que eu posso ir, eu vou lá fisicamente, vou Sim. lá e passo um final de semana, é isso?
0: Passo um final de semana comigo e com a minha equipe.
3: Que legal!
2: E eu faço o que lá? Fico lá, vejo você fazendo
1: palhaçada.
2: O que é? O que é?

0: Me conta, vai. A gente tem o palhaço coach e tem o coach palhaço. Não confunda, é. Não essa seja foi, enganado. É.
1: Essa foi genial. Essa foi muito boa.
2: Como eu tenho uma trajetória bem interessante e começou a me cair a ficha de que, cara, o que eu estou hoje trazendo para o Cura Life foi o que me ajudou a chegar na maior empresa de entretenimento do mundo. E o grande barato é que hoje tudo é informação. Então você pode ter muita informação, mas falta repertório. E na maioria das pessoas, elas estão muito nesse lugar sobre, eu sei, mas ela não aplica no dia a dia ou em si o que realmente ela sabe. E fica uma coisa muito genérica. Então, o que eu fiz? É sobre uma metodologia, mas assim, se a forma como eu observava, né, através do meu mundo interior, como eu observava esse mundo, né, exterior, vamos dizer assim, eu comecei a entender que, cara, então se eu tiro só o cirque e coloco qualquer outra coisa, vai funcionar, porque o caminho é o mesmo. Então eu desbloqueio habilidades nas pessoas que elas praticamente não conseguem enxergar e que já têm, e ajudo elas a chegar ou ajudo elas a materializar aquilo que elas buscam, tá? Agora, uma outra coisa é que é tão imperceptível, porque, né, nas leis biológicas, principalmente, o nosso corpo fala muito sobre isso. Então, é interpretado que a alergia, vou dar um exemplo, está focada a uma patologia e um remédio para curar. Sendo que, na maioria das vezes, é nosso tecido ectoderma, e o corpo está falando que eu tive um contato, né, que eu não queria, ou um contato que eu gostaria de ter e não tive também. Então imagina que nossa percepção, nosso cérebro trabalha em duas frequências, só existe isso: simpaticotônico e parasimpaticotônico. E quando eu estou na guerra, eu estou com a minha amígdala ligada, eu não deixo o meu córtex funcionar de uma forma tão natural para potencializar aquilo que realmente almejo. Então no Cura Life eu dou estímulos para olhar para aquilo que te trava, seja também num lugar biológico, patológico, seja o que for, mas também dando estímulo para que você possa desbloquear aquilo que realmente faz sentido para você.
3: Tá que vendo? Legal.
4: Mas e se eu tiver um medo de palhaço, por exemplo? Você destrava isso?
3: Sim.
0: Modo
3: sim.
0: Essa sim. Foi muito boa, hein,
2: e é legal ter essa percepção, porque se você tem medo de palhaço, né, não é o palhaço em si, mas um momento, um evento inesperado que você viveu em solidão, guardou só para você e se sentiu impotente. E está relacionado a alguma coisa no passado. Quando eu trago a informação, quando faz sentido para você, o seu inconsciente desarma essa defesa e você, na hora ali, você deixa de sentir esse lugar. Porque quem tem medo de palhaço ou de qualquer outra coisa, né, a pessoa entra num processo de tremedeira, coração palpitando, né? E é o seu inconsciente dizendo assim: corre que existe perigo. É como se existisse um predador. Agora, vamos tirar esse lugar, né? Sobre o palhaço, seja outra, qualquer outra coisa. Tem muita gente tão talentosa que gostaria de estar aqui, ou subir num palco, ou realizar alguma coisa, mas. E ela já está pronta. E ela está fazendo de novo mais um curso, de novo mais um curso, de novo mais um curso, e não consegue avançar na vida. Então, é sobre esse lugar, as estratégias que nosso inconsciente cria para nos garantir a sobrevivência, mas funcionava quando você era criança ou adolescente.
3: Viu só?
2: E não numa fase adulta.
3: Viu só?
0: Muito bom.
3: E agora vocês vão ver, ouvintes, e ouvir, principalmente ouvintes da TMC, porque ele foi eleito um dos 10 maiores clowns do mundo, com votos do Arrelia, do Palhaço Carequinha. Você vai ver. Eu vou pegar... Ô, Pipa! Chega aí, Pipa! Tá tudo bem com você? Tá gostando da entrevista?
5: Sim!
3: É, muito bem. Ó, eu tenho, pra quem tá acompanhando em vídeo, eu tenho aqui em minhas mãos um prato. Ó, um prato e um garfo.
0: Ok.
3: Ô, Pipa, é seu... chama agonia, né? É isso?
2: Agonia.
3: Agonia. Não, é o Pipa que tem que responder.
5: Agonia?
3: É, agora é o Pipa. Toma aí, atenção, aumente o volume do seu. Esse número, o Cirque du Soleil quis comprar os direitos, ele não quis vender. Isso é poesia para os ouvidos.
0: Tá bom.
3: Você vai ver só. Quero aumente ver. O volume do seu rádio agora. Você que está em tela também aí no YouTube, aumente o volume do seu computador, do seu rádio no carro, na sua casa. Agonia com Pipa.
5: Agonia?
3: É. Ai, ai, ai. Ai, ai, ai. Ele tá com um prato e um garfo na mão.
5: Ok. Tadá! Arrepiou? Eu gosto.
0: Mais um pouquinho só. Mais um pouquinho. Bem perto do microfone.
5: Bem pertinho. Então, um, dois. Arrepiou?
0: Salve de palmas, senhoras e senhores, para Marcos Gazú, ele que é palhaço, empresário e também palestrante, tem o Cura Life e esteve aqui conosco para falar da sua trajetória no Circo de Soleil e também da sua vida circense. Ele que foi eleito como um dos maiores palhaços do mundo. Muito obrigado pela sua presença, Marcos. Gostaria que você desse agora os seus recadinhos finais para quem nos ouve, por favor.
2: No demais, eu quero apenas agradecer. Fazia muitos anos que eu não vi esse rapaz aqui, né? Bastante tempo. No demais, acho que não é nem sobre mensagem, mas agradecer a oportunidade de estar aqui presente e ver vocês, o quanto vocês também são bons, a energia que vocês reverberam, e o Brasil precisa de pessoas como vocês, né? Como a gente, principalmente. Tô de volta, né? Coloquei mais 5 anos, talvez, por causa que eu estou empenhado sobre o Instituto, o Cura Life, tantas outras pessoas que vêm de outros países também, para desbloquear não só suas habilidades, mas olhar para suas patologias de uma forma diferente, seus conflitos. Mas está vindo coisas bem gigantescas, tá? O Universo Cazú tem uma proposta muito interessante de uma grande turnê, de uma estrutura que eu almejei durante muitos anos, né? Então, acredito que daqui pra frente vão ser passos muito mais largos, mas me proponho aí mais uns 5, talvez 7 anos, né? Para que eu possa realmente dar mais linha na pipa sobre esse projeto do Cura Life. E no demais, eu acho que acredita no poder da sua mente, gente. Viva a vida, que ela é única. E seja feliz.
0: Quem quiser seguir no Instagram, qual é o Instagram?
2: Arroba Marcos Cazú ou arroba Universo Cazú.
0: Muito bem. Valeu, Cazú.
6: Valeu, muito obrigado, Cazú.
0: E a gente segue daqui com o nosso programinha de meu Deus, trazendo aquele quadro que é o favorito de todos. Por onde a gente passa, todo mundo fala que o programinha de meu Deus tem o melhor quadro, que traz notícia, só que de um jeito diferente. É hora de dar informação com diversão. É hora dele, do Girinho de Notícias. Vai!
3: Vai girando. Posso fazer mais um pouquinho aqui do...
4: Ai, não, pelo amor de
3: no
4: Deus.
3: No prato.
4: Nossa, eu nem tinha medo de palhaço, agora eu tenho, viu, rapaz? Meu Deus.
0: Vamos lá, primeira notícia do dia. Olha, Batista.
3: Oi.
0: Você chegou aqui querendo dar uma notícia sobre uma pesquisa da corrida presidencial. Confere isso?
3: Exatamente, 128 a pesquisa. Eu vi 128 de intenção de voto para um candidato.
4: 128?
0: Batista,
3: 128.
0: Não
3: pode
0: não
3: dar 128.
0: Claro que não, o máximo são 100%. Não dá o máximo, é 100%, não tem como isso.
3: Ah, é?
0: É óbvio, Batista.
3: Não tava sabendo, não.
0: Como não tão só, Batista? É matemática simples, pelo amor de Deus. Olha só, vem cá, que instituto fez essa pesquisa aí que você trouxe? É o Data Tiririca? Instituto Kleber Bambam?
3: Não, peguei. Eu vi na internet, se tá na internet é verdade.
0: Não pode. Ah. Olha só, Batista, essa pesquisa aí que você trouxe tá totalmente errada, tá? Pesquisa confiável é a que a TMC vai divulgar amanhã. Anota aí, hein? Amanhã vai ter a pesquisa de intenção de voto em parceria com o Instituto Alfa Inteligência.
4: Olha.
0: Exatamente, anotou? Essa você pode espalhar que é confiável, pesquisa séria. Anotou então, hein? 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
3: Olha aí.
4: Olha que legal, cara.
3: Eu peguei essa pesquisa, o mesmo cara do Internacional que usou o áudio falso do VAR lá.
0: Você viu?
3: Tava no mesmo Instagram. Nossa, tava no mesmo Instagram.
4: Aí, Mande, a idade faz ele cair em fake news mesmo.
0: Vamos então, a próxima notícia é com ela, Mini Rotem.
4: Eu, a rainha das fofocas, e trago notícia dela, minha diva, Anitta. Anitta aí que tá divulgando, né, a nova turnê dela, do novo álbum Equilibrium, disse para os fãs que não haverá venda de bebidas alcoólicas durante o show, porque ela pretende fazer nos próximos eventos aí um projeto especial, com yoga, com meditação, e por conta disso, não haverá venda de bebidas para que o público consiga aproveitar um pouco mais da sua nova turnê espiritualizada.
3: Quer dizer que agora o povo vai no show da Anitta pra meditar agora?
7: Não faz o menor sentido isso,
4: cara. Ah, gente.
3: Vai meditar.
4: É porque é a fase que ela tá, entendeu? Ela tá numa fase espiritualizada, que é aproveitar, né, os chakras, as coisas, tudo.
7: Cara, que coisa. Que
4: eu
7: coisa
4: achei legal. Eu achei bem legal.
7: Você que tava louco pra ir no show da Anitta pra beber e ficar com um bando de gente, você
3: balançar,
7: não
3: vai poder. A rabeca.
7: É, não vai poder. Que coisa triste.
3: Falando em balançar,
7: vamos com a próxima notícia dele, Marcelo Batista.
3: Esporte é comigo mesmo, esporte é comigo. Se liga aí, beija! Ó, é o seguinte, o Ancelotti falou que encerrou, acabou o ciclo dos veteranos na Copa do Mundo. Depois dessa Copa, ele percebeu que não dá mais. Só depois dessa Copa, ele... que é o melhor técnico do mundo, dizem, só depois da Copa ele percebeu que não dá mais pro Neymar, nem pro Danilo, nem pro Casimiro.
4: Quanto que ele vai perceber que não dá mais pra ele também?
3: É, então,
4: não,
3: só já pra que saber, é pra encerrar, né, o ciclo de veterano, podia começar pelo velho do Ancelotti.
7: Calma aí, Ancelotti tem Champions League, calma aí, pera aí.
3: Não, mas também com aquele time do Real Madrid, eu, técnico, ganho uma 5
4: Champions League. Aí é fácil.
3: Ué, com o time que ele tinha no Real Madrid, eu ganho Champions League.
4: É fácil. Sabe onde ele ia ganhar bem? Campeonato de mascar chiclete, aí...
3: Nossa, meu, você continua péssima.
7: Na próxima notícia eu trago. Falando em estrangeiro, amigos e amigas, o francês foi preso e multado por lamber canudo de máquina de suco em Singapura. Um francês foi pra Singapura e aí ele retirou o canudo de uma máquina de suco. Ele lambeu e colocou de novo na máquina. A brincadeira viralizou nas redes sociais e ele foi detido, mas acabou sendo solto sob a condição de pagar uma multa que daria em torno de uns R$2.400. Agora, uma coisa que eu me surpreendi é que Singapura é conhecida pela rigorosa aplicação de suas normas de ordem pública e higiene. E eu só tenho uma pergunta.
3: Diga.
7: O que é que isto importa?
3: Nada.
7: O que é que isto vai mudar na sua vida?
3: Nada.
7: Isto vai fazer alguma benfeitoria na vida de alguém?
3: Nada.
7: Então é isso. Próxima notícia, traga você, Mini Ruth.
4: Pra você aí, mulher, amiga que tá ouvindo este programa Maravigold, você tá querendo reconquistar seu ex, né? Então, mas tem pessoas que podem te ajudar, quem sabe? Afinal, lá na China tá rolando uma coisa muito comum, viu, Batistinha?
3: O quê?
4: Os coaches estão tentando ajudar as mulheres a reconquistar o ex. E estão cobrando até R$15.000 pra isso. Inclusive, teve uma mulher aí de 28 anos que pagou cerca de R$2.500 por um mês de acompanhamento 24 horas por dia, 7 dias por semana. O objetivo era reconquistar esse homem tão amado que já passou pela vida dela.
3: Mesmo? Mas eu pagaria pra não voltar pra minha ex. Né? O cara vai pagar pra querer voltar com a ex.
7: Mas é que a pista pra mulherada tá salgada.
4: Tá salgadíssima.
7: Fala aqui com a solteira aqui do nosso lado, que é a Mini Ruth.
4: A pista tá muito salgada. Eu até pagaria também, viu?
7: Pra voltar com seu ex?
4: Ah, não, pensando bem, não. Pensando bem, aí que agora
7: começa as reclamações de uma mulher solteira.
4: É, todas, Mini
7: Ruth,
4: né?
7: O que é que está ruim pra uma mulher solteira?
4: Olha lá o que você vai falar. Os caras não te chamam mais pra nada.
7: Tá.
4: Quando eles te chamam, só chamam pra casa dele, não quer fazer nada, não quer levar em restaurante, não quer te buscar na tua casa. Às vezes você que tem que pagar tudo, né? Aí, beleza, deu certo o date, beijou na boca, né? No dia seguinte, não mandam mensagem, não ligam. Tá. Isso quando eles não têm uma 01, que é o quê? É outra mulher.
7: Tá, agora vamos lá, vamos fazer o contrário. Tá bom? Imagina que um homem chega até você.
4: Tá bom.
7: Te convida pra sair.
4: Tá
7: bom? Aí ele paga tudo.
4: Tá.
7: Aí vocês vão lá, vão dar beijinho na boca.
4: Tá
7: bom? Vão namorar pelado.
4: Sim.
7: Aí no dia seguinte ele te manda mensagem, certo? Qual é a chance de você falar, ai que meloso, muito grudento, não tô gostando?
4: Eu nunca falaria, eu nunca encontrei um amigo desse.
7: Fofo demais. É.
4: Não, eu adoro esses fofinhos. É que eu nunca encontrei, eu gosto de cafajeste.
7: Tá vendo? O problema é você, Mini Ruth. Problema é você.
4: Será que eu tenho tipo? É o bigodinho fininho, né? O problema é o bigodinho
7: fininho.
4: É o
7: ratatatatã, é que dá grama. Pela amor de Deus. Vai, próxima notícia, quem traz sou eu. Olha
3: você?
7: Sou eu?
3: Vai, não você sou. Pode.
7: Seguinte, eu gostaria de dar essa notícia com muito pesar. Porque todo mundo viu o que aconteceu com aquela mulher que matou e esquartejou o marido. Eu tô falando de Elise Matsunaga. Ela foi presa e depois ganhou documentário. Agora teve um filme que lançou semana passada dela. E parece que a cobertura de luxo onde ela cometeu o crime foi colocada à venda por 2 milhões de reais. São quase 3 milhões de reais. São 2 milhões e 800 mil reais. O apartamento tem 5 quartos com suíte, piscina privativa com churrasqueira, banheiro com banheira de hidromassagem, além de salas de estar, sala de jantar, copa, bar, lareira, escritório e duas varandas. O triplex ainda tem sauna seca com sala de descanso, adega climatizada e também vista panorâmica da zona oeste da cidade. Olha, o valor do condomínio custa em média uns 6 mil por mês.
3: Tá vendo? E você ganha, você comprar, você ganha um conjunto de malas ainda que tá na promoção. Eu
7: achei que fosse um conjunto de facas.
4: Não, vai ter churrasco com farofa, certeza.
3: Ai, meu Deus do céu. Depois se tirarem a gente do ar, não quero nem saber, viu?
7: Ai, ai, ai. Que loucura, cara. Ai. Que loucura. Pô,
3: isso. Falando, já que estão falando de dinheiro, custa caro isso aí. 3 milhões de reais, 6 mil de condomínio? Acho que o Neymar compraria isso com folga, sabia?
7: É verdade, com fácil. 3
3: milhões? Neymar, Neymar, ele tem 30 milhões de real de carro na garagem dele.
4: Mentira.
7: Caramba, verdade. 30 milhões de reais só na garagem?
3: Você quer a lista?
4: Manda, Braga.
3: Ó, ele tem Ferrari, tem BMW, tem uma Kombi azul e branca. Uma Kombi azul e branca. É, que ele vende caldo de cana.
7: Do Mineiro tá o Neymar.
3: No Gonzaga.
4: Pra ir pro pagode.
3: Caldo de cana do Ney.
4: Com os parça. O Ney vendeu no
7: pastel. Imagina a cena.
3: O Santos tá devendo 90 milhões pra ele, porra.
7: Situação tá foda, Ney.
4: Não tá fácil pra ninguém, né?
3: Ele tem Porsche, tem Lamborghini, tem Aston Martin, tem Rolls Royce, tem Mercedes e tem até o Batmóvel.
7: Batmóvel.
4: É por isso que a Bruna Biancardi não entende, porque ele só meia-noite. É o Batman.
7: Tá fazendo frila. O Ney chega em casa cansado domingo.
3: E depois da Copa o Caldo ainda vem com chorinho.
4: Para tudo. Parou tudo. Solta a vinheta.
3: Eu vou embora.
8: Agora o mundo para.
3: Desculpa, direção. Hoje não deu. Eu sei que é de direção, mas você fica bravo, mas não deu.
7: Olha aí. É isso mesmo, agora o mundo para, porque saiu no UOL. Bárbara Evans torce o tornozelo ao comemorar o gol.
4: Ela usou as redes sociais aí para atualizar os seguidores sobre um problema de saúde que enfrentou nos últimos dias. A influenciadora e modelo contou que torceu o tornozelo enquanto comemorava o gol durante a final da Copa.
7: Acabou. Essa é a notícia.
3: Tá.
7: Bárbara Evans torce tornozelo ao comemorar um gol. Pronto.
3: E essa notícia agora é pra você, Lucas.
7: Ih,
3: depois de 50 anos sem pisar na Lua, a NASA falou que mira o retorno agora em 2028, hein?
7: Epa!
3: Foi o chefe da NASA que falou que em 2028 vocês verão, né, botas na Lua, pisando na Lua. Tá
7: Eu
3: vendo?
7: Colocaria verão pela primeira vez. Não duvido muito, que lá em 1969.
3: O último pouso tripulado foi em 1972 com Apolo 17.
4: Jesus amado. Aí, você pode ser chamado pra ir, Lucas. Já pensou?
7: Como? Eu não, o Naldo, né?
4: O Naldo vai na próxima missão, gente. Mas sabe o que é surreal também? Artista inventar coisas pra criar conteúdo e o conteúdo ser uma porcaria e dar ruim.
3: Flopar,
4: né? Não só flopar, dar ruim pra eles mesmo. Foi o que aconteceu com o VTube e Eliezer. Pois é, o casal que acabou criando aí um reality com seus próprios empregados. Eles vão precisar pagar nada menos do que 350 mil por danos morais. O programa colocava aí 11 funcionários da residência, ou seja, a galera que trabalha com eles, pra disputar algumas provas em troca de prêmios. E teve provas muito polêmicas. Teve uma que eles colocaram os funcionários pra procurar moedas de plástico dentro dos vasos sanitários. E aí, isso daí não foi muito bem visto, tanto pelo público quanto, né, pela galera aí que investiga os direitos trabalhistas. E aí deu ruim, né?
3: Meu Deus, quer isso aí? Aguentar VTube e Eliezer aí? Prova de resistência maior que essa em reality não tem.
7: Eu vou ser do contra aqui. Posso ser do contra?
4: Diga, quer procurar moeda? Eu jogo uma lá no banheiro daqui, se quiser.
7: Não, eu vou ser do contra o seguinte. Eu não acho nada demais que eles fizeram.
4: Sério?
7: Eu não acho nada demais. Ô, Mini Ruth, pensa comigo.
4: Ah, não gostei, não.
7: Não, tudo bem, sua opinião, respeito. Mas assim, pensa comigo. Eles vão lá e fazem um conteúdo. Eles vão lá e eles têm que consultar as pessoas, as colaboradoras, as secretárias do lar deles. Elas topando, tá tudo bem.
3: Se qual o problema? Assinaram o contrato?
7: É. Né?
4: Ah, mas sei lá, é que nem empresa que faz videozinho com funcionário se humilhando. Não, não é, você acha legal?
3: É colaborador.
4: Que seja. Não achei legal. Eu acho que... cara, eles são grandes influencers, famosos. Eu acho que a VTube tem várias ideias legais. Agora, envolver eu achei uó, de verdade.
7: Pra
4: achei
7: mim,
4: uó.
7: Pra mim, isso não foi nada. Eu achei de boa. Se o vídeo faz quem quer, vê quem quer, tá tudo certo. O que eu achei feio... Exatamente, combinado não sai caro. O que eu achei feio foi a tentativa de parecer superior. Que isso me... Isso é um problema, então, do pessoal do artístico, quer ser superior. Aí eles vêm com outro videozinho falando assim: não, era tudo combinado. Nós estamos fazendo isso pra conscientizar a galera do 6x1.
4: Conscientizar do quê? De ir no banheiro e achar moeda, VTube?
7: Seguinte, vamos dar uma olhadinha na nossa enquete do dia, que traz o tema que tem tudo a ver: qual é o luxo de pobre que você se dá. Você mandou pro nosso WhatsApp, vai lá, Batista.
3: Opa, João Pedro, ar-condicionado ligado com a janela aberta, viu? É, tá vendo só? O cara quer climatizar o bairro inteiro.
4: Olha só, Felipe Martins mandou o seguinte: comprar detergente de todas as cores. O cara montou um arco-íris na pia.
3: Renata Alves, tomar banho e deixar o chuveiro esquentando antes de entrar. Olha o shake da conta de luz.
7: Tchau, tchau, pessoal. Valeu, tchau. Até amanhã.

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1: O preço dos alimentos caiu em São Paulo. Produtos como tomate, café, arroz e carnes registraram redução no último mês. Mas essa queda deve continuar? Para responder essa e outras perguntas, a TMC conversou com Ricardo Balestiero. Ele que é economista e professor do Instituto Mauá de Tecnologia, que analisa os números do levantamento e também o cenário para os próximos meses.
2: Eu acho que existia já uma tendência de queda, né? Enfim, porque alguns produtos vinham com preço bastante elevado aí, né, no primeiro semestre, mas ao mesmo tempo a magnitude da queda surpreendeu, né? Então, eu diria que acaba sendo uma boa notícia, né? Exatamente porque alguns produtos vinham onerando fortemente aí, principalmente a população de mais baixa renda, né? Então, a queda verificada agora no mês de julho, né, já era prevista, mas vem numa magnitude maior do que aquela que boa parte dos economistas esperavam, né? Razão pela qual o IPCA 15 também surpreendeu positivamente para baixo, né? Quer dizer, se a gente compara mês a mês, né, o IPCA 15 do mês de junho com o IPCA 15 do mês de julho, nós vamos perceber uma desaceleração não só dos alimentos, mas também de outros grupos, né? Por exemplo, a carne teve uma, além dos produtos hortifruti, né, também a questão da carne teve um peso importante aí no mês desse IPCA 15, né? Então, essa é a boa notícia. A má notícia é que talvez nós não tenhamos resultados tão positivos assim nos próximos meses, né? Então, a gente sempre tem que ponderar o retrato, né? Mas olhar também para o filme.
3: Agora, professor, outro ponto aqui, pensando no consumidor, há pouco a gente conversava com o nosso repórter, o Marcos De Pato, que está numa feira aqui em São Paulo. Muitas vezes a pessoa vai ao mercado ou vai à feira e não sente tanto essa diminuição nos preços, porque eu imagino, quero que você possa confirmar ou não, que às vezes esse repasse não é feito, né? Acontece esse momento de deflação, mas não chega exatamente ali na hora do consumidor fazer a compra.
2: A estatística, ela é cruel, né, Rafael? E aí muitas vezes o índice, ele captura a queda de preços, né, de uma maneira generalizada, né, quer dizer, nas suas ponderações, né, usando recursos estatísticos, como por exemplo a média em alguns casos, a mediana em outros casos, né, mas às vezes o consumidor chega lá na feira, né, e não percebe essa queda naquele ponto de venda especificamente. Então, essa sensibilidade do consumidor, ela é muito importante e ela serve de termômetro exatamente para que nós, economistas, saibamos o quanto que existe de difusão no que tange ou a alta de preços ou a queda de preços, né? Então, essa sensibilidade muitas vezes, né? Às vezes o consumidor olha a notícia e fala assim, olha, nossa, mas a inflação caiu, né? Mas naquela semana ele está comprando, por exemplo, muita cebola, né? Por exemplo, ele quer fazer um determinado prato aí com cebola, né? A cebola subiu de preço, né? Então, ele olha a estatística falando que a inflação caiu e caiu por causa dos alimentos. Ele vai comprar a cebola era caríssima, né? Então, a sensibilidade do consumidor está muito ligada ao perfil e ao momento e aquele produto que está sendo comprado naquela determinada semana e naquele determinado local específico.
4: E nosso repórter falou do tomate, falou de outros itens também, você falou do preço da carne, né, com queda nesses alimentos, mas isso então não representa um alívio consistente no orçamento das famílias, né, porque até o nosso repórter falou, compra tomate logo, porque daqui a pouco sobe de novo, fica salgado de novo. Então, como esse cenário deve mudar, dá para se programar nesse momento com alimentos como a carne, por exemplo, comprar e congelar? Qual estratégia usar, então, para aproveitar esse momento?
2: Olha, esse caso dá, né? No caso da carne, especificamente, por quê? Porque nós já temos contratado um aumento do preço da carne no segundo semestre, né? Porque o que aconteceu com a carne aí está muito ligado ao excesso de oferta interno, né? Teve um problema lá com a China E aí a gente parou de vender para a China e começamos a vender para o mercado interno. Vendeu para o mercado interno, lei da oferta da procura, caiu o preço, né? Então é a hora de repente, quem tiver alguma programação aí de uso, né, da carne aí no segundo semestre, né, alguma festa de aniversário, ou mesmo alguma receita, né? Quer dizer, ir lá e se garantir, comprar carne, porque tudo indica que no segundo semestre nós vamos ter preços aí mais elevados. Já com aqueles produtos mais perecíveis, né? Aí complica um pouco mais, né? Porque aí não adianta estocar, porque como eles são perecíveis, né? Então aí o risco realmente da gente acabar perdendo dinheiro é muito grande, né? Quer dizer, aí, e nós temos, né, o Fernando, nós temos um segundo semestre bem complicado do ponto de vista de inflação, porque há pelo menos aí dois elementos que devem pressionar a inflação, né, no segundo semestre. O primeiro deles é o setor de serviços, né? Que normalmente cresce muito aí e acaba pressionando a inflação por conta da eleição, né? Na eleição sempre tem aquelas contratações temporárias aí, e o setor de serviços deve tá bem aquecido, ele já vem pressionando a inflação, né? Então esse aí é um problema, né? E o segundo problema é que nós temos aí um El Niño muito forte, né? Quando a gente tem El Niño muito forte, ou a gente tem seca, né, isso aí prejudica muito a agricultura, ou a gente tem chuva em níveis muito elevados, né? Então, certamente aí os alimentos devem ter um impacto forte sobre a inflação, principalmente aí a partir do mês de setembro, né? Então, carne, ok, dá para fazer estoque, e os preços a gente tem que torcer um pouquinho aí para que o El Niño não seja tão violento, né?
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7: 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Olá, olá. Sejam muito bem-vindos ao Corre TMC. Quem cedo madruga já correu? 2 quilômetros, eu sou Mirelle Mosquela e o meu passa, ele, corredor, que desbravou em todos os lugares que ele estava na Copa do Mundo, ele conseguiu correr? Não sei, vou perguntar pra ele agora. Muito bem-vindo, André Galvão.
8: Tudo bem, Mimi?
7: Meu passa, e aí?
8: Muito bom estar com você aqui no Corre TMC mais uma vez, né? Esse programa maravilhoso, eu me inspirava, né? Toda vez que eu saía pra correr, eu me inspirava, foi bom demais, eu fiquei em Los Angeles, muito tempo da Copa eu fiquei em Los Angeles. Aí,
7: nossa,
8: mano.
7: Nossa, aí não tinha como, hein?
8: 15 minutinhos você tava na praia ali, cara. Você tava correndo em. É o segundo beach, era a praia mais perto, mas mais um pouquinho pra frente era. Era Santa Mônica.
7: Nossa, que esclate.
8: Venice Beach. Porra, eu me senti, né, cara? Eu me senti, foi bom demais. E também corri em Dallas, também corri na Venezuela, que eu cobri o jogo do Santos semana passada contra o CV. Né, ali em Valência, na Venezuela, porque não podemos parar, Mimi.
7: É isso, gente. No Corre TMC, você não para. E já faço a pergunta pra você. Você já fez o seu longão hoje? Já correu no final de semana? Você gosta de correr mais cedinho ou prefere final de tarde? Conta pra gente. E não se esqueça também de acompanhar a gente nas redes sociais, porque somos jovens e estamos em todas as redes sociais, né?
8: Perfeitamente. Olha só, no YouTube, né? Arroba TMC Esporte no YouTube. Você pode acompanhar todos os nossos programas. Arroba TMC também Esporte no Instagram, né? Pra você mandar a sua mensagem. Tem todos os nossos cortes lá, né? De todas
7: tá legal
8: as nossas
7: demais.
8: Corridas. Tá muito bom. Agora, só pra completar, porque eu não quero mais falar de Copa do Mundo, que me irritou a final, tá,
7: não,
8: Mimi?
7: Não.
8: Me irritou a final. Porque eu fiquei pensando, né? Não. Pô, no meu amigo Romain Laurito, né? Poxa vida, no sofrimento do Romain, né? Que tristeza, o Romain, né, sofrendo, que olha, perdeu a final pra Espanha. Eu não quero mais falar sobre isso,
7: a
8: viu?
7: A Copa já acabou, já faz um tempo, e toda hora ele me lembra de Romain Laurido, vulgo meu marido argentino, que sofreu, e claro, obviamente, sofri junto, porque não tem como
8: que
7: não sofrer.
8: Dó! Ai, eu também.
7: Você não tem dó da gente, não? Os seus amigos.
8: Eu também fico com dó, cara. Eu fico sentindo, assim, esse sofrimento, sabe?
7: Ele é tão cara de pau, pessoal, que ele me disse que tinha comemorado essa vitória da Espanha, assim como ele...
8: Na Venezuela? Imagina! Tava lá quietinho. Que isso? Só pensar no Romain e na Mimi, né? Que isso, é louco.
7: Mas é isso, que venha 2030.
8: Chupa, Argentina! Bora, vamos continuar o programa, vai.
7: Ai, gente, olha, tudo bem que ele é meu amigo, vou deixar passar, tá? Vou passar um pano aqui para o André Galvão. Bom demais, é isso, gente. Há quem ame, há quem odeia, o mais importante é a gente se divertir, né? O Fair Player, mas ó... No Corre TMC temos convidados maravilhosos pra você. E hoje, o nosso convidado, ele é muito, muito legal, muito especial. Tá aqui com a gente, ele tem uma história de vida que eu tenho certeza que você que está escutando o Corre neste momento pode se identificar. Então vamos fazer barulho pra ele, Kelvin Yamamoto!
8: Boa!
7: Bem-vindo.
8: Torceu pra Espanha ou pra Argentina? Não, tô brincando.
7: Bem-vindo, Kelvin.
9: Mas torceu pra Espanha. Então vamos lá, vamos começar. Gente, muito obrigado. Obrigado pelo convite. Obrigado, Mim. Obrigado, André, pelo convite. É um prazer estar aqui. Tô muito feliz, né, de poder estar aqui num programa tão bacana, tão grande com vocês e poder falar de corrida, né? Que afinal de contas é aquilo que movimenta, move a gente, e a gente faz isso com o maior prazer e maior amor do mundo.
7: É isso, o arroba do Kelvin já diz tudo da paixão dele, é arroba vim correr.
8: Vim pra correr, não é vim pra correr?
9: É vim correr.
7: Ah, é vim correr, vim correr, vim correr. Vim correr. É, aí, eu te enganei, né? Te enganei, eu falei certo e te enganei no roteiro. É. É, arroba vim correr. Agora, conta pra gente a história desse nome, claro, e como tudo começou. Quem é você no Corre, Kelvin?
9: Vamos lá. Bom, eu tenho 38 anos, né? Então, eu já corro já há algum tempo, alguns anos.
8: É novinho. Falou que era velho, igual a nós.
7: É jovem demais.
8: É jovenzinho ainda.
9: Pô. É que o japonês, o nipônico, ele não aparenta muito, né? Então, vamos lá. E aí, eu corro desde os 16, 15 anos. E conforme a vida vai passando, a gente vai crescendo. Aí eu fui morar sozinho, saí de casa, fui morar sozinho. E continuei correndo. Só que chega uma hora que a gente precisa trabalhar, viver a vida e pagar as contas. Então, deixei um pouco o esporte de lado, deixei um pouco a corrida de lado. E quando a gente faz isso, a gente acaba engordando e etc e tal. Depois, mais pra frente, retomei a corrida. E, resumidamente, hoje tem mais ou menos uns 6 anos que eu corro um pouco mais fiel, com assessoria, correndo, treinando certinho, fazendo as provas. Então, isso, hoje em dia, virou... Já há algum tempo, aquele não só o hype, que a gente, eu peguei o primeiro hype da corrida, mas virou uma filosofia, um estilo de vida, a maneira como a gente leva a vida, né? Então, posso dizer que já tem uns 6 anos que eu levo isso como uma religião, assim, né? Eu corro com um propósito mais ou menos uns 6 anos hoje em dia.
7: Ô Kelvin, mas assim, na sua época ali de adolescência, né? Eu era da pá virada. Você era, André Galvão, da pá virada?
8: Não,
7: eu
8: era um cara normal, assim. Tranquilo.
7: Ai,
8: quem
7: enganar quem, Galvão?
8: Na adolescência, agora falando
7: assim,
8: sério.
7: Né?
8: Tá.
7: Não adolescência, mas sei lá, até seus, pô, 20, 21, 18.
8: Eu era
7: saía
8: muito de
7: muito.
8: Boa. Eu era de boa mesmo, Mimi. Tô falando
7: não
8: sério.
7: Não curtia assim balada, nada?
8: Não, pior que não, meu. Fui aprender mais
7: agora,
8: assim.
7: Né?
8: Quando eu cheguei em São Paulo. Não, é que eu terminei a faculdade em Londrina com 21. E aí, em São Paulo, eu conheci.
7: E nem na faculdade gostava de sair com a galera,
8: não,
7: pra beber?
8: Não, fazia pouca coisa, assim. Fazia, claro, mas fazia
7: pouco. Nossa, eu tive uma época ali, um hiato, assim, de 3, 4 anos, que era balada o tempo inteiro. O tempo inteiro com as amigas, com as minhas primas, bebia. Imagina, esporte era musculação, mas era pra paquerar. era pra ver a galera. E como é que era essa sua parte ali, né, da infância pra adolescência? Era um cara baladeiro ou era um cara já mais centrado, já pensando na longevidade, Kelvin?
9: Não, eu acho que eu passei por fase muito parecida com a sua, né? A gente gostava de zoar, de bagunça, de dar o rolê e tal. Então, o hype naquela época era academia.
7: Era,
9: né?
7: Total.
9: Igual hoje, é o Hyrox, na época era academia. Era ficar grandão, era etc. E aparecer na academia, fazer os treinos com a galera. E de grupo, né? E treinar de grupo. Tinha 3, 4 amigos que você sempre ia treinar junto. Então, era dormir pouco, beber bastante e treinar pra foto, né? Pra esse tipo de coisa. Embora não tivesse naquela época, né? WhatsApp, Instagram, nada do tipo. Mas tinha aquelas comunidades de Orkut, né? Quem treina meia-noite? Quem treina não sei que horas e tal? Então, eu treinava, mas não pensava em longevidade. E corrida, ele era o último dos treinos, né? A corrida, ela não veio como uma coisa de hábito. Ah, eu gosto de correr, vou correr e tal. Ela veio, no segundo momento, mais como necessidade.
7: Perfeito. Você falou de Hyrox. Eu acho que talvez muitas pessoas que estejam escutando aqui, a gente não sabe. Sabe como que é Hyrox?
8: Não sei. Eu sou um.
7: É. Então, vamos explicar o que que é. Você deve explicar melhor, porque eu desconheço um pouco. Mas é tipo um crossfit com corrida?
9: É. Eu também sou muito leigo no Hyrox. Tenho grandes amigos que praticam, que faz o Hyrox. É.
7: Agora eu quero fazer uma aula experimental.
9: E cansa, hein? Acho que cansa mais que a corrida, é. Eu acho que a aula de Hyrox cansa mais do que uns 5 km forte, o teste de 5 km. Então, é levantamento de peso, tem alguns exercícios, exato.
7: Tem pra você empurrar
9: e tem corrida
7: peso,
9: no meio.
7: Isso,
9: exato.
7: E você intercala a corrida. Eu acho até que, posso falar uma grande bobagem, depois vocês me corrijam aí, tá, gente? Até numa competição de Hyrox, você corre 1 km e faz, sei lá, 10 burpees. Depois você corre mais 1 km e empurra alguma coisa. Depois mais 1 km, ou seja, no final são 8 km, Galvão.
8: Você é
7: louco. Intercalando com os exercícios de crossfit.
9: E é bom lembrar que, assim, inclusive as marcas estão de olho no Hyrox, porque os tênis tem que ser adequados tanto para o exercício, para ter a estabilidade de levantar os pesos, empurrar e fazer as atividades, quanto para correr, né? Então não pode ser aquela coisa pesada, mas também não pode ser uma coisa muito instável. Tem que ser um tênis que se adeque a essa situação.
7: Olha só que interessante, não tinha pensado nisso. Então vem aí um novo produto no mercado que tem esses dois caminhos, né? Meu Deus,
9: que acho
7: doideira.
9: Que muitas marcas estão se adequando e vai acabar no momento em que elas vão conseguir trazer um produto com qualidade, tanto para você correr quanto para... Já tem, na verdade, né? Hoje, bastante marcas fazem isso. Então, eu acho que é o normal que vai fluir de agora em diante.
7: Ô, Kelvin, e depois dessa sua fase também, né? Da zoeira, de beber, de sair, do rolê, você acabou dizendo que chegou a engordar um pouquinho. Mas engordar um pouquinho, quanto?
9: Olha, eu cheguei a pesar 110 quilos.
8: Caramba,
9: né?
8: 110 sério?
9: 110 quilos.
7: É. Porque você tem quanto de altura?
9: Eu tenho 1,70, então não sou muito alto, mas é para 1,70, sei lá, o peso ideal é por volta de uns 67, 68 quilos.
7: 110 quilos.
8: Mas impossível, o dobro, né? É impossível imaginar isso, né? Imaginar olhando para você aqui isso.
9: E eu acho que esse seja o grande momento da corrida, o porquê que a corrida é tão importante, né? Eu acho que muita gente mesmo, acaba entrando na corrida por questões estéticas, sim, por bem-estar, por questões mentais também. Então, comigo também não foi diferente. Eu acho que pouquíssimas são as pessoas e amigos meus que falaram: ah, um dia eu acordei, fiquei com vontade de correr, fazer uma atividade que eu nunca fiz na vida e vou correr meus primeiros 5 quilômetros. Não, eu acho que a maioria das pessoas, elas migraram ou entraram, conheceram a corrida ou porque alguém mostrou esse caminho baseado numa história de vida, ou porque elas mesmas sentiram a necessidade também baseadas numa necessidade física, mental, saúde, emocional, vencer um luto. Então, assim, a corrida foi pra mim, foi mais ou menos dessa forma. Eu cheguei a pesar 110 quilos e junto com esse sobrepeso, veio também questões mentais, né? Então, eu passei por muitos momentos de depressão, tive uma depressão, assim, aguda, né? Num ponto de vista como é hoje, e eu já morava sozinho nessa época. Então, eu vim de uma educação oriental onde a gente tinha um pouco de receio de compartilhar fraquezas e dores e necessidades.
7: Colocar aquilo pra fora, o sentimento pra fora.
9: Exatamente.
7: Conversar com a família, né?
9: Exatamente. E eu não tenho meu pai desde os 13 anos, né? Então era eu e minha mãe. Então na nossa cabeça de homem, era tipo assim, meu, jamais vou trazer pra minha mãe uma situação como essa, né? Mas ela percebia que eu tava enorme, assim, né? Como eu estava, como eu era, eu tinha ganhado muito peso. Tava com 110 quilos, afinal de contas. Então, assim, eu fiquei muito introspecto no sentido de... Eu vivi aquilo muito sozinho. E sozinho você vive mais intensamente, né? E como era uma atividade física, eu tava muito distante da atividade física, eu juntei forças para fazer algo que pudesse me beneficiar. E, assim, eu nem tava pensando em me beneficiar, em sair daquilo. Eu tava pensando em... ter um minuto de paz, uma hora de sem confusão na cabeça, uma hora de alívio, uma hora que eu possa estar comigo, sabe? Porque a pessoa que passa por situações como essa, e eu acredito, tá? Que todo mundo vai passar em algum momento da vida, pode ser que não passe por uma depressão profunda, mas todo mundo vai ter momentos de que vai estar mais depressivo, mais para baixo.
8: Altos, né? E baixos, né?
9: Como tudo na vida,
7: essa,
9: né?
7: É a vida, né?
9: E eu consegui encontrar naquele momento de descontração, de corrida, de uma atividade física, um lugar que, opa, tô aqui de volta. Foram minutos, mas tô aqui de volta. Então, eu corri no Parque da Aclimação ali, né? Então, o Parque da Aclimação, sei lá, deve ter 1,5 km cada volta, né? Então, fiz uma volta, fiz duas, fiz três, me sentia bem, repetia a dose, me sentia bem, repetia a dose, me sentia bem, repetia a dose. Então, aquilo acabou virando um hábito, mas longe de pensar naquele primeiro momento em físico, né? Eu tava pensando muito mais
8: na sua cabeça mesmo, né? Na sua saúde mental.
9: Em permanecer vivo, né? E quando eu falo permanecer vivo, é em todas as situações possíveis e imagináveis.
7: Todas as atmosferas, né?
9: Exato. E permanecer vivo através da corrida é uma coisa que eu tento fazer isso até hoje, né? Não mais pelo motivo que eu tinha lá atrás, mas para levar hoje essa mensagem da corrida, né? A gente, em várias fases da vida, o corredor, né? Você que tá correndo, seus 5, seus 10, você que já fez as suas maratonas e tal, você sabe que a gente tem momentos na corrida. Às vezes a gente quer só usufruir da corrida, quer dar risada, quer encontrar amigos, quer testar várias marcas de carbogel, quer fazer um monte de coisa. Aí depois você passa por um segundo momento que você, opa, eu quero fazer meu RP nos 10, quero fazer meu RP nos 5. Aí você fala, não, vou tentar uma distância maior. E você vai só aumentando a dose daquilo, né? E chega uma hora que a corrida, ela passa a ter muitos motivos. A inclusão social, o bem-estar, a saúde física, etc e tal. E tem aquela fase que a gente também quer performar, né? Então, o legal, o democrático da corrida é que cabe todo mundo,
8: claro,
9: dentro dela. Então, eu recebo muita mensagem de pessoas que se sentiram... envolvidas com a minha história de vida, porque lá atrás tive depressão, depois emagreci, depois busquei saúde mental, e aos pouquinhos a gente vai querendo beliscar alguma coisa aqui, quer subir um pouquinho de degrau. Então, em todos os momentos da corrida, haverão pessoas que vão se conectar com você por vários tipos de motivo, né? Então, esse eu acho incrível da corrida, eu acho incrível da gente poder mudar a nossa mente, mudar o nosso corpo, mudar a forma como a gente pensa, mudar o ambiente, mudar o ciclo de amizade, mudar como a gente se enxerga, mudar como a gente se alimenta, como a gente cuida do sono. Então, eu acho que... Eu sou muito suspeito de falar isso, porque eu amo a corrida, eu amo o que eu faço.
7: Não, dá pra perceber os olhinhos brilhando aqui, falando da corrida,
8: e
7: né?
8: E a gente vendo as imagens, as fotos, né, que estavam sendo passadas na tela aí, pra quem tá assistindo no YouTube, @TMCEsporte, a empolgação dele também na corrida, né, completando as provas. Olha, essa aí não, essa aí você foi até o limite, hein?
9: Essa prova de Curitiba é uma prova linda, cara.
7: Sério?
9: Mas Curitiba é desafiadora demais.
7: Muita subida, altimetria.
9: Inclusive, eu quero mandar posso mandar um beijo pro pessoal de Curitiba?
8: Poxa.
9: Gente, uma das maratonas, assim, com uma organização impecável, é a maratona de Curitiba. Inclusive, vai rolar agora em novembro. Vocês estão convidados aí pra maratona de Curitiba.
7: Olha, Gabão, sabe o que eu ia falar? Você disse assim, olha...
8: Eu tenho um compromisso com a Mimi em novembro, que eu tô ligado.
7: Temos a Corrida Minalba. O Zé Renato nos convidou. Junto com o Kaique, os irmãos, né?
8: Perfeito.
7: Que correram lá na Itália. Galera da Pique, um beijo, galera da Pique.
8: Nossa!
7: Que mandaram um tênis irado pra gente.
8: Muito obrigada, legal. Obrigado mesmo, de coração, viu?
7: Agora, Kelvin, você disse uma parte muito importante, que é assim, às vezes você quer correr 5 km, depois depois você aumenta para 10, depois você quer correr uma meia maratona. Mas eu conheço uma pessoa que não pensa assim não, sabe? Uma pessoa que ela corre 5 quilômetros e de 5 quilômetros ela não quer passar.
8: Por que?
7: Entendeu?
8: Por que passar? Você se torna um especialista.
7: Não é, André Galvão?
9: ele vai mudando, né?
7: O André...
9: 5 quilômetros com uma meia azul, 5 com a branca, 5 com a preta. Esse negócio
8: de meia azul eu não sabia não, mas depois eu aprendi. Depois eu aprendi.
7: Olha só, Kelvin, eu vou explicar pra você e a nossa audiência também é super rotativa. Nós estamos com o Corre TMC desde outubro de 2025.
8: Olha só, aí, vamos fazer um ano, hein? Daqui a pouco, um ano, hein?
7: Verdade. E aí eu perguntei, Galvão, poxa, você tá correndo? E lá eu corro 5. Falei, ah, legal. E aí chegou em janeiro, Galvão, você tá correndo? Eu corro 5. E aí depois de fevereiro eu corro 5. Eu falei, peraí, Brasil. Vamos correr mais um pouquinho? Vamos dobrar a meta?
8: Olha, eu vou falar pra
7: vamos
8: você.
7: Vamos correr 10?
8: Eu vou ser sincero pra você.
7: Fala, abre o seu coração.
8: Eu vou abrir meu... não deveria, mas vou falar. Nesse período que eu passei
7: você
8: agora nos Estados Unidos...
7: Você correu mais que 5?
8: Não. Eu quase...
7: Correu 6.
8: Quase não. Quase eu teve um dia na praia lá, porque, pô, realmente o cenário favorecia e tal... Quase eu fui pra 10 quilômetros.
7: Meu
8: quase.
7: Deus!
8: Mas não fui.
7: Mas você parou no 5?
8: Parei no 5. Mas não fui, sabe? É por causa de tempo, assim, você tinha algum compromisso. Ah. Mas eu falei, o lugar realmente meio que convidava você a continuar correndo, né? Emendar mais 5 e tal.
7: Mas seria parte da sua história, você imagina? Eu corri 10 quilômetros lá em Los Angeles, quase. Meus primeiros 10.
9: Inclusive, em Los Angeles tem uma meia maratona muito bonita.
8: Ah, eu imagino.
9: Que ela passa em Santa Mônica, em Venice Beach, passa no pier, passa no final da rota.
8: Foi meia-meia.
7: Que linda!
8: Foi onde eu corri. Ali eu imagino que deve ser maravilhoso mesmo. Você tem um lugar que dá vontade de ir assim, correr.
7: Eu quero
8: correr.
7: Te matar, você tinha uma mega visão, uma mega paisagem, fez 5 quilômetros, quero matar.
9: Eu acho engraçado que a gente que é corredor, a gente passa a viajar já pensando aonde que a gente pode correr.
8: Isso é verdade.
9: Né? Porque a última vez que eu fui pra Los Angeles, inclusive lá no Pier Santa Mônica, eu tava com 110 quilos. Ah. Né? Então assim, eu gostaria de refazer algumas viagens... Pra eu,
8: correr lá, né?
9: Pra eu correr, porque, pô, show de bola. Inclusive, tem um marco de onde termina a Rota 66 no Pier, né? E ali, pô, imagina,
7: não,
9: você
7: deve
9: correr
7: ser
9: ali, isso é sensacional.
7: Né? Você sair da esteira, eu era muito Maria Esteira logo no começo ali da corrida, da minha história com a corrida. E aí, Marcos Paulo Reis falou, sai um pouquinho da esteira, vamos tentar correr um pouquinho, né, ao ar livre. E aí, hoje a esteira, eu não gosto, né?
9: Eu não
7: né?
9: gosto da esteira.
8: Eu nunca corri na esteira.
9: Nossa, eu não gosto.
8: Na vida.
7: Olha, aí ganhou pontos.
8: Na vida, até
7: caramba,
8: hoje.
7: Caramba, sempre foi na rua.
8: Sempre. Posso correr só 5 quilômetros, mas nunca foi na esteira, até hoje.
7: Mas, Kelvin, eu falo brincando com pego no pé dele que ele só corre 5, mas é bom a gente falar aqui também com o coração muito aberto pra quem tá começando, né, no Corre TMC. Gente, pessoas normais não correm 5 quilômetros. Então, se você corre 5 quilômetros forever, né?
9: Tá tudo
7: dois,
9: bem.
7: Três anos.
9: Never and never.
7: Oh, tá tudo bem, tá tudo bem. Ótimo.
9: Exatamente.
7: Pô, são 5 quilômetros.
8: É pra galera se identificar. Nós temos a nossa maratonista aqui, né? Pô, tirou onda, já baixou meia hora já na segunda maratona que fez, né? E temos assim o carinha dos 5 aí. Você pode correr 5 e tá tudo certo. Tá tudo bem.
7: Certo. Acho mais importante é o que eu sempre falo: tirar o popô do sofá e fazer uma atividade.
9: E eu vou além. O cara dos 5. Talvez ele seja o cara mais importante da assessoria.
7: Concordo.
9: Porque no dia do longão, o cara vai acabar mais cedo e vai te entregar água, vai te entregar o gel, vai te entregar a toalhinha, vai estar lá tirando as fotos pra galera, vai reunir todo mundo. O cara dos 5, ele tem um papel fundamental nisso aí, hein?
8: Tá vendo?
7: É, verdade. Concordo. Tá vendo? Ai, muito bom. E que ano que foi que você tava pesando esse 110 quilos, Kelvin?
9: Eu pesei 110 quilos um pouco antes da pandemia.
7: Tá.
9: Por volta de 2019, 2020. Aí depois consegui recuperar um pouco, cheguei a uns 80, 90 quilos. Só que aí veio a pandemia, a gente ficou trancado dentro de casa. É, passaram a ser, as preocupações passaram a ser outras, né? E eu deixei a corrida mais uma vez um pouquinho de escanteio. E a gente ganhou peso de novo, mas não cheguei a 110 quilos, ganhei peso. E aí depois, quando passou a pandemia, eu falei, não, agora a gente vai pegar firme de fato para poder voltar à rotina normal.
7: Então você, na verdade, chegou a perder tudo isso ali, então, em 5 e 6 anos.
9: Foi.
7: Né?
9: A gente fala em 5, 6 anos, mas 5, 6 anos que sofríveis, né?
7: Pô,
9: porque a gente tem que mudar toda uma estrutura de comer, beber, dormir certo, fazer atividade física, né? E as evoluções são muito pequenas, né? E
7: quando você vê resultado, muda tudo, né?
9: Te dá um gás pra você conseguir.
7: Resultado esteticamente e resultado dentro da corrida. Você entrega uma performance melhor, o seu condicionamento físico é melhor, sua saúde mental é melhor, tudo,
8: é isso,
7: né, Galvão?
8: E o principal, acho que é exato, é você se sentir mais vivo, né? É, acho que é no seu dia a dia, no seu trabalho, em tudo aquilo que você se propõe a fazer, você se sentir melhor, né? Isso acho que veio progressivamente, não foi, Kelvin?
9: Foi porque a gente, eu gosto de pensar que as largadas, elas são mais importantes do que as chegadas. Porque quando a gente larga, a gente tem um trajeto a cumprir, né? E é o que faz a gente se movimentar, realmente é o processo. Então, você largou, você iniciou qualquer tipo de projeto dentro da corrida ou fora dela, o importante é você manter-se em movimento, né? E o manter-se em movimento, ele te ajuda, te inspira, te motiva a buscar sempre aquele próximo passo. Então, por mais que você hoje que está assistindo a gente, como eu tenho vários amigos que iniciaram na corrida nos últimos anos, pô, Kelvin, eu tô com 200 quilos, tenho 180, inclusive tem uma amiga minha, Lori Bueno, começou a trajetória dela com 240 quilos, ela tá com 180, depois foi para 160, eu acho que hoje ela tá no processo dela ainda,
8: claro.
9: Mas cara, fez 1 milhão de provas por aí, e outra, as pessoas que assistem isso, elas enxergam nessa pessoa, pô, uma força de vontade muito
7: imensa.
9: Grande, muito grande, porque não é fácil você sustentar 150, 160 quilos por 10 quilômetros, por 5 quilômetros, por 2 quilômetros correndo. Eu cheguei a fazer uma prova com a Lori ano passado, do começo ao fim, uns 10 quilômetros na marginal.
7: Uau.
9: E assim, é muito bacana você se sentir motivado por alguém que teoricamente faz menos que você. Entende? Geralmente é contrário, né? A gente se sente motivado por quem performa melhor. Fala, nossa, eu tenho aquela pessoa como referência porque ela faz uma coisa muito bacana, muito
8: mas
9: além
8: de mim. Isso que você tá falando é um fenômeno das corridas mesmo. Acho que tem, claro, existem também aqueles que são referências que todo mundo quer chegar lá, todo mundo quer alcançar. Mas eu acho que tem mais gente, né, em dificuldades, que você percebe que tá ali começando, né, que tá se esforçando. É mais inspirador esse tipo de corredor do que aquele que está lá no topo. Eu acho que isso é um fenômeno das corridas mesmo. Acho que é uma coisa bem própria das corridas.
7: Galvão, eu concordo. Depois eu passo aqui a pergunta para o Kelvin. Quando a gente acaba participando de corrida de rua e aí você fica naquela bolha do Instagram, principalmente as mulheres, né? Onde vemos ali corpos perfeitos, sarados, barrigas trincadas, pernas grossas. E você fala, nossa, um pace de 3, um pace de 4. Você fala, meu Deus, quando você chega numa corrida de rua onde você vê lá 2.000, 3.000 pessoas, você fala, cadê essa galera?
8: É isso?
7: Não tem! É a bolha da bolha da bolha. Você vê pessoas ali com corpos normais, sabe? Você vê já gente mais velha, senhoras, enfim, cara, é tanta gente legal, gente mais nova, que você fala, gente,

0: se vê no outro é uma questão muito de empatia. Então, o que movimenta mesmo a corrida é a pessoa normal, é a pessoa comum. Então, assim, quando a gente consegue enxergar e perceber que o que hypa é a normalidade, a corrida toma as proporções que a corrida tem hoje, né? É aquilo que eu falei, talvez, no momento anterior, de inclusão, de bem-estar, de saúde, de se sentir parte de algo, livre de preconceitos, livre de eu tenho limites, né? Tanto para cima quanto para baixo. Não, então eu acho que a corrida é um esporte onde quem chega primeiro nem sempre é o mais feliz.
1: Exatamente. Né? Acho que nada contra quem chega primeiro, mas na verdade o que tem de gente feliz ali do...
0: No Pace 6?
1: Do exatamente.
2: Pace 6? Não, Pace 6 e meio, querido. Não precisa nem Pace 6,
1: do
2: não.
1: Do meio do pelotão pra trás, cara. Você somar a felicidade dessa galera toda, eu acho que passa por cima da felicidade do primeiro colocado.
0: E eu já passei, assim, já tive esse momento de estar lá no Pace 7, no Pace 8, claro, gordinho, e já tive estou tentando agora, né? Tô na minha fase performática. Estou tentando performar. Eu corri Porto Alegre também em maio. Foi a prova que você também estava.
1: Olha a sua foto.
0: Verdade.
2: Pra quem tá acompanhando a gente no YouTube, já consegue ver as imagens. Aí você tava com mais ou menos quantos quilos?
0: Eu tava mais de 100.
2: Cara, que diferente, com mais de 100, né? Quilos. Muito diferente.
0: Hoje eu peso 67, pra curiosidade, tá?
1: 67?
0: Então tem quase. Nossa. Tinha quase o dobro ali. Cheguei
2: meu
0: a pesar
2: Deus,
0: quase o dobro.
2: Perdeu quase uma Mirelle aí, mais que uma Mirelle. Eu tô com 54, né? Olha aí. Caramba, não, incrível. Agora, Kelvin, vamos falar de ASICS. Vamos. Porque você hoje representa, você é um front runner Latam. Que é como se fosse um embaixador. Cara, e estar junto da ASICS, que é uma gigante no mercado, que simplesmente é enorme quando a gente fala de corrida. Eu lembro muito bem, sério, quando eu comecei a correr, meu pai já corria um pouco. Meu pai, do nada, corria 25 quilômetros, tá? Já contei essa história aqui pra vocês. E eu sempre falava, pai, eu quero um tênis pra correr. Aí ele, ASICS. Vai na ASICS, porque não tem como, ASICS não tem erro. Então a ASICS, ela sempre carregou essa história, esse DNA da corrida. E hoje você...
1: Antes da corrida ser corrida, como ela é hoje.
2: Total. E hoje você tá lado a lado, né? Queria que você contasse um pouquinho qual é a sua função, o que é ser um front runner Latam e como é que tem sido essa experiência junto com essa gigante.
0: Legal. Bom, a ASICS foi uma grata surpresa na minha vida de corredor. Porque, assim, eu acho que todo mundo que corre e de alguma forma passa a criar os conteúdos baseados nos seus treinos sonha absolutamente em ter uma marca gigante te apoiando. E quando eu falo apoio, não é somente com material esportivo, não é só com a visibilidade que a marca pode te dar. É com uma estrutura que onde seja possível você ser a sua melhor versão, tanto na corrida como ser humano, porque afinal de contas o lema da ASICS é Sound Mind, Sound Body, né? Que é mente, são, corpo, são, né? E é uma marca japonesa, a ASICS. Então todo mundo achava, inclusive, que a nomenclatura ASICS estava atrelada a alguma coisa japonesa, alguma forma de se comunicar no Japão, e não é. Em latim, né? Anima sana in corpore sano. Que, né,
2: que incrível.
0: Se traduz também, né, para mente são, corpo são. Então, ser um frontrunner hoje da ASICS é a função de ser o embaixador da marca. É conseguir levar essa filosofia que a marca tem de mente e equilíbrio com o corpo para todos os corredores. Então, não está atrelada à performance. Tá? Muito pelo contrário, as pessoas até me perguntaram já, pô, Kelvin, mas para ser um front runner você precisa performar, você precisa ter tempo
2: precisa
0: nisso.
2: Precisa ser de elite na corrida?
0: Você precisa ter um RP, tem que ter alguma coisa? Eu falei, não tem. Você precisa ser uma pessoa, que a gente estava comentando agora, um passo atrás, precisa ser uma pessoa real, que de alguma forma motiva, estimula para que as pessoas também corram e para que também cuidem da sua saúde, para que também cuidem do seu bem-estar, de uma forma geral. Então, não adianta uma marca, né, se dar a preocupação de só querer a performance se o seu usuário final não está bem consigo mesmo. No fim das contas, acaba não fazendo muito sentido, né, quando a gente pensa assim. Então eu tenho o privilégio, a grata surpresa de em 2026, esse ano aqui, entrar para o time Latam, né? Latam é Latina América. Então tivemos, inclusive, há poucos dias atrás, mês passado, tivemos um encontro Latam com todos os integrantes, todos os frontrunners da América.

0: América Paulo? Do Sul. Foi no Rio de Janeiro. E aproveitamos a Golden, a ISCS Golden Run, que aconteceu no Rio de Janeiro, para participar desse meeting, né? Que então, é uma reunião.
1: Tá viajando também pelo Brasil, acompanhando as corridas de rua também.
0: Existem as oportunidades onde a gente acompanha a marca, né? Em determinados eventos. E aí, quando surgem essas oportunidades, obviamente, que a gente vai.
2: Caraca, e veio gente de todos os países aqui, Latam, como é que foi?
1: Tem gente assim, Colômbia, Argentina, não tem?
0: Os frontrunners tem na Colômbia, Argentina, Chile e, se não me engano, Peru. São esses países junto com o Brasil aqui na América do Sul. E lá na Europa, o movimento frontrunner é muito maior, porque são mais de 3 dezenas de países onde existem frontrunners, né? Principalmente na Europa. Então, pra gente aqui da América do Sul, ser lembrado e participar de um meeting com todos os integrantes dos outros países aqui da América do Sul, foi muito bacana.
1: Galvão, deixa eu ver se eu entendi. Você tem uma grande marca, vamos lá. Kelvin, lançamento de tênis da ASICS, você recebe?
0: Recebo.
1: Ah, Galvão. Vestuário, coisas novas que vem chegando da ASICS, você ganha?
0: Ganho.
1: Ah, meu Deus. Viajar pra algum lugar, por exemplo, Rio de Janeiro, a ASICS vai te levar... Te leva numa boa.
0: Me leva.
1: Meu Deus. E pra fechar, inscrição da corrida da ASICS. Ah, ASICS, eu quero correr essa corrida aqui da ASICS. Você pode correr. Inscrição de boa na faixa.
0: Posso correr. Inclusive, tem duas grandes provas, né, da ASICS, né? A ASICS Golden Run etapa São Paulo, que acontece na Marginal, e tem a Golden Run do Rio de Janeiro, que acontece ali desde o Leblon até a Marina da Glória. E a ASICS está com um circuito de provas agora, provas menores, de, salvo engano, de 7 e 15 quilômetros em outros estados. Esse circuito também acontece, principalmente no Nordeste, Belo Horizonte. Então, é uma outra oportunidade de correr com a ASICS em outros estados fora dessas duas grandes provas.
2: Maravilhoso, né? Maravilhoso.
1: Não, gente, incrível. Amei. Um beijo pra galera, pra Femarques da ASICS, pra Constança, pra todo mundo, pro Pontual. Galera da ASICS, sejam muito bem-vindos. Vocês podem um dia também participar aqui do Corre TMC, com tá? Certeza. Fica aqui o meu convidado pra Constança, que é do marketing, pra participar aqui com a gente. Agora, você falou também, Kelvin, de ajudar, de motivação. Você faz parte de alguma assessoria? E se sim, essa assessoria tem te ajudado nessa performance que tanto você busca, que a gente já vai saber agora?
2: E que tipo de ação que vocês conseguem fazer, né, para conseguir essa inspiração, né, para poder, poder motivar tanta gente?
0: Oh, eu acho que você tocou num ponto bem importante, porque as assessorias de corrida hoje, elas são a base de muita gente que começa a correr. Né? Porque a gente começa a correr com calção de futebol, com um tênis que às vezes não é o adequado e tal. E as assessorias, os profissionais...
2: Eu continuo correndo com calção de futebol.
1: Você é old school, você é maravilhoso. Você tem o reloginho de GPS? Eu também não.
2: Não, esse relógio aqui. Tudo,
1: viu,
2: tudo,
1: cara, meu
0: é
1: tudo igual.
0: É por isso que não passa do 5. Olha lá, acho que...
2: O meu é tudo igual. Não, o calção é de futebol mesmo. Calção do time da TMC que nós jogamos aí a Copa Imprensa e tal.
1: Oi, Henrique, o produtor tá aqui rindo com a gente. Ô, Galvão, mas calma, como é que você sabe dos 5 km? Coloca num algum
2: no
1: aplicativo
2: meu celular.
1: De celular?
2: No celular.
1: Cara, é muito
2: eu tenho aplicativo.
1: É tipo show. Meu pai correndo. Não, nada contra, pelo amor de Deus, acho muito legal.
0: E voltando assim da sua pergunta, com relação à assessoria, eu faço parte de uma assessoria na minha cidade mesmo, em Bragança Paulista, né? E o Galvão perguntou a respeito de...
2: Adoro correr naquela...
0: No Lago do Tabuão.
1: Você conhece, Galvão?
2: Conheço.
0: Inclusive duas voltas lá das 5 km.
2: É isso.
0: Acho que é por isso que o Galvão gosta.
2: Vamos lá, quando eu faço o jogo do Bragantino, eu sempre paro lá pra correr.
0: Show. Me avisa que eu vou com você lá, eu moro pertinho, vamos lá. E um ponto importante que o Galvão tocou é a respeito de o que que... assessoria, o que que essa equipe ajuda a poder motivar outras pessoas. E quando você perguntou, você está buscando uma performance agora, como que isso é importante para mim? E vale ressaltar que assim, hoje eu tenho a possibilidade, o privilégio de ter uma equipe multidisciplinar, que é composta pelo meu treinador, composta pela nutricionista e composta por um psicólogo. Oh, e aí eu vou dizer a importância disso. E às vezes a gente acha que é distante ter uma equipe multidisciplinar. Ah, só a pessoa que tem uma ASICS da vida, só a pessoa que tem uma grana, que pode... Não. Às vezes a sua equipe multidisciplinar é o seu colega corredor que corre há mais tempo, que está lá há 20 anos. Às vezes é um Alberto Bana, que está lá na USP e corre há 60 mil anos lá, que tem 200 maratonas. Ele pode ser parte da sua equipe multidisciplinar, te explicando, te mostrando, trazendo a experiência de vida nesse contexto. Mas voltando no quesito da equipe multidisciplinar, inclusive eu vou mandar um beijo para eles, a Nutri Cláudia, o meu treinador Gabriel Bernúcio e o psicólogo é o Ronaldo Queiroz. Um grande abraço, um grande beijo, obrigado por vocês estarem comigo nessa lida. E assim, a nutricionista e o treinador são coisas normais que a gente já tem, né, que a gente busca ter para poder se alimentar melhor para nossa vida, independente de corrida ou não. Agora, o psicólogo, que é o Ronaldo, psicólogo do esporte, como eu tenho a minha meta de fazer um sub-3, né, na minha próxima maratona-alvo, que eu não contei no Instagram, mas vou contar para vocês aqui em primeira mão.
2: Sub-3.
1: Adoro.
0: Que vai ser Buenos Aires de novo.
1: Buenos,
0: né?
1: Aires de novo.
0: Então, em setembro desse ano, eu vou para Buenos Aires de novo.
2: Não, sub-3, uma maratona. 42 quilômetros.
1: Surreal.
2: Pois é.
1: O quanto você já correu? Você já teve um tempo de quanto numa maratona?
0: A primeira maratona, que também foi em Buenos Aires, eu fiz 3:38. Depois fiz Rio de Janeiro, fiz Porto Alegre agora em maio, fiz para 3:09. Eu ia para um sub-3 em Porto Alegre, né? Aí eu tive problemas, tive cãibra, tive desidratação no quilômetro 35 ali, mais ou menos. E eu terminei a prova meio que mancando, ainda fiz 3:09. Fiquei muito frustrado, obviamente, porque o objetivo não era, mas sim, fiquei feliz. Porque afinal de contas, igual você falou, né? Uma pessoa normal não corre 5 quilômetros. Uma pessoa menos normal ainda não corre uma maratona sub-3.
1: Então você fez 3 horas e 9 em Porto Alegre e agora você quer diminuir então para 3 horas e isso vai acontecer em Buenos Aires.
0: Vai acontecer, se Deus quiser, em Buenos Aires esse ano aqui, lá no dia 20 de setembro. E Buenos Aires é um lugar que é especial para mim. A maratona de lá é especial. Inclusive foi a maratona que eu encontrei você lá ano passado. Foi a nossa primeira maratona,
1: foi,
0: né?
1: Foi a nossa primeira maratona. Encontrou aquelas, né? Ele passou assim, ó, do meu lado, eu nem vi, já.
2: Mas
1: foi.
2: Mas o legal é isso, né? Da galera que tá na corrida aí, na correria, que todo mundo se encontra nessas provas.
0: Mas você viu, André, que ela copia as minhas maratonas, né? Porque, ó, a gente foi pra Buenos Aires, tava lá.
2: Porto Alegre.
0: Porto Alegre, tava lá.
2: É, tô vendo.
0: Capaz ela pintar em Buenos Aires de novo em setembro, hein?
2: É, tô percebendo.
0: Mas você vai pra City, domingo?
1: Vamos pra City, SP City domingo, uma corrida emblemática. Eu nunca corri SP City, você já correu?
0: Corri ano passado SP City.
1: Nunca corri.
0: E esse ano eu vou pros 42, mas assim, eu não vou. Engraçado, que eu vou pros 42, mas eu não vou concluir os 42. Eu vou usar como um longão de luxo.
1: E vai fazer quanto?
0: Vou fazer 30.
1: Vai fazer 30 nos 42.
0: Depois eu vou.
2: É, na verdade, um treino pra maratona de Buenos Aires.
0: Exatamente. E aí cabe uma ressalva do porquê que eu vou fazer 30 e porquê que vai ser legal fazer 30 lá. Além de ter a estrutura da prova, hidratação, testar tudo que a gente precisa testar, porque você que é corredor que tá assistindo a gente, teste tudo que você precisa testar nos seus longões. Roupa, alimentação, suplementação, hidratação, testa nos seus longões. Então eu vou fazer isso e quando chegar no quilômetro 30, eu quero estar disposto a ajudar as pessoas que estão fazendo as suas primeiras provas.
2: Que legal.
0: Né?
1: Ai, que fofo. Que bacana.
0: Então eu vou completar a minha, obviamente, né, para completar os 42, nem que seja andando ou trotando depois, mas eu quero participar daquele momento, porque no quilômetro 30 é a entrada da USP. E a entrada da USP é muito solitária. Né? A entrada da USP ela é muito vazia de torcida, né? Então eu acho que é um lugar importante onde a pessoa às vezes precisa de um apoio. Meu, vamos lá, você consegue, falta 10, falta 12.
1: Mas peraí, no quilômetro 30, na USP, que a gente fala que é o muro, não tem ninguém, impossível, sério?
0: É uma reclamação recorrente, inclusive de todo mundo que já fez as edições passadas, de ter mais torcida na USP.
1: Claro!
0: Existe os gato pingado que estão lá e tal, muito porque tem gente treinando nesse dia, mas é um lugar onde a torcida, acho que as pessoas...
2: Não tem acesso mesmo.
0: As pessoas não sabem do acesso que tem na USP, né?
2: É isso. Que é um lugar ali que, tipo, a população, ela frequentemente não vai ali, né?
1: Mas eu escutei mesmo algumas pessoas já nas redes sociais dizendo... pedindo um apelo, olha, eu vou correr 42, eu peço um apelo pra vocês, porque quem corre os 21, disseram que ali na 23 de maio,
0: na saída do túnel, no 18, 19, a torcida é maravilhosa.
1: Isso, disseram que é animal, mas quem corre os 42 tem essa né, essa carência de ter... E... que eu vou te falar, faz uma diferença.
2: Então, Galvão... isso que é legal. Isso é legal pra galera, de repente, que tá escutando o programa, né, e que não, até hoje ainda não correu e faz parte, ou que é, nunca correu provas, como eu, que também nunca corri provas, é legal saber que você tem esse papel, né? Você pode ir ali...
1: Fundamental.
2: E ajuda mesmo, cara. E faz uma diferença enorme, que... cara.
1: Olha só, a minha maratona, ela tinha também uma certa caminhada, né? Era corre e caminha, agora também em Porto Alegre. E chegando ali no quilômetro 36, no 38, cara, eu mal caminhava. Porque começa
0: muita
1: a
0: torcida, gente.
1: Eles fazem um muita corredor gente. Pra você tocar, né, na mão de todo mundo. E eles te chamam pelo nome, então eles leem o seu nome.
0: Beirando o rio ali, é muito legal.
1: Ele vai me... Meu, você, nossa, te dá
0: muito uma legal.
1: Força, Galvão, é incrível.
0: Eu, inclusive, você me fez lembrar, eu fiz a prova em Paris esse ano. Eu fiz a maratona de Paris em abril.
1: Essa é uma louca que eu quero fazer. Olha aí, agora eu vou te copiar.
0: Você tá vendo, né? E a Maratona de Paris, ela tem 60 mil inscritos todos os anos. E ela só tem a distância dos 42. Então não tá dividido em outras distâncias. São 60 mil corredores fazendo a maratona. E ela larga da Champs-Élysées ali, muito perto do Arco do Triunfo. Que lindo. É uma maratona que ela é cheia de torcida do começo ao fim. Do começo ao fim. Inclusive tem um trecho... de pelo menos 2 quilômetros no centro de Paris, um pouquinho antes da torre, onde afunila, onde passa 2 corredores ombro a ombro.
1: Mentira.
0: Assim, apertados, de tanta gente que tem dos dois lados. Mas é muita gente. Então, assim, se você quer ter uma experiência de correr uma maratona fora do Brasil e quer ter esse calor humano, assim, quer
2: esse
0: ter
2: esse clima, esse ambiente, né?
0: Que é sensacional, Paris é uma ótima recomendação.
1: Olha aí, Paris é muito legal e por incrível que pareça, Paris não faz parte das majors. Até poderia.
0: Eu
1: Mas
0: acho
1: Paris
0: que
1: não quer?
0: Não quer. Paris não quer. Paris não quer porque ela por si só, no meu ponto de vista, ela já é um show à parte. E fazer parte das majors seria meio que dividir o trono, né? A joia da coroa, exato. E eu acho que Paris ela é linda por ser como ela é. Inclusive... né, em primeira mão não, que saiu essa semana, mas a ASICS passou a ser a maratona ASICS Paris, né? ela já era patrocinadora oficial, mas ela mudou o nome.
2: Agora tem o naming rights do
0: exatamente, antigamente
2: também.
0: Era a Schneider Electric, né, que é uma empresa de fornecimento de energia, e agora é a ASICS.
1: Incrível, olha aí, dona ASICS, leva a gente, né,
2: pra bom,
1: Paris,
2: se levar a gente,
1: ou Revoir.
2: A gente vai caminhando, mas vai.
1: Merci beaucoup.
0: Corre até mais que 5, né?
2: A gente completa os 42 quilômetros caminhando, mas vai.
1: Falando em lugares pra correr, seu top 3, então, de lugares assim que você já correu, e assim, nossa, sonho.
0: Ó, top 3, vamos lá. Por incrível que pareça, não é Paris a primeira.
1: Vou anotar aqui já.
0: Não é Paris. Em termos de clima... Tá? Em termos de clima que eu falo, não é atmosfera de prova. Não,
2: de temperatura mesmo.
0: Buenos Aires. Porque foi a minha primeira prova. Eu acho que não é uma prova tão cheia. Né? No passado a gente correu com mais ou menos 18 mil corredores. Tinha bastante torcida, embora não tivesse tanta em todo o longo do percurso. É, eu acho que Buenos Aires é a primeira. Segundo lugar, Paris. E eu acho que terceiro, Rio de Janeiro. Porque a Maratona do Rio, ela tem uma coisa diferente,
1: ela
0: né?
1: Tem um gorogodó,
0: ela
1: né?
0: Ela tem um salse diferente, né? Então, eu acho que Rio de Janeiro é uma maratona bem bacana.
1: Você viu que a primeira foi a Argentina, né?
2: É.
1: Chupa, Galvão.
2: Ah, e daí?
0: Mas, ó...
2: Pô, como se isso fosse... Aliás, agora deve estar legal pra caramba ir lá pra Buenos Aires fazer essa maratona. Um momento bom.
0: Em Galvão, é a primeira...
2: uma camiseta vermelha, inclusive.
0: É a primeira em esportes diferentes, né, Galvão?
2: É.
0: A primeira em esportes diferentes.
2: É isso, exatamente.
1: Okay. Kelvin, qual é a parte chata da corrida? Ou que você não aguenta mais a galera falar da corrida? Você fala, gente, não aguento mais, esquece isso.
0: Eu acho que é quando coloca-se muitas regras na corrida, né? Eu acho que, como eu falei antes, cada um corre por momentos e situações diferentes. E quando existem regras, quando eu falo regras, não são as regras que estão lá, que a CBAT montou, tá? Não são essas regras. São as regras do fiscal de pace, são as regras do quanto você tem que correr, são as regras do que roupa você deve correr. Eu acho que existem situações, equipamentos e funcionalidades para você ter um melhor apoio, suporte e assessoria para correr. Mas não é uma regra da qual seja imutável, né? Então, as regras são suas. Pô, eu quero correr calção de futebol? corra com calção de futebol.
2: Eu me sinto super bem,
0: seja
2: cara.
0: Feliz, seja feliz. Eu quero correr.
2: Sabia que não era recomendado.
0: Eu quero correr com um Cássio, anos 90. Corra com o seu Cássio, anos 90. Né? Você não precisa ter um Chorus. Você não precisa ter um Garmin, você não precisa. Né? E eu acho que ela fica chata quando existem as pessoas que querem ditar ou que elas querem ser o porta-voz de alguma corrida. Eu tenho um amigo, o Rino Mangione. Você deve conhecer o Rino. O Rino tem. Ele corre todas as corridas. Ele tem um jargão, né? Bora preguiça. Né? Então, assim, pô, o Rino já é avô. O Rino corre provas feliz da vida, do jeitão dele. Tem a Cleusa Wenaka. Né? Eu tive a oportunidade de conhecê-la pessoalmente.
1: A Cleusa já veio aqui com a gente.
2: Já veio, já foi.
0: Exato.
2: Uma das convidadas.
0: Então, não existe esse tipo de regra, sabe? Então, assim, tem a própria Lori que eu citei, com 150 quilos. Meu, eu acho que a corrida fica chata a partir do momento que a gente acha que a nossa forma de correr é a única forma correta de se correr.
2: É isso. E tem alguma fake news, assim, na corrida que você mais escuta?
0: Tem. Quem corre 21, corre 42, né? Essa não tem jeito, né?
1: Essa é muito boa.
0: Vai tentar correr os 42 só tendo corrido 21, que você vai ver o que acontece.
2: Essa é boa, né?
1: Essa é muito boa, sabe por quê?
2: Eu também acho isso, ó. Quem corre 5, corre 10. Ah, beleza.
0: Não tá tão ruim agora correr os 42 só correndo 21, é complicado.
1: Essa é a maior fake news da vida.
0: Exatamente. Então, eu acho que existem várias fake news, né? Existe aquela de, pô, a meia azul que você citou agora há pouco, né?
2: Eu descobri aqui, viu? No Corre TMC, viu?
0: Eu também não sabia. Eu corri várias vezes de meia azul.
2: Porra, nunca soube, cara. Mas também ninguém me mexeu comigo, então tá de boa.
0: O problema não era meia, né? O problema não era meia.
1: Ô, Kelvin, pra gente passar um pouco de raiva aqui, qual é o pace do seu treino regenerativo? Porque assim, o meu pace do treino regenerativo é um pace 7. É um regenerativo. E qual que é o seu pace? Vai, pra eu passar bastante raiva aqui.
0: Já foi 7.
1: Tá.
0: Né? Mas como a gente... que é sempre uma coisinha a mais. Hoje tá em volta de 5h30, 5h40.
2: Que é o meu pace. Não, não é não. Normalmente é 6.
1: Então o seu regenerativo é aquele
0: 5h40.
1: Treino de buena, tá? Então é 5h40.
2: Assim, 5h40. Bem de levinho.
0: Bem de levinho. É. E ele é honesto, viu? É um 5h40 honesto.
1: Olha,
0: é
1: um 5h40
0: honesto, conversando.
1: E agora, o pega pra capar mesmo, assim, o seu performance, hoje é faca na caveira, é faca nos dentes, é sangue nos olhos.
0: O faca na caveira sustentável hoje pra fazer os 42 é 4 por mil, né? Que são os 4, pense de 4 minutos pra correr 1 quilômetro aí. Mas assim, é tudo treinável, né? A gente tem que ter na cabeça que tem que fazer o desconfortável permanecer confortável. E essa é a grande questão de você treinar para performar. Fazer o desconfortável ficar legal.
1: Já passou por alguma roubada em alguma prova, algum treino?
0: Já passei várias, né? Não tem jeito. Já passei várias em Buenos Aires mesmo, durante a prova. Precisei ir no banheiro e aí eu olhava para um lado e não tinha banheiro. Olhava para onde tinha banheiro, só tinha a reta de Porto Madeiro e não tinha mais ninguém.
1: Era número 1 ou número 2? A gente quer saber.
0: Era um número 1, mas era um número 1 assim que parecia um número 2, de desespero. Eu acho que o Shima, inclusive, teve aqui, ele contou, sim, né?
2: Grande Shima, um abraço pra ele, parceiro. Shima. Pô, teve aqui na frente da rádio, nem
0: ele que me trouxe
2: pra dar um alô, pô.
0: Ele que me trouxe hoje.
2: Parceiro, gente
1: para
2: boa.
1: Para pra tomar um café com a gente, poxa.
2: Na Copa do Mundo, o Shima me mandava mensagem, porra, e eu sempre me sentia ali... também incentivado por um cara que é uma inspiração para muita gente na corrida, né? Passou por um momento aí difícil, né? Da perda do pai, mas é um cara que a gente gosta muito e tá sempre na torcida por ele.
0: É outra coisa, né? Acho que momentos bacanas que a corrida traz são as pessoas que a corrida mostra pra gente, né? Então ela mostra quem nós somos, de fato. E porque na corrida não tem como você mentir, né? Ou você entrega ou você não entrega. A corrida é muito honesta nesse sentido. É, e também as pessoas que elas trazem pra gente, né? Olha a oportunidade que eu tô tendo hoje aqui. Se não fosse a corrida, muito provavelmente não seria pelo futebol. Você não viu nenhum bola de ouro japonês até hoje, né? Embora eu ame futebol japonês.
2: E foi bem na Copa, foi bem.
0: Foi bem.
1: A gente já tá quase encerrando aqui no Corre TMC, mas eu queria saber se você tem alguma mania. Tem alguma mania?
0: Tenho.
1: Na corrida?
0: Tenho duas manias na corrida, tá relacionadas ao me preparar para fazer as provas.
1: Quais são?
0: A primeira é encapar os dedos do pé. Eu sempre passo uma fita ali no dedão e nos dedos do pé para poder não ter atrito.
1: Mas é que tipo de fita? É um...
0: É uma bandagem elástica. Eu passo uma bandagem elástica pra preservar as unhas, pra não fazer bolha.
1: Gente,
0: sempre funcionou.
1: Isso, minha unha também é tudo zoada.
0: E a mania, eu calço sempre o pé direito antes do esquerdo. E pra mim é sinônimo de fazer certo. O dia que eu calço errado, assim, por incrível que pareça, alguma coisa sai fora do controle, assim, na prova. Ou eu esqueço um gel, ou eu não quebro, coisa nesse sentido. Mas isso é uma coisa, é uma mania.
2: É uma superstição.
0: Superstição. Eu calço sempre o pé direito antes de calçar a esquerda, mas isso não tem nada a ver com o resultado da prova.
1: Mas é uma mania.
0: Mas é uma mania. Você perguntou de mania, é uma mania.
2: Todos nós temos.
1: Ah, legal demais, Kevin.
0: Eu trouxe um presente pra vocês. Ah, não sei se dá tempo ainda de entregar o presente pra vocês.
2: Claro que dá presente, você é louco?
1: Dá tempo de entregar mimos.
2: Você é louco?
0: Ó, eu trouxe um presente aqui pro André e um pra mim. O André, que tá começando agora.
2: Obrigado.
0: Eu trouxe uma caixinha de gel.
1: Uau.
0: Da minha patrocinadora, da WeOn. Sem cafeína. E pra mim, que já tá aqui, ó, correndo as maratonas dela, uma caixinha de gel com cafeína.
1: Já vou testar na SP City domingo. Olha aí,
2: que
1: ó.
2: Que legal, hein? Olha o
1: que
2: meu.
1: Que legal, obrigada, WeOn.
2: Strawberry e
0: são os melhores
2: kiwi.
0: Sabores que tem da WeOn, tá bom?
2: Nossa, que delícia.
1: Já tomou gel na corrida? Viu? Olha aí, primeira vez.
0: É a oportunidade de fazer 10 e tomar o gel no 5.
2: Você tá correndo assim, aí você abre e toma, é isso?
0: Exatamente.
2: Só isso.
1: O quê? Te dá uma energia assim, ó, pá!
2: É mesmo?
1: É maravilhoso.
0: E eu tenho mais um último aqui, esse aqui é pra mim.
1: Ah,
0: eu quero que você abra, que é uma surpresa aí, eu não vou falar, não vou...
2: Opa!
0: Não vou dizer o que é. O pessoal da MoveOn, que inclusive tá na feira da City.
1: Nossa, gente, peraí.
0: Espero que você goste.
1: Ah, tá aqui, ó.
0: Foi pensado pra você, tá bom? Então...
1: Ai, peraí que tem um...
2: Acho que é bonito, hein?
1: Será? Ai, gente, peraí que tem um adesivinho aqui. Olha, eu não consigo abrir. Tô tentando abrir aqui com a unha. E olha que eu tenho unha. Deixa eu ver, será? Tenta me ajudar aqui, Galvão. Aí a galera... Você foi pra... Ai, meu Deus do céu. Ai, homem, ele é muito mais funcional do que mulher.
0: Ela queria guardar a caixinha, já era, né? Ó.
1: Que lindo, gente. Ah, mentira. Para. Olha só. Ai, gente, que lindo. Vou me emocionar. Que lindo. Olha só. É o emblema de Buenos Aires, que eu fiz 42. E de Poá, 42. E você coloca no relógio?
0: Esse aí, especificamente esse modelo, você põe aqui na alça do seu relógio. Ah, e tem esse modelo que é igual o meu aqui também. Que
1: amei.
0: Esse da pulseira.
1: A gente precisa encerrar, mas eu amei. Maravilhoso. Kelvin, adorei que você veio. Muito obrigada, de verdade. E que você consiga fazer seu treinão maravilhosamente no domingo e faça logo sub-3
0: se Deus quiser.
1: Buenos Aires.
0: Obrigado pelo convite, André. Muito obrigado. Tô muito feliz de estar aqui com vocês. E vamos lá, vim correr.
1: Vim com correr, certeza. Arroba vim correr. Segue o Kelvin.
2: Vim correr, valeu, Kelvin. Tamo junto.
1: Parça, obrigada. Valeu, nóis. Gente, muito obrigada
2: pela
1: audiência. Obrigada pela audiência, pela companhia. Corre TMC, o seu programa de corrida aqui da TMC. Um beijo, fui, porque a gente tá no Corre Sempre. Tchau.
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5: Nas últimas semanas, o governo Lula ampliou programas voltados à renegociação de dívidas, ao crédito e à transferência de renda, como o Desenrola, o Move Brasil e o Pix Pensão. Essas medidas são apresentadas como respostas a problemas econômicos e sociais, mas também levantam questionamentos sobre o impacto fiscal, eficácia e também o uso político em ano eleitoral. Para analisar esses pontos, o TMC 360 conversou com Fernando Agra, doutor em Economia Aplicada pela Universidade Federal de Viçosa.
6: Tem que haver uma consonância entre o lado social financeiro e a questão das contas públicas, porque não existe almoço grátis. Alguém paga a conta. Desses programas que nós vamos repercutir hoje, eles não têm um impacto direto nas contas públicas. Por quê? Porque são tanto do Desenrola quanto do Move Brasil, não é? É uma concessão de juros financiados, juros subsidiados, não é? E no caso do Desenrola, ainda tem aquela questão dos dinheiros esquecidos do banco e tem até uma investigação para ver se isso está sendo feito corretamente. Então, não tem um desembolso efetivo e imediato dos gastos públicos. Claro que, tanto no Desenrola quanto no Move Brasil, se houver uma inadimplência, né, ainda mais no Move Brasil, que tem a questão de trabalhadores autônomos, tudo, não tem como descontar em folha, aí que o governo vai ter que entrar e gastando. E aí sim teria um desembolso efetivo. Agora, indiretamente, isso mostra para o mercado que o governo não está atacando a raiz do problema do endividamento público, de investimentos em infraestrutura. E sim, como você falou, e eu concordo plenamente, que tem objetivos eleitorais com todo o governo, seja ele qualquer esfera, tem em ano de eleição. E isso causa uma incerteza no mercado e cada vez mais essa incerteza dificulta o Banco Central reduzir as taxas de juros e aí retroalimenta um aumento do gasto público com juros da dívida, que aumenta a dívida pública. Então, uma decisão, que são decisões boas, até como o PIX pensão, né? De uma maneira geral, num momento como esse, a gente percebe que tem os fins eleitorais, tem o caráter eleitoreiro, e todo esse objetivo, sem atacar pontos estruturais, entra na questão da incerteza do mercado, retroalimentando juros altos e aumentando a dívida pública. E aí, finalizando a minha fala aqui, quanto que esse alerta deve ficar ligado? Esse alerta já está ligado há muito tempo. A gente tem um problema dos últimos governos de um aumento considerável da dívida pública e o próximo governo, seja esse reeleito ou outro, vai enfrentar sérias restrições orçamentárias com relação à questão do gasto público.
7: E aí, professora, eu tenho uma pergunta que acho que preocupa a gente desde que... Eu ia falar desde que o mundo é mundo, mas não, desde que o Brasil é Brasil. Nenhum governo brasileiro vai começar do zero, né? Vamos supor que vença em 2026 a chapa Fernando Agra e Felipe Bueno. Aí nós vamos começar em janeiro a preparar como será o nosso governo. Aliás, a gente já tem que estar preparando isso agora, né? Mas na hora de executar, há tantas amarras, né, que nenhum plano consegue resistir ao segundo ano. Tanto que é corrente falar aqui no Brasil que se você não tomou as suas medidas no primeiro ano, você passa os outros 3 anos enxugando gelo. Então, como seria mudar estruturalmente essa questão no Brasil?
6: Felipe, essa pergunta é uma pergunta de US$1 milhão, né? Queríamos, né, ter uma resposta tão simples e direta para isso, né? Não querendo ser profeta do apocalipse, eu me preocupo muito com o futuro da economia brasileira, não só para os próximos anos, como para as próximas décadas. Há muitos anos, ou talvez algumas décadas, a gente não tem investimentos em infraestrutura que venham a promover um crescimento econômico de maneira sustentada. Investimentos na logística, a gente depende muito do caminhão por questões políticas da década de 60 e é muito caro, caro para o transporte, dependência dos combustíveis fósseis, inflação. A gente não tem um investimento como a gente gostaria em fontes alternativas de energia, a gente fica aí, ó, com essas bandeiras pagando mais. A gente falta investir em educação realmente desde a base, com seriedade, para poder aumentar a produtividade do trabalhador brasileiro, e faltariam aqui dedos nas minhas mãos para outras medidas. Então, todas essas medidas de investimento em infraestrutura que venham a promover um crescimento econômico sustentado, que venha promover combate de uma maneira mais eficaz à corrupção, a gastos ineficientes do setor público, com regalias de alguns setores, combate à corrupção, enfim, tudo isso leva um tempo, leva uma mudança de cultura. E, infelizmente, a gente não vislumbra, Felipe, né, nem para o próximo ano, para as próximas décadas. E eu concordo com você que esses problemas a gente tem há 500 anos. E aí, Felipe, como você falou, entra o primeiro ano. O governo tem muitas amarras, não tem a total, digamos assim, autonomia, muito ligado a questões políticas. Então, infelizmente, Felipe, eu ando muito preocupado, não é de hoje, eu estudo economia há mais de 30 anos, não é? O grande ganho da economia que a gente teve nas últimas 3 décadas foi o Plano Real, que deu uma controlada naquela hiperinflação, e de lá para cá a gente não teve mais grandes projetos de mudanças estruturais. Então, infelizmente, não era isso que eu gostaria de falar para quem nos assiste. Eu estou seriamente preocupado porque não vislumbro mudanças estruturais no curto prazo para o nosso país.
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0: Existe um momento no ano que São Paulo ganha outra cor, outro som e principalmente um aroma inconfundível. Hoje, no primeiro fim de semana de agosto, que começa oficialmente a festa da Quiropita, uma das maiores tradições culturais, gastronômicas e comunitárias da nossa cidade e que esse ano celebra 100 anos. Mas antes das ruas do Bexiga, principalmente aqui na 13 de maio, serem tomadas por milhares de pessoas, tem muito trabalho acontecendo longe dos olhos do público. As calçadas, elas vão ser tomadas por muitas pessoas. E por aqui, muitos funcionários trabalharam na montagem das barracas. Nas cozinhas, voluntários correram contra o tempo, dedicados para essa tradição centenária de fé, trabalho e solidariedade. Afinal, cada fogaça e cada prato vendido aqui ajudam a manter os projetos sociais da comunidade. E no A Cidade é Sua de hoje, a gente te leva para conferir os bastidores da festa da Quiropita, te mostrando os preparativos para a grande estreia que acontece nesse final de semana. Você vai acompanhar os preparativos da paróquia Nossa Senhora Quiropita com as mamas, as tradicionais voluntárias que organizam tudo da festa.
1: Bastante comida, bastante trabalho. A gente começa sempre 15 dias antes a começar a fazer os molhos, porque nós fizemos 14 caldeirões de molhos por dia para armazenar para o dia da festa.
0: A gente vai te mostrar como as cantinas do bairro se estruturam para o mês mais corrido do ano e como alguns restaurantes da Rua 13 de Maio se adaptam para não ficarem de fora.
2: A galera vem o ano inteiro atrás da igreja da Nossa Senhora Quiropita. E eu acho muito bonito, volto a repetir, estou sendo repetitiva, porque é uma ação beneficente para ajudar quem realmente precisa e involuntariamente ajuda quem está ao redor.
0: A gente conversou também com o padre Adilson dos Santos, que contou sobre a história da Nossa Senhora da Quiropita. E por fim, a gente vai entender o significado dessa celebração e o crescimento da cultura italiana em São Paulo. Prepara o coração e o apetite também, porque o A Cidade é Sua começa agora. Falar de São Paulo sem falar da cultura italiana é praticamente impossível. Mas quando a gente entra nas ruas do Bexiga, essa história ganha um sabor e um ritmo totalmente únicos. Para entender o que é a festa da Quiropita, a gente precisa voltar no tempo. A festa nasceu no início do século passado, trazida pelos imigrantes italianos que adotaram o Bexiga como lar. Como explica o padre da paróquia Nossa Senhora Quiropita, Adilson dos Santos.
3: Que onde tem italiano tem festa. E onde tem festa italiana tem comida. Italiano, festa e comida caminham juntos, não? Depois alguém pode confirmar tudo isso.
0: É o trio que combina.
3: Sim, sim, sim. Então começou, vamos fazer uma festa, cada um trazia alguma coisa. Cada um levava um prato. Olha, você traz isso, traz aquilo, eu dou. Então, e foi crescendo. De repente, olha, uma quermessinha de rua, as barraquinhas, as mamas cozinhavam nas cozinhas de sua casa, vinham com as panelas tudo prontas ali. E assim foi crescendo, ganhando forma. Estamos nessa festa bonita hoje, que também conquistou o Brasil. Esses últimos dias é uma efervescência. Uhum. Montagem de barracas, é ajuste dos últimos detalhes, os voluntários, os contratados vão fazendo a cor. Tudo aconteça. Quer dizer, hoje, se olharmos lá fora, é uma correria. Tá. Uma correria, então, para tentar colocar a festa funcionando no sábado já. Estar nos bastidores é totalmente diferente. Você vai vivendo assim, a tensão. Meu Deus, tá em cima, vai dar tempo, falta isso, falta aquilo, e vamos aqui, vamos lá, não. Mas é interessante, é bonito de ver isso também. E de você ver a entrega de tantas pessoas. Como disse, tem pessoas que estão o ano inteiro se reunindo uma vez por semana, outros que não vêm aqui estão trabalhando nos bastidores, vai numa reunião aqui, outra reunião lá, para tentar organizar tudo aquilo que é preciso. E são muitos detalhes. De repente, nós estamos aí a menos de uma semana de festa e tem pontos precisos e cruciais que ainda precisam ser resolvidos. E tem pessoas que se desdobram.
0: O que começou há 100 anos como uma pequena celebração religiosa e comunitária nas calçadas, hoje se tornou a maior festa italiana de rua do Brasil. Mas ela é muito mais do que massas e polentas. É a tradição da mama, a força da fé e também a energia de um povo que ajudou a construir a identidade paulistana. Como conta Maria Emília, voluntária que conhece a festa com a palma da sua mão e vem a mais de 40 edições.
4: É que meus avós foram dos primeiros, os meus quatro avós, os primeiros italianos que chegaram aqui na região do Bixiga, né? Depois, meu pai e minha mãe sempre trabalharam muito aqui na comunidade, na igreja. Eu, meu marido, depois meus filhos trabalham também, e meus netos. Então, nós somos cinco gerações dedicadas ao trabalho da festa da Quirupita e à comunidade de Nossa Senhora.
0: Você já passou por várias áreas aqui durante a festa da Quirupita, certo?
4: Já trabalhei na rua, na fogaça, na cozinha, na tesouraria, na igreja, na cantina, em todas. Já conheço um pouquinho de tudo.
0: Como é que você vê essa importância dessa festa na cidade de São Paulo? Você que já está aqui desde que nasceu e já passou por cada etapa dessa festa tão importante.
4: Olha, a importância da festa, olha, é imensa. Porque você sabe que sem a festa da Quirupita a gente não manteria essa obra com mais de 1000 pessoas diariamente sendo atendidas, né? E muito bem atendidas, né? Então a festa é fundamental. Isto daí motiva cada um de nós a sermos voluntários, a dedicarmos todo o nosso tempo, independente de idade. Você vai ver aqui jovenzinho, mas você vai ver os idosos também, como eu. Mas a gente vem com amor, com carinho, porque a gente sabe o valor dessa obra. Então, nós temos um tripé, a nossa festa. Primeira de tudo, é devoção à Nossa Senhora. É, a nossa festa se fundamenta realmente na devoção que todo esse povo tem por Maria, que é a mãe de Jesus, uhum. Né? Com o título de Quirupita aqui. E a gente tem a tradição italiana, que a gente realmente não quer que ela morra. Se você olhar um pouquinho a decoração, se você olhar um pouquinho... Se você vem na festa, você vai ver todo mundo com as cores italianas da bandeira. Então, a gente, a música, só música italiana, o conjunto, a dança e tudo mais.
0: Você vira italiana durante um mês, né?
4: Olha, até quem não é descendente, né? Eu sou, como eu falei, os quatro avós italianos, mas até quem não é, acaba assumindo essa coisa linda. É lindíssimo ver todo mundo cantando italianos. Ah, então é muito bonito. E a terceira coisa, o nosso terceiro tripé, são as nossas obras sociais, que é onde a gente realmente trabalha, e pra gente ninguém mede esforços, tá? A gente fica até a hora que precisar, chega a hora que precisar. Então isso não é uma pessoa, todos os voluntários. Nós trabalhamos com mais de 1000 voluntários aqui. Então isso é raro uma igreja conseguir isso, mas graças ao bom Deus todo mundo vê um grande valor nisso.
0: E são 100 anos, né? A festa acontecendo, o que, que você acha que faz com que essa festa continue durante esses anos todos?
4: Então, 100 anos é muito tempo, né? É muita coisa. E para isso daqui continuar, porque é uma coisa assim, é muito fácil você crescer numa festa, como a gente foi crescendo. Eu posso te dizer que eu comecei aqui quando eram barraquinhas com prendinha que a gente vendia. Eu me lembro, eu muito pequena, vendendo númerozinho de roleta, você entendeu? Com minha família dentro da barraca. Então, quer dizer, então eu sou de uma época que tudo era muito mais difícil, né, de se conseguir. Depois ela foi crescendo, então a gente tinha uma cozinha onde a gente trazia, a gente preparava as coisas em casa e trazia, tinha um fogão para fazer a festa, e aí a gente fazia em casa, trazia, vendia, e o que sobrava a gente ainda comprava e levava para casa, tá? E tinha uma pia, um para lavar, todos nós fazíamos fila para cada um lavar o que sujou, para depois deixar em ordem para o dia seguinte. Então, eu venho de um período onde as coisas não eram tão fáceis. Não que hoje seja fácil, não é fácil não. Mas era uma outra estrutura, um outro tempo. Então, eu fui vendo isso crescer. Fui vendo fazer 5 quilos de farinha para fazer fogaça. Hoje a gente faz 20 toneladas.
0: De 5 quilos para 20 toneladas.
4: 20 toneladas. Então, eu acompanhei esse processo todo, então eu vejo como ela cresceu. E aí ela, grande como ela se tornou, não é fácil manter. tá? Porque eu digo, subir é fácil, mas você manter no patamar que a gente está mantendo não é fácil. Mas é uma grande vitória a gente ter chegado nos 100 anos. Quanta gente passou por aqui, quanta gente se dedicou para construir uma igreja, para construir obras, para fazer que a festa fosse o que ela é hoje, para possibilitar a ajuda a tanta gente. Então, gente, eu só posso falar uma coisa, isso é que é uma bênção poder estar aqui.
5: Muito legal, e é uma festa muito bonita, com uma história muito bonita e com pessoas que têm histórias também muito bonitas, né? A gente conversou com muita gente aqui, o pessoal falando que essa festa, além de, né, trazer uma comida boa, ela também traz fé, né? Traz também a solidariedade. Sim. E também traz a família. É uma grande família aqui.
4: É uma grande família. E quando você vem à festa, mesmo na rua, com tanta gente, você sente o ambiente de família, sabe? Aí fala, mas não tem briga, não tem, louvado seja Deus, não tem, sabe? Então, porque todo mundo vem naquela alegria. Isso é muito bom, isso é muito bom.
5: E a festa estreia esse final de semana. Me conta como é que tá aí os preparativos, o coração tá a mil também para que, né, as portas aí sejam abertas e recebam a população paulistana?
4: Olha, realmente esse final é muito corrido, é muito trabalho. Vocês puderam ver um pouquinho quanta gente trabalhando aí. Se você for no porão, você vai ver outro tanto. Se você subir, você vai ver outro tanto na rua, nas outras casas, todo mundo trabalhando e fazendo a sua parte. A gente também trabalha com essa parte de documentação, com essa parte de divulgação. Então não é só só assim o bonitinho que quando o povo chega, mas por trás, olha, se trabalha muito, se luta para botar essa festa na rua, tá? Então é um trabalho incessante, enorme, porém um trabalho muito gratificante. Eu te digo que eu agradeço a Deus a cada dia por ter a possibilidade de trabalhar aqui.
5: Legal. É muito satisfatório trabalhar aqui, estar aqui, né?
4: Muito, é uma bênção. Eu falo sempre, é uma bênção. Eu falo, quantas pessoas gostariam talvez de estar aqui trabalhando? Ou porque estão doentes, ou porque já faleceram, ou porque não pode mais e não estão aqui. E a gente ainda está podendo estar aqui, dando uma força para os mais novos, né, para os jovens darem continuidade. E o bonito é a gente ver que o jovem de hoje está entusiasmado do mesmo jeito que nós estivemos lá atrás. Você entendeu? Quando você vem na festa, você vai perceber uma gama de juventude aqui que trabalha mesmo com o coração. Isso daí, eu falo, isso é maravilhoso, gente, isso daqui é por isso, as pessoas que vêm na nossa festa, eles têm, fazem uma observação, quando vão em outras festas, não desmerecendo nenhuma, mas que aqui eles veem a alegria das pessoas estarem aqui,
5: a disposição, né?
4: As pessoas te atendem com um sorriso, com alegria, sabe, com entusiasmo. Então, mesmo cansados, ainda a turma tá firme lá. Isso daí então é importante, porque as pessoas sentem, conseguem perceber através de nós. Eu sempre falo, através da gente eles veem muita coisa, veem a fé e veem um pouco de Jesus atrás na nossa imagem. Eles conseguem sentir o amor que a gente traz no coração, isso é fundamental.
5: Não tem preço mesmo. Bom, para quem tá vindo para a festa, qual é o recado que você manda?
4: Olha, venham para a festa. Vocês não sabem o que vocês estão perdendo, quem ainda não conhece, mas eu quero falar uma coisa. Cada fogaça que você comer, cada prato de macarrão que você comer, cada pimentão, cada fricasta, o que você comer na festa da Quirupita, você vai se deliciar. Porque muitas coisas só aqui na festa da Quirupita tem, que são as tradições italianas. Mas eu quero dizer que também você vai estar ajudando nossas obras sociais, e isso é muito importante. Então não é só comida pela comida, mas o que vem atrás disso. Então venham, participem e ajudem aqui a nossa comunidade. Nós precisamos de todo o povo paulistano.
5: E o bom é que é o mês inteiro. Agosto inteiro tá aí pro pessoal curtir, todo final de semana de agosto, certo?
4: Olha, são 5 finais de semana, então de 1º a 30 de agosto, todos os dias nós temos o ambiente da rua, que são quase mais de 30 barracas. Nós temos o ambiente aqui de cantina, com música ao vivo, e aí você tem que comprar um ingresso. E nós temos o ambiente igreja, onde nós temos bênçãos de hora em hora. Então venham, venham receber a bênção, venham comer, venham se divertir, venham ouvir muita música e muita alegria.
5: Maravilha. Fica o convite então para você. Obrigada e parabéns pelo trabalho, viu?
4: Ah, é um prazer. Prazer receber vocês, a gente é grata por vocês nos apoiarem.
5: É essa paixão passada de geração em geração que mantém essa chama acesa há um século. E no centro disso tudo, a gente encontra a Cantina Madonna a Quiropita, que é o verdadeiro templo da culinária italiana. Olha só, eu já tô com a minha toquinha, porque eu vou entrar para conversar com as mamas que são voluntárias, que colocam a mão na massa para isso tudo acontecer. A gente está falando de muita comida, muito molho de tomate fresco e receitas que não mudam há décadas. E eu tô com o Vincenzo e a Neuza, que tem uma história muito linda, que trabalham aqui há 50 anos, né? Queria então saber como é que funciona, né, os dias que antecedem essa grande festa. Conta pra gente, é muita comida, é muito trabalho, é dia acordando cedo, saindo tarde, como é que funciona?
1: É bem bastante comida, bastante trabalho. A gente começa sempre 15 dias antes a começar a fazer os molhos, porque nós fizemos 14 cadeirões de molhos por dia. Para armazenar para o dia da festa.
6: Todo dia, de, vamos falar, pelo mínimo, uma semana antes, nós faz 20 panela, caldeirão, de 50 litros por dia, até na sexta-feira, segunda, terça, quarta, quinta e sexta, para ser consumido no sábado e domingo. Esse é o molho. Depois, na próxima segunda-feira, nós vamos fazer outra vez mais 22 caldeirão de 50 litros para outra semana. Então, vai a semana, o mês todo assim.
5: Durante ali o evento, acontece aqui também coisas na cozinha, porque deixa de fazer o molho e já entra outra coisa no fogão.
1: É, sim, a gente continua. Tem pimentão, tem berinjela, tem antepasto, tem várias coisas que a gente faz aqui durante a festa para não faltar. Porque às vezes na rua está faltando alguma coisa e a gente já está fazendo aqui.
5: Já está adiantando, né?
6: A maioria do alimento é feita aqui na cozinha. Mas só para ter ideia, o macarrão é feito mais ou menos mais de 10 toneladas de macarrão durante o mês de agosto. São 5 fins de semana. E no comer não fica o dia inteiro, fica das 5 horas às 11 horas da noite. Então, é muita coisa para fazer. Então, nós temos que começar bem antes para poder dar o tempo necessário para no dia.
5: E é comida atrás de comida, né? A todo momento ali. Qual que é o segredo para essa comida continuar fazendo tanto sucesso há 100 anos, hein? Conta para mim.
1: Ah, que é o amor. O amor. O amor, a união que a gente tem aqui é muito, muito gratificante. Então, a comida sai com sabor gostoso.
5: Concorda?
6: Concordo, só as nonas que estão aí trabalhando todo dia, durante a semana, eles vêm aqui para trabalhar e esse aí que dá o segredo da comida.
5: É, você falou sobre as nonas, né? A gente tem as mamas, as nonas, é isso mesmo? É de geração em geração. Explica pra gente como é que funciona essa parte geracional aqui da festa da Quiropita.
1: Ela funciona assim, eu vim aqui, era nova. Hoje eu já estou velha, mas tá meus netos, meus bisnetos, estão todos aqui.
5: Sabe o que eles me contaram, gente? Eles me contaram que vocês têm um filho que mora na Itália e tá vindo para cá para ficar um mês justamente trabalhando aqui na festa da Quiropita.
1: É verdade. Ele mora na Itália, numa cidadinha perto de Roma. E ele vai chegar hoje, ele tá no avião hoje essa hora. E ele vai chegar aí.
5: Tão animado. Ficou até emocionada, que tá animada para ver... O filho, que legal, que legal. Tão ansiosa, então, para trabalhar em família.
6: Ela e a filha dele, minha neta. Então, ele veio os dois. Ele tá com 13 anos e eles vêm aqui só para trabalhar na festa.
5: Gente, que legal. Então, vai ser um momento realmente de reunir a família, porque a festa da Quiropita também é isso, né? É você ajudar o próximo, é você reunir pessoas, é você também estar em família. Como é que tá o coração, então, para a estreia dessa festa? Me conta.
1: Nem me fala. Não dá nem pra falar, viu? É emocionante.
5: Emocionante, né? Ainda mais vivendo isso há muito tempo.
6: É muito tempo. Isso aí é a emoção é tão grande que a gente não tem palavra pra falar.
5: Vamos terminar então da seguinte forma, convidando, cheio de emoção, as pessoas pra conferirem a festa da Quiropita. Por favor, chama a galera.
1: Ó, por favor, quem tenha vontade de... Peço, por favor, para que venham. Venham trabalhar, porque aqui é muito bom, muito gostoso. É uma família Quiropita. É a família que nós construímos aqui.
6: quem quiser fazer parte da família Quirupita, vem conhecer a festa, que é uma maravilha. Vai ficar surpreso. A comida, a amizade, é de tudo. Tudo que tem aqui é bom.
5: Gente, tô aqui com a Vilma, que na verdade as pessoas não conhecem por Vilma, conhecem como Mama Tata, que é uma das mamas aqui da festa da Quirupita, ela que dá esse apoio na parte de alimentação. Mama Tata, obrigada de verdade por falar com a gente, viu?
7: Alô, muito obrigada a vocês por estar aí.
5: Vamos entender um pouquinho como é que funciona essa cozinha, essa preparação para a festa da Quirupita? Me conta.
7: Sim, a gente chega aqui na segunda-feira, aí começa a descascar alho, cebola, cortar berinjela. Fazemos 4 tipos de berinjela, fettuccine, vinho, de forno, de nozes. E aí, depois fazemos a berinjela recheada, o pimentão recheado, sardela, licella e outras coisinhas mais que a gente coloca no mesão.
5: É muita coisa, né?
7: E a maioria das coisas vai tudo para a barraca típica na rua.
5: Legal. Mas assim, é uma festa muito grande. Como é que faz para ter tanta comida e não faltar para o pessoal?
7: Ai, a gente é um sufoco, mas a gente consegue. Não. Todo ano é aquela correria, principalmente na primeira semana, não é fácil. Mas é com a ajuda de todas elas, todos eles, a gente consegue fazer tudo.
5: E tem gente que também se adapta, tá, gente? Como é o caso da Tayane e da Eliana, que são proprietárias do restaurante Eliana, que fica aqui bem coladinho com a igreja Nossa Senhora da Quirupita. Meninas, obrigada por estar recebendo a gente aqui. Primeiro, queria saber um pouco como é que é a história de vocês, que, né, tá do lado dessa igreja, que é o carro-chefe dessa festa.
8: É, minha mãe, ela começou no bairro há 15 anos e já são 15 festas também. E minha mãe começou vendendo bolo no pote e os espetos de morango, que são uma das coisas que a gente foca bastante durante a festa. E tem muita gente que brinca conosco e fala, olha, esperei o ano inteiro pra comer o seu doce, né? E aí foi onde a gente começou. A gente aguarda muito o mês de agosto, porque a gente se diverte. É uma época bem mais descontraída pra gente. E a gente muda um pouquinho o nosso cardápio, vamos mexendo as coisas. Porque assim, a gente já trabalha com restaurante com algumas massas. E aí a gente acrescenta as massas, tanto no sábado como no domingo, que a gente já faz o domingo com massa. E também a focaccia. Então, além dos doces, a gente também tem a parte salgada. A gente muda um pouquinho também o esquema para entrar e sair do estabelecimento, porque é muita gente. Sim. Chega uma hora que você fala, o pessoal tá andando igual formiguinha, tão grudado e caminhando. Mas é muito legal de participar.
5: Eliana, você estava falando pra gente um pouquinho sobre a sua história também. A questão disso aqui encher tanto e ser tão bom para vocês economicamente. Queria que você falasse um pouquinho também pra gente sobre isso.
8: Sim, sim. É uma festa muito bonita, que é... trabalha para ajudar os projetos sociais e involuntariamente acaba ajudando nós também, porque a gente está no meio da festa, trabalha vendendo as coisas que agrega também, e as pessoas que circulam sempre vêm comprar com a gente. É uma festa que é para ajudar o bem, fazer o bem, como eles mesmos falam, fazer o bem sem olhar a quem. E acaba ajudando muitas famílias, não só nós. Aqui tem muita gente que trabalha em prol do lado e também é beneficiado.
5: Como é que é ver essa rua se transformar, receber as cores da bandeira da Itália? Como é que é para vocês essa transformação toda aqui nessa época?
8: É bonito demais, é lindo. A gente fica contando os dias, acompanhando cada detalhe. Aí cada barraca que monta, cada carrinho que começa a chegar, e aí a gente vai acompanhando junto. Saímos na hora da oração para acompanhar. Todo mundo segura a mão, faz a oração junto, porque a gente é muito devoto da santa também, Nossa Senhora Quirupita.
5: Ah, inclusive, a Thay, ela cresceu, né, aqui também na igreja, você fez catequese. Conta um pouquinho pra gente.
8: É, eu fiz catequese.

0: questão do social, de unir pessoas também, de apresentar uma nova cultura. E por falar em nova cultura, vocês falaram que vocês adaptam o cardápio de vocês nesse momento pra fazer parte da festa, porque o restaurante Eliana não é um restaurante italiano. Como é que é a adaptação? Quais são as referências que vocês pegam pra colocar no cardápio, na comida, nos doces? Como é que funciona?
1: A gente muda um pouquinho nosso cardápio, porque assim, na verdade a gente já serve massa na quinta e no domingo, né? A gente tem uns dias exatos pra alguns pratos. Durante a festa a gente coloca tanto no sábado quanto no domingo. E aí a gente coloca um nhoque, um ravioli, o próprio macarrão, tem a focaccia. Os doces em si, a gente ainda é mais os nossos doces, né? Que é um bolo no pote, o espeto de morango e chocolate, que toda criança fica enlouquecida quando vê aqueles...
0: Eu tô curiosa, viu?
1: E assim, os nossos morangos, eles ficam muito bonitos.
0: O que que fez, assim, vocês realmente se adaptarem? Foi a questão de trazer mais gente pra cá nesse momento dessa festa? Ou foi porque vocês também se conectam com a festa? Qual que foi, assim, o principal motivo pra vocês se adaptarem?
2: É porque, assim, como a gente falou, o fluxo de gente é muito grande. Então, muda totalmente. É, nós colocamos mesinha na calçada, na festa a gente não coloca. A gente procura respeitar, então, mesas pra dentro. Então, a gente também tem que se alinhar de forma pra não ficar prejudicado. Só que aí foi uma coisa que melhorou bastante. Então, assim, viva Nossa Senhora Queropita, porque ela ajuda, e muito.
0: Diante de tanta tradição, fica a pergunta: como é que São Paulo ganhou esse DNA tão italiano? Como é que a nossa cidade, ela se tornou esse gigante polo cultural fora da Itália? No próximo bloco, você vai entender a origem dessa força italiana por aqui e ver também como é que a Igreja da Queropita se tornou um dos pilares mais importantes de São Paulo. É logo depois do intervalo, não sai daí.
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0: E estamos de volta. E além do movimento da festa de rua, o mês de agosto ele faz ferver as cozinhas e também todas as cantinas e restaurantes tradicionais do Bexiga. E claro, não dá pra contar a história de São Paulo sem usar um sotaque italiano, certo? Hoje, a capital paulista está entre as três cidades com o maior número de italianos fora da Itália. São mais de 271 mil pessoas que carregam esse sangue, essa paixão e esse estilo de vida, superando até mesmo algumas cidades da própria Itália, como Verona e Pádua. Quando os primeiros imigrantes desembarcaram por aqui no final do século XIX, eles não trouxeram apenas a força de trabalho que ajudou a erguer a cidade. Eles trouxeram suas memórias, suas receitas de família, a devoção aos seus santos e um jeito muito específico de encarar a vida, com a mesa farta, a voz alta e o coração aberto. A cultura italiana, ela se entranhou tanto no DNA paulistano que a gente nota na arquitetura dos bairros tradicionais, naquele hábito sagrado do almoço de domingo em família e até no jeito como a gente fala. O professor Fernando Galupo, especialista no desenvolvimento da cultura italiana em São Paulo, ele conta mais pra gente sobre essa inserção da cultura italiana.
4: Na verdade, não foram bem os italianos que escolheram a cidade de São Paulo para esse grande fluxo migratório que aconteceu ali no final do século XIX, início do século XX, né? Então é um processo muito, muito mais complexo, né? Que eu vou resumir. Então havia aí o Brasil.

0: Brasil acabado com a escravidão, né, assinado seus termos do fim da abolição da escravatura ali no final do século XIX, e havia uma carência da substituição da mão de obra negra escrava por mão de obra imigrante. E ao passo que a Itália naquele período também vivia também um processo, né, de muita turbulência política, de uma Itália recém-unificada, né? Então eram províncias que eram autônomas, e o processo de unificação ali a partir de 1871, ele vai dar uma feição da Itália que a gente conhece como hoje, né? Então houve esse fluxo migratório, houve um tratado entre os dois países, né, da absorção dessa mão de obra estrangeira, imigrante, majoritariamente de descendência italiana, para cumprir, né, esses trabalhos majoritariamente nas lavouras de café e na área agrícola. Então, quando eles chegam aqui em São Paulo, eles vão chegar pelo Porto de Santos, um trajeto de navio. De Santos, eles são transferidos de trem, majoritariamente para a hospedaria do imigrante, que existe até hoje, o Geomemorial do Imigrante, na região da Zona Leste de São Paulo, mas especificamente no Brás e na Moca. E a partir de então, eles passavam a ter alguns destinos, tanto para a Rota do Café, no Oeste Paulista, quanto alguns se fixavam também na cidade de São Paulo, que até então era uma província e em franco desenvolvimento. Então, há um grande número de descendentes de italianos que vão chegar ali nesse período, e praticamente a cidade de São Paulo, né, no nosso recorte aqui específico, ela vai se tornar uma pequena Itália, né? Então 60% dos números que a gente tem, né, de registros que foram feitos à época de densidade demográfica aqui na cidade, de censo e tudo mais, cerca de 60% dessa população ela vai ter uma origem descendente ou imigrante italiana, e ela vai começar a assimilar, né, ela vai começar a emular coisas que ela vê como traz, no sentido de aproximar aquele sentimento de saudades da pátria mãe Itália. Ela vai trazer isso em diversos aspectos, né, da cultura da cidade, seja num dialeto ítalo-paulistano, essa maneira que a gente tem de cantar, de falar cantado, né? No aspecto arquitetônico, basicamente as características de construção da cidade vão ter as características dos estudos e da arquitetura italiana. Você vai ter aspectos característicos da gastronomia sendo introduzido, como hábitos, por exemplo, a reunião para se juntar para o almoço de domingo. Não era uma tradição paulistana brasileira, mas sim uma tradição italiana, em torno do macarrão, em torno do vinho, e entre outras assimilações culturais que vão acontecer nesse processo e que perfazem muitas delas há mais de um século, né? Então esse é o contexto no qual a imigração italiana acontece, especificamente na cidade de São Paulo.
1: E a gente não pode, né, deixar de falar do bairro Bixiga, que quando a gente fala sobre esses fluxos migratórios, a gente tem que citar esse bairro, que é considerado ali um dos grandes símbolos da imigração italiana. E como é que esse bairro, ele se tornou o coração dessa comunidade, e o que, que também ele preserva dessa história?
0: Bom, o bairro da Bela Vista, né, inicialmente chamado assim como Bela Vista, e depois tratado com o nome de Bixiga, ele fica numa região central da cidade, né? Ele pega ali desde do Vale do Anhangabaú até a região próxima da Avenida Paulista, né? Então é um bairro que inicialmente ele era um bairro onde haviam as fazendas de reduto, né, escravos, e de redutos também de negros, e com a abolição da escravatura, esse espaço ficou completamente, vamos dizer assim, desprestigiado em termos da configuração da ideia de cidade que foi construída pela elite paulistana. Então, vamos dizer que o Bixiga, no seu início, ele vai ter uma origem pobre, né, e vai assimilar camadas de população, entre elas imigrantes e negros, né, para ser a mão de obra daquela cidade que estava se transformando de província numa cidade mais pujante, né, estava tendo a industrialização, estava tendo um desenvolvimento populacional e de densidade demográfica muito grande, e o bairro do Bixiga, originalmente, ele vai ter ali uma característica de vilas, de cortiços, de espaços, de uma população que estava à margem. Então, ele é um bairro inicialmente pobre, e que ele, a partir dessa assimilação de etnias, podemos até, né, em alguns estudos de colegas, de historiadores, e mergulhando na história, a gente pode dizer que é um bairro afro-italiano, né, aqui na cidade de São Paulo, pelas características predominantes das duas etnias, né, ele vai ser ocupado depois, né, dessa presença dos negros, pelos imigrantes majoritariamente italianos e especificamente da Calábria, né, de uma região importante da Calábria ali, que é a região de Rossan, que vai passar a maioria dos imigrantes daquela região para a cidade de São Paulo. Então, o bairro, ele vai ter as suas feições, e a partir dessa presença imigrante, ele vai começar a constituir valores que permanecem até hoje, como, por exemplo, a presença da construção da fé com uma igreja em devoção a um santo italiano, né? Vão ter as casas de vila, vão ter as casas com o estilo eclético florentino, né? Vai ser uma emulação daquilo que eles tinham no país de origem, vão ter as cantinas, vão ter as padarias, as primeiras padarias de São Paulo, quer dizer, os teatros. Então, aquela cultura italiana que foi trazida por esses primeiros imigrantes de origem, principalmente ali naquela região de origem calabresa, eles vão plasmar isso por mais de um século, né? Então, hoje, se você andar no Bixiga, por exemplo, na rua 13 de Maio, né, que é o coração ali do Bixiga, você vai ver inúmeros elementos da identidade ítalo-paulistana, ou seja, você vai ver uma rua com cantinas, com docerias, com cafés, com bandeiras da Itália, com pinturas, né, com monumentos, quer dizer, então uma série de elementos que perfazem essa identidade, tanto que guarda um sentimento de saudade desses primeiros imigrantes, quanto de uma presença geracional que ultrapassa gerações e que permanece até hoje com uma identidade não só do bairro, mas também da cidade de São Paulo.
1: E quando a gente fala também do Bixiga, a gente tem que falar, claro, da festa da Nossa Senhora de Aquiropita. Queria saber como é que surgiu essa festa. Ela nasceu ali apenas por conta de uma celebração religiosa, ou também como uma forma de manter viva essa identidade dos italianos?
0: Bom, as festas italianas na cidade de São Paulo, de uma maneira geral, elas vão se iniciar na região do Brás, né? Nós temos duas festas anteriores, que é a festa de Nossa Senhora da Casalute, a primeira festa de imigrantes italianos, né? Com essa característica que temos como festa de rua. Depois veio a festa de São Vítor Marte, e ambas essas festas existem até hoje. Em 1926, fruto dessa mobilização dos calabreses da região de Rossano, que já vinham uma devoção pela Nossa Senhora de Aquiropita, eles se organizam para festejar, tal qual essas outras festas tinham, uma caracterização daquilo que se fazia também na Pátria Mãe, que era um festejo em congraçamento a essa santa de devoção de fé católica, de matriz católica, que era Nossa Senhora da Aquiropita, né, da região de Rossano, na Calada. Então, há uma mobilização dessa comunidade. Os primeiros festejos, eles são, né, quase num caráter familiar, vamos dizer assim. Então, uma mobilização de pessoas da comunidade que frequentavam aquela paróquia, né, aquela igreja. E a partir de então, isso vai se tornando em escala, né, tem, obviamente, todas aquelas interrupções durante a Segunda Guerra, né, desses festejos, enfim, tem um impacto também nisso. Talvez seja um dos únicos momentos de interrupção dessa festa centenária, né, na linda história da Aquiropita, que faz com que essa festa de caráter familiar, de tradição, que vai celebrar uma devoção dos antepassados, ela começa a ter um pertencimento muito importante e simbólico, não só para aquela comunidade, mas sim para todo aquele entorno, para aquela macro-região, pelas obras sociais que eles acabam abraçando através da arrecadação de verbas dessas festas, enfim, e da própria celebração da identidade através das comidas, das cantorias, enfim, das procissões, né, da forma como isso ajudou também na popularização e na assimilação desse povo, né, na nova terra. Vale lembrar que o imigrante, o descendente italiano desse período, ele era elemento apátrida, ou seja, ele não tinha mais os direitos da pátria que ele deixava, e ele tinha poucos ou nenhum direito na pátria em que ele seguia. Então, esse tipo de festas, esses tipos de associações, né, que se criaram nesse período, eles tinham a missão de ser um grande guarda-chuva beneficente, de muito socorro, de agregação, de preservação e assimilação da identidade, né? Então, é um festejo popular, ele vai ser um dos principais festejos de rua do folclore brasileiro, de uma maneira geral. Se pensar em folclore brasileiro, a gente tinha algumas tradições ali das festas joaninas e julinas, mas efetivamente as festas de rua italiana, elas vão dar uma dimensão de festejos mesmo populares, do povo ir à rua, celebrar com vinhos, com cânticos, e para nossa alegria, né, em particular, sou um assíduo frequentador também, desde criança, perfazer mais de um século de uma festa tão importante e que reúne tantos elementos, não só de coisas maravilhosas, de iguarias maravilhosas, né, como a fogaça, como a polenta, como o macarrão, como os doces, né, como a tradição das mamas, né, fazendo molho de macarrão, girando aquele macarrão, recebendo de modo fraterno e espontâneo toda a população. Enfim, então, para nós é um elemento de muita alegria, né? Num mundo efêmero, onde muitas tradições e aspectos, e numa cidade metrópole como São Paulo, elas passam muito rápido, ter uma festa centenária como se celebra, né, a atual festa de Nossa Senhora Quiropita, é uma grande alegria, não só para a comunidade italiana, mas do calendário paulista de uma maneira geral.
1: Das barracas espalhadas pelas ruas até a grande cantina coberta, o cardápio é um patrimônio de São Paulo. Tem a clássica fogazza, que é frita na hora e recheada, o tradicional ficazza, que é o pão alto com molho e alixe, os pratos fundos de espaguete e penne cobertos ali com o molho encorpado e, claro, os doces típicos, como a cannoli e a sfogliatella. Mas o que deixa tudo isso ainda mais saboroso é saber de onde vem essa comida. Não tem grandes redes por trás não, viu? Cada prato servido é preparado por voluntários e chefes da própria comunidade que trabalham dias e noites para alimentar muitas pessoas. Tudo isso durante o mês de agosto. E o melhor, cada garfada ajuda a financiar os projetos sociais da igreja. E por trás de todo o agito nessa festa existe um lugar de silêncio, de devoção, de propósito. É aqui na paróquia Nossa Senhora Quiropita. A igreja, ela não é só o marco inicial dessa história. Ela é o coração que pulsa o ano inteiro no Bixiga. Toda essa estrutura gigante que você viu nos bastidores. Cada prato vendido na rua se transforma em ajuda direta para as obras sociais da Quiropita. São creches, centros educacionais para jovens, projetos de alfabetização, apoio à população em situação de rua e acolhimento para idosos da região. É a comunidade cuidando da própria comunidade. A gente conversa agora com o padre Adilson dos Santos, que é padre aqui da Igreja Nossa Senhora Quiropita. E padre, obrigada por estar falando com a gente, para a gente entender essa relação, né, da festa também com a fé. Como que surgiu essa devoção e entender também um pouco mais do nome, a Quiropita, que eu sei que tem um nome bem importante, um significado bem legal.
2: Sim, a devoção à Nossa Senhora da Quiropita é uma devoção italiana. Nasce em Rossano, uma região da Calábria, na Itália, e com a vinda dos migrantes italianos para o Brasil, a devoção vem com eles. Não? Quando nós migramos, nós levamos nossa cultura, nossa história, e a devoção à Senhora Quiropita, à Madonna Quiropita, chegou aqui no Brasil também. E por um tempo coexistiu Nossa Senhora Quiropita, Nossa Senhora da Ripalta e São José, que era o patrono desta paróquia. Com o tempo, o carinho, a devoção à Nossa Senhora Querupita foi sobressaindo e ela tornou-se a padroeira da nossa paróquia. A Querupita é uma história bastante bonita, não? É aquela que se pintou, ou seja, não pintada por mãos humanas, não? Conta-se a história que um marinheiro, depois de passar por uma forte tempestade ali, fez uma promessa para Nossa Senhora que se ele chegasse a terra firme, ele construiria um oratório, uma igreja, um espaço de oração dedicado a Nossa Senhora. E quando ele chegou em terra firme, conversando com um padre, o padre falou: não, você vai construir aqui um santuário para Nossa Senhora. E de fato, ele construiu, porém, dizia-se que durante o dia, os artesãos, os pintores, as pessoas trabalhavam na pintura da imagem e à noite, misteriosamente, a imagem desaparecia. Achavam que eram vândalos que iam e estragavam todo o trabalho. Contratou-se ali um guarda, uma segurança, para ficar guardando a igreja durante a noite para resguardar todo o trabalho feito durante o dia. E conta-se a história que uma certa noite chega uma senhora com uma criança e pede para entrar na igreja para rezar. O segurança fica meio reticente, porém, ele pensa que uma senhora não pode fazer nenhum mal à pintura. Deixou entrar. Passou-se horas e horas e a senhora não saía. Ele entrou para ver o que havia acontecido. E chegando lá dentro, a senhora não estava e tinha uma pintura na parede. E ele sai gritando pelas ruas: não, a Querupita, não, ou seja, aquela que se pintou sozinha, não foi pintada por mãos humanas, né? Então, essa é a história e o significado do nome a Querupita.
1: Que legal, história muito bonita. Como é que é ver essa história vindo pro Brasil, né? Uma história que você falou, tem toda uma origem italiana, veio com a comunidade italiana aqui pro Brasil também. Como é que é o Brasil também abraçar essa devoção à Nossa Senhora Querupita?
2: O Brasil é uma terra que, graças a Deus, abraça todo mundo, né? Uma terra acolhedora. E chegando os migrantes italianos, como eu disse, eles trazem ali sua história, sua devoção, e eles vão de forma discreta, modesta, implantando a devoção. Uma capelinha pequenininha, se juntam em oração em torno da imagem, rezando terços e fazendo ali suas novenas, suas devoções, e ela vai ganhando toda a simpatia dos demais que também não são italianos e vão abraçando, porque hoje o nosso bairro já não é mais um bairro italiano, né? Ele começa muitos anos atrás com o quilombo do Saracura, né? Com os negros vêm os italianos hoje também passaram, deixaram sua marca, alguns ainda permanecem e hoje são os nordestinos, ou seja, é uma realidade de São Paulo, uma realidade de Brasil, e esta devoção, ela já não é mais exclusiva aqui da paróquia Nossa Senhora Querupita, do bairro do Bixiga, aqui do Bela Vista. Ela é uma devoção nacional. Estando aqui, a gente encontra pessoas do norte a sul do país que passam por aqui, dizendo: olha, eu passei aqui quando vim a São Paulo fazer um tratamento, rezei aqui e alcancei uma graça. Eu já ouvi falar e sonhei com essa Nossa Senhora. Então, quer dizer, tem essa devoção já espalhada no país inteiro. Graças àquele movimento pequenininho que começou, a semente cresceu e hoje esta grande árvore.
1: O que faz essa festa continuar tão viva? O senhor começou a nossa conversa falando que, né, já está aí batendo 100 anos. O que faz essa festa continuar tão viva?
2: Eu tenho dito para todo mundo que a festa começa e termina, a Querupita começa e termina aqui dentro da igreja. A fé. Acho que o dado da fé é aquilo que move toda essa comunidade, todo esse povo. E da fé foram surgindo os seus resultados. Então, nossa comunidade, ela está confiada a nós, os padres orionitas. São Luís Orione, o santo fundador da nossa congregação, passou por aqui. A gente sempre diz: um santo pisou este chão. Santo também italiano. E Dom Orione sempre dizia que ao lado da igreja tinha que ter um farol de caridade. E essa festa mantém os nossos projetos sociais. Hoje são 7 projetos sociais que vivem e dependem dessa festa. Praticamente de 60% a 70% da manutenção dos nossos projetos é resultado dessa festa. Então tem convênios, tem parcerias, porém elas não cobrem toda a necessidade. São mais de 1.000 pessoas atendidas diariamente. Então, o que mantém a festa, o que mantém tudo isso é a fé. Se não fosse a fé, a devoção, o carinho, a Mãe e Senhora Querupita, nada disso aconteceria.
1: É além de uma gastronomia italiana, é além da reunião de pessoas, é sobre fé, é sobre ajudar o próximo também, né?
2: É, São Luís Orione tem uma frase muito conhecida, só a caridade salvará o mundo. E de fato, a comida, o encontro, a alegria, tudo isso está sustentado na fé. Na fé, no carinho, na amizade e na prática da caridade. Quando você olha o sorriso, desde a criança lá da creche até o adulto do NCI, um sorriso, a alegria, a gratidão desse espaço aqui, você entende o motivo de tudo isso.
1: Qual que é a mensagem que o senhor deixa para os paulistanos que estão vindo aqui curtir, ajudar também essa festa ao longo desse mês de agosto?
2: Primeiro, a mensagem, a palavra é muito obrigado. A gratidão pelo carinho, pela atenção, pelo amor pela nossa paróquia. Depois, venha com alegria, né? Venha com alegria, porque aonde tem festa, tem alegria. E a festa é um sinal do reino de Deus. O reino de Deus é festa. Então, e reino de Deus é alegria. Então, a mensagem é essa. Venha festejar conosco, venha se alegrar conosco, e sabendo que a comida, a bebida que você consome aqui, ela reverte em atenção e cuidado para os nossos irmãos em situação de vulnerabilidade.
1: E é por isso que a Quiropita é tão especial para a comunidade italiana. Ela nos lembra que essa cultura em São Paulo vai muito além da mesa farta. Ela é feita de união, generosidade e, acima de tudo, amor ao próximo. A festa só está começando e o convite está feito, viu? Venha pro Bixiga, aproveite os sabores, viva essa tradição e faça parte desse grande ato de solidariedade. As ruas do Bixiga abrem os braços para receber São Paulo inteira em mais uma edição inesquecível da festa da Quiropita. Seja para provar a famosa fogazza, saborear um bom prato de massa, se emocionar na paróquia ou simplesmente cantar junto na rua. O convite está feito. E o Cidade é Sua de hoje vai ficando por aqui. Então já sabe, né? Chama a sua família, venha caminhar pelo Bixiga, apoiar os projetos sociais e aproveitar essa tradição centenária. Um ótimo final de semana de muita festa. Arrivederci.
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5: Existe hoje um remédio injetável que evita o HIV com uma eficácia perto de 100%, tomado uma vez a cada 6 meses, e mesmo assim a ONU está preocupada. Um novo estudo da UNAIDS mostra que o mundo pode estar diante de um retrocesso na luta contra a AIDS. O motivo não é a falta de ciência, é falta de dinheiro e de acesso, cortes no financiamento internacional e menos serviços de prevenção ameaçam décadas de avanço, mesmo com as mortes e as novas infecções nos menores números em 30 anos. Para entender melhor esses dados, a TMC conversou com Renato Kifuri, médico infectologista e vice-presidente da Associação Brasileira de Imunizantes. Vamos ouvir.
6: Em relação aos testes diagnósticos, como eu falei, a gente vem incrementando o número de pessoas testadas. Isso é bom. Nós, por exemplo, com esses testes, praticamente eliminamos a transmissão vertical, ou seja, da mãe para o filho. A gente tinha no passado muitas crianças que nasciam infectadas de suas mães, que tinham HIV e não testavam, não tratavam. E essas crianças já nasciam, né? A gente tinha o binômio contaminado, a mãe e o filho. Hoje a gente praticamente, o AIDS pediátrico, o HIV pediátrico, ele desapareceu no nosso país. A gente conseguiu eliminar esse tipo de transmissão graças à testagem, graças ao reconhecimento e, claro, o tratamento dessa gestante. E você tocou num ponto muito importante. Ao disponibilizar medicamentos que hoje fazem com que as pessoas que vivem com HIV e AIDS não tenham mais transmissão, não tenham mais sintomas, elas negativam a sua carga viral, que nós chamamos, ou seja, não são nem mais transmissoras, isso traz essas pessoas para um outro patamar de convivência, o que é ótimo, em termos sociais, em termos até de preconceito, você tem uma vida normal desses indivíduos, e claro que acaba relaxando muitas vezes as medidas de prevenção. Então, essa comunicação precisa continuar sendo bastante enfática e agregando essas estratégias de tratamento, de prevenção, né, através dos medicamentos novos agora que estão sendo licenciados, o chamado PrEP, né, profilaxia pré-exposição, e acabando sempre, ou reduzindo sempre, o preconceito e os mitos que têm relacionados ainda ao HIV.
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5: 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Olá, um abraço para você que segue acompanhando aqui a programação da TMC. Seja bem-vindo, seja bem-vinda. Esse é o nosso Dinheiro TMC. Hoje comigo, Thiago Matheus, minha parceira de bancada, Estela Ribeiro, não tá dessa vez, mas ela volta numa próxima, aqui na ancoragem também do Dinheiro TMC, que você já sabe, é aquele programa para você entender o mundo das finanças, mas de um jeito diferente, simples, direto, sem o famoso economês, né? Trazendo aqui para a nossa vida real, para o nosso dia a dia, e é claro, mais do que nunca, para você fazer as pazes com o seu bolso, principalmente neste segundo semestre, que é o tema do nosso programa especial desse fim de semana. A gente vai falar como cuidar das finanças, como se organizar nesse segundo semestre, já que muita gente fala que a gente vive os 6 primeiros meses para quê? Para pagar conta. Mas e depois? Você vive, você paga mais conta, você se programa, é o que a gente vai saber a partir de agora. Já convido você a participar, mandar sua mensagem, sua dúvida, o seu questionamento aqui no nosso WhatsApp, ó, para todo o Brasil, 11 972211001. Todo o Brasil pode participar. São Paulo, Rio de Janeiro, Recife, Curitiba, Brasília, BH, todo mundo, 11 972211001. E para explicar certinho como se planejar nesse ano de 2026, ainda para viver um 2027 um pouco mais tranquilo, a gente recebe aqui a nossa convidada da vez, é a Mari Ferreira, ela que é consultora financeira. E Mari, bem-vinda, mais uma vez, obrigado aqui pela participação, já falei fora do ar, mas no ar também vai contribuir bastante para quem quer se planejar. Bem-vinda, obrigado.
9: Muito obrigada, a ideia é essa, né, a gente salvar o bolso aí da galera, vamos ver o que a gente consegue fazer nesse segundo semestre.
5: O pessoal precisa ser extremo assim, Mari, 8 ou 80, ou só paga a conta, ou vive a vida doidado, sem se preocupar com o amanhã, não pode ser extremista assim, né, Mari?
9: Mas a gente conhece várias pessoas que são, né, tem muita gente que fala que, nossa, meu sogro guarda todo o dinheiro que recebe, ele vai levar esse dinheiro pra onde,
5: pois,
9: né?
5: É.
9: E aí a gente faz, geralmente quem fala isso é quem gasta o valor todo que recebe.
5: É
9: então
5: isso.
9: Ela fica meio pensando, como é que alguém consegue guardar tudo se eu preciso gastar tudo que eu tenho, né? Mas a verdade é que o equilíbrio deveria ser o caminho escolhido pela maior parte das pessoas, mas a gente entende que os imprevistos chegam e muita gente tem bastante dificuldade de lidar com eles, e aí quando vê o custo de vida superou demais, né?
5: Ô Mari, mas sem falar desses extremos agora, né? Mas falando desses imprevistos que você citou, isso é um fato, né? São os números que comprovam que o brasileiro, pelo menos lá nos 5, 6 primeiros meses, não sei até se aumentou, tomara que não, mas a gente vive para pagar os impostos, as contas, os descontos são grandiosos e isso é um fato. E aí quando sobra um dinheirinho, segundo semestre, que já estamos falando, né? Já estamos aí praticamente no mês de agosto, faltam 4 meses aí para terminar o ano. Aí o pessoal quer sair para jantar, quer comprar um mimo, né? Quer se divertir, quer investir no lazer. Como que a gente coloca isso na balança? Como que a gente lida pro dia a dia, pra rotina? A palavrinha equilíbrio que você falou, como é que busca o equilíbrio nisso tudo?
9: Pois é. Eu acredito que as pessoas elas tenham essa dificuldade porque não existe planejamento em nenhuma fase do ano. Então, se você não consegue se planejar o começo do ano, na segunda fase você está tão cansado que você vai querer gastar por prazer mesmo, né? E aí acaba que leva isso no cartão de crédito que se estende para o ano seguinte e é uma coisa que a gente não consegue pausar no meio do caminho. O que eu posso dizer é que, independentemente da época do ano, em algum momento da vida, a gente tem que parar para olhar as contas e não só o orçamento do mês. O que eu vejo muitas pessoas fazendo é anotando os gastos.
5: Certo.
9: Quanto eu ganho, quanto eu gasto esse mês. Quanto eu ganho, quanto eu gasto esse mês. Mas não anota quanto tem de conta para pagar nos próximos. E aí vai no cartão de crédito. E o cartão de crédito se torna um complemento de renda, assim como o cheque especial do banco, se torna um complemento da renda. E a pessoa gasta até todos os limites acabarem, e aí o próximo ano vai entrar no vermelho, não só pelas contas de IPVA, IPTU, matrícula escolar, que já são muito típicas dessa época, mas muito porque a pessoa está levando o cartão de crédito de anos arrastado, né?
5: Até porque os bancos cada vez mais estão oferecendo crédito, né, para o trabalhador, para o consumidor. Isso pode ser um perigo, uma bola de neve?
9: Pois é, e a gente está com 80% da população endividada no Brasil e mais ou menos a metade disso inadimplente. Então, assim, que não está conseguindo mesmo pagar as dívidas que tem. Então, eu entendo que a oferta de crédito é um ponto, mas a tomada de crédito sem consciência é outro, né? Porque eu tenho até que bastante crédito no banco. Não quer dizer que eu esteja usando esse dinheiro, que eu tenha que usá-lo, de repente, para gastar com lazer no final do ano, para viajar nas férias, né?
5: Ó, daqui a pouquinho a gente vai fazer o nosso giro com as praças para saber como que o brasileiro no Rio de Janeiro, em São Paulo, Curitiba, Recife, Brasília, BH, tá se virando para fazer o seu planejamento ou se nem isso faz. Mas antes, Mari, uma rápida pergunta para você. O brasileiro, em geral, ele ganha mal e por isso não consegue se planejar? Ou é hábito? É a falta do hábito positivo, né? Que o brasileiro costumeiramente não liga muito para esse lance de planejamento. Depois a gente vê, amanhã eu recebo um salário melhor, amanhã eu faço um investimento. O que é?
9: Existe um viés chamado viés do otimismo futuro. E o nosso povo brasileiro é muito otimista, né? Nós somos otimistas. A gente sempre fala que amanhã há de ser melhor do que hoje.
5: Sim.
9: Então, eu acho que esse já é um ponto de otimismo natural, cultural nosso. Passado isso, vem os reforços, né? Porque se a gente sempre tem um 13º no final do ano que salva, então a gente já vai gastando, contando com ele.
5: Pra quem tem o 13º, cada vez mais a gente tá na informalidade, né?
9: Pois é, só que essa é uma coisa nova, porque os nossos pais tinham. Os nossos avós, se não trabalhavam com construção civil, né, na parte rural, também tinham. Então, mesmo que as pessoas hoje, por exemplo, motorista de aplicativo, não tem. Mas ele ainda tem aquela herança do aprendizado de que no final do ano tudo se resolve. Então, é muito de um viés nosso, assim. Uma coisa que a gente cresceu achando que é assim, não necessariamente é. Mas a gente segue continuando com esse comportamento.
5: A gente segue vivendo um fim do ano como se a gente tivesse o 13º salário, mesmo muita gente na informalidade.
9: Não tendo.
5: Gasta tanto quanto quem tem o 13º, mesmo sem saber como vai pagar.
9: Exatamente.
5: Comportamento.
9: E com o otimismo de que alguma coisa de boa vai acontecer, um processo trabalhista antigo vai sair, eu vou ganhar na mega da virada.
5: Isso.
9: Né? Então, assim, é o otimismo de que alguma coisa boa vai acontecer, mesmo que eu não mude em nada o meu comportamento. Sendo que, na verdade, o que a gente teria que fazer é observar melhor as nossas ações e fazer um ajuste para que as coisas fiquem melhores.
5: A gente está recebendo a Mari Ferreira, ela que é consultora financeira. Ela vai continuar com a gente aqui nos próximos minutos do Dinheiro TMC. Mas antes disso, vamos girar as nossas praças? A gente dá um tempinho na conversa para saber como que as pessoas se planejam aí nesse segundo semestre para manter as contas em dia. Vamos começar por Minas Gerais? Deixa eu chamar aqui o nosso repórter Júnior de Castro, que destaca como é que os mineiros podem se programar aí para o segundo semestre e planejar um bom 2027. Diz aí, Júnior.
10: O segundo semestre do ano começou faz um tempo, já passou da hora de se organizar para a reta final do ano. E se 2026 está indo para o fim, 2027 já está batendo a porta e o planejamento precisa ser redobrado. Por isso, eu conversei com Vanília Ferrari, economista e professora do curso de Gestão e Negócios do UniBH, que alerta que a segunda metade do ano deve ser complicada em relação a preços e perda de poder aquisitivo.
11: Nós estamos vendo um movimento, tanto vindo do cenário internacional, com impacto no cenário interno, de um aumento da inflação, que significa uma perda de poder aquisitivo. Ao mesmo tempo, nós temos ofertas de crédito, né, de diversas formas, que tem se tornado um atrativo. Ah, vou trocar de carro, ah, eu vou financiar uma viagem. Mas muito cuidado com esse parcelamento neste segundo semestre, porque no início de 2027 já vencem as contas, os impostos, né? Temos o início do semestre letivo, então isso pode comprometer ainda mais o orçamento.
10: Pois é, estamos no momento ideal para a organização das despesas fixas, como IPTU, IPVA, rematrículas e materiais escolares, além, é claro, dos gastos de fim de ano, como Black Friday, viagens, férias e Natal. E de acordo com Márcio Roberto Pereira, economista e delegado do Conselho Regional de Economia de São Paulo, é importante não deixar que as despesas sejam financiadas por parcelamentos longos.
12: Uma boa estratégia é aproveitar os próximos meses para criar uma reserva financeira, reduzir dívidas com juros altos, planejar o uso do 13º salário, em vez de gastar todo esse recurso nas festas, vale destinar uma parte para despesas obrigatórias do início do ano.
10: É isso, as dicas estão dadas, agora é só colocar em prática.
13: Valeu, Júnior. Obrigado. Ó, metade do ano já foi embora. E quem mora no sul do Brasil também precisa organizar as finanças de olho em 2027. Vale pro Brasil todo, viu? O nosso repórter Luiz Fernando, da TMC Paraná, ele conversou com uma especialista que mostra o que mais pesa no bolso nessa reta final do ano.
14: A chegada do segundo semestre exige atenção redobrada com o orçamento das famílias. No sul do país, Paraná, Santa Catarina e Rio Grande do Sul seguem pisos salariais próprios, todos superiores ao salário mínimo nacional. Mesmo assim, o endividamento atinge 8 a cada 10 famílias da região. O alto consumo e a falta de uma reserva mensal são alguns motivos para esse cenário. A economista e professora da PUC Paraná, Patrícia Tendolini, explica que o brasileiro tem uma tendência a gastar qualquer valor que sobra do salário, sem usar esse dinheiro para organizar as contas.
15: Na verdade, quando a gente olha o comportamento do brasileiro, a gente tem o que a gente chama em economia de propensão elevada a consumir, né? O brasileiro, a parte da renda que ele ganha mais, enfim, ele consome, ele não poupa. Isso é uma característica nossa, que tem um pouco a ver com o nível baixo de renda que a gente tem. Então, sempre quando a gente tem um ganho de renda a mais, um incremento na nossa renda, o que que acontece? A gente não consegue poupar, a gente incrementa na nossa cesta de consumo coisas que até então a gente não costumava consumir.
14: Para evitar o sufoco no início de 2027, a orientação é ficar de olho nas despesas fixas e colocar as contas inevitáveis na ponta do lápis. Despesas com material escolar, IPTU e IPVA não podem depender só do 13º salário. A economista da PUC Paraná orienta que mapear pequenos gastos do dia a dia e montar uma reserva de emergência podem ser a solução para fechar o ano no azul.
15: A gente nunca sabe o que pode acontecer. De uma hora para outra pode perder o emprego, pode perder a renda, então é bom ter sempre uma renda reserva. Eu vejo que hoje existe uma preocupação maior em educar financeiramente crianças e adolescentes, né? Mas e a gente, né? Que já chegamos lá, como é que a gente faz? Né? É bastante importante fazer um levantamento desses gastos. Né? Existem aquelas despesas pequenininhas que a gente não leva em consideração, que fala, ah, isso aí é bobagem, como o pagamento de um streaming, por exemplo. Esse tipo de despesa, a gente acaba muitas vezes nem colocando na conta, porque é tão pequenininho, mas aí não é um, são dois, são três, e aí a conta que era de R$30 virou 100. Então, a primeira coisa é fazer esse levantamento mesmo, né? De quais são as despesas que eu tenho todos os meses, porque às vezes a gente subestima essas contas.
14: Nessa força-tarefa, a missão deve ser cortar o que não é essencial e mudar os hábitos ainda no segundo semestre, para garantir tranquilidade e um 2027 com as contas em ordem.
13: Valeu, Luiz. Obrigado pelas informações. Pois é, e ninguém quer terminar 2026 com dívidas. Eu não quero, a Mari que está aqui nos estúdios não quer, você também que está ouvindo não quer, ninguém quer. E o nosso repórter, Júlio Andrade, ele destaca o que costuma aparecer entre os principais gastos nessa reta final.
16: Quem não tem uma organização financeira pode se complicar nesta reta final do ano. Entre as despesas mais comuns desta época estão as confraternizações, as compras dos presentes e os custos com roupas para as festividades. Esses extras comprometem todo ou boa parte do 13º salário. E quando o ano vira, outras famosas taxas, como o IPVA e o IPTU, também já entram nas previsões de custos. Aqui no Recife, por exemplo, o valor do Imposto Predial Territorial Urbano varia conforme o tipo do imóvel e a localização. Em média, a alíquota residencial padrão é de até 1,2% sobre o valor venal do imóvel. Para um imóvel residencial na faixa de R$500 mil, o IPTU varia e fica aproximadamente R$ 3.500. Outro ponto que não devemos esquecer são os valores destinados à rematrícula e toda a lista de material escolar. Os especialistas defendem que, para tentar amenizar os custos, é importante que, na hora da compra, se possível, você, consumidor, opte pelo pagamento à vista, desde que consiga um bom desconto.
13: Valeu, obrigado pelas informações. E pro carioca, hein? Qual que é o segredo de planejar os gastos no ano que vem? Tem segredo? Não tem segredo? Quem traz os detalhes é a nossa repórter Júlia Novaes.
17: Rematrícula da escola, impostos, festas de final de ano e emergências fora do plano. A reta final do ano não reserva espaço apenas para o Natal e Réveillon, mas também traz desafios financeiros. No Rio de Janeiro, muita gente já olha o segundo semestre com o bolso apertado, mas também pensando na virada do ano com o carnaval à vista e o pesadelo da retomada de velhos boletos. Especialistas ouvidos pela reportagem TMC afirmam que, para garantir a saúde financeira e evitar o endividamento, os fluminenses precisam antecipar despesas sazonais e o acúmulo de boletos por meio de um planejamento estratégico no segundo semestre. O erro mais comum das famílias, segundo os economistas, é tratar custos fixos anuais, como matrícula, IPTU e IPVA, como imprevistos. Um estudo da Previcumes, entidade fechada de previdência complementar, mostra também que o chamado efeito cascata das confraternizações consome rapidamente a renda disponível se não houver um teto de gastos fixo. Presentes e ceias, compras de Natal e Réveillon geram picos de consumo no cartão de crédito. Já viagens de férias, passagens e hospedagens em alta temporada exigem reserva financeira prévia.
13: Valeu, Julia. Obrigado pelas informações. E agora a gente volta aqui para tentar falar sobre esse assunto. Cada um de um jeito, cada um à sua maneira. E eu bato um papo com a Mari Ferreira, que é consultora financeira. Então, Mari, de norte a sul do nosso país, em qualquer região, o pessoal está meio que na mesma toada. Como você falou anteriormente, é meio que um hábito. Uma pessoa ou outra dá um cortezinho aqui, guarda um dinheirinho ali, mas levando em consideração o atual cenário do nosso país, o número de endividados que você falou, a tendência, com a sua experiência, tentando olhar um pouquinho mais à frente, é que o brasileiro aprenda na marra, aprenda, né, com as dificuldades, ou isso é uma característica do brasileiro? São poucos que vão abrir os olhos, vão ficar um pouquinho mais antenado, que buscam aqui a informação, inclusive programação da TMC, enfim. Você olha com uma certa positividade, já que você falou que o brasileiro é um pouco otimista, para que mude essa situação com o nosso bolso, ou é passinho de tartaruga?
9: Eu acho que otimismo a gente nunca pode perder, né? Eu trabalho justamente para tentar educar a população adulta para que a gente consiga ainda nessa geração fazer uma mudança no nosso comportamento financeiro. Mas eu acredito que vai levar um tempinho ainda, pensando em cultura do país. Nós somos um país relativamente jovem, né, emergente. Então, eu imagino que vai levar ainda uma geração para que, né, quem está criança agora cresça com um pouco mais de educação financeira, porque os adultos agora estão preocupados que os filhos sejam melhores que eles e tenham educação financeira, mesmo que os pais não tenham tanto, estão preocupados que os filhos tenham. Então, eu imagino que a próxima geração vai chegar mais educada financeiramente. Mas, para nós que já somos adultos e que ainda temos jeito, eu acredito que a melhor alternativa seja tirar um dia do mês para conversar em casa sobre dinheiro, né? Então, assim, assistir um podcast, ouvir a rádio, fazer um curso online, é muito legal a gente poder ter uma base de conhecimento. Mas, se a gente conseguir tirar um dia por mês, duas horinhas para conversar com as pessoas da nossa casa, ou fazer uma reunião com a gente mesmo sobre as nossas finanças e os planos para os próximos meses e planos para o futuro, isso já está bom, assim. Ninguém precisa ser especialista em educação financeira para lidar bem com dinheiro. Então, eu acredito que sabendo o básico da organização pessoal e tirando um tempo para essa organização, a gente já tem muito a evoluir.
13: Ô Mari, você citou algo geracional, né? Um problema que talvez as próximas gerações vão olhar com mais carinho para esse assunto do planejamento, da organização financeira. E quando a gente fala de renda média hoje, é só quem ganha bem consegue se organizar? Quem está apertado tem essa desculpinha, mas o dinheiro está curto, eu vou viver o momento. Dá para se organizar, dá para se planejar, inclusive nesse segundo semestre, para avisar já o começo de 2027, independente da faixa da renda, seja quem tem um salário mínimo, seja quem ganha até 5, até 10, todo mundo consegue se planejar na prática?
9: Se planejar, sim. Né?
13: Executar?
9: Executar é outra coisa, e ter a grana para fazer tudo o que quer também é outra coisa. Tá. Então, com certeza, quem ganha menos tem até que se planejar mais, porque o salário já é tão curto que ela vai ter que fazer com que tudo caiba naquela renda. Então, quanto menor a renda, maior deve ser o planejamento, né? Porém, tem uma pegadinha, porque quem ganha mais gasta mais e se endivida com valores mais altos.
13: Também, né?
9: Quem ganha menos, de repente, é um décimo terceiro que resolve a dívida, porque a pessoa fez dívidas menores de acordo com o padrão de vida dela. Então, de repente, é um salário mais alto que vem, de repente, uma comissão, né, uma venda, alguma coisa no final do ano que já salva. Mas o planejamento, ele é para todo mundo. Se você consegue fazer um orçamento que caiba na sua renda, mesmo que não sobre, a gente já está num ótimo caminho para não endividar 2027. Então, agora, para a reta final do ano, é segurar um pouquinho a emoção na Black Friday, Dia das Crianças, Natal, para que a gente consiga, nessa reta final, não levar dívida para o ano que vem. É o tal da conversinha com a gente mesmo. Essa reunião não vai dar para adiar.
13: Tá certo, então. Ó, eu tô batendo um papo aqui com a Mari Ferreira, ela continua com a gente, porque agora a gente vai pra rua, é pra saber o que o povo tá falando, como o povo tá tentando se organizar, tá se planejando nesse segundo semestre. Então, a gente vai fazer um giro com os nossos ouvintes e daqui a pouquinho a Mari também tira outras dúvidas pra você através do nosso WhatsApp 11972211001.
18: Recomendaria pra mim, que é uma pessoa que recebe um pouco menos de 2 salários mínimos por mês, pra se organizar financeiramente e conseguir uma casa própria.
9: Adorei essa pergunta. Porque eu entendo que muitas pessoas que têm uma renda baixa não conseguem ter perspectiva de futuro, de acúmulo de patrimônio. Mas a minha dica é você entender um pouco mais sobre o programa Minha Casa Minha Vida, que é feito justamente para pessoas com essa faixa de renda. Se você tem um FGTS, você pode usar como entrada na compra de um imóvel, então ele já ajuda bastante. Se você tem 13º, férias, você pode juntar por um tempo até ter um valorzinho aí mínimo para entrada e buscar na sua região, onde você tem vontade de morar, imóveis que estão dentro do programa Minha Casa Minha Vida. E com isso, as parcelas são muito baixas, geralmente abaixo até de R$1.000. Então, pensando no que você paga hoje de aluguel, para o que você tem capacidade de pagamento de um financiamento, o Minha Casa Minha Vida seria a sua melhor opção. Então, eu recomendo que aí por uns 2 anos você poupe dinheiro. Se tiver a opção de fazer uma renda extra, aproveita esse tempo, corre atrás, porque vai valer muito a pena, num período curto de tempo, focando na compra de um imóvel, aproveitar as oportunidades que esse programa tem para oferecer para quem tem uma renda parecida com a sua.
13: Boa, é isso aí, ó. O ouvinte pergunta e a Mari Ferreira responde. Tem mais uma dúvida chegando aqui no Dinheiro TMC.
19: Como um pai de família que trabalha com um orçamento controlado poderia ter através de cursos para educação financeira para a baixa população? Isso seria possível? Isso seria financiado por quem?
9: Muito boa essa pergunta, eu fico muito feliz que você queira aprender mais sobre educação financeira, inclusive fazendo cursos, né? São poucas as pessoas que têm essa iniciativa. Eu acredito que presencialmente o Sebrae, ele é uma plataforma que a gente consegue ter bastante opção de cursos. Então, presencialmente, Sebrae é a melhor plataforma que eu recomendaria para você buscar cursos de educação financeira. E online tem muita coisa. Eu mesma tenho um curso, se você me seguir lá no Estão Furado, lá vai ter um link para você fazer um curso gratuito online de planejamento financeiro. E a ideia é que na internet a gente vai ter uma infinidade, na verdade, de cursos de 1-2 horas em que você consegue aprender o básico do planejamento financeiro para poder levar para tua casa. Mas se você já é uma pessoa tão controlada, eu acho que o próximo passo é investimento, hein? Recomendo que você comece a aprender sobre como investir seu dinheiro.
13: Qual que é a sua rede social ou site pro pessoal seguir, Mari?
9: Tostão Furado.
13: Tostão Furado, então. Para você aprender um pouquinho mais, é só seguir a Mari. Tostão Furado, então. Agora vem a última pergunta para nossa consultora financeira, Mari Ferreira.
20: Como tirar o nome do Serasa?
9: É o que todo mundo quer saber, né? Como que a gente tira o nome do Serasa? Olha, a gente está com um momento do Desenrola Brasil, que é um programa do governo federal, que está reduzindo em muito o percentual de juros e até o valor principal das dívidas. Ontem mesmo eu dei uma consultoria para uma cliente minha. Ela estava com R$4.000 em dívidas para uma empresa e com o Desenrola Brasil ela conseguiu quitar com R$294. Foi um desconto de mais de 90%. E o principal, que era o valor que ela realmente consumiu, era R$2.000 e pouco. Então, se a gente consegue juntar um pouco de dinheiro para aproveitar esses programas e fazer a liberação do nome nesse momento, é o melhor caminho. Eu recomendo, inclusive, que a gente evite fazer novas renegociações, novos parcelamentos. E sim que a gente guarde o dinheiro por um tempo. E aí, quando formou uma reservinha de R$1.000, R$2.000, entra no Serasa, vê se tem como quitar alguma dívida com esse valor e já vai fazendo a liberação do seu nome, dívida após dívida. Evite ao máximo fazer uma renegociação que junte todas as dívidas e culmine aí num parcelamento de muitos meses. O ideal é a gente quitar uma por uma, porque senão os juros vão continuar subindo. Aproveita, desenrola e limpa seu nome.
13: Valeu aí o pessoal participando. E você pode continuar mandando a sua pergunta, a sua dúvida, seu questionamento para Mari Ferreira aqui no nosso 11972211001. Ô Mari, sabe o que me ocorreu agora que eu estava pensando? Muita gente está olhando para o seu próprio bolso, se organizando, dando o passinho conforme o bolso deixa, né? Principalmente nessa reta final aqui de ano, neste segundo semestre. Mas o brasileiro tem aquela tendência de achar que a grama do vizinho é sempre mais verde. E as redes sociais estão aí, apenas acho que para reforçar tudo isso. Então, a pessoa que eu sigo tá viajando, tá numa viagem melhor que a minha, tá com um carro melhor do que o meu, tá postando um fim de semana mais legal do que o meu. Então, isso você acha, e você sente também, que acaba gerando essa ansiedade cada vez mais de querer mostrar que, ó, eu tô feliz, eu tô bem, tô me divertindo. E aí que a pessoa se endivida mais ainda e não planeja?
9: Porque nem todo o gasto que a gente faz é para comprar arroz e feijão, né? Uhum. Tem muita coisa que a gente compra para se sentir melhor, para elevar a nossa autoestima. Ou então em momentos em que a gente não tá muito feliz, aí vai e pede um delivery no final da tarde. Então, muito do que tem de dívida, inclusive hoje em dia, é consumo. E a gente vai precisar entender qual que é o nosso padrão de renda para entender o que cabe nessa renda. Talvez aquela pessoa que está fazendo a viagem... Talvez aquela pessoa que está fazendo a viagem, ela tenha grana suficiente para fazer aquela viagem ou ela está se endividando ainda mais do que eu. Então, aqui eu acredito que o melhor caminho seja entender qual é a sua real possibilidade e definir um valor para o lazer. Porque parece que o lazer nunca vai caber na realidade, mas deve existir algum lazer que cabe na sua. Que seja passear no parque da cidade, uhum, caminhar com alguém da família, fazer um piquenique com amigos. Às vezes a gente está pensando em... é com os meus amigos, eu tenho que ir para um jantar e eu posso pedir uma pizza em casa e dividir com a galera. Uhum. Então, acredito que seja muito mais sobre a gente viver dentro do nosso padrão e tentar não se deixar influenciar tanto pelo que as mídias mostram, né? Porque ali pouco é real. A pessoa só mostra aquela fatia.
13: É só um recorte,
9: tempo,
13: né? É só
9: um recorte. Que a vida dela foi incrível.
13: Ô Mari, faltam 5 meses para acabar o ano, já estamos aí no segundo semestre. Quem ainda não conseguiu se organizar, tá ouvindo a gente, falou assim, poxa, será que dá tempo? Será que eu já perdi o ano? Vou deixar para 2027? Se não for o caso, já corrijo o pessoal e corrijo minha cabeça aqui também. E se der tempo, o que dá para fazer então, de agora em diante? Agosto, setembro, outubro, se planejar, cortar, organizar, para pisar ali 2027 sem tanta dívida assim no bolso?
9: Eu diria que a primeira coisa é olhar o teu cartão de crédito e ver com o que você está gastando. E aí definir um limite para cada coisa. Por exemplo, se você percebeu que nos últimos meses você tem gasto 300, 400, 500 reais com delivery e você preferiria guardar esse dinheiro para fazer uma reserva até o seu final de ano, para pagar seu IPVA no ano que vem, esse é o momento, de repente, de colocar ali um limite. Ah, então vão ser R$150 por mês de delivery, essa vai ser minha meta do mês, duas pizzas aí no final de semana, para que eu tenha o valor suficiente para pagar meu imposto no começo do ano. E daí por diante, com qualquer outro tipo de item, se você sabe que tem uma despesa que é recorrente e que você sentiu que ela está um pouquinho além do que você gostaria de gastar, esse é o momento de colocar um limite nele. Não é cortar, é reduzir. Reduzir para um valor que você se orgulhe. Ah, esse mês eu só gastei tanto de aplicativo de carro. Ai, que bom, esse mês no mercado eu não fiquei comprando um monte de bebida. Isso já faz com que a economia aconteça de forma mais natural. Evita corte, porque o corte faz aquele efeito rebote. Hoje eu cortei, amanhã eu gasto o dobro.
13: Eu quero mais, é.
9: É, tipo assim, tô de dieta. Quando a dieta acaba, a gente come mais do que comia antes. Então, o efeito rebote vem nas finanças também.
13: Então, organização é tudo. Já diz aqui, então, a nossa querida Mari Ferreira. Tô com o Instagram dela aberto aqui, então... Tostão_furado. Para quem quiser mais dicas, é só te seguir, né, Mari?
9: Quer planilha?

0: papo aí com a Mari Ferreira. Agora eu vou chamar outra mulher que entende demais de finanças aqui no nosso Dinheiro TMC especial. Ela tem finanças até no sobrenome, podemos dizer assim, é a Nath Finanças, que ela é youtuber, influenciadora em educação financeira e vai dar um help pra gente aqui também, né, Nath? Bem-vinda aqui à TMC, bem-vinda ao nosso Dinheiro TMC, Nath.
1: Eu que agradeço pelo convite, Thiago. Vai ser incrível poder falar sobre dinheiro, que eu amo muito, ao longo desses 7, 8 anos falando de educação financeira acessível. Então, vamos traduzir pro povão.
0: Vamos lá, vamos traduzir pro povão, até porque você transformou a educação financeira aí com esse conteúdo para milhões de pessoas, né, na internet, que te acompanham. O que mudou para esse tema, ô Nath, deixar de ser uma coisa chata para ganhar espaço nas redes sociais e atrair multidões como você faz?
1: Olha, eu vejo que a mudança que eu fiz ao longo desses anos, assim, as pessoas me acompanham nas redes sociais, foi por conta da linguagem acessível, porque finanças já é um assunto que é muito uma dor de muitas pessoas, né? Muitas das vezes as pessoas têm uma dificuldade de entender sobre finanças porque passaram por escassez, por falta, ou até mesmo escutaram falar sobre dinheiro num formato de briga, de discussão dentro de casa, pela falta dele também. Porque essa faz parte, infelizmente, da realidade dos brasileiros que ganham aí um salário mínimo. Quando eu, na época que eu ganhava ali um salário mínimo, era CLT, e tem que fazer ali o dinheiro render. Então, trazer para as pessoas a tradução de como funciona o mercado financeiro de uma maneira acessível, eu vejo que foi o diferencial da Nath Finanças, do grupo Nath Finanças. E poder traduzir para eles como eles podem se organizar financeiramente com o que tem, e não cortar o cafezinho, e não como ficar milionário de uma hora para outra, porque isso não acontece aos poucos, aos degraus, assim, subindo aos pouquinhos, uma escadinha, para a gente conseguir se organizar da melhor maneira possível. Então, acho que eu vejo que esse foi o diferencial da Nath Finanças e poder traduzir isso até hoje para as pessoas da melhor maneira possível. O que, que é a Bolsa de Valores? Como funciona a economia? Quais são os impactos da economia na vida das pessoas no dia a dia, né? Trazendo exemplos reais, porque aqui a gente fala de finanças reais para pessoas reais.
0: É isso aí, e sem usar o tal do economês, né, Nath? Que é chato demais e vamos cair entre nós, ninguém gosta. E também é o nosso objetivo aqui no Dinheiro TMC trazer tudo traduzidinho para quem acompanha a gente. E, Nath, já vou emendar uma coisa também, ainda falando de redes sociais, que é super democrática, né? Democratiza a informação, o acesso às finanças, né? Que é uma coisa cada vez menos distante, ainda bem, né? Do brasileiro. Mas também, por outro lado, tem muita gente querendo se aproveitar. Como é que você avalia isso das redes sociais? Tem um lado bom, mas também tem um lado negativo. Como é que você enxerga?
1: Olha, a internet, ela transformou a minha vida, né? De uma maneira ou outra, eu sou aquela geração Z/milênio, né? Que viu a internet discada, viu disquete, viu aquele computador, sabe, Thiago? Aquele Windows XP. Enfim, eu fiquei naquele limbo ali, né? Não é millennial, mas também não é tão Z, geração Z.
0: Sim.
1: Então, eu percebi que ao longo dos tempos, assim, da internet, tem muita coisa legal, muita informação, e hoje em dia, depois de mais 20 anos de internet, a gente tem informação demais. Então hoje a gente tem que filtrar as informações. Então tem informação que você pensa que, nossa, essa dica aqui é impossível para mim, não cabe à minha realidade. Você pula para outra dica, acompanha influenciadores, pessoas, criadores de conteúdos, educadores, que fazem parte da realidade de vocês. Porque se vocês acompanharem apenas aquela pessoa que tem uma realidade totalmente incomparável, porque hoje na internet tem como mascarar as coisas, a pessoa tira a foto lá de uma Ferrari, mas no final ela não tem uma Ferrari, ela tá tirando foto do vizinho, de uma pessoa que viu na rua que tem uma Ferrari. Então não tem como você ter certeza que de fato aquelas informações são 100% corretas. O que a gente pode fazer é acompanhar pessoas que tragam de fato conteúdos, como aqui a gente está falando aqui agora, trazendo conteúdo de maneira real para as pessoas. Então você tem que se identificar com aquela pessoa que realmente está acompanhando a internet e filtrar. Porque nem toda informação vai fazer sentido para a sua realidade. Está tudo bem também. Tem aquela realidade de quem ganha mais de 5 mil reais, 10 mil reais, e para quem ganha um salário mínimo. Está tudo certo. O importante é você entender qual é o conteúdo que você tem que filtrar. Por conta da democratização da internet, a gente tem muita informação. Então, quanto mais você puder filtrar as informações conforme a sua realidade, melhor.
0: E, Nath, você deu o exemplo aí da Ferrari, né? Mas existem tantos outros, né, nas redes sociais, pessoal jantando em restaurante caro, mostrando uma viagem internacional. Enfim, essa coisa de ostentação, cada vez mais nas redes sociais, principalmente por parte de quem fala de finanças, você acha que afeta, de certa forma, a relação de quem está consumindo com o próprio dinheiro, isso fica uma

0: coisa meio escanteada?
1: Olha, com certeza, Thiago, porque quando a gente fala da internet, a gente consome a internet. Hoje em dia a gente tem um telefone na palma da mão para você tomar decisões, não só de fazer movimentações financeiras, que hoje teve um boom, né, principalmente no pós-pandemia, de desbancarização, onde as pessoas foram meio que obrigadas a entrarem ali e criarem contas bancárias por conta do auxílio emergencial. Então hoje a gente tem um número muito grande de escolhas, né, de tomar decisões. E essa época de ostentação, ela sempre existiu, né? Ela existiu no rap, ela existiu no funk, ela sempre existiu nas músicas, porque para a pessoa vencer, ela precisa ali, de fato, mostrar que venceu. E para mostrar, as pessoas precisam ver pelo que você tem e não pelo que você é. É, infelizmente, é visto dessa forma. Então, a internet, ela meio que impulsionou esse meio e trouxe novas pessoas de formas de ostentação. Então, aquela pessoa que fala lá, obrigado, meu Deus, pela minha casa, no final, infelizmente, a gente sabe que esse dinheiro foi por conta das perdas de pessoas que entraram e apostaram no jogo do Tigrinho, por exemplo. Então, são dinheiros de perdas de pessoas. A pessoa precisou perder para você ganhar. Então é uma ilusão. Uma coisa que eu vejo que a gente deveria fazer a ostentação é a ostentação da educação, que você, sim, conseguiu se formar, que você conseguiu entrar numa pós-graduação, que você é o primeiro da família a entrar na universidade. Porque a educação é uma coisa que eu sempre falo, né? A educação, Thiago, é o que transformou a minha vida. Se não fosse a educação, não existiria a Nath Finanças. A Nath Finanças existiu na universidade, quando eu me formei em administração de empresas. E eu estava no quinto período da faculdade, quando surgiu a Nath Finanças, porque o meu professor falou uma coisa, Thiago, que eu nunca esqueci. Não adianta você querer administrar um negócio se você não tem educação financeira. E eu não tinha noção do que era educação financeira. E foi a partir dali que eu passei a ter esse conhecimento, entender e começar a aplicar isso na prática na minha vida quando eu ganhava um salário mínimo e comecei a compartilhar nas minhas redes sociais e se tornou a Nath Finanças, que é hoje, que é uma empresa. Então, foi a educação que transformou minha vida e esse conhecimento ninguém vai me tirar. Agora, a ostentação, ter dinheiro, o dinheiro, ele é algo muito bom para a gente comprar nossas coisas, mas também ele pode ser traiçoeiro quando você só quer ostentar. Quando você ostenta, você está mostrando que você conseguiu. Ok, mas isso realmente está ajudando as pessoas, a forma como você está compartilhando esse tipo de ostentação? Ou vai fazer as pessoas que te acompanham a simplesmente se frustrar e achar que elas não são suficientes para alcançar aquele objetivo, porque ela precisa fazer de outros meios? Enfim, eu sou totalmente contra esse tipo de ostentação na internet.
0: Tá certo. Mas vamos falar das coisas boas da internet também, Nath? Até porque, né, você é a pessoa certa para falar disso. Muita gente, inclusive, começou a investir, a se organizar financeiramente depois de conteúdos na rede social como o seu. Então, qual que é o maior impacto positivo que você enxerga ao longo dessa sua trajetória, que você vê que as pessoas estão conseguindo alcançar por consumir conteúdos positivos na internet também?
1: Olha, eu vejo que existem dois lados, né? Existe esse lado da ostentação que a gente comentou aqui na internet, mas também tem esse lado muito positivo, que é o lado de trazer e mostrar que é possível você conseguir se organizar com o salário que você tem. É difícil, obviamente, não tem como a gente aqui romantizar, mas é possível. E você mostrar para a pessoa e motivar é uma coisa que eu faço bastante na internet. Uma coisa que eu criei faz 2 anos é o Desafio dos 25, onde as pessoas criam um hábito de guardar dinheiro até 25 por semana. Pode ser R$2, R$3, até 25 por semana. Lá nas minhas redes sociais, Nath Finanças. E lá, a gente tem uma comunidade de mais de 27 mil pessoas que estão ali. Toda segunda-feira eu fico lembrando, toda semana, para a pessoa criar esse hábito. E muitos conseguiram juntar para comprar uma coisa para o seu filho, para sua filha, montar sua reserva de emergência. Ensinei também como investir, os primeiros passos para investir, sair da poupança e começar a entender outros tipos de investimento. Então, o papel de nós aqui que queremos trazer na internet é muito mais sobre informar, para a pessoa ter esse acesso, esse poder nas mãos, que é como se organizar financeiramente, entender sobre juros, tarifas, taxas, Selic. Então, é muito legal escutar das pessoas que me acompanham, que elas conseguiram comprar uma casa, conseguiram comprar um carro, conseguiram juntar o dinheiro para reserva de emergência, conseguiu juntar nem que seja R$50, porque toda conquista é uma conquista, Thiago.
0: Ô, Nath, então, para quem quer começar a aprender sobre finanças, aprender a mexer no seu dinheiro pelas redes sociais, né, pelos conteúdos digitais, Quais sinais que você indica que um perfil ele é confiável, é um caminho certo, existem aí os obstáculos no meio do caminho? Que dica de ouro que você dá aí pro pessoal que quer aprender de finanças, mas não quer fazer um curso, não quer estudar e tem a internet na palma da mão ali num fácil acesso? Tem um macete para passar pro pessoal?
1: Olha, eu queria deixar algumas dicas para vocês que estão aqui acompanhando a gente. É que o primeiro passo é que planejamento financeiro, ele não é aquela planilha que você viu ali nas redes sociais que viralizou. Ai, agora eu vou organizar minha vida financeira. Não, planejamento financeiro, ele é um planejamento de vida. Você precisa colocar em prática tudo que você quer realmente transformar sua vida financeira como hábito. Então, a primeira coisa que você vai fazer é você acorda, toma banho, escova o dente, você faz esse dia a dia, tá aqui assistindo a gente. Por que quando é sobre a sua vida financeira, você sempre deixa para depois? Depois eu me organizo, depois eu invisto, depois eu vejo isso. Você tem que fazer isso agora e transformar isso como um hábito. Pelo menos uma vez na semana eu vou fazer um desafio para você. Você quer anotar aí uma vez por mês, não anota nada. Quero pedir que pelo menos uma vez por semana, escolha um dia da semana para você se organizar financeiramente. Esse é o primeiro passo. O segundo passo é você colocar os seus objetivos escritos. Não adianta você pensar, eu tenho um sonho de comprar uma casa, eu tenho um sonho de comprar um carro, quero montar uma reserva de emergência. Você precisa escrever. E como você vai fazer isso? Como eu consigo montar essa reserva de emergência? E faça perguntas de como você vai fazer. Vou juntar 10 reais, eu vou guardar nesse CDB de liquidez diária ou no Tesouro Reserva, vou começar a pesquisar sobre esse assunto. Você precisa colocar objetivos. E objetivos que você vai colocar é de curto prazo, que é de 6 meses a 1 ano. Então, objetivos de curto prazo você vai colocar ali escrito. Depois tem os objetivos de médio prazo, que é de 2 a 4 anos, que são aqueles que você quer alcançar ali entre 2 a 4 anos. E depois o de longo prazo, que é de 4 anos em diante. Assim, você consegue dividir os seus objetivos, as suas metas, você vai saber como você vai fazer. Você vai ter que fazer as perguntas de como eu vou fazer isso aqui, como eu vou montar essa reserva, quando eu vou, quero fazer um intercâmbio, para onde, quando, qual é a moeda que eu vou querer ir ali naquele país. Todas essas perguntas você precisa fazer, e separando dessa forma de curto, médio e longo prazo, você vai ver investimentos, porque existem investimentos separadinhos para você começar a guardar o seu dinheiro e criar esse hábito. Educação financeira não é difícil, é porque não foi ensinado para a gente a se organizar financeiramente da melhor maneira possível. Foi ensinado a gente a pagar boletos, a gente é acostumado a pagar contas. A gente não separa o nosso dinheiro para guardar, para investir. A gente foi ensinado a pagar contas. Então é por isso que você está aí e fica, nossa, eu não consigo guardar dinheiro. Não, você não consegue guardar dinheiro porque desde o começo da sua vida sempre foi pagar conta para não cair na Serasa e no SPC, né, Thiago?
0: É isso, vamos mudar essa linha de raciocínio. Portanto, falamos aí, ó, com a Nath Finanças, a pessoa certa para dar dica de ouro para você. Aliás, busca aí nas redes sociais, no YouTube, Nath Finanças. Nath, obrigado, acrescentou demais. Um abraço para você. Boas economias por aí, boas lições também. Até uma próxima.
1: Obrigada, Thiago. Um beijo a todos. Tchau, tchau.
0: Valeu, a gente que agradece, ó. E rapidamente a gente já vai pras ruas novamente para saber como que o brasileiro tá cuidando das suas finanças.
2: É, na verdade, a gente tem um monte de gastos, assim, né? Tanto pessoais quanto aluguel. Eu moro sozinho, né? Acho que para me organizar financeiramente, primeiro tem que fazer algum tipo de corte de aluguel, né? Eu pago aluguel e realmente fica uma coisa muito pesada, né? Uma casa própria, conseguindo comprar uma casa própria, já me ajudaria bastante nesse sentido.
3: Pararia de gastar com coisas fúteis, por exemplo, uma comida ali, uma coxinha aqui, um docinho, entendeu? Que eu gasto muito com comida, então eu acho que eu reduziria esses custos, eu colocaria com prioridade o que eu realmente preciso, e esses gastos, assim, eu guardaria, por exemplo, saiu promoção na Shopee, então eu evitaria, porque é coisa que eu não necessito agora. Por exemplo, maquiagem, não é coisa que eu necessito agora, mas se sai uma promoção, eu gostaria de comprar. Mas isso não é a minha prioridade, então eu guardaria esse dinheiro. E aí chegar em 2027 já com uma renda, uma caixinha ali, um CDI rendendo. E aí no decorrer do ano a gente vê o que pode melhorar.
4: Para fazer economia assim, da nossa financeira, no nosso bolso, tem que pensar lá em cima primeiro.
5: Olha, eu acho que principalmente cuidar da parte do cartão de crédito, que é onde eu mais me enrolo, na maioria das vezes. Você começa a pagar a conta com cartão de crédito, aí recebe o salário, paga cartão de crédito com o salário todo e vira uma bola de neve.
0: E dando sequência aqui nas entrevistas do nosso Dinheiro TMC para você ainda se organizar nesse segundo semestre de 2026, eu falo agora com o educador financeiro, professor Vinoli, para ajudar a gente a colocar na prática como fazer essa organização financeira ainda em 2026 para começar 2027 com o pé direito. Professor, seja muito bem-vindo. Obrigado por participar aqui do Dinheiro TMC.
6: Muito obrigado, estamos aqui.
0: Vamos começar já de logo conceitual, professor, porque tem uma diferença, acho que gritante, de economizar, poupar e investir, mas muita gente acaba tratando como se fosse a mesma coisa. Só que não é, né, professor?
6: É, nós temos aí algumas questões atuais muito importantes, que é, por exemplo, a questão do endividamento das famílias brasileiras, né? Algo que se fala tanto hoje. O problema é que se fala muito no endividamento, mas não se fala no perfil desse endividamento, não é? Então, onde as pessoas estão gastando seu dinheiro? Nós pegamos aí algumas pesquisas, dizem que o cartão de crédito é o grande vilão. O cartão de crédito não é o vilão, o cartão de crédito é um meio pelo qual as pessoas adquirem coisas. Então, é você que está na administração do seu dinheiro. Então, muito importante saber o que que é economizar, o que é levar uma vida equilibrada dentro das suas possibilidades, o que é saber poupar, ou seja, aquilo que você vai guardar para o seu futuro e, obviamente, vai acabar investindo esse dinheiro e vai lhe render frutos, mas no futuro. E é isso que as pessoas, às vezes, têm muita dificuldade de entender.
0: E a gente fala muito, e as pessoas repetem muito também esse termo, professor, que é a situação financeira saudável, uma vida financeira saudável. O que isso significa na prática? É muito relativo ter uma vida financeira saudável para a maioria das pessoas? Envolve hábitos? Vamos falar um pouquinho disso também para a gente aprender?
6: As pessoas muitas vezes acham que a quantidade de dinheiro que é a grande chave. Tem pessoas que têm muito dinheiro, têm uma desorganização financeira muito grande, então a questão de dinheiro é uma questão proporcional. Você tem que viver dentro das suas possibilidades. O grande problema hoje é que as pessoas estão muito influenciadas, se deixam influenciar, inclusive por conta das redes sociais, e passam a viver num nível que não lhes compete. Então, a pessoa tem que ser, se acha que tem que ser aceita na sociedade ou num grupo, ela acha que ela tem, então, que participar de tudo, ir a todos os shows, ir na balada, viajar. Isso tudo vai comprometer o futuro. Então, é uma questão muito de reflexão. Você tem que refletir qual é a sua capacidade financeira, onde você quer chegar e como que isso vai ser feito. Então, se nós nos basearmos na vida dos outros, onde nós sabemos que as redes sociais são repletas de vidas que não são reais, nós acabamos aí, por conta de terceiros, complicando a nossa vida. Então, mais do que matemática, é uma reflexão que a pessoa tem que fazer do modo com que ela está vivendo.
0: Estou batendo um papo aqui com o professor Vinoli, ele que é educador financeiro, também participando desse programa especial, Planejamento, no segundo semestre, ó, para começar 2027, um pouco mais aliviado. Professor, já que você falou que o pessoal não quer poupar, cada vez menos está poupando, mais gastando, incentivados aí, por conta da vida moderna, gastar mais e tudo mais, vamos tentar inverter esse cenário para quem ainda quer poupar, para quem ainda quer economizar. Na prática, com toda a sua experiência de professor, educador financeiro, eu não digo pegar papel e caneta, porque isso ficou no passado, né, professor? Vamos pegar o bloquinho de notas do celular mesmo e pegar algumas dicas do professor. Qual que é o primeiro passo? O que que deve fazer, primeiro lugar, que o senhor observa como maior erro e que é um papel, um pontapé inicial importantíssimo para quem ainda tem um pouquinho de consciência e quer sim economizar, se planejar ainda nesse 2026. Primeiro ato, o que deve ser?
6: Primeiro ato é entender quanto eu ganho de fato. Existem pesquisas que mostram que muitas vezes as pessoas confundem ganho bruto com ganho líquido. É ter exata noção de quanto eu ganho, ter a exata noção de quanto eu tenho de gastos fixos, ter a exata noção de quanto eu quero poupar e, com a sobra disto, você então vê o que você pode se divertir ou não. A vida é feita de sacrifícios. Então, ninguém consegue poupar ou ter uma vida financeira organizada se não tiver o mínimo aí de esforço. Então, o primeiro passo é ter verdadeira, real retrato de quanto você ganha e de quanto você gasta de gastos fixos, que é aquilo que você é o básico, e depois vamos ver o que a gente vai fazer com o resto.
0: E olhando para o futuro e para as novas gerações, professor, para a gente já ir encerrando, muita gente tem educação financeira, começa a falar sobre economia quando já está no ensino superior, quando faz uma faculdade e dependendo do curso que tenha essa matéria. Você acha que lá atrás educação financeira demorou para ter nas escolas, para ter nas conversas mesmo com os mais jovens, as crianças, os adolescentes, ou mesmo no ensino, uma matéria obrigatória? Você é a favor ou contra esse tipo de pensamento?
6: A educação financeira é algo, academicamente falando, é claro que é interessante, mas isso tem que estar dentro da família, como você bem falou. Não adianta eu ter isso como uma matéria e chegar em casa e ninguém praticar isso. Então, é uma coisa complementa a outra. As pessoas têm que ter, primeiro, a consciência do valor do trabalho, a consciência de que o tempo passa e a consciência de que esse gasto de muito prazer hoje, esse prazer imediato, vai ter o seu reflexo lá na frente. Então nós temos que imaginar aí hoje que o tempo das pessoas trabalhando é mais curto. O que eu quero dizer com isso? Antigamente as pessoas trabalhavam até 50, 55, 60 anos numa empresa, enfim, era diferente. E hoje a vida profissional ela é mais curta. Então você, na verdade, você pode ganhar mais, mas você tem menos tempo para fazer essa poupança. E essa poupança tem que ser feita desde sempre. Então começou a trabalhar, começa a guardar dinheiro. E não é guardar dinheiro daquilo que sobra, porque nunca vai sobrar. Você tem que colocar isso no orçamento, ter uma meta, eu vou guardar tanto por mês, você paga as suas obrigações, você poupa esse dinheiro que você se programou e você que se vire com o resto. É duro, mas essa é a receita.
0: Tá certo, essa é a receita, por mais que o remédio seja amargo, né, professor? Já dizia meu avô, minha avó. É isso aí, batemos um papo com o professor Vinoli, educador financeiro, para fechar com chave de ouro esse dinheiro TMC especial. Professor, muito obrigado, viu? Obrigado pelas dicas, pelas orientações, até uma próxima.
6: Até a próxima.
0: E eu agradeço você que veio aí nessa carona no Dinheiro TMC especial desse fim de semana. Ó, mas o assunto não para por aqui não, ele continua nas redes sociais. Siga a gente, @TMCNewsBR, navegue no nosso site tmc.com.br e guarde sempre o nosso WhatsApp para futuras perguntas, dúvidas, críticas, sugestões do nosso Dinheiro TMC, que é o 11 972 21 1001. Eu sou o Thiago Matheus, vamos dando ponto final aqui no nosso Dinheiro TMC especial. Mas semana que vem, estamos de volta com mais um assunto importantíssimo para você ficar em paz com o seu bolso. Um abraço, até lá.
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8: Olá, olá, olá, muito bom dia. Hoje, dia 2 de agosto de 2026. Sejam todos muito bem-vindos à programação da TMC neste domingão. Hoje, domingo de convenções por aí. Daqui a pouco a gente vai atualizar as principais notícias do Brasil, do mundo e do nosso cenário político, que começa a se oficializar até o dia 5 de agosto. Nós teremos as convenções de todos os partidos que oficializam as candidaturas. Por enquanto, a gente vai falar de que muitas profissões podem deixar de existir com o avanço tecnológico. Apesar disso, outras resistem ao tempo e têm se tornado cada vez mais exclusivas. E quem fala sobre isso com a gente é o Júnior de Castro, que preparou uma matéria especial.
9: Você já precisou de um sapateiro, de um alfaiate para fazer aquele terno bacana ou até de um afiador de tesouras, facas e alicates? Pois é, essas são profissões que já fizeram parte da rotina das grandes cidades, mas estão cada vez mais raras. Com o avanço da tecnologia, mudanças no consumo e novos hábitos, muitos desses ofícios estão desaparecendo, só que isso também significa perder um pedaço da nossa memória urbana. Mas alguns desses profissionais resistem ao tempo, viu? Como é o caso do seu Francisco, que há mais de 50 anos trabalha como sapateiro.
10: Meu pai começou, né, em 1960, né? Aí de 75 eu estava com 15 anos, eu comecei a ajudar ele. Mas hoje em dia eu já pego menos serviço, eu faço um serviço mais leve, entendeu? Já aposentei, né? Então só para manter, para não ficar parado de tudo.
9: Outro profissional também não mais tão comum nos dias de hoje é o afiador de alicates e tesouras. O Reinaldo de São José trabalha há cerca de 25 anos com isso, mas garante que clientes não faltam.
11: Só no quarteirão aqui já tem 20 anos. O que eu mais acho bacana é a satisfação do cliente. É fazer um serviço e a pessoa ficar satisfeita. Você vê assim nos olhos dela a satisfação, isso é bacana. A rotina aqui é bem puxada, vou mentir não. Tem dia que a gente nem almoçar aqui, a gente almoça direito.
9: Essas profissões contam um pouco sobre a história das cidades, mas o desaparecimento delas acompanha, claro, uma transformação muito maior provocada pelo avanço tecnológico, e é isso que o professor e historiador José Neves explica.
12: Bom, profissões são destruídas, né, superadas, geralmente em função de desenvolvimento tecnológico, né? Ou seja, o desenvolvimento tecnológico torna também as coisas mais baratas, né? Ou seja, o aumento da produtividade, por exemplo, um relógio. Hoje, provavelmente, para a maior parte das pessoas, se o relógio quebra, joga fora e compra outro. As coisas vão se tornando mais descartáveis, né?
9: Mesmo assim, ainda de acordo com o historiador, algumas ocupações, por mais raras que sejam, devem continuar a existir.
12: O trabalho, vamos dizer, artesanal começa a se tornar mais desejável. Então, o alfaiate, por exemplo, né? Quem faz terno em alfaiate? São pessoas geralmente ou muito, né, mais velhas, que realmente têm essa preferência, ou pessoas que têm muito dinheiro, que querem coisas, vamos dizer, exclusivas, né?
9: É isso, mesmo cada vez mais raros, os sapateiros, os alfaiates, o afiador, ainda podem provar que alguns trabalhos carregam muito mais que uma função. Carregam tradição, memória e história.
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8: 8 horas em ponto, agora sim, muito bom dia. Sejam todos muito bem-vindos, bem-vindas à programação da TMC. Você que escuta a gente em todo o país, São Paulo, Brasília, Rio de Janeiro, Curitiba, Belo Horizonte e também Recife. Você fica acompanhando aqui as principais notícias do Brasil, do mundo e da sua região. Eu sou Estela Ribeiro e vou estar aqui pela próxima uma hora atualizando as principais notícias para você, muitíssimo bem acompanhada de
9: Fernando.
8: Gente, que né, cato falho. Felipe Bueno, meu parceiro, que eu amo de paixão. Bom dia, Fê.
16: Ó, o pessoal rindo aí já. Ô, Henrique Dias, meu querido. Bom dia, Estela Ribeiro.
8: Boa, nessa hora você me chama de Helena.
16: Fernando Helena Ribeiro e todo mundo. Todo mundo que tá acompanhando, a gente tem vários Fernandos e Fernandas, várias Helenas, Henriques e tudo mais. Todo mundo, sejam bem-vindos e bem-vindas. Bom dia pra quem já saiu da cama, praticando a sua pedalada, sua corrida, tá indo à padaria, passeando com o cachorro, com a família, voltando do trabalho também, do plantão, muita gente aqui. Verdade. Sintonizando nos nossos 6 dials e também, né, nos acompanhando pelas redes sociais. Muito obrigado a todo mundo que está nos acompanhando aqui neste dia 2 dias já de agosto de 2026.
8: Então, você acha que passou rápido até agora?
16: Até agora sim.
8: Você tá de plantão,
16: passa boa, mais, né, rápido. Agora, vamos?
8: Bora.
16: Vamos então.
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8: O PT oficializa hoje em São Paulo a candidatura de Lula à reeleição numa convenção que acontece no Expo Center Norte a partir das 10 horas da manhã. Aos 80 anos, o presidente busca o quarto mandato, repetindo a chapa vitoriosa com o Geraldo Alckmin como vice. Se vencer, Lula chega a 16 anos à frente do país, ficando atrás apenas de Getúlio Vargas, em tempo total no poder. A campanha deste ano acontece em meio ao avanço das investigações contra o filho mais velho do presidente, o Lulinha, suspeito de tráfico de influência. Caso sobre o qual Lula afirmou que o filho será tratado, entre aspas, como filho de qualquer pessoa, sem privilégios.
16: Lembrando que essa referência a Getúlio Vargas é muito interessante. Há muitas semelhanças entre Lula e Getúlio Vargas, mas uma diferença é fundamental, né? Getúlio Vargas ficou todos esses anos no poder, mas foi eleito apenas uma única vez. E o empresário Renan Santos lançou neste sábado a sua candidatura à presidência pelo partido Missão. No evento em São Paulo, usou o discurso para atacar tanto Lula quanto o senador Flávio Bolsonaro, chamando Flávio de farsante e dizendo que ele não tem chance de vencer no segundo turno. Sobre segurança pública, um dos temas centrais da campanha, Renan chegou a dizer que, aspas, hein? Vamos matar quem roubar, fecha aspas. Segundo a pesquisa Datafolha mais recente, ele aparece com 3% das intenções de voto no primeiro turno, tecnicamente empatado com Ronaldo Caiado e Romeu Zema, bem atrás de Lula, que lidera com 40%. É a primeira eleição presidencial disputada por Renan e pelo próprio partido Missão, fundado por integrantes do MBL.
8: E olha só, um voo da Delta Airlines, que ia de Nova York para Guarulhos, precisou desviar a rota para Porto Rico na madrugada deste domingo. O avião decolou na noite de sábado e sobrevoava o Caribe, quando mudou de rumo por volta das 2h50 da manhã, seguindo então para San Juan, capital porto-riquenha, segundo dados de monitoramento de voos. Até agora, nem a companhia aérea, nem as autoridades confirmaram o motivo desse desvio. Então, ainda não dá para saber se o problema foi técnico, climático ou se teve outra razão.
16: E temos novas informações sobre o ataque que deixou 3 funcionários terceirizados mortos na fábrica da empresa Bombril, em São Bernardo do Campo, região metropolitana de São Paulo. O autor, também terceirizado, foi preso em flagrante, morreu horas depois dentro da carceragem da delegacia, num caso que a Polícia Civil investiga como suicídio. Testemunhas disseram à polícia que ele seria alvo de bullying por parte de 2 dessas vítimas, mas essa versão ainda não foi confirmada oficialmente, segue sendo apurada. A Bombril informou que mantém canal de denúncias para esses casos de bullying e assédio também, que não havia nenhum registro envolvendo os funcionários citados no caso.
8: E nos destaques internacionais, a Rússia informou ter abatido 635 drones ucranianos na madrugada deste domingo, mas nem todos foram interceptados. Os ataques mataram pelo menos 2 pessoas em regiões próximas ao rio Volga. Um dos alvos foi um depósito de Wildberries, maior varejista online do mundo, muitas vezes comparada à Amazon russa, localizado a 800 quilômetros de distância da linha de frente da guerra.
16: Desde julho, a Ucrânia, mês passado, né? A Ucrânia já atingiu cerca de 12 de instalações da empresa numa estratégia para enfraquecer a economia russa, não só posições militares. Em outro ataque, um prédio residencial na cidade de Engels, que faz referência ao grande parceiro de Marx, né, Friedrich Engels, também foi atingido, deixando mais 2 vítimas. Até o momento, a Ucrânia não se pronunciou sobre os ataques.
8: E depois de dias de tensão no Oriente Médio, o presidente Donald Trump anunciou que vai suspender um novo ataque ao Irã, com uma condição: que um acordo seja fechado rapidamente para interromper o programa nuclear iraniano e reabrir o Estreito de Hormuz. Segundo ele, países do Oriente Médio pediram a suspensão porque os termos de um possível acordo já foram definidos e Israel também estaria de acordo com esse compromisso, mas a tensão está longe de acabar. O Irã avisou que vai responder de forma proporcional a qualquer nova agressão dos Estados Unidos ou de Israel. E um veículo ligado à segurança iraniana chegou a ameaçar atingir campos de petróleo e gás em países vizinhos, caso a infraestrutura energética do Irã seja mesmo alvo de ataque.
16: Agora o assunto é futebol. Ontem, um dia de empate sem gols nas oitavas de final da Copa do Brasil. O Santos até pressionou mais, criou as melhores chances contra o Remo na Vila Belmiro, mas parou no 0-0. Frustrante para a torcida, né? O lance mais discutido foi um gol anulado do Gabriel Barbosa, o Gabigol, que escorou cobrança de escanteio de Neymar para o fundo da rede, mas o árbitro invalidou porque a bola já tinha saído pela linha de fundo antes da cobrança. Os outros 2 jogos do dia também terminaram zerados. Vasco da Gama e Fluminense empataram no Maracanã e Atlético Mineiro e Juventude ficaram no 0-0 em Belo Horizonte. Os jogos de volta acontecem entre terça e quarta agora, definindo quem avança para as quartas de final, agora 8:08.
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8: 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E a Justiça do Rio retirou a acusação de tentativa de homicídio contra o rapper Oruan no processo que investiga uma operação da Polícia Civil que aconteceu em julho do ano passado na casa do cantor, onde o artista teria arremessado uma pedra contra os agentes. Quem traz as informações é a Beatriz Trindade.
17: A Justiça do Rio revogou neste sábado a prisão preventiva do rapper Mauro Davi dos Santos Nepomuceno, o Oruan, e retirou do tribunal do júri a acusação de tentativa de homicídio contra dois policiais civis. Na decisão, a juíza Tula Correia de Melo, da terceira vara criminal da capital, entendeu que não há elementos suficientes para comprovar que o rapper tenha arremessado uma pedra de quase 5 quilos contra os agentes ou assumido o risco de matá-los durante a ação policial. Um deles é o delegado Moisés Santana, titular da Delegacia de Repressão a Entorpecentes. Apesar da decisão, Oruan continua respondendo por outros crimes relacionados ao episódio, como ameaça, dano qualificado, resistência, desacato e lesão corporal. A magistrada também manteve as medidas cautelares impostas aos demais réus do processo. O caso aconteceu durante uma operação da Delegacia de Repressão a Entorpecentes em julho do ano passado, na casa do cantor, no Joá, na zona oeste do Rio. Segundo a denúncia do Ministério Público, policiais foram recebidos com pedras enquanto cumpriam um mandado de busca e apreensão contra um adolescente suspeito de integrar o tráfico de drogas. Na época, a promotoria denunciou Oruan e outros envolvidos por tentativa de homicídio contra dois agentes, além de outros crimes. Com a desclassificação da acusação de tentativa de homicídio, o processo deixa de ser analisado pelo tribunal do júri e passa para uma vara criminal comum.
16: Bom, 8:09, o MDB de Minas Gerais anuncia Gabriel Azevedo como candidato ao governo do estado, vice e candidatura ao Senado seguem incertos. O repórter Júnior de Castro esteve na convenção estadual, traz os detalhes pra gente.
18: Depois de muita especulação sobre uma candidatura própria, o MDB finalmente anunciou Gabriel Azevedo na disputa pelo governo de Minas. Durante o evento, também foram anunciados os candidatos para a Assembleia Legislativa e para a Câmara dos Deputados. O partido ainda garantiu que terá nome próprio para o Senado e, no caso do vice de Gabriel Azevedo, será uma mulher. Mas haverá um processo seletivo dentro do próprio partido para descobrir qual será esse nome.
19: E hoje nós estamos criando uma comissão com várias mulheres do MDB que inscreveram-se para participar de um processo interno que vai oferecer a nós uma vice. Nós teremos, para valorizar sobretudo a presença feminina nas eleições, uma vice-mulher. E a partir de hoje, essas mulheres se inscrevem dentro dos quadros do MDB para que a gente possa, junto com a direção executiva, selecionar a mulher que vai nos acompanhar nessa chapa.
18: Ainda durante a convenção estadual do MDB aqui em Minas, Gabriel Azevedo afirmou que o partido não vai apoiar nenhuma candidatura à presidência.
19: O MDB, no âmbito nacional, permanece neutro. E eu tenho insistido desde o início dessa história. Há muitos brasileiros, há muitos mineiros que não estão querendo discutir o nome, A ou B. Estão discutindo proposta. Eu quero saber de qualquer candidato a presidente qual é o plano de ferrovias para Minas Gerais. Como é que eu vou apertar uma mão sem saber o quanto o governo federal vai investir em ferrovia aqui? Quero saber sobre o sistema único de segurança pública para combater o tráfico que está entrando. Cidade da minha mãe, Araguari, é a mais violenta do estado. Quero saber qual é o governo federal que vai me ajudar a cumprir com o piso salarial de professor. Quero saber, dentro da análise dos nossos 88 bilhões em ativos, se eu terei preços justos para renegociação.
18: E sobre a disputa ao Senado aqui de Minas, Newton Cardoso Júnior, presidente estadual do MDB aqui em Minas, que era um dos nomes mais cotados para a disputa, disse que não vai concorrer.
20: Sim, o Baleia Rossi fez, há cerca de ano atrás, uma pesquisa que indicou uma viabilidade eleitoral para o Senado. Mas era necessário que eu conseguisse fazer uma transição do meu mandato para eleger uma sucessão. E que naquele momento e nesse momento de ausência do meu saudoso e querido pai Newton Cardoso, eu senti que era necessário aguardar um pouco mais antes de fazer esse gesto.
1: 8 horas e 12 minutos. Em Brasília, o MDB também oficializou apoio a Celina Leão para o governo do Distrito Federal e confirmou Rafael Prudente à Câmara dos Deputados. A vice-governadora destaca a gestão de Ibanez Rocha e afirma que a atuação partidária salvou o Banco de Brasília. Informações com o Murilo Hernandes.
21: A convenção do MDB no Distrito Federal oficializou o apoio à pré-candidatura à reeleição da governadora Celina Leão ao governo do Distrito Federal. Durante o encontro do partido, a pré-candidata fez um reconhecimento ao trabalho realizado pelo governador Ibanez Rocha e destacou a importância da manutenção da aliança política. Em seu discurso, Celina Leão afirmou que a atuação do MDB foi fundamental para salvar o Banco de Brasília, o BRB.
22: Que sem o apoio do MDB na Câmara Distrital, nós não teríamos conseguido salvar o BRB. Nós não teríamos conseguido tirar a Brasília do caos. É esse partido que tem dado sustentação política com esses homens e mulheres.
21: A governadora também abordou as movimentações de bastidores e pontuou que tentativas de distanciar o partido da atual gestão foram superadas com maturidade pelas lideranças locais. Na montagem das chapas proporcionais para as eleições deste ano, a direção do MDB estabeleceu a meta de lançar 4 candidatos a deputado distrital e 2 nomes para a Câmara dos Deputados. A definição ocorreu após um período de especulações nos bastidores sobre os rumos do partido. O deputado federal e presidente do MDB no DF, Rafael Prudente, chegou a ter o nome avaliado pela Executiva Nacional como alternativa da legenda para disputar o governo do Distrito Federal. No entanto, com a pacificação do alinhamento em torno de Celina Leão, o MDB fechou a questão e confirmou a candidatura de Rafael Prudente para buscar a reeleição na Câmara dos Deputados, liderando a chapa federal da sigla no Distrito Federal.
16: Bom, são 8 horas e 14 minutos. O PL homologa a candidatura do senador Sérgio Moro ao governo do Paraná. O ex-juiz terá ao lado os candidatos ao Senado Felipe Barros, também do PL, e Deltan Dallagnol do Novo. Quem conta os detalhes desse evento em Curitiba é o Brian Valêncio.
23: Curitiba foi palco da última convenção com candidatura majoritária dessa eleição no estado. Agora, Sérgio Moro está confirmado como candidato ao governo do Paraná, ao lado de Deltan Dallagnol e Felipe Barros, que vão disputar as 2 vagas ao Senado. E apesar de falar sobre o governo, Moro fez questão de frisar que segue lutando contra o que ele chama de desmandos do governo federal. E afirmou que, enquanto congressista, viu a base do governo Lula atuar para que Lulinha não fosse investigado no escândalo do INSS.
24: Quando colocou o Lula de volta no poder, já sabia o que ia acontecer. Além da tragédia econômica, essa tragédia moral. E não é surpresa para ninguém ver suspeitas sobre o filho do presidente. Eu, aliás, estava na CPMI do INSS como membro, requerendo medidas de investigação, requerendo que fossem tomadas providências, inclusive contra o Lulinha, não porque é filho do presidente, mas sim porque tem suspeitas de envolvimento dele, o chamado careca do INSS, que era o operador de propinas ali dentro daquele grande escândalo de corrupção. E vi, apesar das falas do Lula, que diz que entende que o filho dele tem que ser investigado, eu vi a base do governo Lula atuando contra as investigações, o que é deplorável. Espero que essas investigações possam seguir adiante com sucesso.
23: Deltan Dallagnol apareceu usando uma camisa em referência ao famoso PowerPoint, um dos momentos mais emblemáticos e controversos da Lava Jato. Para ele, o STF é um dos maiores inimigos a serem combatidos nessa eleição.
25: Lula representa a grande corrupção e, pior, a blindagem da grande corrupção. Alexandre Moraes representa os abusos do Supremo Tribunal Federal, a blindagem dos corruptos, mas mais do que isso, representa a censura, a perseguição política, representa buscas e apreensões indevidas, representa uma prisão injusta de Bolsonaro e de tanta gente de 8 de janeiro. São 2 páginas do abuso de poder materializado pela corrupção e do abuso de poder materializado pelo arbítrio contra as liberdades que nós precisamos virar no Brasil se a gente quer construir um país sério, um país com justiça, um país com ordem, um país em que a lei é respeitada.
23: E com a homologação da candidatura de Sérgio Moro, o Paraná terá 3 grandes candidatos ao Palácio Iguaçu, sendo Sandro Alex do PSD, Requião Filho do PDT e agora Sérgio Moro do PL. 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
1: Muito bem, Brian, obrigada pelas informações. 8 e 18, a convenção da Frente Popular de Pernambuco reúne lideranças e oficializa o nome do ex-prefeito do Recife, João Campos, como candidato ao governo do estado. A repórter Carol Oliveira traz todos os detalhes desse evento.
0: Convenção da Frente Popular de Pernambuco reuniu líderes políticos, incluindo o vice-presidente da República, Geraldo Alckmin, em um clube bem tradicional aqui no Recife. O evento marcou oficialmente a candidatura do ex-prefeito da cidade, João Campos, pelo PSB, como candidato a governador do estado. A chapa majoritária é composta por Carlos Costa, do Republicanos, como candidato a vice-governador. Humberto Costa, do PT, e Marília Reis, do PDT, como candidatos ao Senado. Nossa equipe conversou com João Campos, que fez um balanço dessa convenção.
2: Agradecer aqui a presença do senador Humberto. A gente acaba de fazer uma grande convenção e eu queria dizer a vocês que é o início da caminhada. É o início de uma caminhada em que nós vamos acordar mais cedo e dormir mais tarde do que qualquer candidatura. Se for preciso nem dormir, nós nem dormiremos, porque a gente está aqui feliz, realizado e fazendo o que a gente gosta.
3: Mas tem possibilidade de recomposição com Miguel?
2: Veja, a gente está aqui hoje para celebrar a nossa aliança com Marília, com Humberto, com Lula, com Carlos Costa. E a gente está aqui para dizer que a nossa política é de somar, é de juntar.
1: 8 horas e 19 minutos. Olha só, gente. Nascer mulher e pobre aqui no Brasil reduz a chance de subir na vida. A menos da metade do que nascer homem e pobre. Isso é o que mostra a nova edição do Atlas da Mobilidade Social do Instituto Mobilidade e Desenvolvimento Social. O levantamento aponta que filhos de famílias entre as mais pobres do país têm quase metade de chance de continuar nesse mesmo grupo quando adultos. E que os mais ricos, de modo geral, seguem cada vez mais ricos. Para entender esses números, eu, Estela Ribeiro e também Felipe Bueno batemos um papo ontem com o pesquisador Alexandre Fonseca. Vamos ouvir.
4: Esse estudo que nós fizemos, que sou eu e mais quatro coautores, o Paulo Pinotti e o Diogo lá da Universidade de Bocconi na Itália, o Lucas de Stanford e o professor Breno aqui do UFPE, nós cinco fizemos esse trabalho. E esse trabalho é o primeiro trabalho que foi feito para levantar, medir esse número de desigualdade no Brasil. Sempre se tinha essa ideia que o Brasil era um país extremamente desigual, que as oportunidades eram muito diversas, mas ninguém nunca tinha medido por uma série de motivos isso aí. O que a gente fez foi medir. E aí a gente mediu para esse grupo que nasceu entre 83 e 90. Por que a gente mediu para esse grupo? Porque eu preciso medir a renda dessas pessoas quando elas atingem 25 a 29 anos. Então, assim, a gente vai precisar medir isso no futuro para saber como é que está evoluindo. O que a gente fez, nosso trabalho, a gente mostra um retrato, né? E já adiantando um pouco, nessa nova versão, né, nova versão aí do Atlas, a gente pegou dois grupos, a gente pegou 83 até 87 e 88 a 90. Então, assim, mas é muito próximo, não dá para eu chegar aqui e dizer como é que está evoluindo. A gente vê uma pequena melhora, mas você dizer que isso aí que está diminuindo essa desigualdade de oportunidade no Brasil seria um passo muito longo.
1: O professor, quando a gente fala dessa mobilidade, a gente pensa nessa transição, no crescimento que as pessoas podem ter, e muito pode acontecer a partir da educação, né? Você acredita que os projetos sociais de financiamento de faculdade, tudo isso pode fazer parte desse cenário? As pessoas que têm acesso à faculdade, por exemplo, com a possibilidade de pagar essa faculdade, no caso de não conseguir entrar numa faculdade pública, de poder pagar essa faculdade ao longo dos anos, com financiamento, isso é importante dentro da ascensão social?
4: Perfeita, Estela. É sim, isso aí a gente pode. Eu não posso dizer assim de uma forma causal. O que a gente faz no estudo? A gente mede a mobilidade. Agora, sim, quando a gente fala que a mobilidade é muito ruim no Brasil, o Brasil, assim, o Brasil já foi chamado de Belíndia, né? Ele tem característica da Bélgica e da Índia, né? Então, se a gente fala de mobilidade social, por exemplo, a nossa Bélgica seria aquela região ali de Santa Catarina, uma parte do Paraná, indo até para aquela região dinâmica da soja lá, de Sorriso. É uma região que tem indicadores de mobilidade semelhantes a de parte da Europa e dos Estados Unidos. É, e quando você vai para o norte e nordeste do Brasil, a mobilidade é muito pior, né? É, então, o que é que a gente fez no nosso estudo? A gente correlacionou, e aí não é causal, com vários indicadores. Então, assim, lugar que tem melhor mobilidade, como é que é a educação? Lugar que tem melhor mobilidade, como é que é a infraestrutura? Então, o que é que a gente notou, Estela? A educação é um dos maiores, uma das maiores correlações com a educação, vários indicadores de educação. Não só o ensino superior, como você bem citou, mas também o nível a qualidade do ensino médio, a taxa de evasão, uma série de indicadores que a gente relacionou, e que inclusive estão no novo ato de mobilidade. Todo mundo pode acessar, inclusive, por cidade, tem 38 indicadores lá. Então, assim, a educação é o principal, mas tem outros também, tem outros indicadores, por exemplo, dados de infraestrutura, quanto melhor a infraestrutura, acesso à internet, e tem outros que pesam muito negativamente. Então, por exemplo, um dos indicadores que é mais relacionado negativamente é índice de gravidez na adolescência. Isso é péssimo para as meninas, que isso aí normalmente está correlacionado com uma mobilidade muito ruim, quando você tem, por exemplo, um caso de gravidez na adolescência. Então, assim, a gente pegou todos esses indicadores e a gente mostra a correlação é essa aqui. Agora, eu não posso chegar para ti e dizer, não, porque se você tiver acesso ao ensino superior, isso vai melhorar a mobilidade em tanto, ou seja, vai causar em tanto. A gente não consegue hoje dizer isso.
16: Agora, professor, eu tô passeando aqui no site. Eu recomendo que todo mundo que está nos acompanhando visite o site.
5: É muito interessante mesmo.
16: O Atlas Mobilidade Social, tudo junto.org.br. E eu peguei um recorte aqui para ilustrar a próxima pergunta que eu queria fazer, que é sobre regionalidades. Então, eu peguei, por exemplo, aqui a probabilidade, quando adulta, de essa pessoa estar entre os 10% mais ricos. Assim, nenhuma novidade, né? Mas a gente lamenta muito que seja assim. Por exemplo, quando você clica na região sudeste, a gente está falando de 2,26%. Quando a gente vai para o norte, 1,32%, ou seja, quase a metade numérica, né? 1,36% no nordeste, no centro-oeste já quase 3%, né? 2,86% e no sul 2,71%. Então, eu queria saber se na confecção desses dados, as questões regionais chamaram muito a atenção.
4: Ah, com certeza, Felipe. Inclusive, nós tivemos uma surpresa, particularmente, eu conhecia pouco, por exemplo, daquela região do Mato Grosso lá, Lucas de Rio Verde, Sorriso, aquela região de soja, né? Uhum. E quando a gente rodou os dados, apareceu lá com a área de alta mobilidade e chamou, poxa, o que é isso aqui? E um dos nossos coautores, o Lucas Vavá, ele por acaso trabalhou lá, né? E aí, na hora, ele matou. Isso aqui é a soja. Então, a área de alta mobilidade. Agora, tanto chamou muita atenção da gente que a gente, no nosso trabalho, a gente chegou a medir o seguinte. Poxa, a mobilidade no Nordeste e no Norte do Brasil é bem inferior à mobilidade no Sul e Sudeste dessa região do Centro-Oeste. Então, a pergunta que a gente fez foi o seguinte. E se a pessoa migrar? Então, o que a gente encontrou foi o seguinte, quando a pessoa migra, ela fecha esse gap mais ou menos de 2/3, ou seja, ela consegue incorporar 2/3 da diferença entre a mobilidade entre as regiões. Então, as pessoas que migram, elas conseguem fechar um pouco o gap, né? E tem até uma história interessante, isso que no dia que nós chegamos a esse número, à noite eu tive uma aula de tênis e meu professor de tênis me perguntou um conselho dizendo que tinha recebido uma proposta para ser professor de tênis Lucas de Rio Verde, né? E aí o que ele faria? Eu digo, olha, vê esse gráfico aí. Foi a primeira pessoa que eu mostrei para ele, foi para esse meu professor de tênis, que migrou para lá e depois levou o irmão e uma amiga. Então está todo mundo lá, até onde eu sei muito bem. Então, assim, a diferença é muito grande. E essa migração, ela fecha um pouco esse gap.
5: Ô professor, e outro dado interessante que a gente pode aqui acessar através do Atlas, que é muito gráfico mesmo, né? Que é muito esteticamente fácil de se movimentar aqui, ele é todo dividido por cores, e aí você vai passando o cursor do computador aqui, ele vai dando automaticamente os dados. E uma coisa interessante é que também há divisão por municípios, né? Se você pega um determinado estado, vê ali cada município, você tem informações socioeconômicas como o desempenho da economia, da agropecuária, de prestação de serviço, também da indústria. Ou seja, a participação das prefeituras nesse estudo também é muito importante, né, com o fornecimento desses dados.
4: É, perfeito, Estela. Esses dados, eles vêm de várias bases diferentes. Alguns são dados municipais, como você bem colocou. Isso é uma novidade que a gente colocou nessa versão 2, né? E aí, só colocando uma ideia mais ampla, a ideia desse Atlas, Estela, é ele fomentar as pessoas a questionarem isso, a investigarem. Então, assim, a gente está feliz que a gente recebe muita demanda, desde a versão 1, tanto de estudantes de ensino médio, às vezes chega mensagem de estudantes de ensino médio, como de professores de boas universidades do exterior. E as pessoas perguntando, você tem mais esse dado? Isso, inclusive, foi uma inspiração para a gente chegar a essa versão 2, que tem esses dados, como vocês, são 38 indicadores socioeconômicos, não tem para todos os municípios do Brasil, mas tem para os principais municípios do Brasil, tá? E já adiantando uma ideia nossa, a gente quer chegar a bairro. A gente já fez um teste, por exemplo, no Rio de Janeiro, e você consegue ver, ó, se você nascer no Leblon, se você nascer aqui na Rocinha, como é que isso muda? Então a gente consegue chegar a bairro, essa é uma ideia que a gente está pensando para a versão 3, né? Isso aí já tem para os Estados Unidos, pelo menos até onde a gente sabe, é o único local, que é o Opportunity Atlas lá dos Estados Unidos, que foi nossa inspiração, inclusive. Isso aí, a ideia é a gente fomentar discussões. Então, assim, tem muita coisa. Isso aqui eu acho que é o início de uma agenda que a gente pode discutir para o Brasil. Que tem, assim, e quando a gente fala de mobilidade, acho que é importante a gente colocar isso, que mobilidade não é só questão de justiça social. A ideia de que não é justo você ter uma pessoa ao seu lado que ela não tem a mesma oportunidade, tem uma oportunidade tão dispara. Mas, assim, é fundamental para o crescimento do Brasil. Então, essa desigualdade, ela restringe muito o crescimento do Brasil. Então, assim, eu acho que é uma agenda para toda a sociedade.
5: Muito bem, 8 horas e 30 minutos, 8 e meia em ponto. 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

0: tempo frio. Daqui a pouquinho eu vou falar da previsão do tempo com a Defesa Civil, né? Mas antes disso, eu quero te fazer o convite para você mandar aquele zap esperto para a gente pelo 319-9944-8870. Conta para mim aqui qual que é a boa para esse domingo. Você vai aparecer lá na Feira Hippie, você vai descansar, o que, que você vai fazer hoje? Também te convido para nos seguir lá nas nossas redes sociais, o arroba TMC Minas Gerais. Nosso Instagram tá bombando, já passamos aí a marca dos 52 mil seguidores. A gente aguarda vocês por lá, tem todos os bastidores de um jogo tenebroso de ruim do Atlético ontem. Eu estive lá na Arena MRV, foi um jogo de dar calo nas vistas. Depois também a Giovana flagrou o senhor Reinier ofendendo um torcedor, o que já não é novidade no Atlético, né, gente? Agora a gente volta a reunir a rede.
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1: 8 horas e 35 minutos. Olha só, o Brasil já confirmou 18 casos de sarampo neste ano e 15 deles estão em São Paulo, sendo 12 só na capital. Por isso, a partir de amanhã, São Paulo, Guarulhos e São Bernardo do Campo vão vacinar toda a população de 6 meses a 59 anos de idade contra essa doença, mesmo quem já tomou as duas doses da vacina. E a explicação é simples. A cobertura vacinal do estado está abaixo do ideal. A segunda dose alcançou só 65,5% das pessoas, quando a meta é 95%. E essa lacuna facilita muito a circulação do vírus. Segundo especialistas, São Paulo preocupa porque concentra um grande fluxo internacional com o aeroporto de Guarulhos, o que torna mais fácil bloquear a transmissão rapidamente quando o vírus chega. O risco, segundo eles, é que o sarampo se espalhe para outros estados caso essa cobertura vacinal não melhore em todo o país.
3: No mundo do esporte, o brasileiro Robson Conceição perdeu na noite deste sábado a chance de conquistar seu segundo título mundial no boxe. Em Las Vegas, ele foi derrotado por decisão unânime dos juízes pelo americano Raymond Muratala na disputa do cinturão peso leve da IBF, uma das federações que organizam o boxe profissional. Muratala, que estava invicto com 24 vitórias, defendeu o título com desempenho mais consistente ao longo da luta. Robson já tem uma trajetória de altos e baixos nesse tipo de disputa. Ele conquistou o ouro olímpico no Rio 2016, na Olimpíada, né? Faturou o primeiro cinturão profissional em 24 na terceira tentativa, mas também acumula outras derrotas em disputas de título ao longo da carreira.
1: E Donald Trump voltou a insinuar a possibilidade de um terceiro mandato, algo que a Constituição americana proíbe. Nesse sábado, ele publicou nas redes sociais em cartaz, um cartaz feito com inteligência artificial, trazendo a frase Trump 2028, ano das próximas eleições presidenciais nos Estados Unidos. Sem escrever nada além disso. A proibição existe desde 1951 e foi criada depois de Franklin Roosevelt foi eleito por 4 vezes seguidas e diz que nenhuma pessoa pode ser eleita presidente mais de 2 vezes. Essa não é a primeira vez que Trump menciona essa ideia. Em março do ano passado, ele chegou a dizer que buscaria um terceiro mandato e que não estava brincando, não. Embora, em outras ocasiões, ele também tenha reconhecido que não poderia concorrer novamente. Agora 8h37.
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3: Olha só, presta atenção nessa história. Uma jovem de 14 anos, que fugiu com a família da guerra em Gaza, levou uma medalha de ouro numa Olimpíada Estadual de Matemática aqui em São Paulo e agora está de ouro na competição nacional. O Ailan Bernardo foi na escola onde a Tala estuda, que fica na zona norte da capital paulista, para conversar com ela e com a vice-diretora sobre como foi essa adaptação e sobre, claro, a conquista.
4: Ela não fala português muito bem, mas está aprendendo.
5: Por livros, escreve tudo, por curso online.
4: Há menos de um ano no Brasil, a Tala é refugiada da guerra em Gaza. E se o português ela ainda está aprendendo, na matemática ela é craque. Mesmo sem ter estudos regulares em Gaza desde 2023, por causa dos conflitos, ela ganhou uma medalha de ouro na segunda fase da Olimpíada de Matemática das Escolas Estaduais. Com 14 anos, ela chegou com a família ao Brasil no fim do ano passado. Desde fevereiro, está cursando o 9º ano na Escola Estadual Tarcísio Álvares Lobo,

0: na freguesia do Ó, na zona norte da capital paulista. De hijab na cabeça, ela conversou com a gente sobre a conquista.
1: Eu ganhei a medalha por estudo, trabalhos, por também a língua. A língua é difícil. Eu aprendi a matemática. Na minha país, eu também gosto de matemática, mas aqui há muito.
2: Como foi para sua mãe, para o seu pai, quando eles viram?
1: Eles são muito felizes para mim. E eu também feliz pra mim, todos felizes.
0: Só que essa felicidade de agora é um contraste com tudo que a Thalia e a família passaram com os conflitos em Gaza, até fugirem e virem para o Brasil. A jovem lembra a situação difícil do seu país.
1: Tinha guerra, tinha problemas, não tinha escolas, não tinha hospital, não tinha nada, não tinha casa. Por isso, não tinha água, não tinha comida, não tinha nada.
0: Aqui no Brasil, a família encontrou acolhimento. A vice-diretora da escola onde a Thalia estuda, Tatiana Chama Alves, conta como foi receber a jovem e a irmã, que chegaram sem saber falar a língua.
3: Elas chegaram aqui e a gente tentou incluir da melhor forma possível, porque a gente sabe das questões linguísticas, das barreiras culturais. Então, no primeiro momento, a gente já acolheu, já conversou com essa família, conversou com as meninas, né, no sentido de que ia dar tudo certo, para que elas ficassem tranquilas, para a mãe e para o pai também.
0: Para superar essas barreiras linguísticas e culturais, os professores tiveram como aliados a tecnologia e a empatia.
3: Eles fazem um trabalho na sala de aula com o celular, né, para que elas consigam entender o que eles estão falando, usando o tradutor de celular. E ajudando, assim, bem particularmente, para que elas se sintam cada vez melhores pedagogicamente e acolhidas nesse contexto que é tão diferente do contexto delas.
0: E parece que deu certo. Essa medalha que a Thalia ganhou é só da segunda fase da Olimpíada. E ela não tá parando por aqui.
2: 14 anos já colecionando desafios superados e conquistas. Agora, ela se prepara para mais um.
0: É a terceira etapa da competição estadual, que acontece no dia 6 de agosto, com prova de múltipla escolha e uma chance de representar São Paulo na Olimpíada Nacional de Matemática. E a gente, aqui da TMC, vai estar torcendo pela Thalia, que deixou um recado muito importante e uma mensagem que todo mundo tem que ouvir.
1: Vamos tudo! Não é só matemática, tinha português, tinha geografia, tinha ciências, tinha muito. Só estudo.
2: Vale a pena estudar?
1: Sim, muito.
4: Ai, que bonitinha. E tá falando, tá aprendendo português direitinho, né? A gente consegue entender o que ela fala.
5: Sim, a gente consegue entender.
4: Muito legal. Legal, que história bacana.
5: Aplausos aqui, ó.
4: É, muito legal. 8h41. Ô, gente, o El Niño segue ganhando força, viu? Vai deixar sua marca no clima do Brasil agora no mês de agosto. Aqui em São Paulo, no Rio de Janeiro, em Belo Horizonte, o mês deve ser de dias quentes e secos, com umidade podendo cair abaixo de 20%. Mas duas frentes frias, uma no início agora do mês e outra no fim do mês, podem trazer chuva pontual para essas regiões. Em Brasília e no Nordeste, incluindo Recife, o cenário é parecido. Sol forte, ar seco predominam o mês todinho, com chuva concentrada apenas no litoral nordestino. Já em Curitiba, a expectativa é de chuva acima da média, com risco de temporais e até granizo, reflexo direto da força do El Niño sobre o sul do país. Inclusive, ontem a gente recebeu aqui uma especialista que falou especialmente sobre o estado do Rio Grande do Sul, né, que em 2024 sofreu com aquela tragédia dos temporais e das enchentes e agora se prepara para absorver os impactos de uma nova frente de chuva e ventos fortes e tal. Olha, no geral a temperatura deve ficar acima do normal em quase todo o Brasil neste mês, então você se prepare por aí. Agora, 8h43.
5: Bom, e ainda falando sobre a condição climática em todo o país, vamos fechar aqui o foco no Rio de Janeiro. Depois da forte ventania que provocou estragos em diferentes regiões do estado, a prefeitura da capital anunciou mudanças no sistema de monitoramento meteorológico. A Beatriz Trindade traz essas informações pra gente.
4: O prefeito do Rio, Eduardo Cavalieri, anunciou que a prefeitura vai reforçar o monitoramento meteorológico da cidade com a compra de novos sensores de vento para as estações meteorológicas municipais. A medida foi anunciada após o temporal da última quarta-feira, quando rajadas superiores a 100 km por hora provocaram transtornos em diversas regiões da capital e da região metropolitana. Segundo o prefeito, o orçamento para aquisição dos equipamentos já foi autorizado, mas ainda não há informações sobre quantos sensores serão comprados. Atualmente, o Rio conta com 11 estações meteorológicas, 3 administradas pela Prefeitura, 3 pelo Instituto Nacional de Meteorologia e 5 pela Aeronáutica. Após o temporal, moradores criticaram a demora na emissão de alertas e a dificuldade na previsão da intensidade da ventania. O episódio derrubou mais de 260 árvores, interrompeu a circulação de trens, metrô e barcas e deixou ainda milhares de imóveis sem energia elétrica. Muito bem, obrigada pelas informações. Agora, 8h44, a gente vai ao vivo para Brasília para falar sobre a dúvida que rondava a pré-campanha do PL, que parece ter chegado ao fim. Segundo a deputada Bia Kicis, a Michelle Bolsonaro, ex-primeira-dama, será candidata ao Senado pelo Distrito Federal. É isso mesmo, Murilo Hernandes? Bom dia, tudo bem por aí?
6: Muito bom dia para você, Estela. Bom dia para o Felipe, para quem nos acompanha. Isso mesmo, né? Parece que essa dúvida está sanada, né? A deputada Bia Kicis, que também é pré-candidata ao Senado aqui no Distrito Federal, afirmou que Michelle Bolsonaro será candidata ao Senado pelo Distrito Federal nas eleições deste ano. Também foi confirmado pela atual governadora Celina Leão, que também vai também fazer essa pré-candidatura para se reeleger ao cargo. O anúncio foi feito ontem durante o evento de lançamento da própria pré-candidatura de Bia, um dia antes da convenção do partido, que deve oficializar os nomes, né? Essa convenção do PL, ela acontece hoje às 17 horas e é esperado que Michele Bolsonaro vá, né? Ao discursar, Bia diz que Michele não compareceu ao evento porque acompanha Jair Bolsonaro, que cumpre prisão domiciliar em Brasília, imposta por Alexandre de Moraes, ministro do Supremo, que precisou passar por exames médicos. Segundo o deputado, a ex-primeira-dama pediu para que ela anunciasse a decisão. Logo depois, Celina Leão, ao discursar durante a convenção, falou também que Michele Bolsonaro chegou primeiro a ligar para a Bia e depois ligou para ela. A gente, inclusive, separou um trechinho. Vamos rodar para os nossos ouvintes acompanharem.
7: Estamos todos unidos aqui. E é por isso que a Michele e a Bia têm que ser candidatas, sim, para a gente não entregar para a esquerda duas cadeiras de Senado. A Michele ligou primeiro para a Bia para falar para ela, depois ela falou comigo. E a gente sabe a responsabilidade que pesa sobre as duas, de levar uma campanha, e da Bia e a minha maior ainda, porque nós temos que estar unidas em todos os lugares, Bia. Aonde eu estiver, você estará. Aonde eu botar meu pé, você vai estar, e a Michelle estará também, Bia.
6: Bom, a gente tenta contato, Estela, com a assessoria de Michele Bolsonaro, né? Até porque a ex-primeira-dama, ontem, ela estava no hospital para tratar de uma enxaqueca, que inclusive ela falou para a gente na sexta-feira, durante essa reunião que ela teve com o presidente da legenda, Valdemar Costa Neto, para falar sobre a candidatura, né? A gente lembra que ela havia confirmado à imprensa que conversava com o marido sobre a candidatura e que a prioridade era cuidar do ex-presidente Jair Bolsonaro. Aí, na ocasião, ela disse que pretendia anunciar a decisão durante a convenção do PL, que é marcada para este domingo, a partir da tarde, né? Também na sexta, o presidente do Nacional, da sigla, Valdemar Costa Neto, afirmou que essa decisão seria tomada por Jair Bolsonaro. Ele falou que ainda havia conversado, né, com ela, mas que tudo ia ficar na mão do ex-presidente. Michele e suas duas filhas, elas ainda moram com Jair Bolsonaro num condomínio de alto padrão aqui em Brasília, no Solar, né, que fica a cerca de 10 quilômetros do centro da capital, né? Então, justamente essa questão, Michele e Valdemar Costa Neto se reuniram nessa confeitaria para tratar sobre essa questão, e durante a convenção do PL aqui no Distrito Federal, a Michele Bolsonaro, ela deve então anunciar a pré-candidatura, como provavelmente já foi adiantada pela deputada Bia Kicis e também pela governadora Celina Leão. A gente lembra que a convenção começa às 17 horas, obviamente a TMC estará lá em cima do lance acompanhando tudo para trazer a informação diretamente para quem nos acompanha por aqui. Estela, volto com você.
4: Obrigada, Murilo. E, inclusive, pode ser esperada a participação do próprio Flávio Bolsonaro nessa convenção. Exato. Do Distrito Federal hoje, né? E se ele for, vai ser o primeiro encontro. Primeiro, se a Michelle for. Segundo, se o Flávio for, vai ser o primeiro encontro presencial deles depois das farpas e do conflito que eles tiveram pelas redes sociais nas últimas semanas, né?
6: Exatamente. Eu tinha conversado com a Bia aqui quando ela saiu lá da confeitaria, que ela teve reunida lá com a Michelle também, né? Que teve essa reunião da Michelle com o Valdemar, mas depois a Bia aqui chegou. Ela falou sim que o Flávio ia estar presente, que eles iriam estar presentes nessa convenção hoje do PL, né? Para até então oficializar essa possível candidatura de Michelle ao Senado. A gente lembra que é uma candidatura muito esperada, né? Michelle era presidente do PL Mulher, a Michelle angaria muitos votos femininos, inclusive para Flávio Bolsonaro, já que ela falou em um vídeo do pedido de desculpas de Flávio, que apoia a candidatura dele à presidência. Então ela é uma peça-chave muito importante ali em relação à questão de votos femininos dentro do próprio partido, inclusive da direita feminina, para o candidato Flávio Bolsonaro. Estela.
4: Tá joia, Murilo. Muito obrigada. A gente continua acompanhando. Mais tarde, a TMC vai trazer as novidades sobre essa convenção que acontece em Brasília hoje. Agora, 8h49.
5: Bom, e vamos trazer mais informações sobre o cenário político agora do Paraná, do estado do Paraná. Rafael Greca passou meses dizendo que não tinha cara de vice. Mas, dois dias antes da convenção, resolveu mudar de ideia ou de interpretação, talvez. O ex-prefeito de Curitiba aceitou compor a chapa como vice de Sandro Alex do PSD na disputa pelo governo do Paraná, e a confirmação sai hoje. Brian Valêncio, muito bom dia, conta pra gente todos os detalhes.
8: Muito bom dia, Felipe. Essa situação é um pouco confusa até pra gente que tá acompanhando de perto. Quem dirá para quem não faz ideia do que está acontecendo? Então, eu vou tentar resumir para vocês. Olha, Rafael Greca foi prefeito de Curitiba 3 vezes, é um dos maiores políticos aqui do nosso estado, inclusive ministro do turismo no governo de Fernando Henrique Cardoso, participou de grandes eventos, restauração do Cristo Redentor e tudo mais. O ponto é que ele se rejeitava, né, a ideia de ser vice, e falou isso abertamente, inclusive aqui na TMC. Disse que não ocupava esse papel de coadjuvante em situação nenhuma. Saiu do PSD porque não conseguiu espaço para disputar o governo do estado. Tinha uma convenção marcada para hoje. E até quarta-feira ele falava: não serei vice, postando isso na internet e tudo mais. Na sexta, ele chamou uma coletiva e disse: olha, conversei com o Ratinho Júnior e vou ser vice do candidato dele. O ponto é que o MDB não está satisfeito com isso, porque o próprio Baleia Rossi, presidente nacional, veio para Curitiba para homologar essa candidatura, confirmar que o MDB teria a candidatura própria. Então, o que a gente vai ver hoje? Como que o MDB reage a essa decisão do Greca de desistir? E tem mais. O Álvaro Dias, que foi governador do nosso estado, foi senador por mais de 30 anos, inclusive candidato à presidência em 2018, todo mundo lembra dele, dos memes nos debates, ele seria candidato ao Senado, só que com a desistência de Greca, o Álvaro perdeu espaço nessa chapa. E a gente vai ver hoje o que vai acontecer. Ok, o MDB vai aceitar que Greca seja vice? E mais, o que acontece com o Álvaro Dias nesse cenário? Tudo isso vai ser resolvido logo mais a partir das 10 horas. O repórter Angelo Fire vai estar lá e a gente vai trazer esse grande último bastidor das convenções partidárias, porque os candidatos nós já temos então das majoritárias, que no Paraná, a grosso modo, vão ser 3 com possibilidades reais. O Requião Filho do PDT, o Sandro Alex, que é o governista do PSD, e ontem teve a convenção do Sérgio Moro do PL. O que a gente precisa então agora é entender quem efetivamente vai para o Senado e se Álvaro Dias vai disputar as eleições ou se aposenta de vez, Felipe.
5: Como nós costumamos dizer no TMC 360, a ver. Um grande abraço para você, Brian. Microfones à disposição. Seu, à sua disposição, e também do Ângelo Fires, de todo o nosso time aí em Curitiba. Bom trabalho.
8: Abraço.
4: Agora, 8h52, a gente segue com o nosso giro de repórteres por todas as nossas praças. A gente vai agora para o Rio de Janeiro, porque tem mudança no cenário político por lá também. O ex-governador do Rio, Wilson Witzel, desistiu da pré-candidatura ao Palácio Guanabara e anunciou apoio a Antony Garotinho, do Republicanos, na disputa pelo governo do estado. A Érica Levigar está ao vivo e traz as informações. Bom dia, Érica.
9: Oi, Estela, bom dia para você, Felipe, para todo mundo que está acompanhando a gente. É isso, o ex-governador do Rio, Wilson Witzel, ele afirmou, inclusive, que essa desistência da pré-candidatura ao Palácio Guanabara é para colocar o também ex-governador do Rio de Janeiro, Antony Garotinho, no segundo turno das eleições de 2026. Essa decisão foi divulgada por ele nas redes sociais. No último sábado, ele reforçou que a estratégia é unir forças no campo da centro-direita. Lembrando que essa decisão é uma mudança na estratégia política de Wilson Witzel, que havia lançado oficialmente a pré-candidatura ao governo do estado pelo Partido Democrata no dia 8 de julho. Na ocasião, ele marcou o retorno ao cenário eleitoral fluminense depois de recuperar os direitos políticos que foram perdidos devido ao impeachment que ele sofreu em 2021. Essa retirada da candidatura do ex-governador também pode impactar nas intenções de voto dos fluminenses, de certa forma. O último levantamento do Paraná Pesquisas mostrou que até então o ex-prefeito do Rio, Eduardo Paes, do PSD, está na liderança das intenções de voto para governador em todos os cenários analisados, e em segundo lugar estão empatados Douglas Ruas, do PL, e Antony Garotinho, do Republicanos. Em um segundo turno, né, um possível segundo turno, Eduardo Paes também venceria esses dois principais adversários contra o Douglas Ruas. O ex-prefeito tem 60,1% contra 24% do atual presidente da Assembleia Legislativa, que é o Douglas Ruas, e já contra Antony Garotinho, Paes teria 61% e o ex-governador 20,5%. Essa pesquisa aí que tá sob o número RJ09303/2026 no Tribunal Superior Eleitoral. É claro que a gente vai monitorando toda essa situação e atualizando aqui na reportagem da TMC. Volto com vocês, Estela e Felipe.
4: Tá, joia, Érica, muito obrigada. A gente acompanha sempre essa dança das cadeiras, não só no, nos postos já ocupados, como nas pré candidaturas, né? 8:55, para terminar o nosso giro. Ah, não, ainda não, para terminar não. A gente ainda tá, tem mais duas terminando. Praças, é. Em Pernambuco, a expectativa é que Raquel Lira seja confirmada hoje na convenção do PSD. Júlio Andrade tem informações pra gente. Bom dia, Júlio.
10: Muito bom dia, Estela, bom dia, Felipe, bom dia a todos. Exatamente isso. Daqui a pouquinho, né, estava marcado para as 9 da manhã, mas pelo que a gente está vendo no local, a equipe da TMC vai atrasar muito. Mas enfim, daqui a pouquinho então acontece a convenção do PSD, né, a governadora Raquel Lira vai se tornar a candidata oficial à reeleição. E por aqui o que chama muita atenção desde ontem é porque a chapa, né, da governadora não estava formada. Inclusive ontem falava aqui no 360 que existia essa possibilidade de a governadora hoje até realizar a convenção sem a chapa formada. Por que disso? Em relação à vice, está definido, será a Priscila Krause. Agora, para o Senado, a gente tinha três nomes: os deputados Túlio Gadelha, também o Eduardo da Fonte e o ex-prefeito de Petrolina, o Miguel Coelho. Ontem pela manhã, o Miguel Coelho fez um vídeo dizendo que ia retirar a candidatura ao Senado. Com isso, então, a chapa da governadora deve ser oficial, assim, Raquel Lira, Priscila Krause e nas vagas para o Senado, os deputados Túlio Gadelha e o Eduardo da Fonte. Então, essa deve ser realmente a chapa que vai ser anunciada daqui a pouquinho, um evento grande que foi montado aqui na área central do Recife, próximo ao Recife Antigo. Então, claro, a gente acompanha essa convenção daqui a pouquinho do PSD. Só para pontuar, ontem tivemos também a convenção do ex-prefeito do Recife, João Campos, agora candidato oficial ao governo do estado. Há muitas lideranças políticas, inclusive o vice-presidente da República, Geraldo Alckmin, acompanhou o evento que aconteceu ontem à tarde. Então, é o cenário aqui da política e, claro, a gente acompanha todos os detalhes. Eu volto com vocês, Estela e Felipe.
5: Valeu, Júlio, bom trabalho para você, para todo o nosso time da TMC no Recife. Agora sim a gente fecha esse bloco de convenções e pré-candidatos que viram candidatos, etc., com Minas Gerais, né? Vamos conversar com a Mariana Reis, de BH, porque a capital mineira será palco de duas convenções partidárias hoje, PSD e PSB. Bom dia, Mariana, conta tudo. Alô, Mariana? Daqui a pouquinho, Mariana Reis, direto de Belo Horizonte, trazendo para a gente as informações sobre a convenção do PSD, que vai confirmar Matheus Simões ao governo do estado, e o PSB também fazendo anúncios importantes. Bom, são 8 horas e 58 minutos. A gente vai para o bloco do noticiário local agora. E daqui a pouquinho, ao longo da programação, a gente volta. Tem programação esportiva, mas tem todas as informações sobre a política. Fim de semana importante também. O último fim de semana antes do encerramento do prazo para as convenções partidárias, de acordo com a lei eleitoral. Lembrando que as definições têm que ocorrer até o dia 5. E, gente, hoje é dia 2 de agosto de 2026. O tempo está correndo. Agora, 8h58.
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1: A Cidade é Sua de hoje repercute os principais dados do Anuário Brasileiro de Segurança Pública, que traz um raio-x sobre a criminalidade do país. A gente vai repercutir os dados a nível nacional e, claro, também com recorte aqui para Minas Gerais. Para isso, a gente recebe aqui no programa hoje a pesquisadora da Rede FEMJUSP, a Rede Feminina de Estudos de Violência, Justiça e Prisões da UFMG, Mariana Elis Campos Gomes, e o coronel da reserva, Gedi Rocha, que é consultor em segurança pública, atuou por 30 anos na Polícia Militar de Minas Gerais, foi inclusive porta-voz da instituição. Sejam muito bem-vindos.
2: Obrigada.
1: Vamos começar então pelo dado das mortes violentas, né, que englobam 5 crimes distintos e que caíram tanto no país quanto em Minas Gerais. Caíram 8,2% no Brasil e 14,2% em Minas. Mas na contramão, o feminicídio cresceu, tanto a nível nacional, 4%, quanto a nível estadual, 4,4% aqui em Minas. Isso indica, como traz o próprio anuário, que o combate à violência ele tem que focar um pouco mais para dentro de casa. Eu queria ouvi-los, o que a gente precisa fazer para começar a diminuir esse número? A gente pode começar pelo senhor, coronel.
3: Não, eu acho que, primeiro, agradecer a oportunidade da gente estar discutindo, né? É importante sempre a gente estar estudando e entendendo a criminalidade da maneira que ela age. É bom que as pessoas entendam que esse anuário pega os dados de 25 comparado com 2024. E a polícia vem o tempo todo tentando se atualizar, principalmente porque o crime ele é um crime que migra, né? Passa de lado para lado. Nós temos facções que estão agindo de maneiras estratégicas, mudando um pouco de foco, saindo um pouco da droga, entrando em estelionato, entrando em outras ações. E o feminicídio é uma realidade que cabe às instituições procurarem alternativas. Especificamente aqui em Minas Gerais, a polícia, já estou aposentado, a polícia vem reforçando as patrulhas de violência doméstica, estruturando as companhias de policiamento feminino especificamente voltadas para isso, criando, inclusive, cabines de atendimento, que a gente chama de cabine rosa, né? As pessoas ligam em determinados códigos que são repassados ou se comunicando que é fato. O próprio atendimento 190, ele é específico para aquele atendimento, que dá mais agilidade, dá uma resposta mais rápida à Polícia Militar. A própria Patrulha de Prevenção de Violência Doméstica, ela atua na questão de orientação e em trabalho conjunto que são feitos com os outros órgãos. Então eu acredito que é uma realidade que está acontecendo, que tem que ser combatida. Há uma necessidade, como a gente estava conversando aqui anteriormente, de envolvimento não só dos órgãos de segurança, porque a gente vê que o crime de violência ele atinge a questão familiar, ele atinge a questão do trabalho, ele atinge a questão da estrutura psicológica e principalmente na questão de educação, né? Então a gente foca muito na violência e esquece muito na questão de prevenção e orientação da sociedade. Eu acho que é uma realidade que tem que ser combatida, está chamando atenção, está realmente incomodando não só as mulheres, mas toda a sociedade.
2: Olá, eu agradeço também o convite, a oportunidade de conversar com vocês. Acho que é sempre importante a gente dialogar sobre segurança pública, né? Inclusive agora, depois do novo anuário, que saiu esse ano, como o coronel disse, que compara dados de 2025, 2024, e também faz a série histórica. Sobre os feminicídios, é um debate que eu estudo, que eu pesquiso. E as pessoas podem achar que é contraditório, diminuiu as mortes, mas aumentou os feminicídios. Mas eu acredito que seja o registro correto. Antes existia muito registrar como um homicídio de uma mulher e não como feminicídio, não reconhecer as razões de gênero naquele assassinato, naquela morte. Eu acho que existe essa diferença, claro, existe um aumento também no número de casos. A gente vê em Minas Gerais ocupando o segundo lugar no número absoluto de casos de feminicídio, perto só para São Paulo, que é um estado muito grande, então a gente vê que...
3: Proporcionalmente, Minas também.
2: Sim, então... Existe um problema e eu acho que a gente fomentar esse debate, debater sobre isso, é capaz de construirmos juntos e também com muito estudo políticas públicas que sejam eficazes. Então, de pronto, assim, eu penso, a polícia militar funciona muito bem nessas questões, mas o acolhimento que essas vítimas recebem é o melhor possível? A gente tem relatos de mulheres que desistem de denunciar pela forma como elas são tratadas ao fazer o boletim de ocorrência.
4: Às vezes são revitimizadas?
2: São revitimizadas. Outras mulheres não querem... comentar, se expor perante colegas de trabalho. Então, acho que esse é um ponto importante para a gente pensar também. Ah, a gente tem que diminuir os casos? Tem. Qual é a forma de fazer isso? Política pública de educação, política pública de ensino. Começar a falar mais sobre isso e também pensar nessas mulheres que sobrevivem ao feminicídio e sobrevivem a outras formas de violência.
3: Eu comparo muito, Mariana, com a relação em questão às drogas, né? A gente escuta tanto tempo falar de droga, de droga legalizada, não legalizada, se deve legalizar ou não, e a gente não vê essa discussão na escola. A mesma coisa eu acho que o feminicídio. Passou da hora de ser uma disciplina obrigatória, começar lá de baixo. O que, que é, como que a mulher deve ser tratada, por que, que a mulher não pode ser agredida, como que ela tem que ser respeitada. Isso é natural. A gente dá a impressão que a educação está de um lado, a segurança está do outro. E enquanto não trabalhar junto, né, eu comparo muito feminicídio, se você me permite, Mariana. Muito com a questão do racismo, né? Essa violência, muitas vezes a pessoa aprende em casa. É o cara que viu o pai batendo na mãe, e quando ele casa, ele acha que tem o mesmo direito. Eu fui criado assim, mãe.
2: E o feminicídio é isso, né? Ele é um reflexo de uma sociedade que é completamente desigual, uma sociedade que se mantém nessa desigualdade de gênero, né? Que gosta dessa ideia. A gente vê aí o crescimento dessa machosfera, desses homens que discutem sobre Red Pill, que ensinam isso. E pra gente que pesquisa, a gente fica, meu Deus, isso é bizarro. Como pode alguém concordar com isso? Mas aí quando você sai dessa bolha, assim, vai parar na internet, você vê que tem homens que realmente acreditam que esse caminho é o certo.
3: Eles enxergam, quando a gente conversa com, principalmente os que cometem, né, esse tipo de crime, que começa na violência psicológica, na estrutura financeira, que ele acha que ele é dono da mulher, ele enxerga muita mulher como um troféu, né?
2: Como um objeto, então, uma posse dele.
3: É, um troféu, porque assim, quando ele perde esse objeto, ele acha que ele pode pegar e fazer o que ele quer. Você não vai ser meu, eu te quero. Então, você não vai ser de ninguém, como se isso fosse naturalmente normal. E não é. E aí, um ponto, que é o que ele estava explicando para vocês, que eu acho que a própria imprensa também, ela deveria e poderia começar a divulgar mais a punição. Eu acho que a gente foca muito na divulgação, que é importante. A divulgação, ela tiça, ela motiva, ela dá coragem a quem não tem coragem de denunciar. Mas a punição, eu acho que ela é muito pouco divulgada. A gente divulga ali na hora do crime, depois se esquece. Em outros casos, vai acontecendo outro, mas a gente esquece de retornar lá atrás. Né? Daqui do homem que comete esse crime, você pode ir para a cadeia, você vai perder sua família, você vai perder seu emprego, você vai perder o contato com seus filhos, você vai ser uma referência negativa na sua família, onde for necessário. Eu acho que se a gente focasse nisso também, se fosse um trabalho junto, né, de incentivar, divulgar e dar valor à mulher que quer denunciar, mas principalmente mostrar que a punição também vai ser realizada, que eu acho que é muito pouco, além de ser demorada.
4: Sim, e falando sobre esse assunto, né, não tem como deixar de não lembrar um caso que é local aqui, mas ganhou repercussão nacional, que é o caso da capitã Michele Azevedo, que, ao que tudo indica, a Polícia Civil investiga o caso como feminicídio, né, sofrido pelo marido, também militar, o sargento Eduardo Abner, que está preso. Mas quando a gente fala sobre isso, né, o que a gente acompanha ali das postagens nas redes sociais, os nossos seguidores, telespectadores, enfim, dizem, nossa, mas se nem uma capitã está a salvo, quem dirá eu? Né, uma mulher que combate o crime, que lida com isso, que tem uma facilidade maior de chegar ali para fazer uma denúncia, para recrutar uma força de segurança mais próxima a ela. Então, o que a gente responde para uma pessoa dessa?
3: Eu acho que responde, primeiro ponto, que debaixo de uma fada tem um ser humano, né? Que pode acontecer com ele, ele não é um super-homem, ele é um ser humano qualquer. Ela era uma mulher, do outro lado tem um homem que acha, como que nós estávamos discutindo aqui, que pode fazer com a mulher aquilo que ele quer ou não. E eu volto a falar novamente. No caso dele especificamente, as ações, principalmente punitivas, estão sendo realizadas. Apuração, condução, prisão. É isso que eu acho que tem que ficar bem nítido, né? bem claro o que está sendo feito, as instituições trabalhando em conjunto, Polícia Militar, Polícia Civil, Judiciário acompanhando junto com o Ministério Público. Eu acho que se todos os casos fossem assim, eu acho que muita coisa ia diminuir.
4: E sobre isso também a gente tem um outro dado do anuário, que é o aumento de 9,9% nos descumprimentos de medidas protetivas de urgência. Aqui em Minas Gerais, no ano passado, foram mais de 12 mil ocorrências desse tipo, que é o quarto maior número do país. Como que a gente garante o cumprimento dessas medidas?
3: Eu acho que a gente volta na questão de como que a realidade de segurança pública ela é interpretada no Brasil, né? Se a gente pegar a realidade do Brasil hoje, nós temos um atual presidente foi preso, o ex-presidente preso. Nós temos uma Câmara Federal que faz as leis que constantemente o Supremo está mandando bloquear emenda parlamentar com desvio, nós temos deputados com processos no Supremo, nós temos um Supremo que há suspeita de envolvimento com contratos de dúvidas, com compra de exótico. Então você tem as três esferas que poderiam supostamente fazer a lei, executar a lei e julgar, onde hoje as pessoas têm uma dúvida, e aí a gente vem aqui para baixo na execução desse fato. Eu acho, volto de novo, essa sensação que o homem tem que ele não vai ser punido, por isso que ele faz isso, esse descumprimento da medida protetiva, que ele sabe que hoje ele vai ser conduzido, vai para a delegacia, muitas vezes ele não vai para a cadeia, ele vai retornar, o máximo que pode acontecer muitas vezes é colocar para ele uma tornozeleira eletrônica, onde que ele vai ser identificado que ele está descumprindo. Muitas das vezes isso está acontecendo por causa disso, né? Porque você consegue identificar que ele não executou aquela distância que ele tinha que executar. Mas e a punição? E aí? O que acontece depois? Que garantia que você vai ter que, pela quantidade de denúncias que nós temos uma estrutura, seja da Polícia Militar, da Polícia Civil, ou do próprio Ministério Público ou da Justiça, de ir atrás desse homem que está descumprindo? Então, eu acho que tem que ser uma mudança geral. Nós temos que encarar isso como uma mudança realmente. Nós temos que ter uma justiça mais rápida, mais punitiva, com uma pronta resposta, um atendimento. Eu concordo muito com o que a Mariana falou aqui, como que é o atendimento dessa mulher quando ela chega. Eu vi a Polícia Militar, como que a polícia mudou quando a polícia criou a Patrulha de Prevenção à Violência Doméstica, como mudou. Ela é muito diferente a abordagem do policial que está no dia a dia, porque esse policial ele é preparado, capacitado, orientado, começa a entender os dilemas da mulher e até o jeito que ele deve conversar. A mulher já está fragilizada, está violentada, está espancada. Do jeito que você ainda vai julgar a responsabilidade dela, a culpa é sua que você respondeu seu marido, a culpa é sua, ele não estava bêbado, a culpa é sua. Então, acho que é uma mudança que ainda nós estamos engatinhando, mas eu acho que ela tem que ser encarada como um todo, e não só como, vamos mudar a Polícia Militar, vamos mudar a Polícia Civil. Não, eu acho que tem que ser, né? Eu acho.
2: Olha, Mariana, eu tenho a impressão que o aumento de descumprimento de medida protetiva, ele reflete essa exposição da desigualdade de gênero que existe na sociedade. Porque não foi só o descumprimento de medida que aumentou. Aumentou a ameaça, aumentou o crime de perseguição, né, que é o stalking, aumentou tentativa de feminicídio, aumentou violência psicológica, importunação sexual, assédio. São todos crimes que a gente tem, na maioria das vezes, mulheres como vítima. E mulheres que estão nessa situação de desigualdade de gênero. Então, eu concordo com isso. Eu acho que existe uma mudança ali que tem que ser feita na ponta, em quem responde por essa medida protetiva, né? Quem consegue cuidar dela, né? Quem consegue vigiar.
3: Pronto, a resposta,
2: né? Sim. Mas também existe algo por trás, uma camada mais funda desse iceberg, né? Que é a desigualdade de gênero. E aí eu acredito que a forma da gente combater ela é realmente política pública, ensino, educação, mudar. O que também é complicado num cenário onde a gente tem homens no poder que são envoltos a questões misóginas, que são envoltos a menosprezar outras mulheres. Então fica um pouco complicado também. Mas eu acho que esse aumento ele é um reflexo de uma sociedade que já é desigual.
3: E tem também acho que até que você falou, né, Mariana, a própria qualificação da ocorrência, ela está dando mais informação, né?
2: Sim.
3: Hoje a gente está tendo uma a classificação da natureza, ela está dando uma característica do que está acontecendo, que tipo de violência que está acontecendo, que antes era tudo, né? Agressão.
2: E o boletim de ocorrência preenchido da forma correta, ele permite até que a gente consiga fazer estudos, fazer pesquisas e fomentar políticas públicas a partir dessas pesquisas. Porque fica difícil, a gente tem certeza que os feminicídios estão aumentando, mas chega, não tem boletim de ocorrência, por exemplo. É porque está registrado errado? E aí você fica nesse campo, assim. Hoje a gente vê que o feminicídio íntimo, né, que acontece de forma ali, o homem matar a esposa, é muito bem classificado. Mas existe um debate muito grande sobre o feminicídio que não é íntimo, né? Então são mulheres que são mortas por pessoas, por homens, em razão de gênero. Mas esse homem não tem uma relação com essa mulher, não tem uma relação íntima, não é um companheiro, um ex-companheiro. E aí existe uma dificuldade, pelo que a gente percebe, de classificar esse fato como um feminicídio.
3: Eu acho que até por umas informações, né? Quando você pega, por exemplo, a agiota que espancou uma garota de Procama essa semana, a natureza só conseguiu ser feita porque divulgou o vídeo, né? E se ele não divulga, ia acontecer isso que você falou. Ele, até se enquadrar no feminicídio ali, era quase que nada. Como ele divulgou e tinha a imagem dele espancando, vai ser feminicídio. A violência do homem contra a mulher.
4: Eu queria trazer a discussão agora para uma recente novidade, né? Que é a sanção do presidente Lula para permitir spray de pimenta para as mulheres. E aí, acompanhando as discussões sobre esse assunto, né? Sobre essa linha tênue entre a defesa pessoal e até que ponto o Estado não estaria transferindo, né, uma responsabilidade sobre a segurança pública que ele deveria prover para as mãos de uma vítima, né? De uma mulher, de uma cidadã.
2: Eu tenho para mim que o sancionamento dessa lei pelo presidente Lula, ela é importante ao ponto que as mulheres conseguem se proteger ali num momento de necessidade, numa segurança ali, nos 30 segundos ali. Mas tem esse outro lado. Eu não sei até que ponto as instituições e a própria sociedade vai passar a culpabilizar essa mulher. Você foi estuprada, mas por que você não usou o seu spray de pimenta? Por que você não tinha o spray de pimenta na sua bolsa? Se você tivesse... Não é isso. O Estado continua sendo responsável por essa proteção. Não é um spray de pimenta que eu vou ter na minha bolsa que vai tirar o Estado esse dever de proteger as mulheres. Eu acho que isso é um outro ponto que a gente tem que discutir sempre. A gente também estava comentando aqui, né, sobre essa possibilidade de compra, porque hoje eu acho que a gente só não compra a gente na Shopee, o resto tem como você comprar. Então, o spray de pimenta está vendendo na Shopee, como é que isso vai ser regularizado? Como é que a gente vai ter certeza que só mulheres estão tendo acesso a esse produto para usar como uma forma de proteção? Mas eu acho que o debate que mais me interessa nesse ponto, eu acho que tem que ser fomentado muito, é sobre esse não deixar isso acontecer, não deixar as mulheres serem responsabilizadas por uma violência que ela está sofrendo, que é a revitimização, né?
3: E eu acho também que é importante, isso tinha que ser algo a mais, né? A gente que trabalha muito com violência, eu acho que a gente, no Brasil, trabalha muito pouco a prevenção, né? Você não vê campanhas de prevenção, campanhas de orientação. Se tivesse uma coisa casada, tipo assim, se a gente tivesse analisado os crimes de feminicídio, crime de violência contra a mulher, que tipo de modalidade que acontece, e uma orientação específica, exemplo, né, eu tenho filha, né? Você vai pegar Uber, pega a placa, manda para mim, disponibiliza localização para alguém, verifica se ele está sendo bem avaliado. Se houver a possibilidade de ser mulher, tenta pegar a mulher, pega um carro tal, modelo tal, a rota que ele está passando, tem ideia, acompanha para onde que ele está passando, senta atrás do motorista. São detalhes de orientação que você não vê isso rotineiramente sendo passado para a mulher. Aí agora eu pego o spray e jogo nela também. Se fosse uma sequência de informação, se isso fosse uma coisa natural, campanha de orientação, de prevenção, no ônibus, na televisão, no dia a dia, você recebendo, e junto com isso, a possibilidade de utilizar o spray, ok, só que a gente fica julgando pílulas, né? E talvez, como você diz, julgando a responsabilidade para a mulher. Então, agora você tem uma oportunidade, você pode ter um spray. Hoje, na hora que a mulher está sendo ameaçada, sendo atacada, sendo violentada, até ela lembrar que tem spray dentro da bolsa, para quem já foi vítima de um assalto, no furto, hoje, na hora, né? Eu questionava muito isso quando a gente atendeu uma vítima de assalto, alguma coisa, a primeira coisa que você fala assim, era moto? Você anotou a placa? Você, a pessoa já tá, coitada.
4: Já tá apavorada.
3: Ela já tá tão, eu sei, caçando placa. Mas é, porque essa placa tá, então assim, eu acho que é isso, eu acho que tinha que ser um todo. Né? Trabalhar na violência e na prevenção, ela é muito mais importante do que na repressão. E o Brasil não tem essa característica de prevenção.
2: Eu acho que, eu concordo parcialmente, eu acho que existe um aumento de divulgação de campanhas de prevenção. A gente vê muito em bares essas divulgações de violência doméstica, vem, mas eu acho que elas não chegam a toda a população. E eu acho que essa é uma mudança que tem que ser feita. O Estado tem que conseguir ampliar essa divulgação para chegar a todos os públicos, para chegar na gente que frequenta o Belo Horizonte, uma capital, mas chegar também no interior de Minas Gerais, onde tem uma mulher que provavelmente sofre violência por parte do marido. Mas também, até que ponto vai chegar naquele lugar, mas aquele lugar também tem que ter infraestrutura para receber essa denúncia, receber, sim, acolher essa mulher que foi vítima. Porque é uma cidade, pode ser uma cidade pequena, então ali ainda tem um julgamento local, ainda tem as instituições, um histórico ali muito enraizado ainda, que é muito interiorano. Então, acho que também existem essas dificuldades. Eu acho que aumentou a divulgação de prevenção, mas ainda falta aumentar. Ainda falta... E falar sobre é uma forma da gente tentar aumentar essa prevenção, né?
3: Já pensou se a divulgação da prevenção ou da denúncia do feminicídio fosse igual da Betis, por exemplo?
4: Nossa!
3: Nossa senhora! De orientação, de capacitação, de onde denunciar, onde você deve procurar, quanto que é crime... Quanto que isso é considerado violência? Isso o dia inteiro. Você assistindo um jornal, por exemplo, você vai ter um futebol uma hora e meia ali, ó, na sua cara ali. Tá, o homem vendo, né? Porque tá lá, a mulher do lado e ele vendo ali e tal. E eu acho que ia mudar muita coisa.
4: Coronel Jadir, eu queria abrir um parênteses aqui com o senhor, a gente lembrando esse caso da capitã, uma discussão que surgiu no velório dela, inclusive, o porta-voz da Polícia Militar disse que a instituição tem estudado teste toxicológico periódico, né, para os agentes, não só aquele que já é tradicional na entrada ali, na admissão daquele militar. Ótimo. Queria saber o que o senhor acha sobre isso, se o senhor acha que isso é aplicável realmente?
3: Eu acho que qualquer ação que a instituição faz, seja qualquer instituição pública, ela vai dar mais transparência na sua prestação de serviço, ela é fundamental. Quem não deve, não teme. Eu sou assim. Então, assim, é uma mudança de cultura, mudança de ação. Eu acho que todo funcionário público tinha que ter, não só a polícia, né? A gente tem mania de focar só numa instituição. Né? Não, você é funcionário público, de tempo em tempo, você tem que fazer esse teste. Você presta serviço para o povo. Você tem que estar capacitado, você não pode estar drogado, alcoolizado, despreparado, incapacitado, cansado. Pelo contrário, a população paga o seu salário e quer uma prestação de serviço. Né? E principalmente quando há essa suspeita, como é o caso que aconteceu no caso dele, que o próprio sargento assume que eles utilizaram droga. Então, eu acho que se todas as instituições públicas tivessem isso, seria de grande valia para a sociedade como um todo.
4: Vamos agora para um outro ponto do anuário, que é o aumento da letalidade policial, que teve mais de 6.600 mortes decorrentes de intervenção policial, representando um aumento de 5,4% em relação ao ano anterior. E esse é um tema que sempre aparece agora na época de eleições, né? O último governo mesmo eleito prometeu instalar câmeras nas fardas dos policiais, não foi algo que foi plenamente aplicado, ainda é muito irrisório esse número de câmeras. Queria saber o que o senhor acha a respeito disso.
3: Quando você pega a letalidade de Minas ainda está... em referência ao Brasil, é um dos estados com menor número de letalidade, né? Em alguns pontos do Brasil, a gente vê especificamente que algumas polícias estão literalmente numa guerra civil. Né? Você pegar Rio de Janeiro, por exemplo, proporcionalmente, a quantidade de policiais que morreram em confronto é a maior do Brasil. Ontem mesmo nós tivemos uma invasão no Rio de Janeiro. A invasão parecia uma guerra. O pessoal parou uma van, um bando de bandidos invadindo um condomínio, que eles queriam atravessar o condomínio para atacar uma outra aglomeração.
2: No ano passado também teve aqueles dois dias no Rio de Janeiro, onde tiveram inúmeras mortes, depois eles estenderam os corpos.
3: Então eu acho que Brasil em determinadas localidades, e quando você vê, por exemplo, Comando Vermelho, PCC, o próprio Terceiro Comando, se espalhando em determinadas regiões do Brasil, essas regiões, como que eles fizeram, por exemplo, no Ceará, que eles ocuparam cidades, bairros, tudo, do jeito e maneira que eles quiseram, como eles fazem, por exemplo, no Rio de Janeiro, de colocar barricada e só entra ali com autorização de quem que eles querem, né? É a verdadeiro domínio territorial, né? A internet é deles, a fã é deles, o transporte é deles, o gás é deles e o tráfico é deles, o confronto vai acontecer.
4: Mas o senhor, por exemplo, que defendeu a transparência em relação ao exame toxicológico, o senhor defende essa instalação de câmeras?
3: Eu acho que da maneira, e a proposta de Minas, por exemplo, eu acho que a câmera, quando ela é utilizada pelo policial para gravar a ação, ela é fundamental. Não gravar como tudo. Eu sou a favor de o policial estar agindo, ele grava naquele momento que ele acha que a autoridade do Estado não está sendo mais realizada. E muitas vezes isso é fundamental.
2: Eu quero comentar sobre um outro dado nessa discussão
3: letalidade.
2: Do trabalho policial, que me chamou a atenção na hora que eu vi o anuário, que é a quantidade de suicídios de policiais. Uhum. Eu achei interessante, assim, triste, mas fiquei me perguntando, poxa, a gente precisa debater um pouco mais sobre isso, estudar um pouco mais sobre isso. O que está acontecendo dentro da instituição que está causando esse aumento de suicídios?
3: Eu acho que não é só da instituição, não. Nós estamos vivendo uma população... É porque a imprensa não divulga muito suicídio, né? E é uma realidade da sociedade. Hoje a sociedade está suicidando. E é a sociedade que entra para a Polícia Militar. A Polícia Militar é o reflexo do povo. E como a gente tem, eu vejo, por exemplo, eu estou na quarta geração de policiais, eu sou a terceira. A gente, quando entrava muitas vezes porque queria ser policial militar. Hoje, com a questão da estabilidade, com a questão da oportunidade de promoção, com a melhoria salarial, muitas pessoas entram na instituição e não tem sequer a ideia de que é ser policial militar. Você ser policial, você trabalhar com as mazelas da sociedade, por exemplo, eu comandei o centro de Belo Horizonte, né? Comandei Belo Horizonte, o primeiro batalhão, a sexta companhia, o primeiro batalhão, que é o contorno para dentro. Quando você vê Belo Horizonte, que é uma cidade que tem tanto recurso, tanto dinheiro, e você vê ali morador em situação de rua, uma sujeira, prostituição, você vê até teoricamente um contrabando legalizado, quando você vê ali aqueles shoppings ali. E você enfrentar isso dia a dia, se você não gosta, se você não entende, se você não estuda, se você não tem paralelo com isso, uma família, uma religião, uma atividade social, outra, você pira a cabeça. Você literalmente pira. E fora o seguinte, nós somos das poucas instituições que nós somos vigiados 24 horas por dia. 24 horas por dia, seu vizinho te vigia. Se ele descobre que ele é polícia, na hora que a confusão ele te chama. Então, assim, você ser policial, você tem que estar preparado para isso. Então, quando a pessoa não tem essa ideia, né, próprio regime militar, eu tava mesmo, aí eu já fui chamado, final de semana mesmo, eu tava na empresa dando um treinamento, uma palestra, mas o diretor tá assim, não, eu quero disciplina na minha equipe. Eu falei assim, o que para nós é quase normal, é o que as empresas hoje estão querendo. Funcionário que chega no horário, que cumpre as ordens do seu superior, ninguém quer ser superior, todo mundo quer ser igual. É uma realidade da sociedade, né? Por exemplo, eu fui criado no sim senhor e não senhor, benção na mão, né? Eu sou do interior, né? Como você estava, como você citou o exemplo do interior. Então você entrava para a polícia, chamar o outro senhor, respeitar, chegar no horário, ter a tradição de cumprir o que está normal, era uma tradição normal da sociedade. Hoje a gente vê uma sociedade completamente diferente. E de repente você entra para uma instituição que disciplina, hierarquia, cumprimento de ordem e vigilância 24 horas, seja interna quanto externa, você tem que estar preparado.
4: Mas o senhor acredita que existe alguma coisa por trás do modus operandi das forças de segurança que possa contribuir para um adoecimento mental? Eu falo isso lembrando do caso da Rafaela, né, aquela escrivã que ficou muito famoso aqui, a nível nacional também, porque era uma mulher muito jovem que tinha o sonho de entrar para a polícia. E sucumbiu ali, depois vieram algumas evidências, né, conversas com amigas que o pai divulgou, dela falando como ela era assediada dentro da instituição, como essa questão das hierarquias era muito pesado, né, para além de ela ter um chefe, mas era um chefe que, enfim.
3: Mas eu acho, por exemplo, hoje eu dou consultoria e trabalho muito em empresa civil. Assédio acontece em qualquer empresa. Isso que aconteceu com ela acontece em todas as empresas.
2: Mas eu acho que existe uma diferença.
3: Todas as empresas.
2: Existe
3: hoje
2: também...
3: Eu fazendo uma comparação entre as duas instituições, policial e empresa privada.
2: Não, que isso. Existe no mercado privado também, só que eu acho que na instituição policial, tanto a militar quanto a civil, existe uma hierarquia e existe uma investigação interna, né? Existe um processamento interno ali. Então, diferentemente de uma empresa privada, onde acontece um assédio, eu saio daquele emprego, numa instituição militar, não. Eu tenho uma estabilidade, eu tenho tem esse peso ali na balança que eu tenho que balancear. Em contraponto a isso, eu tenho um colega de instituição que eu não sei se a instituição vai investigar ele da forma correta, se tudo vai acontecer da forma correta, se o meu superior, que é um cargo muito mais alto que o meu, vai ser investigado por essa instituição. Eu acho que existe também no mercado privado, mas a hierarquia da polícia, ela ainda é mais forte.
4: Em paralelo a isso que a Mariana disse também, acho que a questão da denúncia, né? Porque se eu sou de uma iniciativa privada, o meu chefe cometeu assédio contra mim, eu vou sair e vou denunciá-lo na delegacia mais próxima, ou na delegacia contra a mulher. Agora, se eu estou dentro da força que acolhe
3: essa... Você pode denunciar do mesmo jeito. Na polícia militar, por exemplo, a gente chama de queixa. Você pode dar uma queixa disciplinar contra seu superior.
4: Na corregedoria seria?
3: Ou na corregedoria no seu batalhão.
2: Igual empresa privada.
3: Mesma coisa, isso é mudança de realidade. Eu acho que em polícia, que a polícia que eu entrei, a polícia que a gente tem hoje, é uma polícia muito mais preparada, muito mais. Você vê a própria mudança. Antigamente a polícia era a mulher era 10% no concurso, hoje é tudo igual. Embora ainda não chegou a 50%, né? Mas o concurso hoje tão. É que tem pouco tempo, mas o concurso hoje, a disputa, ela é. Então, as mudanças vão... Agora nós tivemos a primeira mulher coronel chegando. As mudanças vão acontecendo, vão chegando.
2: Eu acho que é o que a Mariana quer dizer, se você me permite, Mariana. Claro. É sobre um medo do que vai acontecer com a sua carreira se você denunciar. Ah, eu vou denunciar aqui, vou fazer uma queixa aqui na corregedoria. E o que vai acontecer comigo? Diferentemente de uma empresa privada, que eu vou lá, denuncio na polícia, se vou na DEAN, faço a denúncia... E pronto, vai desenrolar.
3: Pelo menos eu que estou nas duas, tá? Uhum. Já fui das duas. Eu acho que é a mesma coisa. Eu acho, tá?
4: Vamos passar para um outro ponto, então, que é o tráfico de drogas. Que enquanto as ocorrências envolvendo o tráfico cresceram 18,5% no país, aqui em Minas esse crescimento foi de 41,7% no mesmo período. O que pode estar por trás de um número tão maior aqui no estado?
3: Eu acho que o trabalho de integração nas instituições está sendo muito grande. A própria participação da Secretaria do Estado, a Polícia Militar trabalhando diretamente, não só com a Polícia Civil, mas a Polícia Rodoviária Federal, relações que estão sendo feitas entre as guardas municipais, Polícia Militar, Polícia Civil. Minas Gerais é um estado de rota, de travessia de droga, né? A gente faz divisa com vários estados. Então, quando há um fortalecimento da estrutura das instituições, seja a Polícia Rodoviária Estadual trabalhando de conjunto com a Polícia Rodoviária Federal, aconteceu vamos colocar aí, há 8, 9 anos, uma mudança do modus operandi que acontecia tanto com a Polícia Rodoviária Estadual e a Polícia de Meio Ambiente, que também não focou, por exemplo, a Polícia de Meio Ambiente não focou só no meio ambiente, ela também começou a fazer muitas operações. A própria Polícia Rodoviária Estadual, em vez de olhar só trânsito rodoviário, ela também. Então é um conjunto

0: Então, acho que pode ter sido um reflexo na hora de registro por causa da decisão do Supremo. Mas é isso, é uma hipótese. Acho que a gente tem que pesquisar, eu trabalhar mais mesmo. Em cima.
1: Se vocês fizeram uma análise da quantidade de operações que foram realizadas, das ações mesmo, constantemente a gente está vendo, né? Ações conjuntas, GRAECO, Ministério Público, é, que tem hoje um grupo específico que tem policial militar, policial soldado junto com o Ministério Público, ações integradas que estão sendo realizadas, essa coordenação e apoio da Secretaria de Segurança envolvendo o sistema penitenciário, agente penitenciário, que traz muitas informações, né, que antes ficava muito centralizada neles, né? Então esse trabalho de informações sendo realizadas, a tendência é essa mesmo. Tem que prender, tem que tirar de circulação, tem que mostrar que Minas Gerais não vai permitir que o tráfico continue tomando conta, tem que dar contra-respostas às facções que tentam entrar em Minas Gerais, seja em determinadas regiões, e o resultado é a prisão mesmo, principalmente de droga.
2: Sim. Coronel, a gente falou um pouco, né, sobre essa questão do concurso para as forças de segurança ser algo visado, mas ao mesmo tempo aqui no estado a gente tem uma realidade de sucateamento das forças de segurança, né? A gente teve um contingenciamento aí pelo governo de Minas atual, que impôs restrições diretas nos trabalhos das forças de segurança. Como medidas práticas, eu posso citar o limite de abastecimento das viaturas da Polícia Civil, como um dos exemplos. E a própria Polícia Civil, por meio do seu sindicato, informou que vive um período crítico, né, que de 2021 até hoje o saldo real de policiais novos foi de apenas 82 servidores e que nesse mesmo intervalo 1.400 entraram para a instituição, mas 1.300 deixaram os quadros, seja por exoneração voluntária, que é o maior caso, né, como seria um reflexo aí dessa falta de valorização da carreira. E a gente tem aí, né, em época de eleição, tá, muito provavelmente esse próximo governador vai ter uma batata quente na mão, né, que é equilibrar essa desvalorização das forças de segurança, algo que a gente já vem acompanhando esses protestos, né, pela recomposição salarial há bastante tempo, mas ao mesmo tempo uma situação fiscal delicada no estado, que talvez não permita essa recomposição no nível que está em déficit. Como que o senhor vê?
1: Falta de organização e planejamento de políticas públicas, de valorização das instituições, de planejamento de concurso público, de não colocar as forças policiais como apenas uma propaganda de campanha eleitoral. Então não adianta você pegar um ano e colocar, esse ano eu vou fazer um concurso de 5 mil pessoas, e se você não pensar que daqui a 35 anos vai sair 5 mil pessoas. Então, o planejamento e política de segurança pública, ela tem que ser independente do partido que você está. Né? E como que vai ser se você tem uma inflação alta, como é que é a valorização? E hoje está acontecendo muito isso. Nós estamos vendo uma geração que quer ganhar bem, quer ter uma vida boa, quer ter uma qualidade de vida. E qual que é a perspectiva do estado tem hoje? Então as pessoas abandonam mesmo. É a geração hoje, me paga bem, eu vou embora. O que antigamente as pessoas preferiam, estabilidade. Essa geração hoje, ela não aceita isso. Então, o governo, se ele não negociar, se ele não conversar, se ele não entender essa nova realidade, a tendência natural é acontecer isso. As pessoas simplesmente levantam a mão, pedem baixa, pedem exoneração. Então, eu acho que o próximo governador, ele tem isso. Primeiro, ele entender que as forças policiais têm que ser valorizadas. O policial tem que saber que daqui a 2 anos, 3 anos, 4 anos, ele vai ter um reajuste salarial, porque ele tem família, ele tem que pagar conta, ele tem que cumprir os seus deveres, ele tem que ser motivado. Não é qualquer empresa, se você trabalha, você tem remuneração. Tem empresa que tem 14º, 15º, 16º salário, né? Tem empresa, antigamente, por exemplo, o estado tinha produtividade, foi uma das melhores épocas da polícia, do estado, que eles tinham metas a cumprir, tanto a polícia militar quanto a polícia civil e também um pouco de bombeiro. E à medida que você, como era gestão de empresa privada, né, foi o governo AES, o governo Anastasia que fizeram isso, depois se encerrou. Se você diminuísse determinado tipo de crime, se você fizesse um número X de operações, se os homicídios caíssem, principalmente os crimes violentos, né? Ou seja, se você trabalhasse na prevenção evitando que o crime, automaticamente você poderia receber uma produtividade. Eu acho que o que falta é isso, políticas públicas de segurança e de planejamento pensando para o futuro. Que polícia que eu quero, por exemplo? Eu vou colocar igual tem hoje em Belo Horizonte, essas bases que ficam em determinados locais. Se eu não me engano, são 84. Se o próximo governador não entender que daqui a 3, 4 anos essa viatura vai precisar de servizão, ela vai ficar velha, você tem que trocar, se não tiver um planejamento, a tendência natural é as mãos pararem. Então isso tem que ser uma política.

0: pública, porque isso gera segurança, isso gera estabilidade, isso gera qualidade de serviço, isso gera prevenção. Mesma coisa na questão da remuneração, mesma coisa no incentivo da população entrar para a Polícia Militar. Você é valorizado, você tem reconhecimento, você tem um plano de carreira, você tem uma remuneração já planejada, X por ano, e isso incentiva e valoriza a pessoa.
1: Sim. Agora sobre organizações criminosas, né? No último mês, o secretário de Estado de Justiça e Segurança Pública aqui de Minas, Rogério Greco, em prestação de contas na Assembleia, destacou o resultado da Operação Faccionados, que foi coordenada por várias forças de segurança com o Ministério Público e que resultou em mais de 2.300 prisões entre maio do ano passado e abril deste ano, envolvendo integrantes ou suspeitos de ligação com organizações criminosas. Mas o que a gente vê é o líder de uma das maiores associações do país comandando essa organização de dentro do presídio. Então, isso é suficiente? Como que a gente pode fazer para desmantelar essa questão das facções?
0: Primeiro, a ação de segurança pública, ela tem que ser uma ação nacional. Volto a falar aquilo que a gente falou no início da ação. Isso é questão de planejamento, de lei, de execução, de punição da justiça, de reconhecimento das instituições de segurança e aí um planejamento conjunto. O governo federal, governo estadual, até governo municipal, porque a segurança é a responsabilidade de todos, está na Constituição. E hoje a gente vê muitas ações pontuais, né? Você vê que cada estado, muitas vezes, a polícia atua de um jeito, a polícia civil atua de outro jeito. Você não tem uma organização geral de todos os estados, você não tem uma Polícia Rodoviária Federal que trabalha em conjunto em todos os estados, o estado que quer trabalha, o estado que não quer não trabalha. Agora, eu acho que o que o Minas faz de dar uma pronta resposta, de acompanhar as facções, de fazer as prisões das pessoas que estão tentando entrar, de mapear o que está acontecendo, eu acho que Minas está avançado nesse sentido. Principalmente quando há algumas ações que estão feitas no Rio de Janeiro, São Paulo, e a própria Bahia, que tentam de alguma maneira infiltrar no estado de Minas, a Minas, pelas ações de integração, pela pronta resposta, até por alguns confrontos que estão sendo realizados, ela está mostrando que ela está preparada, que ela está capacitada e está acompanhando o crime que está acontecendo.
2: Pelo que o senhor fala, me parece que as instituições aqui em Minas, elas funcionam de maneira cooperativa ali, elas trabalham muito bem juntos,
0: muito bem.
2: Né?
0: Eu acho que é uma mudança assim, significativa e muito importante para a população de Minas. Hoje você tem uma integração muito grande com a Polícia Civil, Polícia Militar, Polícia Rodoviária Federal, nas cidades onde tem Guarda Municipal, o trabalho que é feito é muito conjunto. Essa coordenação e apoio junto às secretarias do Estado, a busca de informações com o Ministério Público, que é o GRAECO, que tem um trabalho fundamental. Ou seja, você consegue potencializar, você consegue uma pronta resposta, você consegue, por exemplo, antigamente a polícia lá prendia, não tinha lugar para o cara ficar na cadeia, hoje você está trabalhando junto, está todo mundo sabendo. Se a gente prender 100, 200 pessoas, nós vamos levar ele para onde? Então o sistema penitenciário está na mesa, você vai ter que arrumar 100 vagas aí, porque se prender 100, você vai ter 100 para manter, a justiça está sabendo, o Ministério Público está lá junto. Então acho que Minas é um avanço nesse sentido de integração para nós, está sendo muito importante, muito importante.
1: Mariana, dentro disso também, né, no último mês foi sancionado, um banco de dados referentes ao combate de organizações criminosas aqui no estado. E esse banco deve enviar a cada 6 meses, de acordo com o texto, essas informações, tanto para o Poder Judiciário quanto para o Ministério Público. Você acha que essa iniciativa pode ajudar a nível de pesquisa, né, subsidiar políticas públicas?
2: Claro, eu acho que é muito difícil a gente fazer pesquisa sem dados. Então, fica difícil a gente conseguir analisar como está a realidade se a gente não tiver os dados. E muitas vezes, solicitar esses dados para as instituições é muito difícil, porque fica muito oneroso para a instituição produzir esses dados da forma como a gente precisa, ou eles vêm muito bagunçados e aí a gente precisa gastar muito tempo para poder arrumar e aí fazer a análise desses dados. Então, ter um banco de dados que seja uma resposta sobre organizações criminosas é um início para que a gente possa pesquisar mais sobre isso, discutir mais sobre isso na academia e tirar esse debate centrado ali na academia para a sociedade por meio de construção de políticas públicas.
0: Eu acho que principalmente a gente entender que é um trabalho conjunto, né? A gente viveu uma época que achava que a pesquisa estava criticando a gente. Hoje a polícia incentiva, inclusive, os policiais a estudarem. Hoje nós temos um mestrado dentro da Academia de Polícia Militar. que é uma vantagem a pessoa entender que quanto mais você estuda, quanto mais informação você tem, quanto mais você tem os dados qualificados, você consegue provocar mudanças porque você tem embasamento para aquela mudança.
2: Sim, você consegue construir, é o que a gente estava falando o tempo todo aqui, né? Construir políticas públicas embasadas em ciência. Então, é um reflexo, é muito difícil, eu sei, para muitas pessoas, pensar o que pesquisadores das humanas fazem. Mas é isso, a gente consegue analisar os dados para poder, ao fim das contas, produzir políticas públicas baseadas em evidências. Sim. Produzir políticas públicas que vão dar retorno à sociedade.
0: Embasada, né?
2: Embasadas.
0: Não tô inventando. E você tá aqui. Faz isso aqui que vai dar certo. Tem um trabalho que é muito... Até perguntei a Mariana se ela tava no CRISP, né? É uma parte, né, Mariana? Quando o CRISP fez uma parceria com a polícia mudou, assim, da água pro vinho, porque foi introduzido o georreferenciamento, o mapeamento do crime, você estudar como que é o funcionamento, que hora que o crime funciona. Era basicamente um jogo de basquete, né? Se o criminoso está em determinado lugar, em determinada hora, e comete o crime em tal lugar, é só você colocar a polícia lá que a prevenção vai acontecer. Mas você tem que ter embasamento para isso. Não é achismo.
2: Na rede, agora, a gente tem feito uma pesquisa sobre gênero nas instituições. E é isso. Como que a gente consegue um ajudar o outro, um trabalho cooperativo. As instituições começam a circular ali dentro, está acontecendo a pesquisa, respondam, a gente tem os dados e consegue analisar e fornecer respostas para essas instituições. Então, lá na rede, a gente tem feito algumas pesquisas sobre segurança pública que são bem interessantes. A gente está construindo um caminho para isso, para construir políticas baseadas em evidências.
0: Provocar mudanças necessárias.
3: Vou mudar um pouco a pauta para um desvio aqui factual que a gente está tendo essa semana, o julgamento do criminoso, né, que acabou tirando a vida do sargento Roger Dias há uns 2 anos, e isso aconteceu durante uma saidinha de Natal. Então era um detento que não retornou e acabou cometendo mais um crime. Isso levanta, né, quando esse caso sempre volta à tona, levanta esse debate sobre a saidinha. Se é um benefício ali que deve ser garantido como parte de direitos humanos, ou se é hora de acabar com isso, queria ouvir os dois sobre isso.
2: Eu defendo os direitos humanos. Eu acredito que o prisioneiro, por mais que ele tenha cometido um crime, se ele tem um bom comportamento, ele tem direito a progredir de regime, a pena dele andar, e ele também tem direito a poder fazer essa retomada gradual à sociedade. O que eu acho é que a gente tem que cada vez mais tentar blindar para que quem saia, quem possa sair nesses períodos, sejam pessoas que de fato tenham um bom comportamento, vão voltar. Tem hora que é difícil, mas são inúmeras varas de execução penal, são inúmeros juízes, enfim, é um pouco difícil esse trabalho. Mas é isso, sai um ponto na mídia e aí parece que o grande problema de tudo é a saidinha de Natal. Sendo que é um caso grave, claro, porque eu acho que o homicídio é a forma mais grave de violência, não existe a gente menosprezar isso. Mas que a saidinha de Natal também funciona para ressocializar aquele preso. Não esse que saiu e matou, mas um preso que está cumprindo pena direito, está cumprindo a punição dele com o Estado. Então, a gente também aprisionar essa pessoa eternamente não funciona. A gente tem que ressocializar ela.
0: Eu acho que não deveria sair. Eu acho que cadeia é para ser cumprida. Não tem benefício. Quem comete o crime tem que responder por aquilo que ele faz. E nós temos vários casos de saidinha que as pessoas estão roubando, estuprando, matando. Nós somos um dos poucos países do mundo onde estuprador tem direito à visita íntima. É assustador. Então a gente tem que mudar essa. Eu acho que socializar, ela tem que ser socializada é antes da cadeia. Cadeia, pelo jeito que ela é, pela estrutura que ela tem, ela está provocando a pessoa voltar pior do que ela entrou. Então ela não vai socializar, não são esses benefícios que vai socializar ela, pelo contrário. Ela tem que socializar é aqui fora. Fora que você tem que entender que crime, você vai pra cadeia. Você não pode matar ninguém, você não pode violentar uma mulher, você não pode roubar, você não pode furtar. É aqui fora, não é lá dentro. Nós estamos invertendo a situação. Nós estamos julgando para a responsabilidade da cadeia educar o cara que tinha que ser educado aqui fora.
4: cadeia.
2: Mas e aí eu fico pensando sobre o cara que não foi educado aqui fora, ele foi preso e ele precisa voltar. Ele precisa voltar a conviver em sociedade,
4: então,
2: né?
4: Então, é isso que é o erro. Não é lá que nós temos que mudar, nós temos que mudar aqui, ué. Se esse fato aconteceu, muda isso aqui para não acontecer lá, ué. Eu estava discutindo outro dia sobre educação na... que vai chegar nesse sentido, né? O pessoal falou muito na pandemia, né? Nós ficamos 2 anos sem aula na escola pública. Ninguém toca nesse assunto. É uma geração perdida. Ninguém toca nesse assunto. 2 anos sem aula. Ninguém toca, é isso. Aí lá na frente vai acontecer isso. Não vai saber escrever. Ah, não, mas ele entra na bolsa social, vai pra faculdade. Vai pra faculdade, o cara vai virar advogado sem saber escrever. Vai virar engenheiro sem saber falar. 2 + 2 = 4. Aí nós vamos tentar reestruturar e lá na frente. Não, nós temos que voltar aqui atrás, velho. Então eu acho que nessa questão da punição, é isso. A gente já tem uma justiça que custa punir. A gente custa punir, por exemplo, homicídio, eu acho que não chega a 10%. 4, 5% de condenação de homicídio. Aí eu pego o cara homicida e dou pra ele. Depois, se ele fizer algum comportamento dele sair, você tá doido aí. Não, você matou alguém, senhor. Você sabe isso disso. A gente pega essa mulher, essa diarista agora, que deu 40 facadas na pessoa. Você já pensou se ela vai pra cadeia? Ela cumpre corretamente o dia a dia dela. Daqui a pouco essa mulher tá saindo pra ir pro Natal. Nós estamos socializando ela. Uma pessoa que deu 40 facadas numa pessoa, nenhuma, né? Porque na outra foram 18. Foi 18. Não é essa saída que vai socializar ela. Ela tem que pagar pelo que ela fez. E ela foi condenada pra isso. Você foi condenado. Cumpre o que você fez, depois você vai sair. Se você quiser melhorar, a estrutura fora. Quando ela saiu, como que vai recepcionar, oportunidade de emprego, essa aqui, durante tanto dia, cumpriu, tal. O que o Estado vai fazer para socializar ela? Tem emprego para ela? Você formou ela lá dentro? Lá dentro ela estudou? Fez curso técnico? Lá dentro ela se preparou? Fez uma faculdade? Está em condições? Você garante que o Estado garante que ela está preparada, foi capacitada e pode socializar. A gente vai dando oportunidade para incentivo. Você pega um Bruno da vida, gente, que supostamente foi condenado por homicídio, tá jogando bola. Isso é o fim dos tempos aí. Ah, bom comportamento, cumpriu 1/3 da pena. Ou seja, a sua vida, se você me perturbar aqui hoje, eu te mato daqui a 7 anos, eu tô na rua. Nós estamos assinando que vale a pena matar, ué. É o caso dessa Elisa...
2: Matsunaga,
4: que ganhou quase... Dizem que pelos cálculos ela já ganhou quase R$500 mil. Uma mulher que matou com o filho em casa, que esperou o sangue perdi o termo
2: coagular
4: aqui, coagular para esquartejar o marido, colocar o marido na mala, julgar o corpo do marido fora, e hoje ela está virando artista de televisão. É assustador, isso é o fim dos tempos na sociedade, velho. Ainda tem gente, assim, outro dia eu divulguei na minha rede social, tem gente que falou assim, é melhor matar do que ser morta. Mas eu tô ficando doido aí. Não, nós tínhamos que pegar esse exemplo, falar assim, aqui, olha o caso que aconteceu. Você tem um marido que não foi educado, que violentava ela, que não foi punido porque era rico, que tinha estrutura, e você tinha uma mulher que foi violentada pelo madrasto, que não teve oportunidade de vida, que viu ele como um príncipe e resolveu matar. O que nós vamos educar? Como que nós vamos fazer para isso não acontecer de novo? Não é fazer, gente, fez uma série, um filme. É assustador, hein? Tem colega minha que assistiu a primeira série e falou assim, não, coitada. Eu falei, coitada, vocês estão ficando doido, gente, ela matou alguém, ué. Mas não, mas ele faz isso com ela. Então, assim, olha para você ver como é que a gente pega um crime tão bárbaro e a gente glamoriza isso. É assustador, assustador. Então, eu acho que cadeia é para ser cumprida. Chegar ao ponto de você ser punido é porque você cometeu um crime. Crime, você tem que pagar pelo crime. Não é a atenuante de crime. Não, nós temos jogador de futebol de um dos maiores times do Brasil, que ficou comprovado que ele fez acordo no esporte. O cara foi lá, pagou multa e tá continuando jogando. Ô, gente, é assustador. Ele foi punido, pagou a multa e continua jogando. Você pega que o prefeito que proíbe colocar incentivo nos prédios públicos, né? Lei daqui do Belo Horizonte agora. Mas você assiste a televisão quarta-feira, igual foi o jogo do Galo, tá lá aberto na arena. Como que contradição que é essa? Que tem doido que é esse? Ah, não, lá é particular, lá não é público. Então, eu acho que isso que é essa mudança que eu achei que é. Você foi condenado a 21 anos, você vai cumprir 21 anos. Você foi condenado por isso. Tenta não, tia. Você quer evitar? Não cometa o crime. Aí entra a educação. Volto lá atrás que a gente falou. O Brasil tem que focar na educação, na conscientização, na orientação, de mostrar o que é certo e errado. Né? Viver nesse mundo que a gente está hoje, que rico, se você tem dinheiro e tem um bom advogado, você não vai para cadeia. Então, incentivo o tempo inteiro. Né? É como pegar um vocário da vida igual tá aí, que tá tudo envolvido, todo mundo envolvido com o cara, e a gente não vai mudar, a gente não vai reagir, isso tudo na cara da gente, você vendo na internet, vendo na televisão, e o governo colocando sigilo de 100 dias, de 100 anos, quem visitou ele na cadeia, eu falei, que país que é esse? Nós não vamos reagir? Como que a gente vai reagir? Educando. Vamos escolher melhor seus políticos, vamos cobrar da justiça, uma justiça mais legalizada, vamos cobrar uma polícia mais bem preparada, mais bem capacitada, mais transparente. E eu acho que é isso que seria.
3: Posso passar para o próximo?
2: Pode.
3: O último item que a gente vai debater aqui é a questão dos desaparecidos, porque o Brasil teve mais de 84 mil desaparecidos em 2025. Minas Gerais com 9.123 desaparecidos nesse último ano, uma alta de 30,5% em relação aos casos do ano anterior, e foi o estado com maior crescimento proporcional do país no período. Uma das preocupações que o documento aponta é a dificuldade de distinguir as diferentes naturezas dos desaparecimentos. Queria que vocês comentassem sobre isso, principalmente aproveitando para jogar luz sobre uma lei que está sendo discutida na nossa Câmara Municipal aqui de Belo Horizonte, ainda não foi sancionada, né? Que prevê a emissão de um alerta de SMS semelhante ao que nós temos para caso de chuvas de granizo, condições meteorológicas severas, para informar a cada desaparecimento os dados daquela pessoa desaparecida e também a foto, se isso tem uma função prática ali, se isso pode realmente ter resultado.
2: A gente estava até conversando, nós três aqui antes de começar, né, que os desaparecimentos existem, acho que duas questões. Existe essa que o anuário levanta, né, que é difícil a gente saber o motivo desse desaparecimento. E existe o que eu
4: Gedi
2: estávamos comentando, que a gente não sabe até que ponto as famílias de desaparecidos voltam e falam, ah, essa pessoa voltou para casa. Então a gente também existe esse descontrole ali de dado, porque se as pessoas não voltam e não falam que essa pessoa foi achada, que essa pessoa apareceu, ela vai continuar como uma pessoa desaparecida até que alguém mobilize que ela apareceu. Então, é um pouco complicado isso. Esse alerta, essa possibilidade de alerta, ela se inspira muito no alerta Amber, né, que existe nos Estados Unidos para desaparecimento de crianças. É uma forma que eu acho que funciona, mas ela tem que ser muito ensinada à população. A população tem que entender como funciona, que vai receber uma foto, que vai receber os dados daquela pessoa. A gente também tem que
4: responsabilidade de divulgar, assim.
2: Imaginar ali também até que ponto isso não fere a Lei Geral de Proteção de Dados, porque esses dados vão estar divulgados dessa pessoa. Então, existem ali muitas questões para a gente pensar sobre essa nova legislação.
4: Eu acho que compara muito, se eu estiver falando besteira, assim, não estou entendendo.

0: responsabilidade da cadeia educar o cara que tinha que ser educado.
1: Continuar como uma pessoa desaparecida, até que alguém mobilize que ela apareceu. Então, é um pouco complicado isso. Esse alerta, essa possibilidade de alerta, ela se inspira muito no alerta Amber, né, que existe nos Estados Unidos para desaparecimento de crianças. É uma forma que eu acho que funciona, mas ela tem que ser muito ensinada à população. A população tem que entender como funciona, que vai receber uma foto, que vai receber os dados daquela pessoa. A gente também tem que...
2: Responsabilidade de divulgar, assim.
1: Imaginar ali também até que ponto isso não fere a Lei Geral de Proteção de Dados, porque esses dados vão estar divulgados dessa pessoa. Então, existem ali muitas questões para a gente pensar sobre essa nova legislação.
0: Eu acho que compara muito, se eu estiver falando besteira, você me corrige, né? A gente viu muito isso na pandemia, né? O aumento de moradores em situação de rua, tem muita gente que está perdida aí na rua. Viciada em droga, viciada em bebida alcoólica, que ficou endividada e saiu de casa. Nós temos famílias inteiras. Lembra aqui no centro, aqui, a gente tem muito contato. Famílias inteiras que vieram do interior e não querem retornar, com vergonha, né? No interior, o povo não gosta. Quando você vem para a capital, você não pode voltar, parece que você está voltando para trás.
1: Muitos que também não tem condição de voltar, né? Que não tem suporte ali para retornar.
0: Para não acontecer igual a cidade está colocando no ônibus e mandando embora, né? Em cidade está acontecendo, em estado que está acontecendo isso. Então, assim, eu acho que é uma realidade, é um dado que tem que ser analisado. Eu acho que daqui a pouco, principalmente vocês da área de estudo, vão até exigir que os órgãos tenham isso mais qualificado, com mais informações, que isso seja mais compartilhado. Eu acho que tem muita questão da vergonha também, né? A pessoa vai lá, registra o boletim de ocorrência que a pessoa desapareceu. Como é que você volta na polícia e fala assim, não apareceu? Aí já é uma vez, duas vezes, três vezes. Aí a pessoa é usuária de droga, tá devendo dinheiro. Agora com esse BS mesmo, tanto de gente que tá sumindo aí porque tá devendo, endividado. Então eu acho que é uma realidade nova, tem que ser acompanhada. E com toda certeza vai ser aprimorada aí pelos órgãos de segurança.
3: Agradeço a participação de vocês, essa cidade é sua. Debatemos hoje os principais dados do Anuário Brasileiro de Segurança Pública, aqui com o Coronel Gedi Rocha, que é consultor em segurança pública e fez parte da Polícia Militar por mais de 30 anos, e também com a presença da pesquisadora da Rede FEMJUSP, que é a Rede Feminina de Estudos de Violência, Justiça e Prisões da UFMG, Mariana Elis Campos Gomes. Agradeço a minha xará e também ao Coronel pela participação.
1: Obrigada a vocês.
0: Nós
1: foi
0: que agradecemos a oportunidade.
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5: Davo Soler, que vai trabalhar comigo hoje à tarde também no jogo Palmeiras e Fortaleza. E aí, Soler, será que no Palmeiras e Fortaleza vai ter gol? Porque até agora nada na Copa do Brasil, hein, meu amigo? Bom dia.
6: Tudo bom, Calil? Bom dia pra você, pra todo mundo que nos acompanha aqui no Esporte TMC. Pois é, né? Ontem, três partidas no Oxxo, no 0x0. Mas hoje, lá no Nubank Park, o Palmeiras não quer apenas marcar um gol. O Palmeiras quer construir um grande resultado contra o Fortaleza para, na quarta-feira, jogar com um time mais alternativo e, desta forma, ter força máxima no outro domingo de Dia dos Pais, quando o Palmeiras vai encarar a equipe do Internacional, também no Nubank Park, mas pelo Campeonato Brasileiro.
5: Vitor Roque joga, Flaco Lopes, calma, tudo isso o Soler vai falar daqui a pouco, a lesão do Gustavo Gomes, informações do Fortaleza também, hoje tem Corinthians na sua área, hoje é em Porto Alegre contra o Internacional. Já a gente passa a ficha completa aqui. Ontem teve um gol, né? Mas não valeu. Vai fazer o quê? Bom, é o seguinte, Soler. Como é que faz pra rapaziada participar com a gente, Soler?
6: Vamos lá, Calil. Porque quem está conosco aqui no Esporte TMC pode participar pelo WhatsApp no 11 3025 1001, por lá você manda a sua mensagem de texto, manda também a sua mensagem de áudio pra gente, né? Aquela mensagem de 20 segundos de áudio no nosso WhatsApp no 11 3025 1001, ou então pelo YouTube no youtube.com/TMC Esportes, YouTube @TMCEsportes. É por lá que você nos encontra também e participa pelo nosso chat do YouTube.
5: É isso aí, Soleri. Vamos falar também, eu acho até que a gente pode começar, se você concordar, falar rapidinho sobre a situação da FIFA, né? Porque esta semana nós tivemos uma ebulição política muito forte na entidade que comanda o futebol mundial. O presidente Gianni Infantino, ele tentou emplacar a venda de um percentual dos eventos que a FIFA realiza, principalmente da Copa do Mundo, para uma empresa ligada com laços familiares, né? É com o presidente dos Estados Unidos, Donald Trump. E como ele já vinha, o Infantino, enfraquecido, porque a Copa do Mundo, ela foi muito boa em alguns aspectos, mas ela teve problemas que pesaram contra o Infantino. Por exemplo, a criação daquela parada da hidratação como um caso comercial, né? Transformado num caso comercial. Porque a parada para hidratação, é óbvio, o atleta precisa, mas desde que esteja calor. E lá eles paravam os jogos, mesmo em estádios climatizados. Eu trabalhei num jogo em Houston, quando o Brasil ganhou do Japão, tava frio no estádio. Tava gostoso, né? Porque a gente sofria tanto com o calor. Tava friozinho, tava 20, acho que 21 graus dentro do estádio. Então, mesmo ali teve parada, ou seja, a parada não era para hidratação, era para comercial, transformando o futebol numa NBA, num jogo de quatro tempos. Outra coisa que irritou muitas federações, principalmente as europeias, a anulação da suspensão, né, do centroavante dos Estados Unidos,
6: Balogun.
5: Exatamente, por uma interferência que, aliás, foi comentada e afirmada pelo próprio presidente. Quando eu tava lá,
6: o Infantino, né, falou que era mentira, né? Exatamente. Aí o Trump falou: "Não, eu liguei mesmo para ele."
5: Exatamente. Quando foi bom, foi exatamente isso. Eu tava lá nos Estados Unidos e quando estourou a bomba, né, que tinham tirado a suspensão do Balogun, começou aquele buchicho. Pô, foi a FIFA, não foi? Foi o... E aí o próprio Trump afirmou que havia ligado pro Infantino e solicitado. Teve um outro fato também que pegou muito mal, que foi a expulsão do Embolô contra a Argentina. Você pode discutir se ele simulou, se ele não simulou aquela jogada contra o jogador da Argentina, mas houve um problema muito sério nesse caso. A justificativa para a expulsão dele não foi correta. Justificaram como se o VAR tivesse chamado para corrigir a identificação de um jogador, mas não houve nenhum problema de identificação. O jogador argentino e o jogador suíço envolvidos na jogada estavam bem conhecidos. Se eu não me engano, era o Paredes, que depois deu confusão essa semana já em jogo do Boca Juniors, enfim. E aí a UEFA, né, que é onde a Federação Suíça é filiada, também não concordou com essa expulsão. Então foram várias coisas acontecendo e o Infantino...
6: E a sede da FIFA fica na Suíça, né?
5: Fica na Suíça. Aliás, eu já fui lá. É um lugar até bonito em Zurique, que é numa montanha, assim, é um lugar legal. Mas aí, ô Soler, eu queria até saber sua opinião. O Infantino, ele chega para essa discussão sobre a venda de uma parte da Copa do Mundo já bastante enfraquecido. Ele está enfraquecido e a eleição agora é 27 de março. Ele pode concorrer a um quarto mandato e último, né? Porque na FIFA o presidente pode ficar quatro mandatos. Mas agora, ele tentou, né, essa venda aí de uma parte dos direitos dos eventos da FIFA, foi derrotado, arregou, essa é a verdade. Ele arregou na sexta-feira, quando ele retirou a proposta. Só que agora a UEFA não está satisfeita apenas com a retirada da proposta, que não vai mais acontecer essa venda para empresas ligadas ao presidente Trump. A UEFA quer a destituição imediata do Infantino. Então a situação é essa. Não sei se você tem alguma informação, apenas para passar para o ouvinte, né, que é um assunto que cara abre toda hora o site, liga a TV e todo mundo fala, né, Soler? Só pra gente dar uma geral para passar para o ouvinte e para o nosso público no YouTube o que está acontecendo, Soler.
6: É, e a própria UEFA ainda busca, né, um nome forte, porque nessa primeira eleição, né, que já vai acontecer nesse ano, a tendência é que realmente o Infantino ainda consiga a vitória, porque ainda não há um candidato de oposição, né? Então a UEFA quer pelo menos colocar um candidato de oposição para dizer, ó, estamos trabalhando aqui para tirar o Infantino da FIFA. E aí na eleição de 2031, o Infantino não conseguir também eleger um sucessor.
5: É, a eleição agora é em março. É 27, exato,
6: né?
5: De março.
6: Isso, é a eleição em 2027, né? Em março de 2027. Então a UEFA acredita que será difícil ter ali uma figura que em poucos meses já consiga bater de frente com o Infantino, né? Até numa reunião da alta cúpula da UEFA, o nome do Nasser Al-Khelaifi.
5: Ah, que é o dono do Paris?
6: É, o homem forte do Paris Saint-Germain foi colocado, mas...
5: Amigo do Neymar.
6: É, mas o Al-Khelaifi, nesse momento, ele não topou ainda a ideia, porque ele já sabe que provavelmente o Infantino ainda vai vencer esta eleição. E o Nasser Al-Khelaifi não é um cara que entra para perder debates, perder poder, né? Então, nesse momento, ele deve recusar nesse primeiro momento e, quem sabe, entrar na concorrência em 2031. Outra coisa que pesou muito, né, contra o próprio Infantino foi ele ter liberado a venda dos ingressos no estilo cambismo, né? Você coloca o preço que você quiser,
5: nossa,
6: vende.
5: Um preço muito alto.
6: Exato.
5: Né?
6: E a FIFA ainda lucrava 30% em cima desse cambismo legalizado pelo próprio Infantino. E na proposta que ele fez para vender as competições da FIFA, ele se colocaria como CEO dessa empresa.
5: Exatamente.
6: Ou seja, não existiria eleição, ele seria o CEO da empresa.
5: Ele se perpetuaria no poder.
6: Exato, e ele ficaria por lá até o último dia que ele quisesse ficar por lá, e ele iria multiplicar por 5 o seu salário.
5: Meu
6: Deus. Ele ia superar por 5, não, desculpa, por 6, porque hoje ele ganha cerca de 5 milhões de dólares por ano.
5: Para fazer as bobagens que ele faz.
6: Exato, ele iria
5: ganha 5 milhões de dólares
6: por ano. Para ficar com 30 milhões de dólares por ano de salário. E aí, óbvio que a UEFA, a CONCACAF também não topou esta situação. A gente sabe que aqui na América do Sul, provavelmente, o Alejandro Domingues estava babando para ver esse dinheiro da FIFA cair na conta dele. E a UEFA também fez uma denúncia. Ele falou, pô, o Infantino está prometendo todo esse dinheiro para as federações, só que a FIFA tem 5 bilhões de dólares guardados. E eles não usam para melhorar o futebol. Esse dinheiro está parado lá e ninguém sabe para onde está indo esses 5 bilhões de dólares que estão dentro da FIFA. Então, a UEFA batendo de frente, né, com a entidade máxima do futebol mundial. E isso pode ter alguma implicação já ano que vem, infelizmente, na Copa do Mundo Feminina. Porque a UEFA está dizendo que vai começar a boicotar as competições da FIFA. Mas aí seria extremamente triste, né, para a Copa do Mundo Feminina, claro, se alguma seleção boicotasse, porque já é uma modalidade que infelizmente não tem a devida atenção ou o devido mérito, né? Então imagina se você tira as principais seleções do Mundial que vai acontecer aqui no Brasil na próxima temporada.
5: É bem colocado. Bom, vamos aguardar. De qualquer forma, a crise existe e o Infantino hoje tem o seu cargo ameaçado. Essa é a grande verdade. Eu já disse, Soler, eu sei que isso aí é uma fantasia, né? Não é uma informação, mas eu já disse e vou repetir. E para mim, cada dia isso fica mais claro. Na minha opinião, isso eu disse há muitos anos já, quando ele começou a intensificar as ações do VAR, né? Quando ele começou com outros procedimentos, para mim o Infantino é um espião. Ele é um enviado especial dos esportes americanos para acabar com o futebol. Essa é a minha visão sobre ele, reforçada pelo que aconteceu. Porque as pessoas precisam entender o seguinte, nada contra os esportes americanos. Eu sei que muita gente que está nos ouvindo é fã da NBA, da NFL, daquelas coisas todas. Só que o futebol é diferente. Por que o futebol... Tanto é verdade que o futebol é diferente, Soler, que o público do futebol, da Copa do Mundo, é maior que o público da Olimpíada. Sim. Que reúne todos os esportes. A Olimpíada tem inclusive futebol, basquete, vôlei, tênis, atletismo, ginástica, natação e tudo mais aí que lutas, né? O karatê, judô, taekwondo, boxe. O futebol tem mais público. Por quê? Porque o futebol é uma coisa simples de ser assimilada e jogada. Como se... O que você precisa para jogar tênis? Você precisa ter uma raquete que custa uma baita de uma grana, um monte de bolinhas, uma quadra de saibro ou de piso duro, com uma rede especial. Para jogar futebol, basta uma bola, dois chinelos de dedo num gol e dois chinelos de dedo no outro, você diverte 20, 30 meninos. Uhum. Então é por isso que o futebol, e com regras simples, quando você vê num campo de futebol uma situação como aconteceu várias vezes nessa Copa do Mundo, que ninguém sabe explicar direito o porquê de uma decisão do árbitro, isso é muito ruim, porque aquela simplicidade, aquela coisa lúdica, aquela coisa, enfim, que atinge o maior número de pessoas chamada futebol, ela é distorcida quando começa, olha, mas o bateu no cabelo do jogador, mas aí você vê, não bateu, aí o cabelo do jogador, ele emanou uma energia que ativou o chip da bola. Futebol não é isso, gente, não é isso.
7: E aí no jogo Noruega-Inglaterra, que dá a grande sensação que a bola bate no cabo da Spider Can,
5: isso aí também.
7: E aí a onda não aparece nessa mesma onda do chip da bola. E aí a FIFA não soube explicar. Existe um limite de altura para o chip funcionar? Se o chip passar 10 metros da altura do campo, ele continua funcionando? A FIFA não respondeu isso. Ela falou, não bateu. Mas a imagem dá a clara sensação que bateu. O goleiro da Noruega reclamou que bateu porque ele viu, mas a altura do chip capta realmente naquela altura onde a bola chegou? A FIFA não quis responder sobre isso.
5: Foi uma Copa do Mundo que... E outra coisa, né? Na Copa do Mundo, nosso coordenador Paulo Vitor, hoje, que está aqui conosco, estava presente, coordenou nosso trabalho lá nos Estados Unidos, ele sabe das dificuldades que nós tivemos para trabalhar. A imprensa foi muito mal, e não fui eu, não, o Paulo Vitor, o Éder Luiz, foi a imprensa mundial. Foi muito maltratada nessa Copa dos Estados Unidos, muito, extremamente. E isso tudo repercute mal, porque a imprensa, quer gostem ou não, quer aceitem ou não, a imprensa ainda é o grande vetor de divulgação do futebol e de todos os esportes. Então, tudo isso compõe um pacote que pode levar, eu confesso que torço para isso, porque eu acho muito difícil vir alguém pior que ele, pode levar o senhor Infantino a ser destituído agora ou então em março, quando ele terá que passar por eleições. Bom, Soler, temos um intervalo para chamar, mas antes eu quero lembrar que nós estamos no ar para São Paulo e para Brasília no 100.1, para o Rio de Janeiro no 101.3, hoje dá para ela no Rio, hein? Para Curitiba no 100.3, para Belo Horizonte nos 88.7 e para Recife nos 92.7, segundo Henrique Dias, nosso comandante técnico da praia também. Bom, no Recife da praia todo dia, né? Ô HD, quem tá nas nossas imagens hoje? O Giba, um abraço pro Giba que tá nas imagens, coordenação técnica do Rodrigo Piccioneri, com toda a nossa equipe. E estamos no ar aqui no Esporte TMC, Soler. Antes de passar a bola para você chamar nosso break e falar o que você quiser, só lembrando então que nós estamos na fase de oitavas final da Copa do Brasil. Nesse fim de semana não tem jogo pelo Campeonato Brasileiro. E nós tivemos ontem Vasco e Fluminense 0-0, Atlético Mineiro e Juventude 0-0, Santos e Remo 0-0. Hoje nós teremos no Estádio do Palmeiras, no Bank Park, 4 horas, Palmeiras e Fortaleza. Depois, 6:30, Chapecoense e Cruzeiro. Também será hoje lá na Arena Condá. Teremos hoje, 18 horas, Mirassol e Grêmio, no José Maria de Campos Maia em Mirassol. E hoje ainda às 7h30, Internacional e Corinthians, tudo com cobertura nas praças da TMC, né, por todo o Brasil. Internacional e Corinthians hoje às 7h30. E amanhã, o único jogo, jogo dos rubro-negros, Atlético Paranaense e Vitória. Amanhã, o último jogo desta etapa, os jogos de volta já serão agora. Já serão agora. Terça já tem Juventude Atlético, já tem Remo e Santos. Quarta já tem o Palmeiras lá em Cuiabá, porque o Fortaleza vendeu o mando do jogo. Quarta já tem o Cruzeiro mandando o jogo contra a Chapecoense. O Grêmio mandando o jogo com o Mirassol. E quinta, aí nós teremos o Corinthians no seu estádio contra o Inter. E quinta também teremos a outra semifinal rubro-negra, aí já a definição no Barradão entre Vitória e Atlético Paranaense. 3 jogos e nenhum gol. Vamos falar bastante sobre isso, né, Soler, daqui a pouco?
7: Exatamente, na volta do intervalo a gente vai falar bastante sobre isso, mandando um abraço para quem nos dá moral também, o Cláudio Pimenta. Você acabou de falar de Atlético Paranaense e Vitória, ele é torcedor do Furacão e falou que o Atlético Paranaense será o campeão da Copa do Brasil de 2026, nos acompanhando diretamente do 100.3 lá em Curitiba e mandando mensagem aqui no nosso canal do YouTube. Rodrigo Lopes também com a gente, querendo saber na sequência a sua opinião sobre o Neymar e se ele vai ou não pro jogo de terça-feira lá em Belém. Meu xará, o Gustavo LS tá conosco também por aqui, o Luiz Pereira também com a
5: Luiz
7: gente.
5: Luiz Pereira?
7: É, e o Luiz Ferreira também. Tem mas... o Luiz Pereira, não aquele, mas o xará, o Luiz Ferreira também tá com a gente por aqui, mandando um bom dia. É o Gustavo falando que o Infantino virou o cachorrinho do Donald Trump. O Gustavo Miotti também tá com a gente por aqui. Simas Bade, o Antônio Sebastião e o Bolachão, rapaziada, chegando conosco por aqui. O Bolachão, que também é torcedor do Clube Atlético Paranaense.
5: Beleza, Soler. E sobre esse negócio do Infantino, uma última coisa. A grande questão é a seguinte. Eu acho que o futebol já saiu vitorioso. Por quê? O Infantino achou que ele podia fazer o que ele queria, que ele mandava em tudo. E ele foi brecado esta semana. Então, acho que isso, por si só, já é uma vitória do futebol. Ele precisa saber que ele comanda uma entidade, mas ele não é o dono do futebol. Ele não pode determinar que tem show de 30 minutos no intervalo, porque a regra do futebol fala que o intervalo é de 15 minutos. Ele não pode, a não ser que mexam na regra. Então ele tem que mandar um pedido para a International Board, para que a Board mude a regra e o jogo passe a ter 30 minutos de intervalo. Ele precisa mandar uma regra para que seja 4 tempos em vez de 2. Entende? Então tudo isso, ele não pode fazer da cabeça dele. Ele não pode tirar uma suspensão de um jogador. Ele não pode fazer isso. Então, pelo menos, essa pancada que ele levou na sexta-feira, de ter que arregar, ter que tirar o pedido dele, ter que tirar a proposta dele, Soler, eu acho que já é uma coisa boa, porque mostra que ele não tá com essa bola toda. Que o que ele for fazer, ele tem que submeter a outras pessoas. Existem pessoas capacitadas em outros lugares do mundo do futebol para tomar decisões, não é só ele.
7: É isso. E mandando mais 2 abraços aqui pro Cláudio Ranzetti, também conosco aqui no canal do YouTube, e pro meu parceiro José Ayan, que ontem estava na Vila Belmiro acompanhando o Remo, dele e do pai dele. Em São Paulo, cada um torce para um time, mas como a família dele é de Belém, então todo mundo torce para o Remo, e ontem fizeram a caravana lá para Vila Belmiro.
5: Beleza, Soler, daqui a pouco vamos responder o WhatsApp, hein? Meu amigo Paulo Vitor vai introduzir aqui no meu computador, porque ele não introduziu ainda, Soler, o WhatsApp aqui no computador, pra gente poder responder o povo pelo código 11 aqui de São Paulo, 11 3025 1001, mas pode mandar mensagem do Brasil inteiro que a gente responde. Código 11 aqui de São Paulo, 3025 1001, pode mandar áudio, que aí o Henrique Dias tá vendo, Henrique Dias coloca no ar já, lá já direto com o nosso coordenador Paulo Vitor, com o pessoal, o Giba que tá nas imagens, enfim, pode mandar áudio. Pode mandar mensagem no canal do YouTube Transamérica Esportes. Estamos esperando vocês. Voltamos já, 10h22.

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1: Agora 10 horas 25 minutos, horário de Brasília, meu amigo Gustavo Soler. Eu vi o jogo ontem, fiquei muito triste. Alô, pessoal do Rio de Janeiro. Como tá ruim o gramado do Maracanã de novo, hein?
2: Porra, já ficamos 2 meses sem jogos no futebol brasileiro.
1: Nós tivemos problemas que o próprio Fernando Diniz acusou no gramado do Corinthians, né? No jogo quando teve a contusão do Zacaria Labiade, infelizmente, né? No jogo que o Corinthians empatou com o Atlético Paranaense 0-0 pelo Campeonato Brasileiro na quinta-feira. E tivemos ontem esse jogo do Maracanã, 0-0, Vasco e Fluminense. Eu não achei um jogo tão ruim assim. Acho que o Fluminense foi um pouco melhor, pouca coisa. Não é que deu baile no Vasco, não é isso. Mas acho que o Fluminense foi um pouquinho melhor. Se tivesse um vencedor ontem, seria o Fluminense, se fosse obrigado a ter um vencedor. Mas eu realmente fiquei muito triste. Foram vários lances que o jogador vai dominar a bola chega quicando, o gramado tá duro, ele tá ondulado. É lamentável que o maior estádio brasileiro, né? O estádio símbolo do futebol brasileiro, que é o Maracanã, maravilhoso, apesar que eu gostava mais do velho Maracanã. Fiz muitos jogos lá, os caras da geral ficavam gritando pra gente abaixar, porque você ficava de pé e atrás do gol e atrapalhava a visão, né? Aí você tinha que sentar no chão. Um estádio maravilhoso. Hoje o Maracanã é um estádio completamente diferente, um estádio mais elitizado, mas não importa, seja como for o estádio, ele tem que ter gramado em condições.
2: E infelizmente não tem, né? Infelizmente a empresa que cuida do gramado do Maracanã não se importa muito com isso. E Flamengo e Fluminense também não fazem a pressão necessária para que o gramado esteja em boa ordem, né? O Flamengo vira e mexe, faz nota oficial falando: não, o campo tem que ser grama natural. Isso é óbvio, né? Se o gramado for natural e de boa qualidade, é o mundo ideal para todo mundo. Mas não dá para ficar só nesse discurso e jogar num gramado que não colabora com nada, né? Um gramado horroroso, um gramado que pode prejudicar e causar lesões em jogadores. E infelizmente ontem Fluminense e Vasco tiveram que se enfrentar no pasto do Maracanã. Lamenta. Um gramado muito ruim, e a empresa que cuida do gramado se escondeu, né? Ninguém falou nada até agora também, não falaram de melhorias nem nada. E ontem o 0-0. Tem culpa do gramado, mas também tem culpa do pezinho da turma, né? Ninguém tava muito calibrado, né?
1: Você falou uma coisa importante, porque Flamengo e Fluminense, que são os gestores hoje do Maracanã, né? Eles, porque o Botafogo, ele toma conta do seu estádio, que é o Engenhão, que é uma grama sintética, e o Vasco cuida de São Januário, apesar que o Vasco manda esses clássicos. Ontem o mando era do Vasco, né?
2: No Maracanã.
1: No Maracanã, porque eles fazem um acordo ali. São Januário também está com problemas de gramado, problemas de iluminação. Agora, o Flamengo e o Fluminense, eles dependem de um gramado bom, porque são dois times técnicos de toque de bola. Flamengo, eu não preciso nem falar, né? Com a Arrascaeta, com o Jorginho, com, enfim,
2: Pedro, Paquetá, os próprios zagueiros do Flamengo jogam muito.
1: E o Fluminense também tem um time técnico, com o Martinelli, com agora tem o Canóbio, o próprio Soteldo, o Serna, né? São jogadores técnicos, o Kennedy. Então, quando o gramado é ruim, ele prejudica o jogo. E ontem, mais uma vez, a gente viu um Maracanã, não sei se os colegas do Rio têm alguma informação, se a gente tem uma grande audiência no Rio de Janeiro. Se alguém quiser mandar mensagem aqui, ou algum colega da TMC do Rio de Janeiro quiser participar ao vivo com a gente, nós precisamos entender por que que o gramado do Maracanã, depois de 2 meses sem futebol, tá desse jeito.
2: O Roberto Souza, nos acompanhando aqui no YouTube, mandou, né? Flamengo e Fluminense tem parceria de concessão do estádio, mas nem sequer se preocupam com o gramado do Maracanã. A impressão é que eles só se preocupam com os lucros das bilheterias.
1: Muito bem, vamos lá então falar do clássico de ontem, 0-0 no Maracanã. Primeiro o Vasco, esse aqui sabe tudo do Vasco, ele acorda, ele toma café da manhã falando do Vasco, ele vai pra rua falando do Vasco, pega o carro, aí ele chega na hora do almoço, almoça falando do Vasco, à tarde só fala do Vasco, janta falando do Vasco, dorme falando do Vasco. Alô, Joel Silva!
3: Muito bom dia a todos os amigos ligados no Esporte TMC. Ontem o Vasco empatou com o Fluminense em 0-0 no Maracanã pelo primeiro jogo das oitavas de final da Copa do Brasil. Cruz Maltino foi o mandante da partida, teve mais torcida no estádio, mas não conseguiu fazer disso uma vantagem para sair de campo com a vitória. O Cruz Maltino teve muita dificuldade no setor ofensivo, até controlou bem a partida, competiu, mas na hora de finalizar não foi tão contundente. O goleiro Fábio, por exemplo, fez apenas uma defesa durante os 90 minutos. Apesar dessa dificuldade, o técnico Pedro Emanuel gostou do que viu.
4: Saiu com um sentimento de orgulho. Orgulho porque fomos uma equipa extremamente competitiva, que enfrenta um clássico aqui no Maracanã, a minha estreia desde já, mas que me deixa satisfeito pela prestação e atitude. Logicamente que queremos mais, podemos fazer mais e vamos fazer mais, mas isto já é um bom indicador daquilo que foi a prestação e a competitividade da equipa, e por isso mesmo só não saio satisfeito porque não ganhamos.
3: Esse é o técnico Pedro Emanuel, que completou 5 jogos no comando do Vasco e conseguiu uma marca importante, fazendo com que o time não sofresse gols nos últimos 2 jogos. Isso não acontecia desde outubro do ano passado. Para a próxima quarta-feira, o Vasco terá um reforço importante do capitão Thiago Mendes. O volante cumpriu suspensão devido a um cartão vermelho sofrido na fase anterior e desfalcou o Vasco. E agora estará apto a entrar em campo e ajudar o Cruz Maltino. Beleza, amigo?
2: E agora vamos pro outro lado, né, Calil? Deste clássico, com Yuri Duque, o pai da bola.
1: Pai da bola.
2: Falando tudo sobre o tricolor das Laranjeiras.
5: Um abraço para todos que nos acompanham no Esporte TMC. Aqui no Maracanã, um jogo de baixa produtividade. E o placar que todos nós poderíamos imaginar, 0-0. E tudo vai ser decidido na próxima quarta-feira, aqui no Maracanã, 9:30 da noite, pelo jogo de volta das oitavas de final da Copa do Brasil. Neste duelo, o Fluminense até teve grandes oportunidades, mas não foi efetivo e não conseguiu tirar o zero do placar. O técnico Luiz Ubeldia precisou bolar um quebra-cabeça gigantesco ao longo desta semana, já que na última quarta-feira perdeu Freitas e Thiago Silva em uma atacada só. Os dois jogadores se lesionaram no confronto contra o Bahia. E quando o treinador olhava para o banco de reservas, não tinha os reservas imediatos. Isso porque Midian e Gemes também estão se recuperando de lesão. Então, dois nomes tiveram um grande desafio na noite de hoje: Igor Rabelo e Ignacio. E por incrível que pareça, quebrando a expectativa do torcedor, os dois foram muito bem na partida. Não foram vazados. O Fluminense terminou a partida sem sofrer gols e sem abrir grandes possibilidades para o Vasco da Gama. Agora, em questão da parte ofensiva, o Fluminense precisa caprichar um pouco mais. John Kennedy teve a grande bola do jogo, frente a frente com o Léo Jardim, e acabou desperdiçando. O atacante Hulk, que também é uma grande expectativa de gols, acabou não sendo utilizado na partida e ficou no banco de reservas, entrando somente nos minutos finais e não conseguindo participar de maneira efetiva. O técnico Luiz Ubeldia vai utilizar desta próxima semana para bolar o plano, para tentar vencer o Vasco e se classificar para a próxima fase da Copa do Brasil. No próximo giro, vou trazer informações sobre os jogadores que podem estar disponíveis para o treinador no próximo confronto. Valeu, galera.
1: Valeu, valeu, Yuri Duque, o pai da bola. Vamos ver o que é que o nosso comentarista, Soler, Gabriel Farias,

0: acontece? Você pode falar assim, ah, mas o Messi joga com 40 anos, que o Hulk tá com 40 anos, né? O Neymar tá com 30 e tantos, aí você pega o Cristiano Ronaldo com 41. Só que é o seguinte, o Hulk sempre foi 95% força física, né? E 5% o resto. Então, quando essa força física, quando ele não tem mais velocidade, não tem mais aquela força na perna esquerda, o futebol dele desaparece.
1: E ele não é um centroavante de área, né? Ele sempre foi um atacante. Exatamente. Que jogou pelos lados do campo. E aí, no Atlético Mineiro, um pouco mais veterano, o Hulk foi centralizado, jogando ali como um falso 9 muitas vezes, né? Ele nunca foi o 9 de referência, o cara pra ficar parado dentro da área, exatamente por isso, porque sempre foi um jogador de muita movimentação, muita mobilidade, muita força para arrancar, para conduzir bola em velocidade. E nesse momento, no Fluminense, ele encontra muitas dificuldades para colocar esse jogo de velocidade, esse jogo físico, esse jogo de movimentação. E o Hulk parado é mais fácil dele ser marcado, porque ele não tem aquela mobilidade para fazer um pivô, para girar em cima do zagueiro. Então, nesse momento, não é um jogador que está agregando tanto assim com a camisa do Fluminense. Lembrando, né, Calil, ele queria ter saído do Galo para o Fluminense no início da temporada, e aí acabou não rolando naquele primeiro momento. Agora a negociação foi concluída, mas o Hulk ainda não engrenou no Fluminense.
0: É um jogador fantástico, uma carreira fantástica, ninguém está falando aqui nada contra a carreira. Exato, do Hulk.
1: A quantidade de gols que ele tem, né? Ele tem mais, claro, de 400 gols na carreira.
0: É um jogador,
1: cara,
0: é muito sério, né? Um sujeito sério, uma pessoa, sabe, que sempre se fez respeitar, tá tudo certo. Agora, no momento, pode ser que ele entre em forma ainda, né? O Hulk chegou agora, ele tava no Atlético e ele deve ter aí 3, 4 jogos pelo Fluminense, nada mais do que isso. Mas você fica triste, né, de ver um jogador com a capacidade do Hulk hoje não estar mais produzindo. De qualquer forma, vamos aguardar, vamos ver se ele entra em forma e ajuda o Fluminense. Fluminense que tem um time com muitos jogadores veteranos, né? O Fábio, agora voltou o Thiago Silva, o Hulk, né? O próprio Ganso ainda tá lá. O Ganso ontem fez aquecimento para entrar e não entrou, porque acabou o jogo, ele não entrou, mas o Ganso, que não jogou no Campeonato Brasileiro para não fazer a 13ª partida e não poder se transferir mais para ninguém, o Ganso ainda está no Fluminense ontem e fez até aquecimento para entrar e acabou não entrando. Ô Soler, nós temos mais um intervalo para chamar, vamos ver se tem alguma mensagem, deixa eu ver, vê aí o YouTube, eu vou ver se tem o WhatsApp aqui, vamos lá. Antônio Carlos,
1: o Roger Gruber, corintiano. O Roger Gruber, ele tá bravo, falando, ó, Fernando Diniz poupou o time no Brasileiro por causa da Copa do Brasil, então hoje não tem desculpa. O Ricardo Bastos falando, né?
0: Ô, Soler,
1: o Hulk não é mais aquele do Atlético Mineiro, que tinha explosão física, força e letalidade como antes. Ele pode agregar, mas não espere muito dele. E tá aí a opinião do Ricardo Bastos, que aparentemente é torcedor do Fluminense.
0: Bom, a gente falou e não chamou o Gabriel Farias, verdade, né? Então vamos ver o que interessa aqui, a opinião do Gabriel Farias, que estava no jogo, que acompanha o Vasco e o Fluminense muito mais do que a gente. O que você achou desse 0x0 aí, ô Farias?
2: Um abraço aos amigos do Sport TMC. Nada de muito novo nesse clássico entre Vasco e Fluminense, no jogo de ida das oitavas de final da Copa do Brasil. As duas equipes, desde que voltaram da Copa do Mundo, estão apresentando um futebol pobre. E esse futebol pobre se repetiu, tanto por parte do Vasco quanto por parte do Fluminense. As melhores chances ao longo de 90 minutos foram as chances do Fluminense, que mais uma vez demonstrou muita dificuldade. Exemplo do jogo contra o Bahia na rodada do Campeonato Brasileiro, no último meio de semana, o Fluminense mostrou muita dificuldade de concluir em gol. Não aproveitou esse maior volume de chances para sair na frente. Já o Vasco teve a torcida a favor. Foi uma enorme maioria de vascaínos, foram cerca de 36 mil torcedores presentes, o setor do Vasco completamente lotado, do Fluminense bem vazio. Era um jogo realmente com cara de Vasco da gama mandante no Maracanã, mas o Vasco também não conseguiu aproveitar esse ambiente positivo para saltar em vantagem. Posso destacar positivamente dois jogadores, no Fluminense o Ignacio e no Vasco o Jair. O Ignacio entrou numa fria, né? Um Fluminense cheio de desfalques

0: sistema defensivo, o miolo de zaga não contou nem com o Thiago Silva e nem com o Freitas, que são os titulares, e o Ignacio fez aquela que, para mim, é a melhor partida dele com a camisa do Fluminense, inclusive facilitando a vida do Igor Rabelo, que percebeu um companheiro muito seguro desde o início. Isso facilitou bastante a vida de uma dupla que não tem entrosamento, né? Praticamente não jogam juntos. E no Vasco, Jair no meio de campo, apesar do longo tempo em que esteve parado por conta de mais uma lesão, demonstrou muita qualidade e experiência, clareando muito o início das construções ofensivas do Vasco e sempre também sendo um cara importante na parte defensiva, com marcação sempre muito próxima aos adversários. Vai encaixar muito bem no Thiago Mendes, que volta de suspensão no próximo jogo. No fim das contas, é como se esse jogo da ida não tivesse existido. Afinal de contas, quem vencer no jogo da volta avança. Em caso de um novo empate, teremos pênaltis, quem sabe num jogo um pouco melhor na próxima quarta-feira. Um abraço aos amigos.
1: É, tá vendo aí? É isso aí, o Farias falou muito bem, como sempre, do jogo. Bom, Soler, então vamos fazer um intervalo, né? Pra gente voltar. Giovanna Oliveira já tá pronta, ela vai falar de outro 0x0, Atlético e Juventude.
2: E isso com polêmica, hein? Teve jogador do Galo mandando a torcida ir pra aquele lugar.
1: Tá sabendo, não.
2: Renier saiu xingando a torcida do Atlético Mineiro.
1: Ah, é bom você falar, porque esse jogo eu não consegui assistir. Eu assisti Vasco e Fluminense e depois assisti Santos e Remo, que nós vamos abordar na sequência. O André Galvão vai comentar, tem as notícias do Santos com o Lucas Escórcio. Muita coisa vai rolar aqui até uma da tarde.
2: Será que o nosso Fabiano Fará tá bem bronzeado lá em Santos? Tá de folga.
1: Eu quero ver o Fará é surfista, né? Eu quero ver se ele faz igual o Matheus Cunha, que o Matheus Cunha na Copa do Mundo fazia gol e imitava o surfista.
2: É, gol o Fará acho que não faz muito não, né?
1: É, um dia ele foi jogar aqui com o pessoal da TMC, ele botou a chuteira do pé direito no pé esquerdo.
2: Vai de meia social.
1: A chuteira do pé esquerdo, não, meia social é o André Galvão, que vai falar daqui a pouco do Santos e Remo. Bom, vamos fazer mais um intervalo. Na volta tem tudo do empate do Galo, tudo do empate de Santos e Remo, e depois, claro, né, nós vamos falar dos jogos de hoje. Hoje tem Corinthians, hoje tem Palmeiras, né? Hoje tem os outros jogos da Copa do Brasil. Só não tem. Quando que o Flamengo e o São Paulo vão jogar, Soler, pela Copa do Brasil? Que dia que é o jogo do Flamengo e o jogo do São Paulo?
2: Dia 32 de julho.
1: Muito bem!
2: Que não vai ter, né?
1: É, os caras estão tirando onda aqui nas redes sociais, porque o Flamengo foi eliminado pelo Vitória.
2: Não, né? O Flamengo não tinha nada pra fazer ontem, fez uma nota nojenta nas suas redes sociais.
1: O que aconteceu? Eu não tô sabendo.
2: É, o Flamengo utilizou, né, as estatísticas do espião do GE pra falar que o Palmeiras é o clube mais beneficiado do futebol brasileiro. Só que eles colocaram, né? O Palmeiras teve 65 decisões favoráveis pelo VAR. Mas eles não quiseram interpretar o que estava certo, o que estava errado, o que, realmente o árbitro acertou, o que, o árbitro de campo errou e o VAR corrigiu para acertar. Isso o Flamengo não quis expor, né? Mas uma nota tenebrosa, nojenta do Clube de Regatas do Flamengo, que ontem, por meio da sua diretoria, tirou a folga do rapaz das redes sociais, porque o rapaz não tinha nada para fazer ontem e foi obrigado a subir.
1: Pô,
2: essa nota meio idiota aí que o BAP solicitou.
1: Muito bem, vamos falar de tudo isso daqui a pouco. Voltamos já, 10h43.
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1: Agora 10h47, Solera, agradecer o Antônio Carlos Carraro, aqui da capital de São Paulo, pela mensagem, muito obrigado. Hoje tá legal, cara, domingo passado tava meio complicado, os caras começaram dando muita pancada, mas hoje tá legal. Aqui, ó, o Jader, o Santos teve um ponta-direita chamado Jader, há muitos anos atrás. Meu domingo começando bem com o Esporte TMC, Jader palmeirense de Imperatriz no Maranhão.
2: Oh, maravilha.
1: Putz, obrigado, cara. Eu já estive no Maranhão. Ô, lugar bacana, ô, lugar bom, viu? Lençóis maranhenses, eu já fui. São Luís é uma cidade fantástica, interior do Maranhão. Muito obrigado a você aí, Imperatriz, e a toda a galera que está nos ouvindo no Maranhão. Bom dia a todos, sou fã de vocês, Newton Bignardi. Tá até completando a mensagem dele aqui ainda.
2: Aqui no YouTube tem o Jarbas falando que você é uma fera, Cali, um monstro.
1: Ô, Jarbas, obrigado. E o Newton Bignardi, ele quer que a gente diga aqui os outros lugares que a gente trabalha. Não, a gente trabalha aqui. Eu tenho canal no YouTube, canal Fala Calil, e você tem canal no YouTube também, Solera?
2: Eu participo do canal TLD, o canal tá lá dentro, que tem o nosso Leandro Boldacchia como um dos acionistas, e do canal do professor Paulo Massini, grande Paulo Massini, um beijão pra ele.
1: Gente,
2: um abração também, se estiver ouvindo a gente, para Paulo Vinícius Coelho, tava saindo pra vir pra cá, ele tava abastecendo a caranga dele lá no posto de gasolina na esquina de casa. E trajando um belo fardamento da Roma, que ontem conseguiu tomar um 4-1 do Cardiff City em amistoso.
1: Um abraço pro PVC, a gente teve junto lá na Copa do Mundo. Uma das coisas gostosas de trabalhar na Copa é isso, né? Você convive com os colegas. Eu conversei com muitas pessoas de outros estados, de outros países e também aqui, claro, do nosso Brasil. Diego Diembu. É normal um vice-presidente do Corinthians, réu na justiça, viajar com a delegação para Porto Alegre? Putz, cara, agora você me pegou, viu? Porque eu não tô sabendo disso daqui, não. Daqui a pouco o Marco Bello vai falar do Corinthians. Agora, eu vou te dizer uma coisa também. Se dirigente que tiver problema na justiça não puder mais viajar, não vai viajar mais nenhum, né? Porque hoje tá difícil, mas eu vou apurar isso aqui, eu não sabia. Se você quiser mandar mais detalhes, ô Diego, eu não sei exatamente a quem você se refere, que você não colocou o nome, e nem, enfim, quem pode estar com a delegação do Corinthians lá em Porto Alegre. De qualquer maneira, o Corinthians vive uma ebulição política, vive problemas sérios, como é um ano terrível, né, para Santos e São Paulo também. Então, se você tiver alguma informação a mais, pode mandar pra gente aqui. Vamos lá. Alexandre Neiva, Inter é freguês do Corinthians, põe no DVD. Aquela velha história, né? Que o Inter uma vez fez um DVD de erros que teriam ocorrido a favor do Corinthians contra ele Internacional, e ficou essa história aí de põe no DVD. Ó, o Felipe Floriano da Vila Sônia manda um abraço pro pessoal do Raízes do Butantã. Futebol de salão, futsal, Raízes do Butantã. Um abraço para você. Vamos lá, Júnior. Quem deve sair para entrar? Essa eu vou passar para você, Soler. Quem deve sair do Palmeiras para as entradas de Flaco Lopes e Vitor Roque? O que você acha? Júnior está perguntando.
2: Quando os dois estiverem aptos para jogar, o Flaco já está, né? O Vitor Roque ainda se recuperando, sai Maurício e Sousa, que hoje estão jogando como titulares, mas Vitor Roque e Flaco Lopes são melhores que a dupla paraguaia, então Sousa e Maurício voltam pro banco.
1: E o Palmeiras, você acha que o Abel não vai mais utilizar três atacantes? Ele vai jogar para sempre agora com três zagueiros?
2: Hoje pode ser que ele já mude, né? Por causa da lesão do Gustavo Gomes, o Bruno Fux também tá fora, né? Porque passou pela cirurgia de apendicite, por sinal os dois devem voltar mais ou menos juntos no Palmeiras. Então, hoje pode ser que ele tire a formação com três zagueiros por falta de peças no sistema defensivo, né? Mas o Abel, ele gosta muito da dupla Flaco Roque, né? Flaco Lopes e Vitor Roque. mais o John Arias. Então, Palmeiras deve ter aí uma sequência com esse trio ofensivo. E aí, a depender, é claro, de alguns jogos, podemos ver algumas outras modificações, porque hoje o Palmeiras tem 7 jogadores para 3 vagas, né? Você tem John Arias, Flaco Lopes, Vitor Roque, Maurício, Sousa, Paulinho... Então, E o Alan para essas posições. Não, só mas que o Alan vai jogar, né, como ala pela direita no esquema de 3 zagueiros.
1: Exatamente. Se o Palmeiras continuar com 3 zagueiros, ele vai jogar como ala, onde, aliás, ele é brilhante, né? Eric de Mogi das Cruzes, ele tá bravo com o André Galvão. O Eric, manda mensagem pro André Galvão, cara. Quando ele estiver aqui, ele te responde. Eu não posso responder pelo André Galvão. E, ó, O Rufino
2: tá te perguntando aqui. Calil, iria de Guinegão ou Pedro Raul na ausência do Yuri Alberto? Aí a dose também. Hein?
1: Não, mas hoje no lá em Porto Alegre, Guinegão, né? Eu acho que ele tem um perfil...
2: Os dois estavam na mira do Inter, né? Tanto o Guinegão quanto o Pedro Raul.
1: Eu acho que nos jogos aqui da Arena, quando o Corinthians precisa pressionar, precisa de uma presença maior na área, ainda podiam dar mais uma chance pro Pedro Raul. Agora hoje... Eu acredito que o Corinthians terá mais espaço para jogar, para fazer contra-ataque, e aí o Guinegão, para esse cenário, é melhor do que o Pedro Raul. Bom, o Diego do
2: Embu... O Alisson Barbosa está nos acompanhando em Limoeiro, no Pernambuco, é torcedor do Corinthians.
1: Pô, eu fico tão feliz, cara, quando vem essas mensagens de São Luís do Maranhão, do Pernambuco, do Ceará. É sensacional. Ó, o Diego do Embu, ele tá completando aquela informação dizendo que o Armando Mendonça, vice do Corinthians, está viajando com a delegação e ele teve aquele problema das camisas, né? Parece que ele virou... Eu não sei se ele já virou réu ou se ele tá respondendo, se foi aberto um inquérito. Eu não sei se ele já virou réu, viu, o Diego? Mas, de qualquer maneira, ele é o vice-presidente do Corinthians. Enquanto ele não
2: for... Por via das dúvidas, né, Calil? Que
1: não, mas
2: as bagagens estejam todas com cadeados ali pra chegar com todas as camisas
1: à disposição. Veja bem, o que acontece é o seguinte, enquanto ele não for destituído, ele é o vice-presidente do Corinthians. Então, ele tem que viajar, ele pode ou não, aí fica a critério dele, do presidente, se ele viaja com a delegação. Ele é o vice-presidente do Corinthians. Se algo for provado contra ele, ele terá que ser levado a julgamento no Conselho Deliberativo e ser excluído da vice-presidência do clube, ser expulso do clube. Agora, enquanto ele é o vice-presidente, ele vai exercer as funções dele. Eu não vejo nenhum problema dele viajar com a delegação, porque ele é o vice-presidente. Agora, se amanhã ele não for mais o vice-presidente, aí, né... Porque o Corinthians é engraçado, o Romeu Tuma é o presidente do conselho, daqui a pouco ele não é mais, daqui a pouco ele volta. Então, sabe, acho que o pior de tudo é essa indefinição, né? Um abraço ao Fabrício Barcelos, a Sônia Rinaldi, você vai ter que explicar melhor isso daí, viu, ô Soler? Porque a Sônia Rinaldi, nosso ouvinte de sempre, ela tá brava com esse negócio da nota do Flamengo, eu não entendi muito bem também, então daqui a pouco, porque eu não li essa nota... Você vai explicar direito esse detalhe aí. Vamos trazer...
2: Só uma outra mensagem aqui do Ricardo Bastos. Falou, né, assim, temos novidades sobre o processo que o presidente Júlio Casares do São Paulo foi afastado do Tricolor. Eu convido o nosso amigo que mandou essa mensagem, o Ricardo Bastos, a entrar aqui no canal do YouTube da TMC... E na aba de vídeos, você vai ver que tem um vídeo ali com o título de Ele Está Queimado, onde a advogada Amanda Nunes falou sobre a audiência do Conselho Ético do São Paulo, explicando toda essa questão jurídica envolvendo o presidente Júlio Casares, que está sendo investigado, né, por falcatruas dentro de São Paulo, desvio de dinheiro e tudo mais. E a Amanda Nunes conta tudo, né? Os relatos de toda a investigação, os próximos passos, a condenação do Júlio Casares, vai perder o réu primário e tudo mais. Então, convido ao amigo que perguntou, Ricardo Bastos, para acompanhar essa entrevista. Tem 38 minutos e desses 38 minutos tem exatamente tudo. Mas, só pra gente já deixar um spoiler, meu caro Ricardo Bastos. É, a justiça pode sim determinar a prisão do ex-presidente de São Paulo, o Júlio Cazares, que agora abriu mão de toda a sua vida política dentro do tricolor paulista e preferiu ele abrir mão para não ter votação e ele ser expulso, né, Calil? Porque vai que ele não vai pro xadrez, aí ele pode num futuro tentar voltar, porque se ele é expulso por votação do São Paulo, ele não poderia voltar a ter vida política no São Paulo e perderia também o seu posto como sócio.
1: Fato é que é muito triste, né? Tudo isso que está acontecendo nesses clubes. E é isso. Um abraço para o Gilberto Júnior Colorado. Nós vamos falar sobre esse assunto já já. Vamos fazer o seguinte, então, Soler. Vamos fazer um intervalo. E na volta, nós vamos falar do Atlético Mineiro para passar régua dos jogos de ontem, né? Tudo 0-0. Santos 0, Remo 0. Vamos falar também. E vamos passar a régua nos jogos de ontem. Falamos já de Vasco 0, Fluminense 0. E começar a falar dos jogos de ontem. Agora, dos jogos de hoje. Agora é o seguinte, o Henrique Dias, prepara todos os áudios que tem aí. Vamos colocar tudo na sequência. Quando voltarmos do intervalo, você coloca um, a gente... Exatamente, você coloca... Mas eu não acho bacana quando coloca os áudios de uma vez. Não, coloca um, não é isso, Soler? Coloca um, a gente responde. Coloca outro, a gente responde, porque aí o ouvinte não fica sem resposta. De repente você coloca um monte de áudios e aí o ouvinte fica sem resposta. Então vamos colocar todos os áudios, mas um de cada vez, para a gente responder. Um abraço ao Vicente Pereira, de Tubarão, Santa Catarina, falando sobre o STJD ter denunciado o Maurício. Anota aí, Soler, para a gente falar na volta, que eu quero falar sobre isso também. E abraçar os amigos de Tubarão, em Santa Catarina, onde nasceu o Zenon. Zenon, grande jogador de futebol, como jogava o Zenon, que jogou tanto tempo no Havaí, depois ele veio para o Guarani, depois ele jogou na Arábia Saudita, jogou no Corinthians, na Democracia Corintiana, jogou na Portuguesa de Desporto, jogou no Atlético Mineiro, Zenon, segundo eu me lembro.
2: Que aqui tinha de bigode, tinha de futebol,
1: na, né? E na Seleção Brasileira também.
2: Batia de falta, hein?
1: Nossa senhora, um abraço à galera de Tubarão e nós voltamos já com muita coisa. Vamos até a 1 da tarde, hein? Agora 11 horas, horário de Brasília. Tem 2 horas de programa ainda, eu espero vocês.
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0: Um abraço ao Rafael Rafinha de Guarulhos, palmeirense. Mandando mensagem aqui também elogiando a gente. Vamos concluir então as informações e os comentários dos jogos de ontem, Soler. Começando pelo Galo, hein? Que empatou com Juventude, Soler.
13: Vamos lá, com a Giovana Oliveira trazendo tudo desse Atlético Mineiro 0, Juventude também 0. E durante o jogo, o Renier, meio atacante do Atlético Mineiro, mandou a própria torcida ir para um lugar bem distante, xingando e ofendendo os torcedores do Galo que estavam na arena. MRV, a Giovana Oliveira vai falar sobre o jogo, esse 0x0 lá em Minas.
14: Fala, meus caros amigos do Esporte TMC, como vocês estão, meus caros? Tudo certo por aí? Por aqui, a situação tá um pouco fragilizada, né? Ontem tivemos o Atlético empatando dentro de casa por 0x0 no jogo de ida das oitavas de final da Copa do Brasil diante do Juventude. Mas o que mais apareceu realmente nesta partida após o jogo não foi o resultado, não foi realmente tudo que o Domingues colocou a campo, mas sim Renier, pois é, o atacante que nem sequer entrou no jogo, acabou sendo grande destaque, porque simplesmente após o confronto em que os atletas que não foram utilizados pelo técnico Barba ficam ali no campo fazendo algumas atividades de rastreamento físico, né? Algumas corridas dentro do gramado. Ficou por lá então com atletas como, por exemplo, o Thiago Borbas, que inclusive acabou de ser contratado, já está liberado inclusive do BID. Também tivemos por lá Gustavo Scarpa, Vitor Hugo, Alan Franco, mas quem foi o grande destaque foi o Renier. O atleta estava ouvindo alguns xingamentos da massa atleticana e resolveu simplesmente xingar de volta um torcedor na arquibancada. A imagem desta provocação correu realmente muito rápido, viralizou, e a massa atleticana não gostou nada do que viu. Está cobrando bastante um posicionamento do Galo, que até o momento, inclusive, não divulgou o que vai acontecer com o atacante da camisa 19 atleticana, né, meus amigos?
13: Tá aí a Giovana Oliveira falando desse caso, né? E, por sinal, está nas redes sociais da TMC esse vídeo do Renier xingando os torcedores do Atlético Mineiro. E aí os outros jogadores que lá estavam, Gustavo Scarpa, Vitor Hugo, os outros suplentes do Galo que estavam nesse trabalho que foi bem colocado pela Giovana Oliveira, ficaram dando risada depois que o Renier xingou o torcedor do Atlético
0: Mineiro. Renier era do Flamengo, né?
13: Exatamente, foi vendido pro Real Madrid e não jogou na equipe espanhola.
0: Um abraço ao Josivan corintiano de Fortaleza, que tá mandando mensagem aqui. Aliás, um abraço ao meu amigo Josivan também. Tem um amigo que mora aqui em São Paulo com o mesmo nome. E o Josivan lá de Fortaleza, ele quer saber como ficou a situação das doações da Arena Corinthians. Olha, Josivan, não ficou, né? Arrecadaram 5%, menos de 5%, né? Do que era necessário para pagar hoje. O clima tá muito seco aqui em São Paulo, a nossa garganta sofre. Mas arrecadaram menos de 5% do que era necessário para pagar o estádio. Não dá certo. Quando a gente fala, né, que determinadas coisas, falam que a gente é contra o clube. Não é isso. É que essa campanha, isso já foi tentado outras vezes, em outros momentos. Eu já contei aqui, em 1972, olha quanto tempo, 72, há mais de 50 anos, o Corinthians queria contratar o Paulo César. Paulo César Lima, Paulo César Caju, um gênio da bola, um grande jogador de futebol. E o Corinthians não tinha dinheiro. Aí eles fizeram uma barraquinha no Viaduto do Chá, que é um ponto central aqui de São Paulo, né? E sabe essas barraquinhas de madeira que o cara vende bilhete de loteria no meio da rua? Então, fizeram uma barraquinha ali, ajude o Corinthians a contratar o Paulo César Caju. Aí o cara fala assim, ó, o Corinthians, sei lá, tem 20 milhões de torcedores. Se cada um der um real, dá 20 milhões de reais e a gente... Não funciona assim, cara, isso não dá certo. E essa campanha do... Eu fico me segurando aqui pra não falar as coisas, né? Mas o ouvinte perguntou, eu tenho que responder. Essa campanha, Soler, que fizeram o ano passado para pagar o estádio do Corinthians, na verdade, o que aconteceu ali foi uma venda de diplomas. Porque todo mundo doava lá e recebia um diploma. Peraí, quem doa de forma desinteressada. Quem doa, doa pela causa, não porque vai receber um diploma. Ali houve uma compra de diploma. Todo mundo, olha, eu dou. Ó, aí o cara que tirava foto e põe na rede social. Ó, eu doei pro estádio do Corinthians. Não, quem doa, doa de coração. Então você já viu, quando começaram a publicar esses diplomas, eu já vi que o troço não ia dar certo. Porque não foi arrecadação para pagar o estádio, foi venda de diploma. O cara comprou um diploma para pôr lá, no, pendurar na casa dele. Ó, eu doei pro estádio do Corinthians. Não, quem doa, doa de forma desinteressada. Se eu doar alguma coisa para alguém, ninguém vai ficar sabendo. Bom, vamos lá, vai, Soler, senão daqui a pouco já vai começar a xingação aí. Vamos falar de Santos e Remo.
13: Só pra gente dar uma moral pra nossa audiência, o Nelson Moura, de Osasco, falou que gosta muito do seu trabalho, Calil. E aí, algumas outras mensagens por aqui também, ó. Essa eu achei bem interessante. Tem um gremista que nos acompanha no interior da Bahia. Opa. E falou que é muito fã do seu trabalho também.
0: Obrigado.
13: Calil, então, rapaziada, chegando em peso por aqui. O Isaías Amorim nos acompanhando em Fortaleza e falou pra você mandar um abraço para os motoboys de Fortaleza.
0: Ô, galera, obrigado. E a gente tem muita audiência nos motoboys aqui de São Paulo, ó, o pessoal aí. E os motoboys de Fortaleza e de todo o Brasil que nos ouvem. E eu quero só abraçar o Paulo Cerqueira, ele tá aqui no YouTube dizendo que a minha comparação é inadequada porque aconteceu há mais de 50 anos. Mas o resultado foi o mesmo, meu amigo. Não conseguiram arrecadar dinheiro para comprar o Paulo César Caju e também não conseguiram arrecadar dinheiro para pagar o estádio. Pode ter 50 anos de diferença, mas o resultado foi o mesmo, não foi? Foi a mesma coisa.
13: E bom, o Vinícius Pereira, do Jardim Ângela, Zona Sul de São Paulo, também tá falando aqui, Calil, você é o melhor, falando também que o nosso programa aqui é o melhor do rádio brasileiro, tamo junto, Vinícius, um abraço pra você também, e aí tem um rapaz aqui que é o José Calil Pós Caneta, perguntando
0: eu só tenho essa caneta aqui, eu não uso as
13: outras, perguntando qual a sua dica de almoço nesse domingo.
0: É, mas eu não uso essas canetas, não tenho nada contra quem usa, cada um faz da vida o que quiser. Olha, hoje o almoço tá muito seco, né? Então não dá pra ser uma coisa muito pesada, né? Feijoada, lasanha, essas coisas pra hoje. Acho que hoje tem que ser um franguinho com purê de batatas. E se você puder beber, não for dirigir, hoje tá mais pra cerveja do que pra vinho, né?
13: É.
0: Por causa do clima. Então uma cervejinha, se você não puder beber ou não quiser beber, um suco de laranja, um suco de limão, né? Que é bem refrescante. Vamos lá, ó, o cara não mandou o nome aqui, ele tá dizendo que o Corinthians não engajou com a vaquinha e os influenciadores como seu amigo Ben já não ajudaram a divulgar. Que é isso? Só falava disso o dia inteiro. Ô, oh, final 2626. Você tá brincando, cara. Só falavam dessa vaquinha o dia inteiro na televisão, no rádio, aqui, em outro lugar, no YouTube. Não deu certo, cara. Os caras compravam um diploma, não era pra ajudar o estádio do Corinthians, era pro cara mandar pros amigos dele, ó, eu tenho um diploma aqui que eu participei da vaquinha. Isso não dá certo, meu amigo, não tem nada a ver, foi muito divulgado, até demais. Bom, vamos lá, vamos falar de Santos e Remo, 0x0 ontem na Vila, um jogo muito violento, mais uma vez, né, por parte do time do Remo. Nós tivemos um lance ontem terrível, de uma cotovelada descarada do jogador do Remo, e é engraçado, né, que o mesmo bandeirinha, Luiz Cláudio Regazzoni, como ele enxerga bem, né? Como ele enxergou bem pra ver que, ó, quando o Neymar bateu o córner no gol anulado do Santos, ele enxergou que a bola saiu. Ele não viu o cara da... Foi no lado dele ali, no mesmo setor do campo. Ele não viu o cara do Remo largar o cotovelo. Se o Maurício do Palmeiras tinha que ser expulso, o jogador do Remo ontem tinha que ser preso, porque foi muito pior. O cara mandou o cotovelo no jogador do Santos e... Olha, um jogo, mais uma vez, é complicado, né? Porque o Santos hoje, infelizmente, ele não tem nenhuma representatividade. O Remo tem uma força política muito maior, graças ao trabalho do presidente da Federação do Pará, né? Hoje ele é um homem muito ligado à CBF e já está desenhado o que vai acontecer terça-feira lá em Belém. Mas vamos falar do jogo de ontem com o Lucas Escórcio e o Santos Escórcio.
15: Fala, José Calil, Gustavo Soler, todos ligados no Esporte TMC. Vamos atualizar as notícias do Peixe, que jogou ontem contra o Remo e ficou no 0x0. Oxo, nenhum gol marcado na partida, em jogo válido pelo confronto de ida das oitavas de final da Copa do Brasil. O Santos veio a campo com Brazão no gol, Igor Vinícius na direita, Lucas Veríssimo e Ananias, Escobar na esquerda, Cristian Oliva e Bom Tempo, e lá na frente o quarteto mágico, Barreal, Rolaser, Neymar e Gabigol. O time até que empilhou chances para cima da equipe do norte do país, finalizou bastante, mas muito para fora do gol. Foram 19 chutes e apenas 3 na direção do goleirão Marcelo Rangel, além, é claro, de 2 bolas na trave de Lucas Veríssimo e Barreal. O Santos jogou para um público consideravelmente ok para a Vila Belmiro, 12.800 pessoas na vila para uma renda de pouco mais de 800 mil reais. O Alvinegro Praiano se reapresenta neste domingo no CT Rei Pelé para finalizar a preparação para o jogo de volta das oitavas da Copa do Brasil lá em Belém do Pará na próxima terça-feira. Temos dúvida e problemas para o próximo jogo. Lucas Veríssimo sofreu com dores na panturrilha direita e teve que ser substituído nos acréscimos do segundo tempo e será reavaliado hoje durante a reapresentação do time. O João Ananias também teve sua ida vetada para a seleção sub-20 e vai reforçar a zaga do Peixe no jogo de volta. A diretoria conta muito com a premiação de uma possível classificação do Santos para as quartas de final da Copa do Brasil, gira em torno de 4 milhões de reais. Mais tarde eu volto com mais informações do Peixe aqui no Esporte TMC.
0: Muito bem, vamos ver o que o André Galvão foi nosso comentarista ontem, né, Solé? Vamos ver o que ele achou desse Santos e Remo na Vila Belmiro, mais um 0x0, 3 partidas pela Copa do Brasil. Ontem, as 3 terminaram 0x0. O que você achou de Santos 0, Remo 0, André Galvão?
16: Santos e Remo empataram 100 gols na Vila Belmiro numa noite em que todas as 3 partidas de ida das oitavas de final da Copa do Brasil terminaram 0x0. Vasco e Fluminense, Atlético Mineiro e Juventude também. E isso reflete bastante o nível técnico baixo hoje do futebol brasileiro, em que os jogadores estão mais preocupados em brigar em tentar cavar uma expulsão, um cartão vermelho do adversário, do que em fazer propriamente um gol. Parecem achar que, inclusive, só vão conseguir vencer as partidas se tiverem uma superioridade numérica em campo. É lamentável a gente ver um jogador como Gabriel Barbosa, por exemplo, o Gabigol, que até pouco tempo atrás era considerado um dos maiores centroavantes do futebol brasileiro, perder um gol debaixo da trave com a bola passando em cima da risca, porque ele fura uma cabeçada, né? E assim foi a noite de Santos e Remo, com muitos erros e poucos acertos, e um placar que deixa absolutamente tudo indefinido para o duelo de volta na próxima terça-feira no Mangueirão, em Belém do Pará. Porque o Remo jogará em casa, terá a seu favor a pressão da sua torcida, mas também eu, pelo menos, não tenho segurança em dizer que será um grande favorito no confronto, porque na Vila Belmiro, assim como o Santos, o Remo também não fez nada.
0: É, mas lá em Belém, a gente sabe, esse filme, a história já tá contada, né? É um filme que a gente já sabe o final. Bom, vamos lá, Soler, vamos passar pros jogos de hoje. Daqui a pouco aqui pra TMC São Paulo, nós vamos transmitir na narração do 10 do rádio. O Éder Luiz fez aniversário, o Éder, essa semana. É, sexta-feira. Nós vamos transmitir Palmeiras e Fortaleza, o jogo das 16h. O que você tem do Palmeiras aí pra gente, hein, Solé?
13: Vamos lá, Calil. O time do Palmeiras que fechou a sua preparação pro duelo contra a equipe do Fortaleza no próprio Nubank Park e com vestiário reformado, né? Ontem os jogadores conheceram as novas instalações ali deste local no estádio Alviverde. E o time do técnico Abel Ferreira não poderá contar com o zagueiro e capitão Gustavo Gomes, que sofreu uma lesão na posterior da coxa direita na goleada por 4-0 para cima do Vitória, lesão essa considerada moderada. Então o Gustavo Gomes vai ficar aí de 2 a 4 semanas longe dos gramados e deve retornar ao time mais ou menos no mesmo período do próprio Bruno Fuchs, que passou nas últimas semanas por uma cirurgia de apendicite. Para o jogo deste domingo, então, a dúvida está no sistema defensivo, se o Abel Ferreira vai manter a linha de 3 zagueiros, se isso acontecer, Giai, Benedetti e Emiliano Martinez disputam esta vaga aberta pelo zagueiro Gustavo Gomes, caso o Abel queira uma linha de 4 defensores mais ofensiva, mais agressiva, e o Kelvin vira o lateral direito. No ataque, a dúvida também é entre Maurício ou Flaco Lopes para o jogo contra a equipe do Fortaleza. E ontem o STJD denunciou o Maurício por causa daquele lance envolvendo o zagueiro Kaká do Vitória, lembrando que o Maurício foi advertido com cartão amarelo em campo, mas na terça-feira o Maurício pode pegar até 6 jogos de suspensão pelo tribunal, nesta que é a terceira vez na temporada que o STJD tenta modificar uma situação de campo em jogos do Palmeiras. O Abel Ferreira, que tomou um cartão amarelo contra o São Paulo no clássico do Morumbi, que foi o terceiro dele no Campeonato Brasileiro, pegou 6 jogos de suspensão. O Paulinho, que comemorou um gol contra o Flamengo na vitória por 3-0, foi absolvido no STJD. Aí o STJD entrou com recurso contra o próprio STJD e suspendeu o Paulinho em uma partida. E agora o Maurício, que tomou amarelo em campo, pode pegar até 6 jogos de suspensão. O julgamento acontece na terça-feira.
0: Muito bem, Solério. O Fortaleza terá como grande atração hoje a estreia do técnico Paulo Autuori.
13: Pela primeira vez comanda um time nordestino, né?
0: É, o Paulo Autuori é um grande profissional, né? Não tenho o que falar. Uma pessoa muito inteligente. O Dodô, que é nosso comentarista aqui, o ex-centroavante Dodô, ele sempre fala que o Paulo Autuori foi o maior técnico da vida dele, né? E a gente respeita muito. Eu só acho estranho que ele toda hora larga o futebol, depois ele volta, né? Tomara que ele...
13: quer ser diretor, executivo, ele volta a ser técnico.
0: Tomara que ele dê sequência à carreira dele pra sempre aí como técnico, porque ele é um grande treinador.
13: Vai completar 70 anos no dia 25 de agosto.
0: Pois é, ele é um treinador muito competente, campeão do mundo pelo São Paulo, né? Campeão brasileiro pelo Botafogo, que ele tem aí muita sorte. Bom, vamos lá. Agora falar do Cruzeiro. Hoje tem Chapecoense Cruzeiro. Quem sabe tudo da Raposa é o nosso amigo. Esse é fera, hein? Marcos Botelho. Diz aí, Botelho.
17: Salve, salve, um abraço aos amigos. Então vamos lá falar do Cabuloso, que hoje à noite, a partir de 6:30, encara a Chapecoense pelo jogo de ida das oitavas de final da Copa do Brasil. É um Cruzeiro que chega com muita moral após vencer no meio de semana, na última quinta-feira, o Coritiba pelo Campeonato Brasileiro. Vitória por 1-0 no estádio Couto Pereira, com gol do Matheus Pereira. Esse aí tá jogando bola demais, tá, meus amigos? Nos últimos 4 jogos oficiais dele na temporada, 6 participações para gols, 5 gols e 1 assistência. O camisa 10 está regendo o meio de campo do Cruzeiro. E não só ele tá jogando muita bola, o Gerson também. Mas é um Cruzeiro que, além de Matheus Pereira e Gerson, vai estar praticamente completo, pensando nas peças que o técnico Arthur Jorge tem à disposição. Tirando também, é claro, aqui os jogadores que estão no departamento médico. Eu falo isso porque o Fagner, que cumpriu suspensão diante do Coritiba, retorna à equipe e deve ser titular na lateral direita. Essa deve ser a única mudança em relação ao time titular que enfrentou o Coritiba na última quinta-feira. Fica a dúvida também quanto à parte ofensiva, porque o jovem Felipe Moraes, de apenas 17 anos, fez a estreia profissional dele com a camisa do Cruzeiro e de cara foi titular. Será que o técnico Arthur Jorge manterá o Felipe Moraes entre os titulares? Respondeu muito bem no jogo contra o Coritiba. Se não for o Felipe Moraes, vai ser outro cria da toca da Raposa. Eu falo de Kaique Kinge, filho do ex-lateral esquerdo Kleber, mas é o Cruzeiro que encara a Chape logo mais com o time praticamente completo.
18: E agora vamos ouvir e ficar atentos à percepção do comentarista Léo Dias, que analisa o que será essa partida entre Chapecoense e Cruzeiro.
19: Olá, amigos do Esporte TMC! Nesse domingo, hoje, tem Cruzeiro e Chapecoense pela Copa do Brasil. Tô aqui no mais belo horizonte, nesse cenário maravilhoso, claro, para falar com vocês o que eu penso sobre esse jogo. Eu acho que o Cruzeiro tem tudo para passar, não vou ser hipócrita aqui. O Cruzeiro é extremamente favorito a esse confronto, mas claro que tem que ficar atento a alguns cenários. Na partida contra o Goiás, eu acho que sofreu desnecessariamente contra uma equipe de segunda divisão. Primeiro jogo no Serra Dourada, o Cruzeiro empata com alguns problemas na equipe, e no jogo de volta faz 1-0 magro no Mineirão. Então tem que tirar um pouco de lição desse jogo. Mas para essa Copa do Brasil, seria uma das grandes chances de título para o Cruzeiro nessa temporada, já que pelo Brasileirão, pelo trabalho do Tite, né, que não vingou ali no início do campeonato, o Cruzeiro ficou um pouco atrás da briga pelo título do Campeonato Brasileiro. Mas aí tem que se atentar em relação aos erros da temporada passada. O Cruzeiro era um dos favoritos ao título na semifinal contra o Corinthians, acabou sendo eliminado, deixando a competição na temporada passada, e o Cruzeiro já é ex-campeão, tem tudo para ir bem nessa Copa do Brasil. Para mim, Léo Dias, os grandes favoritos a essa Copa do Brasil é Cruzeiro e Palmeiras. Para o jogo de hoje, eu acredito que o Arthur Jorge vai poupar alguns jogadores, mas é coisa de desgaste físico, de controle de carga, talvez um João Marcelo na vaga do Fabrício Bruno. O Rojas talvez pode ser preservado para colocar o Vidalba. Ainda assim, um Cruzeiro muito forte contra uma Chapecoense que não faz um bom Campeonato Brasileiro. Eu acho que foi um confronto positivo para o Cabuloso. Enfrenta uma Chape que tenta se salvar no Campeonato Brasileiro, mas que na Copa do Brasil elimina um Botafogo. Então, é um grande jogo para o Cruzeiro, uma grande oportunidade para, quem sabe, voltar da Arena Condá com um grande resultado. Então, vai ter um meio de campo forte, não vai ter o Matheus Henrique, mas vai ter Gerson, Lucas Romero, tem o Matheus Pereira que vive grande fase. Então o Cruzeiro vem forte para esse confronto contra a Chapecoense e tem grandes oportunidades aí de, quem sabe, confirmar uma vaga nas quartas de final e estreitar o caminho daquele que seria o heptacampeonato para o Cruzeiro.
0: Valeu, Léo Dias, um abraço à galera de Belo Horizonte, que cidade maravilhosa, né? Eu tenho parentes lá em Belo Horizonte. Eu sempre passava minhas férias lá, infelizmente agora não tenho mais tempo de ir mais vezes à capital mineira, mas é um lugar espetacular. Quero abraçar o Gil, que é motorista de aplicativo lá nos Estados Unidos, viu? Soler, ele tá ouvindo a gente, ele não gostou muito do meu comentário sobre o jogo Santos e Remo, mas eu já falei com ele aqui no WhatsApp e tá tudo certo. Gil dirigindo, aliás, os motoristas de aplicativo, você teve lá o ano passado também, nos salvaram lá nos Estados Unidos, né? Porque nessas coberturas de Copa, cada um precisa ir para um lado. Então, de repente, o Belo precisava ir no treino da seleção, o Leandro no treino do outro time, o Paulo Vitor e o Willy Colono para resolver alguma questão técnica ou burocrática, aí eu precisava ir para outro lado, o Éder Luiz para outro lado, e o Benja também, e os motoristas de aplicativo nos salvaram lá nos Estados Unidos, viu, Soler?
18: É, e é fundamental esse tipo de serviço, não só nos Estados Unidos, aqui no Brasil também, pô, rapaziada, sempre ajudando na nossa locomoção. Por sinal, daqui a pouco vou ao Nubank Park para o jogo Palmeiras e Fortaleza e conto com a ajuda de algum motorista que esteja aqui na região, porque daqui a pouco farei a solicitação aqui.
0: Oi, Henrique Dias, repita o nome do meu fã aí que você... Um abraço pro Douglas Amorim, que também é motorista de aplicativo e está nos ouvindo. E antes de chamar os detalhes, os destaques de Corinthians Internacional, só atendendo o Djalminha de Osasco aqui, nosso ouvinte, Soler, ele está dizendo o seguinte: Maurício foi denunciado pelo STJD, poderá pegar até 6 jogos de suspensão. Em compensação, o árbitro daquele dia foi premiado, vai apitar Corinthians Internacional. Ele tem razão, porque veja bem, se o jogador que não foi expulso, eu não teria expulsado o Maurício, eu acho que foi para cartão amarelo, mas se o STJD denunciou o Maurício entendendo que ele pode ser suspenso por ter atingido de forma desleal o jogador do Vitória e não ter sido expulso, eles tinham que afastar o árbitro também.
18: Exatamente.
0: Até o julgamento.
18: Que punir o árbitro.
0: Aí se julgar,
18: e o VAR também, né?
0: Claro, se julgar e absolver o Maurício, o árbitro volta. Ele não terá errado. Agora, enquanto o jogador está sub júdice, o árbitro também deveria ficar. E o árbitro vai apitar hoje o mesmo árbitro Corinthians Internacional. Jogo dificílimo de ser apitado lá em Porto Alegre. Os caras colocam o mesmo árbitro. É difícil.
18: O Alex Gomes e Stephanie. Difícil. Por sinal, Corinthians teve também recentemente um julgamento patético por parte do STJD envolvendo Caio César, que foi acusado de ter agredido um adversário. E aí a gente vai ver a repetição do lance. O atleta adversário tenta empurrar o Caio César, ele deixa só a mão aqui para não ser atingido pelo adversário, o cara dá um tapa na mão do Caio César e a mão do próprio jogador volta no rosto dele. Então o Caio César não fez nada e foi julgado também pelo STJD. Rapaziada do tribunal não tem muito o que fazer, né? E gosta de ficar aparecendo, né? Esse caso do Caio César também foi ridículo. Eu pergunto a pessoal do STJD, pra que serve o árbitro de vídeo, os bandeiras? Porque toda hora eles querem mudar o que acontece em campo, foram fazer o julgamento de jogador do Corinthians, agora de novo vão fazer julgamento de jogador do Palmeiras, que não tá suspenso, que não foi expulso de campo. Então, rapaziada do STJD não tem isonomia, né? Não é um tribunal de justiça, é um tribunal de justiceiros, porque eles querem fazer aquilo que vem da cabeça deles. O lance do Caio César foi patético, foi ridículo. Caio César não fez absolutamente nada e foi julgado. Ainda bem que ele foi absolvido, pelo menos.
0: Muito bem. Vamos agora falar, eu tô respondendo ao Jurandir de Jandira, porque o tipo de mensagem que ele mandou aqui tem que ser cara a cara. Então eu tô respondendo ele aqui no WhatsApp, não vai pro ar. Porque se eu for responder no ar, a rádio sai do ar. Então a mensagem dele é aqui, cara a cara. Vamos falar do Corinthians, que pega o Inter hoje, repórter Marco Belo.
20: Fala, José Calil, Gustavo Soler, muito bom dia para vocês, pro pessoal deste Esporte TMC. Internacional e Corinthians jogam hoje às 7:30 da noite no estádio do Beira-Rio pela partida de ida das oitavas de final da Copa do Brasil. A volta acontecerá quinta-feira às 8 da noite na Neoquímica Arena. Um empate no placar agregado leva a decisão às penalidades. No Campeonato Brasileiro, o Corinthians é o nono colocado com 29 pontos. Já o Inter está na 16ª colocação com 22, empatado com o Grêmio, o primeiro time na zona de rebaixamento. O atual campeão Corinthians eliminou o Barra de Santa Catarina na rodada passada com 2 vitórias por 1-0. Já o Inter passou pelo Atlético de Minas Gerais, vencendo por 2-1 e 3-2. Começando pelo Corinthians, Fernando Diniz poupou boa parte dos titulares no empate sem gols contra o Atlético Paranaense. Mesmo assim, a partida deixou duas novas baixas. Yuri Alberto sofreu uma lesão muscular na parte posterior da coxa direita. O clube não informou o grau da lesão nem o prazo de retorno. Já Zacaria Labiade rompeu o ligamento cruzado anterior do joelho esquerdo e também lesionou o menisco do joelho. Ele passará por cirurgia e não atuará mais nesta temporada. Memphis Depay ainda não está no Brasil, acertando novo vínculo por mais duas temporadas e, por isso, claro, não enfrenta o Internacional. Em compensação, Matheus Bidu, Rodrigo Garro e Pedro Raul se recuperaram, treinaram normalmente e viajaram para Porto Alegre. Garro era preocupação após sofrer um trauma no pé direito na partida contra o Furacão. Vitinho e Kaique também continuam fora e a provável escalação do Corinthians tem Hugo Souza, Mateuzinho, Gabriel Paulista, Gustavo Henrique e Matheus Bidu, Ranieri, André, Breno Bidon e Rodrigo Garro, Caio César e Jesse Lingard. Alan e Guinegão são também alternativas do técnico Fernando Diniz para a partida de hoje. O Internacional não vence há 5 partidas. Foram 4 derrotas e um empate. Na última quarta-feira, empatou com o Flamengo por 1-1 no estádio do Beira-Rio. Vitinho marcou o gol colorado. Paulo Pezzolano deve repetir a base desse time com transições rápidas. O goleiro Rocher é dúvida por causa de uma lombalgia. Já Matheus Cunha deve continuar como titular da equipe. Benjamin, Thiago Maia e João Vitor estão machucados. Félix Torres, que está emprestado pelo Corinthians, não joga porque o Inter decidiu não pagar a multa prevista no contrato para utilizá-lo. Pois é, Vitor Gabriel conseguiu efeito suspensivo no STJD e está liberado para a partida. Rafael Borré, artilheiro do Inter na temporada com 9 gols, deve começar no banco. A provável escalação do Internacional tem Matheus Cunha, Bruno Gomes, Gabriel Mercado, Maripan e Matheus Bahia, Rodrigo Vilagra, Bruno Henrique, Vitinho e Alan Patrick, Bernabé e Carboneiro. O árbitro será Alex Gomes Stefano, do Rio de Janeiro, e os assistentes Rodrigo Figueiredo, Henrique Correia e Joverton Wesley de Souza Lima. O quarto árbitro será Paulo Roberto Alves Júnior e o VAR Caio Max Augusto Vieira, Calil e Soler.
18: E aqui para São Paulo, a transmissão do jogo será com Guilherme Lage na narração, Marco Belo nas reportagens e o Ivan Drago, comentarista.
1: Você não vai me chamar? Eu quero fazer este jogo.
18: O Ivan Drago, comentarista da partida, e agora traz a sua análise de Internacional e Corinthians.
21: Bom dia, Calil, Soler, um abraço a todos que acompanham o Esporte TMC. Pois é, mais tarde estaremos acompanhando esse duelo de ida pela Copa do Brasil entre Internacional e Corinthians, jogo que acontecerá no Beira-Rio. E vale destacar o contexto entre esses dois times, né? Porque existe uma rivalidade muito grande por parte dos colorados. Os corintianos não levam muito em consideração essa rivalidade, então tende a ser um jogo quente, principalmente por ser no sul do país. É um momento decisivo, né, da temporada, né, a segunda parte, aí os principais duelos pelas principais competições,

0: atenção para os principais duelos, mas não é fácil fazer com que todos estejam 100%, com muita energia, porque são duelos físicos muito difíceis. Enfim, não é um cenário fácil para qualquer treinador que esteja trabalhando no Brasil. Corinthians conseguiu uma ascensão na tabela e também, se a gente for levar em consideração o desempenho, tudo bem que o Corinthians empatou os dois últimos jogos pelo Campeonato Brasileiro, Bahia e Atlético Paranaense, mas tem feito jogos mais consistentes. Não dá pra gente, por exemplo, levar em consideração o que aconteceu no último duelo contra o Furacão, porque o Diniz acabou poupando alguns jogadores. Agora, é inegável que o time melhorou o desempenho com a chegada do novo treinador. Enquanto o Internacional continua oscilando bastante, não tem feito bons jogos, há uma preocupação por estar na parte de baixo da tabela. É claro que vem de um empate contra o Flamengo, que é uma potência nacional, né, que está brigando pelo Campeonato Brasileiro. Isso faz com que a confiança aumente, mas o Colorado tem deixado a desejar em vários momentos. Portanto, tende a ser um jogo bastante físico, equilibrado, e nós estaremos acompanhando tudo isso de perto. Enfim, Corinthians com alguns problemas, né? Alguns jogadores importantes que se machucaram, principalmente o centroavante Yuri Alberto, que fará falta. Memphis ainda não está à disposição, evidentemente. Então são jogadores que farão falta neste momento, porque não há um elenco recheado, quantidade e qualidade. Então, quando um jogador importante está ausente, evidentemente que a equipe sente, e vamos ver quais as alterações ou qual será a estratégia do Fernando Diniz para esse segundo duelo, ou para esse primeiro duelo, perdão, para que depois a equipe possa decidir em casa. Enfim, um jogo muito equilibrado, imagino um jogo muito tenso, muito pegado, mas enfim, tem tudo para ser um jogaço pela Copa do Brasil. Grande abraço, até a próxima.
1: Valeu, Ivan, abraçar aqui o ouvinte lá de Coruripe, Alagoas, cara, que legal, hein? Lá é um lugar lindo, lindo, lindo, lindo. É o Dorgival Júnior, atenção, não é Dorival Júnior, né, Soler? Dorgival Júnior, lá de Coruripe, Alagoas. É o que eu digo, né? Como é legal a gente sempre ter essa audiência que varre o Brasil. Nós já recebemos mensagens hoje aqui do Sul, do Norte, do Nordeste. É muito bacana.
2: Você está sendo convidado para ir para Barra Velha. Pelo nosso...
1: Santa Catarina.
2: Exatamente. É. O Ari Fernandes falou, grande Calil, grande abraço a todos. Estou na audiência aqui em Barra Velha. E está te convidando para ir fazer um passeio lá em Barra Velha.
1: Se eu pudesse, eu já estava lá. Lindo lugar. Como é lindo todo o estado, né, de Santa Catarina, a parte da serra, a parte das praias, é um lugar maravilhoso. O Ed de Osasco está dizendo que o Corinthians tinha que liberar o Félix Torres para jogar hoje.
2: E ajudar o Corinthians.
1: É, mas não funciona assim, né? Ele foi emprestado ao Internacional e por cláusula tem que pagar R$1 milhão para ele jogar. E o Internacional também não vai pagar, né? Depois do que ele fez aí nos últimos jogos. Ó, estamos aqui agora o Leonardo de Andradas, aqui pertinho, Andradas é perto, aqui no sul de Minas Gerais, indo pela rodovia, Léo Assis, um abraço a ele, direto de Andradas.
2: O Danilo Miranda em Caldas Novas, Goiás, conheço também muito. Tá mandando um abraço
1: terra pra gente. Terra do meu amigo Cristiano Silva, que escreveu o livro da vida do Roberto Carmona. O Jax tá conosco também aqui, pelo código é aqui de São Paulo. E agora vamos falar do Furacão. Que campanha linda do Atlético Paranaense no Campeonato Brasileiro. E hoje tenta avançar também, né? Amanhã é o jogo contra o Vitória. Tenta avançar também na Copa do Brasil. Ela sabe tudo do Furacão. Participou conosco outro dia aqui do Papo de Craque, no dia que o Corinthians e o Atlético jogaram e empataram 0-0 aqui em São Paulo. Ela sabe absolutamente tudo do Atlético Paranaense e chega agora com as informações do Furacão, a querida Monique Vilela. Diz aí, Monique!
3: Oi, galera, ligado na TMC, amanhã é dia de Furacão em campo, Copa do Brasil, oitavas de final, jogo de ida contra o Vitória na Arena da Baixada, 9h da noite. E reforços para o técnico Odair Helman, que conta com o retorno de Aguirre na zaga, Luiz Gustavo no meio-campo. Uma dúvida ainda para esse time rubro-negro, a presença de Lucas Esquivel no sistema defensivo. O jogador se recupera de dores no tornozelo. A tendência é que ele não fique à disposição, apesar de

0: todo o trabalho do departamento médico para recuperar o jogador. Com isso, Aguirre voltando ao sistema defensivo e a manutenção de Benavides no setor. Em casa, o Furacão vai tentar buscar o resultado, construir uma vantagem, porque a partida de volta lá na cidade de Salvador, certamente o Furacão vai encarar o calor da cidade, um estádio lotado e um Vitória que na última fase, na fase anterior, eliminou a equipe do Flamengo. Então vem embalada. O Furacão sabe das necessidades desse compromisso para seguir adiante na competição.
1: É, então a Monique falando do jogo e quem vai comentar esse confronto agora? Atlético Paranaense e Vitória, acho que o Furacão é ligeiramente favorito, né? Porque o Vitória parece que deu uma caída nos últimos jogos, até estava jogando bem contra o Palmeiras, até o momento em que teve dois jogadores expulsos. Vamos ver, mas eu acho que o Atlético tem mais elenco, né? Para encarar mais Sim. competições, né, Soler?
2: É, o time do Atlético Paranaense faz uma grande campanha no Campeonato Brasileiro, abre essa fase oitavas de final contra o Vitória, jogando na Liga Arena, e o Serginho Prestes é quem faz a análise do duelo entre os dois rubro-negros, o paranaense e o baiano. Fala aí, Serginho.
3: Atlético Paranaense e Vitória se enfrentam pela Copa do Brasil nessa segunda-feira na Arena da Baixada. O Furacão vem fazendo uma campanha muito boa no Brasileirão, entre os três primeiros colocados, em viés de alta, com exibições individuais muito boas, né? A equipe cresceu demais individualmente e isso fez com que o conjunto ficasse mais forte ainda e a campanha do brasileiro surpreende a todos. Agora na Copa do Brasil, mata-mata, primeiro jogo em casa, depois vai decidir a vaga lá na Bahia. O Furacão precisa fazer o resultado nessa partida. Tem jogado na arena fazendo muita pressão no adversário, marcação alta, pressionando o tempo todo, usando a velocidade que tem na retomada, nos contra-ataques, principalmente pelos lados do campo, e com o crescimento absurdo do Leozinho, né, atacante oriundo do futsal, onde já foi um dos melhores do mundo, agora começa a brilhar também no campo. É um jogador que, jogando aberto pela beirada ou entrando mais por dentro, como até um meia de chegada, vem fazendo grandes jogos, gols, e está sendo o companheiro ideal para o Viveiros, que é o melhor jogador da equipe, o principal atacante e o goleador do ano. Então, Leozinho, Viveiros, com a pressão que o Atlético faz na marcação e a roubada de bola e os consequentes contra-ataques, essa dupla é a principal arma do Furacão para essa partida. Penso num Atlético jogando para cima do Vitória e tentando ser o protagonista do primeiro ao último minuto. Tem sido assim na arena, onde tem vencido a maioria das partidas e algumas delas até com boas exibições. A expectativa aqui em Curitiba é que o Atlético possa repetir as boas atuações do Brasileirão na arena e conseguir abrir uma vantagem para o Vitória, que lá na Bahia também é muito forte. Então o Atlético precisa de uma vantagem para ter tranquilidade no jogo de volta.
1: Muito bem, aí o Serginho Prestes, e olha, a gente vai falar daqui a pouco, Soler, dos barrados no baile, né? Os times que não se classificaram para a sequência da Copa do Brasil. Botafogo, que foi eliminado pela Chape, o Flamengo eliminado pelo Vitória, o São Paulo eliminado pelo Juventude e o Coritiba eliminado pelo Santos.
2: Exato.
1: Já nós vamos falar, porque esses times continuam em atividade e o Campeonato Brasileiro volta rapidamente. Antes, deixa eu responder ao Dorival, palmeirense aqui do Jardim Helena, Zona Leste. Ele está perguntando sobre o Ancelotti, né? Então até é bom a gente fazer esse comentário agora, parar aqui os times que vão jogar, a gente já falou de todos. Porque essa semana, Soler, não sei se você acompanhou, o Ancelotti voltou e deu várias entrevistas, né? A vários veículos de comunicação importantes.
2: Sim.
1: E o ouvinte pergunta, o Dorival do Jardim Helena, Zona Leste, palmeirense, se o Ancelotti fará uma reformulação radical na seleção brasileira e se ele fará um bom trabalho nesse novo ciclo. Olha, o Dorival, ele deveria fazer, né? Eu defendi aqui porque, assim, eu acho que o dirigente, ele não pode escalar time, ele não pode exigir a convocação de jogadores, mas eu acho que ele deveria ter poder de veto. tipo assim, falar, ó, esse jogador eu não quero mais, procure outro. E nesse sentido, se eu fosse o presidente da CBF, eu pediria ao Ancelotti que nessa convocação do começo de setembro para os jogos contra a Austrália e Índia, o Brasil vai jogar duas vezes contra a Austrália e uma vez contra a Índia, que não fossem chamados jogadores que estiveram na Copa do Mundo. Nenhum! Vamos trazer gente nova. Não significa isso que nunca mais os jogadores que estiveram na Copa do Mundo seriam chamados. Para essa convocação, eu não chamaria. Ó, você vê. Gente nova que ele poderia chamar. Os goleiros, ele tem que chamar tudo novo. Tem o Carlos Miguel, tem o Hugo Souza, tem o John, tem o Pedro Morisco, tem o Lucas Arcanjo do Vitória. São todos goleiros muito bons. Laterais, o Wesley, que foi cortado da Copa. Tem o Mateuzinho.
2: Kaique Bruno.
1: É, o pro esquerdo. Outro lado, tem o Kaique Bruno, tem o Militão, que agora já está recuperado. Tem o Caio Henrique, tem o Souza, que era do Santos, que tá na Europa.
2: Tá indo pro Porto, né?
1: Tem vários jogadores. Aí na zaga você tem o Nino, que era do Fluminense, Vitor Reis, que era do Palmeiras, Jonathan Jesus do Cruzeiro, é um belíssimo zagueiro. Entende? Jogadores que não estiveram.
2: O Murilo do Palmeiras.
1: E o Murilo do Palmeiras também. Então veja, quantos jogadores. Aí pro meio do campo, você tem o André, que era do Fluminense, você tem o João Gomes, que era do Flamengo, você tem o Gerson do Cruzeiro, você tem o Matheus Pereira, que o Botelho até falou agora há pouco, que tá jogando muita bola. Você tem. Pô, tem o Andréas Pereira do Palmeiras. Tem um monte de jogador. Aí pro ataque
2: Breno Bidon,
1: eu tinha me esquecido, ótima lembrança. Pro meio do campo, aí pro ataque você tem Alan, que era do Palmeiras, Estevão, que já tá recuperado, Pedro, fez gol do Flamengo, João Pedro, Malcom, que era do Corinthians. Pô, tem mais, é que eu não tô lembrando tudo agora, pro ataque tem mais. Então nós já falamos brincando aqui 30 jogadores que ele poderia chamar. Depois, aí ele pega esses jogadores que ele vai observar pela primeira vez, ou alguns que ele já observou, que ele já conhece, mas que não estiveram na Copa do Mundo. E para as próximas convocações, ele faz uma mescla. Ele traz alguns de volta que estiveram na Copa do Mundo, entende? Não, ele vai chamar os mesmos caras de sempre. Ele já falou que vai chamar o Alisson, ele já falou que vai chamar o Marquinhos, né? Bruno Guimarães, que perdeu o pênalti. Ele vai chamar os mesmos caras de sempre. Não significa que o Bruno Guimarães nunca mais possa ir na seleção brasileira. Mas agora, para ele dar um tempo, para ele refletir, né? Por que ele pegou a bola? O próprio Vinícius, refletir por que ele não se apresentou para bater o pênalti. Sabe? O Endrick refletir sobre o gol que ele perdeu. Então, não, a gente vai caminhar para os mesmos. Porque ontem, até eu assisti, eu quero elogiar aqui. Eu assisti um programa na ESPN, apresentado pelo Paulo Calçade, com a discussão sobre o futuro do futebol brasileiro, né? Sobre categorias de base, formação de jogadores. Participou o professor João Paulo Medina, que é um cientista do futebol. Participaram dois professores da USP, participou um professor da UFMG, Universidade Federal de Minas Gerais, um da Unicamp também. Foi um excelente fórum de discussão, né? De discussões. E se discutiu muito ali a formação de jogadores. Ok, realmente nós temos problemas de formação, que eu não vou entrar aqui, que é um assunto mais científico, e agora não é o propósito desse programa nosso aqui. Agora, mesmo com todos esses problemas, mesmo com toda a incompetência dos dirigentes, mesmo com o ciclo ruim que a seleção teve com 4 técnicos, dava para ter feito melhor na Copa Sim. do Mundo. Dava para ter feito melhor. Então nós temos que discutir a base, ok, concordo, nós temos que realmente formar nossos jogadores de forma diferente, né? Voltar a ter o jogador formado na rua, formado na favela, né? Mas nós temos que ter também, nós temos que discutir também o topo da pirâmide, que a gente não está discutindo.
2: E aí vai para um outro lado também essa discussão de formação de jogadores, né, Calil? o quanto os clubes financeiramente conseguem se sustentar mantendo seus atletas aqui no futebol brasileiro, porque a maioria dos clubes estão arrebentados financeiramente. Então, quando a gente olha o que foi a negociação do Savinho quando ele saiu do Atlético Mineiro, pô, ele saiu por 2 quiçuque e uma coxinha. O Atlético não ficou com praticamente nada. O Santos já perdeu quantos jogadores a preço de banana?
1: Quando
2: vendeu bem o Rodrigo, metade do dinheiro do Rodrigo foi para pagar o Leandro Damião. Pô, o São Paulo liberou o Ferreirão, liberou um monte de jogador bom da sua base e não recebeu praticamente nada em troca. Isso só da gente falando dos clubes aqui de São Paulo. Quando o Vasco vai fazer uma negociação, pô, conseguiu fazer uma boa negociação com o Rayan, mas o quanto desse dinheiro do Rayan voltou para a base do Vasco e o quanto foi só para pagar dívida. Então, essa questão financeira dos clubes também não ajuda muito para que eles tenham força no mercado, poder no mercado de falar, não vou vender esse menino agora, vou deixar ele crescer, ele amadurecer aqui no futebol brasileiro, porque além da questão financeira dos clubes, tem um empresário que tá ali no ouvido do garoto: não, vamos jogar na Europa, não, a gente precisa ir pra Europa, a gente precisa, porque tem muito empresário que infelizmente só vê a ida de um jogador pra Europa, porque ele vai ter direito a no mínimo 5% da negociação, então ele tá vendo o bolso dele. Se o garoto vai jogar no Dinamo Moscou, se ele vai jogar no Real Madrid, tanto fez como tanto faz, o cara só quer ver o pagamento dele. Então é algo muito extenso, né? Do que podemos debater sobre a formação, porque vai da dificuldade financeira da maioria dos clubes, vai do interesse pessoal e particular da família dos jogadores, do staff desses jogadores. Então é realmente difícil, né? É um debate muito importante, interessante, mas que tem diversas camadas, né, Calil?
1: Sem dúvida. E tem um ouvinte bravo com a gente aqui, ele não se identificou, mas ele tá bravo porque a gente citou o Hugo Souza, falou que o Hugo Souza tá muito mal nos últimos jogos. Amigo, nós citamos 7, 8 goleiros, vou repetir. Não precisa ser o Hugo Souza, pode ser outro. O que não pode é ser os mesmos da Copa do Mundo, que não deram certo. Então vamos lá. Citamos John, Carlos Miguel, Hugo Souza, Pedro Morisco, tem o Bento que você sugere aqui. O Bento estava na lista do Ancelotti. Ele não foi
2: porque
1: ele falhou, infelizmente, num jogo lá na Arábia Saudita, numa decisão de título. Depois o time dele até conseguiu recuperar, era um campeonato de pontos corridos e ser campeão, mas ele falhou num jogo decisivo.
2: E faz tempo que a gente não vê o Bento jogando bem, cara. Faz muito bem.
1: Falhou no amistoso contra a Croácia, tá me lembrando aqui o Henrique Dias. Nós citamos o Lucas Arcanjo.
2: O Otávio,
1: Arcanjo,
2: goleiro do Cruzeiro, que é muito bom.
1: Então,
2: garoto,
1: nós citamos
2: de 20
1: 10
2: anos.
1: Goleiros. O que não pode, meu amigo, que você não botou o nome aqui, é convocar os mesmos. E ele vai convocar. Entende? Então, a proposta que eu levantei aqui, já não é de hoje, já desde que acabou a Copa do Mundo, é que nessa primeira convocação, porque os caras falam que a imprensa só reclama e não dá solução. Não, nós damos solução aqui. Se você acompanha o nosso trabalho, eu fiquei até irritado com o Cuca, outro dia, o técnico do Santos, porque o Santos fez um jogo que ele tomou gols que não poderia ter tomado. Porque a defesa, acho que foi contra a Chapecoense, a defesa estava desprotegida. E ele falou, agora os comentaristas só falam depois do jogo. Agora que tomamos os gols, está todo mundo reclamando que eu não pus dois volantes. Não, senhor Cuca. Nós falamos antes do jogo que o senhor não podia tirar o Christian Oliva do time, que ele protegeria junto com o Willian Arão a defesa do Santos, que precisava daquela vitória contra a Chapecoense e não conseguiu. Então, é a mesma coisa, nós estamos falando antes agora o que o Ancelotti deveria fazer. Não venham com essa conversa que comentarista só fala depois quando perde. Não, na própria Copa do Mundo nós apontamos que o Gerson tinha que estar lá, né? Por exemplo, machucou o Paquetá, certo? Se você tem o Gerson, você tem um jogador, vai, não é igual, mas é parecido, é o mesmo estilo, um armador de jogadas, né? Não tinha, machucou o Rafinha, entrou o Rayan, que não tem nada a ver com o Rafinha, é outro jogador. Outra coisa, nós não tínhamos um centroavante de área. O Igor Thiago, não, Igor Thiago é um jogador que na Inglaterra não joga dentro da área, nós precisávamos ter o Pedro para algumas situações ali. Pedro do Flamengo também. Nós falamos tudo isso antes da Copa do Mundo, que os goleiros preocupavam, né? Que a gente não tinha um zagueiro bom para jogar ao lado do Marquinhos, ou mesmo no lugar do Marquinhos, que o Danilo não podia ser lateral, que o Casimiro não podia jogar mais. Nós falamos tudo isso antes da Copa, que havia um buraco no meio do campo da seleção brasileira. Então não venham com essa conversa, os treinadores adoram falar isso, né? Ah, o comentarista só fala depois, comentarista nunca perde jogo, comentarista só fala depois que acontece. Não, senhor, não, senhor, nós falamos tudo isso antes. E como estamos falando agora, que o Ancelotti não deveria levar ninguém que foi à Copa do Mundo para essa... São três jogos, com todo respeito, Austrália e Índia não são...
2: E se ir de volta com a Austrália não precisa.
1: Não, não são equipes.
2: Não faz sentido nenhum.
1: Não são equipes que vão medir o potencial da seleção brasileira, sim, certo? Mas você vai conhecer o jogador no treinamento, você vai conhecer o jogador na viagem, aliás, baita viagem, né? O cara vai ficar 200 horas no avião para chegar na Austrália. Você vai... Jogador adora isso, aliás, né? O jogador tá lá na Europa, jogando pelo Chelsea, pelo Real Madrid, sei lá por qual time. Esquecemos de falar do Andrei, do Chelsea, né? Que também pode
2: tá ir no Manchester United,
1: que não agora esteve na Copa do Mundo. Pois é, aí o cara sai
2: daquele saltinho, o Andrei, né? Ele tá, sim, muito estagnado, né? É, no Chelsea, sei, mas... não ia. Vamos ver agora ele no Manchester United.
1: Mas o que eu tô dizendo é que jogador nós temos. Sim. Não venham com essa conversa
2: de goleiros, que o Brasil não tem jogador. Que pode virar, entendeu, uma grata surpresa nesse ciclo, e tomara que vire, porque é muito bom goleiro. Goleiro Cauã Santos, formado no Flamengo, que tá jogando na Eintracht Frankfurt, então, da Alemanha.
1: Tudo bem,
2: voltou a ser titular, tá começando bem essa pré-temporada lá no Eintracht Frankfurt. Cauã Santos tem tudo para ser um goleiraço também nos próximos anos aí, não só no alto nível do futebol europeu, mas na seleção brasileira. É mais um cara que o Ancelotti pode observar, mais um jogador que tem condições de começar a ter a sua caminhada dentro da seleção brasileira, o goleiro Cauã.
1: Ó, o Maynor José de Mogi das Cruzes, dizendo que a renovação não deveria ser só em relação aos jogadores, mas também na mentalidade e postura dos dirigentes. Evidente, concordo. Sim. Então, mas isso, meu amigo de Mogi, isso aí não vai mudar, né? Porque o presidente da CBF foi eleito agora, o Rodrigo Caetano já renovou o contrato dele por mais não sei quantos anos. Renovaram o contrato de todo mundo lá antes da Copa. Ah, o que vai acontecer na Copa? Não interessa, vamos renovar aí o contrato, dá aumento para todo mundo, né? Então, veja, essa renovação que você pede não vai acontecer agora. Então, pelo menos que acontecesse a renovação dos atletas. Porque o Brasil tem jogadores. Tem jogadores. Então você levaria agora esses jogadores que nós citamos e outros. Nós citamos mais de 30 aqui. Ele só precisa levar 23. Então ele leva aí. E fora outros que nós não citamos. Tem outros jogadores que podem ser convocados, né? Do Palmeiras, por exemplo, nós citamos o Andreas Pereira e o Alan. Tem o Vitor Roque, que não tá jogando bem, mas ele vai voltar a jogar bem, né? Tem, enfim, o Murilo, zagueiro, que nós citamos. Então, assim, jogadores nós temos. O que precisa é haver organização, é haver a definição de um sistema tático, é haver a definição... Qual foi o sistema tático do Brasil na Copa do Mundo?
2: Pai um nosso, que estás no céu.
1: Exatamente, um dia era
2: um sistema. Põe uns e reza.
1: Um dia era um sistema, outro dia era outro sistema. Você, todo mundo fala da Espanha. Agora parece que tem que copiar a Espanha. Não, veja bem, a Espanha, ela tem um sistema de jogo que vem das categorias de base, dos grandes clubes, principalmente do Barcelona, e que foi implantado na seleção lá atrás pelo técnico aragonês, nos anos 2000, antes do primeira década desse século, né? Muito bem. Só que os jogadores, eles são formados na base para jogar dessa forma. Então, por exemplo, o maior passador de bolas da seleção da Espanha é o zagueiro central. Por quê? Porque ele é treinado para isso desde garoto. Não adianta você pedir pro Marquinhos, pro Gabriel Magalhães, pro Nino, pro Vitor Reis fazer o que faz o zagueiro do Barcelona, porque eles não foram criados para jogar dessa forma. Eles foram criados para jogar de uma outra forma. Quando der para sair jogando, sai. Quando não der, faz a bola longa. Então o time tem que ser. Um abraço, HD. Osmar Zani assume agora a mesa de som. Henrique Dias vai curtir a folga dele no domingo. Então veja bem, ô Soler, nós não tínhamos esquema tático nenhum. Uma hora era com dois volantes, uma hora era com um volante só, uma hora era com quatro atacantes, uma hora quem atacava era o lateral direito, depois era o lateral esquerdo, depois era o ponta. Aí, sabe, então dava para ter feito com todos os problemas de formação, de empresários que você falou aí, nas bases, dos pais também, que muitas vezes forçam a barra para os seus filhos terem uma transferência precoce, né? Muitos pais que quiseram ser jogadores de futebol e não conseguiram, projetam esse desejo nos filhos.
2: E aí a profissão querem, vira, né? Pai de jogador.
1: Pai de jogador. Querem que os filhos ganhem, fiquem ricos com 15, 16 anos. Tem tudo isso, tá errado. Agora, mesmo com tudo isso, dava para ter feito melhor na Copa do Mundo, nas últimas Copas do Mundo, não apenas nessa. E a gente fica nessa coisa aí. Bom, gente, nós temos que terminar o giro aqui agora com as equipes que estão fora da Copa do Brasil, né? E vamos começar pelo Botafogo. Alô, Rodrigo Brandão!
4: Fala, galera, um abraço a todos sintonizados aqui no Esporte TMC. Tô chegando com informações do Fogão, que teve uma semana bem tranquila no Rio de Janeiro. Semana que começou no último domingo com a vitória sobre o Cruzeiro por 1-0, que colocou a equipe na sétima colocação do Campeonato Brasileiro, de volta à briga por uma das vagas a Libertadores da América. Depois desse jogo, o Botafogo não jogou mais e só vai jogar no dia 8 de agosto. Isso porque a partida contra o Grêmio, pela 20ª rodada que seria realizada no meio desta semana, teve que ser adiada por conta da participação do tricolor gaúcho na Copa Sul-Americana. Por esse motivo, a comissão técnica deu folga aos jogadores. Ao todo, foram 4 dias, eles retornaram às atividades no CT Lunier e já deram início à preparação para o confronto diante do Fluminense. Botafogo que vive um momento muito bom dentro e fora de campo. Desde que o Campeonato Brasileiro foi retomado, após a Copa do Mundo, foram 3 jogos com 2 vitórias e 1 empate. O técnico Franklin Carvalho vai aos poucos ajustando o time em um momento importante da temporada. Fora das 4 linhas, o clube também vai se ajustando. Com a chegada do novo investidor, a GDA Luma Capitals, que fez um aporte inicial de R$75 milhões, ajudou a derrubar 6 transfer bans, além de contratar 6 reforços para o restante da temporada. Com os salários em dia, os jogadores terão mais tranquilidade para dar sequência a essa temporada que, além do Campeonato Brasileiro, também tem a disputa da Sul-Americana. O Botafogo vive dias de tranquilidade que há muito tempo não era visto no clube. Valeu, galera!
2: E agora vamos para o Flamengo.
1: Deixa eu fazer uma pergunta para você aqui antes, Soler. Primeiro, agradecer ao Manuel de Recife, que está mandando uma mensagem muito bonita. E o meu amigo Sérgio Manzaro, que fez aniversário ontem, parabéns para ele. Grande palmeirense, perguntando se o Palmeiras vai jogar com reservas. Hoje não, vai jogar com os titulares.
2: Né? Vai jogar com os titulares para tentar golear hoje e aí sim, na quarta-feira, ter um time mais alternativo contra a equipe do Fortaleza, porque o Palmeiras só volta a jogar pelo Campeonato Brasileiro no outro domingo, no Dia dos Pais. E agora vamos falar do Flamengo com Léo Pinheiro, o homem da gravata florida.
5: E é isso, amigos do Esporte TMC. O Flamengo nesse final de semana não entrará em campo, não entrou em campo na Copa do Brasil por conta dessa eliminação precoce na competição de mata-mata em nível nacional. E por isso, um bom tempo para o técnico Leonardo Jardim trabalhar a equipe rubro-negra para o retorno do Campeonato Brasileiro e para aquele jogo importante contra o Cruzeiro no mata-mata da Copa Libertadores. Nessa semana, uma semana complicada no aspecto de desempenho e também de resultados no Campeonato Brasileiro, o que aumenta a pressão para cima do técnico Leonardo Jardim, que tem um trabalho questionado e tem, repito, essa pressão para cima dele. Informações surgindo a respeito de uma insatisfação dos jogadores do Flamengo com o modelo de jogo e estratégia para as partidas. Não é um problema de relacionamento, mas sim de plano para os jogos do Flamengo e como o Flamengo tem se portado no gramado. Um Flamengo que perdeu basicamente todas as características do time do técnico Filipe Luís. E tudo isso gera esse cenário de pressão no rubro-negro. Não só para a comissão técnica, mas também pressão na diretoria, já que o Flamengo vem com essa novela arrastada do Thiago Almada. O jogador deu aquela sinalização de que pode voltar ao continente sul-americano, só que a negociação estagnou. E o Flamengo colocou o início dessa semana como a data limite para o Thiago Almada se decidir. O River Plate é o outro time que briga pela contratação do Thiago Almada. Então tá todo mundo pressionado no Flamengo. Da diretoria, porque não consegue finalizar a contratação do Thiago Almada, e também jogadores e comissão técnica. Agora com esse detalhe sobre o Leonardo Jardim. Um princípio de insatisfação com a estratégia do Flamengo nas partidas do Campeonato Brasileiro.
2: Quando começa assim, né, Calil?
1: Ih, os jogadores não gostam do sistema, perdeu o vestiário. É, a verdade é que o Flamengo, ele vive atrás de um substituto do Jorge Jesus até hoje, né?
2: Uhum.
1: E todo mundo que vai lá não serve, o time joga bem no começo, depois não joga mais, e querem que o Flamengo jogue como jogava no tempo do Zico. É outra situação, mas realmente o Leonardo Jardim não tá fazendo o trabalho que a gente esperava no Flamengo. Não tá. Ele fez um bom trabalho no Cruzeiro, é um bom técnico, acho que isso é indiscutível. Ele não é um incompetente, ele é um bom técnico, mas é aquela coisa, né? Muitas vezes um bom técnico num grande time, falta alguma coisa ali dentro. Talvez nos treinamentos, da maneira como ele... alguma coisa que ele pode ter prometido para os atletas e não cumpriu, né? Ou alguém que ele barrou e causou insatisfação. A gente não sabe, é o dia a dia, é o desgaste, né? O fato é que o Flamengo jamais poderia ter empatado com o São Paulo. Não vou nem falar da Copa do Brasil, que já foi, já era. O Flamengo que disputa o título com o Palmeiras jamais poderia ter empatado, com todo respeito ao São Paulo. O Flamengo jamais poderia ter empatado com o São Paulo domingo passado e jamais poderia ter empatado com o Internacional no jogo do meio de semana, porque ele tá atrás do Palmeiras, ele tem que tirar a diferença.
2: Uhum.
1: E a diferença tá aumentando, porque o Flamengo não consegue vitórias em jogos que ele tinha a obrigação de vencer. Bom, vamos falar do São Paulo, né? Que também tá fora dessa disputa de título da Copa do Brasil, eliminado pelo Juventude, às voltas com as suas situações políticas, mas pelo menos respirando aí, creio eu, tranquilo em termos de rebaixamento no Campeonato Brasileiro. Repórter Kaique Silvio, São Paulo, Kaique.
6: Fala, meu amigo José Calil, Gustavo Soler, pessoal ligado no nosso Esporte TMC, com informações do São Paulo, de folga por praticamente duas semanas, já eliminado de forma precoce na Copa do Brasil. O time do técnico Dorival Júnior, que volta a campo apenas no próximo sábado, diante do Grêmio em Porto Alegre, pelo Campeonato Brasileiro. Com esse período sem entrar em campo, o tricolor realizou ontem no CT da Barra Funda um jogo treino diante do Ituano e com direito a goleada por 4-0. Gols de André Silva, Gustavo Santana e Rian Francisco, que foi para as redes por duas vezes. Agora, mais uma semana livre de preparação e a diretoria correndo contra o tempo para resolver o transfer ban na FIFA, para anunciar oficialmente o zagueiro Domingos Duarte e o lateral esquerdo, Iago Borducci.
2: O São Paulo ainda teve uma questão importante, né, Calil? Infelizmente, ontem foi executado um garoto de apenas 15 anos, que era da base do São Paulo, né, o Mikael. Foi morto enquanto ele estava jogando futebol. Infelizmente, aconteceu essa tragédia. E o próprio São Paulo, né, o Kaique Silva também lembrou, mas só pra gente atualizar o estado de saúde do Luca, atacante.
1: Eu ia falar isso.
2: Que sofreu um acidente automobilístico na tarde de sábado. Felizmente não teve nenhuma grande complicação, mas ele precisou passar por uma cirurgia na mandíbula por causa do impacto que ele sofreu ali com o volante do carro, e está sendo analisado por um bucomaxilo. Então, uma boa recuperação aí pro garoto Luca, que sofreu esse acidente automobilístico, mas felizmente nada de mais grave, é claro, né? Vai ter que passar por essa cirurgia, teve uma fratura na mandíbula, mas pelo menos nada aí de mais grave com o restante do corpo do jogador. Vamos agora para Curitiba, voltar para Curitiba. Sim, para senhor. Falar do Curitiba, do Coxa Branca, com Nicolas França.
7: Alô, amigos ligados na TMC. O Coritiba terá uma semana inteira de preparação para voltar a campo apenas no próximo sábado contra a Chapecoense no Couto Pereira, tentando encontrar um jeito de ser mais eficiente dentro de casa, já que a campanha como mandante até agora é o principal ponto fraco do time neste ano de retorno à Série A do Campeonato Brasileiro. Tem apenas 12 pontos conquistados em 10 partidas disputadas no Couto Pereira. É o terceiro pior aproveitamento como mandante no campeonato, à frente apenas da Chapecoense, que é seu próximo adversário, a lanterna da competição, e também do Internacional. É um contraste grande com os 15 pontos conquistados até agora fora de casa. Coxa tem a terceira melhor campanha como forasteiro, só atrás dos líderes, do Palmeiras e do Flamengo. O técnico Fernando Seabra já admitiu algumas vezes em entrevistas que precisa encontrar soluções para esse problema, até para dar uma resposta para o torcedor que vem se frustrando, sempre comparecendo em ótimo número ao Couto Pereira. Por exemplo, nas duas partidas disputadas depois da volta do campeonato, perdeu para Palmeiras por 3-1 e para o Cruzeiro por 1-0 na última quinta-feira. E aí a torcida não aguentou, né? Reclamou bastante do rendimento da equipe, dos resultados que não agradam, especialmente quando joga dentro do seu reduto. O Fernando Seabra vai poder contar com força máxima nesta semana de preparação. No jogo contra o Cruzeiro, ele não tinha disponível apenas o volante Vini Paulista, que havia tomado o terceiro cartão amarelo na rodada anterior. E ainda contou com um retorno importante, o goleiro Pedro Morisco tinha passado por uma cirurgia no ombro em fevereiro, depois um longo processo de recuperação, voltou e reassumiu a sua condição de titular. Com todo mundo à disposição, semana inteira de treinamentos no CT da Graciosa para escolher a melhor formação para encarar a Chapecoense. A vantagem do Coritiba nessa semana é descansar, ficar apenas treinando, enquanto o adversário vai jogar duas vezes e duelos bem difíceis com o Cruzeiro pela Copa do Brasil, primeiro em Chapecó neste domingo e depois no meio da semana joga em Belo Horizonte, depois vem para Curitiba para no sábado enfrentar o Coxa, que vai estar apenas treinando, esperando e tentar encontrar uma forma de voltar a vencer dentro de casa.
1: Valeu, Nicolas! Agora vamos a Recife. Destaques dos representantes pernambucanos na Série B do Campeonato Brasileiro. Primeiro, Náutico, Moisés Oliveira.
8: Fala, pessoal, ligadinho aqui no Sport TMC, chegando com informações do Náutico. A gente começa trazendo os bastidores do Timbu pernambucano. É que na última quinta-feira, o meia Dodô conseguiu, através de um liminar, o seu desligamento do clube de forma indireta. E isso acabou chateando bastante o elenco e também o presidente do Náutico. Isso porque Dodô havia recebido uma proposta no começo do mês de julho do futebol sul-coreano e, no primeiro momento, como ele pertence ao Coimbra e estava emprestado ao Náutico, o Timbu tinha ali o poder de exercer a compra pelo o atleta. O Náutico exerceu o poder de compra pagando R$800 mil no atleta, dividido em 5 parcelas, só que a primeira parcela só tinha vencimento para fevereiro do ano que vem. Após o Náutico exercer esse poder de compra, Dodô acabou sumindo de uma das atividades, sem nenhuma justificativa, ficou também afastado por 2 semanas, depois pediu para voltar, pediu desculpas também a todos do elenco e aos treinadores, mas na última quinta-feira o jogador acabou tendo aí a rescisão contratual de forma indireta junto à CNRD. E diante dessa situação, o presidente Bruno Becker convocou uma coletiva de imprensa e se mostrou bastante chateado.
9: O Náutico recebe com surpresa, com indignação, tanto a decisão, quanto principalmente pela postura do atleta. Tá? Eu acho que esse fato ele tem que ser analisado sob dois prismas. O prisma jurídico e o prisma de caráter, de conduta. No jurídico, é uma decisão, cabe recurso, o Náutico vai apresentar a defesa de mérito. É bom lembrar que isso foi uma decisão liminar, foi uma tutela de urgência que foi concedida, mas o processo segue. E a gente já teve aqui vários exemplos, aqui no clube, inclusive, e atletas conseguiram a decisão liminar e no mérito a gente conseguiu reverter. Então, tem um prisma jurídico, que o departamento jurídico do Náutico já está atuando, continuará atuando, defendendo os interesses do clube e o que está no contrato. Isso para a gente é muito certo, é muito claro. Do ponto de vista de conduta, de caráter, a surpresa, ela foi maior ainda, a indignação ainda é muito maior. Poucas vezes na minha vida eu vi tanta disfarçatez e de dissimulação de uma pessoa.
8: Então tá aí as palavras do presidente do Náutico, Bruno Becker, falando aqui no Esporte TMC. Daqui a pouquinho a gente volta trazendo mais informações do Timbu pernambucano. Moisés Oliveira, da capital pernambucana, para a Rede Transamérica TMC. Quem escuta sabe.
1: Tá bravo o presidente do Náutico, hein? É, tá bravo com o Dodô lá, ou não com o nosso Dodô aqui. Com o Dodô lá, o meia que conseguiu a rescisão contratual na justiça. Eu concordo com o presidente do Náutico. Eu não gosto quando o atleta tem um problema e vai à justiça dessa forma. Eu acho que o atleta ele tem que resolver os problemas dentro do clube. Não quer jogar mais no clube? Vai na sala do presidente e rescinde o contrato. Mas não dessa forma, que o jogador sai do clube e tem que pagar o contrato até o fim porque atrasou 15 dias o fundo de garantia. Eu não gosto disso. Eu acho que o atleta tem que entrar pela porta da frente e sair pela porta da frente. Bom, vamos falar do esporte. Tarsis Michel, e aí, meu amigo?
10: Um abraço a todos que acompanham o Esporte TMC. No Esporte Clube do Recife, a boa notícia da semana foi a renovação, na verdade, a prorrogação de contrato do atacante Christian Barleta com o clube pernambucano. O Barleta, que já tinha um contrato mais longo, se encerrando no final de 2028, com essa prorrogação, o novo vínculo do jogador com o Esporte vai até dezembro, o final de dezembro de 2029. Barleta é um jogador muito identificado com o clube, com a torcida, chegou no Esporte em 2024 e na atual temporada é o principal jogador do Leão. São 32 jogos com 11 gols marcados e 7 assistências. Há algumas semanas o Esporte recusou 11 milhões de reais do Botafogo pelo jogador. O executivo de futebol do Leão, Ítalo Rodrigues, e a direção de futebol do Esporte, todo o staff, entende que o Barleta é peça fundamental nessa luta do Leão para voltar à Série A do Campeonato Brasileiro. Também sondaram a situação do jogador clubes da Ásia e da Europa. O próximo duelo do Esporte pelo Campeonato Brasileiro da Série B acontece no próximo dia 8 de agosto, fora de casa contra o Vila Nova. O Esporte, que vive uma pressão, está a 9 jogos sem vencer na Série B. Tarsis Michel para o Esporte TMC.
1: Valeu, Tarsis. E o Barleta jogou no Corinthians, hein? Esse Barleta aí que tá sendo muito comentado lá no Recife. Bom, meus amigos, eu não esqueci dos áudios dos ouvintes não, hein? Que eu prometi no começo do programa, ouvi a galera aqui, então nós vamos pro intervalo. Na volta, antes do nosso giro final, nós vamos colocar no ar a galera aqui no Esporte TMC.

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11: Vamos lá, galera, com os áudios que estão chegando durante o programa. Papo, manda daí que eu respondo daqui. Vamos lá.
12: Fala, Calil. Tudo bem? Bom dia, meu amigo. Oziel, palmeirense do Campo Limpo. Fala aí, Soler, tudo bem? Rapaz, pelo que eu tava vendo ontem aí, meu Deus, os times estão muito fracos, cara. Desse jeito, o Palmeiras vai chegar de novo, vai levar essa Copa do Brasil tranquilo. Tranquilo, o brasileiro já tá quase lá, né? Rapaz, os times estão muito fracos, cara, o que que tá acontecendo? Também, né? Um deve 90 milhões pro Neymar, o outro deve 50 milhões pro Memphis. Aí não há time que aguente, né? Um abração para vocês, bom domingo para vocês.
11: É isso aí, falou tudo. Vamos lá, o próximo ouvinte.
13: Bom dia, Calil. O Diniz, eu gosto do trabalho dele, mas contra o Atlético Paranaense, que era um time que está bem classificado no brasileiro, ele começou com todo mundo reserva. Depois ele tinha Guinegão, que faz tempo que ele não usa, Alex Santana, que ele trouxe de volta para o elenco. Ele não devia, nas alterações, ter continuado a colocar a reservada? Não teria perdido o Yuri Alberto? Não teria arriscado com o Garro? Qual sua opinião, Vanderlei do Itaim Paulista? Obrigado.
11: Olha, Vanderlei, eu respeito sua mensagem. Eu também gosto do Diniz, acho que é um bom técnico, um técnico que eu admiro. E essa questão é assim, o treinador nunca acha que o atleta vai machucar, né? Se ele não tivesse colocado os titulares, outras pessoas reclamariam. Pô, mas ele não põe os titulares, os caras são jogador. Jogador reclama se joga muito, se não joga. Então, eu acho que ele fez uma mescla boa. Ele tentou começar com os reservas e foi colocando os titulares. Aqui a lesão do Yuri foi uma lesão muscular. Eu realmente não acho que talvez ali tenha faltado alguma coisa no sentido de prevenção de lesão, né? Que hoje é possível no futebol, mas a lesão do Labiade foi totalmente em função do gramado. Péssimo gramado, lamentavelmente, porque o gramado do Corinthians sempre foi um dos melhores e no momento é péssimo, tanto é que o próprio Diniz reclamou. Então eu acho que o Diniz não errou, não. Ele estava buscando ali preservar alguns jogadores e também tentar a vitória no segundo tempo. Acabou não conseguindo a vitória e ainda perdeu dois jogadores. Não foi bem sucedido, mas a gente depois do jogo, né, fácil falar. Eu acho que o Diniz não agiu mal, não. Vamos lá, próximo ouvinte.
14: Salve, salve, galera. Aqui é o Joseton de Nova Iguaçu, no Rio de Janeiro. E falando sobre a questão do gramado do Maracanã, eu, como um flamenguista, eu concordo com as afirmações dos colegas que mandaram áudio anteriormente. Parece que o Flamengo e o Fluminense só se importam com o lucro que o Maracanã gera para eles e não com a qualidade do gramado. Isso se reflete muito na forma como os dois clubes brigam pelo Maracanã, impedindo que os outros clubes do estado tenham acesso à gestão do estádio. Sempre que Vasco ou Botafogo tentam entrar em algum tipo de negociação para assumir o estádio, o Flamengo e o Fluminense fazem um alvoroço para impedir que isso ocorra. E a gente não vê todo esse esforço na conservação do gramado. Isso é bem triste. E, enfim, vamos ver se isso muda um dia, né? Um abraço para todos vocês aí da Transamérica e um ótimo domingo.
11: Beleza, obrigado, Transamérica. 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Já, informações do jornalismo, hein? O jornalismo TMC, muito atuante, sempre ligado em tudo que acontece no Brasil e no mundo. Já, o jornalismo da TMC pedindo passagem. Antes, mais um ouvinte, vamos lá.
15: Fala, Calil, bom dia a todos do programa aí, TMC Transamérica, melhor, hein? Calil, hoje tem Corinthians, né, e hoje tem, a gente lembra da choradeira do Inter, né, toda vez que joga com o Corinthians aí, tem que mandar eles pôr no DVD de novo.
11: É isso aí.
15: Hoje vai dar Corinthians 2-0, mande um salve aqui pra São Pedro, interior de São Paulo.
11: São
15: Alexandre
11: Pedro.
15: Neiva.
11: Linda cidade, na região de Piracicaba, perto de Santa Maria da Serra. De Águas de São Pedro, né? Eu já estive aí muitas vezes. Um abraço a você e um abraço ao Júnior Macarrão de São Carlos. Também nos ouvindo perto de Araraquara, em São Carlos. Linda cidade, cidade de universidades que a gente admira muito. Vamos lá, mais um ouvinte.
16: Bom dia, José Calil e Soler. Parabéns pelo programa, sou
11: obrigado.
16: Fã de vocês. Calil, na sua opinião, quem são os dois favoritos para ganhar a Copa do Brasil? Um abraço, Wellington, corintiano de Carapicuíba.
11: Eu acho que Palmeiras e Cruzeiro, se eu tiver que apontar só dois, porque o Flamengo caiu fora, né? Palmeiras e Cruzeiro, mas tem outros times aí na parada, tem o Atlético Paranaense, Corinthians, né? Equipes que não podem ser desprezadas, mas eu apontaria, como você pediu, dois, Palmeiras e Cruzeiro. Bom, gente, é isso, meio-dia, 28 minutos, galera participando aqui, o Kleber está perguntando em qual rodada o Santos vai cair. Olha, eu não sei, eu acho que vai cair mesmo, junto com o Inter, mas em qual rodada eu não sei. E você entende bastante de rebaixamento também, por causa do seu time, né? Se você tá falando, a gente tem que respeitar. Intervalo, voltamos já com o giro final, jornalismo TMC, e tem muita coisa ainda até a uma hora da tarde.
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10: Meio-dia e meio, horário de Brasília. Jornalismo TMC pedindo passagem. Estela Ribeiro. E as suas informações, Estela.
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12: Oi, Calil, tudo bem com você? Obrigada pelo espaço aqui no Esporte TMC. Olá, ouvinte, olá, espectador aqui da programação do Esporte. Olha só, a gente tem acompanhado desde a semana passada as convenções partidárias, que são esses eventos dos partidos fazem em quesitos regionais, de governo e também nacionais, para defender, oficializar as candidaturas dos candidatos a senadores, a governadores, a deputados e, claro, a presidência da República. Na semana passada a gente acompanhou a oficialização da candidatura do Flávio Bolsonaro e hoje acontece aqui em São Paulo a convenção do PT, que oficializa, portanto, a candidatura do presidente Lula, candidato agora à reeleição. O nosso repórter Marcos de Pato está lá, na zona norte de São Paulo, onde acontece o evento, e ele traz algumas informações para a gente do que está rolando por lá. Fala, Marcos, o que está rolando por aí agora?
13: Oi, Estela, muito boa tarde a todos que acompanham a programação da TMC. A convenção teve início por volta das 11 da manhã, agora uma hora e meia, mais ou menos, de discursos aqui. Já falaram por aqui o candidato à vice-presidência, Geraldo Alckmin, que vai mais uma vez repetir, né, a parceria com Luiz Inácio Lula da Silva aí, em busca de mais um mandato agora nas eleições de 2026. Também falaram por aqui o presidente do PT, Edinho Silva, e neste momento quem está discursando é o candidato, o atual presidente da República e candidato à presidência nessas eleições, Luiz Inácio Lula da Silva. Vamos ouvir um pouquinho do discurso dele.
14: Para ser senadora de São Paulo, a companheira Marina Silva, que junto com a Simone irão dar um banho aqui nas eleições para o Senado. Bem, companheiros, eu quero dizer para vocês que hoje é um dia de festa, mas é um dia em que a gente também é obrigado a sentir falta de muita gente que começou essa caminhada junto conosco. Que caminhou desde os anos 79, quando nós começamos a criar um movimento pró-PT. Não era fácil naquele instante a gente falar em criar um partido político. A gente estava na luta pela redemocratização do país. E eu lembro, Haddad, que num comício feito pelo PMDB em São Bernardo do Campo, eu que era parceiro, sabe, de muitas caminhadas junto com o PMDB, quando ele falava assim, porque é preciso liberdade partidária, assim, liberdade de organização partidária o tempo inteiro, João. Todos eles falavam. Quando eu fui no palanque falar que eu ia criar o PT, tomei uma vaia. Por que tomei uma vaia? Porque a democratização que eles queriam era uma democratização só para eles. Não imaginava a criação. Mas também muitos partidos de esquerda não queriam que eu criasse o PT. Não. Todos que já existiam se achavam o Partido dos Trabalhadores. E quando aparece um trabalhador do dentro que quer criar um partido, eu era uma figura estranha. Aí eu fui chamado durante muito tempo de divisionista. Você não sabe a briga que nós tivemos com vários companheiros do PCdoB. Quantas brigas nós tivemos. O meu querido Haroldo Lima no Congresso Nacional não era fácil. E depois o PCdoB, através do João Amazonas, compreendeu a necessidade da gente estar junto. O PSB era um partido que tinha um líder que foi a única pessoa que eu assumi a responsabilidade de receber no aeroporto quando voltou do exílio, o companheiro Miguel Arraes. Foi o único que fui receber, porque ele voltou com muita humildade para o Brasil e voltou querendo conversar. Então a minha relação com o PSB também é histórica pela família do João, pelo doutor Arraes, pela Madalena, pelas filhas, pelos netos e pelo filho. A minha relação com o Eduardo Campos

0: vivo, em loco, as convenções do PL, que anunciou a candidatura do Flávio Bolsonaro, do PSD, que oficializou Ronaldo Caiado, também do Missão, Renan Santos, e do Partido Novo, que oficializou a candidatura de Romeu Zema. A gente ainda aguarda amanhã a convenção do Avante, que oficializará a candidatura do Augusto Cury. E você pode acompanhar toda a nossa programação dedicada às eleições, especialmente através do nosso site tmc.com.br, com aprofundamento das convenções, do que está rolando, e especialmente uma pesquisa exclusiva que a TMC divulgou durante essa semana. A gente tem um agregador dentro do nosso site que você pode entrar ali, ó, tmc.com.br, eleições 2026, pesquisa. Lá você vai ter os recortes por região, por grupos sociais, religiosos, a pesquisa bem detalhada do eleitorado aqui no Brasil. E a gente acompanha de pertinho essas eleições 2026, que, como o Calil gentilmente apelidou na semana passada, é a Copa do jornalismo. É essa, são as eleições.
1: Acabou a nossa Copa do Mundo, agora começa a de vocês. A bom
0: obrigada.
1: Plantão, Estela.
0: Obrigada,
1: qualquer
0: querido.
1: Coisa, estamos sempre aqui à disposição. Tá
0: joia.
1: Bom?
0: Um beijo para você, ouvinte e telespectador.
1: Muito bem, aí o jornalismo TMC, muito importante, muito atuante. Qualquer coisa que acontecer, você vai ficar sabendo aqui sempre. Nossa equipe toda trabalhando, tem uma redação aqui, é que agora não dá pra gente mostrar no canal do YouTube, mas tem uma redação aqui, tem tanta gente trabalhando que vocês nem imaginam. E sempre para levar a melhor informação a todos vocês que estão nos ouvindo. Bom, galera, vamos então agora fazer mais um intervalo, né, Paulo Vitor? Já foi? Ah, vamos direto então com o giro final. Os repórteres ligados, as informações pelo Brasil todo, a Copa do Brasil pegando fogo nesse final de semana. Começando com os jogos de ontem, o Vasco que empatou com o Fluminense. Alô, Joel Silva!
2: De volta para falar sobre o mercado de transferências do Vasco, que fechou a contratação do volante argentino Santiago Sosa, de 27 anos, que pertencia ao Racing da Argentina. Ontem, inclusive, o jogador esteve no gramado do El Cilindro para se despedir dos torcedores antes da partida contra o Tigre pelo Campeonato Argentino. O jogador chega ao Vasco, vai assinar um contrato de 3 anos e o Cruz Maltino pagou pela contratação cerca de 8 milhões de dólares. O Santiago Sosa, além de volante, pode atuar também como zagueiro e, portanto, preencherá duas lacunas importantes que o Vasco tem em seu elenco. Além do argentino Santiago Sosa, o Vasco também negocia com o atacante Colídio, também argentino e que pertence ao River Plate. A negociação está bastante avançada, faltando apenas com que o Vasco acerte a forma de pagamento ao River Plate. Estima-se que os valores giram em torno de 4 milhões de dólares por 50% do passe do atacante. E o Vasco negocia, portanto, a forma de pagamento. É o Vasco se reforçando, afinal de contas, o time está na zona do rebaixamento no Campeonato Brasileiro. Valeu, amigos!
1: Valeu, Joel. Olha, esse Sosa que o Vasco contratou é muito bom. Volante do Racing, primeiro volante, muito bom. O Colídio eu já não gosto muito, não. Mas o Sosa é muito bom jogador. O Vasco acerta, na minha opinião, o seu meio de campo com essa contratação. Agora o Fluminense, que também não saiu do zero ontem. Ontem 0-0 no Maracanã. Alô, pai da bola, Yuri Duque.
3: Tô de volta para falar sobre os jogadores que podem estar disponíveis dentro desse confronto contra o Vasco na próxima quarta-feira. Vamos lá, primeiro falando sobre o Thiago Silva, que é a grande expectativa. O jogador teve uma lesão considerada mediana na coxa direita. Ele realizou exames no CT Carlos Castilho ao longo desta semana e por pouco não ficou disponível para esse primeiro confronto contra o Vasco. Existe uma expectativa de que ele jogue a próxima partida, mas isso ainda não está confirmado. O jogador vai seguir com uma bateria de exames para saber se vai estar disponível ou não. Falando sobre o zagueiro Freitas, não vem para o jogo. Ele teve uma lesão um pouco mais grave no calcanhar e, com isso, está de fora da próxima partida. Falando sobre o Gemes, o zagueiro já está recuperado. Inclusive, foi uma incógnita do porquê ele não entrou em campo no duelo de hoje. Ele poderia ter sido o zagueiro titular, já que estava disponível, pois treinou com o elenco. Tanto

0: na tarde da quinta-feira, tanto na manhã da sexta-feira. O jogador pode se tornar titular, porém a tendência é que isso não aconteça, olhando inclusive a atuação de Igor Rabelo e também do Ignacio ao longo do jogo de hoje. O grande questionamento do torcedor do Fluminense é: até que ponto o departamento médico vai precisar continuar trabalhando, já que os jogadores não conseguem manter uma sequência ativa de muitos jogos, permanecendo com várias lesões. Valeu, galera. Forte abraço.
1: Outro, Copa do Brasil, final de semana de Copa do Brasil. Ontem, 3 jogos, nenhum gol. Vasco 0, Fluminense 0, Atlético 0, Juventude 0, Santos 0, Remo 0. Hoje, às 4 da tarde, tem Palmeiras e Fortaleza aqui em São Paulo. Às 6 horas, no interior de São Paulo, Mirassol e Grêmio. Também hoje, temos às 6:30, Chapecoense e Cruzeiro em Chapecó. E às 7:30, Internacional e Corinthians, no Gigante da Beira Rio. Amanhã, o último jogo desta série das oitavas de final, Atlético Paranaense e Vitória, na Arena da Baixada. Vamos falar do Galo, que empatou ontem. Repórter Giovanni Oliveira.
2: Meus caros, depois de falar um pouco sobre o Renier, bora falar um pouco mais direcionamento. Mas direcionado sobre o confronto de ontem, né? O Galo realmente empatou por 0-0 no jogo de ida diante do Juventude pelas oitavas de final da Copa do Brasil. Confronto de volta será fora de casa, pois é, em Caxias do Sul, na próxima terça-feira. Técnico Eduardo Domingues, que ontem não pôde contar com o meio-campista Cissé, cumpriu suspensão após ter sido expulso na quinta fase diante do Ceará. Então ontem não pôde estar disponível. Desta forma, então, o técnico Eduardo Domingues promoveu apenas uma mudança entre os 11 titulares. Acabou que saiu o Coelho, que estava lesionado, voltou inclusive a ser relacionado no jogo de ontem, mas não estava 100% apto para entrar durante os 90 minutos. Então, o técnico Barba promoveu apenas uma alteração, tirando o argentino e colocando ontem entre os 11 titulares Dudu. Vou falar com vocês a escalação total com Everson, Natanael, Juan Tressol, Dilianco, Renan Lodi, Thomas Pérez, Maicon, Dudu, VH, Bernard e Cassierra. Hoje, a delegação alvinegra retorna às atividades na cidade do Galo, dando início à preparação, visando então o jogo de volta. Amanhã, a equipe já embarca rumo a Caxias do Sul para terça-feira enfrentar o Juventude. Fora de casa, precisa da vitória para conquistar então a classificação para as quartas de final da Copa do Brasil, amigos.
1: Valeu, Giovana. Agora o Santos com Lucas Escórcio.
3: Fala, José Canil, Gustavo Soler, de volta aqui no Esporte TMC para atualizar as notícias do Santos, que empatou em 0-0 com o Remo. O time jogou melhor, mas não conseguiu abrir o marcador 0-0, placar que vai para o jogo da volta lá em Belém do Pará, com certo perigo para a equipe de Santos. O técnico Cuca foi perguntado em coletiva se o Neymar será dúvida para o jogo de volta. Isso porque o Neymar, que jogou 90 minutos nesse jogo, tem compromissos fora do futebol um dia antes da partida. Ele fará um leilão beneficente na segunda-feira no Suhai Music Hall, localizado na cidade de São Paulo, na parte da noite. O Santos joga na terça-feira, no dia seguinte, também à noite, às 9:30, lá em Belém do Pará. Vamos ouvir o que o Cuca disse em coletiva.
4: E quanto ao leilão, isso é uma coisa dele, de todos os anos que ele faz, aí leilão beneficente, vem pessoas do mundo inteiro, e isso eu deixo aí para que a diretoria resolva junto com ele. Da minha parte, o que a gente tem que fazer é amanhã, na reapresentação, reavaliar. O Neymar fazia 74 dias que não jogava uma partida inteira, né? Jogou essas duas, a gente tem que ver também o tamanho do desgaste dele, conversar com o jogador para depois internamente resolver e depois passamos para vocês. Então, não tenho como te responder hoje. Amanhã, reavaliação, é um jogo sábado e terça, com uma viagem, é uma situação diferente que a gente tem que fazer com calma. Não é agora aqui. Amanhã a gente reavalia e depois toma a decisão.
3: Tá aí então o Cuca comentando sobre a possibilidade de usar ou não o Neymar. Diz que irá reavaliar o camisa 10 e também, é claro, ver com a diretoria se ele consegue participar da partida, mesmo tendo o leilão um dia antes. Lembrando, o Santos viaja amanhã para Belém para pegar o Remo na terça-feira no jogo de volta das oitavas da Copa do Brasil, às 9:30 da noite.
1: É impressionante como fazem drama em tudo que se refere ao Neymar. A situação do Neymar para terça-feira é a seguinte: se ele tiver condições físicas de jogar, ele vai jogar. Se ele não tiver, ele não vai jogar. Se ele jogar, ele vai viajar depois dos compromissos que ele tem assumidos aqui há mais de um ano. Essas coisas se marcam com um ano de antecedência. Então, se ele tiver condições físicas para jogar, ele vai jogar. Se ele não tiver, ele não vai jogar. Simples assim. Vamos lá, agora o Palmeiras que joga daqui a pouco. Aqui ao meu lado, Gustavo Soler. Diz aí, Soler. Ah, o Palmeiras já foi? Então tchau, Soler. Vai embora, vai. Vai pro estádio. Daqui a pouco a gente se fala lá no Bank Park. Agora então o Cruzeiro, Marcos Botelho.
5: Muito bem, de volta aqui à nossa programação. Na minha primeira participação, eu falei de desfalques do Cruzeiro do departamento médico. Além do goleirão Cássio, que está retornando, tá, amigos? Esse jogador deve retornar às atividades com o grupo do Cruzeiro na Toca da Raposa 2 já neste mês de agosto. Além do Cássio, o Cruzeiro tem no departamento médico o atacante Ney Servidje-Real, colombiano, com um edema muscular na coxa direita. O atacante Gabriel Peck, que passou por cirurgia por conta da fratura que ele teve na tíbia da perna esquerda. E o atacante colombiano Luis Sinisterra. Esse vai passar por cirurgia já na próxima semana na Finlândia por conta de uma lesão muscular na coxa esquerda. Quinta lesão do Sinisterra desde que ele chegou ao Cruzeiro em agosto do ano passado. Vai passar por cirurgia e vai ser lá na Finlândia, porque um especialista vai atender o jogador, que depois retorna a Belo Horizonte e vai fazer todo o tratamento da lesão no departamento médico do Cruzeiro. Por conta desses jogadores lesionados, o Cruzeiro está indo ao mercado, tanto para repor o Sinisterra e o Gabriel Peck. O Peck deve retornar ainda esta temporada ao final dela, só que o Sinisterra volta só na próxima temporada. E o Wesley, atacante, cria do Corinthians, de 21 anos, que está no Al Nassr da Arábia Saudita, deve sim ser este jogador para reforçar o Cruzeiro. Staff do atleta e diretoria cruzeirense já estão trocando documentos para ajustar detalhes burocráticos de impostos para que o Wesley seja jogador do Cruzeiro até o meio da próxima temporada por empréstimo e com opção de compra em definitivo. Wesley, de fato, está fechando para ser mais um jogador do Cruzeiro, como um pedido do técnico Arthur Jorge. Eu me despeço aqui e volto depois na nossa programação para todos vocês e para quem nos acompanha. Aquele abraço.
1: Corinthians vai perder o Wesley, hein? Corinthians estava tentando contratar o Wesley, mas está com o transfer ban ativo, não pode contratar. O Wesley vai pro Cruzeiro, hein? Falou aí o Marcos Botelho. Bom, por falar em Corinthians, ele de volta ao Esporte TMC. Timão joga hoje à noite em Porto Alegre, Marco Belo.
6: José Calil, Gustavo Soler voltando aqui no Esporte TMC para falar um pouco mais de Internacional e Corinthians, que fazem hoje o quarto mata-mata entre os clubes na história da Copa do Brasil. Nos três anteriores, o Inter levou a melhor duas vezes. Em 1992, nas oitavas de final, o time gaúcho venceu por 4-0 no Pacaembu e segurou um empate sem gols no Beira-Rio. Em 2017, pela quarta fase, os dois jogos terminaram empatados por 1-1 e o Inter avançou nos pênaltis em Itaquera. A vitória corintiana veio justamente na final de 2009. O Corinthians venceu por 2-0 no Pacaembu e empatou por 2-2 em Porto Alegre para ficar com o título naquela temporada. Agora, o Corinthians volta ao Beira-Rio como o atual campeão da Copa do Brasil. Mas o retrospecto recente como visitante é ruim para o Timão. O Corinthians não vence o Inter fora de casa desde julho de 2016. Depois disso, foram 9 partidas, com 7 empates e 2 vitórias do time gaúcho. No primeiro turno do Brasileiro desse ano, o Inter venceu por 1-0 na Neoquímica Arena. Bernabei fez o único gol do jogo. Aquela derrota encerrou o trabalho do técnico Dorival Júnior. Fernando Diniz assumiu no dia seguinte. Para o jogo dessa noite, o Corinthians terá Bidu e Garro de volta, mas não contará com Yuri Alberto, Labiade e Memphis Depay. No Inter, Félix Torres não joga por causa da cláusula contratual. Já Vitor Gabriel, punido pelo STJD, conseguiu efeito suspensivo e está liberado. Fernando Diniz também foi denunciado pelo episódio com o volante Jadson, do Atlético Paranaense. O julgamento acontecerá nesta terça-feira, mas não interfere na partida de hoje. A bola rola hoje às 7:30 da noite no estádio do Beira-Rio e a decisão da vaga acontece na quinta-feira às 8:00. 8 da noite na Neoquímica Arena, pessoal.
1: Valeu, Belo. Terminando o giro das equipes vivas que estão firmes na Copa do Brasil. O Furacão, o Atlético Paranaense, repórter Monique Vilela.
7: Atacante Kervin Vargas, reforço do Furacão para a temporada de 2026, está à disposição, viu? Fica no banco de reservas, está com o nome publicado no BID e será reforço para o técnico Dair Helma para essa partida contra o Vitória nesta segunda-feira, às 9 da noite, na Arena da Baixada. 24 anos, vem do Charlotte, dos Estados Unidos, e é um jogador que o Atlético aposta muito, atua pelos lados no ataque e vem para reforçar esse sistema ofensivo do Furacão. Além de Kervin Vargas, quem também em breve deve estrear é o zagueiro Dantas, também contratado como reforço nesse meio de temporada, junto ao Novo Horizontino, só aguarda a finalização no dia 5 daquela punição em razão do doping que ele sofreu no começo da temporada. Aí sim, poderá vestir a camisa rubro-negra. Outros dois reforços já estrearam. Lateral direito, Gilberto, e também o atacante Jorge Rivaldo.
1: É isso, Monique. Realmente uma etapa empolgante aí da Copa do Brasil. Ontem os jogos não foram bons, 3 jogos, todos empatados sem gols, mas... hoje a gente tem esperança aí de jogos melhores e amanhã o Atlético com Vitória também deve ser uma boa partida. O Adriano do Jaraguá, para fechar aqui entre aspas, né, com chave de ouro, mandou mensagem ofendendo a gente aqui porque ele pensa diferente em relação ao que eu falei do Neymar. E quando você pensa, a pessoa... hoje existe uma intransigência muito grande, né? As pessoas não aceitam que você defenda uma ideia diferente da delas. Então só pode dar pau no Neymar, porrada no Neymar. Quando você mostra o outro lado, as pessoas não aceitam. Mas tudo bem, faz parte, eu não vou deixar jamais de defender os meus pontos de vista porque alguém gostou e não gostou. Eu sempre falo, as minhas opiniões, elas são formadas através de muito tempo, de muitos anos de trabalho. Então a pessoa fala às vezes, ah, você não muda de opinião. Claro que eu não mudo, porque eu demorei muito para formar aquela opinião, né? Por isso que eu não mudo e não mudo mesmo. Agora, quando a pessoa dá opinião de orelhada, o cara fala, ah, isso aí, no outro dia ele muda. Ah, o tal time vai ganhar. Aí ganhou outro? Ah, não, eu falei que ia ganhar o outro. Tal time vai contratar tal jogador. Aí o cara fala... eu acho que não vai contratar. Aí contrata, ah, vocês viram como eu falei que é... sabe, eu não trabalho assim, eu trabalho de forma diferente e pode deixar, pode ficar tranquilo que a minha opinião é sempre baseada em muitos fatos. Um abraço ao Donizete, corintiano de Mairiporã, e deixa eu ver aqui mais, o William tá perguntando se eu comi hot dog e hambúrguer lá nos States. Olha, tem hora que você tem que comer, porque a gente não tem tempo, né? Muitos dias para ir aos melhores restaurantes, a sair para jantar. Isso é uma coisa que quem trabalha na Copa do Mundo não tem. Você... exatamente, você come todo dia o que dá ali na correria, né? E o mais importante foi que o nosso trabalho foi reconhecido como de qualidade e a convivência, né, com os amigos lá nos Estados Unidos, não só os nossos companheiros, mas de outras emissoras também, foi uma convivência muito saudável. Muito bem, o Eduardo Augusto pergunta qual o meu palpite para o jogo do Corinthians. Eu não gosto muito de dar palpite, eu acho que hoje é um jogo mais equilibrado lá em Porto Alegre. Semana que vem, na quarta-feira, na quinta, né? Eu penso que o Corinthians poderá se classificar, está num momento um pouco melhor, embora os desfalques do Yuri, o Memphis também não se sabe se fica ou se vai, né? Tá fora desses jogos, isso tudo prejudica, mas o Inter está num péssimo momento, o Inter está muito mal, então eu acho que o Corinthians no cômputo aí dos 2 jogos vai classificar. Bom, gente, é isso, né? 12:58, vamos terminando aqui o nosso Esporte TMC. com a coordenação do Paulo Vitor, com a mesa de som do Henrique Dias e depois do Osmar Zani, e as imagens do Giba, coordenação técnica do Rodrigo Piccioneri. Muito obrigado a todos. Vem aí, aqui para São Paulo, a programação esportiva com o Esquenta, e por todo o Brasil, Brasília, Rio, Belo Horizonte, Curitiba e Recife, cada praça aí com a sua programação num domingo de muito futebol. Muito obrigado a todos, lembrando que o jornalismo TMC está sempre atento e a qualquer momento vai voltar com mais informações de tudo que está acontecendo no Brasil e no mundo. É isso aí, pessoal, muito obrigado pela audiência. E eu volto aqui para São Paulo comentando logo mais Palmeiras e Fortaleza. Até lá, tchau, pessoal.
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2: Ah, muito boa tarde, hein, galera? 1:02. Estamos ao vivo na TMC com o nosso Esquenta. Aquele nosso encontro de todo o pré-jogo aqui na TMC. Domingão de Copa do Brasil. Aliás, final de semana destinado à Copa do Brasil, a competição mais democrática do calendário brasileiro. Já tivemos partidas ontem e hoje mais dois grandes jogos que vocês vão acompanhar conosco aqui pela TMC, com toda a galera da TMC, para levar a vocês a grande emoção da Copa do Brasil. Mata-mata para vocês, Palmeiras e Fortaleza. Daqui a pouco, Nubank Park receberá este duelo, claro, com transmissão da TMC. Mais tarde, às 19h30, em Porto Alegre, tem o Corinthians enfrentando o Internacional. Mais dois grandes jogos dessa competição. Você vem com a gente, vamos trazer informações, opinião, a sua participação aqui a partir de agora até as 15h. Vamos esquentar o clima, né, para essa competição. Queremos a sua voz aqui na TMC. Pode mandar mensagens pra gente. Nosso 3025001 está prontinho para receber a sua mensagem. De onde você estiver, mande pra gente perguntas, dúvidas, críticas. Fique à vontade aí para interagir com a gente aqui na TMC. Ou também estamos ao vivo no YouTube, TMC Esporte. Conteúdo audiovisual da TMC. Você vem com a gente, se inscreva no canal, deixa o seu like, ó o like dado aí, ó, o sininho acionado, pintou conteúdo novo, você ficará sabendo. Então vem com a gente e, claro, mande o seu chat, o seu super chat, fique à vontade para participar. Sempre é muito legal ter a sua voz aqui com a gente na TMC. Comigo, Leandro Boldaquian, vamos lá bater um papo legal com vocês e também com o meu parceiro Lucas Ito, que já está conosco neste domingão ensolarado aqui em São Paulo, esquentando este maravilhoso clima para a Copa do Brasil. Você tá bem, né, Lucas Ito? Boa tarde, meu amigo.
3: Tudo certo, Leandro, boa tarde. Tá me ouvindo bem aí?
2: Perfeitamente bem, Luquinha.
3: Tudo beleza, Leandro, mais um dia de Copa do Brasil. Olha, ontem eu sofri, viu? Ontem eu e André Galvão sofremos, que a gente viu três partidas e nenhum golzinho.
2: Eu acho
3: Santos
2: que vocês...
3: e Remo 0-0, Atlético e Juventude, Vasco e Fluminense, pelo amor de Deus.
2: Vocês são inimigos do gol, hein, Lucasito?
3: Nossa, a gente ontem, não, os atacantes, né?
2: Tudo oxo de ontem, né? Oxo, zero pra lá, zerinho pra cá.
3: Exatamente.
2: Três jogos, nenhuma rede balançando, nem gol anulado tivemos, né, Lucasito?
3: Nada, nem gol anulado, no máximo bola na trave.
2: O Santos teve um anulado lá que a bola saiu na batida do escanteio, né?
3: Ah, sim, é.
2: Mas também não ia mudar muita coisa, não, vamos...
3: O Bandeira já tinha apitado, levantado a bandeira antes.
2: Foi um
3: também
2: sábado lamentável de futebol. E é curioso, né, Luquinhas? Porque nós não estamos acostumados a ter essa Copa do Brasil aos finais de semana, né? Geralmente é do meio de semana as competições de Copa do Brasil ou a competição da Copa do Brasil. Mas pelo calendário diferentão da temporada, isso inclui aí não mata-mata da Copa do Brasil, oitavas de final em tiro rápido, né? Final de semana jogo da ida, meio de semana jogo da volta.
3: É verdade, mudou o formato, né? Geralmente a gente tinha um espaço maior entre a ida e a volta, agora vai ser tudo corrido, né? Mas eu acho que, será que eles economizaram nos jogos da ida, Leandro, pra gastar tudo depois, pra tentar definir tudo depois? Não é possível, né? Pô, mas, olha, o Gabigol ontem perdeu na pequena área, debaixo
2: incrível,
3: do gol,
2: hein?
3: Ele perdeu, o Canóvio no Fluminense ontem perdeu uns gols, que, pelo amor de Deus... Não dá, viu? O Atlético Mineiro também acertou, chegou na pequena área, acertou a trave, acertou todo lugar, menos no gol. É impressionante.
2: Pessoal tá precisando passar por uma oficina aí de finalização, né, Luquinhas? Porque realmente, e detalhe, né, cara, a Copa do Brasil, nós crescemos ouvindo, né, que é a competição mais democrática do Brasil, onde o fraco pode ganhar do mais forte. E eu acho que assim, com o passar do tempo, Luquinhas, e com durante muito tempo, ainda existe, né, a fase preliminar de apenas um jogo só, alguns em condições bem difíceis para o time grande, e nós tivemos surpresas, mas a tendência é que com dois jogos, essas surpresas elas fiquem cada vez menores, né? Ou você acha que, por exemplo, Juventude e São Paulo, foi uma grande surpresa o Juventude da Série B eliminar o São Paulo pra você, Lucasito?
3: Ah, eu acho que foi uma surpresa, viu, Leandro?
2: Foi, né?
3: Pra mim foi surpresa, sim. E eu acho que com dois jogos, realmente tem menos chance de acontecer essa zebra, mas podem acontecer, né? O Santos, por exemplo, não tenho certeza que vai conseguir se classificar lá no Pará.
2: É, mas hoje em dia, com todo o respeito ao Santos, Santos e Remo fazem uma campanha igual no Campeonato Brasileiro. Temos que é uma diferença de um ponto, dois.
3: Só, exatamente, então, um ponto. Ah, mas o elenco, né? Não, então, se a gente for ver o elenco, tá, enfim, não tem muita comparação, né?
2: Aliás, eu quero falar do Santos, hein? Tô com um negócio engasgado. Eu não sou hater do Neymar. Não tenho nenhuma predileção em ficar, né, falando mal do Neymar. Pelo contrário, eu sou daqueles que tendo a pender um pouco mais pro lado do Neymar.
3: Você tá bicudo com o Neymar?
2: Tentar entender, viu, Luquinhas, algumas coisas que acontecem com ele, mas, porra, essa história do leilão aí, cara, ela não tá descendo legal. Eu acho que ele... Que pra ninguém, né? Não pela causa, a causa é realmente maravilhosa, a causa é uma questão que a gente, beleza, a gente consegue entender, né? Pô, ele tem um instituto e aí faz parte do pacote Neymar, só que existem datas e datas para serem feitas, né, gente? O Santos vai jogar com o Remo, já quanto tempo que a gente já não tem definido essa situação do duelo entre os dois? Você marcar um leilão na véspera de um jogo da volta ainda sem você ter saber se o seu time fez a vantagem ou não, ainda mais o Santos que não consegue ganhar de ninguém, como é que vai fazer a vantagem já no primeiro jogo? Então, espero que ele vá, viu, Luquinhas? Espero que ele vá porque tem umas informações aí, depois eu vou querer ouvir tudo do nosso Lucas Escórcio a respeito dessa situação. O Cuca ontem ficou visivelmente constrangido para falar desse assunto. Né, parece que ele tava pisando em ovos, né, tateando ali para ver o que ele poderia falar, o que ele não poderia falar.
3: Mas não tá decidido ainda a ida dele, Leandro? Porque ontem a gente tava fazendo o jogo aqui, as informações do Kaique é que ele tava preparando toda uma logística para poder estar nesse jogo.
2: Então,
3: ele ia participar do leilão e ia viajar normalmente.
2: Então, uma coisa é essa, ele já não vai viajar com a delegação, né? Isso por si só já não é uma beleza. Se ele for depois... Aí tudo bem, mas aí como é que vai viajar de madrugada? Ele vai estar em condições de jogar? Vamos ver, Luquinhas, vamos ver porque tem outro detalhe, tá? Pelo que eu ouvi, pelo que eu entendi da palavra do Cuca, ele diversas vezes citou: amanhã tem o regenerativo, vamos ver como é que ele se apresenta, vamos fazer o CK, né, que é aquele exame de sangue que todo jogador faz em início de treino. Fazia 75 dias que ele não jogava 90 minutos, vamos ver como é que vai ser. Não duvido não que ele arrume um desconforto muscular, não, viu, Lucasito? Infelizmente, tratando-se de Neymar, né?
3: Realmente, é difícil. A gente sabe que ele tem esses compromissos, que ele meio que escolhe os jogos que ele quer jogar no Santos, mas tá, pelo menos as informações do Kaique é que ele estaria disponível. Ele já não vai estar num jogo do Brasileiro, né? Então ele tem que jogar algum jogo, ele tem que jogar, né? Não é possível.
2: E vale vaga, né, gente? Com o Neymar, o Santos, claro, fica mais forte. E
3: vale grana, né?
2: Vale dinheiro, vale tchulho. 4 milhões, né, Lucasito?
3: 4 milhões.
2: Arrumaria a sua vida, Lucasito? 4 milhões?
3: Metade disso já arrumava, viu, Leandro?
2: Metade disso, né? Um quarto disso já tava bom, né, Luquinhas?
3: É, exatamente. E olha que essa grana, esses 4 milhões aí, é pra bater dos 78 milhões que o Santos tá devendo pra ele também.
2: Me diz uma coisa, você ia gastar esse dinheiro com o quê, Lucasito?
3: Não, eu investi bem.
2: Você ia investir bem, né? Você não ia ficar...
3: Se a gente gasta, daí não resolve a vida.
2: Ali. Mas você não ia fazer umas estripulias, uma aqui, uma ali, não, né, Lucas?
3: Talvez, né? A gente separa uma parte pra isso.
2: Toma cuidado, hein, Lucas, porque aí vai que o estoque acaba, você não vai ter mais pra onde correr depois. Mas enfim, faça aí o convite novamente, Luquinhas, pra galera participar. Como é que o povo participa? Como é que eles interagem com a gente, Lucasito?
3: O pessoal participa com a gente pelo nosso YouTube, TMC Esporte. TMC Esporte no YouTube. Vai lá, deixa o seu like, se inscreva no canal, ative o sininho para receber todas as notificações e pode participar com a gente do chat. Mande a sua mensagem, mande também o seu super chat para sua mensagem ficar destacada e a gente com certeza vai registrar. E você pode participar também pelo nosso WhatsApp, DDD 11 3025.001. DDD 11 3025.001, pode mandar sua mensagem de texto, mande também o seu áudio para você se ouvir daqui a pouquinho aqui no Esquenta e a gente vai conversando ao longo deste Esquenta TMC, Leandro.
2: Perfeito! Vamos então pro primeiro intervalo do programa. Na volta já temos as participações, as informações deste domingão, vamos tratar dos assuntos dos clubes, Fiquem conosco, o Esquenta só está começando. 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
3: Uma e 15, estamos de volta na TMC com o nosso esquenta. Daqui a pouco a bola rola no Nubank Park, Palmeiras e Fortaleza. É o Verdão em campo pela Copa do Brasil, enfrentando Fortaleza. E claro, jogo da ida, semana que vem, quarta-feira, jogo da volta, né? Em Cuiabá, o Fortaleza vendeu o mando de campo, não vai jogar lá em Fortaleza, no estádio Castelão, gerando uma discussão danada nessa questão de vender mando de campo, e causa de uma certa forma, claro, uma diferença técnica, abrir mão da sua casa por acho que 2 milhões e 200 mil reais foi o valor que o Fortaleza vai arrecadar pela venda do mando de campo, mas de qualquer maneira é a decisão do clube, né, de vender o mando de campo. Caiu para a Série B e vive uma fase realmente muito ruim, né? O Fortaleza não é aquele mesmo de outrora. Ô Luquinhas, então vamos lá, atualizando a tabela. Final de semana, repetindo, hein, galera, não tem Campeonato Brasileiro, nós estamos vivendo a Copa do Brasil. Tivemos 3 jogos ontem, tudo 0x0. E o que temos mais hoje, Lucasito?
4: Vamos lá, Leandro, começando por ontem, então, tudo 0x0. Vasco e Fluminense, Atlético Mineiro e Juventude, Santos e Remo vão ter que decidir nos jogos de volta. Hoje, 4 jogos, às 16h tem Palmeiras e Fortaleza, às 18h tem Mirassol e Grêmio, às 18h30 Chapecoense e Cruzeiro e às 19h30 Internacional e Corinthians. E um jogo só ficou para segunda-feira, às 21h, Atlético Paranaense e Vitória. E já no meio de semana a gente vai ter os jogos da volta. As oitavas de final vão ser decididas mais rápido dessa vez. Terça-feira, às 19h, tem o Juventude contra o Atlético Mineiro, às 21h, Remo e Santos. Quarta-feira, 4 jogos. Às 19h tem Cruzeiro e Chapecoense, Grêmio e Mirassol. Às 21h, Fluminense e Vasco e o jogo da volta do Palmeiras contra o Fortaleza lá na Arena Pantanal. E na quinta-feira, 2 jogos. A gente vai ter os 2 jogos às 20h, Corinthians e Inter, Vitória e Atlético Paranaense, Leandro.
3: E aí, classificados para as quartas de final, as equipes passarão novamente por sorteio, né, Luquinhas?
4: Exatamente.
3: Não está definido a tabela ainda, né?
4: Outro sorteio ainda não está definido.
3: E aí aquele sorteio micareta, Lucasito, todo mundo pode enfrentar todo mundo, é isso?
4: Exatamente, sorteio não simples, não tem pote, não tem nada, não tem regra nenhuma.
3: Você gosta desse sorteio, Luquinhas?
4: Sim, é mais emoção, né, Leandro?
3: Mais emoção, né? A gente pode ter
4: confrontos imprevisíveis.
3: Vamos lá, temos participações já antes da gente chamar o nosso Lucas Escorço com as informações do Santos, que ontem empatou 0x0. Quero saber se o povo tá com a gente já, Luquinha.
4: Tá com a gente já o Ramon Pereza, tá dizendo o seguinte: viva mais jogos às 16h de domingo, isso que é horário de jogo.
3: Ah, eu também concordo, cara, aquele jogo que você assiste no sofazão da tua casa, claro, se você não puder ir no estádio, sabe como é que é, gabaritar, hein? Você tem que sentar no sofá, aquela camisa tudo cheia de molho de tomate, Luquinha, que espirrou da lasanha, do macarrão, sabe, aquele, o bigodinho de molho também, almoçou, comeu sobremesa e é hora de você esticar no sofazão da tarde, criançada brincando pra lá, pra cá, parentaiada lá também, né, fofocando lá no quintal e você lá assistindo futebol, domingo 16h. Esse é o cenário ideal. Aí você gabarita. Se tiver churrasco, melhor ainda, que aí você vai fazendo churrasco e acompanhando o jogo durante a tarde toda.
4: E se o jogo não tiver muito legal, você aproveita para dar umas pescadas também, né?
3: Ah, mas isso é maravilhoso. A pesca de domingo não tem nada mais prazeroso do que ela. Não adianta você fazer de dia de semana, porque não é a mesma coisa. Domingão tem o seu estilo.
4: Exatamente. Ó, o Amadeu Moura tá dizendo o seguinte: não foi surpresa nenhuma a eliminação do São Paulo. O jogo se ganha no campo. Lanús ganhou do Mengão, Olímpia ganhou também, porque jogou sem medo.
3: É verdade, concordo. E o São Paulo teve todas as possibilidades de eliminar o Juventude no jogo da ida, né, aqui no Morumbis. O que perdeu de gol, perdeu pênalti, né? Foi pra lá com uma vantagem mínima.

0: E aí, cara, você fica ali aleatório, né? Você fica dependendo de situação de jogo. O Juventude meteu 2 gols de bola aérea. São Paulo acho que chegou a diminuir ainda, não foi? Não fez um 2-1 que levava pra pênalti?
1: Você acha que chegou a diminuir.
0: É, e foi. Aí no finalzinho, já perto do final do jogo, tomou o terceiro gol. Naquele momento em que tudo dava errado pro São Paulo. Não que agora tenha dado certo as coisas, mas eu acho que foi um momento ainda que... Já era o Dorival, Lucas? Já era, né, o Dorival? Eu não lembro, cara.
1: Eu acho que ainda não era o Dorival.
0: Tanta coisa aconteceu. Parece que minha mente deu uma bugada antes da Copa do Mundo. Mas, de qualquer maneira... o São Paulo eliminado precocemente da Copa do Brasil, assim como foi ano passado também, perdendo naquela ocasião de um time também de segunda divisão, né? O Atlético Paranaense estava na segunda divisão no ano passado, quando enfrentou o São Paulo e eliminou o Tricolor também nessa competição.
1: O Francisco Aquino, ele está lá no Ceará, ele está pedindo um conselho. Você está pronto para dar um conselho amoroso, Leandro?
0: Olha, Lucas, não é a minha praia, tá? Mas a gente faz tudo pelo ouvinte. Então, o que ele precisa?
1: Também não é a minha praia, mas ele tá falando que a gente é especialista, a gente é profissional no assunto. É. Não tô entendendo. Ele falou que tá solteiro há muito tempo. Ele quer dicas pra descobrir novamente os caminhos do amor.
0: Olha, meu amigo, é Francisco, né?
1: Francisco.
0: Olha, Francisco, acho que primeiro de tudo, o importante é você ter calma e não se apressar, né? Se você vai muito, com muita sede ao pote, você acaba sendo um próprio inimigo de você mesmo. Então vamos lá, você tem saído, começa a sair um pouco mais, né? Tente frequentar lugares onde você possa conhecer novas pessoas, né? Você pode também tentar chamar algumas pessoas que você quer para jantar, para conhecer melhor. E aí deixa rolar, meu querido, confie em si mesmo.
1: Ó, belo conselho,
0: eu não sei dar conselho. E você, qual que é o conselho que você dá pro nosso amigo?
1: Não, eu não tenho muito conselho, pô. Ah, se ele for um pouco tímido também, tem esses aplicativos aí de relacionamento hoje em dia.
0: Exato.
1: Tem vários caminhos, né,
0: só
1: Leandro?
0: Só toma cuidado porque tem... As pessoas aqui não são as mesmas das fotos do aplicativo. Cuidado,
1: né? É verdade.
0: Tem gente aí
1: você
0: que não
1: conhece gente que já foi enganada por isso aí?
0: Ah, eu conheço. Conheço gente já que chegou lá, não era nada daquilo que havia dito. Inclusive, tinha até barba, Lucasito.
1: Ô, louco. Tem que tomar cuidado mesmo, então.
0: É melhor chamar os corsos, você não acha?
1: É melhor, daqui a pouco mais mensagens.
0: Vamos lá, daqui a pouco mais mensagens. Ô Lucas Escórcio, seja muito bem-vindo. Informações do Santos, 1:22 na TMC. Queremos saber do Peixe, que ontem empatou 0-0 com o Remo e ficou tudo pra terça-feira lá no Mangueirão, hein, Escórcio? Boa tarde.
2: Fala, Leandro Goldaquian, todos ligados no Esquenta TMC. Vamos atualizar as notícias do Peixe, que jogou ontem com o Remo, empatou em 0-0, confronto válido pelo jogo de ida das oitavas de final da Copa do Brasil. O time de Cuca veio com um esquema de brasão, Igor Vinícius na direita, Lucas Veríssimo e Ananias, Escobar na esquerda. Dois volantes, Christian Oliva e Gabriel Bontempo, que é um pouco mais ofensivo, Barreal, Rolaser, Neymar e Gabigol. O técnico Cuca foi perguntado sobre esse esquema com 5 jogadores ofensivos nessa partida e disse que contra o Remo não havia necessidade de jogar com 2 volantes. Vamos ouvir.
3: Usamos uma equipe bastante ofensiva. A gente sabia que ia ter a grande parte do jogo no campo de ataque, né? Por ser pelo Remo jogar fechado, jogar mais no contra-ataque, que seria previsível para hoje. E bem no fim foi o que aconteceu. Nós criamos, articulamos, demos bolas na trave, gol anulado e infelizmente não conseguimos marcar. Busca-se alternativas dentro do que nós temos de elenco, mexemos tudo que podíamos, mas infelizmente hoje não foi o dia em que a bola entrou, né? Como assim, como lá no Botafogo, ela bateu 3 vezes na trave, hoje essas 2 na trave geralmente são bolas que por detalhe não entram, né? E uma delas que entra muda todo o cenário do jogo. Aí o jogo fica com um campo mais aberto para você jogar. Infelizmente não foi o que aconteceu. O tempo passou, o adversário fechou bem ainda mais as linhas, né? Não ofereceu grandes riscos a nós, à exceção de uma bola chutada de fora da área no primeiro tempo. O jogo foi bem controlado, a defesa teve muito bem. mas nós pecamos nas finalizações.
2: Outra questão para os próximos dias do Santos é o Neymar, que jogou 90 minutos, fez até que uma boa partida, mas terá compromissos fora do futebol um dia antes do jogo de volta. Ele fará um leilão beneficente na segunda-feira. O Santos enfrenta o Remo lá em Belém na terça às 9h30 da noite. O técnico Cuca foi perguntado em coletiva se o craque é dúvida para o jogo de volta. Vamos ouvir.
3: E quanto ao leilão, isso é uma coisa dele, de todos os anos que ele faz. Aí, leilão beneficente, vem pessoas do mundo inteiro, e isso eu deixo aí para que a diretoria resolva junto com ele. Da minha parte, o que a gente tem que fazer é amanhã, na reapresentação, reavaliar. O Neymar fazia 74 dias que não jogava uma partida inteira, né? Jogou essas duas, a gente tem que ver também o tamanho do desgaste dele, conversar com o jogador para depois internamente resolver e depois passamos para vocês. Então, não tenho como te responder hoje. Amanhã, reavaliação, é um jogo sábado e terça, com uma viagem, é uma situação diferente que a gente tem que fazer com calma. Não é agora aqui. Amanhã a gente reavalia e depois toma a decisão.
2: O alvinegro praiano se reapresentou hoje, neste domingo, no CT Repelé, para finalizar a preparação para o jogo de volta. Quem é dúvida para essa partida é Lucas Veríssimo, que sofreu com dores na panturrilha direita e teve que ser substituído nos acréscimos do segundo tempo. Ele será reavaliado hoje durante a reapresentação. Vamos ouvir o técnico Cuca sobre uma possível lesão do camisa 4 do Peixe.
3: Sim, o Lucas preocupa. Amanhã ele vai fazer o exame, tomara que não tenha sido nada grave. Entrou Adonis e o João Ananias está ganhando corpo, está evoluindo jogo a jogo. Lógico que tem falhas, é um menino de 19 anos, mas já não se trata mais de uma promessa, ele está se fortalecendo como titular e é muito importante para nós ele. A gente tem poucos já zagueiros, né? Temos 4 zagueiros, o Arão que pode fazer isso também quando a gente precisa.
2: A diretoria do Peixe conta muito com a classificação do time para as quartas da Copa do Brasil, porque receberia uma premiação de R$4 milhões, podendo auxiliar aí no pagamento dos 2 meses de direitos de imagem dos jogadores atrasados. Com essa possível lesão do Veríssimo, João Ananias teve sua ida vetada para a seleção sub-20 e vai reforçar o Peixe no jogo de volta. Lembrando, Santos viaja para Belém amanhã, na segunda-feira, para pegar o Remo no jogo de volta das oitavas de final da Copa do Brasil, às 9h30 da noite, ainda sem saber se teremos ou não Neymar em campo.
0: Perfeito, Lucas Scorcio, o boletim completinho do Santos, com todas as informações aí, né, do jogo de ontem, também do que virá pela frente. E aquilo que nós falávamos, né, Luquinhas e rapaziada que tá ligada com a gente aqui na TMC, eu acho essa é uma situação do Neymar aí envolvendo o leilão que pro clube é muito constrangedor. Pro clube é muito constrangedor, e vou repetir, eu não sou um hater do Neymar, não sou aqueles que vê tudo problema no Neymar. Eu tendo a estar um pouco mais até pro outro lado, tenho um pouco mais de paciência com o Neymar pelo que ele já apresentou. Só que existem coisas, né, cara, que aí a gente não pode também ficar passando pano, fingir que tá tudo bem, porque não tá. Se porventura o Neymar deixar de viajar, deixar de estar com a delegação num jogo que vale uma vaga para as quartas de final da Copa do Brasil por uma questão pessoal, aí fica difícil de defender, né? Aí a gente tem que falar que tá errado. Ah, mas o leilão vem pessoas importantes do mundo inteiro. Ah, mas o leilão já estava previamente marcado e ele faz todo ano. Ai, mas o leilão é uma peça, é um fator importante para o Instituto. Tudo isso eu acho super válido. Causas beneficentes, elas merecem atenção e merecem todo o nosso apoio também. Ainda mais de pessoas significativas do esporte, de qualquer que seja a área, como o Neymar é. É um instituto que ajuda muitas crianças, isso ele faz mesmo e a gente acha, eu acho isso fantástico. Mas a questão principal é o jogo, né? E a gente tem 365 dias no ano, gente. Daria pra realocar essa data do leilão? Me ajuda, Luquinhas, quando foi que nós ficamos sabendo que o jogo do Santos seria nessa terça-feira. Talvez não faça tanto tempo assim quanto eu imaginava, mas mesmo assim, ele é o dono do negócio, cara. Se ele chegar a falar assim, pô, vou fazer em vez de ser na segunda-feira, vou fazer na quinta. O Santos joga terça e joga sábado, certo, Lucasito?
1: Próximo isso. Jogo.
0: Vai na quinta-feira, cara. Na quinta-feira, o time volta na quarta, você faz tranquilamente na quinta. E aí você tira um problema da sua frente, né? Você tira ali uma questão que pode levantar ainda mais dúvidas no momento em que o Santos não precisa disso. O Santos Futebol Clube hoje não precisa nada polêmico fora das quatro linhas. Já tem demais. Ele mesmo se auto-sabota em muitas questões. E essa é mais uma. É mais uma auto-sabotagem do próprio clube e os seus integrantes. O Neymar faz parte hoje do Santos Futebol Clube. Deixar de jogar por uma questão pessoal, por maior que seja a causa, por mais bonita que seja a causa, e ela é mesmo, não tô tirando valor, mas, cara, o time precisa dele em campo. Então, o Cuca teve todos os dedos aí do mundo pra falar, claramente não é uma situação confortável pra ele. O Santos tem dívidas com o Neymar. Não justifica, gente, não justifica. Não justifica ter a dívida, mas hoje em dia, infelizmente, é algo basicamente normal em todos os clubes. A galera deve pra caramba, o que que eles fazem? Ah, mas o outro também deve. Aí fica meio que elas por elas, né? Eu tô mal, mas não sou só eu, olha, só tenho como se o fato do coleguinha estar mal te aliviasse de você tá mal também. O que mais me deixa louco é isso, cara. A justificativa apontando o erro do lado, do coleguinha do lado. Isso pra mim é terrível, mas é o que os clubes fazem. Então, se você tem a chance de passar de fase de Copa do Brasil, botar mais 4 milhões na tua conta, fazer o seu clube disputar uma fase quartas de final, pô, ficar entre os 8 melhores da Copa, legal. E aí você deixa em dúvida. Pra mim ele tinha que ir com a delegação, tá, Luquinhas? Mas suponhamos que ele vá depois, né, em voo, ok, beleza, menos mal. Só que já gera, né, toda atenção, já gera dúvida. Eu tava lendo aqui informações de que a diretoria do Santos tá muito pouco otimista que ele vai jogar, Lucasito. Aí fica difícil, meu amigo.
1: Aí fica difícil mesmo, porque a gente espera que ele esteja sempre em campo. A gente já falou, inclusive, que ele tá suspenso da próxima rodada do Campeonato Brasileiro. São jogos, mas a gente sabe, né, Leandro, ele escolhe o jogo pra fazer. Ele meio que manda, né? E a gente vê no sentimento do Cuca aí também, tá meio constrangido, tá meio de saco cheio também.
0: Totalmente.
1: Acho que ele não tá vendo a hora da temporada acabar, né? Pra ele pegar o rumo dele também.
0: E nesse cenário...
1: O próprio Neymar também não tá mais afim, né?
0: Nesse cenário quem sofre, cara, é o torcedor, né? O torcedor que não sabe como que vai ter o seu time. Já não vai ter o Veríssimo, né? Veríssimo machucou. E é isso, agora a gente vai ter vários jogos em sequência. O que mais vamos ter é lesão de jogador. Então os times vão ter que trabalhar para tentar minimizar. Na quinta-feira passada foi Yuri Alberto e Labiade no Corinthians. Agora Lucas Veríssimo. Então daqui a pouco vai ser outro. E é assim que funciona. Não tem como você tirar da equação também as contusões. Então assim, é um cenário complicado. Eu acho que a diretoria do Santos não tem tanto poder de cobrar o Neymar por conta desses débitos. Mas ao mesmo tempo acho que podia partir um pouco dele, Neymar, né, ter essa responsabilidade de tentar ajudar o Santos a passar de fase. Aí vai, passa de fase e faz na quinta-feira o leilão, né? Muda a data, pô, recebe todo mundo aí e faz o que tem que fazer. Mas enfim, o povo tá participando em relação a isso, Luquinhas?
1: O pessoal tá mandando várias mensagens aqui, Leandro. Antes, ó, a gente ficou sabendo dos confrontos, né, das oitavas, no dia 26 de maio. Mas a CBF só definiu mesmo no dia 22 de junho. Mas mesmo nesse dia 26 de maio, a gente já tinha as datas base, né? Então poderia meio que se programar ali.
0: Exatamente, deixa ali a semana em aberto, galera. Ó, a semana vai ser essa aqui, ó. Vamos só confirmar se vai ser na segunda, na terça, se o jogo for na quinta, não dá. Separa as datas ali, gente. Ele é o dono do evento. Ele é o dono do evento e as pessoas não vão deixar de vir se for outro dia, né? Então eu acho que poderia ser feito de forma diferente. Tudo, eu tô pensando aqui apenas no Santos, tá? Talvez eu esteja muito ingênuo de pensar no Santos e a galera que realmente está envolvida não tá fazendo isso.
1: Mas poderia adiar pelo menos um dia, né, Leandro? Mesmo porque a gente sabe quem participa do leilão do Neymar são pessoas que têm condições, né?
0: Exato. Vai, faz na quinta-feira, cara. Quinta-feira era o melhor dia. Joga na terça, retorna na quarta, só tem jogo no sábado, então não tem concentração na quinta-feira. Então, você podia ter adaptado a data, por mais que ele, sei lá, ele pode não jogar por outras questões. O Cuca falou aí que ele não tinha jogado um jogo completo há 74 dias. Pode ser que ele tenha dores musculares, não reúna condições de jogar, mas aí é uma outra questão. Se ele não for jogar agora por lesão, por dores musculares, o que nós vamos achar, Lucasito? Que ele não vai por conta do leilão. Então, é tudo errado, né, cara? Tudo que envolve o Neymar geralmente é feito de forma errada e eu sei que ele não tá nem aí pra nada, tá? Ele não tá nem aí pras críticas, a gente tá falando aqui, ele não deve tá nem aí, mas eu só acho que poderia o torcedor do Santos ser mais respeitado nesse momento, porque afinal de contas ele é o principal cliente do clube, né? Enquanto os times não entenderem que o seu principal ativo são os torcedores e pra eles que você tem que trabalhar de forma boa, porque trabalhando de forma boa, o torcedor vem junto, consome, ajuda, incentiva, compra, né? Faz tudo isso. Agora, se o seu pensamento é, às vezes, muito mais em si ou em outras questões do que o próprio clube, aí não adianta nada a gente com o microfone aqui ficar falando. O nosso papel a gente faz. Eu acho que as pessoas deveriam colocar um pouco a mão na consciência e pensar naquilo que também importa para quem eles trabalham, que são os torcedores, nesse caso aí do Santos, Luquinhas.
1: É, mas os dirigentes, na forma geral, não pensam muito na torcida, né? Eles pensam mais no poder deles ali. Inclusive, a mensagem do Doni Lopes, ele diz que é São Paulino, ouvinte de todos os programas esportivos da TMC. Acho que os times paulistas não querem SAF, pois não terão mais como controlar 100% do clube.
0: Lógico.
1: É mais ou menos por aí, né?
0: Lógico, exato. É que tem duas questões aí, e tem muita gente que, por exemplo, o Santos, eu vi uma discussão de vender 40% virar SAF. Aí você acha que o cara vai comprar sem ter o poder também? O que adianta o cara botar uma grana lá se ele não tem poder de palpitar nada?
1: É, não dá.
0: E ao mesmo tempo, as SAFs que querem palpitar, os caras não vão deixar, porque aí acaba a mamata de muita gente, acaba as benécias de muita gente. E isso é claro, pra mim, isso é muito claro. Eu não acho que é que existem duas coisas, né, Luquinhas? O mundo ideal e o mundo real. O mundo ideal, nossa senhora, maravilhas, SAFs perfeitas comandando o nosso futebol, 20 clubes de Série A, 15 brigando pelo título, mas a gente sabe que isso não vai acontecer, a realidade é outra. E eu repito aqui, eu falo constantemente, não tem problema, falo de novo, né? O futebol brasileiro hoje é o habitat que mais hospeda, que mais absorve pessoas incompetentes nas suas áreas de qualquer parte da indústria que movimenta milhões. Nenhuma outra empresa no mundo ou no Brasil, vamos colocar o Brasil, deixa tão a desejar quanto os clubes de futebol, que aumentam dívidas a cada ano, né? Como é que você trabalha numa empresa e a pessoa, a dívida só aumenta. Você olha e fala, meu, o que os caras estão fazendo aqui? Como é que esse executivo da minha empresa está aumentando a dívida sequentemente, né? Não tem como, gente. Não tem como. Se fosse qualquer lugar sério mesmo, né? As empresas que dão prejuízo aí de aumento a dívida para 3 bi, caminhando para 4 bi, como que isso se sustenta? Bom, enfim, não é nenhuma novidade, né, Luquinhas?
1: Exatamente. Ó, pintou superchat aqui no nosso YouTube, TMC Esporte, o Anísio Câmara. O Flamengo passou o recibo com a nota de ontem?
0: Cara, que coisa constrangedora, meu amigo. Que coisa constrangedora, que coisa feia, que coisa baixa, né? Que coisa pequena, né? Que coisa de time pequeno que o Flamengo fez ontem. Completamente diferente do tamanho da instituição Flamengo. Clube de Regatas Flamengo pressionando a arbitragem. Sendo que os caras ganharam uma Libertadores com um dos maiores erros da história do futebol recente aí, que o cara tinha que ter sido expulso chutando a canela do Bruno Fux, e vem querer passar recibo agora, vem querer pressionar a arbitragem, que coisa feia. É, não me surpreende, tá? Não me surpreende porque é o modus operandi, né, de transferir irresponsabilidades. Não ganhou do São Paulo no Maracanã, foi por conta da arbitragem?
1: Ah, eles reclamaram também, né?
0: Não ganhou do Inter em Porto Alegre, foi por conta da arbitragem também? Ah, vamos lamber sabão, que é isso? Que coisa feia, nossa mãe, que vergonha. Eu teria vergonha alheia se eu sou flamenguista, uma vergonha absurda do que o meu clube fez, né? O torcedor do Flamengo deveria ter vergonha do que foi apresentado ontem nessa nota completamente bizarra, completamente infantil, né, do clube de regatas Flamengo, para tentar pressionar, para tentar justificar a sua incompetência no campo.

0: falou, não acho que tem que ter sido expulso. O Ricardinho também não acho que tem que ser expulso. Pronto, ali já dividiu. Como é que você vai transformar numa discussão que um acha que é, outro acha que não é, que tá muito dividido, falar em erro absurdo, em roubo histórico? Que vergonha, Flamengo! Oh, que vergonha, Lucasito. Desculpa,
1: e
0: cara.
1: Coloca vários números lá, né, Leandro? Que não cita os jogos, não cita contra quem foram esses lances.
0: Exatamente,
1: não
0: dá pra, cara. Exatamente.
1: Não tem que analisar lance a lance, pô.
0: Tudo absolutamente dentro do padrão normal. Eu lembro perfeitamente, em 2016, Palmeiras e Flamengo brigavam pelo título. O Paulo Nobre chamou uma coletiva de imprensa pra dizer que o Flamengo não ia ganhar no grito, batendo na mesa. Aí já é, ó como é o modus operandi dessa galera. 10 anos atrás, já acontecia a mesma coisa. Eles querem enganar quem? Ganha no campo! Joga no campo! Tem que tentar ganhar no campo, não ficar fazendo picuinha fora. Ai, porque... Não, é porque um time é sistematicamente beneficiado. Ah, pelo amor de Deus. E estamos falando do Flamengo, hein? Estamos falando do Flamengo. Flamengo falar que alguém é beneficiado pela arbitragem? É, realmente é muito complicado, às vezes, a gente poder entender. E aí, vão falar, ah, e por que clubismo? Ah, porque isso daí, na verdade, deveria ser uma vergonha para qualquer pessoa que gosta do futebol. Porque claramente o que a gente tem nesse cenário é um time pressionando a arbitragem para ser beneficiado no próximo jogo ou tentar explicar os seus fracassos, porque, repito, não ganhou do São Paulo no Maracanã. Não ganhou do Inter em Porto Alegre. E aí? Ué, ganha o jogo. Se tivesse ganho os dois jogos, eram 4 pontos a mais. Estaria em 4 a diferença com um jogo a menos. Estaria chorando, reclamando? Posso ir pro intervalo, Lucasito?
1: Pode ir pro intervalo. E antes, né, Leandro, também pra esconder um pouquinho a incompetência, né, os dirigentes mandaram total. O técnico ganhou tudo depois de uma goleada de 2-0.
0: Exatamente, e o Flamengo tá se tornando um time arrogante, com essa empáfia, sabe, com esse ar de arrogância, cara. Isso aí a gente sabe que no futebol não dá certo, tá? Não dá certo, é uma decisão do clube. Dirigentes que fazem o clube nesse momento são dirigentes soberbos, são dirigentes arrogantes, que adoram ficar dando pitaco em situações que não tem nem nada a ver com eles. Não tem nada a ver com eles, o negócio da compra da SAF pelo Vasco. O que que o BAP tem que ficar falando? O que que tem que ficar falando dos outros, sabe? Quer comandar tudo. Quer mostrar que é o nosso supra-sumo. Ah, porque não temos onde gastar dinheiro. Não foi o que ele falou no começo do ano? É, e Flamengo não tem onde gastar dinheiro, tá? Muito dinheiro, bilhões e bilhões, não sei onde gastar o meu dinheiro, tal. E aí o Felipe Luiz viu essa entrevista, meteu 3 vezes mais do que a pedida, ué, já que o cara não tem onde gastar dinheiro, tá esbanjando, eu quero mais dinheiro, ué.
1: É, tá procurando onde colocar o dinheiro.
0: Tá procurando boi na minha conta, põe no meu banco. Enfim, a gente sabe que esse tipo de dirigente no Brasil tá cheio, né, soberbo, arrogância e o futebol, ele não dá margem pra muitas questões. Futebol ele cobra, hein? Bora pro intervalo, na volta tem muito mais. Já tem as informações do Palmeiras diretamente do Nubank Park. Tem também informações do Corinthians, que joga mais tarde em Porto Alegre. E o São Paulo Futebol Clube, que segue em preparação para voltar a campo na semana que vem. Fiquem conosco. 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
5: 1h46, 1h46, o Cuco TMC não deixa você perder a hora. Chega mais com a gente, estamos no Esquenta TMC. Daqui a pouco o Nubank Park vai receber o duelo do Palmeiras contra o Fortaleza, Copa do Brasil. Verdão, diante do seu torcedor, vai tentar abrir boa vantagem para na quarta-feira em Cuiabá. Não, você não ouviu errado não, tá? O jogo da volta será em Cuiabá, né? O Fortaleza vendeu o mando de campo. E daqui a pouco também falaremos do Corinthians dentro desse bloco ainda. Mais tarde tem Timão lá no sul do país. Mas recebo aqui a informação de que Gustavo Soler já está conosco diretamente do Nubank Park. Vou só pegar o boa tarde do Soler, as primeiras informações, já que o duelo acontece aí na Casa Alviverde. E você já está por aí, Soler. Muito boa tarde, meu amigo, tudo certo?
6: Tudo bom, Boldaquian? Grande abraço para você, para todo mundo que nos acompanha aqui no Esquenta TMC. Já estamos aqui no Nubank Park, onde às 4 horas da tarde o Palmeiras recebe o Fortaleza, agora o Fortaleza de Paulo Autuori, que faz a sua estreia no comando técnico do Leão do PC, por sinal, a primeira vez que o Autuori vai trabalhar em um clube do Nordeste brasileiro. Time alviverde com uma baixa extremamente importante hoje, né? O capitão Gustavo Gomes foi diagnosticado com uma lesão na posterior da coxa direita. De acordo com o núcleo de saúde e performance do Verdão, esta é uma lesão de grau moderado e todos confiam muito na recuperação do Gustavo Gomes. Então podemos trabalhar aí com uma expectativa de 2 a no máximo 4 semanas pela recuperação do Gustavo Gomes. Então nessa média aí, quem sabe daqui 2 semanas e meia, 3 semanas, o Gomes já não esteja de volta ao Palmeiras e deve ser mais ou menos o mesmo tempo de recuperação também do Bruno Fux, né? Já está uma semana, o prazo é de pelo menos 4 semanas afastados por causa da apendicite, a retirada do apêndice, né, que o Bruno Fux fez. Então o Gomes e Fux já devem retornar mais ou menos juntos ao Palmeiras daqui umas 3 semanas por aí, Lelê.
5: Então o Palmeiras está desfalcado na zaga. Ô Soler, daqui a pouco a gente volta com mais detalhes, mas eu quero saber se como que caiu essa nota do Flamengo aí internamente no Palmeiras. O Palmeiras respondeu também, né, com uma outra nota, não sei se foi antes ou depois. Você quer...
6: Palmeiras fez antes, Palmeiras fez antes por causa do Maurício, né, que... É a terceira vez nesta temporada que o STJD tenta mudar uma decisão de campo.
5: Outra vergonha, né?
6: No tribunal.
5: Outra vergonha, ô STJ. Ah, eles acham que a gente é tonto, Soler. Eles acham que a gente é idiota, cara. Eles acham que a gente é bobão de tudo no futebol. Brincadeira, cara, brincadeira. Olha, mas enfim, fala aí, Soler. Como é que caiu essa nota do Flamengo aí internamente?
6: Ah, o Palmeiras já entende que... começou a guerra de bastidores, a guerra de narrativas. Por sinal, ontem, quando sai essa informação, né, do STJD com relação ao Palmeiras, né, a folga já foi pro espaço, a gente já começou a trabalhar para entender melhor o que estava acontecendo, o que o Palmeiras tinha para se pronunciar. E aí vou abrir aspas para uma pessoa de dentro do futebol do Palmeiras, que me disse: semana passada já tinha conversado aqui dentro que a guerra de bastidores e narrativas iria recomeçar. Aí eu falei para ele, falei: pô, inacreditável essa nota de hoje, como é que vocês reagiram? Ele falou: estão tentando de novo o famoso no grito não e gritando, mas eles não fizeram nenhuma nota quando eles compraram o Grêmio para votar a favor deles na Libra, né? É. Lembrando que o Flamengo colocou uma votação para o Flamengo ganhar mais dinheiro na Libra, e aí precisava de um parceiro. O Grêmio pediu 2 milhões, o Flamengo foi lá e meteu o Pix de 2 milhões na conta do Grêmio, e o Grêmio votou para o Flamengo ganhar mais dinheiro dentro do mesmo bloco financeiro.
5: É isso aí, vamos acompanhar, mas a guerra começa, né? A guerra continua, bastidores, puxa daqui, aí, puxa, né, dali, vale um pouco de tudo, né? Afinal de contas, estamos no Brasil, viu, Soler? Então, não dá pra esperar muita coisa diferente disso aí, não.
6: E aí, qual que é o noticiário que hoje, quer dizer, que desde sexta-feira, o nosso Léo Pinheiro estava divulgando na TMC do Rio de Janeiro?
5: Qual que é?
6: A Almada tá indo pro telhado e os jogadores estão insatisfeitos com o Léo Jardim. É, o Flamengo vai ficar 2 semanas sem jogar. Você acha que eles querem que fale de crise no Flamengo e que tem jogador que não vai jogar no Flamengo? Ou você quer uma nova narrativa? O Flamengo tentou implementar uma nova narrativa para ver quem quer morder.
5: É exatamente isso aí. E a gente tem que, além de comunicar aqui, né, vir pro microfone e tentar passar tudo, tem que entender esses pormenores todos que envolvem o futebol, muitas vezes com aquelas letras miúdas, viu, Lucasito? Ô, Lucasito, você lê as letras miúdas dos contratos que você assina por aí, Luquinhas?
7: Ah, claro. Tem que ler, né?
5: Ah, tem que ler, né? Porque às vezes passa um negócio lá que você nem sabe, né? Que... Ainda mais você que é um cara que eu sei que assina muitos contratos.
7: Não, não assino, não.
5: Não?
7: Não.
5: 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Cadê o Marco Belo? E vamos chamar o Marco Belo pra roda? 1:52. Vamos então falar do Corinthians. O Timão vai a Porto Alegre enfrentar o Internacional neste domingão. 7:30, bola rola com transmissão da TMC. Chega mais, Marco Belo. Boa tarde.
8: Fala, Leandro Boldaquian, pessoal deste Esquenta TMC. Internacional e Corinthians entram em campo hoje às 19:30 no Beira-Rio pelo jogo de ida das oitavas de final da Copa do Brasil. O Internacional chega hoje mais pressionado. No Campeonato Brasileiro, a equipe gaúcha está na 16ª colocação com 22 pontos ganhos, fora da zona de rebaixamento apenas pelos critérios de desempate. O Colorado não vence há 5 jogos. Foram 4 derrotas e 1 empate. Na última rodada, ficou no 1-1 com o Flamengo no próprio estádio do Beira-Rio. Na Copa do Brasil, o Internacional eliminou o Atlético de Minas Gerais com 2 vitórias, 2-1 fora de casa e 3-2 em Porto Alegre. O goleiro Rocher ainda é dúvida por causa de uma lombalgia. Matheus Cunha deve continuar como titular. Benjamin, Thiago Maia e João Vitor estão lesionados. Félix Torres, emprestado pelo Corinthians, poxa, também não joga. O Internacional decidiu não pagar a multa prevista no contrato para utilizar o zagueiro. Uma pena. Vitor Gabriel conseguiu efeito suspensivo no STJD e está liberado. Pezolano deve escalar Matheus Cunha, Vitinho, Bruno Gomes, Mercado e Maripã e Matheus Bahia. Vilagra, Bruno Henrique e Alan Patrick, Carboneiro e Bernabé. O Corinthians vive uma situação mais tranquila no Campeonato Brasileiro. O Timão está na 9ª colocação com 29 pontos ganhos e não perde há 5 jogos. Na Copa do Brasil, o atual campeão eliminou o Barra de Santa Catarina com 2 vitórias por 1-0. Fernando Diniz poupou a maior parte dos titulares no empate sem gols com o Atlético Paranaense, pensando justamente no duelo de hoje. Mesmo assim, o jogo acabou deixando duas novas baixas para o Timão. Yuri Alberto sofreu uma lesão muscular na parte posterior da coxa direita, lesão grau 2, que pode deixá-lo de fora entre 2 a 3 semanas. Zacaria Labiade rompeu o ligamento cruzado anterior e também lesionou o menisco do joelho esquerdo. O jogador passará por cirurgia e não joga mais nesta temporada. Memphis Depay, claro, que está cuidando do seu contrato, também não enfrenta o Internacional. A renovação está encaminhada, mas ainda não oficializada. Em compensação, Matheus Bidu e Rodrigo Garro se recuperaram e foram relacionados. Pedro Raul também voltou à lista. Garro era dúvida depois de sofrer um trauma no pé direito. A provável escalação do Corinthians tem Hugo Souza, Mateuzinho, Gabriel Paulista, Gustavo Henrique e Matheus Bidu, Raniele, André, Breno Bidon e Rodrigo Garro, Caio César e Jesse Lingard. Alan disputa a posição com Rodrigo Garro e Gui Negão e Pedro Raul são alternativas para o ataque. O árbitro da partida será Alex Gomes Stefano, da Federação do Rio de Janeiro, Boldaquian.
5: Obrigado, Marco Belo. Valeu pelas informações do Corinthians. 19h30, a bola rola lá no estádio Beira Rio. Inter e Corinthians, rivalidade histórica também entre as duas equipes. É, valendo aí a vaga para as quartas de final. E o Corinthians que perdeu dois jogadores aí na quinta-feira, né? Pelo péssimo gramado lá da Neoquímica Arena. Pô, os caras conseguiram estragar uma das poucas coisas que o Corinthians também se orgulha de ter, né? O gramado bom de Itaquera. A promessa, tá valendo aí que o pessoal fez a reforma, geralmente é no final do ano, né? Que eles fazem a troca do gramado, no verão é mais fácil, agora é inverno, a grama demora mais. Estão prometendo que o gramado fique bom até o final desse mês agora aqui, vamos ver. Né, se o Corinthians vai entregar um bom gramado como tinha. Yuri Alberto, lesão muscular de grau 2, né, expectativa de um mês e pouco, mas como é o Yuri Alberto, pode voltar antes. E o Labiade fora o restante da temporada por lesão de menisco, ligamento cruzado, foi tudo, né, o Lucasito, a lesão do Zacaria Labiade também na quinta-feira contra o Furacão, né?
7: E um lance muito feio, né? Sozinho, feio. Ele meu virou o joelho e era um jogador que chegou com certa desconfiança aí, mas estava jogando bem, né, Leandro? Um bom jogador, o marroquino Labiade. Ele estava sendo útil, né?
5: Tava surpreendendo, assim, cara. Eu achei que ele estava indo bem. Nessa ausência toda de vários jogadores, ele estava dando conta do recado. Agora fica essa pressão enorme para assinar logo com o Memphis, ele poder jogar logo, né, pelo Corinthians, já que o Yuri tá fora dos dois jogos pela Copa do Brasil contra o Inter e também pode ficar fora contra o Rosário, né? O Corinthians joga contra o Rosário Central no final do mês, né, Luquinhas? As datas de Libertadores?
7: Já 22... no dia 11, né? Não, dia 11 já.
5: 11?
7: É. A partir do dia 11 a gente vai ter os jogos
5: vem,
7: da Libertadores.
5: Então, no meio da semana que vem, então.
7: Isso.
5: Caramba, achei que era só no final do mês. Então... é bem provável que ele também perca o primeiro jogo, né, na Argentina, o jogo do Rosário Central. Uma situação... E assim, Lucas, eu posso estar completamente errado vendo a lesão do Yuri Alberto e ouvindo o que disse o Diniz depois. O Diniz falou que vários jogadores ralaram o joelho, né? Tinham 5 jogadores com o joelho ralado, né? O cara da... E a impressão que eu tenho é que ele tá perdendo o equilíbrio e pra não se jogar no chão ali e se ralar todo... Ele tenta ficar em pé e vai forçando a perna até que uma dessas forçadas estourou o ligamento, o músculo da coxa. Não sei, cara, eu fiquei com essa impressão. Achei que ele não quis se jogar e ficou. Sabe quando o cara tenta não cair, né? Cata aquele cavaco e força a perna?
7: É,
5: ali, pra mim, a lesão muscular foi configurada.
7: Não percebi, não tive essa percepção aí, mas geralmente esse tipo de lesão é nas arrancadas, né, Leandro? Mudança de direção.
5: É, então. E agora fora o Yuri Alberto.
7: Mas ele costuma voltar bem antes.
5: É,
7: né?
5: O Wolverine da Fiel.
7: O cara, ele quebrou a costela outro dia e voltou rapidinho. Impressionante.
5: Ai, Lucas, nada com a idade, viu, Lucas? E tua idade ajuda bastante. Depois de um certo tempo.
7: Depois que passa dos 30, vai complicando.
5: Não,
7: né?
5: Depois de um certo tempo, você não tem mais. Você tem. As coisas pra melhorar, elas demoram 3 semanas, 4 semanas. E a ressaca, então, meu amigo. doença, Lucasito. Ainda bem que eu não bebo mais, viu, Luquinhas?
7: Tava demorando muito pra se recuperar, né?
5: Tava ficando muito complicado e só de vez em quando, Lucasito. E aí, o povo participa, Luquinhas?
7: Participa, o Dário Alves de Lima tá perguntando exatamente sobre o Memphis. Já acabou a novela? Vamos ver se acaba, né? Pelo amor de Deus também, viu?
5: Eu sinceramente acho que acabou.
7: Minuta
5: a novela,
7: de contrato, né? Pra lá, pra cá, e ninguém fecha logo.
5: Eu li, não sei se é verdade, que ele tinha pedido premiação de Libertadores e Mundial de clubes, mesmo ele não estando no Corinthians mais. E aí o Corinthians teria recusado essa parte. É uma loucura, cara, mas pelas informações acho que já tá assinado o contrato. Não sei se ele chegou já ou vai chegar. Mas de qualquer maneira, eu acho que o corintiano e o Corinthians conta com o Memphis, né?
7: Eu acho que sim, o Diniz conta com ele também, né? Falou, nas entrevistas, disse que ele vai ser um bom reforço aí pro time. Mas cadê o Memphis? Já era pra estar aqui, né? Tá descansando da Copa ainda, ele nem jogou na Copa.
5: Como diria um amigo meu, não tô entendendo nada, viu?
7: Brincadeira. Não tô entendendo nada. Ó, já o Ed de Osasco tá dizendo o seguinte: Corinthians é muito burro, tinha que liberar o Félix Torres pra jogar sem multa. Seria um ótimo reforço pra gente.
5: Olha, os caras.
7: Mas vai que ele faz a partida da vida dele, né?
5: Então, vai. Já pensou se esse cara. Ele costuma fazer gol contra. Já pensou se ele faz um a favor hoje? Vai saber. Né? Então. Melhor não arriscar.
7: Mas o Félix Torres é impressionante, viu?
5: É muito
7: ele
5: ruim.
7: Deu um recuo aí no jogo do Campeonato Brasileiro. Pelo amor de Deus, foi contra o Cruzeiro, Inter e Cruzeiro.
5: Acho que foi Atlético Paranaense.
7: Foi Atlético Paranaense, foi Atlético, é verdade. O gol do Viveiros.
5: Ele foi recuar pro goleiro, deu no pé do Viveiros.
7: Gol do Viveiros.
5: Mais mensagem, Luquinhas.
7: Não sei quem que achou, o scout do Corinthians, será que trabalhou pra trazer esse cara? Não é possível. Não,
5: e você lembra que ele tava no Santos Laguna e aí ficou uma novela danada. Félix Torres treina no Santos Laguna e adia a chegada ao Corinthians. Corinthians envia representantes ao México pra tentar a liberação de Félix Torres, zagueiro da seleção equatoriana. Era melhor ter esquecido o cara lá, Luquinhas.
7: Pois é. Ó, o Felipe Honório tá bravo com você aqui, que você falou que o gramado era uma das poucas coisas que o corintiano poderia se orgulhar do Corinthians. Comentário de clubista, olha só. Tá,
5: não, mas
7: tá bravo
5: assim,
7: com
5: você. Eu acho que o corintiano, então me perdoe se eu não me fiz entender, mas hoje em dia, assim, questão de organização, o Corinthians não é exemplo. Em termos financeiros, o Corinthians não é exemplo. Tanto é que tá com um transfer bom um atrás do outro. Em termos de torcida, sim, é um exemplo a ser seguido o que a fiel corintiana faz. Administrativamente falando, o corintiano tem do que se orgulhar. Isso eu vou te falar uma coisa, até próprios corintianos eu ouvi falando sobre isso. Fala, porra, uma das poucas coisas que a gente tem essa. É, o estádio do Corinthians tem o melhor gramado, tal. O clube estragou. Ô, meu amigo, não fica bravo comigo, não, querido. Não, tamo na boa aí. Não, me perdoe se você se sentiu ofendido, mas o momento corintiano é um momento ruim, cara. Momento ruim aí. Fora do campo, principalmente. Boas gestões precisam ser copiadas. E não é o caso do Corinthians, é isso que eu quis dizer.
7: O Adriel Douglas está dizendo que hoje vai ser Palmeiras 3, Fortaleza 1. O Jaime Ribeiro tem uma pergunta pro Soler. Será que tá na escuta ou daqui a pouco?
9: Tô aqui.
5: Aí, tá aí, ó.
7: O Jaime Ribeiro tá perguntando o seguinte: Soler, procede que o Palmeiras está acertando com o Luiz Henrique, ex-Botafogo?
9: Não.
7: Luiz Henrique parece que estava na mira do Flamengo também, né? O Flamengo tá querendo contratar todo mundo e não consegue contratar ninguém, Leandro.
5: É, e essa do Almada eu não tava sabendo, tá subindo no telhado mesmo, o Soler, é isso?
9: É, o River Plate está atravessando, porque assim como aconteceu com o Palmeiras, o Flamengo tá perguntando pro Almada, o Almada não tá respondendo nada não, pelo menos até esse momento. O Flamengo deu até amanhã, segunda-feira, pro Almada... ou sair da moita ou continuar atrás da moita, mas o Flamengo não quer esperar além de amanhã a resposta oficial do argentino.
5: É, vamos ver o que vai acontecer, porque foi uma situação que gerou muita comoção aí, né, dos flamenguistas. O jogador já tá embarcando pro Rio e tudo mais, mas por enquanto ainda não deu certo essa situação do Thiago Almada, e vice-campeão e campeão em 2022, né, com a seleção da Argentina agora, e um dos reforços que o Flamengo tá tentando buscar, né, pra sequência da temporada. Mais uma mensagem pra gente ir pro intervalo, Lucasito.
7: O Bruno Amorim, será que hoje vai ter lance polêmico a favor do Palmeiras? Vamos ver, né?
5: Em detalhe ainda sobre a carta, eu tava lendo aqui, ó, levantamento do espião estatístico do GE mostra que desde a implementação do VAR, do ranking do VAR em 2020 até o Campeonato Brasileiro de 26, o Palmeiras acumula o maior número de decisões alteradas a seu favor. o menor número de decisões contra. Então, peraí, se ele tem o maior número de decisões contrárias, quer dizer que o cara errou no campo, não foi isso, ô tô maluco? Se ele teve decisões pra mudar, quer dizer que o juiz no campo errou. E aí o árbitro de vídeo teve que mudar, falou assim, meu amigo, você tem que mudar aqui. Não se sustenta muito esse argumento, sabe, gente? É uma coisa muito pequena, né? Muito... Sei lá, cara, olha, eu vou te contar uma coisa.
9: Sabe de quem eu fiquei com o dó, Lelê?
5: De quem?
9: Do rapaz que faz as redes sociais do Flamengo, porque era pra ser folga do sujeito no sábado, já que o Flamengo não joga no final de semana, porque foi eliminado pelo Vitória na Copa do Brasil. Aí imagina o cara, tá de boa, lá na barra, tranquilão, com a família na praia, aí chega a mensagem do Boto, ó, vai ter que subir isso. Aí o cara tem que parar o dia dele com a família, tem que interromper ali o seu banho de sol, pra ver se o texto tá certo, e subir o texto pra um monte de gente ficar xingando depois nas redes sociais.
5: É, né? E tinha que ter aquele departamento, Soler, que você criou.
9: O VDM?
5: É, o VDM. Alguém tinha que falar assim, irmão, tem certeza que nós vamos subir isso aqui? Isso aqui é meio que passar recibo, é... É, beleza. É, eu acho que o intuito do Flamengo, tenho certeza, é pressionar a arbitragem pra tentar, já que no campo não tá rolando, eles vão tentar de tudo fora. Isso daí tá claro, qual que é a mensagem do Flamengo, porque não tem sentido algum esse tipo de manifesto não ter esse intuito. A questão toda é que precisa ganhar no campo também, né? O Flamengo empatou com o São Paulo e empatou com o Inter. E por culpa de arbitragem? Não, né? Até porque o Pulgar poderia ter sido expulso, assim como o Maurício também poderia ter sido expulso contra o Vitória. Não foram os dois. Não foram os dois. Ué, o Pulgar também poderia ter sido expulso. Ou não? Ou eu tô falando alguma besteira aqui? O Pulgar meteu o cotovelo na cara do jogador do Inter, a mesma coisa. A mesmíssima coisa no jogo do Flamengo, e ele não foi expulso. Por que que um erro absurdo do Palmeiras? Ai, que... Nossa senhora, o maior erro da história. A não expulsão. Meu Deus do céu, o campeonato está armado. Brincadeira, cara. Isso é passar um recibo danado. Mas,
7: Leandro,
5: ó, diga lá, Luquinhas.
7: Ó, temos mais duas mensagens rapidinho aqui, ó. O primeiro superchat, o Rogério Oliveira, tá dizendo que a transação do Paquetá saiu mais cara do que se falou. E o Rafael tá bravo com você aqui também, ó. Pergunta pro Lelê se a manifestação dele foi igual quando na temporada passada o Palmeiras lançou aquela nota. Quando que o Palmeiras lançou a nota?
5: Do ano passado?
7: Eu não tô lembrando.
5: Se foi, eu não lembro, tá? Mas se foi nessa mesma circunstância, num campeonato de pontos corridos, que você não consegue chegar no seu oponente, você ficar tentando lançar a nota pra imprensa pra falar de erro de arbitragem. Na minha opinião, o Palmeiras tá certo de reclamar lá da final da Libertadores, pô. O Bruno Fux, o cara tinha que ter sido expulso claramente. Agora, a Leila foi lá, o que ela falou? Não chutou uma bola no gol. Eu não vou reclamar da expulsão. O Palmeiras não jogou bem. Uma ótica dela, tá certo? Beleza. Uma coisa que ela quis se manifestar. Completamente diferente do que faz o Flamengo. Completamente diferente. Eu não tô lembrando dessa nota aí. Se vocês puderem me refrescar a minha memória, eu agradeceria e vou falar aqui se de fato tava errado também. É, porque eu realmente não lembro. Eu lembro do que aconteceu depois do jogo do São Paulo, lá, lembra que o Palmeiras teve o pênalti lá não dado, e isso daí realmente aconteceu. Todo mundo, uma manifestação coletiva contra o Palmeiras, e de lá até o final do campeonato as decisões dos juízes eram basicamente contra o Palmeiras, exceto aquela do Gomes contra o Cruzeiro, que o Gomes poderia ter sido expulso e não foi, mas teve uma série de outras decisões e a vida seguiu. A vida seguiu, o Palmeiras entendia naquele momento que muitas decisões haviam sido mudadas por conta da comoção que foi aquele jogo. Ramon Abate Abel foi expulso, foi excluído, ficou 2 meses sem apitar, como se só ele, né, fosse o cara que apitou um lance errado, né? Então, infelizmente, ô Lucas, infelizmente a galera tende a entender que tudo é clubismo mesmo, né? Então não adianta eu falar uma coisa aqui, só não vai ser clubismo se eu falar que tá certo o Flamengo, parabéns ao Flamengo, excelente nota, Flamengo, parabéns. Aí vão falar, nossa, realmente não é. A galera tem que ter o discernimento aí de entender o que é clubismo ou não. A gente tá aqui pra fazer o nosso papel e cada um entende da forma que quer entender e tá tudo certo. É, a vida vai seguir tranquilamente para ambas as partes. Bora para mais um intervalo. Na volta tem Kaique Silva e tem mais Gustavo Soler. Ô Soler, hoje é capacidade máxima? Ou teve alguma... Teve show da Xuxa ontem, não teve? Ou foi
9: sexta? Não, foi sexta-feira. Ah, sexta-feira. Foi sexta-feira. Ontem teve o Palmeiras treinando aqui mesmo no Nubank Park. E a atividade aconteceu por aqui, Lelê, porque reformaram o vestiário de número 1. Então o vestiário do Palmeiras agora tá com uma cara nova, repaginado, maior para os jogadores. E hoje capacidade máxima. Palmeiras não divulgou o público atualizado desde sexta-feira. E aí, provavelmente quem opera essa parte é CLT, né? Porque a última vez que o Palmeiras atualizou foi na sexta-feira, 6 da tarde. Aí o trabalhador tá no direito também, né, Lelê? Deu o horário dele, caneta cai, é sexta-feira. Sexta-feira é sexta-feira para todo mundo, mas a última atualização foi sexta-feira, 6 da tarde. 34 mil ingressos vendidos de forma antecipada. Então hoje teremos aí um público em torno dos 40 mil por aqui.
5: E aquele plano de aumento do estádio, Solé, da retirada das cadeiras Gol Norte, ainda tá de pé ou já caiu por terra?
9: Vai ser em dezembro, vai ser em dezembro.
5: Ah, no final do ano.
9: Isso, é porque como vai ter um jogo do João Fonseca, né, vai ter uma partida de tênis no Nubank Park, então esses ingressos já estão sendo comercializados com as cadeiras do Gol Norte e Superior Norte, que serão as cadeiras retiradas. Então, quando terminar o jogo do João Fonseca, aí o operacional da W Torre já consegue fazer a retirada dessas cadeiras, né? O projeto demorou um pouquinho para sair do papel, porque primeiro a W Torre tinha que encontrar onde iria colocar mais de 15 mil cadeiras, né? Que seriam retiradas aqui do estádio. Aí depois que conseguiram encontrar um lugar para colocá-las, aí ficou essa questão do jogo que já começou a ser comercializado. Por sinal, Lelê, salgado ver um joguinho de tênis, hein? Ah, 800 caroço mais barato.
5: É João Fonseca e Djokovic, é isso?
9: É. E aí, se eu não me engano, vai ter o Alcaraz também contra alguém.
5: Porra, brincadeira. Aí tem que pagar mesmo, Soler. Não tem jeito, irmão. É o preço que se paga aí pra ver hoje grandes eventos, cara. E...
9: Você é playboy, né?
7: Você já reservou o seu, Leandro? Já reservou o seu?
5: Não, de forma alguma. Mas é assim, infelizmente...
9: Você vai pagar em cripto, né?
5: Não, eu não vou pagar, não. Eu não vou... Eu infelizmente,
7: você
5: não
7: foi
5: vou
7: convidado?
5: Conseguir assistir. Não fui convidado. Mas é o preço, gente. É o preço que se cobra mesmo. Não tem o que fazer. Eu também acho caro. Mas é o que tá sendo praticado aí em grandes eventos. Cara, pra você ter ideia, a Fórmula 1, pô, o preço é absurdo. Você vai a qualquer show hoje aí bom também, é tudo caro pra caramba. Nada tá barato, viu, Solera? Nem o pãozinho na chapa com café com leite na padoca tá mais barato, Solera. Tá.
9: Por sinal, caro. Hoje encontrei José Calil. É. A gente tava tomando café na padaria, 11 conto um pão na chapa.
5: Então.
9: E a mulher ainda perguntou pra mim, vai ser só com o... só na manteiga? Não quer o requeijão na saída? Eu falei, não. Requeijão na saída é 20, pô.
5: É muito complicado tomar um bom café da manhã hoje em dia sem pagar muito. Não gasto menos que 150 num café da manhã. É o que o Caleb me falou aqui. O café da manhã dele costuma ser entre 300 e 400 reais.
7: É a refeição mais importante do dia, né?
5: É, dizem que é, né? É, dizem que é. Fala, Soler, pra ir pro intervalo.
9: É João Fonseca contra Carlos Alcaraz. Essa é a partida. 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
5: Hot Seat?
9: 4 pau e meio.
5: Nossa, o que acontece com o Hot Seat? Será que ele aquece o teu corpo, Soler? É,
9: só pode, né?
5: E aí...
9: Tem um mais baratinho aqui, que a meia é 4.700.
5: É, mas esse aí dá direito de você sacar uma no João Fonseca, será? Ou rebater uma do Alcaraz? Aí é legal, hein?
9: É. Olha,
5: e só pra fechar, e a capacidade do Allianz vai aumentar pra quanto, Soler? Aumenta em quanto?
9: Né? Ainda não há uma estatística feita por parte da W Torre, mas vai superar os 45 mil lugares aqui no Allianz, no Bank Park.
5: Muito bem, este é Gustavo Soler que volta daqui a pouco. Quem volta também é Lucas Ito. Já a gente volta com muito mais. Fiquem conosco. 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
4: Duas e 17, olhe nós de volta aqui, estamos de volta na TMC com Esquenta. Daqui a pouco, Nubank Park receberá o duelo do Palmeiras pelas oitavas de final contra o Fortaleza. O Verdão inicia sua caminhada contra o Fortaleza lá no Allianz Parque, o Leão do PC. Jogo de daqui a pouco, né? Casa Alviverde, na quarta-feira, o jogo da volta em Cuiabá, já que o Fortaleza vendeu o mando de campo. Daqui a pouco, mais de Gustavo Soler, diretamente da Casa Alviverde. E nesse bloco vamos falar também do São Paulo com o Kaique Silva. São Paulo que não joga nesse final de semana porque está eliminado da Copa do Brasil, Luquinhas. Mas vamos também trazer para a galera como é que está a situação do Campeonato Brasileiro, né, Luquinhas? Porque não temos jogos nesse final de semana. Mas é claro, o torcedor quer saber como que está a situação do seu clube na competição de pontos corridos aqui no Brasil.
5: Vamos lá, Leandro. O Campeonato Brasileiro só volta com sua 22ª rodada no outro final de semana. Neste momento, na classificação, a gente tem o Palmeiras líder, 47 pontos. Flamengo é o segundo colocado com 39. Atlético Paranaense, 37 pontos. Fluminense está fechando o G4 com 34. O Bahia está fechando o G5 com 32 pontos. Logo depois temos Bragantino com 31. O Cruzeiro tem 30. Botafogo e o Corinthians, que é o nono colocado, os dois com 29 pontos. O Atlético Mineiro tem 28 pontos, Coritiba 27, o São Paulo 12º com 26, seguido pelo Vitória também com 26 pontos, o Mirassol conseguiu sair da zona de rebaixamento na última rodada, é o 14º com 23, logo depois temos Santos e Internacional, os dois primeiros fora da zona de rebaixamento e os dois com 22 pontos. E no Z4, o Grêmio também tem 22, seguido por Vasco e Remo, os dois com 21 pontos, e a Chapecoense, que já está praticamente rebaixada, é a Lanterna, apenas 10 pontos conquistados, Leandro.
4: Você ficou desdenhando que o Melo falou que a Chapecoense ia cair como Lanterna, né, Lucas?
5: Ah, mas é que o Melo chuta tanto que uma hora ele acerta, né?
4: E você viu que ele tá criando um novo personagem, você viu que o Mago da Bola vem aí, Ricardo Melo e suas previsões, fique ligado aí, hein?
5: Rapaz, ele vai ter bola de cristal e tudo, é isso?
4: Você não tá ligado. Roupa, Ricardo Melo vai bombar, viu, meu caro Lucasito, nas suas previsões maravilhosas. É bom que você pode fazer tudo o contrário do que ele prevê, né? Então você também
5: tem essa opção. Daí o seu índice de acerto vai melhorar, né? Tinha gente falando aqui no chat também do nosso YouTube, TMC Esporte, dizendo que o Melo falou que o Flamengo tá quebrando.
4: É verdade.
5: Ele falou
4: que o Flamengo é o Belo Antônio do cenário
5: quem,
4: nacional.
5: Quem que é esse Antônio? Que ele não para de falar de Belo Antônio.
4: Olha, Luquinhas, Belo Antônio...
5: É alguém do passado dele?
4: Belo Antônio, segundo o Ricardo Melo, é um personagem de uma película brasileira no final da década de 70, eu acho. Que o cara era boa pinta, Lucasito, era um galã, todo educado.
5: E marcou o Ricardo Melo, né?
4: Marcou o Ricardo Melo. Segundo ele, ele se identifica muito com ele, porque... O Melo sempre foi um cara muito elegante, né? Um cara sempre muito bem apessoado, gentil com as mulheres, dava flores, levava pra jantar, um tratamento muito bom. E só que na hora do vamos ver, Luquinhas, não acontecia nada, Lucas. Entendeu? Não subia. E aí o Belo Antônio acontecia isso aí com ele. E aí ele tá dizendo que o Flamengo é o Belo Antônio do futebol brasileiro. E diz que realmente, na sexta-feira, ele falou que o Flamengo tá quebrado. Vamos ver o que vai acontecer. Nosso grande Ricardo Melo
6: Ai, tô na idade da lupa.
4: É, o Rick Ricardo, nossa, que calma, hoje tá de folga, né? O Rick Ricardo hoje tá de folga, já que Éder Luiz narra o primeiro jogo. E o Guilherme Lage narra o segundo jogo, Inter e Corinthians, diretamente lá de Porto Alegre.
5: Ricardo Melo ficou triste pra caramba ontem que não teve gol no jogo do Santos.
4: Ele ficou muito...
5: Ficou transtornado.
4: E a hora que o Gabigol perdeu o gol, o que que ele fez? Nossa. Ai, Jesus Maria José, não é possível! Não é possível! Mais ou menos assim, Lucas?
5: Tá com um chicletinho no pisante, ih, tá. É por aí. Ó, o Cido Santista aqui da Cidade Unida tá dizendo o seguinte, pergunta aí pro Fará se o Cuca tem chance de cair se não ganhar do Remo, se o Santos não ganhar do Remo e se tem algum nome em pauta. É. Não, calma, o Cuca vai ficar lá, né?
4: Não adianta nada trocar de técnico agora, gente. O Santos tá trocando de técnico a todo momento e nada acontece. É complicado, o Santos realmente está num momento muito complicado. Eu acho que não corre riscos não, tá?
7: Ele quer que eu dou aula tática para ele, eu dou.
4: A gente pode, de repente, ter uma aula com o José Calil. Daqui a pouco o Calil também vai dar o seu ar da graça aqui dentro do Esquenta. 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Agora sim, vamos com o Kaique Silva e as informações do São Paulo. Fala aí, Caicão. Boa tarde, meu amigo.
8: Tudo bom, Taquian? Tudo certo, Dedê? Abraço pra você e pra todo mundo que se liga no nosso Esquenta TMC com informações do São Paulo. Tricolor, depois de uma intertemporada na parada para a Copa do Mundo, vive um outro período de descanso. Serão 13 dias ao todo. Com relação à última partida, empate em 1-1 no Maracanã no último domingo diante do Flamengo, até o jogo da próxima semana, sábado, diante da equipe do Grêmio em Porto Alegre, na arena do adversário do Tricolor Gaúcho. São Paulo eliminado de forma precoce na Copa do Brasil, caiu para o Juventude, e o jogo dessa semana contra o time do Santos pelo Campeonato Brasileiro foi adiado por conta do compromisso do rival da Baixada Santista pela Copa Sul-Americana. Mas o Tricolor aproveitou, não ficou 100% parado. Ontem no CT da Barra Funda, inclusive com a forte presença de garotos da base, o São Paulo realizou um jogo treino diante da equipe do Ituano, goleada por 4-0, gols marcados pelo centroavante André Silva e por dois garotos. Gustavo Santana, 20 anos, ele vem do sub-20 do time do São Paulo, finalista da Copinha dessa temporada, ficou com o vice-campeonato diante do Cruzeiro, e Rian Francisco, que se recuperou de uma grave lesão no joelho na última temporada, marcando por duas vezes, decretando, portanto, essa goleada por 4-0 do time do São Paulo. Tricolor que vive movimentações também no mercado da bola, viu, Lelê? Porque nas próximas horas, o Gonzalo Tapia deve confirmar a sua saída ao Columbus Crew dos Estados Unidos. Ele deve ser emprestado por um ano, um empréstimo gratuito, mas com a opção de compra de $1,5 milhão ao final desse período, sem metas estipuladas, né? Então, independente de metas, número de jogos ou número de gols do chileno no futebol norte-americano, a equipe pode contratá-lo. Sendo assim, mais um atacante que deve deixar o time do São Paulo nas próximas horas. Outro jogador, por se tratar de atacante, este um garoto da base, atuou muito mais no sub-20, titular e artilheiro da última Copinha, essa que a gente citou, por exemplo, quando falou do Gustavo Santana, o Paulinho, grande destaque do São Paulo nessa campanha, ele será emprestado até o fim do ano para o Botafogo de Ribeirão Preto. É mais uma negociação que deve ser sacramentada nas próximas horas. E por se tratar de garoto, ontem a gente traz a notícia, portanto, né, atualizada de ontem do garoto Luca, que sofreu um acidente automobilístico depois da atividade no CT da Barra Funda. Segundo informações, ele estava em baixa velocidade, mas com o impacto, o airbag acabou sendo acionado e ferindo, portanto, a mandíbula dele. Uma fratura na mandíbula aconteceu, mas ele passou por avaliação de um bucomaxilo e não vai precisar de cirurgia. Ontem mesmo ele começou o tratamento conservador e ficará um período fora, portanto, não estando à disposição do técnico Dorival Júnior. Ele já teve alta ontem mesmo do Hospital Albert Einstein e a partir de agora começa o seu processo de recuperação. São Paulo que corre contra o tempo para resolver a questão do transurbano, sendo assim vai poder inscrever e anunciar oficialmente, né? Apesar de já terem falado como jogadores do time do São Paulo, o zagueiro português Domingos Duarte e o lateral esquerdo Iago Borducci, ex-jogador do time do Bahia, negociava com o Internacional. O São Paulo entrou na parada e acabou vencendo essa disputa. Tricolor então chegando a 5 contratações para essa segunda metade do ano e no foco não só do Campeonato Brasileiro, mas também da Copa Sul-Americana. A partir da outra semana terá 2 confrontos, portanto, diante da equipe do Bolívar. A gente vai atualizando mais informações do Tricolor do Morumbi aqui na programação da TMC. Lele, abraço!
4: Abraço, Kaique, obrigado pelas informações do Tricolor. Esse acidente automobilístico com o Luca, né? O rapaz está bem, graças a Deus, e a gente também da TMC envia todas as nossas condolências à família do garoto Mikael, né, o jogador de São Paulo do Sub-15 que faleceu ontem de uma forma trágica, né, lá em Maceió, vítima de um tiro lá numa competição que eles estavam jogando. E claro, nossas condolências aos familiares e amigos do garoto. Lamentável esse acontecimento também com o Made in Cotia e o Luca, né, pronta recuperação ao atacante do São Paulo. Agora, ô Lucas, tenta me explicar, cara. Talvez você consiga.
5: Vamos lá.
4: São Paulo não tá nadando em dinheiro, correto?
5: Correto. Pelo contrário, tá com transferban aí.
4: Exato, ativo. Exato. Tem dificuldades. Naturalmente, você tem transferban e você tá sem dinheiro, você tem dificuldade pra contratar. Aí você empresta o seu artilheiro da Copinha São Paulo pro Botafogo de Ribeirão Preto. Qual que é o sentido, cara? Assim, de verdade, existe alguma explicação pro São Paulo se desfazer de um cara que foi artilheiro de uma das principais competições de base no Brasil? Olhando o elenco, o São Paulo tem carências em todos os setores, então poderia perfeitamente utilizar esse garoto, assim como poderia utilizar o Rian Francisco também. Empresta pro Botafogo de Ribeirão Preto disputar a Série B. Buscando o que, exatamente? Você consegue me ajudar com essa explicação, Luquinhas?
5: Não consigo. Nessa aí eu vou ficar te devendo, Leandro, porque tem várias coisas inexplicáveis no São Paulo, né? Não dá pra entender. São Paulo devendo, com transferban ativo, e contrata um monte de jogador também que ninguém conhece. É brincadeira, né?
4: Isso porque ia doar pro Botafogo, né? Ia dar. O jogador ia ficar com um percentual e aí a torcida fez, claro, o manifesto, a galera meio que se rebelou e mudaram os termos, e aí, não, vai ser só um empréstimo agora. Mas não justifica você não utilizar esse garoto.
5: Não, e traz jogadores que pagando uma grana alta, às vezes, e muitas vezes você tem soluções caseiras ali, né? Que não vão ter um grande nível técnico muito baixo das contratações que você vai trazer. Então, às vezes, você pode resolver com jogadores formados na casa. E o São Paulo tá gastando com outros jogadores que ninguém conhece. São coisas inexplicáveis.
4: Aurélio Buta. Você conhece o Buta, Lucas?
5: Não conheço.
4: Você conhece esse Iago que tá vindo? Iago Borducci?
5: Iago do Borducci, também não conheço.
4: O outro lá, Orlando Duarte. Como é que chama lá o zagueiro? Domingos Orlando, não?
5: Domingos Duarte, né?
4: Domingos Duarte. Nunca ouvi falar na
5: também
4: minha vida.
5: Nunca ouvi falar. Não, e ainda passa vergonha, reintegrando a Arboleda. É umas coisas assim terríveis, né?
4: Desculpa, gente. A gente às vezes aqui não quer ficar só falando mal dos times, né?
5: Mas os times dão motivo.
4: É, exato. A gente tem que tentar ter a agenda positiva, mas pelo amor de Deus. Essa atual diretoria do São Paulo, gente. Atual, a ex, né? A ex principalmente, né? Com o Júlio Casares, que pediu aí a renúncia para não ser expulso do quadro associativo do São Paulo aí, poder voltar mais pra frente, porque esses caras querem voltar! Eles querem voltar! Não basta fazer o que fazem, eles querem voltar! Né? Eu vou pedir, eu não vou ser julgado, porque se eu for levar lá, eu vou ser expulso e eu não posso voltar. Eu vou sair porque eu posso voltar lá. Vou voltar pra quê, cara?
5: Os caras não querem largar o osso de jeito nenhum.
4: Respondendo um monte de crime aí civil, o Ministério Público em cima, um monte de prova contra, o cara tá pensando em voltar Pra ficar no São Paulo. Gente do céu, eles se servem do clube, cara. Uma loucura. Uma loucura. Isso aí a gente tá falando do São Paulo, mas tantos outros times. O que que tá acontecendo com essa galera, gente? Aí elege mais 10 novos vitalícios. 2026. Estamos em 2026 e tem clube falando em eleição de sócio vitalício. Meu Deus do céu, caramba, olha. Aí depois eu acho que vai dar. Aí o campo, não, o campo vai dar certo. O campo vai. O campo é só um reflexo de tudo isso, gente. O campo é só um reflexo de tudo isso. O São Paulo agora entra para um segundo semestre, alimentando ali uma possibilidade, acho que de Sul-Americana.
5: É, mas não, mas, não assim, alimente muito essa possibilidade, viu?
4: Mas então, você tá em agosto já, Lucasito, começo de agosto, e o que, que o São Paulino espera até o final do ano? De novo, vai ficar nessa mesmice, é brigar contra rebaixamento, é ficar no meio de tabela, olhar pra Copa Sul-Americana hoje é o que sobra, mas mesmo assim, não, não dá pra você entender que com esse elenco o São Paulo vai conseguir, não, não ganha um jogo no Brasileirão há não sei quanto tempo, desde abril, o Ivan tava falando esses dias aqui, o Kaique, São Paulo não ganha um jogo do Campeonato Brasileiro há não sei quanto tempo. Então é uma situação que, infelizmente, o São Paulo não vai. Deve estar concordando comigo aí. Não faz o mínimo sentido você pegar o artilheiro da Copinha e emprestar de graça pro Botafogo de Ribeirão Preto, pô.
5: Não, não dá, né? São decisões dentro e fora de campo que ninguém entende, Leandro, e só vai prejudicando o clube. Tá caindo pelas tabelas aí no Campeonato Brasileiro, e daí joga todas as esperanças na Sul-Americana, que vai ser difícil também. Vai pegar o Bolívar agora, vai ter que subir o morro. Vai ser difícil. O Bolívar já tirou o Grêmio. Depois, se passar, se conseguir passar pelo Bolívar, vai pegar, pode pegar o Boca Juniors. Se passar pelo Boca, pode pegar o River Plate. Não é simples também, né, Leandro?
4: É uma caminhada dura, mas ao mesmo tempo, acho que são equipes que também já não estão mais no seu auge. O Boca passa no sufoco aí do O'Higgins, o River começou o argentino tomando uma taca de três também, uma crise danada.
5: E lá o São Paulo também, né?
4: Não, então, mas aí o nível tá igual. Aí você pensa que São Paulo pegar o Boca hoje, são dois gigantes que estão meio dorminhocos aí nos últimos anos. Mas é claro, é um jogo bastante complicado. Eu acho que o São Paulo tem que se preocupar com o Campeonato Brasileiro, cara. São Paulo tem que se preocupar com o Campeonato Brasileiro. Ainda acho que não tá correndo risco de rebaixamento. Mas daqui a três rodadas, se o time continuar não somando pontos, do jeito que tá tudo embolado lá embaixo, Lucasinho.
5: Ah, tá 4 pontos só da zona de rebaixamento, Leandro. Acho que já é pra se preocupar, sim. Mas o técnico que se preocupou foi mandado embora.
4: Pois é.
5: Aí fica complicado, né?
4: Exatamente, né? O Crespo alertava lá atrás, 45 pontos, mas não quiseram ouvir. Mais mensagens, meu caro Lucasito, do MC Esporte. Deixa o like aí, ô carinha. Deixa o like aí, se inscreva no canal, bora com a gente. E também no 3025.001 WhatsApp da TMC para receber a sua deliciosa mensagem nesse domingão, Ito.
5: E temos mais superchat aqui no TMC Esporte. O Rogério Oliveira: por que a CBF não fez jogo atrasado nesse final de semana? Porque todos os jogos atrasados têm times envolvidos na Copa do Brasil, né? Daí não teria como.
4: É, não tinha como, não tem data.
5: É, a gente tem jogos atrasados aqui, é o Flamengo e Mirassol, o Botafogo contra o Grêmio, São Paulo e Santos, Atlético Mineiro e Bragantino, Chapecoense e Vasco.
4: Todos estão na Copa.
5: Todos estão na Copa do Brasil, né? Daí não tem como. O Jaime Ribeiro tá dizendo que o presidente de São Paulo só gasta com o dinheiro do clube com charuto, não é verdade? Será que ele devolveu já o dinheiro do cartão corporativo lá, que ele gastou com charuto?
4: Esse é o detalhe, né? O cara tá sendo investigado, beleza, vai lá a julgamento, tudo, mas e o dinheiro, cara? E cadê? E o dinheiro? Como é que quem vai ressarcir o São Paulo de tudo isso? Cartão corporativo pra casa de charuto, né? Foi isso também, não foi? E lojas de...
5: Foi, é.
4: E lojas de alta grife, né? Brincadeira, os caras são
5: com cartão corporativo é fácil, né?
4: Nossa, os caras são muito... Bom, deixa pra lá, senão eu quero manter a minha vida e meu emprego, viu, Lucas?
5: É, melhor, né? Deixa pra lá. O Wagner Palmeirense da Vila Matilde: Palmeiras tá F até o final do Campeonato Brasileiro, será igual ano passado.
4: Concordo.
5: Será?
4: Eu concordo.
5: O Marcelino diz o seguinte: o Soler pagou 1.000 no show da Xuxa e não falou nada. É? Ele pagou tudo isso?
4: Ah, o Soler, eu sei que ele tava lá. Eu não. Sei que Hilari, Hilari.
9: Não sou mais um baixinho, mas. Foi bom o show, cara. Foi bom. A Xuxa, por sinal, ela passou pelas Alamedas quando acabou o jogo. Ela passou ali na.
4: Pegou uma Rua pizza Caraibas. De 10? Ela pegou uma de 10? Uma pizzona de 10 aí na saída, Soler?
9: Não, pegou aquele chopp maravilhoso lá na.
4: Ah!
9: É, ela passou na frente do sobrado ali.
4: Certo, pegou aquele chopp verde. Na rapaziada. Também. Tem um chopp verde aí na região também.
9: É. O problema desse chopp verde é que, né? Depois muda a cor de outras coisas também quando. Você vai ao toalete.
4: Dizem que é igual beterraba, né, Soler?
9: Exatamente. Dizem que é igual. Ó, oh, o Palmeiras é chegou, tá?
4: Opa, Palmeiras chegou, já está melhor.
9: O Palmeiras já tá. Isso. Pra gente ver aqui passando Vitor Roque, Ramon Sousa, Piquerez, Marlon Freitas, Marcelo Lomba, Carlos Miguel, a turma toda já aqui no Nubank Park.
4: Então depois do intervalo a gente volta diretamente pra casa Alviverde pra falarmos muito desse confronto. Tem perguntas dos ouvintes pro Gustavo Soler, pro Lucasito. Mande mensagem, participe com a gente daqui a pouco. Voltaremos com a reta final deste Esquenta para a Copa do Brasil, Palmeiras e Fortaleza. 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
2: 2h39, 2h39, estamos ao vivo no 100.1 do seu dial, essa é a TMC, também ao vivo no YouTube, TMC Esporte, vem com a gente, se inscreva no canal, bora compartilhar a live, fazer parte do nosso timaço, todo o nosso conteúdo audiovisual para vocês também, TMC Esporte no YouTube, além do 100.1 do seu dial, aqui para São Paulo, 3025.001, nosso WhatsApp, para receber a sua participação, a sua interação e, claro, a sua mensagem sempre muito bem-vinda aqui com a gente. Antes de voltarmos ao Nubank Park, ô Lucasito, tudo... O pessoal

0: mas tem qualidade. Tem qualidade e tem a perninha curta, o Ivan, né? O problema dele é isso, ele corre, mas não chega nunca.
1: Tá, entendi.
0: O Daniel Santa Rosa é o nosso Kahneman, então daí já dá pra perceber que passou, a bola passou, o rapaz não passa.
1: Ele acumula algumas expulsões, é isso?
0: Acumula algumas expulsões, Paulo Vitor Martins sabe jogar. É, quem mais aí? Fabiano Fará péssimo, André Galvão péssimo, Kaique... Kaique bom, Kaique tem qualidade, agora tá novo shape, né? Kaique vai bem.
1: Você também jogava bem, né, Leandro?
0: Ah, mas
1: você
0: eu já parou, não tenho mais joelho.
1: Tá aposentado já?
0: Eu tô meio aposentado, jogo só se precisar, mas enfim, sabia brincar, viu, Luquinhas?
1: É.
0: Quem mais aí da nossa galera? Deixa eu pensar aqui, o Breno Ávila joga bem.
1: Tomás Rafael jogava bem?
0: Não, Tomás Rafael não pode jogar tarde, porque senão o Sereno atrapalha ele, a garganta. Mas ele jogava, ele era o único que jogava com o calção aqui no umbigo, com a camisa por dentro. Tomás tinha, mas vamos lá, André Galvão péssimo, Marco Belo não tem joelho péssimo, Ricardo Melo péssimo técnico.
1: Ricardo Melo foi derrubado, é isso, Leandro?
0: Tá,
1: ou não,
0: tá,
1: ele
0: tá
1: continua
0: estranho
1: ainda.
0: Isso aí, eu não sei te informar ainda, eu fico devendo essa
2: só
0: informação.
2: Não tá com a corda no pescoço e a gente sabe por quê, né?
0: É, porque não tem pescoço, exatamente, o Solero, só exatamente isso aí, mas enfim, mais pessoas que jogam mal do que bem no nosso time, viu?
1: É,
0: Luquinhas?
1: Deu pra perceber, é. O Luiz Alberto inclusive diz o seguinte aqui, pergunta, o Melo é a bola? Não, não é, né?
0: Não, não, não, também aí tá exagerando o nosso Melo, o Melo é o cabeça pensante do, ele tem uma bela caixa d'água ali pra pensar, então ele é,
1: mas
0: ele
1: não, é acho que não tava dando muito resultado, né?
0: É que assim, vou te dizer uma coisa, a gente tem um time muito indisciplinado, Lucasito.
1: Ah, é?
0: Infelizmente, a galera é muito indisciplinada.
1: Ele perdeu o vestiário, é isso?
0: Perdeu o vestiário. E outra, ele quer ficar... Ele quer, o vestiário é sagrado, né, Lucas? Mas ele quer ficar passando no meio da gente, no vestiário, toda hora ali.
1: Que isso?
0: Ele quer conversar no tete-a-tete no vestiário. Pô, Melo, espera eu conversar lá fora. Não, não, eu preciso falar com você urgente agora, mas eu tô me trocando, não tem problema, é coisa rápida e tal. E aí...
1: Coisa rápida, mas ele fica lá, né?
0: Ele falando. Fica lá, pra lá e pra cá. Não sei, não sei qual que é a necessidade que ele tem exatamente naquele momento de passar instruções. Mas ele quer estar presente, né? Ele quer estar presente. Segundo ele, o time unido se faz até nos vestiários, viu, Lucasito?
1: Entendi.
2: Acho que o Ricardo Melo, ele gosta do folclore brasileiro, né?
0: Por quê?
2: Ele gosta muito daquele personagem lá, o monstro de um olho só.
1: E por isso que ele está sendo derrubado do cargo, né?
0: É,
1: o DJ Christian Bays. O Palmeiras, se não vender 450 milhões, vai ficar no vermelho. Cuidado. Como é que tá a situação de caixa do Palmeiras aí, Soler?
2: A situação de caixa do Palmeiras é extremamente tranquila. E a gente explica, né? Porque, realmente, os 5 primeiros meses do ano, o Palmeiras apresentou um déficit orçamentário, mas por um único motivo. Quando o Palmeiras faz a compra de um jogador, ele coloca no seu balanço como se essa compra fosse... à vista, porque o Palmeiras está assumindo um compromisso, ou seja, contratação do John Arias. O Palmeiras assumiu um valor de 25 milhões de euros que serão parcelados em 5 temporadas. Só que o Palmeiras tem que colocar o valor total desta negociação no seu balanço. E aí dá essa falsa sensação de que o Palmeiras está com dívidas, que o Palmeiras não tem dinheiro no seu caixa. Muito pelo contrário, até porque o Palmeiras abriu a temporada só com o dinheiro do ano passado que teve de receita, com 292 milhões de reais positivos. Então, se quiserem levar ao pé da letra o déficit orçamentário desses 5 primeiros meses do ano, aí então você pode destacar que o Palmeiras tem 230 milhões de reais.
1: E o Palmeiras não vai vender ninguém mesmo, Solero? Se tiver uma proposta boa, vende.
2: Não vende ninguém.
0: Dos principais,
2: jogador
0: não,
2: importante,
0: né?
2: Titular, não.
0: Agora tem um detalhe também, né, Solero? O Palmeiras, lembrando que fez a campanha do Paulista esse ano inteiro sem ter o até então Allianz Parque, né? Jogou sempre em Barueri e, cara, renda não teve, né? Porque o orçamento também, as rendas dos jogos são valores substanciais pro Palmeiras, que não jogou um jogo na sua casa, né?
2: E ainda teve a questão da Fictor, né, que declarou falência, e com isso o Palmeiras perdeu mais de 20 milhões de reais que deveria receber desse patrocinador. Então, teve essa questão aí do patrocinador que simplesmente faliu. Palmeiras tem um processo na justiça contra a empresa, mas sabe-se lá quando vai ver a cor desse dinheiro. Mas as finanças do Palmeiras estão extremamente equilibradas e positivas. Relembrando, esse balanço ele só aparece com esse déficit porque o Palmeiras, por opção própria, coloca que a compra de jogador é como se ela fosse à vista, sendo que ela não é. Então o Palmeiras tem aí...

0: bastante dinheiro no mercado, tanto que estava oferecendo 28 milhões de euros para contratar o Danilo, e o Botafogo não quis vendê-lo porque quer negociá-lo com o Zenit da Rússia. O problema é que o Danilo também não quer jogar no Zenit, e aí em dezembro o Palmeiras vai bater de novo na porta do Botafogo para tentar contratar o Danilo se ele continuar no futebol brasileiro.
1: É, vamos acompanhar, também tá cheirando que essa novela ainda não acabou. Soler, o Palmeiras vai com 3 zagueiros hoje de novo, mesmo o Abel não tendo conseguido utilizar os 3 ideais zagueiros aí, né, nessa sequência. Barbosa estreou, já ficou fora, suspenso. Aí depois que ele volta, o Gomes machuca. Mas a ideia do Abel é continuar com esse sistema, acho que para o segundo semestre inteiro, né?
0: É, o Palmeiras hoje faz muito mistério, Lele, com relação ao que vai colocar no seu sistema defensivo, exatamente por não ter Gustavo Gomes, Murilo e Alexander Barbosa, né? O Gomes, com essa lesão, deixa esse buraco na defesa, mas a tendência é que o próprio Giai possa fazer essa função de zagueiro pela direita, né? Como, aliás, ele fez na Copa do Mundo de Clubes.
1: É a única função que ele pode exercer nesse sistema com 3 zagueiros, porque a ala não dá, viu, Giai? A ala não tem como, irmão. Vai pra zagueiro, tá bom.
0: E aí ele pode, né, ter essa formação com o Giai fazendo esse zagueiro pela direita, e o Murilo seria deslocado para o miolo da zaga. Ou então ele vai com o Emiliano Martinez, que ele utilizou desta forma contra o Atlético Mineiro. Na ocasião, o Palmeiras não foi muito bem, principalmente no ataque pela direita, por ter o Giai como esse ala pela direita. Então vai depender muito daquilo que o Abel vai entender para essa partida. Agora que ele tem o Alan de volta à disposição, o Alan jogando como ala pela direita é um atleta que dá muito poderio ofensivo ao time alviverde.
1: Bora pro último intervalo, na volta tem a reta final do Esquenta aqui pela TMC. 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
1: 2h51, estamos de volta na TMC, reta final aqui do Esquenta, daqui a pouco no Bank Park, onde o Palmeiras receberá o Fortaleza pelo jogo de ida das oitavas da Copa do Brasil, né? O Palmeiras então jogando a sua primeira partida em casa, vai tentar, claro, um bom resultado aí, uma vantagem larga para na quarta-feira jogar em Cuiabá. Ô Soler, só para destacar, isso aí não caiu bem aí não, né? Com essa venda no mando de campo do Fortaleza para jogar com o Palmeiras em Cuiabá, 2 milhões e 200 mil reais, foi isso o valor pago lá pela empresa para levar o time lá para Cuiabá, ou Soler?
2: Exatamente, Lele, e de novo, né, o Palmeiras vai ter o jogo da volta contra uma equipe na Copa do Brasil, longe da cidade onde é a sede dessa equipe, né? Contra o Jacuipense, o Palmeiras jogou em Londrina, mas o Jacuipense ele teve um problema dentro da própria Federação Baiana de Futebol, porque a CBF não liberou o Jacuipense de jogar no seu estádio, que tem uma capacidade para menos de 5 mil pessoas, e com isso o Jacuipense então pediu para jogar em Salvador. Pediu pro Vitória, o Vitória não liberou o Barradão, porque o Vitória jogaria no Barradão num dia próximo ali a essa partida entre Jacuipense e Palmeiras, e o Vitória eliminou o Flamengo no Barradão. Aí o Vitória, como disse não pro Jacuipense, o Jacuipense foi atrás da Federação Baiana e falou, pô, não dá para eu jogar na Fonte Nova? Foram conversar com os administradores da Fonte Nova e os caras pediram um valor de aluguel que o Jacuipense não tinha como arcar. O Jacuipense pediu ajuda para a Federação Baiana, que lavou as mãos, aí chegou o empresário e levou o jogo para Londrina. E antes do próprio Palmeiras saber que jogaria contra o Fortaleza como visitante, quando saiu que teria esse confronto, e aí depois, horas depois, né, já foi designado ali que o Palmeiras mandaria o primeiro jogo, o Fortaleza o segundo, na hora que saiu isso já tinha um empresário querendo comprar um mando de campo, o Fortaleza vendeu, porque é mais uma SAF que não consegue gerar lucro, não consegue dar receitas favoráveis, e para pagar o salário dos jogadores, o Fortaleza vendeu o mando de campo. Infelizmente é bizarro a CBF permitir que isso aconteça.
1: Então é isso aí, Gustavo Soler. Daqui a pouco mais informações diretamente da Casa Alviverde. E que coisa, hein, meu parceiro? Ô Luquinhas, isso aí precisa acabar, né, Luquinhas?
3: Não dá, né?
2: Você quer uma informação aleatória, Lele?
1: Diga, Soler, manda bala.
2: O senhor sabe em qual time Paulo Autuori começou como treinador de forma oficial?
1: Você vai me dar uma dica ou eu vou na raça?
2: Não é brasileiro.
1: Ele começou... Paulo Tuori, cara, não tenho a menor ideia, Soler.
2: Vitória de Guimarães de Portugal. Olha, foi legal. O primeiro time que ele treinou de forma oficial. Ele chega como auxiliar técnico e depois vira o treinador oficial do Vitória de Guimarães. E aí, na segunda passagem dele, né, ele vira o treinador do Vitória de Guimarães. E aí, ele tem uma segunda passagem nos anos 90 e depois volta no Vitória de Guimarães em 2000. O que que acontece em 2000 com Paulo Autuori no Vitória de Guimarães?
1: Ele cai.
2: Não, ele vê um jovem lateral do Penafiel e faz a contratação dele.
1: Ah, olha esse só, jovem verdade.
2: Ele contrata Abel Ferreira.
1: Recentemente... Eles jogaram contra recentemente, não foi o Sporting Cristal e Palmeiras, isso, não foi?
2: Isso, pelo Sporting Cristal. Aí o Paulo Autuori foi responsável pela primeira negociação do Abel Ferreira como jogador profissional, saindo do Penafiel, indo para o Vitória de Guimarães, depois o Abel vai para o Braga e faz uma longa trajetória no Sporting de Portugal.
1: Tá certo, Soler, você é uma enciclopédia, hein, Gustavo Soler, mas enfim, é um confronto interessante, né? Eles recentemente se enfrentaram, né? Abel Ferreira e o Paulo Autuori. Agora o Autuori de volta ao Brasil para comandar o Fortaleza. Eu dizia que tinha que
2: ele
1: acabar
2: que
1: essa
2: questão. Ele que disse que não
1: aí
2: treinaria mais nenhum time no Brasil, né? Ele tá no Fortaleza.
1: Ele já virou comentarista, virou diretor de futebol. Daqui a pouco ele volta para ser técnico. Daqui a pouco ele volta para ser comentarista. Enfim, dá um pouco, né? O Autuori tem uma carreira bastante prolongada aí de várias atribuições, não somente como treinador. Ô Luquinhas, manda as últimas participações. Diga. Aí da galera. Eu só queria completar dizendo que eu acho lamentável, sobre todos os aspectos, essa questão da venda do mando de campo. Isso causa distorção técnica, causa injustiça aí com alguns clubes. Por mais que seja a parte financeira, eu sou totalmente contra de ficar vendendo mando de campo para atuar em um lugar que não tem nada a ver com a sua raiz, como por exemplo o Fortaleza jogando em Cuiabá, somente por dinheiro. A CBF, milionária do jeito que ela podia ajudar aí, fazer alguma coisa, sei lá, né? Também não precisa dar dinheiro pros times, mas pensar alguma forma de não deixar que isso acontecesse, Luquinhas.
3: É isso aí, ó. O Luiz Alberto tá dizendo o seguinte: saudades do Richard Rios. Depois ele manda aqui: Paulinho lesionado de novo, hein? Paulinho tá machucado de novo,
1: Soler? Não tá no jogo hoje, Soler? Não tá no banco?
2: Não sei da onde o ouvinte tirou isso. Se desde terça-feira já comunicamos aqui na TMC que o Paulinho vai pro jogo.
3: O Luiz de Guarulhos, queria saber do Soler, vai chegar alguém depois de dar ruim com o caso Danilo? Já não temos lateral direito, primeiro volante e nem camisa 9 reserva.
2: Pô, camisa 9 reserva...
1: O Sousa tá bem pra caramba.
2: 4 gols desde que voltou à Copa do Mundo.
1: É, o Sousa tá muito
2: calma,
1: bem.
2: Calma, meu amigo,
3: Vai chegar alguém, Solerão? Por enquanto não.
2: Nesse momento, não.
1: Nem o Fabinho, Soler? Fala-se do Fabinho agora de novo, não? Não.
2: Fala-se do Fabinho, mas o Fabinho não perguntou nada pro Palmeiras, né? O Fabinho não quer baixar... Ele tá desempregado, mas entre voltar ao futebol brasileiro e tentar continuar na Arábia Saudita para ganhar pelo menos metade do que ele ganha, ele vai esperar mais um pouco. Ele ganhava mais de 12 milhões de reais por mês na conversão.
1: É.
2: No Palmeiras ele ganharia no máximo 2, então ele espera mais um pouquinho para ver se ele pega 6 em algum lugar, né?
1: Aí, Luquinhas, eu te perguntei de 4 milhões, você me respondeu. Imagina 12 por mês, Luquinhas.
3: Ô, louco. Fabinho é aquele que tava na Copa do Mundo?
1: É, aquele mesmo.
3: E o Casemiro jogou ontem, né? Vocês viram?
2: Fez gol contra.
3: Meteu o gol, né?
1: Meteu gol contra, errou o passe. Mas tá tudo certo, né? Tá tudo certo. E Mikael, titular absoluto do Inter Miami. Tava vendo ontem ele lá, tá?
2: Craque.
1: E vai ser comprado pelo Inter Miami, né, Soler?
2: 5 milhões e meio de dólares é o que o Inter Miami vai pagar. Então o Palmeiras ainda vai conseguir um pequeno lucro nesta negociação.
1: Bom, Luquinhas, você continua com o Éder Luiz, com o José Calil, com o Gustavo Soler na transmissão de Fortaleza e Palmeiras, Palmeiras e Fortaleza, certo?
3: Certo, depois a gente se encontra de novo no fim de papo.
1: É isso que eu ia falar, estarei de volta no fim de papo assim que a bola parar de rolar no Nubank Park, a gente entra em campo com o pós-jogo, do melhor pós-jogo do rádio esportivo brasileiro no Nubank Park, com o nosso fim de papo pela TMC. Muito obrigado, viu, Lucasito? Bom trabalho, boa sequência pra você. Valeu, Gustavo Soler.
3: Valeu.
1: Muito obrigado à parte técnica aqui da TMC, também com nossos trabalhos técnicos externos. O Willian Colono, Carlão Motoca, aqui Rafael Paco, produção do Paulo Vitor Martins, toda a retaguarda nossa aqui. Intervalo, na volta, Éder Luiz assume o comando para Palmeiras e Fortaleza. Nos vemos após o duelo com o fim de papo. Valeu, galera. Bom jogo a todos.
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aqui no Nubem Parque em São Paulo, onde daqui a pouquinho tem o jogo de ida das oitavas de final da Copa do Brasil. O Palmeiras, líder do Campeonato Brasileiro, enfrentando a equipe do Fortaleza, que está na Série B do futebol do Brasil. Palmeiras e Fortaleza, hoje o jogo de ida, partida de volta na próxima quarta-feira na Arena Pantanal. É Palmeiras e Fortaleza para você, é mata-mata.

0: no Nubank Park, e você se ligando no microfone da TNC, Transamérica agora é TNC, quem escuta sabe, quem escuta torce, a bola vai rolar, é o Palmeiras em campo pela Copa do Brasil, Gustavo Soler e o Verdão Soler.
1: Tudo bom, Éder? Feliz aniversário pra você, um abraço pra todo mundo que nos acompanha aqui no potente microfone da TNC. O time do Palmeiras já definido e escalado pelo técnico Abel Ferreira, sem o zagueiro e capitão Gustavo Gomes, com lesão na posterior da coxa direita. Emiliano Martínez entra na sua vaga para formar o trio de zaga ao lado de Murilo e Barbosa.
0: E o Fortaleza, que vem de vitória pela Série B, 1-0 sobre o Botafogo de São Paulo. Diga aí, Soler.
1: Time do Leão do Pici, que conta hoje com a estreia de Paulo Autuori, que volta a treinar uma equipe do futebol brasileiro pela primeira vez, comandando uma equipe do futebol nordestino. E com uma curiosidade bem legal, Éder, o Paulo Autuori contratou o técnico Abel Ferreira em 2000, quando ele era lateral do Penafiel. Paulo Autuori era o técnico do Vitória de Guimarães, se encantou no futebol do Abel e o contratou para defender as cores do Vitória de Guimarães.
0: Coisas da vida, coisas do futebol. Hoje eles se encontram, um treinando o Fortaleza, o outro o Palmeiras. A bola rolando daqui a pouquinho e você se ligando no microfone da TNC. 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Palmeiras e Fortaleza daqui a pouquinho. Quem comenta o jogo é o nosso José Calil. Fala, Calil.
2: Boa tarde, Éder, galera da TMC. A presença do Alan na lateral direita significa que o Palmeiras vai jogar de novo com 3 zagueiros e com o Emiliano Martínez, né, fazendo a zaga, o que não deu certo da última vez. O Palmeiras perdeu o jogo pro Atlético Mineiro. De qualquer maneira, hoje é favorito absoluto. O Fortaleza dá mostras de que prioriza totalmente a Série B e, mesmo que não priorizasse, não fará frente ao Palmeiras. Até agora, 3 jogos nessa fase, não tivemos gols, mas agora vai ter e vai ser do Palmeiras, velho.
0: Muito bem, José Calil vai comentar Palmeiras e Fortaleza aqui na TNC para você. E hoje ainda tem mais bola rolando com a participação do futebol paulista. Tem o Corinthians em campo, jogando em Porto Alegre contra o Internacional. Guilherme Lage vai transmitir no microfone da TNC. Internacional e Corinthians, já destacando o timão. Alô, Marco Belo.
3: Alô, Éder, pessoal da Jornada Esportiva TMC. Internacional e Corinthians entram em campo hoje às 19h30 no Beira-Rio, pelo jogo de ida das oitavas de final da Copa do Brasil. No Campeonato Brasileiro, o Inter está na 16ª colocação com 22 pontos ganhos. O Corinthians é o 9º colocado com 29. Atual campeão da competição, o Timão tenta trazer de Porto Alegre um bom resultado para decidir a vaga quinta-feira na Neoquímica Arena. Sem Yuri Alberto, que sofreu uma lesão de grau 2 na coxa direita, Fernando Diniz deve escalar Hugo Souza, Mateuzinho, Gabriel Paulista, Gustavo Henrique e Matheus Bidu, Ranieri, André, Breno Bidon e Rodrigo Garro, Caio César e Jesse Lingard. Éder.
0: Valeu, Belo! Marco Belo falando no Corinthians aqui no microfone da TMC. E agora é a vez do tricolor São Paulo. Alô, Kaique Silva!
4: Fala, Éder, pessoal ligado no futebol TMC, com informações do time do São Paulo, que ontem realizou um jogo treino no CT da Barra Funda, já que não teve jogos na semana por conta do jogo adiado diante do Santos e também já eliminado de forma precoce da Copa do Brasil. Goleada por 4-0 em jogo treino no CT da Barra Funda diante do Ituano. Gols marcados por André Silva e os garotos Gustavo Santana e Rian Francisco, que deixou por 2 vezes a sua marca. Tricolor volta a campo só no próximo sábado, diante da equipe do Grêmio, em Porto Alegre.
0: Valeu, Kaique! Kaique Silva destacando o São Paulo. E agora, Lucas Escórcio e o Santos, que empatou ontem. Fala, Escórcio!
5: Fala, Éder Luiz, amigos ligados na Jornada Esportiva da TMC. Vamos atualizar as notícias do Peixe, que jogou ontem contra o Remo, confronto válido pelo jogo de ida das oitavas de final da Copa do Brasil, empate em 0-0. A delegação e os jogadores se reapresentaram hoje no CT Rei Pelé para uma preparação relâmpago, já que a delegação viaja amanhã para Belém do Pará para o jogo de volta. volta, que é na terça-feira, às 21h30. A diretoria encara a classificação para as quartas de final como prioritária, como decisiva para o restante da temporada, já que receberia um prêmio de R$4 milhões, podendo ajudar o fluxo de caixa do Peixe a pagar os direitos de imagem atrasados. Eu ainda volto nessa jornada esportiva para atualizar as notícias do Santos.
0: Valeu, Escócio! Aí, Lucas Escócio, falando do Santos. Daqui a pouco, Palmeiras e Fortaleza em campo aqui no Nubem Parque. 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E agora, Lucasito, falar dessa rodada na Copa do Brasil, que já tem 3 resultados possíveis. Aliás, ontem não teve rede balançando não, né, Lucas?
6: Exatamente. Boa tarde, Éder. Ontem começou essa fase de oitavas de final da Copa do Brasil. 3 jogos e nenhum gol. Vasco e Fluminense, Atlético Mineiro e Juventude, Santos e Remo, todos terminaram 0-0. Hoje, 4 jogos, além de Palmeiras e Fortaleza. Daqui a pouco, às 6 horas, tem Mirassol e Grêmio. Logo mais, às 6h30, Chapecoense e Cruzeiro. E às 7h30 da noite, o último jogo de hoje, Internacional e Corinthians. Um jogo ficou para amanhã, às 9h, tem Atlético Paranaense e Vitória.
0: Muito bem, reta parada e já voltamos ao Nubem Parque com Palmeiras e Fortaleza para você no futebol da TNC. 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

0: Fortaleza. Os goleiros já fazendo o aquecimento. O time do Palmeiras ainda não entrou, nem do Fortaleza. Mas o Gustavo Solé continua atento, trazendo muita informação. Gostaria de iniciar com você aqui falando do Gustavo Gomes, né? Que hoje desfalca o time do Palmeiras, não vai jogar. E a previsão de retorno dele, hein, Solé? Pra quando é?
1: Vamos lá, Éder, porque o Palmeiras não divulga, né, o prazo oficial de recuperação dos jogadores, mas o que a gente pôde ter de acesso às informações é que é considerada moderada essa lesão na posterior da coxa do Gomes. Então, já é um grau 2 desta lesão na posterior. A expectativa máxima são de 4 semanas. No entanto, o Palmeiras acredita muito na recuperação do Gustavo Gomes. O Gomes voltou de uma fratura em um dos dedos do pé em 2023 em 2 semanas. Então, o Palmeiras sempre confia muito no poder de recuperação do capitão, que hoje pela manhã esteve na academia de futebol para fazer a sua recuperação física. Então, apesar do prazo máximo ser de 4 semanas, Palmeiras acredita que em 2 semanas e meia, o Gomes já tenha condições de voltar a treinar.
0: Muito bem, um jogador que faz falta aí ao time do Palmeiras. Aliás, né, Calil, nessa fase do ano, quando a gente vai para a reta final, é só decisão, né? Vai ter Libertadores daqui a pouquinho, oitava de final. Tem jogos decisivos da Copa do Brasil. Tem a reta final do Campeonato Brasileiro. Você tem o elenco em dia, fundamental, né, Calil?
2: E o Gustavo Gomes, Éder, ele faz falta não apenas pela categoria como jogador de futebol. É um excelente zagueiro, mas pela liderança, né? Quem assiste aos jogos do Palmeiras percebe facilmente que ele comanda tudo ali atrás, linha de impedimento, encurtar a marcação mais de um lado ou do outro, movimentação do volante que joga à sua frente, ele coordena tudo ali. Eu tô bastante curioso, o Soler pode me ajudar, né? Porque eu não tenho esses dados aqui agora, eu não me lembro há muitos anos já do Palmeiras jogar uma partida decisiva sem o Gustavo Gomes. Eu tenho bastante curiosidade de saber como é que o time vai se comportar. Claro que o Fortaleza não deve exigir tanto assim, mas se ele, por exemplo, ficar fora na Libertadores, né, no mata-mata, nas oitavas de final, ou até de um jogo decisivo de Campeonato Brasileiro, eu tenho certeza que vai fazer muita falta. Hoje, eu penso que talvez que o Palmeiras não vai ter grandes problemas. O Fortaleza não deve. A gente conhece o Paulo Autuori, né? Ele é um treinador que foca muito no aspecto defensivo. Não acredito que o Palmeiras será atacado hoje por muitos jogadores. Então, para hoje, tudo bem. Agora, é um desfalque bastante preocupante aí para a sequência da temporada, até que ele possa retornar ao time. A gente espera rapidamente, Éder.
0: Agora, essa fase da Copa do Brasil tá começando, né? Com os times. Ontem tivemos 3 jogos, 3-0-0, Galeão. Então, olha, o pessoal tá só preocupado em se defender. É um futebol medroso que eu vi até agora na Copa do Brasil nessa fase, hein, Calil?
2: Eu vi o clássico ontem, Vasco e Fluminense, foi um jogo realmente para 0-0. O gramado do Maracanã tá muito ruim, Éder, e isso acabou interferindo no desempenho das equipes, porque quem quer construir precisa de um gramado em condições para tocar rápido a bola, para fazer as movimentações, para fazer as ultrapassagens, né? O toque de bola mais preciso. O gramado é fundamental. Infelizmente, o Maracanã ontem mostrou ter um gramado muito ruim. No jogo da noite, eu não vi o Atlético e Juventude, não consegui assistir, só vi os melhores momentos. Mas no jogo do Santos à noite, o Santos procurou o gol. Foram 3 bolas nas traves, gol anulado, né? O Santos tentou o gol e o Remo se defendeu. O jogo da Vila Belmiro era para ter gols. O Remo até poderia ter marcado um gol também, também mandou uma bola na trave. Mas o Santos merecia a vitória, jogou melhor, procurou o gol, pressionou. Teve uma bola perdida do Gabriel, né? Não sei se você viu, o Lucas Veríssimo mandou de calcanhar no travessão.
0: Aquele a bola foi impressionante, hein, Gabriel?
2: A bola voltou quase em cima da linha. Se o Gabriel assoprasse, ele teria feito o gol e ele não conseguiu colocar para dentro. Então, no jogo do Santos foi mais fatalidade não ter saído o gol. No jogo do Maracanã foi realmente por uma postura cautelosa. Quando o jogo chegou aos 15 do segundo tempo, 0-0 no Maracanã, Éder, como o próximo jogo é no Maracanã também, né? As duas equipes passaram a adotar uma postura cautelosa, ninguém quis se arriscar porque tem outro jogo. Agora, o jogo da Vila foi diferente. O Santos tentou, porque vai jogar agora em Belém uma partida muito difícil, né? O Santos sabia que ele tinha que fazer a diferença ontem, não conseguiu. Então são circunstâncias diferentes. O jogo do Atlético, pelo que eu vi nos melhores momentos também, o Atlético criou bastante, o gol não saiu, agora hoje vai sair. Nesse jogo que você vai narrar vai sair gol. Eu acredito que no Cruzeiro e Chapecoense vai sair gol, né? No jogo Corinthians e Inter, vamos ver, depende muito da escalação do Corinthians sem o Yuri Alberto, sem o Memphis Depay. Vamos ver como é que o Diniz vai montar o time, mas de qualquer maneira, Éder, eu acredito que essa seca foi só ontem. Eu penso muito que bem. A partir de hoje vai ter mais gols.
0: Quer te fazer mais uma pergunta sobre o jogo do Santos? Eu não acompanhei a partida. E o Neymar, jogou bem, Calil?
2: Olha, não muito. Não foi uma das melhores partidas. Não foi tão ruim como falaram. O Neymar, Éder, ele busca o jogo, né? Você vê até aqueles poucos minutos que ele jogou na Copa do Mundo, nós estávamos lá, ele busca o jogo, ele não se omite. Ontem ele tentou pelo meio, houve um momento em que ele jogou mais pela esquerda, ele busca o jogo, só que ele joga num time muito ruim. Ele dá a bola redonda e recebe quadrada. Então tudo isso dificulta, mas ele bateu o escanteio que o Veríssimo ia fazendo o gol, bateu o escanteio que o Gabigol marcou e o árbitro anulou, dizendo que a bola saiu, né? Que ela saiu e depois voltou ao campo. Eu acho que o Neymar, assim, ele não tá lembrando, ele não é mais aquele Neymar, mas ele não é a porcaria que muitos dizem. Eu gosto do Santos com o Neymar, é muito melhor com o Neymar do que sem ele.
0: Muito bem, e as equipes em campo aqui no Nubem Park. O Palmeiras chegou, Fortaleza está fazendo o seu aquecimento aqui à esquerda. Aliás, o Soleil Rodriguinho não vai jogar. A princípio, a escalação, pelo menos a expectativa, é de que ele atuasse, né? Mas não vai jogar, né? Soleil já responde a pergunta. Os jogadores já estão em campo aqui no Nubem Park. Os jogadores do Palmeiras aqui à direita, o Fortaleza à esquerda. Agora, Lucasito, quais são os jogos que completam essa rodada aí de mata-mata de oitavas final hoje? Confere aí, Lucasito.
3: Hoje teremos mais 3 partidas da Copa do Brasil. Logo mais às 6 horas tem Mirassol e Grêmio, às 6:30 Chapecoense e Cruzeiro e às 7:30 da noite Internacional e Corinthians. Ficou um jogo para amanhã às 9 da noite, Atlético Paranaense e Vitória. Lembrando que os jogos da volta já vão acontecer logo na sequência neste mesmo meio de semana. Na terça-feira às 7:30 da noite tem Juventude e Atlético Mineiro e às 9:30 da noite o jogo da volta do Santos contra o Remo lá no Pará. Na quarta-feira, às 7 da noite, Cruzeiro e Chapecoense, às 7:30 tem Grêmio e Mirassol e às 9:30 da noite, Fluminense e Vasco e o jogo da volta do Palmeiras contra o Fortaleza, que vai acontecer lá na Arena Pantanal. E na quinta-feira, os 2 últimos jogos das oitavas, os 2 às 8 da noite, Corinthians e Internacional, Vitória e Atlético Paranaense, Ade.
0: Muito bem, repita a pergunta para o nosso Solé, que agora já está posicionado aqui. Solé, o Rodriguinho não vai jogar, mas a princípio estava na expectativa de ser escalado, né?
1: Exatamente, Rodriguinho e Rian. Rodriguinho, ex-jogador de São Paulo, formado na base de São Paulo, e o Rian, formado na base do Corinthians, eram 2 jogadores que tinham a possibilidade de iniciar a partida entre os titulares, mas o Paulo Autuori preferiu colocar 3 volantes, o Lucas Sacha, Ronald e o Pierre, formando esse trio defensivo. O Paulo Henrique, Pedro Henrique, ex-jogador do Corinthians, ele veio para São Paulo, para a capital paulista, porque o Fortaleza tentou um efeito suspensivo no STJD. Não conseguiu, então, o Pedro Henrique fica fora até mesmo do banco de reservas na partida de hoje.
0: Muito bem, você está na TNC, é Copa do Brasil, oitavas de final. Palmeiras e Fortaleza daqui a pouquinho. Cerca de 40 mil pessoas devem assistir o jogo, né, Solé? Pelo menos é a expectativa, né?
1: Exatamente, expectativa de cerca de 40 mil pessoas aqui no Nubank Park. O Palmeiras não atualiza, Éder, desde sexta-feira às 6 horas da tarde, né? O rapaz que cuida disso, literalmente, né? Deu o horário ali 6 da tarde, é folga na sexta-feira, né? Então, não atualizar depois disso, mas até sexta, 6 da tarde, eram 34 mil ingressos vendidos de forma oficial. Então a expectativa é que hoje a gente tenha um público na casa dos 40 mil torcedores por aqui.
0: Muito bem, vamos transmitir Palmeiras e Fortaleza. Em seguida você vai ter o fim de papo com o Leandro Boldaquian e depois tem Porto Alegre. Tem o Internacional recebendo o time do Corinthians. Vou chamar de novo o nosso Marco Belo, que fala um pouco mais do timão para a partida de hoje contra o Inter. Diga aí, Belo!
4: Éder voltando aqui na Jornada Esportiva TMC para falar um pouco mais de Internacional e Corinthians. As duas equipes entram em campo hoje às 7:30 da noite no Beira-Rio pelo jogo de ida das oitavas de final da Copa do Brasil. A partida de volta será na quinta-feira na Neoquímica Arena. No Campeonato Brasileiro, o Internacional está na 16ª colocação, com 22 pontos ganhos, uma posição acima da zona de rebaixamento. A equipe gaúcha não vence há 5 jogos. Pezzolano, técnico do Inter, deve escalar Matheus Cunha, Vitinho, Bruno Gomes Mercado, Maripan e Matheus Bahia, Vijagra, Bruno Henrique e Alan Patrick, Carboneiro e Bernabé. O Corinthians é o 9º colocado do Campeonato Brasileiro, com 29 pontos ganhos e não perde há 5 jogos. Fernando Diniz não terá Yuri Alberto com lesão de grau 2 na coxa direita. Zacaria Labiade, que rompeu o ligamento cruzado anterior do joelho esquerdo, e Memphis Depay, sem renovação oficial, também não jogam. Em compensação, Matheus Bidu e Rodrigo Garro estão de volta. O provável Corinthians tem Hugo Souza, Mateuzinho, Gabriel Paulista, Gustavo Henrique e Matheus Bidu, Ranieri, André, Breno Bidon e Rodrigo Garro, Caio César e Jesse Lingard. Eder,
0: muito obrigado pelas informações, Marco Belo, falando no Corinthians, jogo que o Guilherme Lage vai transmitir. Agora, Calil, o que lhe parece esse jogo, hein? Corinthians vai ter muita dificuldade contra o Internacional, Calil?
2: Olha, Eder, no confronto, para classificar, o Corinthians é favorito. Basta você ver a situação do Inter. O Inter está num péssimo momento, não consegue se encontrar, não ganha várias partidas no Campeonato Brasileiro. É um time que está lutando, como o Santos, como o próprio Grêmio, Vasco da Gama, né? Lutando hoje apenas para não cair para a segunda divisão. E eu tenho convicção de que o Corinthians é favorito. O Corinthians está num momento melhor. Não foi brilhante, é verdade, contra o Atlético Paranaense, mas pegou um time bom, Atlético Paranaense. Muita gente, pô, o Corinthians empatou 0-0 com o Atlético Paranaense. Gente, o Atlético Paranaense é o 3º colocado do campeonato, só tá atrás da dupla Palmeiras e Flamengo. Então não foi um resultado desastroso. É o normal de um jogo, o Corinthians fez o jogo em casa, tentou, produziu algumas chances, mas não conseguiu ganhar. Isso não significa que esteja em crise. É verdade que a ausência do Yuri, principalmente num jogo de hoje, como o de hoje, né, Éder, que o Corinthians terá o contra-ataque, a ausência do Yuri é muito significativa. Agora, vai fazer o quê, né? O jogador teve uma lesão muscular, o Soler estava explicando aí a lesão do Gustavo Gomes, são lesões parecidas, parece que é do Yuri, é grau 2 também, e não tem o que fazer, agora tem que esperar o jogador voltar. O Lingard, a gente lamenta muito pela lesão, a imagem da lesão do Lingard é chocante, né? Eu já falei, Éder, eu fico muito sensibilizado quando eu vejo um jogador se machucar assim no campo, porque a gente sabe o que o atleta passa no momento de recuperação, os colegas dele saem para viajar, para jogar fora, o cara fica lá trancado numa sala fazendo fisioterapia, é muito difícil. Mas o Lingard não é titular, né? Ele não é um jogador que você pode dizer, ah, o Corinthians perdeu um dos seus titulares. Não, quem faz falta é o Yuri, quem faz falta é o Memphis. Quem faz falta, se eventualmente não joga, é o Garro. Agora, mesmo com esses problemas, o Corinthians é mais time que o Inter. Não sei se ganha hoje, mas a classificação, para passar para a próxima fase, o Corinthians é o grande favorito, Eder.
0: Tem uma rivalidade também, né? Quando se enfrentam Internacional e Corinthians, tem muita coisa no passado que movimenta o jogo, né, Calil?
2: Aquela história de DVD, né? Hoje de manhã eu tava aqui apresentando o Esporte TMC, começou a chegar um monte de mensagem, põe no DVD, porque teve aquele problema, né, no final da primeira década aí do nosso século, que o Internacional foi disputar uma final de Copa do Brasil contra o Corinthians e a diretoria fez um DVD mostrando erros a favor do Corinthians das arbitragens. E aquilo lá pegou muito mal, porque naquela oportunidade o Corinthians foi no campo e ganhou bem do Internacional no campo. Naquela oportunidade não houve nenhum erro. Então ficou muito na esfera da gozação, né? Da tiração de sarro esse negócio. Agora, hoje, Éder, apesar do Inter ter vencido o Corinthians aqui no Campeonato Brasileiro, 1-0 gol do Bernabei, mas eu acho que esses dois jogos aí, nesses dois jogos vai prevalecer a maior qualidade do time do Fernando Diniz, né?
0: Dê um like, compartilha a transmissão, DMC Esportes SP, Palmeiras e Fortaleza, meus amigos, daqui a pouco a bola vai rolar aqui no Nubem Parque. Mata-mata na Copa do Brasil, jogo de ida hoje. Mais informações do Verdão, Gustavo Soler.
1: Vamos lá, Éder, falando mais sobre a equipe do Palmeiras, que neste momento aquece no gramado do Nubank Park, como tínhamos antecipado ainda na terça-feira, com Paulinho em campo, camisa 10, treinando e aquecendo normalmente com o restante do elenco. Ele foi preservado na partida de quarta-feira contra a equipe do Vitória, porque ele sentiu uma pequena entorse no tornozelo. E como o gramado do Barradão está longe de ser uma maravilha, então ele não viajou para Salvador. E hoje fica como opção no banco de reservas para a partida de logo mais contra a equipe do Fortaleza. O Palmeiras que ontem teve a notícia, né, de que o Maurício será julgado pelo STJD por causa daquele lance envolvendo o zagueiro Kaká. O julgamento acontece na terça-feira e o Maurício pode pegar 6 jogos de suspensão. Lembrando que essa, Éder, é a terceira vez que o STJD tenta mudar uma decisão de campo relacionada ao Palmeiras. Teve o caso do Abel Ferreira, que tomou um cartão amarelo contra o São Paulo, que era o terceiro dele no Brasileiro, e o Abel tomou 6 jogos de suspensão por causa desse cartão amarelo. Teve o caso do Paulinho, que comemorou um gol contra o Flamengo, foi absolvido pelo STJD, depois punido com o jogo de suspensão, e agora o Maurício, que tomou cartão amarelo em campo, pode pegar 6 jogos de suspensão.
0: Muito bem, aí Gustavo Soler trazendo informações do time do Palmeiras. Nós voltamos em seguida, direto do Nubem Parque, conferindo as escalações para o jogo de hoje. É Copa do Brasil, é Palmeiras em campo, Palmeiras e Fortaleza no som da TMC. 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

0: para Palmeiras e Fortaleza daqui a pouquinho. As equipes continuam no aquecimento e vamos conferir as escalações para o jogo de hoje. Atenção, galera alviverde, torcedor do Palmeiras. Aí vem o Palmeiras!
1: Com o técnico Abel Ferreira, a Sociedade Esportiva definida escalada com no gol Carlos Miguel. Linha de defesa com 26 Murilo, 32 Emiliano Martinez e 2 Alexander Barbosa. Meio de campo de 40 Alan pela direita, 22 o capitão Piquerez na esquerda. Por dentro, 8 Andreas Pereira e 17 Marlon Freitas. No ataque, 18 Maurício, 11 John Arias e 19 Ramon Sosa.
0: Essa, portanto, a definição do time do Palmeiras para a partida de hoje. Palmeiras e Fortaleza daqui a pouquinho no Nubem Parque. 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E agora vamos escalar o Fortaleza,
1: que conta com a estreia do técnico Paulo Autuori. O Fortaleza vem a campo com no gol o capitão João Ricardo. 22, Maílton, cria da base do Palmeiras. 23, Neres, 3, Lucas Gasal e 18, Fuentes. Meio de campo, de 88, Lucas Sacha, 8, Ronald e 5, Pierre. No ataque, 77, Paulo Baia, 32, Luiz Fernando e 11, o artilheiro Vitinho.
0: 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Times escalados, e agora quem é o árbitro do jogo de hoje? Diga isso, Alê.
1: Ele tem o escudo da FIFA, vem de Pernambuco, o Rodrigo José Pereira de Lima, de 39 anos. Com os auxílios de Francisco Chaves Júnior e Carla Cavalcante de Santana. O quarto árbitro é Márcio dos Santos Oliveira. E no VAR, Rodolfo Toschi Marques, do quadro da FIFA e do Paraná.
0: Muito bem, aí o tri da arbitragem, Lucasito, e a retrospectiva TMC para Palmeiras e Fortaleza.
2: Já tivemos 27 partidas entre as equipes, com 12 vitórias do Verdão, 8 do Fortaleza e 7 empates. O último jogo aconteceu em setembro de 2025 e o Palmeiras goleou por 4-1, Eder.
0: Muito bem, aí as informações, tudo para você no futebol da TMC. Voltamos em seguida. 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

0: Fortaleza é Copa do Brasil. Mais tarde, Guilherme Lage vai transmitir Internacional e Corinthians para você. A bola não para de rolar aqui no som da TNC. Bola rolando daqui a pouquinho. Torcedor do Palmeiras chegando, muita movimentação aqui. Torcedor do Palmeiras vem confiante num grande resultado essa tarde aqui diante do Fortaleza. Lucasito, mais informações para você no futebol do Brasil. Diga, Lucas.
1: E neste final de semana e no próximo meio de semana, datas dedicadas para a Copa do Brasil e o Campeonato Brasileiro volta no outro final de semana com a sua 22ª rodada. No próximo sábado, então, às 16h, tem Grêmio e São Paulo. Às 18h30 da noite, Remo e Atlético Mineiro. Às 20h30, Coritiba e Chapecoense. E às 21h, Botafogo e Fluminense. E no outro domingo, às 23h, tem Cruzeiro e Mirassol. Às 16h, Palmeiras e Internacional, Bahia e Vasco. Às 18h30, Santos e Atlético Paranaense, Bragantino e Corinthians. E às 19h30 da noite, terminando essa 22ª rodada, Flamengo e Vitória, Eder.
0: Muito bem, voltando com o nosso Zé Calil, há pouco o Soler estava aqui passando a escalação do time do Palmeiras. Eu fiquei atento por esse detalhe, né, Calil? Ele encontrou.

0: que o Barbosa chegou, o Palmeiras joga com três zagueiros, Gomes, Murilo e Barbosa. Hoje não tem o Gomes. Quando semana passada não teve o Barbosa contra o Galo, porque o Barbosa estava suspenso, jogou Emiliano Martínez e jogou muito mal. Ali naquela... Aí ele jogou com Gomes, Murilo e Martínez, né? O Martínez fazendo o lado esquerdo. Hoje, como o Barbosa vai jogar, eu imagino que o Martínez vai fazer a sobra. Ou o Murilo vai fazer a sobra e o Martínez vai marcar mais pela direita, porque o Barbosa é canhoto e onde ele rende mais mesmo é ali, na cobertura do Piquerez, né? Então vamos ver como o time vai se comportar. Como eu disse no início, além da ausência do que ele representa como zagueiro para marcar os atacantes adversários, o Gomes faz falta pela liderança. Eu não gosto do Emiliano Martínez nem na posição dele, que é volante, muito menos na zaga. Como o Bruno Fuchs também está fora, né? O Soler informou, ele foi operado de apendicite. Não tem outra alternativa. O Benedetti, que está no banco, é um jogador que ainda não se firmou. Quando o Benedetti foi lançado, parecia, poderia estar surgindo um novo Vitor Reis, mas a distância é muito grande. Vitor Reis é um jogador de um nível muito mais alto. Tanto é que ele está na Europa, embora não tenha se firmado, né, quando chegou ao Manchester City, mas é um jogador que fatalmente vai jogar na seleção brasileira. E o Benedetti está muito distante. Então, vamos ver, Éder, vamos ver hoje como o time se comporta. A ideia do Abel, até para você poder aproveitar o Alan como ala pela direita, porque a verdade é que o Kelvin e o Giay não se ajudam, né? Quando joga o Kelvin, a torcida pede o Giay. Quando joga o Giay, a torcida pede o Kelvin. Então, esses dois não aprovaram. Para poder usar o Alan como ala, ele tá usando os três zagueiros. Eu prefiro aguardar, eu não gosto do Emiliano Martínez na posição, mesmo porque, Éder, para concluir, você vê, hoje o Fortaleza não vai atacar com mais de um jogador. Os times que vêm aqui a São Paulo, eles jogam ou no 4-5-1, né, ou no 5-4-1, ou no 3-6-1, sempre com um atacante só, como foi o Galo outro dia, só jogou aquele centroavante muito bom, por sinal, Cacierra. Foi o único atacante. E o Palmeiras ficou com três zagueiros para marcar um jogador a partida inteira, quase. Eu não gosto do Emiliano Martínez ali, mas vamos ver hoje como é que o time vai se comportar.
1: Muito bem, Gustavo Solé. E o Flaco Lopes, hein? Entrou no meio de semana, naquela partida que o Palmeiras derrotou o Vitória. Mas não começa o jogo de hoje aí, Solé.
2: Exatamente, Éder, e até uma surpresa o Flaco Lopes ainda não voltar ao time titular, né? A gente sabe que muitas vezes o técnico Abel Ferreira gosta de dar uma segurada, sentir como que é o retorno de um jogador, mas o Flaco fica com opção mais uma vez no banco de reservas, até porque a concorrência tem agradado também a comissão técnica, né? Nesta retomada do calendário, o Maurício fez 2 gols contra o Coritiba e mais 1 contra a equipe do Vitória na última quarta-feira. O Ramon Sosa fez gol contra a equipe do Vitória, fez gol contra o Coritiba, deu 2 assistências contra a equipe do Coritiba, só não deu 1 assistência contra o Vitória porque o Fabiano marcou o gol contra. Então a concorrência também aumentou um pouco nesse momento para Flaco Lopes e Vitor Roque. A dupla fica no banco de reservas.
1: Futebol é na TMC, já já, Copa do Brasil, Palmeiras e Fortaleza. Mas vamos falar mais do tricolor agora do São Paulo. Voltando o repórter Kaique Silva. Diga aí, Kaique.
3: Voltando desta do país com mais do time do São Paulo, que ontem em jogo treino no CT da Barra Funda goleou o Ituano por 4-0. Nesse período de 13 dias sem jogos, o São Paulo, portanto, organizou uma atividade para testar mais os jogadores, inclusive a garotada tendo oportunidade, né? O Ian Francisco marcando 2 gols, o Gustavo Santana, ex-jogador do Sub-20 também, além do centroavante André Silva. São Paulo que terá mais uma semana livre, eliminado de forma precoce da Copa do Brasil para o Juventude, volta a campo só no próximo sábado contra o Grêmio fora de casa por mais uma rodada do Brasileirão. Tricolor também corre contra o tempo para resolver o transfer ban e inscrever, portanto, além de anunciar oficialmente o zagueiro Domingos Duarte e o ex-lateral esquerdo do Bahia, Iago Borducci.
1: Muito bem, tá aí as informações do São Paulo, agora José Calil. Os caras descobrem uns nomes que eu sinceramente não conhecia, viu, Calil? Os caras têm uma criatividade para contra-ataque, não é brincadeira não, Calil.
0: O Barô...

0: Paulo fala do lateral direito que o São Paulo contratou, o Buta, né? Buta. Vamos ver. É, o problema, Éder, assim, eu fico perguntando, né? Quando um clube grande, gigante, como o São Paulo, como o Corinthians também já fez, o Santos, todos eles contratam um jogador desconhecido, se na base não teria um melhor. O São Paulo investe tanto dinheiro em Cotia, não sei se você já foi lá, Éder. Cotia é um...
1: A estrutura é maravilhosa.
0: É, eu já estive lá várias vezes, é um lugar, acho que é o melhor centro de treinamento, se não for o melhor, é um dos melhores do Brasil, melhor que o do profissional de São Paulo, bem melhor que o CT da Barra Funda. E você vê que o São Paulo contrata, ó, esse Maílton que você vai ver jogar aí, passou pelo São Paulo, não fez nada. Teve o Cedric, Moreira, Rai Ramos, né? Se eu não tô enganado, teve um desses aí que passou lá também. Pires, Ivan Pires. Eu sei que ninguém... Contratam um monte de jogadores, alguns até estrangeiros, que não acrescentam absolutamente nada. Então, é muito estranho que na base o São Paulo não consiga formar jogadores de mais qualidade. Mas agora não há muito o que fazer, o campeonato está na reta final, o brasileiro. O São Paulo está vivo aí na Copa Sul-Americana, já saiu da Copa do Brasil. E tem que levar esses dois campeonatos. Cair o São Paulo não vai, Éder, essa é a grande verdade. Eu não vejo nenhum risco de rebaixamento, mas está muito distante daquilo que o torcedor quer, né? São Paulo não está jogando nem perto daquilo que o seu torcedor deseja.
1: Está bem longe daquilo que o torcedor quer, aquilo que o torcedor de São Paulo sonha, mas de que não vê há muito, muito tempo. Vamos agora de Santos, Lucas Escócio. Fala, Escócio.
2: Fala, Éder Luiz, amigos ligados na jornada esportiva da TNC, voltando para atualizar sobre notícias do Santos, que deve ter baixas para o jogo de volta das oitavas de final da Copa do Brasil contra o Remo. Moisés, o atacante Moisés, torceu o tornozelo, ficou de fora no jogo de ida e está descartado para o jogo de volta. O zagueirão Lucas Veríssimo sofreu com dores na panturrilha direita, teve que ser substituído nos acréscimos do segundo tempo, ainda está sendo reavaliado, mas não se sabe se terá ou não condições de jogar o jogo da volta. E o atacante Neymar, que jogou os 90 minutos da partida, mas ele tem compromissos fora do futebol um dia antes do jogo. Ele estará em um leilão beneficente na segunda-feira, mesma data em que a delegação santista viaja para Belém do Pará. Não se sabe se o atacante irá ou não viajar com a delegação, ou quem sabe até pegar um jatinho para ir para o norte do país. Lembrando, o Santos encara o Remo no jogo de volta das oitavas de final da Copa do Brasil na próxima terça-feira, às 21h30 da noite. Vale classificação para as quartas.
1: Muito bem, é mata-mata decisivo. José Calil, você aposta que o Neymar vai ou não vai, hein, Calil? Lá para Belém.
0: Olha, veja bem, Éder, a informação que eu tenho é que o Neymar vai jogar ou não, dependendo apenas da sua condição física. Não há nenhuma implicação em relação a esse evento que ele vai participar, porque se ele quiser ou se ele puder jogar, ele viaja depois. Isso não tem problema nenhum. É um evento que está marcado há quase um ano, né? E a tabela da Copa do Brasil saiu agora, um pouco antes da Copa do Mundo. Então é um evento que já estava marcado, é um evento beneficente. É que tudo que cerca o Neymar, eu fico espantado pelo seguinte. Veja, Éder, eu li hoje as mesmas pessoas que falam assim, ó, o Neymar não está fazendo a diferença nem contra o Remo, quanto mais ele poderia fazer na seleção brasileira. Então dizem que o Neymar não faz diferença nenhuma. Essas mesmas pessoas atacam o Neymar porque ele não vai jogar terça-feira. Ora, mas se ele não faz diferença nenhuma, né? Qual é o problema dele não jogar? Eu acho que
1: isso aqui é uma conclusão, né, Galinho? Faz ou não faz falta?
0: É, é um raciocínio incoerente, né? Então, assim, eu penso que o Neymar vai jogar terça-feira ou não, dependendo da sua condição física. Eu não sei realmente se ele tem condições para jogar em um intervalo de 3 dias. Mas se ele tiver condições, ele vai pegar o avião dele e vai jogar. Agora, se ele estiver sentindo alguma coisa, aí ele não vai jogar. Não tem a ver com o evento. Tem a ver com a condição física dele. Eu vejo dessa forma.
1: Muito bem, Soler, e a situação aí embaixo, Soler, estamos aguardando a chegada de Palmeiras e Fortaleza aqui no Nubank Park.
3: E vamos falar um pouco mais, Ed, então, desse time do Palmeiras, que para chegar a esta fase de oitavas de final eliminou o Jacuipense, vencendo fácil a equipe baiana. O primeiro jogo 3-0 aqui no Nubank Park e 4-1 jogando em Londrina. E lembrando que o jogo da volta entre Palmeiras e Fortaleza não será no Castelão, lá no Ceará, porque o Fortaleza, mais uma SAF, né, Éder, que infelizmente não consegue dar lucro, não consegue ganhar muito dinheiro. O Fortaleza vendeu o mando de campo para a Arena Pantanal em Cuiabá. Então, na quarta-feira, o jogo da volta acontece no centro-oeste do país. O time alviverde que hoje conta com Joaquim Piquerez como titular e também como capitão da equipe. Ele que já deixou muito claro na sua última renovação contratual que tem o desejo de, quando Gustavo Gomes deixar o Palmeiras, se é que isso vai acontecer antes do próprio Piquerez, mas ele tem o desejo: ó, quando o Gomes não estiver, eu quero ser o capitão, eu quero ser a liderança, estou trabalhando para isso. E hoje o técnico Abel Ferreira, mais uma vez, dá abraçadeira para o lateral uruguaio.
1: Muito bem, agora o José Calil, há pouco eu falava aí com o Soler a respeito do atacante Flaco Lopes, né? Ele voltou da Copa do Mundo e atuou um pouquinho contra o Vitória, entrou no segundo tempo. O Vitor Roque, você chamava atenção no meio de semana, fisicamente a gente percebe claramente, ainda não está com todo o potencial. Você acha que realmente existe a perspectiva aí do Sousa brigar pela titularidade no time do Palmeiras ou não, hein, Calil?
0: Ah, não, Flaco Lopes é mais jogador. Agora, eu não entendo realmente, porque eu até comentava com o Soler outro dia, Éder, o Paredes, jogador titular da seleção argentina na final da Copa do Mundo, ele jogou 3 dias depois pelo Boca, né, numa partida em que o Boca venceu o O'Higgins do Chile pela Copa Sul-Americana em La Bombonera, 1-0. Depois o Boca perdeu por 1-0 no Chile, mas ganhou nos pênaltis e se classificou. Então não dá para entender, né? Por que que o atleta, o Flaco Lopes, que jogou pouquíssimos minutos na Copa, não consegue, não se apresentem. Ele é um jogador que faz falta, ele é um jogador... Eu trabalhei em vários jogos no Allianz Parque, no banco agora, que o Flaco foi decisivo. O Palmeiras ganhou por causa dele. E o Abel tem colocado o Flaco, ele colocou outro dia contra o Vitória, quando o jogo já estava ganho, né? E hoje, mais uma vez, o argentino fica no banco. Eu não consigo entender, mesmo porque o Flaco Lopes não é um jogador fixo. Ele sabe trabalhar fora da área, ele sabe trabalhar entre as linhas adversárias. Eu realmente não entendo porque ele não joga.
1: Muito bem, você vê qualidade aí no nosso Ramon Sousa ou é aquele jogador de oportunidade? Entra, de repente faz uma fase boa e depois deixa de jogar, hein, Calil?
0: Ele é um jogador de Copa do Mundo, né? É um jogador, não é tão ruim como falam, ele tem capacidade, ele tá melhorando, ele tá finalizando bem, mas o Flaco Lopes é muito melhor.
1: Muito bem, times em campo aqui no Nubank Park. Chegou o Palmeiras, chegou o time do Fortaleza e já tem bola rolando, é mata-mata da Copa do Brasil. No microfone da TNC, ET de torcida, Emily Magia no futebol, sem coração, e o coração palmeirense vai bater mais forte hoje. Palmeiras e Fortaleza. Depois você vai ter Guilherme Lage transmitindo Internacional e Corinthians, essa rodada da Copa do Brasil, que tem a participação do Palmeiras, do Corinthians e do Santos, que jogou ontem e empatou. Vamos à recepção do hino nacional brasileiro aqui no Nubank Park.

0: Nacional Brasileiro no Nubem Parque em São Paulo. Jogadores de Palmeiras e Fortaleza se cumprimentam agora. O time do Palmeiras com camisas verdes, calções brancos, meias verdes. O time do Fortaleza vem com seu uniforme número 2, camisas brancas, calções azuis e meias brancas. Dentro de mais alguns instantes, o início do jogo. Tem informação na TNC.
1: E faltou os dois times combinarem, né? Na hora do hino nacional. O Palmeiras ficou virado pro lado direito da cabine e o Fortaleza pro lado esquerdo, pô.
0: Pois é, não localizaram aí exatamente onde estava a bandeira, né? Porque teve time olhando para um lado, o time olhando para o outro. Mas enfim, foi realizada aqui a execução do hino nacional, os jogadores já estão em campo. E agora José Calil fala da sua expectativa para esse jogo. Palmeiras e Fortaleza, é Copa do Brasil no microfone da TNC. Fala, Calil.
2: Nós conhecemos bem Éder, o técnico Paulo Autuori, né? E está no futebol há muitos anos, está completando 70 anos de idade, é um grande treinador, alguém que falou que não seria mais treinador no Brasil, mudou de ideia e assume o Fortaleza. Ele é um treinador que prioriza o lado defensivo, né? Muito mais num jogo como hoje, onde o Fortaleza joga fora de casa, não vai jogar na sua casa também a próxima partida e enfrenta um dos maiores, se não o maior time do Brasil no momento. Então é óbvio que Fortaleza vai se fechar, vai se trancar, talvez tenha algum escape pelos lados do campo com o Paulo Baia, jogador que atuou na Ponte Preta, jogou no Fluminense, é um jogador que é velocista, e o próprio Vitinho, né? O Luiz Fernando, que jogou no Grêmio, jogou no Botafogo do Rio, deve ser um jogador mais centralizado. Agora, o time vai marcar muito, não vai deixar o Piquerez jogar, vai tentar tirar o espaço do Alan, porque o Alan é um jogador interessante, né? Ele é muito veloz, muito forte e corta para dentro sempre. Então o Fortaleza deve ter, por isso talvez os três volantes, né, para proteger ali pelo lado esquerdo a entrada da área, não deixar o Alan fazer aquele corte que normalmente é fatal pro adversário. O Palmeiras vai tomar a iniciativa, vai partir para cima. Se fizer um gol, não vai parar, porque um gol num campeonato de mata-mata é pouco. O Palmeiras vai tentar fazer 2, 3 gols hoje para jogar mais tranquilo lá em Cuiabá. A verdade é que é o grande favorito, o Palmeiras, mesmo porque o Fortaleza hoje prioriza a Série B do Campeonato Brasileiro. O Palmeiras deve partir com tudo para tentar liquidar a parada logo de cara, Éder.
0: Muito bem, José Calil, comentarista da TNC, comigo em mais uma rodada da Copa do Brasil. Saída vai pertencer ao time do Palmeiras. Maurício vai se colocando no círculo central, dá o pontapé inicial pelo time alviverde. Torcida do Palmeiras ainda chegando, muita gente ainda chegando aqui no Nubem Parque para ver o Palmeiras pela Copa do Brasil. Palmeiras e Fortaleza, mais tarde Internacional e Corinthians. Guilherme Lage, Ivan Drago, Marco Belo vão transmitir para você o jogo em Porto Alegre. Gigante na Beira Rio, Internacional e Corinthians, jogadores posicionados. Rodrigo Lima, o árbitro pernambucano, vai autorizar o início da partida. É o Palmeiras, é a Copa do Brasil, mata-matas decisivos que você acompanha aqui no microfone da TNC. Quarta-feira, o jogo na Arena Pantanal. 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Bola vai rolar, árbitro checando os últimos detalhes. Finalmente a saída vai pertencer ao time do Palmeiras aqui no Nubem Parque em São Paulo. Rodada completa da Copa do Brasil para você conferir. Atenção, galera, vai autorizar, autoriza o árbitro, agora é pra valer. Bola rolando aqui no Nubem Parque. É comigo no futebol, nota 10 do Rádio Brasileiro. para tocar para João Arias, recua no campo de defesa, direciona agora para Barbosa. Barbosa de primeiro por dentro, agora interrompendo para Murilo. Murilo domina pelo campo de defesa, tempo sendo tocado agora com Emiliano Martínez, partindo pela direita para tocar para Martínez, recebeu Martínez, rolou na ponta direita, agora entregando para Alan, de primeira para Andréas, tentou a evolução, chega para conter o avanço, Pierre recupera, solta a mão, olha a Sousa, Ramon Sousa, tentou o drible desarmado, tropeçou na bola, perdeu, a bola vem para Ronald, Ronald de primeira, agora pelo setor esquerdo, de primeira agora para Pierre, Pierre largando na esquerda, tentou para o lateral Fuentes, a bola chutada contra o adversário, vai sair pela linha lateral, mas que besteira que foi feita aí, hein, Solé?
1: E para sorte da zaga do Fortaleza, o Sousa se enrolou sozinho, ele tropeçou, bateu o pé direito no esquerdo e depois ele mesmo deu uma ajoelhada em cima do casal, quase o Fortaleza entregou o ouro.
0: Olha, Maílton, vem embora pro campo de ataque do time do Fortaleza, até o passe na esquerda, não deu para Fuentes, é lateral pro time do Palmeiras bater, lateral direito agora pelo campo de defesa, vem Alan para fazer a movimentação, tempo de tocar por dentro, Andréas Pereira se aproxima, Marlon Freitas pede, vai bater no lateral, ele vai deixar agora para Emiliano Martínez, jogando mais ali pela direita, olha a recuada no campo de defesa para a chegada de Murilo, Murilo recebeu, domina pelo campo de defesa, vem na rotação baixa ainda do campo de defesa do time do Palmeiras, tocando para o goleiro Carlos Miguel, virou na esquerda agora para Barbosa, Barbosa outra vez agora para Murilo, Murilo para o campo de defesa, rolou, Massinho na direita, agora entregando para Emiliano Martínez, volta outra vez agora para Murilo, domina pela intermediária, desce outra vez agora, Marlon Freitas se ajeita ali pelo meio, ainda Murilo, Murilo vem embora para o campo de ataque, toca a bola curta agora para Maurício, daí a Marlon, volta recuando na direita agora para Emiliano Martínez, carregou Martínez, faz a abertura lá na ponta direita, agora para Alan, tentou passar, não passa, desarmado, volta ainda Alan, dá sequência, recupera, domina outra vez, volta recuando agora de primeira para Marlon Freitas, virou jogada na esquerda para Barbosa, tentou Alexander Barbosa, levantou procurando Ramon Sousa, a bola vem fácil para o goleiro, vem para fazer a defesa, o goleiro João Ricardo do time do Fortaleza, torcedor TMC, também quer notícia que importa, meu amigo, é isso mesmo, de segunda a sábado, 7 da manhã, Felipe Bueno, Joana Trepton, Joane Felipe apresentando o TMC 360, bola para Emiliano Martínez, de primeira agora para Murilo, Murilo carregando, levando para o campo de ataque, tenta levantamento, ele para a ofensiva, Vitinho interceptou, bola para fora pela linha lateral, lateral para o time do Palmeiras, bate rápido agora para o intervalo de Piqueires, recuando a bola para Alexander Barbosa, de primeira para Murilo, Murilo recebendo, domina pelo campo de defesa, tempo para jogar pela direita, Emiliano Martínez em partindo, Marlon Freitas da face, a central do campo, Sousa se apresenta, bola recuada, fica outra vez agora para Barbosa, daí a Sousa, mandou na esquerda agora para Piqueires, chutou, bateu o adversário, dá combate outra vez agora, o Lucas Sacha, a bola vai pela linha lateral, bateu errado o Palmeirense, é lateral para a equipe do Fortaleza, sabia que a qualidade dos amortecedores do seu carro está diretamente ligada à sua segurança e da sua família, 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Vitinho, Vitinho a Ronald.

0: cobertura, Emiliano Martínez, e a bola sai pela linha de fundo. Nosso Carlos Miguel ficou indeciso nessa bola aí, trombou com o Murilo aí, Solé.
1: No último jogo aqui no Nubank Park, o Carlos Miguel protagonizou um frangaço, e agora não foi bem nessa jogada também com o zagueiro Murilo. Tá precisando marcar um churrasco essa dupla.
0: Olha, bora tocar pro campo de ataque, carregou, Vitinho preparou, tentou bater, trava na hora H, Murilo afasta, manda a bola pra fora, escanteio pro Fortaleza, Soler.
1: Que vai ganhando o campo, vai colocando as manguinhas de fora, fatura, escanteio, zagueiro Casal e o Neres, já dentro da área do Carlos Miguel.
0: Agora você, São Paulo, Baia para bater o escanteio, sai da esquerda, vai na ponta direita, agora para fazer o cruzamento, vai mandar na grande área do time do Palmeiras, o Fortaleza no ataque, o Palmeiras se defendendo, você ligado no futebol da TNC, Paulo Baia, lá na ponta direita, vai mandar lá dentro, se mexe o Neres, vem na liga de grande área, Casal também, tomou distância para bater o escanteio, vai baixar lá dentro, vem de perna da direita, levantou, subiu, cabeçou de qualquer forma ali atrás, agora Sousa tirando, volta o rebote, outra vez o levantamento, tirou Murilo, voltou o rebote, Vitinho chuta, bate na defesa, reboteada na batida, fica para Maílton, de longe, recuando a bola para o goleiro João Ricardo, domina o goleiro do time do Fortaleza, bate outra vez agora para o campo de ataque, atirando na esquerda para o Birmato, agora para Pierre, recuando para Ronald, Ronald tentou chapar, mandou na ponta, não dá para o Pierre, é lateral para o time do Palmeiras bater, 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Martínez, é rápido para Marlon, tentou passar, não passa, é desarmada, para volta para Vitinho, tentou para Paulo Pai, entra no Murilo, intercepta pela defesa do time do Palmeiras, levantamento, ele para o campo de ataque, tentou, ativou, lá na ponta, vai tentar fechar, Ramon Sousa, sai, João Ricardo, domina o goleiro do time do Fortaleza, ele vem dentro da grande área, agora para ficar de posse definitiva quando Ramon Sousa apertava, foi na segurança o goleiro do time da Fortaleza, bate na esquerda, agora entregando para Casal, Casal prendendo pelo campo de defesa, vai tentar ativar para o campo de ataque, levantamento, ele para o campo ofensivo, ninguém do time do Fortaleza, é lateral para a equipe do Palmeiras bater, e atenção galera, a bola corre solta aqui no Nubank Park. Vamos a seis minutos da etapa inicial de jogo. 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Aqui Palmeiras 0, Fortaleza 0.
2: Logo mais às 6 horas tem Mirassol e Grêmio.
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0: Olha o dominante da intermediária do time do Palmeiras, outra vez o André, de primeira para Barbosa, levantamento, ele para o campo de ataque, intercepta Maílton, tirou dali, soltou para Sacha, tentou a sequência, volta, repicou outra vez, agora Maurício, volta para Marlon, Furitas abriu na ponta direita para Alan, olha o Palmeiras, vem embora, Alan, dominou, tirou o primeiro, tirou o segundo, tentou o passe, intercepta Vitinho, mata a jogada, contém o avanço, vem no contra-ataque, faz o passe na zaga, outra vez agora para frente, levantamento, ele para Vitinho, domina, pela passa, centra no campo, carrega na intermediária do time do Palmeiras. Bem, Murilo, na bola, normal lance, recupera pelo Dimiro Verdão, soltando para John Arias, recua ali atrás, agora para Marlon Freitas, de primeira, picotou, mandou na esquerda, agora rápida, Piquerez, Piquerez da zaga, deu a Barbosa, daí a Murilo, Murilo recebendo, põe a bola outra vez, agora pela direita para Emiliano Martínez, domina pelo intermediário do Verdão, desce pelo campo de defesa, Martínez, ativou, lá na ponta esquerda, lá embaixo, é pro Piquerez, recepcionou, chama contra, se marca, sendo primeiro, dá sequência na jogada, Maurício, vem por dentro, ainda Piquerez, rolou, rápido agora, de primeira, para Maurício, recolhe, abriu na ponta esquerda, lá embaixo, agora para Arias, Arias domina pelo setor esquerdo do campo de ataque, preparou, flanqueou, tentou o drible, bateu, Sacha aperta na cobertura, volta, rechaçada, tenta, toca Barbosa de cabeça, volta para Sacha, complementa pelo time do Fortaleza, falta nele, falta ali, Maurício não perde a viagem, Maurício, falta pro time do Fortaleza bater, em todo automotivo que quer evoluir, entra pro jogo certo, com Sherwin Automotivo, conhecimento, vantagens e reconhecimento. 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Grande Daniel Coutinho tá ligado, acompanhando o jogo aqui no futebol da TNC. 8 minutos do primeiro tempo de partida. Placar Jeep 0-0. Palmeiras e Fortaleza. Neres toma licença para bater para o campo de ataque do time do Fortaleza. Vem de perna direita. Tentou levantamento. Ativou. No ofensiva. Barbosa de cabeça. Afasta pela defesa do Bertão. Tirou dali, quando Luiz Fernando subia com ele, é lateral pro time do Fortaleza, bater da ponta direita, campo de ataque, vem Maílson agora para fazer a cobrança, 0-0 do placar, Jeep, Fortaleza Sassa se mantém no campo de ataque. Palmeiras marca ali a saída. A bola tocada na ponta, outra vez agora para Sacha. Sacha vai tentar levar no fundo aí da Lucas. Sacha tentou, cruzou, bateu mal. Entra para cortar outra vez a retaguarda. Piqueirense afasta, volta para Marlon. Levanta na intermédia, bola para Ramon Sousa. Domina pelo campo de defesa, Sousa. Volta ali, recorre pela direita. Agora para o Miller Martínez. Vai bater para o campo de ataque. Rolou, Macio deixou na ponta. Outra vez tentou lá no Fuentes. Não perde, aliás, outra falta. Pegou por baixo ali e acertou o jogador do Palmeiras. E aí o Fuentes cai também, Soler.
1: E fica na reclamação ali o time do Palmeiras querendo um cartão amarelo para o Fuentes, que não jogou a última rodada da Série B porque cumpria suspensão. Volta ao time titular da equipe do Fortaleza e levou a pior. Ele comete a falta e segue caído no chão, camisa 18.
0: 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José Calil, já temos 9 no primeiro tempo. O que já deu para perceber aí? Fala, Calil.
4: É, o Palmeiras não começa legal, não. Éder está desconcentrado o time, já falhou ali na defesa. É, o Murilo está jogando mais na sobra, o Martínez mais pela direita e o Barbosa mais pela esquerda. São os três zagueiros do Palmeiras hoje, Éder.
0: Fala para Murilo. Murilo domina pelo campo de defesa, levantamento, ele bora pelo campo de ataque para Maurício. Rolou na ponta direita para Alan. Alan dominando, volta de recorde pela meia direita, campo de ataque agora para Andrés Pereira. Virou jogada na esquerda, boa bola. Olha o Piqueires, prepara o cruzamento, levantou na boca do gol, tentou subir. O Alan tira, Fuentes afasta, volta, rebate Andrés, tenta bater, peça as suas áreas, vem. Sai o goleiro do Fortaleza, João Ricardo. Afasta de qualquer forma, rebotar a volta. O Palmeiras recupera Murilo para Piqueires na esquerda, levantou para Arias de cabeça. Piqueires devolveu na meia esquerda para John Arias. Arias vem, carrega na esquerda, volta outra vez. Agora Piqueires de primeiro por dentro. Marlon rolou na ponta. Arias vem no fundo, cruzou, rebate de qualquer forma. Agora onde afasta, volta Marlon de primeira. Piqueires vai tentar bater a chegada, passa pelo Alan. O Alan fechou de carrinho para tentar desviar essa bola. Foi por pouco, Soler.
1: O Piqueires, ele bateu direto pro gol, só que ela não teve a direção exata. Por isso o Alan tentou corrigir a jogada, se jogando a bola, que foi forte demais. Só tiro de meta pro João Ricardo.
0: 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Olha, Fuentes perde a bola de graça. O lateral pro time do Palmeiras já batido. Para o cara pela direita, carrega outra vez agora para o campo de ataque. Marlon volta, recorre pela meia direita para Miller Martínez de primeira para Murilo. Murilo recepcionou, domina pelo meio de campo. Arme na esquerda agora para Barbosa. Ela faz a centro do campo, passa a defesa, ataque. Carregando, vem levando, tenta a aproximação. Volta outra vez agora para Marlon. Abre pela direita para Miller Martínez de primeira, põe na ponta para Alan. Tentou passar, entrou Fuentes cortando. Deu a bola a Paulo Baia. Paulo Baia devolveu na esquerda para Fuentes. Chutou, bateu o adversário, vai para fora. É lateral para o time do Fortaleza. 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Bola dominada na esquerda, Piqueires tentou passar, não passa, aperta a bola para o adversário. Recupera Pierre, recuando para Neres. Outra vez agora pela meia direita, Sacha domina pela meia direita, câmbio de ataque, rolou na ponta direita agora para Maílson. Preparou, Maílson cruzou, mandou na área lá embaixo, correu Paulo Baia. Domínio, por favor. Ai, nossa, que domínio horrível, hein? Que coisa feia. Ele foi pra dominar. A bola deu um baile nele, é isso, né?
1: Tá complicada a vida dos jogadores do Fortaleza, né, Éder? No lance anterior, o Fuentes saiu com bola e tudo. Agora o Baia. A bola é muito redonda às vezes, né, Éder?
0: Agora na esquerda, outra vez agora para Piqueires. Recebe Mineiro pelo campo de defesa, tenta partir para o campo de ataque, desacelera, volta pelo meio, toca para Marlon. Marlon Freitas arrasta agora jogando para Andréas. Andréas vai tentar virar, abre pela direita agora para Mineiro Martínez, partindo para o campo de ataque, tocou na ponta ala, volta de recuo para Murilo. Murilo domina pela face, a central do campo, ativou na ponta esquerda, muita força, exagerou na dose, mandou com força, não deu. Outra vez agora para o Ramon Sousa. 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E atenção, ouvinte TBC, bola corre solta no Nubem Parque em São Paulo. 13 minutos do primeiro tempo de partida, placar Jipe, quando ataca o time do Palmeiras. Arias, tem bola para o campo de ataque, 16 minutos, na marca, sendo o primeiro, tentou passar, Vindiega, é falta. Falta sobre John Arias ali na faixa central do campo. Eu repito, 13 minutos do primeiro tempo, placar Jipe aqui, Palmeiras 0, Fortaleza 0, Lucasito.
2: Ontem tivemos Santos e Remo 0-0.
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0: Piquerez em primeira da esquerda, agora para Ramon Sousa, domina Sousa, volta para Arias, Arias a Piquerez, domina pelo setor esquerdo, campo de ataque, volta, recuando, ligando pela meia, servindo a rata, agora para Barbosa, vai tentar ativar lá na ponta direita, pelo alto para Ala, subiu na cobertura, Fuentes toca de cabeça e afasta, bola pela linha lateral, lateral batido pelo time do Palmeiras, entregou, travessa agora para Andréas, põe na ponta para Emiliano Martínez, recuando para Murilo, domina pela meia direita, campo de ataque, vai tentar Elias, ou mandou na esquerda, lá embaixo, Piquerez recebeu, dominou, partiu Piquerez, rolou para Maurício na área, dois em cima, dobra a cobertura, o time do Fortaleza, bola recuada, Piquerez de novo, tentando para Marlon Frida, chega outra vez ali atrás, agora Luiz Fernando recupera, domina pelo campo de defesa do time do Fortaleza, tenta partir para o campo de ataque, passa na defesa, ataque, rolou para Vitinho, tentou passar, trava Piquerez, manda a bola para fora, é lateral para o time do Fortaleza fazer a cobrança. 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
1: E o Calil tinha destacado, né, que o time do Palmeiras estava meio desconcentrado, Fortaleza errando domínios bobos, então a rapaziada aqui do Nubank Park agora acende as luzes para ver se acorda a rapaziada em campo.
0: E melhorou, melhorou com a iluminação aqui, vai saindo pela liga de fundo, é posse de bola para o time do Palmeiras, outra vez sai jogando ali atrás, Carlos Miguel, de primeira para Marlon, Marlon Freitas dominando a intermediária do time do Palmeiras, a primeira direita agora para Ala, recua a beira direita, batendo bola curta, servindo outra vez a M, Martínez, Martínez a Murilo, Murilo recebendo, dominando na intermandada, virou da esquerda, é Barbosa, mas nem com a iluminação os caras estão acordando, viu Soler? Que bobeada do Alexander Barbosa agora, Soler.
1: Acho que a bola tá redonda mesmo, hein, Éder?
0: Muito
1: que
0: redonda.
1: Impressionante, viu? Hein, rapaz?
0: Atrapalhando. É lateral pro time do Fortaleza bater. Lateral batido. Para tocar para Vitinho. Recebeu, chamou na esquerda, cruzou. Murilo interceptou. Tirou dali, afasta, volta, rebotada, fica para Neres. Levanta a bola para o campo de ataque. A Ronald tentando pela meia para Sacha. Sacha faz abertura para Maílson. Dominando na ponta direita. Campo de ataque. Tentou o passe outra vez. Agora para Vitinho. Chegou primeiro. Mata a jogada outra vez. Alexander Barbosa. Recupera o domínio pelo Palmeiras. Chutou, bateu o adversário. Volta. Ele não conseguiu que ela saísse. Recupera. Domina. Vem no fundo. Tenta bater. Toca errado. Entra outra vez agora, vem no ataque, Maílson perdeu para Marlon, e dali, dali, dali contra a Copa do Miro, Palmeiras abre na ponta direita, bola tocada para Alan, Alan vem embora, Andréas pelo meio, ainda Alan dominou, rolou na ponta para Andréas, chegou na linha de fundo, cruzou, bate na defesa do Fortaleza, vai pela linha de fundo, escanteio para o Palmeiras, no lance Soler.
1: Corte providencial do casal, porque o cruzamento do Andréas seria no Sousa, escanteio para o verde, Andréas na bola.
0: Uma posição, Andréas para bater o escanteio, vai lá Verdão, o Cocó é meu, emoção é sua, intenção, a dele é meta, gol, é o Palmeiras querendo gol, o Palmeiras vem no ataque, Barbosa na linha de grande área, Murilo subiu para tentar a cabeçada também, lá dentro colocado Ramon Sousa e Marlon, atenção, escanteio batido, bora tocar pelo alto, tentou subir para a cabeça, a Marlon desarmado, volta e rebota outra vez ali atrás, recupera sai jogando, mas o chuta, a bola bate em cima de Andréas, mas toca ainda no jogador do Fortaleza, vai pela linha de fundo, novo escanteio, afobou o jogador do Fortaleza, isso, né?
1: É, agora foi o Luiz Fernando, a bola bateu na sola da chuteira dele, ele ficou batendo boca com a Carla Bandeirinha.
0: Bora dominar pela direita, Andréas, no levantamento, cruzou, sobe na cabeçada pra tirar a defesa do Dimiro Fortaleza, outra vez Vitinho, recupera o domínio pelo campo, intermédio, tentando partir pro campo de ataque, rebater a volta, ficou pra Alan, Alan de primeira agora pra Piquerez, domina pela face, assentando do campo, tentou o levantamento de bola, ativou, lá na ponta, correu, levou, Andréas aí no fundo, prepara o cruzamento, vai tentar, levantou na boca do gol, saiu e o João Ricardo para fazer defesa. 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A bola tocada pelo meio, chegou primeiro, desmancha a defesa, Alviverde recupera outra vez agora com Barbosa de primeira para Marlon Freitas, recepcionou, domina pelo meio de campo, tenta partir para o campo sobe ataque, volta recuando, toca jogo de primeira agora para Murilo, abre na ponta direita para Alan, Fuentes tentou o corte, a bola voltou outra vez agora para Mineiro, Martínez dá a Alan, Alan recebendo, livra bem a marcação do primeiro, Marlon Freitas vem pelo comando, ainda ele, Alan, carrega, leva a bola, rolou para Sousa, Sousa, Alan vem por baixo, Ronald, tira pelo Ademir, Fortaleza, vem a bola para Sacha, de primeira põe na ponta, rápido agora para Maílson, tentou fugir.

0: No fundo, perde o ângulo, aperta na cobertura Bobino, ele voltou outra vez agora para Paulo Baia, rolando na canhota para Pierre, Pierre a Paulo Baia, recuando na esquerda, troca, passa o Tibiro Fortaleza com Casal, Casal a Neres, Neres recebendo, dominando na meia direita, rolou na ponta para Maílson, volta outra vez agora para Neres, apertada pela defesa do Tibiro Palmeiras, ele volta outra vez agora recuando, deixou na intermediária para Casal, Casal prendeu, rolou na ponta esquerda, vai tentar outra vez agora Paulo, Paulo Baia, prepara o cruzamento, levantou, ninguém do Tibiro Fortaleza. A bola passa por toda a essência da grande área, tira, Piquenez se afasta, volta a rebotar agora para Arias, recuando ali atrás agora para Barbosa, domina, encaixa a esquerda, vai tentar bater para o câmbio de ataque, levantou no meio de campo, entrou Neres, põe no peito, intercepta, recupera pelo Tibiro Fortaleza, abre rápido pela direita, agora tocando para Ronald, recepcionou, tentou passar, bateu primeiro, rolou na ponta, entregou, Maílson disputou, Arias vem, bate na bola, ela sai, tocando por último no jogador do Fortaleza, Arias levanta a bola de primeira, agora entregando para Sousa, Sousa vem para o câmbio de ataque, devolução por dentro, agora para Maurício, tentou passar, deixou com Arias, Arias tenta a finta, houve falta no lance, o árbitro parou, marcou aí, Soler.
1: E foram duas faltas, a primeira em cima do Ramon Sousa, o árbitro dá vantagem, na sequência a falta em cima do John Arias, bola parada a favor do Palmeiras, o Andreas Pereira já toma posição.
0: 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primeiro tempo, falta para o Palmeiras bater, ajeita outra vez, agora pela meia esquerda, campo de ataque, Andreas Pereira para chutar dali, atenção, Palmeiras no ataque, vai lá, Verdão, puxa o piro de emoção, explode de felicidade essa gente, olha Andréas, de longa distância, visualizando o goleiro, Piquerez voltou para Andréas, Andréas de primeira pelo meio para Maurício, gira, faz a volta, tenta passar, falta nele, Sacha não perdeu a viagem, desarmando Maurício, colocou no chão, é falta para o Palmeiras, agora mais frontal aí, Gustavo Soler.
1: Na sexta teve show da Xuxa, agora o Sacha querendo fazer a festa no Nubank Park também, derrubou o Maurício na entrada da área, para a sorte do jogador do Palmeiras, que errando o drible, mas tomou a falta.
0: Falta pro Palmeiras, bater bola parada, Andréas aí para fazer a cobrança, 20 minutos do primeiro tempo, torcedor TMC também quer notícia que importa, TMC 360, segunda sábado, 7 da manhã. Com Felipe Boiano e Joana Trepton. Joana e Felipe aqui no TNC 360. 20 minutos passados. Primeiro tempo de partida. Palmeiras e Fortaleza estão jogando. Andréas para bater. Maurício fica perto da bola. Arias também se coloca. O Palmeiras no ataque. O Barbosa espiando lá dentro da grande área para tentar. Quem sabe um rebote. É o Maurício. Será que é ele aí, Soler?
1: Piquerez e Andreas Pereira tomam posição. Piquerez ajeitou com carinho.
0: É o Piquerez ali por dentro. Tomou distância. Piquerez para bater o gol com a Enem. Emoção é sua intenção. A dele mete o gol. Palmeiras no ataque. Piquerez o lateral para fazer a cobrança ajeitando. Barreira formada. Tomou distância. Atenção. Correu o Andreas. Bate. Espalma, João Ricardo. Rebote, Maílson chuta, a bola toca no John Arias e vai pela liga lateral, que rojão aí, desferiu Andreas Soler.
1: E que bela defesa do João Ricardo, porque essa bola do Andreas caiu com muita velocidade, o goleirão esperava a bola no alto, ela quase chegou rasteira, conseguiu dar um tapinha e evitar o gol do verde.
0: Olha a bola para o Maurício, põe no peito, tentou passar, desarmado, Ronald tira, volta a bola para Piquerez, levantamento, ele para o campo de ataque, procurando Alan, sai João Ricardo para fazer a defesa. José Calil, 22, primeiro tempo, 0-0 do placar, Jeep, fala Calil.
2: Eu esperava muito mais do Palmeiras, uma marcação mais forte, sufocando a saída de bola do Fortaleza, não é o que acontece. Por enquanto o jogo tá dando sono, Éder.
0: Olha Gasal, Gasal domina pelo campo de defesa, entregando para Neres, conduzindo a linha intermediária, faz o passe na direita agora para Maílson, rolou na ponta direita agora de primeira para Sacha, Sacha para Maílson, recepcionou, dominou na meia direita, campo de ataque, prepara por dentro, agora para Vitinho, Vitinho preparou, tentou chapar, mandou mal pela linha de fundo, lá na frente é tiro de gol. 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muita pergunta pro nosso José Calil, já o Lucasito trazendo, a bola dominada no campo de defesa, carrega Andreas, desencilhou-se agora da marcação, primeiro vai tentar passar, cortou Fuentes de primeira agora para Paulo Baia, recorre, domina pela meia esquerda, voltando por dentro, agora para agora Vitinho tentou tocar, entrou Marlon, faz o corte e volta, bola para Ronald, abre pela meia direita, cabe ataque para Maílson, inverteu o passe lá embaixo, Fuentes recebeu, olha o Fortaleza, rolou, Paulo Baia tirou primeiro, foi tentar de esquerda, chutou, time Mineiro Martínez, volta a bola ressassada, sobrou outra vez agora para Paulo Baia, recolhe, domina pelo centro esquerdo, prepara o cruzamento, bateu cruzado, a bola vai pela linha de fundo, assustou o Carlos Miguel aí, Soler,
1: que deu até um tapinha no travessão para tirar essa bola no olhar, quase surpreende o Fortaleza.
0: 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Já o Lucasito trazendo aí perguntas pro comentarista José Calil. 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Tempo passando, atenção, ouvinte TNC, bola corre solta aqui no Nubem Parque. 24 minutos do primeiro tempo, placar Jeep. 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O passe tira Maílson, interceptou, faz o passe agora de primeira para Sacha, volta para Pierre, Pierre pela direita, agora para Maílson, partindo para o campo de ataque, vem fechando de longe, tentou, bateu pro gol, vai pela linha de fundo, do meio da rua ele tenta, a bola vai direta pela linha de fundo, tiro de meta para o time do Palmeiras, eu confirmo 25 agora, etapa inicial, Palmeiras 0, Fortaleza 0, Lucasito.
3: Ontem tivemos Vasco e Fluminense 0-0.
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0: Olha a bola para Barbosa, retraindo outra vez agora para Carlos Miguel. Vira pela direita, pelo campo de defesa, outra vez agora para Mineiro Martínez. Recebeu Martínez, prende o jogo na intermédia da volta, recuou, deixou para Murilo. Murilo dá a Marlon, outra vez agora para Murilo, rolando, queimando a grama ali atrás, outra vez agora para Murilo. Murilo abre na ponta direita para Alan, recepcionou, chamou a marcação de Fuentes, tentando bater o cara, negando, dominando falta, recuando outra vez agora para Mineiro Martínez, de primeira para a movimentação de Murilo. Murilo dá a Barbosa, Barbosa domina pelo campo de defesa, Marlon Freitas vem na faça entrando do campo, Arias encosta na esquerda, ainda ele, voltou recuando, deixou na zaga, ali atrás agora, para Emiliano Martínez conduzindo, apertura, cobertura, Paulo Baia, ainda Martínez, volta para Murilo, Murilo dominando, tem opção de passe na esquerda agora com Piquerez, deu-lhe a bola, carrega Piquerez, tentando partir para o campo de ataque, volta recuando outra vez, para Emiliano Martínez conduzindo, na faça central do campo, tentou passar, Vitinho aperta, bola recuada errada, olha o Paulo Baia, Murilo diz que não tocou, o árbitro vai lá e dá amarelo pro jogador do Palmeiras, Soler.
1: Falta do zagueiro Murilo no passe errado a favor da equipe do Fortaleza. O Palmeiras acabou errando o passe e o Murilo matou a jogada. Cartão amarelo pro 26 do Verde.
0: 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É o clube pró pintura Sherwin Williams. 26 minutos jogados, etapa inicial, 0-0, Palmeiras e Fortaleza, Copa do Brasil, jogo de ida hoje, depois o jogo de volta na quarta-feira na Arena Pantanal. De longa distância o Fortaleza vai tentar experimentar dali, é de longe, hein? Será que vai tentar mandar dali, Soler?
1: E quem batia a falta dessa distância na base do Palmeiras, Éder, era o próprio Maílton, camisa 22 hoje do Fortaleza. Ele tá perto da bola, mas é uma conferência de jogadores de branco. Vitinho, base do São Paulo, também tá por ali. Paulo Baia é quem ajeita com mais carinho. Tem bastante gente do Fortaleza querendo bater, mas o Baia aparentemente ganhou ali no Paroim. Para ele quem vem pro bate.
0: Paulo Baia para tentar bater pelo time do Fortaleza. Vem o Leão da Piscina, um ataque, toma posição, Paulo Baia, de longa distância, goleiro do time do Palmeiras colocado, atenção, Baia para bater, rolou, Maci, deixou para Maílson, ele fora da grandeira, preparou, apontou longe pela linha de fundo, é tiro de gol, tiro de meta para a equipe do Palmeiras. 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Posse de bola para o time do Palmeiras, outra vez sai jogando ali atrás o goleiro Viverde, lançando na intermediária para André, volta de recuo para Carlos Miguel, vai bater para o campo de ataque, ativando na esquerda para Bermato, para Piquerez, toca de cabeça errado pela linha lateral, estão maltratando a bola ali. Maltratando a redonda.
2: Tá desatento o Palmeiras, né?
0: Tá desatento, eu não sei, Calil, o que tá acontecendo, muito passe errado, Calil.
2: E aquela bola que o Murilo tomou o cartão, ele trombou com o Marlon Freitas, cada um caiu para um lado, sabe? Umas coisas que a gente não consegue entender. O Palmeiras está desconcentrado em campo, parece que está achando que vai ganhar do jeito que quer. Uma decepção esses primeiros minutos do Palmeiras.
0: Depois do jogo, fim de papo aqui na TNC com Leandro Boldacchian para Yamaha Factor. 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Vamos bater 29 minutos do primeiro tempo. Lateral batido pelo time do Fortaleza para Luiz Fernando. Recuando na esquerda, agora para o Vitinho. Tentou passar e inseriu o time do primeiro. Falta. Outra falta. Comete muitas faltas. Erra muitos passes o time do Palmeiras. E a torcida se nervando um pouco. Falta marcada para o time do Fortaleza bater pelo campo de defesa. É Copa do Brasil para você mais tarde. Guilherme Lage, Ivan Drago, Marco Belo, Internacional e Corinthians no futebol. Nota 10 do Brasil. Vai bater para o campo de ataque o goleiro João Ricardo. Vai para o levantamento, ele manda para o campo de ataque do time do Fortaleza. 0 a 0 no placar. Tem um DR ali no meio de campo. Barbosa vai lá, conversa com o árbitro. Agora tudo certo. Toma posição, João Ricardo e bate. Levantamento, ele manda para o campo de ataque. Subiu para a cabeça, Martínez tira, volta a bola. Luiz Fernando recuperou. Fez o passe na esquerda, outra vez. Agora de primeiro, põe na ponta, Paulo Baia. Recorde, tentou, desenvolveu-se no primeiro, conduzindo. Vem levando, Piaque, é a opção de passe. Agora bateu a defesa do time do Palmeiras, sobrando outra vez. Agora para Fuentes. Fuentes engana espetacularmente o Souza, acaba tocando outra vez a zaga ali atrás, agora para Gasal. Gasal de primeira para Pieck, por dentro a Fuentes, daí a Ronald, outra vez Fuentes, tenta a sequência, interceptou Marlon Freitas e sai no contra-ataque. Olha o Arias, conduzindo, vem levando, tentou abertura, ativou na meia direita para Maurício, ele vai correndo, vai tentar chegar, evita a saída pela linha de fundo, recuando para Andréas, dominou na meia direita, câmbio de ataque, toca por dentro, agora para Marlon, devolveu Andréas. Andréas conduzindo, levando na esquerda ali primeiro, agora para Dilmar, e as prepara de perna direita, vai tentar bater, rolou na meia direita, outra vez o time do Palmeiras descendo. Maurício prepara o cruzamento, levantou João Ricardo, vai lá em cima, subiu, pegou, grudou, desceu com ela dominada. Aos 30 minutos desse primeiro tempo de partida, e atenção, ouvinte TNC, José Calil comenta: já temos 30 minutos, tá faltando muito pro Palmeiras, hein, Calil?
2: Não tá jogando bem. Os três zagueiros estão muito recuados, o Murilo, Emiliano Martínez e Barbosa. E com isso o Palmeiras perde um jogador ali no meio que poderia ajudar bastante. Os jogadores de ataque, Sousa e Maurício, estão desconectados do resto do time. E eu fico preocupado, Éder, porque eu vi agora há pouco o treinador do Palmeiras reclamando com o juiz. Me desculpe, ele tem que reclamar com o time dele.
0: Olha Maurício para bater no escanteio. Rolando pela meia direita, agora entregando para Alan. Alan por dentro, a Piquenez vem de fora. Atenção, botou o Rojão, bateu, bate na defesa. Vai pela linha de fundo, desviada, escanteio para o Palmeiras. Soler.
1: E foi o Neres quem colocou o cabeção na bola, manda para fora. Novo escanteio para o Palmeiras, desta vez o Andréas Pereira é quem toma a posição.
0: Andréas chegando na esquerda para bater o escanteio pelo time do Palmeiras, vai mandar na liga de grande área, se mexe lá dentro agora para tentar acabeçar, Barbosa vem chegando também colocada, Emiliano Martínez, atenção, tomou distância, vai mandar lá dentro, o gol é meio, emoção é sua, intenção, a dele aberta, é o gol, Palmeiras do ataque, toma impulso lá dentro da grande área, Sousa se orienta, Barbosa vem, escanteio, bate no João Ricardo, no alto vai buscar, domina a recada pelo time do Fortaleza e manda outra pensa agora para o campo de ataque, chegou batendo Alan, de qualquer forma corre, tenta evitar a saída, mas não dá, bola para fora, é lateral para o time do Fortaleza. 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Lateral para o time do Fortaleza, 32 minutos do primeiro tempo, 0 a 0 do placar, bola recuada, vem para Pierre, Pierre dominando, na esquerda, recuada para Gasal, Gasal prendendo pelo campo de defesa do time do Fortaleza, recua outra vez agora para o goleiro João Ricardo, tenta jogar pela direita, tenta bater para o campo de ataque, João Ricardo levanta para ofensiva, é de goleiro para goleiro, vai fácil para Carlos Miguel defender. 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Para a trabalhada, Dimiro Palmeiras sai tocando outra vez ali atrás por internet de Murilo. Murilo carregando, ativando na direita, agora fez o passe curto, deixou para Emiliano Martínez de prima para André, rolou na ponta para Alan. Alan dominando na meia direita, tocando por dentro agora para Sousa. Carrega, leva a bola Sousa, dominando na meia direita, cabe ataque, licenciou-se agora da marcação do primeiro da sequência da jogada. Tempo de passe agora por dentro, rolou para Marlon. Abriu na ponta esquerda, Piquerez, domina Piquerez, avança, leva outra vez, recuou, deixou por dentro a Marlon de primeira para Murilo. Murilo recebendo, Alan abriu na meia direita, pede o passe, ainda ele, bora tocar para Emiliano Martínez, rolou na ponta direita agora para Alan, prepara o cruzamento, desce o Palmeiras, vem embora para o ataque, bola recuada, fica outra vez agora para Barbosa, dominou na face central do campo, ainda Alexander Barbosa tentou cruzado, levantou João Ricardo na meta para fazer defesa. Aí jogando o João Ricardo, levanta para o campo de ataque, desce, tira Barbosa, toca de cabeça, afasta, volta, rebate na esquerda agora para Piquerez, avançando, levando para o campo de ataque, puxa a bola, desacelera, recua, tem outra vez o Sacha na cobertura, bola toca para Marlon, de primeira agora para Murilo. Murilo recepcionou, passa outra vez agora para o campo de ataque, vai tocando o Dimiro Palmeiras, Emiliano Martínez, ele recebeu, dominou na meia direita, campo de ataque, desencilha-se agora da marcação no primeiro, Paulo Baia dá combate, ele recua, toca para Murilo, Murilo Barbosa, Barbosa Murilo, devolveu outra vez agora pelo campo de defesa, sai por baixo o Dimiro Palmeiras, abertura para o campo de ataque, entrou Fuentes, tentou bater, fechou o Andréas, a bola sai pela linha lateral desviada do Fuentes, é lateral para o Dimiro Palmeiras bater aos 34 minutos dessa etapa inicial, lateral batido, Palmeiras vem, Emiliano Martínez de primeira agora para Murilo, trabalhou outra vez no meio de campo, rolou, deixou na esquerda, bola para Barbosa, ajeitou na ponta esquerda para Piquerez, avança Piquerez, leva outra vez agora para o campo de ataque, recuando pela meia esquerda, entregando para John Arias, daí a Marlon, Marlon domina, trabalha pelo meio de campo, rolou pela direita agora para Emiliano Martínez, tem opção de passe na ponta, toca de primeira agora para Alan, Alan dominando, bate a marcação no primeiro, tentando passar pelo segundo, que é Ronald, boa jogada, ainda ele, Alan, vem embora, rolou na esquerda, Piquerez, recebeu, dominou, mandou por dentro, outra vez Alan, vai tentar rolar Arias, outra vez Alan, Alan bate, a bola vai para fora! Pela linha de fundo, ele visou, telegrafou o ângulo esquerdo, mas pegou um pouquinho por baixo, ela subiu, Soler.
1: E que jogada do Alan com o John Arias, o tapinha do camisa 11 de calcanhar, o Alan de pé direito, não é o pé bom, mas foi o necessário. Quase, quase marca um golaço. O João Ricardo torceu e deu sorte.
0: 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Tempo passando, 35 minutos do primeiro tempo, diga.
1: O João Ricardo, ele virou aqui pra gente, pros repórteres, falou: rapaz, achei que tinha entrado.
0: Olha o João Ricardo, levanta a bola para o campo de ataque, rebota na volta outra vez agora para Marlon Freitas, ativando para o ataque, cortou o Casal. Casal afasta, rebota e cai na esquerda outra vez agora para Pierre, levantou, entrou Emiliano Martínez, recuperou pelo Dimiro Palmeiras, soltando para Alan, devolveu para Emiliano Martínez, rolou na ponta, vai tentar avessar. Ramon Sousa desarmado, tira Casal, bate, tirou dali, afastou, voltou, rebota outra vez agora para Sousa, recuando para Emiliano Martínez, dominando pelo miolo, recuando outra vez agora para Andréas, põe na ponta a Sousa, se mexe outra vez agora do campo de ataque, mandou por dentro a Alan. Alan recuando, descendo para Emiliano Martínez, daí a Marlon, Marlon outra vez, rolou na ponta direita, troca, passa o Dimiro Palmeiras, domina Andréas, outro recuando outra vez agora para Emiliano Martínez, prepara o cruzamento, levantou na área, entra Casal, tira pela defesa da Fortaleza, afasta, voltou para Martínez, mandou para o campo de ataque, corta outra vez, interceptando o Sacha, afasta, volta, rebate na ponta direita, aí no Palmeiras, Andréas de primeira, rolou na ponta para Ramon Sousa, ele não chega, a bola vai pela linha de fundo, é tiro de gol, precisou de um empréstimo, 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A bola rolando pela Copa do Brasil. 37 minutos desse primeiro tempo, 0-0. Palmeiras e Fortaleza, mais tarde, Internacional e Corinthians. Outro jogaço pra você. A bola tocada para o campo de ataque do time do Fortaleza. Paulo vai atenta, entra cortando Andréas de primeira agora para Emiliano Martínez. Rolou na ponta, tentando fechar outra vez agora para o Intermandri. Alan, a bola se oferece a Marlon. Marlon levanta para a meia direita para Andréas de primeira para Maurício. Agora pode dar, Maurício. A Sousa dominou, Sousa bateu. Deu pro gol, soltou o goleiro, Maurício vem pra tentar completar, fecha com ele na hora certa, Casal, a bola vai pra fora, que chance, Soler!
1: Defesa monstruosa do João Ricardo na finalização do Ramon Sosa. E aí virou uma prova de sprint aqui dentro da área da equipe do Fortaleza. O Casal virou o Usain Bolt. O Maurício também engatou a quinta marcha. O zagueirão Casal dá um carrinho na medida para mandar para fora. Quase, quase o primeiro do verde. E o João Ricardo dá aquele migué.
0: 38 minutos, foi forte agora para o ataque, o Palmeiras procurando o gol. João Ricardo aparecendo, salvando o time do Fortaleza. O Palmeiras tem o escanteio, ainda sentindo o goleiro do Fortaleza caído. 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Chegar a 39 minutos e o goleirão continua caindo por aí, José Calil. 0-0, Calil.
2: O Palmeiras criou duas chances agora, né? Com o Alan, quando ele começou e terminou a jogada, quase marcou por cobertura, e agora com essa jogada que o Sosa chutou, o goleiro rebateu e o Maurício quase chegou. Pelo menos o time, nesses últimos 5 minutos, mostrou um pouco mais de disposição. Mas pro segundo tempo, Éder, eu acho que o homem vai ter que chamar o Flaco Lopes mesmo, viu?
0: Tá na posição, o time do Palmeiras agora para bater no escanteio. Vai matar lá dentro o Verdão. Atenção, Maurício tem Andrés colocado. Mata na ponta para Andrés, dominando. Vai tentar partir contra a marcação do primeiro. Atenção, cruzamento, vem na grandeira. Sobe de cabeça para cortar outra vez ali atrás. Agora Luiz Fernando. Tiro dali, afasta, volta, rebater a ponta esquerda. Lá embaixo, agora para John Arias. Arias dominando. Carregando pelo domínio, o Palmeiras chamou na perna da direita. Tenta o cruzamento, sobe na cabeça da Neres. Afastou. Bola para fora, é lateral para o time do Palmeiras. Fazer a cobrança. Outra vez agora da esquerda, lateral batido. Bola para Piqueires. Piqueires da ponta esquerda agora para John Arias. Tentou, bateu a marcação no primeiro, corta Paulo Baia, bola para fora, lateral para o Palmeiras. 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Domina Arias, recua no campo de defesa agora para Marlon Freitas. Vida pela direita para o Ribeiro Martínez. Parte Martínez, vem bola para o campo de ataque. Olha

0: boa na ponta para Andréas. Recebeu Andréas, voltando pelo miolo. Atenção, ala, vai tentar chutar. Corta Ronald de qualquer forma. A bola se oferece outra vez agora para o Vitinho. Tentou no batamento, ele bora para o campo de ataque. Vacilou, perdeu. Toma outra vez agora Andréas Pereira. Recupera pelo Dimiro Palmeiras, recuando. Soltando para Marlon, devolveu na meia direita. Campo de ataque para Andréas. Abriu na ponta lá embaixo. Agora para o Maurício. Vai o Palmeiras chegando. Ainda Maurício recuou para Marlon Freitas. Trabalhou jogada no campo de ataque. Recua para Murilo. Murilo de primeira por dentro. Agora para Emiliano Martínez da faixa central do campo. Domina pelo Dimiro Palmeiras. Faz o passe rápido agora para o ataque. Vem o Verdão. Domina outra vez Maurício. Abriu lá na ponta esquerda para Arias. Carregou Arias. Levou na meia esquerda. Vai tentar. Dobrou a cobertura. Domina Fortaleza. Arias vem na liga de fundo. Para. Pensa o jogo. Chama o primeiro. Tentou pintar. Levou. Ainda perde o ângulo. Gira por fora. Tenta a sequência da jogada. Escapa. Aí o som grudado. Parece o Cacapata em cima. Atenção. Lá vem Arias. Levantou na boca do gol. Desvio de cabeça de Andrés. Vai para fora. Pela liga de fundo, Soler!
1: E o Maílton foi um marcador muito bom pro John Arias. Demorou para conseguir achar o espaço. Camisa 11 do Verdão, ele cruza. E o Andréas Pereira manda direto para fora.
0: 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Amarelo pro nosso goleirão João Ricardo aí, hein, Soler?
1: Tava fazendo ser o capitão do Fortaleza e tomou amarelo.
0: O Calil, é impressão minha, parece que nos últimos 5, 10 minutos, parece que melhorou um pouquinho tecnicamente, hein, Calil?
2: Deu uma melhorada, o John Arias está se mexendo um pouco mais, o Alan tem vindo mais por dentro, deu uma melhorada, mas pro segundo tempo, o Éder, o Abel tem que colocar o Flaco Lopes. Eu não vou nem falar do Vitor Roque, porque o Vitor Roque entrou outro dia e mostrou que não tá bem ainda, mas o Flaco sim, o jogador alto, que tá ali, sabe se movimentar, tem que tirar um desses três zagueiros aí.
0: Nossa, agora o Barbosa, o passe que ele fez aqui, eu vou dizer uma coisa pra você, hein, Solé, que coisa feia.
1: A direitinha tá é louco. Só pra subir no ônibus, né?
0: Passe horrível pela linha lateral. Passe de bola para o time do Fortaleza. Bate Maílson. Levantamento de bola para o campo de ataque. Tira o Barbosa. Volta reboteada. Sobra outra vez da ponta. Agora de primeira. Carregando o Sacha. Tentou abertura da ponta direita para Paulo Paes. Interceptou a defesa do Palmeiras. A bola para fora pela linha lateral. Tocada pelo Murilo. É lateral outra vez agora para o time do Fortaleza. 43 minutos do primeiro tempo de partida. 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Olha o Sacha, dentro do cruzamento, na execução, levantou, passou batido, ninguém vem. Emiliano Martínez chega tirando pela defesa do Dimiro Palmeiras, levanta a bola por dentro da choça, recuando ali atrás agora para o Andréas, tentou passar, vai Pierre, recupera com falta. Falta de Pierre no ataque, não perde a viagem, a falta, o Palmeiras já bate. Barbosa, de primeiro da esquerda agora para Piqueires, rolou na ponta esquerda agora para John Arias, carregando, vem levando Arias. Arias partindo para o campo de ataque, rolou na ponta esquerda lá embaixo agora para Maurício, recebendo Maurício, dominando pelo Dimiro Palmeiras, volta recuando, deu jogo. Piqueires tentou passar, bateu primeiro da sequência na jogada, ainda ele, recuando, movimentando a bola para Barbosa, de primeira para Murilo. Murilo vem para o campo de ataque. 44 minutos do primeiro tempo, rolou na meia direita, Alan tentou, Fuentes já faz o corte, afasta, a bola volta na ponta. Emiliano Martínez tentou ajeitar, mas pegou mal. Hoje eles estão maltratando o Solé, tá louco, hein?
1: O passe do Martínez foi um tijolo e o Andréas furou a bola. Tiro de meta de graça pro Fortaleza.
2: Tá mal o Emiliano Martínez, Éder. Ali ele tá jogando hoje pela direita, né? E tem espaço para apoiar, só que ele não é lateral, ele não é apoiador. Quando ele tenta sair pro jogo, acontece isso aí.
0: Eu não sei se você se recorda, no último jogo, né? Quando ele jogou ali como terceiro zagueiro, ele atuou pela esquerda, não pela direita. Tá difícil de entender isso também, né, Galil?
2: É, que naquele dia não tinha o Barbosa, né, que tava suspenso, porque o Barbosa é o canhoto, ele tem que jogar pela esquerda. Quando tá o Gomes joga na sobra e o Murilo do outro lado. Agora o Emiliano Martínez é um jogador que não se firmou até hoje no Palmeiras, né? Então, eu penso que pro segundo tempo, ele poderia sair e entrar o Flaco Lopes. O Palmeiras tem que arriscar mais. Vai ficar nessa lenga-lenga até quando?
0: 45, teremos mais três. Isso, Gustavo Soler. Dimiro Palmeiras dominando. Ali virou o campo de defesa. Carrega Andréas. Volta. Recondeu na zaga para Barbosa. Ele primeiro espetou. Mandou na ponta outra vez. Agora para Piqueires. Dominando o Intermatera. Tentando partir para o campo de ataque. Vem embora Piqueires. Opção de passe à esquerda. Arias recebeu. Dominou na canhota.

0: Que jogada! Arias recuando, deixou pra Sousa de primeira, beira direita. Andréas rolou pra ala, chegou na linha de fundo, vai cruzar, perde o ângulo, gira, passa a volta, escapa para Marcaceiro, primeiro mandou na ponta outra vez, agora entregando pra Andréas de primeira, beira meio para Maurício, vai tentar bater, levantou, e direto pela linha de fundo, por favor. Mal, peça isso, manda a corneta aí, por favor. Porque... a cornetinha tá fraca, hein? Liga de fundo, mas o que ele quis fazer agora, hein, Solé?
1: Foi o famoso chutamento, né, Éder? Ele não chutou, não cruzou, se livrou da bola o Maurício.
0: Tiro de meta, Fortaleza vai ser jogando 46. 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A bola batida para o campo de ataque, desce outra vez agora pela meia esquerda para Arias. Arias domina, puxa ali para o primeiro, volta, recuando ali atrás, deixou com Marlon de primeira para Barbosa. Recuando para Carlos Miguel. Em na meta no domínio, Palmeiras entregando para Murilo. Murilo domina pelo campo de defesa, vai tocando Verdão. Carrega Murilo, tem Emiliano Martinez, abre pela direita, agora fez o passe para Martinez, conduzindo, levando Paulo Baia na combate. Ele volta, recuando, toca para Murilo de primeira para Marlon. Recepcionou, prendeu, dominou. Olha o Luiz Fernando, aperta na cobertura, volta pela direita outra vez. Agora para Emiliano Martinez, rolou na ponta ala de primeira para Marlon, devolveu na meia direita agora para Andréas, outra vez Marlon, levanta a bola tentando Sousa, cortou Casal, tirou dali, voltou, reboteada, fica outra vez agora dominada no meio de campo, vem embora Maurício, Maurício conduzindo, levantou outra vez agora para o ataque, ele domina o Palmeiras, solta outra vez agora para Marlon, Marlon preparou, Andréas pediu levantamento, vem, mas com muita força pela linha de fundo, Calil, nenhuma jogada tá dando certo, hein, Calil? Coisa impressionante, hein?
2: É, porque quando você joga com três zagueiros, quem arma o jogo para você muitas vezes é o próprio zagueiro. Agora foi o Andréas que errou, mas já teve lance que o Barbosa errou, você narrou agora há pouco, o Emiliano Martinez errou, porque como o Fortaleza se fecha, o único lugar que tem espaço é onde estão os zagueiros, eles não sabem criar. Por isso que eu entendo que o Abel tem que tirar um zagueiro, puxar um desses volantes mais para trás e colocar mais um atacante.
0: Olha a bola recuada para Ronald, deixou para Casal. Levanta a bola para o campo de ataque para Vitinho. Abre espaço na direita agora para Maílson. Quando o árbitro vai lá e trina o apito. Mas ele não acrescentou. Agora deu os três minutos. Termina o primeiro tempo no Nubem Parque. 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Termina o primeiro tempo por aqui, 0-0, diga aí, Soler.
1: Vamos lá, Éder, depois desse primeiro tempo fraco, o técnico Abel Ferreira tem como opções do meio pra frente, Felipe Anderson, Vitor Roque, Paulinho, Flaco Lopes, o garoto Luiz Pacheco e também à disposição Lucas Evangelista pro segundo tempo.
0: Depois do jogo tem fim de papo, Leandro Boldaquian, vem aí para a Yamaha Factor, entrada zero, parcelas de R$733. 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Termina o primeiro tempo por aqui, 0-0, Palmeiras e Fortaleza. Lucasito, confirme os jogos dessa primeira rodada aí nas oitavas. Diga, Lucas.
3: Vamos lá, Éder. Ontem tivemos três partidas: Vasco e Fluminense, Atlético Mineiro e Juventude, Santos e Remo, tudo 0-0. Ainda hoje, logo mais às 6 horas, tem Mirassol e Grêmio, às 6h30 tem Chapecoense e Cruzeiro, e às 7h30 da noite, Internacional e Corinthians. Um jogo ainda ficou para amanhã. Às 9 da noite vão se enfrentar Atlético Paranaense e Vitória, Éder.
0: Deixa eu te perguntar uma coisa, tem muita pergunta aí pro nosso José Calil ou não, hein?
3: Tem pergunta, tem várias perguntas aqui pro Calil.
2: Manda que eu respondo.
0: Prepare-se então, José Calil. Depois do intervalo, continue ligado. 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
0: Muito bem, meus amigos, estamos de volta. 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Você ligado aqui na TNC com as emoções da Copa do Brasil. Lucas, você prometeu, tem pergunta aí, mas só pergunta difícil, por favor, porque o Calil gosta de pergunta difícil, viu, Luquinha?
9: Pode Beleza. Mandar, pode Vamos mandar. Lá. Tá o, certo? A Dilson Alves tá dizendo o seguinte, ó, Calil, por que que será que o Palmeiras não tá fazendo esse controle com o Flaco Lopes por conta do calendário pelos jogos decisivos mais pra frente?
2: Pode até ser, mas ele teve poucos minutos na Copa do Mundo, né? Se você parar pra pensar, quanto tempo ele não joga uma partida inteira? Então eu acho que não é controle de carga, não. É que talvez o Abel queira dar mais ritmo aí pro Maurício, pro Sousa, que jogaram a Copa do Mundo pelo Paraguai, né? Porque, sinceramente, eu não entendo a ausência do Flaco Lopes.
9: O Jorge Luiz, o Palestra não tá com um joguinho muito simples, Cali. Um tempo, nenhuma jogada, quase nenhum chute no gol, horrível.
2: Foi triste mesmo. Primeiro tempo ruim, uma jogada do Arias aqui melhorzinha, outra do Alan e nada mais.
9: O Neno Soares, Calil, é proibido ter bom jogo nessa Copa do Brasil, porque os três de ontem, o primeiro tempo do Palmeiras, a coisa tá feia, hein?
2: É, veja, já são 3 jogos e meio sem nenhum gol, né? É, realmente essa fase, eu nunca vi assim um campeonato com 3 jogos seguidos, nenhum gol, eu não me lembro. E hoje a gente teve mais um meio tempo sem gols, mas eu acredito que agora no segundo tempo os gols vão sair. Não é possível que o Palmeiras jogue tão mal outra vez.
9: O Paulo Augusto Ribeiro, o Palmeiras tem obrigação de ganhar o jogo de hoje, Calil?
2: Tem, joga em casa contra um time da segunda divisão, tem obrigação sim.
9: O Ricardo mandou uma pergunta aqui também, se o Palmeiras conseguisse resolver o jogo hoje, dava pra poupar todo mundo no jogo da volta, Calil?
2: A ideia é essa, né? A ideia é essa, eu creio que a ideia original do Abel era ganhar o jogo hoje com 2, 3 gols de diferença para poder botar os reservas em Fortaleza. Vamos ver, ainda é possível. Quem sabe o time acorda no segundo tempo. No primeiro tempo, sinceramente, olha, sem brincadeira, o jogo deu sono mesmo, viu?
9: Temos mais uma aqui, Calil. O Silvio tá perguntando se no futuro o Vitor Roque, Flaco e Paulinho vão jogar juntos.
2: Podem jogar, aí teria que ser um outro sistema, né? Teria que ser um 4-3-3 para você ter o Vitor Roque, que sabe jogar mais pela direita, o Flaco mais por dentro e o Paulinho pela esquerda. Pode acontecer. Agora, aí o Abel vai ter que abrir mão das suas convicções, porque do jeito que ele tá cismado com três zagueiros, né? Desde antes da Copa do Mundo já, e quando voltou da Copa, contratou o Barbosa. Eu pensei que ele tinha contratado o Barbosa para disputar a posição com o Murilo, mas não foi isso que a gente viu, não. Ele contratou o Barbosa para jogar com três zagueiros mesmo, pelo menos é o que ele tá fazendo nesses jogos, nesses últimos jogos aí.
9: É isso aí, vai lá.
0: Muito bem, voltamos na sequência. Tem mais uma? Tem mais uma, Lucas?
9: Tem mais uma, mais uma. Se quiser, tem mais uma.
0: Vamos lá, por favor.
9: O Michael Douglas. Ô, Calil, esse negócio de vender mando não é legal, né?
2: Ah, eu não gosto. O Palmeiras já jogou com o Jacuipense, né? Que jogou em Londrina, o time é da Bahia. Agora o Fortaleza vai jogar em Cuiabá. Eu acho isso ruim. Não é pra mim, pra você que tá acompanhando. É pro futebol. O futebol perde com essas decisões.
0: Muito bem, voltamos na sequência, direto aqui do Nubem Parque, Transamérica, agora é TMC, quem escuta sabe.
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4: Estamos de volta. Aqui direto do Nubank Park. Intervalo de partida. Jogadores reservas do Palmeiras aqui ainda se aquecendo. Os times não voltaram. José Calil vai comentar o primeiro tempo para você. Palmeiras 0. Fortaleza 0. Fala, Calil.
5: Normalmente, Éder, a gente usa como uma figura de linguagem, uma metáfora, dizendo que o jogo deu sono, mas esse deu sono mesmo. Um jogo onde o Palmeiras não fez aquilo que se esperava. O Palmeiras joga em casa, apoiado por uma grande torcida, pelo que você falou aí, devemos ter mais de 40 mil pessoas ou perto disso. E o time não vibrou, não lutou, não sentiu o jogo, parecia desconcentrado. No início, errou passes estúpidos. Teve uma bola ali que o Murilo tomou cartão amarelo, que ele literalmente bateu cabeça com o Marlon Freitas. O Piqueires atrasou a bola ali no meio da área. O Murilo saiu para cobertura e o Marlon Freitas vinha correndo para trás. Os dois se chocaram. O atacante do Fortaleza pegou a bola. Se não é o Murilo fazer a falta, poderia levar perigo. Então, sabe, são lances que a gente fala: meu Deus do céu, mas o jogador tá dormindo. O que que aconteceu? Por que que o time tá tão desconcentrado? Eu tenho certeza que o Abel tá escovando todo mundo agora aí no vestiário. Não é possível. Porque, meu Deus do céu, a gente entende que o calendário é pesado, que esses caras jogaram uma partida contra o Vitória, que deu tanto buchicho no meio de semana, que enfim, semana passada perderam pro Galo. Dá para entender, o calendário é massacrante mesmo. Mas, meu Deus do céu, o Palmeiras não pode jogar tão mal assim, sem criação. O meio-campo não criou nada, viveu de uma jogada do Alan, que ele veio paralelo à linha da grande área, né? Ele pegou a bola na ponta direita, veio paralelo à linha da grande área, fez a jogada com o Arias, recebeu de volta e chutou pro gol, quase marcou. Uma outra bola que o Arias cruzou forte aqui, deixa eu ver se foi o Arias, foi o Piqueires, que cruzou forte aqui da ponta esquerda e o Alan chegou atrasado. É muito pouco. Palmeiras tem que pressionar os laterais, tem que subir mais, sufocar a saída de jogo do Fortaleza. O goleiro já está com cartão amarelo, não vai mais poder fazer tanta cera. Então a gente espera um segundo tempo onde o Palmeiras sinta mais o jogo. É um jogo eliminatório. Tudo bem que semana que vem o Fortaleza abriu mão do mando, vai jogar em Cuiabá, mas é uma série eliminatória. Se o Palmeiras empatar hoje, empatar quarta-feira, ele vai ter que decidir a classificação nos pênaltis, o que seria um absurdo diante de um Fortaleza que foi um time protagonista em algumas temporadas, mas já o ano passado foi muito mal, tanto é que foi rebaixado, e este ano está na segunda divisão. Então não dá para entender por que que o Palmeiras está jogando tão mal, por que que o Palmeiras está tão frouxo na partida. Eu espero realmente um time diferente em termos de mudanças. Me parece que, pelo que eu vi aqui à primeira vista, o Abel não vai mexer. Eu entendo que ele deveria abrir mão de dos três zagueiros. Dá para tirar o Emiliano Martínez. Tudo vai correr um pouco mais de risco? Vai correr, mas o Palmeiras tem que se arriscar. O Palmeiras é um time grande jogando dentro de casa. Põe o Flaco Lopes ali na frente, abre um pouco mais o Arias, abre um pouco mais o Sosa, né? E tenta fazer a jogada pro Flaco Lopes e pro Maurício por dentro. O Palmeiras tem que jogar mais, tem que forçar mais, tem que pressionar mais, e é isso que a gente espera pro segundo tempo. Fortaleza vai trocar jogadores, me parece muito mais por uma questão física, talvez para tentar puxar um contra-ataque aí mais veloz, porque a verdade é que pro Fortaleza o jogo foi até tranquilo nesse primeiro tempo. Eu tenho certeza, Éder, que o próprio Fortaleza esperava uma dificuldade muito maior do que aquela que ele enfrentou na primeira etapa, Éder.
4: Também penso com você, Calil. Tá aí José Calil comentando o primeiro tempo para você. E temos aí o número 17 e o número 29 para entrar na equipe do Fortaleza nesse segundo tempo aí, Solé.
6: E nesse momento, Éder, os jogadores do Palmeiras ficam no banco, quer dizer, dentro do túnel, antes de entrarem no gramado. O número 29 do Fortaleza é o Rodrigo e o 17 é o Natan Fogaça. Então, Natan Fogaça, atacante com a 17 e o Rodrigo com a 29. Agora já sobem as placas, sai com a 32 o Luiz Fernando para a entrada do 17, o Natan Fogaça. E saiu com a número 8, Ronald, para a entrada do 29, Rodrigo.
4: Rodrigo, número 29, entrando, portanto, na equipe do Fortaleza. E o Natan Fogaça no ataque. Vamos para o segundo tempo, talvez melhor o jogo, porque realmente no primeiro tempo ficaram devendo Palmeiras e Fortaleza. E logo depois, Internacional e Corinthians, você vai ter Guilherme Lage, Ivan Drago, Marco Bello, a melhor transmissão do rádio brasileiro está aqui no microfone da TNC. E antes disso, fim de papo com Leandro Boldacchian. O árbitro vai para o círculo central, autorizou agora para valer. Voltou a rolar a bola aqui no Nubank Park. Já sai tocando o time do Fortaleza, vem para o campo de ataque, agora tocado por dentro, Rodrigo tenta a abertura, mandou na ponta, chega agora Barbosa, intercepta a primeira defesa do time do Palmeiras, mantendo para fora pela linha lateral, lateral para a equipe do Fortaleza, fazendo a cobrança lá pela direita, vai tomar distância agora para a movimentação de bola do campo de ataque, ajeita para bater Maílson, futebol nota 10 do rádio brasileiro, você se ligando nas emoções da Copa do Brasil. Mata-matas decisivos, quarta-feira o jogo de volta na Arena Pantanal. 0-0 aqui, bola tocada, tentou Sacha, levantou, tirou defesa do Palmeiras, Piquenez afasta, volta para a área. Na sequência, a bola fica para Maurício, recuando, entrou Nery, fez o corte, mandou para o campo de ataque, Natan Fogaça mandando pelo meio. Na sequência, tentando Paulo Baia, bola cortada, voltou outra vez à esquerda, agora para Fuentes. Fuentes recebe no meio, pelo centro esquerdo, mandou para Natan Fogaça. Natan Fogaça, por favor. Olha, você vai para a Copa do Mundo, você vê cada jogo, aí você chega e vê o Natan Fogaça fazer isso aí que ele fez, foi chutar pro gol, mandou do outro lado da lateral, só, né?
6: Queimou o óleo essa Fogaça, né, Éder?
4: Coisa ridícula. Bola pra fora, lateral batido pelo time do Palmeiras, tocado por Andréas. Abre pela direita, agora pra Alan. Alan domina pelo canto, Intermandero descartou, mandou outra vez, agora da Intermandero, fez o passe curto para Andréas. Mandou na ponta direita, Alan. Alan recebendo, levando outra vez, agora do Avencimiro, domina o Verdão. Descarta pelo meio, faz o passe curto, agora entregando.

0: jogada, levantou no meio de campo, tentou marcar na atenção, chegou na grande área, bateu, o goleiro defendeu, pegou, largou, pegou de volta! Chegada perigosa ali com o Marlon Freitas, bem o João Ricardo no lance, Soler.
1: E foi muito bem agora o goleiro do Fortaleza, porque o Marlon Freitas ia fazer um golaço no Nubank Park. O passe do John Arias, ele já domina dando uma caneta pra cima do Sacha, cara a cara com o João Ricardo. O goleirão saiu e abafou o bate.
0: Bora para Pierre, Pierre domina bem no campo de defesa, jogando por dentro agora para Rodrigo, voltando para Nenis, Nenis pela direita, outra vez agora para Maílson, domina bem no campo de defesa, licença, não se deu primeiro, entrou John Arias para tentar a recuperação, chutou, bateu na zaga, volta Arias e primeira Sousa, Sousa recolheu, voltou para Maurício, pintou a chance, ele bate, gol!

0: defesa. Maurício! Maurício, número 18, puxa o pino da emoção. Explode a galera alviverde aqui no Rubem Parque. 3 minutos do segundo tempo. Essa já foi, João Ricardo. Já era. Já era, João Ricardo. Brilha, brilha, brilha muito. Maurício. Maurício marca pro Verdão. Gol fortaço, mas que gol golaço. Jogada de gaga, vibração. 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Maurício. Palmeiras 1, Fortaleza 0. Soler.
1: Enquanto Flaco Lopes e Vitor Roque não voltam ao time titular, os paraguaios vão aproveitando e muito bem as oportunidades com o técnico Abel Ferreira. João Arias faz o desarme contra o Sosa, que dá um passe maravilhoso para Maurício. A 10ª assistência de Ramon Sosa com a camisa do Palmeiras, a 7ª nesta temporada. Para o 22º gol de Maurício com a camisa do Verdão, o 8º no ano de 2026. 1-0 Sociedade Esportiva.
0: 1-0 para o Palmeiras. É Copa do Brasil, tem que fazer resultado, tem que fazer mais gols. O time alviverde. Bola recuada, vem para Murilo. Murilo domina, tentou licença, não tira o primeiro, levantou para o campo de ataque, corta a Fuentes. Fuentes de primeira, agora entregando para Rodrigo. Falta recuando ali atrás, agora para Gazal. Levantou, mandou na esquerda, Paulo Paia, põe no peito, tenta evitar a marcação na primeira. Falta, retrocede, faz o passe agora para Fuentes de primeira, primeiro miolo, entregando para Pierre. Pierre rápido agora para Sacha. A Maílson abrindo pela direita, bora tocar para ele, carregou para o campo de ataque, tentou outra vez agora por dentro, no Fogaça, bate na zaga, volta Vitinho, tenta o chute, bate na defesa, vai pela linha de fundo. É escanteio para o Fortaleza, Soler.
1: Escanteio a favor da equipe do Fortaleza. O Maílton, camisa 22, é quem vai tomando posição de pé direito.
0: Maílton tomando posição para bater o escanteio pelo time do Fortaleza. Vai mandar na linha de grande área. Ajeita na ponta direita, Maílton. Lá dentro, Gazal fechando. Colocaram também o Rodrigo. Tomou licença para bater o escanteio. Vem para a bola de perna direita, levantou na bola do gol. Sobe na cabeça, Barbosa tira a reboteada na batida. Falta para Vitinho. Vitinho de primeira pelo setor esquerdo. Lança rápido na esquerda, agora entregando para Fuentes. Fuentes quando ela faça a sentada do campo. Vem tocando outra vez agora. De primeira Sacha. Sacha mantendo na esquerda, bola para Pierre. Pierre volta, recua outra vez. Recupera pelo campo de defesa. Na sequência, na jogada vem Sacha. Sacha levanta na meia direita. Vem trocando o passo, o time do Fortaleza. Tentando outra vez agora do campo de ataque. Rodrigo. Desencilhou-se no primeiro. Tentou a abertura para Vitinho. Vitinho domina pela meia direita. Vem chegando, rolou na ponta direita, lá embaixo. Vem a bola outra vez agora. Carregando, levando. Maíta vai tentar passar. Entra áreas, toma. Domina pelo Palmeiras. Faz o passe curto agora para a movimentação de Piquerez. Piquerez domina, Pierre vai para cima dele, fica no chão, lateral do Palmeiras. Falta marcada ali, Soler.
1: Sinceramente, Éder, deixa seguir o jogo, mas o juizão dá a falta.
0: 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Bora para Marlon, retrocede, bora na faixa central do campo de primeira para Murilo. Murilo empurrando pela direita, outra vez agora para o campo de ataque, agora tocada na ponta para Alan. Desencilhou-se no primeiro, tentou, deu sequência na jogada, escapa, leva, tenta, venta, faz a volta, lê o jogo, recua. Toca de primeira para Maurício, tenta levar para o campo de ataque, passa outra vez ofensivo no time do Palmeiras, ativou com muita força, passe errado para o Piquerez, vai direta pela liga de fundo, é tiro de gol. 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Para outra vez agora para Nathan Fogaça, domina Fogaça, tenta levar para o campo de ataque, recuou, deixou na esquerda agora para Fuentes, tocando para Gazal. Gazal recebe, domina pelo campo de defesa, vira jogada pela direita agora para Neres. Neres ativando para Pierre, Pierre dá Neres, Neres levanta a bola, tentando outra vez agora para o Vitinho, entrou no Murilo, cortou Maurício, de primeira, Ramon Sosa vai marcar, bateu, a bola vai no Ricardo, fecha o ângulo, a bola desviada, vai para fora. Sosa perde a grande oportunidade no segundo gol do Palmeiras, Soler.
1: E que bola do Maurício pro Sosa, mas na hora do bate, ele perde a oportunidade. O Ricardo, que defesa, Éder.
0: Olha, Andréas, levantou, sobe na cabeçada, Fogaça se afasta, manda a bola pela linha lateral, parece bem o João Ricardo, salvo, atravessou o time do Fortaleza, Arias para fazer a cobrança, batendo, ligando pelo meio, servindo rápido agora para Marlon, devolveu na ponta direita, outra vez agora para João Arias, dá a Marlon de primeira para Maurício, recua pela direita, outra vez agora para Mineiro Martínez, vira jogada na faixa central do campo, para batida rápida agora para Piquerez. Piquerez dominando, vai tentar levantamento, ele bora da ponta direita, bora tocar para John Marias, põe no peito, tentou invadir, limpou primeiro, cortou Fuentes, volta o rebote, sobra outra vez agora para Maurício, levantou na bandeira do gol com força, a bola vai pela linha de fundo, é tiro de gol, tiro de meta para a equipe do Fortaleza. 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Para a trabalhada no campo de defesa, toca para Vitinho, vai tentar fechar, corta outra vez agora, faz o corte Maurício, recupera o domínio vermelho em campo, servindo outra vez agora, vermelho à esquerda, deixou com Marlon, Marlon Freitas abriu na ponta direita para Alan, Alan domina, vem levando, olha o Palmeiras, sai com tudo, Alan já bateu o primeiro, tentou recuar, deixou pelo meio, tenta o passe, Andréas entra cortando o casal, tirou dali, voltou, rebote Piquerez, encheu o pé, a bola vai para fora, tiro de meta pro Fortaleza, Soler.
1: E que pancada agora do Piquerez na finalização da entrada da área, passou perto do gol do João Ricardo e o Alan fica caído dentro da área, na hora que o zagueiro, o Gasol, dá um bico na bola, sem querer, ele atinge a perna do Alan, fica com dor o camisa 40 do Palmeiras.
0: Depois do jogo, Leandro Boldaquian vem aí com o nosso fim de papo, marca registrada aqui no futebol da TNC, sempre para a Yamaha Factor, entrada zero, parcelas de R$733, R$1.000 de bônus, procure a concessionária Yamaha mais próxima de você. 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José Calil, segundo tempo, 10 minutos. Palmeiras 1-0 do placar. Fala, Calil.
2: O Palmeiras voltou pressionando um pouco mais. Veja você, Éder, que o gol sai numa pressão, né? Quando o Maílton tenta sair jogando, perde a bola e o Maurício fez um golaço. Um lindo gol. A bola chegou para ele ali meio estranha, mas ele conseguiu bater pro alto do gol do Fortaleza. O goleiro estava esperando a bola embaixo e ela entrou no alto. Lindo gol do Maurício. Agora o Palmeiras tem que continuar aumentando o ritmo e fazer pelo menos mais um, Éder. O primeiro gol abre o caminho, mas o Fortaleza não vai se abrir, não. Fortaleza, se perder de 1-0, para eles está bom. O Palmeiras tem que continuar com o ritmo forte e fazer o segundo logo.
0: Você está no Domingão Esportivo da TNC, daqui a pouco Internacional em Corinthians, Guilherme Lache transmitindo com Ivan Drago e Marco Bela para você, a bola batida para o campo de ataque, corta outra vez ali atrás, agora Barbosa levanta a bola para ofensiva, é Ramon Souza, tirou a marcação, deu onda no zagueiro, escapou bem, rolou de primeira, Alan, domina, agora ele repetiu a dose do Fogaça, acho que ele achou legal a jogada do Fogaça no outro lance. O Arias estava livrinho do outro lado, ele chutou a bola para a lateral, Soler.
1: Espanou o taco agora o Alan, foi muito mal, camisa 40 do Palmeiras, ele só toca de lado, o Arias estufava a rede, perde a chance do segundo.
0: Olha para o tocar o Bermiolo, carrega outra vez Marlon, dominou, descartou, manda o Bermiolo, intercepta outra vez ali atrás, o Rodrigo, domina pelo domínio, Fortaleza, tenta puxar o contra-golpe, volta, recuando, ligando na esquerda, agora entregando para Gasol, Gasol na esquerda para Fuentes, Fuentes vai tentar bater a marcação, primeiro volta para Alan, recupera o Verdão, voltando para Emiliano Martínez de primeira, agora para Marlon Freitas, retrocedeu para Murilo de primeira, tocou para Barbosa lá atrás, agora pelo campo de defesa, reinicia, recomeça o Palmeiras, domina outra vez Murilo, Murilo dominando ainda no meio de campo, volta outra vez agora para Barbosa, de primeira pelo meio, deu o passe agora para Maurício, recebendo, tem a marcação no primeiro, ativou na ponta esquerda, deixou lá embaixo, Piquerez tenta o passe, ajeita, põe na ponta, recorda, domina John Arias, tenta escapar a marcação no primeiro, luta por ela, Sacha, faz o corte pela defesa do Fortaleza, toca a bola para Maílton, tendo a sequência, bola chutada, bate, volta, rebatada para Vitinho, perdeu, Souza vem, retoma Vitinho, Vitinho de primeira agora para Sacha, tenta o levantamento, ele bora para Natan Fogaça, abre pela direita, tenta chutar outra vez, agora Maílton para o ataque, a bola bate na defesa do Palmeiras e vai, Piquerez fez o corte, é lateral para o time do Fortaleza, torcedor 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esquerda, estava impedido, posição irregular do ataque do time do Fortaleza, e atenção no fim de TNC, a bola corre, solta aqui no Nubem Parque em São Paulo, 13 minutos do segundo tempo, placar Jeep, 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
0: Bola para o Andréas. Andréas domina pelo campo de defesa, vira pela direita outra vez, agora para chegar de Alan. Alan partindo para o campo de ataque, descendo o Ciro Bandeiro, voltando para Mineiro. Martínez devolveu na ponta direita, lá embaixo, outra vez, embora Alan. Alan vem com tudo, tirou a marcação no primeiro, rolou pelo meio, de primeira Andréas, rola para Marlon, toca para Mineiro. Martínez outra vez, agora para Marlon Freitas, dominando Andréas, vem por dentro, para a recuada, fica para o Murilo. Murilo trabalhando outra vez, agora deixando na esquerda para Alexander Barbosa. Barbosa vem embora, ativou na esquerda, mal passe, entrou o Mailton, tirou, Arias vem, deu ladrão, recuperou, toma outra vez, abre na esquerda, faz o passe agora de primeira para Piqueires, por dentro para John Arias. Arias trabalhando pela meia esquerda, campo de ataque, Maurício vem por dentro, ainda Arias, rola para Maurício, recua para Barbosa, tocou na ponta esquerda para Arias, ativa na ponta, abre rápido agora para Piqueires, domina Piqueires, para, pensa o jogo, recua outra vez agora para John Arias, devolveu na ponta esquerda, Piqueires vem embora, prepara o cruzamento, levantou na área, só ligação, afasta, volta, Arias tenta na segunda, entra Pierre, corta, voltou para Fogaça, tentou passar na bola, Piqueires. Volta a bola para Marlon, vira jogada pela meia direita, campo de ataque agora para Ramon Sousa. Sousa ativou lá na ponta direita, outra vez Alan, vem embora, domina, arruma, chega no bico de área, volta para Marlon, tentou, chamou pro gol, defendeu João, a bola volta, outra vez agora para Arias, pressão no Palmeiras, Piqueires de volta, vai tentar o cruzamento, levantou na boca do gol, passa pelo Sousa, volta o rebote na ponta, Emiliano Martínez toma, recupera, desce na saída, é lateral, Palmeiras abate, M. Martínez recuando na meia direita, fez o passe agora para Marlon, retrocede na direção de Murilo. Murilo tocando pelo meio, entregando para Andréas. Vem embora para o campo de ataque, ativou na ponta esquerda. Lá embaixo o passe. Piqueires recebeu, dominou, parou, limpou, dominou. Outra vez volta, recuando, tocou na meia esquerda. Outra vez agora para Barbosa, devolveu para Piqueires. Levando na esquerda, volta pelo meio para Andréas. Andréas vai tentar a passagem. Girou por fora, faz a volta, tenta bater a marcação de Sacha. Na sequência, ele joga, carrega. Volta recuando. Outra vez na ligação rápida agora para Murilo. Murilo abre pela meia direita, cabe ataque para Emiliano Martínez. Vem embora pela meia direita, não. Vence pelo time do Palmeiras, dominou, tentou o passe, entrou Casal, tirou dali, afasta, volta o rebote na esquerda, Fuentes tenta bater, Mineiro Martínez luta, mas a bola do Fortaleza é lateral para o time cearense bater. E atenção, ouvinte TMC, a bola corre solta aqui no Nubem Parque. 15 minutos, etapa final de jogo, placar Jeep, linha Jeep com tabela VIP e taxa zero, consulte versões e aproveite. Placar Jeep no toque na TMC, aqui Palmeiras 1, Fortaleza 0.
4: Ontem tivemos Atlético Mineiro e Juventude 0-0.
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0: Trabalha outra vez agora a Fogaça. Recuando no campo de defesa, abertura pela direita para Mailton. Olha o Arias outra vez, o tomador de bola do Palmeiras. A bola sobra para Marlon. Recuando, ligando na esquerda, agora pelo campo de defesa. Deixou para Piqueires outra vez agora para Marlon. Marlon conduzindo, levanta no meio de campo. Volta, recuando outra vez agora, tocando para Murilo. Murilo vem embora para o ataque. Abre pela direita para Mineiro Martínez. Rolou na ponta direita para Alan. Alan trabalhou, sai da ponta cá para meia. Flui o jogo outra vez. Recua, toca na direção de Marlon. Recuando para Murilo. Mandando na esquerda agora para Barbosa. Barbosa partindo para o campo de ataque. Carrega na faixa central do campo. Toca ali primeira para Marlon, abriu na ponta esquerda, Piqueires tentou bater, toca a bola no Sacha, vai pela linha lateral. Tem informação aí, Lucas?
1: Fui eu que chamei, Éder, mudou o time do Fortaleza, saiu com a 11, o Vitinho para a entrada do 31, Wellington, não tem o N, engolir o N.
0: Wellington, número 31 no time do Fortaleza, saiu o Vitinho, bala para Barbosa, recepciona, domina pela esquerda, reinicia outra vez, agora pelo campo de defesa, troca passe do Verdão, bala para Murilo, abre pela direita para Emiliano Martínez, põe na ponta, Alan tenta o passe, entra Rodrigo, corta, a bola sobra outra vez agora para Paulo Baia, daí a Fogaça vai tentar passagem, Marlon vem, nada no lance, normal a jogada, recupera Barbosa, interceptou, tenta o passe na ponta, levantou, entrou Mailton, cortou, vem a bola outra vez agora para o Wellington. Wellington tentou passar, perdeu, rebote na bateria, cai na esquerda, agora para Piqueires de primeira, ajeita, jogada bem, entregando para Marlon, vem embora Marlon Freitas, mandou lá na ponta esquerda, Ramon Sousa, prende Sousa, domina, chama a marcação no primeiro, chama contra si o primeiro, volta para Barbosa, recua outra vez, agora entregando para Murilo, Murilo vem embora para o campo de ataque, 17 no segundo tempo, a tentativa de abertura, cortou Casal, daí a Paulo Baia, recua outra vez agora para Casal rápido na faixa central do campo, tenta partir para o campo de ataque, outra vez agora Sacha abriu na ponta, entra para cortar Emiliano Martínez, bem no lance, atento, evitando que ela chegasse no Paulo Baia, retrocede outra vez, a bola tocada pelo meio, Andréas faz o passe na ponta de primeira para Maurício, rolou para Alan, tirou a marcação no primeiro, carregou, deveu, outra vez agora por dentro, fez o passe para Andréas dominando, vem embora para o campo de ataque ainda. Andréas, Andréas prendendo, recua para Murilo, rodou na esquerda agora para Barbosa. Barbosa prendeu, recuou, retrocede a bola outra vez agora para Murilo. Abre pela meia direita, campo de ataque, tocou na ponta para Emiliano Martínez, carregou na meia direita, faz o passe na ponta direita outra vez agora para Maurício. Ele primeira para Marlon, ajeitou para o Alan, deu certo o lance. Alan dominou, invadiu, cruzou, passou pelo Sousa.

0: alegria, torcida do Palmeiras, de Arias. Arias vai na rede pro Verdão. Essa já foi, João Ricardo, já era. Já era, João Ricardo, tá lá dentro. Brilha, brilha, brilha, brilha demais. Brilha muito, Arias. Gol golaço, mais que gol golaço. Jogada de garra, vibração. 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E o Arias é fortaço, Soler.
1: E agora o Alan acerta do jeito que ele quer esse cruzamento na medida pro John Arias. Naquele lance anterior, o Alan mandou a bola na linha lateral. Agora ele cruzou na medida para John Arias, de peixinho, 1,70m de altura. O colombiano mergulha para marcar o segundo do verde, o oitavo gol de John Arias com a camisa palestrina na temporada. O primeiro dele na Copa do Brasil. 2-0 Palmeiras.
0: Olha a bola para o Wellington. Wellington recebe. Domina pela meia direita, vem pro campo de ataque. Domina o Fortaleza, ainda o Wellington. Dominou, fatiou, largou pelo meio para Rodrigo. Rodrigo recebendo, tentando partir para o campo de ataque. Abre pela direita, outra vez agora para Maílton. Maílton voltou, outra vez Sacha, dá Maílton. Maílton atrasa, Rodrigo bate longe no gol pela linha de fundo. E agora, meu amigo José Calil, parece que estamos entrando no script que o Abel havia traçado, em 2-0 Palmeiras no placar, Chip. Fala, Calil.
2: Até que enfim, né?
1: E Flaco Lopes.
2: É, até que enfim o Palmeiras desencanta. O Alan é demais, porque o marcador dele cansa, mas ele não cansa. Pode ver, quando ele era marcado no primeiro tempo, a marcação era justa, ele estava com dificuldade. Aí vai afrouxando, porque o marcador não aguenta acompanhar. É um grande jogador e o Palmeiras agora entra para a normalidade, né? 2-0, placar normal que já dá uma boa adiantada para o segundo jogo. E agora o Abel vai começar a fazer as substituições, mas por questão física, né, Éder? Não creio que serão substituições táticas, não. É mais para a questão física aí, administrar minutagem do jogador.
0: 2-0 para o Palmeiras. 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A bola dominada na esquerda, tentou Paulo Baia, falta nele. Arthur confere, infração outra vez agora para o time do Fortaleza, depois do jogo, fim de papo. 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campo de ataque, agora tocada para Maurício, pintou a chance no terceiro, rolou no meio, dominou Ramon Sousa, Sousa abriu, rolou na ponta, olha o Alan, domina, tenta bater a bola, bateu na zaga, sai João Ricardo para fazer defesa. Pega bem o goleiro do time do Fortaleza. 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Avante Palestra, 2-0, alô Soninha Gogato, ligada aqui, torcendo pelo Verdão, com certeza torcendo e gostando do que vê. 2-0 pro Palmeiras, diga aí a informação.
1: Além de Vitor Roque, Flaco Lopes, Arthur também está posicionado para entrar.
0: Arthur vai entrar, Vitor Roque, Flaco Lopes, já no time do Palmeiras. 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E agora as alterações do Palmeiras, o primeiro que sai é o Sousa.
1: Sai com a 19 o Sousa, para a entrada do 9 Vitor Roque. 19 Sousa para a entrada do 9 Vitor Roque, sai com a 18 Maurício, para a entrada do 42 Flaco Lopes. Todo mundo aplaudido até o presente momento, e sai também o capitão Joaquim Piquerez com a 22 para a entrada do 56 Arthur.
0: Alterações de Abel Ferreira no time do Palmeiras. Arthur vai para a lateral, Piquerez deixando o gramado. 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Vai jogar na Arena Pantanal contra o Fortaleza. Seguramente vai para as quartas o Palmeiras. E agora a alteração, tem um 75 aí que vai entrar, hein?
1: É o Rodriguinho. Sai o Sacha com a 88, vem com a 75, Rodriguinho, jogador que pertence ao São Paulo.
0: Rodriguinho entrando, portanto, no time do Fortaleza, número 75, nesse segundo tempo de jogo. Você ligado no microfone da TNC, daqui a pouco, Internacional e Corinthians, Guilherme Lage, Van Drago, Marco Belo transmitindo tudo pra você aqui no som da TNC. Bola aberta pela direita, agora pelo Miller, Martínez dominou, recuando pelo campo de defesa, entregando para Murilo de primeira, agora para Marlon, retrocede a bola pro Carlos Miguel. Palmeiras ganhando, galera, o Viverde feliz da vida, Palmeiras à frente, dê um like, compartilha a transmissão TNC Esportes. Bola para Arthur, chutou, bateu no adversário e volta, rechaçado outra vez, agora Arthur tentou no puxão, levanta a bola para Flaco, Flaco tentou passar, entrou Pierre, toma, abre pela direita, recorda, mira Marilton, volta, recorda no campo de defesa, outra vez agora tocando para Casal, Casal dá Pierre, Pierre domina pela intermédia, tentando partir para o campo de ataque, passa na defesa, é um ataque, vem fechando, abre rápido na esquerda, outra vez agora para Paulo Baia, recebeu, dominou na ponta esquerda, boa, finta, escapa no primeiro, tira Alan da jogada, ajeita pelo meio, tentou tocar para Rodriguinho, entrou Marlon, cortou pela defesa no Palmeiras, dá de primeira agora para Arias, abriu para Vitor Roque, lá vem o Tigre, será que é para morder? Ele avança, vem dominando, invadiu a área, preparou, cruzou, bateu, entrou Pierre, cortou, afasta de qualquer maneira Nery, afasta pela defesa do Domiro Fortaleza, volta a bola, vem na ponta para Wellington, recua para Rodriguinho, domina pelo campo intermediário, sai jogando outra vez o Domiro Fortaleza, abre pela direita outra vez agora para Wellington, Wellington prendeu, desinseriu-se na marcação no primeiro, tentou a sequência, volta, recuando, toca de primeira para Rodrigo, abre na esquerda para Fuentes, Fuentes dá Rodrigo, recebeu, tem jogador caído, o jogo é parado aqui, diga Soler.
1: Jogo parado, falta em cima do Marlon Freitas, camisa 17 do Palmeiras, o Vitor Roque já pede o atendimento porque o Marlon caiu por cima do braço dele.
0: Daqui a pouco ele chega, Leandro Boldacchian, vem aí com fim de papo para a Yamaha Factor, entrada zero, parcelas de R$733, R$1.000 de bônus, procure a concessionária Yamaha mais próxima de você, Valvoline, a marca de óleo sinônimo de confiança para todos os motores do mundo inteiro, Valvoline, o original nunca para. José Calil, vamos a 27 minutos, 2-0 para o Palmeiras e essas alterações agora, Calil.
2: É, antes de falar do Marlon Freitas, né, ele caiu em cima do braço, é uma imagem meio forte, mas parece que o médico colocou no, sabe, a gente fala a linguagem popular, né, parece que saiu do lugar e o médico colocou no lugar na hora ali, o cotovelo do Marlon Freitas, realmente uma imagem impressionante, mas ele vai voltando. E as alterações do Palmeiras, Éder, elas são agora mais para ver mesmo os jogadores, para dar descanso para os outros, porque ele não mexe na tática, né? O Abel não abre mão dos três zagueiros, ele trocou os dois atacantes, o Piquerez com certeza não está 100% ainda, ele ficou muito tempo parado, quase perdeu a Copa do Mundo. Então é isso, agora ele vai movimentar esses jogadores sem mexer na armação tática.
0: Desce o time do Fortaleza, vem pro campo de ataque, Rodriguinho, mandou na esquerda para Rodrigo, Rodrigo dominando, tentou abertura outra vez, agora mandou na ponta esquerda para Fuentes, Fuentes volta para Rodrigo, Rodrigo dominando outra vez, agora na esquerda, volta para Rodriguinho, recebeu Rodriguinho, abriu na ponta para Fuentes, retrocede, manda na esquerda outra vez, agora para Casal, Casal vem pro campo de ataque, abre pela direita Neres, Neres põe lá na ponta direita no ataque, carregando outra vez Maílton, voltou recuando, descendo pela meia, bola tocada pelo meio, fica para Rodrigo, ajeita pelo miolo, carrega outra vez agora Rodriguinho, dá Rodrigo, Rodrigo prendeu, retrocedeu para Pierre, Pierre dominando na esquerda, tentou por dentro, agora para Nasda Fogaça, volta para Pierre, abriu na ponta esquerda para Fuentes, Fuentes carrega, domina pelo setor esquerdo, volta, recuando lá atrás, agora para Casal, olha o Flaco, Lopes vai tentar chegar, não deu, a bola recuada para o goleiro, vem na meta para fazer defesa, diga.
1: Só uma correção, eu falei que o Rodriguinho pertence ao São Paulo, esse Rodriguinho pertence ao Cruzeiro. Ao Cruzeiro, foi emprestado pelo Cruzeiro ao Fortaleza.
2: Aquele lá tá no Bragantino, aquele que era de São Paulo.
0: Exatamente. Agora tocaram para o campo de ataque, desce pela meia direita, Maílton, abriu na ponta, recebeu, levou com tudo o Wellington. Wellington carregou, tentou bater, a bola desviada, vai pela linha de fundo. Chegou. chegou na hora H ali o Barbosa. Bora desviada, vai pra fora, escanteio pro Fortaleza no lance.
1: Mas deu um susto agora o Barbosa, quase joga contra o próprio patrimônio. Tem escanteio Fortaleza, tem Maílton de pé direito.
0: Vai tomando posição lá na ponta direita agora pra fazer a cobrança. Ajeita Paulo Baia, vai bater na ponta direita, vai mandar na linha de grande área. Ajeitou, prepara o cruzamento, vem de perna direita, levantou no banco do gol, flaco de cabeça, tira, volta, reboteada, atenção, tentou. Nossa, os caras estão maltratando demais a redondinha. A bola sobra outra vez, eu quero ver a direita, domina pelo campo de defesa, Emiliano Martínez tenta partir para o campo de ataque, leva uma trombada do Fuentes. E o Fuentes foi para acertar. Falta e toma um amarelo. Falta marcada para o Palmeiras aí, que vai mudar de novo.
1: E se esforçou para fazer a falta o Fuentes. A primeira o juiz deu sequência, na segunda ele deu no meio do Martínez, cartão amarelo para o 18 do Fortaleza. E sai o Alan com a 40 para a entrada do 7, Felipe Anderson. Alan 40 para a entrada do 7, Felipe Anderson. E sai o 77, Paulo Baia, na equipe do Fortaleza. Daqui não deu pra ver, Éder.
2: Lucas Crispim.
1: O 10, isso. Lucas Crispim. Saudade, Calil.
2: O primeiro namorado da irmã do Neymar.
0: Calil, você sabe tudo, não, Calil? É impressionante, viu?
2: Não me obrigue a falar mais.
0: Até fofoca o homem sabe, viu?
2: Não me obrigue a falar mais.
0: A bola tocando pelo meio pro Crispim. A bola sobra pro goleiro do Palmeiras, em aberta para fazer defesa. 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E atenção, ouvinte TMC, a bola corre solta aqui no Nubem Parque. 30 minutos passados, etapa complementar de jogo. Placar Jeep na Copa do Brasil. Palmeiras ganhando, Verdão fazendo a sua parte. 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Palmeiras 2, Fortaleza 0.
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0: Bola com Fortaleza, recebe Domino Rodrigo, tenta partir para o campo de ataque, ajeita Domino, fez o passe agora para Nathan Fogaça. Fogaça tentou golar para o Crispim, desarmado, pega na zaga, reboteada, batida, sobra outra vez a intervalo do Palmeiras, agora para Flaco, vem buscar, entrou Rodrigo, houve falta no Flaco, Casal foi lá, não perdeu a viagem, falta sobre Flaco Lopes para o Domino Palmeiras bater. 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Para batida para o campo de ataque, passa a defesa do Palmeiras, entra Murilo, põe no peito, recupera o Murilo outra vez, agora na intermediária, tenta descer para o campo de ataque, volta recuando, ligando pelo meio, servindo rápido agora para Marlon. Marlon vem trazendo, conduz o Murilo, Palmeiras outra vez, agora para o ataque, fez o passe a Flaco, recua outra vez, agora mandando pela meia, servindo para Andrés, de primeira para Marlon, abriu na ponta para Felipe Anderson, tentou tirar a onda em cima do primeiro, é dominado. Dominado outra vez ali, botou no bolso outra vez agora o lateral esquerdo Fuentes, abre rápido agora para Rodriguinho, tentando partir para o cabo de ataque, abertura, põe na ponta para Wellington, Wellington dominou, arrumou, chegou na grande área, voltou recuando, Rodriguinho bate, a bola passa, vai pela linha de fundo, Soler.
1: Bate cruzado agora do Rodriguinho, tentando diminuir o prejuízo, mas mandou direto para fora, segue 2-0 verde.
0: 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Palmeiras descendo, bola do cara para Marlon. Recordo, mira pelo campo de defesa, abriu na ponta esquerda para Arthur. Arthur partindo para o campo de ataque, tinha um área sem por dentro. Ainda Arthur, da sequência da jogada, mandou no Vitor Roque. Vitor Roque dominou, tentou passar, não passa, desarmado, tenta o toque, perde a jogada outra vez. É, Calil, você realmente tem olhos de lince, Calil, você falou tudo, viu? O Vitor Roque ainda não tá com uma boa condição física não, hein, Calil?
2: É, ele é um jogador de força e velocidade, no momento ele tá sem força e sem velocidade, aí fica difícil. E só pro Soler saber, Éder,
0: deixa eu ver esse ataque aqui, fica ali, olha Marlon, tenta partir desarmado, reboteada, volta pro Fortaleza, vem embora, Lucas Crispim, bateu a marcação no primeiro, conduziu, levou na ponta esquerda, vem aí o Fortaleza, dominando o Crispim, tentou levar na linha de fundo, chutou travado pelo Andrés, a bola sai pela linha lateral, diga aí Calil.
2: O que eu ia falar, Eder, pro Soler, pra vocês ficarem atentos aí, o Alan, num dos últimos lances dele no jogo, ele levou uma pancada ali, me parece a altura do tornozelo, ele tá com gelo no banco de reservas, com uma boa, um bom pedaço de um saco de grande de gelo ali na perna.
0: Tá na posição, vem o Fortaleza, Crispim no levantamento, atenção, mandou na grande área, Carlos Miguel vem e tira, volta para Mailton, toca de cabeça pela meia direita, agora para Wellington, Wellington recebendo, abriu na ponta de primeira, agora para Pierre, Pierre volta para Mailton, domina pela meia direita, prepara o cruzamento, levantou, sobe Barbosa, tocou de cabeça, afastou, voltou, reboteada, sobrou outra vez à esquerda, agora para Lucas Crispim, de primeira Rodriguinho, recebeu, domina pela esquerda, prepara o cruzamento, levantou na área, bora tocar na Garçal, tentou, na sequência, Mélio completou, bola vai pela linha de fundo, é tiro de gol pro time do Palmeiras fazer a cobrança, Soler.
1: E tentou de voleio, Neres queria marcar um golaço no Nubank Park, mas espanou o taco, só tiro de meta pro Carlos Miguel.
0: 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Acabou o Internacional Corinthians, Guilherme Lage, Van Drago, com Marco Belo transmitindo. A bola tocada para o campo de ataque do Dimiro Palmeiras, Arias tentou fechar, corta ali atrás outra

0: Rodrigo. Rodrigo tenta partir pro campo de ataque, passa na defesa do ataque, abre Rato, é verdadeiro miolo. Larga Rato pra Pierre. Pierre abriu pra Crispim. Domina a esquerda, vem chegando, vai tentar a pontada, mandou na ponta esquerda lá embaixo, agora para Fuentes. Fuentes embora, devolveu pra Lucas Crispim. Invadiu a área, cruzou, fogaça na hora de bater, cortou Barbosa. Tirou da libera defesa do Palmeiras, volta a bola pra Rodrigo, dá sequência na jogada, escapa de Flaco. Caneta no segundo, boa jogada dele. Entre Miriano, faz o corte e volta para Crispim. Recupera o domínio pelo time do Fortaleza, tentou bater, entrou, cortando ali atrás, Barlo afastou, voltou, rebota outra vez agora para Garzão, tenta a recuperação, perde a posse de bola, mas o árbitro já parou o lance. Marcada a falta, tem jogador caído aí, Soler.
1: Falta do Flaco Lopes em cima do Gasal, só que tem um jogador ofensivo da equipe do Fortaleza que está caído desde o lance anterior. Daqui, fiquei com a impressão de ser o Crispim que está caído por ali, Éder.
0: Vai se recuperar, não, Crispim está de pé. É o outro jogador do Fortaleza que continua caído ali na esquerda. Jogo parado por aqui, 37 minutos desse segundo tempo. José Calil, vitória palmeirense, que agora terá Evangelista em campo, Calil.
2: É, o Evangelista é um jogador de retenção de bola, né? Um jogador de controle de jogo, fica mais com a bola nos pés. Agora o Palmeiras apenas administra o placar, tenta aumentar, se puder aumentar, é sempre bom. Mas a vitória nesse jogo está garantida. E como você falou, Éder, eu também creio que não vai dar problema na quarta-feira, não. O Palmeiras é muito superior ao Fortaleza. Jogou 20 minutos de futebol hoje, os primeiros 20 do segundo tempo, e ganhou o jogo. Não jogou nada no primeiro tempo e não está jogando nada agora. Mas aqueles 20 minutos de um pouco mais de pressão foram suficientes para o Palmeiras ganhar o jogo e provavelmente a classificação, Éder.
0: TMC Transamérica, agora é TMC, quem escuta sabe, quem escuta torce, daqui a pouco Internacional e Corinthians, Guilherme Lage, Ivan Drago, Marco Melo transmitindo, para tocar da esquerda, carrega, leva outra vez agora para o campo de ataque, Arthur para, pensa o jogo, recuou, retrocedeu, deixou ali atrás, agora entregando para Marlon, de primeira para Barbosa, toca para Murilo, recebendo Murilo, prende pelo campo de defesa, reinicia outra vez agora da Inter, vai dar a rotação baixa, tentou abertura, mandou na ponta direita, agora para Felipe Anderson, Anderson vem embora, carrega, leva Felipe, Felipe vem, chamou na perna direita, agora na tentativa do cruzamento, mandou, cortou o Gasal. Gasal de primeira para Rodrigo, daí a Rodriguinho recebendo, dominando na Inter, mandaram Rodriguinho, sai no contra-ataque, o time do Fortaleza, vem embora para o campo de ataque, Natan Fogaça pelo Bento, passe errado, tirou Barbosa, mata a jogada, contém um avanço, tenta o passe, rata agora intercando para Andréas, Andréas recuando, ligando na esquerda na intermediária, vem tocando outra vez, o time do Palmeiras outra vez, agora com Arthur de primeira para Marlon, devolvendo para Arthur, mandou na ponta para Andréas, recebeu, dominou na esquerda, recua no campo intermediário. Diário, toca de primeira para Barbosa, ajeita a jogada na esquerda, o Palmeiras vem tocando, segurando o placar de 2-0 agora, administrando, Murilo de primeira para Emiliano Martínez, recebeu, rolou na ponta direita para Felipe Anderson, dominando na ponta direita, câmera de ataque, bloqueado, pelo primeiro que é Crispim, recua a bola para Marlon, toca de primeira para Murilo, Murilo foi embora, carregando, levando outra vez na ofensiva, trabalhou a jogada, voltou para Marlon, daí a Murilo, soltou para Flaco, Flaco tenta a volta, toca de primeira para Andréas, girou bonito, mandou na esquerda para Arthur, devolvendo para Andréas Pereira, toca rápido agora para Marlon Freitas, prepara o levantamento de bola para tocar para a grande área, vai tentar fechar, atenção, Arthur chutou, voltou Flaco, bate, gol! Mas o bandeirinha marcou impedimento, não valeu, não valeu, não valeu, não valeu, deu impedimento na chegada do palmeirense lá dentro, Soler.
1: No lançamento do Andréas Pereira, o Arthur foi flagrado em posição irregular e não vale o gol do Flaco Lopes. Só pra gente destacar, Éder, 38.888 torcedores para uma renda de 3.018.743 aqui no Nubank Park.
0: Não chegou aos 40, mas passou perto, né, Soler?
1: Exatamente, faltaram aí quase 2 mil torcedores para batermos os 40 mil presentes.
0: 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E aí está o toque da TMC, 40 minutos do segundo tempo, a torcida do Palmeiras feliz da vida. Copa do Brasil, Palmeiras vai ganhando e atenção galera, a bola corre solta aqui no Nubank Park. 40 do segundo tempo, placar Jipe. 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Placar Jipe aqui, Palmeiras 2, Fortaleza 0.
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0: 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E atenção, árbitro vai confirmar. Vai confirmar

0: É do Palmeiras! Flaco Lopes! Flaco Lopes! Número 42 marca com a confirmação do VAR. Um minuto depois, Flaco Lopes! Aos 40 minutos da etapa final de jogo, mete o terceiro gol do Palmeiras! Flaco Lopes! Essa já foi, João Ricardo, já era! Já era, João Ricardo, brilha, brilha, brilha muito! Flaco Lopes! Gol do Verdão, gol fortaço! Olha o Palmeiras vem pro campo de ataque! Andrés recuperou, mandou para Flaco Lopes, invade a grandeira, vai pintar mais um! Recuou na boca do gol, entrou Garzal! Afasta de qualquer maneira, mandou para fora! Gol fortaço, mais que gol, golaço! Jogada de garra, vibração, gol pra cara do Cimento CSN, mais do que forte, é fortaço! 3-0, bate, Felipe Anderson, da Evangelista, outra vez agora para Felipe, dominou na ponta direita, volta, retrocede, outra vez agora pela meia direita, ele primeiro para Evangelista, mandando pelo meio para Emiliano Martínez, errou o passe, entrou Natan Fogaça, recuperou, tentou na meia direita, agora para Wellington, Wellington vem para o campo de ataque, 3-0 Palmeiras, Wellington desceu na meia direita, preparou, invadiu a grandeira, vai tentar mais uma fita, trava Murilo, a bola vai pela linha de fundo, escanteio no lance Soler e os caras confirmaram o gol um minuto e pouco depois, Soler.
1: A CBF não se ajuda, né, Éder? Porque tem o semiautomático no brasileiro e não tem na Copa do Brasil, por isso demoraram essa enormidade. Mas o Flaco Lopes marca o seu 15º gol na temporada. Alviverde tem escanteio, Fortaleza.
0: Toma posição, escanteio, batido, bola na área. Carlos Miguel vem pra tirar. Voltou e rebate na esquerda. Felipe Anderson corre. Novo escanteio para o time do Fortaleza aos 43. 43 minutos do segundo tempo. 3-0 para o Palmeiras. 3-0 para o Palmeiras no placar Jeep. Palmeiras ganhando, ganhando bem. Grande vitória, Alviverde. Tomou licença para fazer a cobrança, levantamento. Vem na liga de grandeira. Passou Martini, Miriano Martini. Sobrou na esquerda agora para Crispim. Dominou. Crispim recuou, mandou no meio. Rodriguinho recebeu. Fortaleza que é pelo menos um. Palmeiras ganhando 3-0, aliviando muito para quarta-feira. Bola recuada e contravessa agora dominada para o intermédio de Fuentes. Fuentes de primeira, pelo centro esquerda agora para Rodriguinho. Recebeu, abriu na ponta lá embaixo. Pierre vem, tentou cortar no primeiro. Emiliano Martínez na bola, chegou tirando pela defesa do Palmeiras. Abre pela direita agora para Andrés. Perdeu para Rodriguinho, mandando pelo miolo. Bola trabalhada, desce Neres, preparou, vai tentar o centro, executou, entra tirando. De qualquer maneira, agora Felipe Anderson. Levantamento de bola para o campo de ataque. Sobra pela direita. Outra vez o recuo de longe. Agora de Fuentes descendo no goleiro. Está jogando o João Ricardo. 44 minutos. Abre na esquerda agora para Rodrigo. Domina pelo campo de defesa. Carrega na intermédia. Tentando partir para o campo de ataque. Tempo de passe na esquerda. 3-0 para o Palmeiras. José Calil tem a missão facilitada. O time Alviverde, Calil.
2: O normal está acontecendo agora, né? O que a gente esperava desde o primeiro tempo, que o Palmeiras ganhasse com tranquilidade, acontece agora. O Palmeiras jogou 20 minutos de futebol, os 20 primeiros minutos do segundo tempo, e liquidou o jogo. Agora o que vier é consequência do desarranjo do time do Fortaleza, que após tomar 2 gols se descontrolou na partida, e o Palmeiras garante a sua classificação como era esperado. Não faz mais do que a sua obrigação hoje o Palmeiras.
0: Daqui a pouco, Leandro Bondaquian chegando com o fim de papo para você. 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Diga.
1: Vamos até os 50 nesta etapa final.
0: Mais 5 minutos, portanto, aqui. 3-0 para o time do Palmeiras no placar Jeep. Você se ligando na TNC daqui a pouco. Corinthians Internacional, Guilherme Lache transmitindo. Bora tocar na ponta direita, Berber Mato, Wellington. Vai tentar fazer o domínio, não deu. Passou batido, vai para fora. É lateral para o Palmeiras bater na esquerda, na intermediária. Vai ser o jogador Arthur. Tomou distância para fazer a cobrança. Marlon vem por dentro, se apresenta Barbosa. Palmeiras não tem pressa. 3-0 no placar. Lateral batido. Bora tocar para Flaco de cabeça agora para Vitor Roque, recuou mal, entrou Rodriguinho, tomou outra vez, agora pelo Fortaleza, arranca, leva pela meia direita, tenta o passe na ponta, rasga de qualquer forma, tirando o Arthur, rifa a bola pela liga lateral, vai posse de bola para a equipe do Fortaleza, TNC São Paulo, 100.1 FM, 100.1 no seu rádio, a bola toca na beira meia, fica para Rodrigo, Rodrigo de primeira da esquerda, agora para Lucas Crispim, domina pela intermediária do time do Palmeiras, tenta passar. passagem, vira a jogada na ponta, abre reta agora para Fuentes. Fuentes devolveu para Crispim, dominou Lucas Crispim, desceu na ponta esquerda, preparou, pintou por dentro, fez a volta, escapa na marcação, Emiliano Martínez dá combate, ainda Crispim leva a bola, segue atacando pelo domínio Fortaleza, vai tentar virar, abriu para Maílton, por favor. Que coisa feia, hein, Solé? O cara tomou outro olé da bola, Solé.
1: Hoje tá complicado, hein, Éder? Tá ruim, acho que é a quinta, tá sexta furada já.
0: 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Lateral para o time do Palmeiras fazendo a cobrança. 47 minutos do segundo tempo. Olha o toque de Neres de cabeça pela linha lateral. Nova posse de bola favorecendo o time do Palmeiras. E torcedor TNC também, que é notícia que importa. 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A bola batida para o campo de ataque. Nessa outra vez agora para Gasal. Gasal recupera. Domina pelo campo de defesa do time do Fortaleza. Vem tocando. Mandando pela meia. Servindo o rato agora para o Rodrigo. Recepcionou o Rodrigo. Desce outra vez agora. Tentou ativar a meia esquerda. Campo de ataque. Bola tocada para Crispim. Recorda ali na Lucas Crispim. Escapa a marcação. Puxa a bola. Recuou. Desce outra vez agora para o Rodrigo. Rodrigo vem bola para o campo de ataque. Tenta pela meia para a Fogaça. Entra desmanchando ali atrás. Murilo. Tirou dali. Afastou. Para tocar a pela meia para Andréas. Descer outra vez agora para o campo de ataque. Tentou descer. Primeiro vai tentar mandar a ponta, para tocar para Flaco, Lopes vai correr, Flaco, liga a turbina aí, Flaco, mas não dá. A bola vai pela linha de lado, é lateral para a equipe do Fortaleza fazer a cobrança da esquerda pelo campo de defesa. 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Bola dominada na esquerda, outra falta marcada aí, Soler.
1: Falta a favor da equipe do Fortaleza, que vai perdendo por 3-0 e vai mandar o jogo da volta na Arena Pantanal em Cuiabá na quarta-feira.
0: 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CrossFox, a bola dominada, outra vez no meio de campo, Rodriguinho, tentando partir para o campo de ataque, faz a chegada, tempo de passe, abriu na ponta direita, agora para Maílton, recebendo Maílton, volta recuando no campo de defesa, tocando para Neres de primeira para Pierre, Pierre recebeu, desce outra vez agora para o ataque, empurrou na ponta esquerda para Crispim, prendeu Crispim, dominou, faz a abertura lá na ponta para Fuentes, Fuentes dominando, virando pelo meio, tocando o rato agora para Rodrigo, devolveu para Fuentes, Fuentes vai, na linha de fundo, levantou, levantou o gol, Fogaça de cabeça, Carlos Miguel, salva, volta o rebote para Maílton, Fortaleza quer o gol, vai Maílton, chuta, bola vem na outra lateral, para Fuentes, Fuentes de primeira pelo setor esquerdo, agora para Crispim, Crispim dominou, arrumou, tentou para Rodrigo, deixou passar, vem Pierre, chuta, vai voltar para Fogaça, Fogaça gira, bate, Carlos Miguel, aí sim, Carlos Miguel, duas defesaças, Soler.
1: E eu tô bem atrás do João Ricardo, Éder, essa agora, o goleiro do Fortaleza não acreditou. Duas grandes defesas de Carlos Miguel para ser ovacionado no Nubank.
0: Olha o escanteio batido, corta Flaco Lopes de cabeça, afasta. Volta o rebote na meia direita, outra vez agora para Rodrigo. Despachou, mandou na meia direita, campo de ataque para tocar na meia, tentou sequência, outra vez agora o Mérida acabou perdendo. Volta a bola para Flaco, sai do contra-ataque o Domínio Verdão. Bola para Andrés de primeira, põe na ponta Vitor Roque, recebendo, dominando lá na ponta esquerda, vai tentar passar, se escapa para marcação no primeiro levo, contudo vem o Tigre, dominou, invadiu, ajeitou, chegou na liga de grande área, foi contido, perdeu a bola, recupera ali atrás o time do Fortaleza, Vitor vai, puxa o aniversário pela camisa, é falta marcada para o time do Fortaleza bater, quando levanta os braços o árbitro, termina o jogo no Nubank Park em São Paulo, para a alegria da torcida do Palmeiras, o Palmeiras derrota o Fortaleza 3-0 e leva uma vantagem enorme para a partida de quarta-feira na Arena Pantanal. 3 para o Palmeiras, 0 para o Fortaleza. Fim de jogo, é fim de papo. Chegando aqui na TNC, Leandro Moldaquian.
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2: É isso, salve, salve, você ligado conosco aqui na TMC, nos 88.7 FM, é meu filho, oitavas de final da Copa do Brasil, daqui a pouco, a partir das 6:30, bola rolando para Chapecoense e Cruzeiro, a primeira partida dessas oitavas de final da Copa do Brasil para Chapecoense e para o Cruzeiro, e você, claro, acompanhando tudo, tudo ligado conosco hoje, com os comentários do Gão e também do Léo Dias. E claro, as reportagens do Marcos Botelho. E aqui na mesa, na técnica, no estúdio, ele, Diego Andrade. Vamos juntos para mais uma jornada esportiva. Já vai se ajeitando por aí, daqui a pouco é o Cabuloso em Campo. Então vamos sem demora, para você que está acompanhando. Claro, TMC, quem escuta sabe. Vamos então acompanhar, quero saber, porque já tem a escalação, como tá escalado o Cabuloso. E aí pode botar o hino lá no talo, porque é o Cruzeiro que tá escalado. Música.

0: que vem com 3 modificações em relação à vitória contra o Coritiba na última quinta-feira. É o Cruzeiro do técnico Arthur Jorge em busca de uma vitória diante da Chapecoense para arrancar na frente, na primeira perna desta fase que é as oitavas de final da Copa do Brasil. Quem tem mais tem 6. O Cruzeiro vai a campo com o Otávio no gol número 81. A lateral direita de Wagner, número 23, de volta à equipe cruzeirense. A zaga tem a dupla Fabrício Bruno, número 15, e Jonathan Jesus, número 34. Hoje, na lateral esquerda, outro argentino é titular. Camisa 25 para Lucas Vidalba. O meio de campo do Cruzeiro começa com o argentino El Perro. Lucas Romero, camisa 29, braçadeira de capitão. 8 para Gerson, o Coringa. E número 10 para o maestro gelado, Matheus Pereira, vivendo uma grande fase. Atacando a equipe da Chapecoense, uma trinca de atacantes. Número 70, Kaique Kinji. Número 99 para Kenny Arroio. E número 19 para Caio Jorge. O Cruzeiro de Arthur Jorge com Otávio Fagner, Fabrício Bruno, Jonathan Jesus, Vidalba, Lucas Romero, Gerson, Matheus Pereira, Kaique Kinji, Kenny Arroio e Caio Jorge. 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
1: Terceiro jogo do Cruzeiro na Copa do Brasil, que vai em busca do seu 7º título. Tem 3 gols marcados e artilharia dividida.
2: É isso, boa tarde, meu filho. Rei de Copas, boa noite já, né, meu filho? Boa noite, já passamos das 6 horas, 1 minuto. Mais uma vez, boa tarde pra você que tá ligado conosco. Já vou chamar aqui o Gão pra trazer os comentários. É o Cruzeirão cabuloso, o Rei de Copas escalado. Gão, boa tarde.
3: Pois é, meu querido Felipe Soares. Estamos aqui mais uma vez, Léo Dias, Marcos Botelho, pra acompanhar mais um jogo do Cruzeiro na Copa Cruzeiro. Quem tem mais tem 6. Se a Copa é minha e eu tenho mais títulos, eu coloco o nome que eu quiser. Se a culpa é minha, eu coloco em quem eu quiser. É o Cruzeirão em campo rumo a uma vitória fora de casa para resolver no meio da semana aqui. Vou te falar, gostei da escalação, hein? Gostei da escalação e acho que Kaique Kenji tem tudo para arrebentar hoje nesse jogo. Vamos, meu Cruzeiro, pra cima da Chapecoense.
2: É, o Gerson tá escalado. A gente teve essa preocupação durante a semana, a gente viu o Gerson, o Coringa, sair de campo contra o Coritiba ali, foi substituído, mas tá tudo ok. Então, você que tá acompanhando, meu filho, vamos saber como é que tá escalado a Chape? Claro que você tá aqui pra acompanhar o Cruzeiro, claro. Mas você tem que saber o nome do goleirão que vai lá no fundo das redes, que vai lá buscar essa bola na hora que o Caio Jorge, na hora que o Kinji, na hora que o Arroio fizer o gol. Você tem que saber o nome do goleirão que vai buscar a bola lá no fundo das redes. Então, Botelho, é com você. Vamos trazer essa escalação da Chape pra galera que tá acompanhando aqui na TMC.
0: É pra já, meu caro Felipe Soares. E sabe quem vai buscar no fundo das redes os gols cruzeirenses? Se eu falo outra coisa aqui, seria uma sessão de lá ele do Hugão.
4: Eita. Esse aí busca, tá?
0: Esse aqui é, vai se será fazer. Esse vai se fazer valer a lei do ex? O cara vai tomar vários gols? É o Anderson, meu filho! Presta meu filho atenção no serviço,
2: anota
0: Anderson!
2: Aí, anota!
0: Camisa 98, foi titular do Cruzeiro naquele período que Rafael Cabral foi despachado para o Grêmio.
3: Vixe, quem
0: que
3: te
0: o
3: perguntou, Botelho?
0: Vixe! Opa!
3: Quem te perguntou, Botelho?
0: Perguntou o quê?
3: Sobre esse goleiro aí e tal. Então, Chapecoense, ele que se lasque, Botelho. Eu não quero informação de goleiro de lá, não, meu filho. Já falou o nome, pronto. Passou, passou, meu filho. Vamos pro jogo, Botelho.
0: Completando, foi titular da meta cruzeirense naquele período.
2: Triste.
0: Nossa, Rafael Cabral e antes Cássio. Anderson, 98. Tá bom, Hugão? Posso prosseguir?
3: Meu Deus,
0: posso prosseguir? Deixa
3: eu falar uma coisa com você, viu, velho? Esse meu repórter.
4: Digamos que é um goleiro que teria dificuldade de segurar o microfone por conta dos braços curtos, né?
0: É. Além do Anderson, 98, no gol, a lateral direita de Bruno Tubarão, número 20. É
2: Jurássico.
3: Amigo do irmão do Gustavo Tubarão, que casou recentemente, deu polêmica lá nos votos.
0: Você viu, né?
3: É, rapaz. Foi. Falando no Twitter. Mas sim, é que
0: repercutiu bastante. Inclusive, tá na TMC. E você pode conferir lá, tá?
3: Redes sociais da TMC.
0: TMC Minas Gerais.
4: Exatamente.
0: Anderson no gol, 98. Bruno Tubarão na lateral direita, número 20. A zaga com o capitão da equipe, Eduardo Doma, número 3. E Rafael Thierry, número 15. O Bruno Pacheco, aquele mesmo, é o lateral pela esquerda, número 91. Aí o meio de campo da equipe da Chapecoense tem 4 jogadores. 27 para Camilo, 12 para Fernando, número 22 para Max Alves e número 10 para Giovanni Augusto. O ataque da Chapecoense é bem móvel, tá? Tem o número 7, Marcinho, e o número 11, o congolês mais legal do Brasil, Yannick Bolasie, número 11, ex-cruzeirense. Tá aí a Chapecoense de Rafael Lacerda, com Anderson, Bruno Tubarão, Eduardo Doma, Rafael Thierry, Bruno Pacheco, Camilo, Fernando, Max Alves, Giovanni Augusto, Massinho e Bolasie. Meu caro Felipe Soares, você já sabe, hein? 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
4: Terceiro jogo da Chapecoense na Copa do Brasil, vai em busca de mais uma classificação depois de tirar o Botafogo, não possui nenhum título da competição.
2: É, meu filho, no gramado sintético, né? Lá no, na Arena Condá, esse gramado sintético, o Cruzeiro jogando na Arena Condá pela primeira vez nesse gramado sintético. E claro, meu filho, a bola rola daqui a pouco, a partir das 6:30. Agora são 6:05. Vamos fechar a ficha do jogo pra gente falar agora e no final do jogo só parabenizar pela boa atuação, que assim seja.
3: A gente, em nome de Jesus.
2: A gente vai atraindo no pensamento positivo que as coisas acontecem. Então, que tenha um bom jogo aí, arbitragem. Botelho, a arbitragem do jogo de hoje.
0: Eu não sei se isso é uma informação muito boa, mas a arbitragem é padrão Copa do Mundo.
4: Ah.
0: O árbitro da partida é o paulista Rafael Claus.
2: Então, eles são profissionais.
0: Esse aqui é profissional. Ah, o Claus é profissional, quadro FIFA, 46 anos. Também são profissionais os assistentes, tanto o assistente 1 quanto o assistente 2. O assistente 1 é o Danilo Ricardo Simon Maniz, também quadro FIFA. E o assistente 2 é o Alex Sandro Quadros Tomé. Esse já é quadro CBF. O Danilo Ricardo Simon Maniz é paulista e o Alex Sandro Quadros Tomé, ele é do Roraima.
3: Que é quadro FIFA?
0: O Danilo Ricardo Simon Maniz, ele é quadro FIFA.
3: É porque você falou que tem um Alexandre Quadros aí também, né?
0: O Quadros Tomé, quadro CBF.
3: Beleza, obrigado.
0: Além de Quadros Tomé.
2: Eita, é isso, agora 6:00.
0: Só pra fechar o VAR?
2: Claro, claro.
0: O VAR a comando de Rodrigo Guarizo Ferreira do Amaral. Esse aqui, presta atenção, Hugão. Ele é VAR FIFA Pro. Ele é VAR FIFA e é profissional. Ele é um combo. Com as assistências hoje de Vitor Carmona Metenstein e Thiago Duarte Peixoto.
3: Não, pera, como é que é o nome aí do...
0: Vitor Carmona Metenstein.
3: Parece aquele coração de cavaleiro, né?
2: Metenstein, né?
3: Metenstein, coração de cavaleiro, você lembra?
2: É.
3: Muito bom, grande Ed Ledger, que Deus o tenha.
2: O problema...
0: O dragão tinha a voz do aqui na dublagem brasileira do grande...
3: Melhor personagem do Ed Ledger foi o Coringa.
0: Gente, esqueci o nome que agora.
3: Cavaleiro das Trevas,
2: sim,
3: né?
2: Muito
0: cara
2: bom,
0: que apresentava
2: muito
0: o vídeo show.
2: Existe o
3: Miguel Falabella.
0: Miguel Falabella.
3: Você sabe quem tá a cara do Miguel Falabella? Paulo Otuori, que tava agora há pouco no banco do...
4: Verdade.
0: É mesmo? Dois,
4: verdade, tá igualzinho.
3: Igual,
4: né, igualzinho,
3: cara. Tão igualzinho, velho.
2: É, o Paulo Otuori que é o treinador do Fortaleza, né? Que acabou de tomar
4: essa sacolada. O jogo de hoje não foi tomar lá da cara, não, porque ficou 3-0 no Palmeiras.
2: Eita, é, meu filho, aqui na nossa transmissão é assim, todo bom humor, a leveza e, claro, as informações pra você. Você não perder nenhum detalhe, essa rodada das oitavas de final, Léo Dias, que já começou ontem, a galera ontem parece que não entrou em campo, o jogo terminou como começou.
4: Vamos lá, porque é o seguinte, tivemos 4 jogos das oitavas de final até aqui, com 3 gols, mas todos foram marcados em um jogo apenas.
2: É isso.
4: Então vamos lá, vamos com as informações, que ontem tivemos Vasco e Fluminense, a bola rolou às 5:30 da tarde no Maracanã, ficou 0-0. Atlético e Juventude, a bola rolou 7:30 da noite na Arena do Galo, também 0-0. E fechando a rodada, 0-0.
3: O jogo foi onde?
4: Na Arena MRV.
3: É mesmo?
4: Mesmo assim ficou 0-0.
3: E quanto é que ficou o jogo lá? Não teve ainda, né?
2: Esse jogo foi eles que mandaram.
3: Foi aqui, você acredita?
2: É, o pessoal vai ter coxinha lá. Ontem é sábado à noite, o pessoal pra comer.
4: Não, o torcedor pagou coxinha por R$13 e ainda foi insultado pelo jogador Reinier.
2: Não.
0: Mentira.
2: Ele não.
3: O Reinier fez isso.
4: O Reinier.
0: Filmagem exclusiva da TMC.
4: Exatamente. Exatamente.
3: O Reinier foi na beirada do campo e insultou o torcedor atleticano.
0: Eu acho um absurdo. Um cara com camisa no museu, gente.
3: Não, no museu?
0: Não, isso é um absurdo.
3: Reinier tem camisa no museu do Atlético?
2: Ele foi recebido também, né?
3: Foi. Mas não tem um negócio lá
0: teve
3: de ser...
0: Teve aerogalo para Reinier.
3: Aero Atlético. Você me respeita nessa transmissão aqui. Deixa eu falar uma coisa pra vocês aqui. Mas o Reinier... No caso, por exemplo, assim e tal, não tem aquele negócio de entra jogador e sai torcedor? Não tem isso?
4: É, rapaz. Não parece estar tá muito dentro do torcedor. Não sai torcedor, não, porque tá meio bravo com o torcedor atleticano, o Reinier.
2: Aproveitar e mandar um abraço.
3: Desculpas?
4: Não, já teve camisa branca. Camisa branca, me excedi, peço desculpas, no calor do momento.
3: Adoro.
4: Aspas.
2: Aproveitar e mandar um abração pra Giovana Oliveira, né?
4: É um baita registro.
2: Cara. É o registro,
4: baita
2: né?
4: Baita registro.
2: Em cima do lance.
3: Da Jojo?
2: É, ela.
3: Gosto de uma fofoca também, Giovana Oliveira.
2: Eita.
3: Em cima do lance.
2: Claro.
3: Em cima
4: do lance. Gosta. Ela gosta da fofoca.
3: Giovana é. Né? Jojo, a gente te ama, viu,
2: velho?
4: Masterclass de Giovana Oliveira.
3: Mas se você tiver um segredo, eu recomendo. Ó, primeiro que eu gosto de fofoca, né?
2: Eita.
3: Se você vem falar comigo assim, o Gão, tem que te contar um negócio. É pra passar pra frente? Não. Então não recomendo. Conte pra mim. Dou o mesmo conselho sobre nossa colega de trabalho, Giovana Oliveira. Se
2: Eita.
3: Tiver um segredo, não conte pra ela. A gente não vai inventar nada. Mas a informação a gente vai repassar.
4: Bom, eu não gosto de fofoca, não. Eu, comentarista, Léo Dias.
3: E fofoca pela metade, pra mim, não edifica ninguém.
2: Ai, meu
4: filho. A ironia do nome, tá claro.
2: É o clã Léo Dias.
4: E só pra terminar a fofoca do plantão da rodada de ontem, tivemos Santos e Remo na Vila Belmiro, também 0-0. Ou seja, um jogo horroroso atrás do outro. Sábado ruim de futebol. E aí, hoje, às 16h, a bola rolou para Palmeiras e Fortaleza. O Palmeiras venceu por 3-0 com tranquilidade. E a bola já está rolando para Mirassol e Grêmio. Segue Mirassol 0, Grêmio 0 lá no Maião.
3: Agora só entre nós aqui, né? Que hoje o Cruzeiro não faça raiva pra nossa zoeira ficar de boa aqui,
2: filho.
3: Né, mano? Pra depois os colegas atleticanos da transição atleticana não querer revidar isso aqui, né, velho? Ajuda nós, hein, Cruzeiro?
4: Além do nosso jogo, Chape e Cruzeiro agora 6h30, 7h30 da noite tem Internacional e Corinthians. Esse aí que é aquele jogo marcado pela zoeirada do Inter, né? Que,
2: aliás, uma rivalidade muito grande, né? Inter.
4: É, porque o Corinthians garfou o Internacional em 2005 e a turma leva na zoeira.
2: E tem também aquela parada, a treta do Nilmar.
3: Agora pediu os Pereira de Carvalho, né?
2: Isso.
4: Exatamente.
2: É, complicado.
4: Tem até documentário. Imagina, o árbitro rouba o seu time, depois vira até documentário, como se fosse um herói arrependido, cara.
2: É, meu filho. Histórias de 21 anos atrás. Onde você estava em 2005, Léo Dias?
4: Com 6 anos de idade.
2: Eita, eu não vou ficar perguntando pro pessoal, não, senão a gente vai...
3: 2005?
2: É. Meu filho.
4: Esse é um ano feliz pro Cruzeirense,
2: né? Eu tinha até uma camisa, assim, ó, que a gente viu em 2003. Foi. E 2005?
3: 2005,
2: você lembra? 2005. Em 2003 eu vi. Em 2005,
3: né? Eu ri. Eu lembro dessa camisa, muito bom.
2: É, meu filho, vamos seguindo aqui com o nosso pré-jogo. Agora 6h12, a bola rolando. Então, daqui a pouco, a partir das 6h30 para Chapecoense e Cruzeiro. É a primeira partida das oitavas de final dessas duas equipes. Meu filho, você acompanhando, claro, aqui na TMC. Vamos falar desse Cruzeiro que segue, seguia na preparação. Claro, hoje a bola vai rolar já. Que segue também movimentando, né? Os bastidores e o Botelho, claro, tem as informações. Pessoal, o Cruzeiro que vem sofrendo com as lesões, os desfalques.
4: É,
2: e aí, vai pro mercado. Como é que tá essa situação, todo o mercado celeste, ô Botelho?
0: E que não é fofoca, é uma informação que tá todo mundo sabendo, inclusive.
2: Mas essa aí não vai dar, não precisa de retratação, a gente pode falar tranquilo. Gerar nenhuma...
0: Podemos, até porque o Cruzeiro, o Pedro Júnior fez questão de ir a público e ressaltar para a torcida cruzeirense que o Cruzeiro estava forte no mercado em busca de reposições, porque Sinisterra, que já nessa próxima semana vai viajar para a Finlândia para fazer cirurgia, o PEC está se recuperando de um pós-cirúrgico, o Cruzeiro precisando de atacantes. E são dois no momento que o Cruzeiro está muito próximo de anunciar. O Wesley, o Cruzeiro voltando a carga pelo Wesley. Já temos aí detalhes burocráticos sendo ajustados entre o staff do atacante e a diretoria Celeste para o empréstimo até o meio do ano que vem. O Wesley que, né, o Gão ficou até pé da vida com ele, assim como todo torcedor cruzeirense que estava tentando ganhar algo a mais do Cruzeiro, estava tentando ir para o Corinthians. O Cruzeiro tirou o time de campo, ele não vai conseguir ir para o Corinthians porque o Corinthians não tem dinheiro nem para fazer na rodoviária. Aí o Cruzeiro precisa de atacante.
4: Já diria, o Felipe
0: pra fazer na rodoviária.
4: Já diria o Felipe Soares.
0: Aí o Cruzeiro voltou às cargas pelo Wesley e o Wesley vai de fato fechar com o Cruzeiro.
3: Aí assim, o Wesley como... rabinha entre as pernas, orelhinha baixa.
0: Exatamente.
3: Manda quem pode obedece que tem juízo.
0: Exatamente.
3: Perfeito.
0: E aceitar assim como uma boa oportunidade, porque o Arthur Jorge pediu a contratação dele, que é um trabalho conjunto da diretoria e da comissão técnica. O Arthur Jorge deu o aval para contratar o Wesley. Então ele chega como um pedido do técnico. Outro cara que agradou a comissão técnica, e o Cruzeiro apresentou esse nome para a comissão técnica, e a comissão técnica aprovou, foi do Lúcio Rodrigues. E esse eu confesso, Gão, que esse aí veio assim, do nada. Cruzeiro foi sorrateiro no mercado para contratar o Lúcio Rodrigues.
3: Quietinho igual mineiro.
0: E o detalhe, ele pode jogar pelas extremidades, só que ele tem um futebol mais parecido, e que não perca tantos gols, parecido com o Ney Servidio Real.
3: Gente, eu vou dar um tabefe na cara.
0: Eu ainda falei que
4: você
0: não
4: quer uma informação, Hugo?
3: Tanta gente pra dar exemplo, ele fala assim, futebol parecido com o Ney Servidio Real.
0: E o Cruzeiro...
4: O Lúcio tem o histórico de perder gols também, tá?
0: Vai deixar o Cruzeiro, concluir. Isso aqui é uma informação de... Não é negociação. Não é proposta à mesa. Todo time de futebol faz uma sondagem. E, de fato, o Cruzeiro sondou a situação do Luiz Henrique. Até porque a diretoria do Cruzeiro tem um bom trâmite com a diretoria do Zenit. E o Cruzeiro procurou saber a situação atual do Luiz Henrique, que está louco para voltar para o futebol europeu. O Flamengo está tentando repatriar o Luiz Henrique. Então, o Cruzeiro procurou saber a situação do Luiz Henrique. Isso não significa que tem proposta e que lá no futuro terá proposta. Só procurou saber a situação do Luiz Henrique.
3: Pegou o telefone e falou assim, E aí, né, em russo, né? Falou assim, Kamaradov. Kamaradov, sem saber do Luiz Henrikov. Aí, qual o Pressov aí? Quanto Zerov?
0: Aceita o Marquinhovski como moeda
3: de troca. Marquinhovski.
4: E o Luiz Henrique tá com problemas com o Detran lá da Rússia. Ele tá doido pra voltar, porque o povo não é do Palmeiras, né?
3: É, mas...
4: Felizmente.
2: Manda o Chico da Costa.
3: Tudo conversado.
2: Manda o Chico da Costa também.
3: Chico da Kostov.
0: Você colocaria Marquinhos, Wanderson e William nesse pacote pra trazer Luiz Henrique?
3: Ô, meu amigo, na hora.
0: Não, pergunta não boba,
3: vezes,
0: né?
3: Eu não penso duas vezes.
0: Pergunta boba,
3: de
0: né?
3: Quebradinha, eu falo assim, ó, tem um garoto menino aqui bom, atacante, entendeu? Tal, chama Ney Servidio Real Zov.
0: Vou levar. Fica a proposta por ele, né? Alguns clubes europeus ainda interessados no Ney Servidio Real.
3: Nós somos muito sortudos, né, velho? A gente reclama dos caras, chega proposta pelos caras. Quando a fase é boa,
2: mas
3: até quem você
2: a vitrine, tira... meu amigo, a vitrine é boa, né?
3: É lógico, uma camisa dessa, pesada.
2: Camisa pesada. E aí disputando as competições, como o Cruzeiro vem aí, tem a Copa do Brasil agora, logo, logo, também Libertadores, isso também é um diferencial. A gente segue aqui no nosso pré-jogo, agora 6 horas 17 minutos, então Botelho, a gente segue.
3: Só fazer um comentário pré-jogo, hoje o Cruzeiro não pode se permitir ao jogo físico que se permitiu no jogo contra o Internacional. E muito menos se permitir a dificuldade que o Goiás colocou pro Cruzeiro naquela Copa do Brasil, naquele jogo da Copa do Brasil. Cruzeiro com a bola no chão, rolando... Com a bola no chão, o Cruzeiro é muito mais time e tem muito mais elenco. Então o Cruzeiro tem que se fazer valer o seu favoritismo, tem que fazer valer a qualidade e o investimento. Porque disparadamente, é óbvio que dentro das quatro linhas a coisa pode mudar de figura, mas disparadamente, dentro de campo, com elenco, o Cruzeiro não é mais time que a Chapecoense, ele é infinitamente mais time que a Chapecoense. Você tem um Giovanni Augusto ali, já veterano, experiente, né? Você tem um Bolasie que no Cruzeiro não teve tantas oportunidades, mas é um jogador a que se deve, de repente, levar com uma certa atenção. Mas teve um jogo entre Cruzeiro e Chapecoense aqui que o Jonathan Jesus deitou no Bolasie. Mas deitou no Bolasie. Então, quando você coloca jogador por jogador, você percebe que o Cruzeiro tem a obrigação de voltar com um placar positivo de lá. É claro, numa Copa do Brasil, um time como a Chapecoense coloca todas as suas cartas e todos os seus trunfos, porque sabe que é uma bolada. E é, assim, uma chance incrível você eliminar um Cruzeiro.
2: E não pode perder as chances, né, Hugo? A gente vê, a gente falou nos últimos jogos contra o Botafogo e contra também o Coritiba. Cruzeiro que mantém a posse da bola, mas isso aí talvez não se converta na quantidade de gols e as chances que talvez são criadas nos jogos. O Cruzeiro tem que... Copa do Brasil, a gente viu aí o Brasil ser eliminado numa Copa do Mundo, beleza, perdendo pênalti. Não se perde pênalti, não perde gol, claro, em decisões. Oitava de final, não permite muitos erros, né, Hugo?
3: E concluindo, para chamar o Léo Dias para esse debate nosso, impressionante como o Cruzeiro, quando começa o segundo tempo, dos 8 minutos do segundo tempo até 23, 24, 25 minutos, parece que o Cruzeiro perde as estribeiras do jogo e a coisa fica meio complicada. Então é o Cruzeiro manter a concentração, colocar a bola no chão, manter o domínio da partida, porque futebol o Cruzeiro tem mais, qualidade técnica o Cruzeiro tem mais.
4: Para mim, a palavra é concentração. O Cruzeiro tem que estar concentrado para esse jogo. Você citou uma partida que eu já ia falar, que é a partida entre Cruzeiro e Chapecoense no Mineirão, em que o Cruzeiro sofreu completamente, de uma maneira completamente desnecessária no final do jogo. O Cruzeiro dominou a partida quase toda, perdeu chances, no plural, fez o primeiro gol de pênalti com o Caio Jorge, depois fez o seu segundo com o Sinisterra já no segundo tempo, e depois tomou uma pressão totalmente desnecessária no final do jogo, que teve até aquele gol anulado lá do... o pênalti anulado do Bolassi, se eu não estou enganado. Então, assim, foi uma situação em que o Cruzeiro sofreu de maneira desnecessária. Na Copa do Brasil, não tem gente boba. A verdade é essa. E essa própria Chapecoense é outra do Campeonato Brasileiro. É uma que eliminou o Botafogo, que foi um adversário que venceu o Cruzeiro no final de semana. Então, hoje, na Arena Condá, o Cruzeiro tem que tentar voltar com resultado positivo. Eu concordo, a análise sobre o jogo contra o Goiás, o Cruzeiro também foi a mesma coisa, teve uma dificuldade muito grande no jogo de volta, porque deixou escapar ali no finalzinho a vitória lá no Serra Dourada. Mas pro jogo de hoje eu gostei da escalação do Arthur Jorge, gostei da entrada do Kaique Kenji principalmente. Não que eu não goste do Felipe Moraes, eu acho um bom jogador, vai ser muito utilizado pelo Arthur Jorge ainda, mas era claro que se tivesse bem fisicamente o Kenji seria o titular nessa ponta esquerda enquanto os reforços não chegam, enquanto o Sinisterra sofreu mais uma lesão. Então ter o Kenji é o mais próximo de uma característica de ponta que o Cruzeiro poderia ter naquela posição, sem ter que utilizar Wanderson e Bruno Rodrigues, que para mim tem uma qualidade muito abaixo. Ponto para o Arthur Jorge, que é um treinador com ideias muito legais. Aliás, Botelho, vou deixar a recomendação, não sei se você já assistiu, e vocês também, amigos cruzeirenses, da entrevista do Arthur Jorge ao Bola da Vez, que tem rendido alguns cortes, muita coisa bacana dita por ele, até mesmo sobre a paixão do Pedrinho no dia a dia, né? Ele foi perguntado sobre a diferença entre Textor e Pedrinho, e falou que o Pedrinho é um cara que chora dentro do vestiário, que é um pai e que tem uma relação muito próxima com ele no Cruzeiro, mas tem ideias muito legais. O Arthur Jorge, que para mim é um baita treinador. E o Cruzeiro, só para acrescentar o que o Gão disse sobre ser favorito hoje, eu vejo o Cruzeiro hoje como um dos favoritos ao título da Copa do Brasil. Cruzeiro e Palmeiras, no meu ponto de vista. E... claro que é Copa, tudo pode acontecer, mas o Cruzeiro é nada mais, nada menos que o maior campeão e um dos melhores elencos que estão em campo. Então, para mim, o Cruzeiro é favorito ao título da Copa do Brasil e tem que aproveitar essa oportunidade, porque o Brasileirão já ficou para trás. A Libertadores é difícil, é o sonho. O Cruzeiro vai para cima do Flamengo, ok. Mas a Copa do Brasil também não é algo que se descarte, não.
2: De jeito nenhum.
5: E uma das falas interessantes do Arthur Jorge nessa entrevista para o pessoal lá da ESPN no Bola da Vez foi em relação ao Matheus Pereira. É chover molhado, né? Ele ressaltando a importância do Matheus Pereira para o esquema tático, para o Cruzeiro, que vem se tornando cada vez mais uma liderança também dentro do vestiário. Matheus Pereira. Matheus Pereira, que neste último recorte que a gente tem dele, é assim, uma coisa absurda. Porque são nos últimos 4 jogos oficiais que o Pereira disputou,
2: até perguntar quantos gols
5: são 6 participações para gols, porque são 5 gols e uma assistência. 2 gols e uma assistência contra o Barcelona. Aí depois ele tem um gol contra o Fluminense, gol de falta, aí para a Copa do Mundo. Aí ele retorna e tem mais 2 jogos. Tem o gol, esse último, contra o Coritiba.
2: Teve contra o Inter.
5: E antes contra o Internacional. Então o Matheus Pereira, nos últimos 4 jogos oficiais, 6 participações para gol. 5 anotados e uma assistência.
2: É, em relação, aí falando em cima do que a informação, né, que o Léo trouxe também... eu acho que em cima do que a gente pode esperar do jogo, agora que as equipes estão entrando lá no gramado da Arena Condá, Cruzeiro vem todo de branco para o jogo de hoje, a equipe da Chapecoense com aquele uniforme, parece que não é o primeiro uniforme deles, né? Uma camisa listrada.
4: Não, para essa
2: eles estão usando, né?
4: É porque temporada. Essa é uma camisa em homenagem ao Atlético Nacional, que foi o clube que foi solidário, né, ao título de 2016, cedeu o seu título de Copa Sul-Americana por conta da tragédia. Então é uma camisa homenageando o Atlético Nacional da Colômbia.
2: E aí o que eu tava falando é para ficar de olho na Chape, porque tá na situação terrível no Campeonato Brasileiro, muito difícil para se livrar desse rebaixamento e vai apostar todas as fichas nessa Copa do Brasil. Eu acho que tem que ligar a atenção em relação, o Cruzeiro tem que ter essa inteligência emocional, porque a Chape vai com a faca nos dentes, né, Léo?
4: Informação. Para complementar o meu comentário, Mirassol abre o placar lá no Maião com o nosso querido Santos aqui. Deixa eu só ver o nome dele direitinho aqui. Bruno Santos abre o placar para o Mirassol em cima do Grêmio. E em cima disso eu já quero deixar meu comentário. Gente, a gente zoa, brinca tudo por conta do Atlético ontem. mas não tem bobo nessa Copa do Brasil, tá? Juventude, um time de Série B, segundo colocado, é bem verdade, veio à arena e jogou como gente grande, porque é Copa e se equilibra.
3: Todo mundo tem um trauminha na Copa do Brasil.
4: Não, e o Remo, contra o Santos, fez uma partida sensacional na Vila Belmiro, trazendo 0x0 lá pro Mangueirão. Ou seja, a Copa, ela equilibra as coisas. Então, por isso, o Cruzeiro tem que ficar atento em relação à Chapecoense. Eu acho o time da Chapecoense extremamente limitado. Você tem um Giovanni Augusto como titular, em pleno 2026, um Bolasier, mas ainda assim, o Marcinho, que é ponta pelo lado esquerdo ou pelo lado direito, ou o Enio, que está como opção no banco hoje, são pontas que acabaram com a defesa do Botafogo, que é um bom time. Então, o Cruzeiro tem que ficar atento. Não pode menosprezar o seu adversário e fazer valer o favoritismo e a camisa histórica do Cruzeiro em Copa do Brasil.
3: Claudinho, uma pergunta. Como profissional, você já esteve no Mangueirão?
4: Nunca estive no Mangueirão.
3: Tá.
4: E o senhor já esteve no Mangueirão?
3: Não.
4: Nunca viu o Mangueirão pulsar?
3: Não. É, meu filho.
6: Recentemente o Cruzeiro jogou com o Remo, mas foi no Baenão. O Cruzeiro venceu por 1x0. Você sabe por que o jogo foi no Baenão e não no Mangueirão?
3: Eu não sei se eu quero saber a resposta. Eita. Não, Marcos.
4: Não, mas calma, ele vai citar.
3: Ele sabe.
6: Eu quero saber essa resposta.
4: Ele vai citar. Ele
6: porque
4: vai citar.
6: O Mangueirão estava à disposição do Guns N' Roses. O Guns fez vários shows no Brasil.
3: Certo.
6: Em cidades aleatórias.
3: Uhum.
6: Por exemplo, fez um show em Ribeirão Preto. Entendi. São Paulo,
3: tá.
6: Em São Luís do Maranhão, já diria o outro. São Luís do Maranhão.
3: Você queria ver então Guns N' Roses, por exemplo, com Patience no Mangueirão?
6: O Axl Rose balançou o Mangueirão. Bacana. No mesmo dia que o Cruzeiro venceu o Remo por 1x0.
3: Imagina você no Mangueirão fazendo um solo de November Rain.
6: Não é? O Slash.
3: Maravilhoso.
6: Acredito,
3: né?
6: Que quando o Slash começou a dedilhar, certo, o Mangueirão também pulsou.
3: Pode crer. E você gostaria de estar lá?
6: Ah, seria interessante, né?
3: Você que acha o Guns N' Roses a maior banda de rock and roll de todos os tempos, que heresia. Sou fã de Guns, mas
6: agora
3: isso
6: vou
3: é
6: te
3: heresia.
6: Falar, sabe outro detalhe desse jogo?
3: Não sei se eu quero saber. O Botelho, ele gosta, né, velho?
2: Ele é bom, ele vai render, mano. É,
3: vai, Botelho.
6: Foi o último jogo de Matheus Cunha pelo Cruzeiro.
4: Ah,
3: no
4: verdade.
3: Mangueirão.
6: Não, no Bahia não.
3: Ah, tá.
4: Verdade, que ele parecia um goleiro de totó no jogo, porque ele não saía de jeito
3: de
4: nenhum.
3: Jeito.
4: Aí ficava só em
3: lá. Foi a gota d'água. Eu adoro a minha equipe de reportagem, gente. A equipe do. Ai, é, meu Marcos filho.
6: Junto. O goleiro milagreiro.
4: Pois é. É verdade.
3: E vamos falou. Ao jogo, Felipe. Isso, vamos pro jogo Felipe agora, 6:27. Menos de 3 minutos pra bola rolar. Vamos dar mais uma passada nas escalações. No pique pra você que chegou agora. É, meu filho, daqui a pouquinho. Cruzeiro e Chapecoense, Chapecoense e Cruzeiro. Oitavas de final da Copa do Brasil. Então, Botelho, no pique, trazendo as escalações de Cruzeiro e da Chape.
6: Começando pelo Cabuloso, que tem Otávio no gol. Fagner na lateral direita, a zaga com Fabrício Bruno e Jonathan Jesus e o Lucas Vidalba na lateral esquerda, o meio de campo de Lucas Romero, capitão da equipe, Gerson e Matheus Pereira, o ataque com Kaique Kenji, Kenny Arroio e Caio Jorge, o adversário, a Chapecoense tem Anderson no gol, Bruno Tubarão na lateral direita, a zaga com Eduardo Doma e Rafael Thierry e Bruno Pacheco na lateral esquerda, o meio de campo de Camilo, Fernando, Max Alves e Giovanni Augusto, o ataque de Marcinho e Bolassi, lembrando que o jogo vai ter a arbitragem do senhor Rafael Claus, árbitro FIFA paulista de 46 anos, meu amigo Felipe Soares.
3: Tá escalado então as equipes, você que tá acompanhando, se segura aí, meu filho.
4: Opa!
3: Tem informação, tem interatividade.
4: Chegou,
3: né?
4: Mensagem do nosso querido Jeremias do bairro Tupi, mandando mensagem aqui pra nossa equipe.
3: Jeremias, eu sou uma
4: coisa aqui. Que é isso, o nosso querido Jeremias, ele é o profeta. Boa noite, vamos lá, 2x1 pro Cruzeiro, como vocês estão? Estava na Copa do Mundo, então vamos lá. Chapecoense tirou o Botafogo. Botafogo há pouco tempo era o melhor time do Brasil. Jeremias aí falando, alertando o Cruzeiro para tomar cuidado nessa partida contra a Chape. Um abraço para ele, tá sempre aqui com a gente.
3: Tá, Jeremias, e para que esse gol pular de lá, Jeremias? Vamos ficar só com 2x0, não precisa o Otávio tomar gol não, Jeremias. É mais tranquilo, até porque domingo essa hora a gente não fica, né, muito, começar a semana com um coração mais tranquilo. Para você que tá acompanhando, a bola já vai rolar.
7: João do Santo Cristo acabou com você e Faroeste Caboclo, Jeremias.
3: É, meu filho, a bola vai rolar, tudo certo, as equipes já no gramado, naqueles últimos movimentos de aquecimento. Tá decidindo o lado para qual vai atacar, vai subir a moedinha. Rafael Claus tá ali organizando junto com o Romero e também o Eduardo Doma ali, o zagueirão, os dois capitães do jogo de hoje. Tudo certo para
2: pra bola rolar, pra você que tá acompanhando aqui a TMC através dos 88.7 FM, siga também a TMC nas redes sociais, vai lá no Instagram, arroba TMC Minas Gerais, aí você vai acompanhar todas as informações de Minas, acompanhar as equipes mineiras, e pra você que tá acompanhando aqui na TMC, nos 88.7 FM, você tá aprendendo a acompanhar o Cabuloso aqui na TMC, quem escuta sabe, a bola vai rolar, 6:30, estamos ali por conta então do Rafael Claus, autorizar mais uma partida, mais uma das oitavas de final, e o Cruzeiro, toda boa sorte para o Cruzeiro. Neste segundo semestre começam as partidas decisivas, agora é Copa do Brasil, depois tem a Libertadores, vamos jogo por jogo, e aí antes da bola rolar, tá ali terminando de organizar, tá trocando os lados. É uma diferença esse ano, Hugão, em relação aos anos anteriores, às outras edições da Copa do Brasil, essa diferença dos dias aí, né? Apenas 3 dias do domingo para quarta-feira. Felipe. Ultimamente eram uma semana, o Léo Dias. Agora 3 dias aí. Faz alguma diferença para as equipes?
4: Eu acho que faz a diferença que você já fica mais imersivo ali na experiência da Copa do Brasil.
7: Ah, né? Não, peraí. Vamos, né, traduzir o nosso ouvinte aí.
4: Já fica focado na Copa do Brasil, perfeito. Sem precisar virar a chave no meio do caminho.
7: Era isso que eu ia falar. Eu acho que isso aí é o foco principal. Você jogou agora, quarta-feira, o mesmo jogo, e você vai embora pra completar os 70 minutos.
2: Porque antes, às vezes, passava até um mês, né? De um jogo pra outro.
4: E mudava muito a situação de um jogo
5: pro outro. E eu gostei demais.
4: Eu também acho melhor dessa forma.
7: Achei doideira. Sensacional.
5: E um joguinho de Copa no final de semana é legal, né, cara? Eu lembro sempre da final da Copa do Brasil 2000. De 2003.
2: E de 2000.
5: 2000 também foi assim, né?
7: Final, foi Cruzeiro e São Paulo, foi.
5: A final mesmo foi no domingo, né?
2: Isso.
5: Domingo.
2: Isso.
5: Em 2003, o primeiro jogo é no domingo.
2: É que você vai dar saída, o Cruzeiro que vai sair jogando. Tá valendo pra você ligado aqui na TMC. É o Cruzeirão cabuloso. É rei de Copas. Copa do Brasil aqui na TMC. A bola já tá rolando na Arena Condá, o Cruzeiro que parte pra cima, o Cruzeiro que saiu jogando todo de branco, atacando pro lado esquerdo aí do seu radinho, do seu aparelho, você tá acompanhando aqui a TMC, a bola tá lá na zaga com o Otávio, já saiu jogando o goleirão, manda a bola pra frente, tenta recuperar a Chape, a bola rebatida, volta pra meiuca, de novo pro Fernando, ele faz a abertura, Bruno domina mais à direita, agora pro Bruno Tubarão, deixa mais atrás, agora chega pra dominar ali o Max Alves, ele manda a bola mais à frente, bota pressão, Gerson tenta recuperar, a bola espirrada, volta de novo à direita pro Tubarão, tenta o cruzamento, a bola explode na marcação ali do Vidalba, acaba saindo hoje na lateral, o jogador do Cruzeiro já fez a cobrança, a bola de novo com o Max Alves, ele faz o recuo, a bola para a zaga para o Eduardo Domo, o capitão, abertura mais à esquerda agora para o Bruno Pacheco, fez o domínio, entra a tabela rápida ali com o Fernando, recebe mais uma vez o corte do Cruzeiro e aí tenta puxar o contra-ataque, acabou escapulindo, já recuperou a Chape, a bola tocada na meiuca, tá lá no círculo central, faz o passe mais à direita, chega para ficar com ela o Bruno Tubarão, olha para dentro da área, vai chegar na linha de fundo, vem a Chape, o camisa 20 descola o cruzamento na segunda trave, saiu o Otávio dando um soco, afasta o problema depois da sequência, chute! A bola passa perto demais do gol do Otávio, vai pra fora, Botelha, tiro de meta pro Cruzeiro, 1:20.
6: E a Chapecoense começa com tudo, depois do cruzamento pelo lado direito do Bruno Tubarão, lateral foi a linha de fundo, fez o cruzamento, o Otávio cortou de soco. A bola caiu nos pés de Fernando, que disparou um chute de primeira com a perna canhota. Se vai no gol, meu amigo, seria um abraço, porque ela foi descaindo e passou à esquerda da meta do Otávio, que estava batido no lance e teve muita liberdade. O volantão Fernando é tiro de meta para o Cruzeiro, comecinho de jogo 0-0.
2: Já saiu jogando o Cruzeiro, a cobrança do tiro de meta com o Jonathan Jesus, saiu curtinho ali com o Otávio, nem ficar de olho aí, porque, como a gente falou, né, a Chape vai postar todas as fichas nessa Copa do Brasil, uma situação periclitante no Campeonato Brasileiro. Já começou ali tentando o arremate de fora da área, o Cruzeiro que já saiu jogando agora, tá ali com a bola dominada na área, o Otávio faz um passe mais à frente, o Romero faz o domínio, giro, foi derrubado, o juizão vai mandar seguir nada. Klaus foi lá e marcou a falta, o jogo parado, Botelho.
6: Começou quente o jogo e agora a falta pra cima do Kaique Kinch, que ajudava na saída de bola do Cruzeiro. O Fernando chegou com mais força às costas do atacante do Cruzeiro, cometendo a falta, cobrada no campo defensivo dessa Raposa. 0-0, Transamérica agora em TMC, quem escuta cresce.
2: Ah, meu filho, quem escuta sabe, a bola com o Jonathan Jesus, abertura pela esquerda, de novo Vidalba, levanta a cabeça, manda mais à frente, tenta o Cruzeiro, sai jogando, tenta o giro, Kenji, escapuliu, recupera, não perde, ganha melhor pro Cruzeiro, fica com a bola o Gerson, ajeita mais pro meio, passa o domínio Romero, e puxa o contra-ataque, sabe, agora meu filho vai pra cima, abertura lá à direita, na disputa, Fagner ganha a frente, vem o cruzamento pra área, quem chega, a bola espirrada, afasta, zaga da Chape, na sequência, o Bruno Pacheco chega ali pra afastar mais ainda, tenta recuperar o Gerson, a bola tocada mais à direita, passa o domínio ali, o Marcinho, e aí tenta acalmar, tenta controlar a saída de bola da chapa. O Cruzeiro vai apertando a saída, agora mais uma vez ali o Bruno Pacheco tentava mandar a bola à frente, na verdade o Tubarão, né, mandava a bola à frente. O Cruzeiro já recupera na zaga com o Jonathan Jesus, já ajeita pro Gerson. 3 minutos e 20, é você acompanhando aqui na TMC. O Cruzeiro partindo pro ataque, Copa do Brasil é o rei de copas em campo. A bola tocada pro Romero na meiuca, avança o camisa 29, faz o passe na tabela rápida com o Gerson de novo. Romero, abertura mais à direita, vai chegando pro Wagner, quem sabe o primeiro do jogo, o primeiro do Cruzeiro. A bola tocada mais à frente, vem o chute do Arroio, a bola explode na marcação, volta de novo pro domínio do Cruzeiro. Levanta a cabeça o Romero, faz ali o passe pro Wagner, recebe mais à direita. O Cruzeiro vai se mandando pro ataque, Matheus Pereira chega pra ajudar de novo o Romero. A bola tocada pro Gerson, Matheus Pereira, o chute, a bola pra fora. Chegou o Cruzeiro, a resposta da Raposa é tiro de meta pra chapa,
6: o
2: Botelho.
6: E agora o Cruzeiro insistindo no ataque. O detalhe pro belo passe em profundidade do Romero, que na entrada da área, mais pelo lado direito, teve o domínio do Gerson, que já domina de pé canhoto, ajeitando pro Arroio, que pegou de primeiro. Um tiramaço também com o pé esquerdo, passando à esquerda da meta do goleiro Anderson. Cruzeiro na triangulação, segue 0-0, comecinho de primeiro tempo.
2: 0-0, 4 minutos e 15, sai o jogo da Chape, curtinho ali o tiro de meta, a bola volta pro Anderson, ele faz a abertura mais esquerda, tenta sair jogando com o Doma, ele faz o lançamento pro ataque, o Jonathan Jesus acompanha, a bola vai sobrar lá na área pro Otávio, tranquilo, chega para fazer o domínio e sai jogando pro Cruzeiro, com o Gerson. 4 minutos e meio, o Gerson faz o domínio, levanta o braço, pede ali a opção, o Cruzeiro que vai armando a jogada, tenta partir pra cima, é a primeira partida das oitavas de final, é Copa do Brasil, toda atenção é pouca, meu filho, é o Cruzeiro que sai jogando. Fabrício Bruno, ele faz o domínio ali, o camisa 15 do Cruzeiro, levanta a cabeça, tabela rápida com o Romero, a bola volta pro Fabrício Bruno, dele pro Gerson, mais pro meio, vai acompanhando ali o ataque da Chapecoense, tá perto ali o Bolasier, a bola de novo com o Gerson, mais à esquerda, Vidalba recebe, parte pro ataque, ameaça, para, volta, depois o toque com o Gerson, a bola vai voltando, o Cruzeiro vai estudando ali a melhor opção no domínio, no círculo central, mais à direita, Fabrício Bruno levanta a cabeça e vai partindo pra cima com ela, para, pensa, volta pro Jonathan Jesus, recebe lá o zagueiraço do Cruzeiro, o tempo vai passando, 5 minutos e 15, abertura mais à esquerda pro Gerson, ameaçou o lançamento longo, ele preferiu o passe mais pro meio, de novo ali pro domínio do Romero, abertura com Vidalba, o Cruzeiro partindo pro ataque, vem o camisa 25, para, pensa, a bola volta pro Gerson, vem que na fogueira, se atrapalha o Coringa, e aí o contra-ataque, o domínio da Chape, a bola tocada pro Marcinho, fez a tabela, a bola tocada pro meio, o lançamento do Max Alves na ponta esquerda, tentava ali a jogada, faz o corte a zaga do Cruzeiro, a bola volta pro domínio agora do Pacheco, tenta avançar o camisa 91, faz o toque curto, a bola com o Bolasi, volta de novo pro Pacheco, ele faz o domínio, aciona agora o Eduardo Doma, o capitão, tenta avançar a Chape, o Cruzeiro tá fechado na zaga, tá trancado ali, meu filho, não pode deixar esse espaço, o Doma de novo passa o domínio, vai descendo a meia esquerda, a bola tocada pro Pacheco, chega junto à marcação por ali, tenta recuperar o Romero, aí foi obrigado a recuar a equipe da Chape, chama pra jogar lá o goleirão Anderson, vai sair jogando camisa 98. Meu filho, esse cruzeirense ali, o Anderson faz o lançamento da perna esquerda para o campo de ataque. Por isso que é ex-cruzeirense, a bola fica na boa pro Otávio sair jogando.
7: Muito nosso, né, velho? Muito nosso. Veio de goleiro pra goleiro ali. E aquilo que eu falei, o Cruzeiro coloca a bola no chão, colocando a bola no chão, a coisa complica pra Chape. Só que não pode ficar ansioso e não entregar essa bola fácil pros caras, não, filho.
2: É o que eu falei, tem que ter inteligência emocional pra saber que nos 15 minutos iniciais, sempre que você joga fora de casa, a equipe da casa tenta partir pra cima. Mas o Cruzeiro agora vai dominando. Vamos chegar aí a quase 7 minutos. O Cruzeiro tem a posse da bola, o Romero faz o passe, chegou mais firme ali o Marcinho pra cima dele, o passe pro Jonathan Jesus, acionando agora o Otávio, também chega na marcação o Giovanni Augusto, o Otávio faz aquele chutaço, manda o Cruzeiro pra frente, a bola vai ficar lá na zaga da Chape com o Eduardo Doma, ele faz o domínio, tenta sair jogando, a marcação por ali pra cima dele, o Gerson recupera lá no meio campo, no talento, de letra, ele já faz o passe, a bola sobra pro Matheus Pereira na meiuca, que vai puxando um contra-ataque pro Cruzeiro, a tentativa do passe teve um desvio, a bola acaba sobrando pro Kenji, dele pro Caio Jorge, faz o domínio, KJ, tenta o giro, abertura à esquerda pro Vidalba, camisa 25, faz o domínio, a bola volta de novo pro KJ, ele faz a finta de corpo, tenta o espaço, tenta puxar o Cruzeiro pro ataque, essa bola na fogueira de novo, acabou espremida, sobra pro domínio do Fabrício Bruno, é o Cruzeiro que segue no ataque, todo mundo no campo de ataque, o corte da zaga da Chape, tenta puxar o contra-ataque, a equipe de Santa Catarina, mas é o Cruzeiro que vai descendo pela direita, Arroio ia fazer o domínio, a bola acabou escapulindo, vai pra fora, 7 minutos e 50. Lateral pra Chape, esquerda da defesa, quase na bandeirinha de escanteio, Botelho.
6: Exatamente, na espetada do Fabrício Bruno, que na linha da intermediária ligou um lançamento no Arroio, que escapava pela ponta direita. No momento que a câmera recupera ali, um momento que o Otávio estava sentindo qualquer coisa ali no tornozelo da perna direita, mas já está tudo bem com o arqueiro celeste. Cruzeiro insiste no ataque, Felipe Soares.
2: Tenta de novo o Cruzeiro, a bola com o Gerson, dele mais à frente ali, vem a tabela rápida, de novo o Coringa, abertura mais à esquerda para o Vidalba, levanta a cabeça, o cruzamento para a área, chega para fazer o corte à zaga da Chape, a bola acaba saindo em lateral, à esquerda do ataque do Cruzeiro. E tenta partir para cima, 8 minutos e meio. Quem estava por ali acompanhando, vai ter o arremesso lateral. Arthur Jorge também está de olho na movimentação. A bola está parada, vem bola para a área da Chape. Está preocupado o goleirão Anderson. O Vidalba que vem para a cobrança do lateral. Pela esquerda, o Cruzeiro segue no ataque. A cobrança feita para o Gerson. Passa o domínio, a cavada mais à frente. Busca a tabela rápida, reposição ali. Recupera a equipe da Chape. A bola tocada já para o Giovanni Augusto. E aí põe pressão o Jonathan Jesus. A bola acaba saindo. Vai ter arremesso lateral, 9 minutos. Esse som, meu filho, é por quê, ô Léo Dias?
4: Tem mensagem do nosso WhatsApp no 31999448870. O Roberto Carlos mandando um áudio aqui pra gente. Vamos ouvir?
2: Boa participação.
8: Boa noite, galera da TMC. Caralho, aqui da TMC, ouvindo a melhor narração. Hoje, 3-0, cabuloso.
2: É, meu filho, esse aí já é sem drama, Hugão. 3-0 é o que a gente quer, meu filho.
7: E não adianta nem tentar me esquecer, meu filho. É isso aí. Vamos pra cima, meu Cruzeiro. E que seja... Eu gosto mais do placar do Roberto Carlos.
2: É, meu filho.
7: Do que do Jeremias.
2: Esse cara é ele, né?
4: Jeremias, que informação, mandou aqui também, falando que a mãe dele chamava Maria Lúcia e que ele sofreu muito na infância por causa desse nome.
2: É, meu filho, vamos pro jogo.

0: Leão segue Mirassol com um Grêmio nada.
1: É, meu filho, quem escuta sabe, legal demais é ter você aqui conosco, legal demais é ter a sua companhia, você que deixa a nossa transmissão ainda mais especial, então siga participando, faça como a galera, participe lá no WhatsApp 31 99 44 88 70, faça da nossa transmissão ainda mais especial. Daqui a pouco o Gão falando desse primeiro tempo até aqui, é o Cruzeiro que parte pro ataque pela direita, a bola tocada mais pro meio ali pro Romero, ele faz o giro, aciona agora o Fabrício Bruno e aí depois o Gerson no círculo central, vem o Coringa, chama o Jonathan Jesus pra jogar, o Cruzeiro todo no campo de ataque, a bola tocada mais à esquerda pro Vidalba, ameaça partir pra cima, para, pensa, volta de novo pro domínio ali do Jonathan Jesus, é o Cruzeiro que tá estudando ali a zaga da Chape, a bola tocada de novo pro Romero, de novo à direita, Fabrício Bruno vai se mandando pro ataque, o camisa 15, manda o Melão lá na ponta esquerda, vai fazer o domínio pro Vidalba, e em dois tempos no talento, chega a marcação pra cima dele, conseguiu deixar a bola no chão, chama pra jogar o Gerson, vem na tabela rápida, de novo o Vidalba, manda mais à frente, Matheus Pereira, de primeira pro Kenji, na linha de fundo pela esquerda, vai chegando o Cruzeiro, ameaçou o cruzamento, vai encarar a marcação, vem o Kenji, acreditou, meu filho, foi pra cima, invadiu a grande área, conseguiu se recuperar lá o zagueirão, mas é o Cruzeiro que consegue ficar com ela, se esticou ali, evitou a saída do Vidalba, já descolou o cruzamento, a bola pra fora, mas teve desvio, vai ter escanteio, Cruzeiro pela esquerda, Botelho.
2: E há de se ressaltar a insistência de Lucas Vidalba, a garra do argentino, ele vai de carrinho pra evitar o lateral pra Chapecoense, ele consegue evitar a saída da bola, faz o cruzamento que bate no costado da equipe da Chapecoense, no camiseta 22, Max Alves. Aí a bola vai para a linha de fundo, depois do cruzamento do Vidalba, favorecendo o escanteio, a Raposa na ponta canhota com o Matheus Pereira na cobrança.
1: Tá preparado, camisa 10 do Cruzeiro, ele é gelado, 12 minutos e 20, vem o Cruzeiro para a cobrança do escanteio pela esquerda, a bola na segunda trave, ajeitou de cabeça, vem o desvio!
3: Chama, Felipe Soares!
1: Ha ha ha ha ha ha ha!

0: anular, meu amigo. É a maior barbaridade da arbitragem brasileira. Vai valer o gol, pode ficar tranquilo, nação azul.
1: É, Botelho, o gol do Cruzeiro vai ser confirmado?
2: Tá dando um impedimento. Tá dando impedimento, senhor Rafael Claus. Não dá pra entender. Tem um semiautomático, é verdade. Mas tá dado um impedimento do Kaique Kinji.
1: Não valeu.
2: Confesso que aí eu preciso ver o replay.
3: É, a ver aí, porque realmente me pareceu em condição legal. Aí vai ter que soltar. A CBF vai ter que divulgar já de cara aquela imagem pra saber qual que era a posição real do Kaique Kinji. Porque, pra mim, aos olhos nus do ser humano, sem a tecnologia.
0: Ele veio de trás.
3: Exato.
0: Ele veio de trás.
3: Não, e tava assim, tava bem ajustado, mesma linha. Pra mim era mesmo.
2: Eu prefiro acreditar que ele deu falta do Fabrício Bruno. Que impedimento? Porque, nitidamente.
1: Se ele levanta o braço, faz
2: a
1: marcação.
2: Pelo impedimento, sim.
0: Jogada irregular.
2: Exato, porque é a gesticulação de impedimento. Porque na nossa ótica, o Kaique Kinji vinha de trás. Muito estranho isso.
3: E essa Cruzeiro, imagem tinha que vir mais
0: vamos
3: rápido.
0: Vamos fazer uns três, uns quatro pra valer uns dois, então. Já que é assim, vamos fazer três, quatro pra valer dois.
1: É, meu filho, não valeu. Cancela aí agora, mas daqui a pouco. Ah, meu filho, espera aí, tá 0-0 ainda, 14 minutos e 50. Tava na mesma linha, rapaz. Tava ali, vamos ver depois. Depois a gente, aí começa a polêmica da semana. 14 minutos e 55. O tempo vai passando, vamos chegar a 15 minutos. O Cruzeiro já saiu jogando de novo a bola com o Romero. Abertura à direita pro Fagner, faz o domínio, parte pro ataque. Vai, Raposa, acredita, meu filho. Faz o passe de novo pro Romero. Acha o Arroio mais à direita. É o Cruzeiro que vai partindo pro ataque. Aí tenta o lançamento, ajeita de novo, mais à direita. A bola volta pro Fagner, pro cruzamento, pra área. Faz o corte. A zaga da Chape, aí na sequência já faz o domínio, Marcinho tenta puxar o contra-ataque, tem que ficar ligado aí.

0: Porque o Cruzeiro tá todo mundo no ataque, vem o contra-ataque rápido, com Bolasi mais à esquerda, encara a marcação do Fabrício Bruno, descolou o chute de perna esquerda, tranquilo, Otávio, pra fazer defesa.
1: Em dois tempos, depois do contra-ataque ligado pelo Giovanni Augusto, o Bolasi foi acionado pela ponta esquerda, passou pela marcação do Fabrício Bruno, passou nem tanto, né, só abriu ali pela ponta esquerda, finalização de pé canhoto, o Otávio em dois tempos fez a catada e o Cruzeiro sai jogando no campo defensivo, 0-0.
0: 0-0, vai sair jogando de novo o Cruzeiro, 15 minutos e 50. Falcão, conta pra gente aí como é que tá o jogo até aqui, o que você tá achando? Acabou de ser anulado o gol, mas é o Cruzeiro partindo pra cima.
2: Mas eu quero ver muito esse replay. Se fosse o Palmeiras, o Flamengo tá mostrando 30 vezes o replay. Eu quero ver muito esse replay, ver esse frame aí, eu quero ver a linha traçada, eu quero ver tudo bonitinho. Tudo bonitinho, pra poder falar, porque ao meu ver, Kaique Kenji estava em posição legal.
0: É o Cruzeiro que bate pro ataque de novo pela direita, faz o domínio lá, o Arroio ameaça o domínio, ali tenta a pedalada, deixa pro Wagner, de novo o Cruzeiro, bate pro ataque, faz aí o recuo, chama o Fabrício Bruno pra jogar, o zagueirão do Cruzeiro tá lá no campo de ataque, à frente ali do círculo central, a bola à direita, de novo o Fabrício Bruno, vai descendo aí o recuo, é pro Jonathan Jesus, a Chape toda fechada na zaga, mas é o Cruzeiro que segue apertando, já teve um gol anulado, vai ali pela esquerda, de novo o Vidalba, faz o domínio, chama alguém pra chegar junto, a bola tocada de novo, é pro Gerson, ele faz o giro, acha o Jonathan Jesus, de novo o Melão vai rolando ali, é pro Gerson, vem o Coringa, pro domínio, tenta a finta, ginga na frente da marcação, puxa mais pro meio, de um lado pro outro, ainda o Gerson na perna esquerda, o lançamento mais à frente, na linha de fundo, não deu pra chegada do Vidalba, é apenas tiro de meta pra equipe da Chape sair jogando, Botelho.
1: Bola chegada com muita força, o Gerson, no momento que as linhas sendo traçadas, uai, gente.
0: E aí? E agora?
3: Pezinho ali, mas...
0: Mas tá no mesmo
3: cadê o semiautomático?
1: O pé com o pé... Não tá... Não é o semiautomático esse, né?
3: Ah, já. Não,
1: mas ali tá um pé com o pé ali, mas são linhas sobrepostas.
0: E tá no azul, como diz o outro.
1: É.
0: Na faixa... Não passa, gente, pra aquela faixa vermelha, que seria a área do impedimento.
3: É.
0: Isso é pra galera que tá acompanhando, Léo. A gente tá vendo aí as imagens da televisão que mostrou agora a linha de impedimento. Ficou um pouco duvidoso.
3: A pergunta que não quer calar. A Chapecoense disputa o Campeonato Brasileiro da Série A e o Cruzeiro também. No Campeonato Brasileiro tem o semiautomático. Por que na Copa do Brasil, no mesmo estádio que tem a tecnologia, não tem o semiautomático?
2: Porque chama-se CBF, meu querido.
3: É inacreditável,
2: porque chama-se,
3: cara.
2: CBF.
1: É inacreditável. Provavelmente por conta de clubes tal qual o Juventude. O Alfredo Jacor não tem o semiautomático ainda.
3: Pra mim, é dois estádios.
1: Deveria
3: Castelão
1: ser feito,
3: também,
1: né?
0: No momento que a Chape tenta partir para o ataque, o chute de fora da área de Giovanni Augusto, a bola vai para fora, é apenas tiro de meta. Léo Dias, a gente vê aí a arbitragem, a gente pediu antes, né, meu filho, não se atrapalhe aí, Rafael Claus, mas tem também o VAR ali envolvido, né?
3: Cara, é impressionante porque quando não se tem a tecnologia mais apurada, é óbvio que isso vai ser exigido da arbitragem. E assim, eu achei um lance muito, muito ajustado. Eu teria que ser convencido pelo semiautomático que estava impedido. E não foi o caso, foi as famosas linhas traçadas, que é traçado por um ser humano. Então, por isso que gera sempre essa dúvida, essa polêmica. Agora, o Cruzeiro faz um bom jogo, já criou situação de um gol. Tem que transformar esse volume de jogo em pelo menos mais um golzinho aí para ficar mais tranquilo na partida.
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1: O Fernando, volantão da número 12, na dividida com o Fagner, foi ao chão. Lembrando que nem Cruzeiro nem Chapecoense tem jogadores pendurados, tá? Só que é o seguinte, o Cruzeiro tem jogadores com um cartão amarelo na competição, que é o Cauã Moraes, o Jonathan Jesus, o Otávio Romero. Mas ninguém pendurado, Felipe Soares.
0: Eita, Chape, então você tá de olho na informação, Botelho, trazendo tudo pra você, ligado aqui na TVC nos 88.7 FM, quem escuta sabe, né? Eita, Chape, pela direita, abertura espetada pro Tubarão, que chega pra fazer o cruzamento de primeira, manda a bola pra área, Giovanni Augusto, ajeita mais atrás ainda pro domínio do Fernando, o chute nas mãos do Otávio, que faz a defesa. Tem interatividade, meu filho, tem a participação, a galera que participa e deixa a nossa transmissão ainda mais especial, ô Léo Dias.
3: Mande sua mensagem pro 31999448870, mais uma vez o nosso querido Jeremias do bairro Tupi, dessa vez pra gente mandar um abraço pra mãe dele, ele disse que ama muito ela, um abraço para a dona Maria Lúcia E para o seu filho também, para o Jeremias, que está sempre acompanhando a gente.
0: Abração então para o Jeremias, legal demais sua participação. Abração para a mamãe dele, a Maria Lúcia, e todo mundo, né? Toda a Nação Azul, 5 estrelas, ligadaços conosco aqui na TMC nos 88.7 FM. Gerson, vaza o domínio, parte para o ataque, tenta fazer ali a jogada para o Cruzeiro, a marcação por ali também do Marcinho. O passe mais no meio para o Romero de primeira, intercepta a equipe da Chape. E aí tenta puxar o contra-ataque, vaza o domínio, Max Alves. Manda a bola mais para o meio, o giro é do Marcinho, ajeita mais atrás, de novo o Max Alves, aí ele faz a inversão, manda lá na esquerda, dificulta a vida do Pacheco, chega pra ficar com ela o Bruno Pacheco, vai avançando, entra o lateral esquerdo, botar a Chape no campo de ataque, aí não deixa espaço não, Cruzeiro, vamos chegar a 21 minutos, é o primeiro tempo rolando pra você aqui na TMC, 0-0, a bola tocada mais atrás, tenta organizar a jogada, a Chape, faz ali o passe pro Thierry, o Thierry mais à direita ali pro Bruno Tubarão, entra a trabalhar agora à direita, a bola tocada de pé em pé, e aí acaba sofrendo a falta o Max Alves, o jogo parado, Botelho.
1: O Vidalba só pegou o tornozelo ali do lateral do volante, do meia, na verdade, né? O Max Alves, bem na linha lateral, no campo defensivo da Chapecoense pelo lado direito. Falta favorecendo a equipe mandante do jogo. 0-0, primeiro tempo, só informação que importa pra você, só na TMC, Felipe Soares.
0: Sabe jogar na Chape, na cobrança da falta, manda a bola pra frente, o corte da zaga do Cruzeiro, recupera o Gerson, faz ali, ajeita pro Keiji, ele faz a proteção de costas pra marcação, consegue fazer o giro, passe errado, recupera de novo o Max Alves, e aí a Chape que parte pro ataque, a bola tocada pra meiuca, mas a meia esquerda, escapuliu, sobrou pro Bruno Pacheco, de novo vem ali o Pacheco, ele faz o domínio, ameaçou partir pra cima, a bola volta, é pro Max Alves, o camisa 22 ali, né? Na verdade é o Duma, né? Agora que chega pra ficar com ela, tenta sair e jogar na Chape. No momento você vai conferir aqui o giro do tempo e do placar aqui na TMC. Lá na Arena Contar, 22 minutos e 15 da primeira etapa, 0 pra Chape, 0 pro Cruzeiro.
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0: Escuta, sabe? É claro, você ligado conosco aqui nos 88.7 FM, Copa do Brasil, oitavas de final, Chapecoense e Cruzeiro, 0-0, a Chape parte pro ataque, tenta a bola tocada ali pro Marcinho, na ponta esquerda ele faz a proteção, ajeita mais atrás pro Fernando, ele manda mais à esquerda ainda pro Pacheco, a bola vai sendo tocada de novo, o Fernando chega pra ficar com ela, o camisa 12, faz o passe ali, é pro Pacheco, a marcação chega pra cima dele, ele faz o lançamento pra área, Bolasi de costas pro marcação, ajeita pra chegada pro chute do Marcinho, se eu não me engano, a bola passa por cima do gol do Otávio. Apenas tiro de meta, era o Pacheco ali na finalização, tiro de meta pro Cruzeiro, Botelho.
1: Exatamente, era o Pacheco, lançamento do Giovanni Augusto, dentro da área recebe de costas pra marcação do Jonathan Jesus, o Bolasi, escorando pro Bruno Pacheco, espetado já dentro da grande área, o lateral esquerdo disparou um chute de perna canhota que bateu no Fabrício Bruno, foi pra linha de fundo, escanteio pela ponta esquerda, Giovanni Augusto na cobrança pela Chapecoense.
0: É o camisa 10 que ajeita pra cobrança pela esquerda, a Chape vai mandar essa bola pra área, tá de olho na movimentação, Otávio, o juizão também, o Rafael Claus chega ali, avisa a galera. Vem pra cobrança de escanteio, a Chapecoense 23:35, Giovanni Augusto na perna direita, agora sim a cobrança feita pro meio da bagunça, Otávio chega de soco e afasta, mas a bola volta pro domínio da Chape, o chute do Fernando cruzado, bate na zaga de novo, o arremate, a bola pra fora, parece que é o próprio Pacheco de novo, manda a bola pra fora, é isso, Botelho?
1: Fernando, esse aí é a escola Bernabei, o que pinta no pé, né? É, isso aí, meu filho, até tijolo.
2: Nariz apontou, chuta.
1: E que continua igual o Bernabei, né? Só chutando pra fora.
3: Jogadores da Chapecoense
1: até ensaiaram ali um pedido de pênalti, só que o Vidalba, que era o Romero no lance, né? Tava com o braço recolhido, né? Isso aí. Era o
2: colado no
3: corpo. Caio Jorge. Ele gosta de uma confraternização entre amigos envolvendo uma picape Amarok também.
0: Eita, complicado, meu filho. O Cruzeirão já saiu jogando a bola tocada rápida pro contra-ataque. Tenta o Caio Jorge. E aí chega a zaga pra afastar. Acreditou, Arroio tentava ganhar a frente e saiu do gol. Anderson pra ficar com ela, Botelho.
1: Deu bobeiro, Bruno Pacheco no desarme. Deu ladrão, Arroio já dentro da grande área pelo lado direito. Só que aí quando rouba a bola o Arroio, a bola ganha muita velocidade. O Anderson foi rápido e fez a catada, mas quase na bobeada do Bruno Pacheco, o Arroio faz o gol do Cruzeiro, segue 0-0.
0: 24 minutos e 50, o Wagner faz a cobrança do lateral, a bola tocada para o Gerson, levanta a cabeça na meiuca, depois ajeita para o Jonathan Jesus, vamos chegar a 25 minutos, segue 0-0 nessa primeira etapa na Arena Condá, a primeira partida nas oitavas de final, é o Cruzeirão partindo para cima, é o Rei de Copas em ação, a bola tocada à esquerda para o Vidalba, tenta um cruzamento, a bola explode na marcação ali, do Tubarão vai para fora, mais um arremesso lateral para o Cruzeiro, que segue no ataque. ataque, já feita a cobrança. A bola tocada ali pro domínio do Romero. O camisa 29 para, pensa, chama alguém ali para chegar junto, para ajudar ali na armação da jogada. A bola tocada mais atrás pro Jonathan Jesus. A devolução pro Romero. De novo ali, o Romero manda mais à frente. A tabela rápida é com o Gerson. A bola volta de novo, Romero, Jonathan Jesus. Agora Fabrício Bruno. O Cruzeiro tá buscando esse espaço. A Chapecoense vai levantando ali as linhas de marcação. Já de volta no campo de defesa, o Cruzeiro. A bola tocada lá na frente, tentava por baixo o Kenji, na verdade o Arroio, mas acabou cometendo a falta, o jogo parado, Botelho.
1: O Arroio acabou cometendo falta para cima do Fernando, que antecipa ao atacante cruzeirense e rouba a bola depois do passe espetado. Aí o Arroio, na tentativa de pegar a bola e fazer o domínio, acaba acertando apenas as pernas do jogador adversário. Falta marcada e já cobrada pela Chapecoense, 0-0.
0: Já saiu jogando mais à esquerda, tenta jogar a Chape, Marcinho faz o domínio, puxa a jogada mais à esquerda, vai avançando, vai na linha de fundo, ameaçou o cruzamento, ainda não, a marcação do Cruzeiro, teve o desvio, bolaço na área, escapuliu a bola, recuperou o Cruzeiro, e aí Matheus Pereira faz o domínio, tenta o giro, Fernando dá uma de ladrão, a bola sobra pro Bruno Tubarão, depois ali de novo Fernando, abertura mais à esquerda, tenta agora o Pacheco, a Chape agora vai seguindo com a posse da bola, o tempo vai passando, 26 minutos e meio, o cruzamento pra área, não pode esse espaço, na ajeitada, veio o chute, o desvio, depois afasta a zaga do Cruzeiro, e aí volta ali pro arremate, parece que era do Max Alves, não sei ali, e a bola acabou indo pra fora, Botelho, é tiro de meta.
1: Mas é a blitz da Chapecoense que mais uma vez desceu pela ponta esquerda, a primeira tentativa de finalização, mais uma vez de Bruno Pacheco, mais uma vez espetado, o Pacheco finalizou, a bola bate na zaga do Cruzeiro e sobra na entrada da área. Aí o Max Alves engrossou o caldo. Nossa, mãe do céu, que continue assim, né, meu caro Felipe? Mas com liberdade, hein?
0: É, tava lá livre, ainda bem que era o Max Alves, né? Que pegou esse chute, aí foi daquele jeito, a bola totalmente pra fora, o Cruzeiro já saiu jogando, Gerson na meiuca, passa o domínio, procura alguém lá no campo de ataque, mas aí chega a marcação pra cima dele, foi obrigado a fazer o passe, mais à esquerda, Vidalba recebe, é o Cruzeiro batindo pro ataque, vai chegando agora na ponta esquerda, Vidalba, mais à frente ali, podia ter tocado pro Kenji, tentou a finta, acabou recebendo a falta, o juizão para e marca a infração pra Raposo, Botelho.
1: Ah, o Bolassi ajudou o Cruzeiro nessa, porque o Vidalba já fazia aquele corte safado pra cima do ex-atacante do Cruzeiro, tentando a jogada pela faixa central do gramado. O Bolassi abriu demais o braço, só acertou o rosto do Vidalba, que imediatamente caiu no gramado. Falta para o Cruzeiro na quina da grande área, pelo setor esquerdo ofensivo. Matheus Pereira já está por ali solitariamente para fazer a cobrança e alçar ela na área do goleiro Anderson, quem sabe, hein? Na bola parada, uma jogada aérea.
0: O primeiro saiu assim, né? Na bola parada, um escanteio, só que foi anulado. Agora 28 minutos da primeira etapa, segue 0-0. Vem na cobrança, é a chance do Cruzeiro. O Anderson conversa com a galera. O goleirão da Chape conversa com a galera na meiuca da zaga, tá preocupado com a cobrança do Matheus Pereira, ele deixa pra chegada agora do Fagner, é o Fagner que vai mandar essa bola pra área, tá preocupado ali na marcação, o único jogador da Chape na barreira, apenas um na barreira, volta o MP, Matheus Pereira saiu, ia cobrar, agora chegou o Fagner, e aquela resenha ali pra cobrança, deixa pro Fagner, 28 minutos e meio, tá autorizada a cobrança ali, do camisa 23 do Cruzeiro, segue a conversa, agora sim, saiu o Fagner, ficou pro Matheus Pereira de primeira, na primeira trave, o corte da zaga da Chape, a bola pra fora, escanteio pro Cruzeiro, o Botelho.
1: A cobrança do Matheus Pereira, ele cobrou e tirou o peso da bola, né, meu amigo, colocando na entrada da pequena área, Marcinho antes de todos colocou a bola pra onde o nariz apontava, que era pra linha de fundo, agora é escanteio para o Cruzeiro, mais uma vez pelo lado esquerdo do campo ofensivo. Matheus Pereira se apresenta pra cobrança.
0: Matheus Pereira já ajeita a bola pra fazer o cruzamento, capricha aí, meu filho, 29 minutos, autorizado na perna esquerda, veio o cruzamento na segunda trave, Fabrício Bruno escora pro meio da bagunça, chega a zaga pra afastar de novo e aí acreditou, Fabrício Bruno conseguiu mandar pro meio da bagunça, veio o Caio Jorge, o chute prensado, a bola sobra de novo, Romero tentava o arremate, afasta a zaga, é da Chape, a bola vai voltar lá atrás pra fazer o domínio e agora o detalhe, o Fagner saiu jogando.
1: Primeiro Cruzeiro, depois a gente fala.
0: E o Cruzeiro partindo pra cima, veio o Arroio na ponta direita, ameaçou o cruzamento, ajeitou pra dentro da área, vamos ver quem chega, tenta ali, parece que é o Caio Jorge, 29-40. Chegou Fagner pra ajudar, invadiu a área, o cruzamento rasteiro, mas não tava valendo mais nada. Saiu com bola e tudo, Fagner, tiro de meta pra Chape, o Botelho.
1: É, o lateral direito até tentou fazer aquele cruzamento rasteiro na entrada da área, na linha de fundo, né? Porque o passe do Caio Jorge foi muito forte. Mas agora o detalhe, na jogada anterior, depois do escanteio, a bola ficou pingando na entrada da pequena área, o Caio Jorge pega, tenta a finalização, e o Kenji antes acaba caindo. Ele olhou pro Klaus, ficou pedindo pênalti, mas o Klaus, bem posicionado, já virou e falou: não foi nada, levanta. Aí o Kaique Kenji levantou e já até mandou seguir o jogo. O VAR já fez aquela análise rápida do lance, realmente nada a marcar, segue 0-0. 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
0: Léo Dias, uma coisa que eu observei, aquele cruzamento, o Fabrício Bruno ali sempre nas costas da zaga, tenta ajeitar pro meio, deu certo na hora do gol, que foi anulado, né?
3: A jogada aérea do Cruzeiro, ofensiva, é muito efetiva, né? E esse lance existe desde a época do Jardim. Quem não se lembra daquele gol, o segundo gol do Caio Jorge, marcado no clássico na Arena MRV, foi desse mesmo modelo, né? O Fabrício Bruno tenta a primeira cabeçada, a bola sobe pro atacante. O Cruzeiro muito forte nesse tipo de lance.
0: Continua aí, meu filho, continua, Cruzeiro, com uma hora esse gol sai, 30 minutos e 50, quase 31. Faz a cobrança lateral, a Chape tá no campo de ataque pela direita. Entra o Bruno Tubarão, ganha a frente, vem o camisa 20, chega na marcação Vidalba, o cruzamento, a bola explode no Vidalba, vai pra fora. É escanteio pra Chape, Botelho.
1: Mais uma vez a Chapecoense tentando fazer a jogada de linha de fundo. E agora o Bruno Tubarão foi pro cruzamento e a bola foi desviada antes de entrar na área no Vidalba, que saiu pela linha de fundo, como você disse, Filipão. Aí o Max Alves vai para a cobrança do escanteio pelo lado direito. Otávio fica atento dentro da pequena área.
0: Se prepara para a cobrança ali então o Max Alves, 31 minutos e meio, segue 0-0 na Arena Condá. Primeira partida das oitavas de final para Chapecoense e Cruzeiro. O segundo jogo é na quarta-feira aqui no Mineirão. 31 minutos e 40. Vai para a cobrança o Max Alves, autorizado na perna esquerda. Bola cobrada para o meio da bagunça. Veio o cabeceio, bateu no chão, chegou o Otávio, afasta. Ainda tenta a Chape, mas depois afasta o Matheus Pereira. E aí a bola vai sobrar lá no campo de defesa é da Chapecoense. 31 minutos e 50. O goleirão Anderson já saiu jogando à direita. O Bruno Tubarão, ele faz o lançamento para a área. Vai tranquilo, tranquilo. O soberano Otávio para ficar com ela. E aí você vai conferir o giro do tempo e do placar aqui na TMC. É o primeiro tempo na Arena Condá, primeiro tempo 32 minutos, 0 para Chapecoense, 0 também para o Cruzeiro.
1: Copa do Brasil, intervalo de jogo, Mirassol segue vencendo por 1-0 o Grêmio.
0: 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É o primeiro jogo, segue 0-0, o Cruzeiro agora vai chegando mais à direita com o Wagner, já passou da meiuca, a bola tocada de novo pro Romero, ele ajeita mais atrás, o Fabrício Bruno, lá na meiuca, no círculo central, pede o Jackson, a marcação do Marcinho chega pra cima dele, por isso o Fabrício Bruno vai mantendo o domínio. Agora sim, o lançamento na ponta esquerda, ajeitou o Vidalba, quem chega, pegou ali o Kenji, ficou com ela, o camisa 70, puxa para a perna direita, o passe, mais para o meio, para o Romero, abertura de novo para a esquerda, para o Gerson, o cruzamento na segunda trave, vai passar por todo mundo, não passa no Fagner, passa o domínio Fagner, de novo o cruzamento para o meio da bagunça, chega, zaga para afastar, recupera o Cruzeiro, entra o domínio, tenta ajeitar o Romero, a bola prensada, sobra de novo, Matheus Pereira para o chute, aí voou. Voou a bola, na verdade o Arroio, né? Ele faz o chute, a bola passa por cima de todo mundo. É tiro de meta pra Chape, Botelho.
1: São duas finalizações após o cruzamento do Fagner pela ponta direita, que teve o desvio do Rafael Thierry. Assim que o defensor da Chape afasta a bola da pequena área, ela sobra para o Romero, que finalizou e teve o chute travado. E no chute travado, o Romero, a bola sobrou para o Arroio, que de primeira pegou uma pancada de pé canhoto. A bola ganhou muita altura e subiu. Foi lá na galera, lá na arquibancada, tiro de meta pra Chape, Anderson na reposição, segue 0-0. 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
0: 33 minutos e 50 é a primeira etapa, 0-0. Vamos chegar na reta final desse primeiro tempo, mas ainda tem muita bola pra rolar ainda nessa primeira etapa. Tenta a Chape, vai escapulindo pela esquerda, não conseguiu fazer o domínio por ali. O atleta da Chape teve o corte, já faz a cobrança do lateral. O Bruno Pacheco já manda a bola de volta pro meio da bagunça. Faz o domínio do outro lado, o Tubarão. Faz aí, tenta partir pro ataque a Chape. O recuo lá pro Rafael Thierry. A bola volta pro campo de defesa. Na linha de defesa vai trocando passes a equipe da casa. Tenta avançar de novo. A bola tocada, chegou o Bolasi para tentar o domínio. Escapuliu, recuperou o Matheus Pereira. E aí acaba sofrendo a falta na devolução ali. O jogo tá parado de novo lá no meio campo, Botelho.
1: E aí eu lembro sempre daqueles vídeos do Bolasse com o Matheus Pereira no passado. Ei, bro! Aí o Bolasse pegou pelo colarinho o Matheus Pereira.
2: Cartão, hein?
1: E era pra isso. Cartão mesmo, porque ele pega pelo pescoço o Matheus Pereira no círculo central do gramado e o juiz ficou só na conversa, o Gão.
0: Era um mata-leão ali, né?
3: Esqueceu o cartão em casa, o senhor Rafael Klaus. Agora eu só queria comentar o seguinte: o Pereira um pouco claro que ele aparece do nada, mas o Cruzeiro ainda com dificuldade de colocar o Pereira nesse jogo. Eu tô achando ele um pouco sumido dessa partida.
0: Vem a Chape no contra-ataque pela direita, a bola tocada do Max Alves pro meio da bagunça, quem chega tenta o domínio, tentava o giro, Giovani Augusto, a bola explode na marcação e agora a Chape é quem ganha o escanteio, Botelho.
1: E o detalhe, hein? O Giovani Augusto ganhou na corrida do Fabrício Bruno na bola que veio da diagonal, na saída da área, pelo setor direito depois do passe em profundidade do Max Alves, perdeu na corrida pro Giovani Augusto, Fabrício Bruno, e cedeu escanteio pra Chape pela ponta direita, Max Alves na cobrança.
0: De novo ele, de novo o Max Alves na cobrança pela direita, o Otávio tá de olho na movimentação, vem bola pra área do Cruzeiro, 35 minutos e 40, primeiro tempo rolando pra você ligado aqui na TVC 0x0, vai pra cobrança o Max Alves, toma distância, vem na perna esquerda, bola cruzada na segunda trave, afasta a zaga do Cruzeiro, a bola volta pro domínio, ainda da Chape, pela direita de novo com o Max Alves, tentava a jogada com o Tubarão, que não entendeu nada, nadou pra fora, morreu na praia, e aí saiu jogando Cruzeiro com Wagner, do jeito que deu, manda a bola pra frente, se estica, tenta ficar com ela e aí acaba sofrendo a falta, o Arroio ali pela esquerda da defesa do Cruzeiro, o jogo tá parado, Botelho.
1: O Thierry, né, o zagueirão e os papéis invertidos, né, porque o atacante estava ajudando o sistema defensivo e o zagueiro da Chape ajudando o sistema ofensivo. O Arroio recupera a bola e foi só solada, tá, parceiro? Rafael Thierry com o pé esquerdo, só acerta as pernas do Arroio e mais uma vez negligenciou o cartão. O Rafael Claus ficou só na conversa, falta cobrada no campo defensivo, segue 0x0.
2: Essa pancadinha no tendão de Aquiles é de uma dor, meu amigo, que eu vou te falar uma coisa, viu?
0: E Léo Dias já é segundo lance ali, que o juizão poderia ter sorteado o cartão amarelo, mas preferiu guardar, hein?
3: É assim, não pode, né, cara? Ele manteve o critério de não dar cartão, mas eram dois lances de cartão amarelo claríssimo contra a equipe da Chapecoense que ele não deu.
2: Agora, se me permitem, companheiros, Cruzeiro com muito passo, principalmente no meio campo, hein?
0: É, e o Cruzeiro se mandando pro ataque, agora na esquerda com o Vidalba, levanta a cabeça, o cruzamento, a bola explode da marcação, depois afasta a zaga da Chape mais uma vez, a bola para Meiuca, recupera de novo, vem o Jonathan Jesus, todo mundo no ataque do Cruzeiro, tá fechado na zaga Chape, a bola tocada pro Romero, de novo acionando na esquerda, vem o Gerson, volta com o Jonathan Jesus, é o Cruzeiro com a bola dominada, 37 minutos e 15, partindo pro ataque, botando fé para fazer esse gol ainda na primeira etapa, Jonathan Jesus, abertura na esquerda pro Vidalba, descolou o cruzamento pra área, a bola passa pelo Jota, passa também pelo Arroio, vai pra linha de fundo, é tiro de meta, o Arroio tá pedindo ali um desvio, Botelho pedindo escanteio, mas juizão marca apenas tiro de meta pra Chape.
1: E num cruzamento sensacional do Lucas Vidalba, lá na meia esquerda fez o cruzamento, um tapa de canhota na bola, pra entrada da pequena área, para Matheus Pereira, o Arroio fechava as costas do Doma e eu também tive a impressão que o capitão da Chape deu um toquezinho na bola que foi pra linha de fundo. Aí seria escanteio pro Cruzeiro, mas está dado o tiro de meta pra Chapecoense. Fiquei com a impressão do último toque ter sido do Doma também, Felipe Soares.
0: É, mas aí o juizão foi lá e marcou tiro de meta, Olgão, 38 minutos, a reta final dessa primeira etapa. Dá pro Cruzeiro sair com uma vantagem no placar ainda, pro intervalo, né?
2: Eu tô indignado com aquele gol anulado, mal anulado do meu amigo. Tem que me convencer que aquilo lá é impedimento. Mas o Cruzeiro com muitos passos explicentes, né? Aquele espaço em que você dá aquele passo curtinho que você acaba favorecendo mais o adversário a alcançar a bola do que o seu companheiro ter a posse de bola, né? O Cruzeiro é aquilo que eu falo, tem muita qualidade. Quando coloca a bola no chão, é o time que consegue ter o controle do jogo, mas não pode dar esse mole pra Chapecoense.
0: E aí o Cruzeiro saiu jogando de novo, não pode dar esse mole, tem que aproveitar as chances que tem. O Cruzeiro com a bola dominada na linha de defesa, Jonathan Jesus, o passe mais à frente pro Caio Jorge, e aí recebe na esquerda, vai partindo para cima, o Quente passou para dar opção, vem ali a tabela rápida, Jackson, de novo Caio Jorge na ponta esquerda, volta, já se tranca todo na zaga Chape, a bola volta com o Jonathan Jesus, ajeita mais pro meio, recebe agora o Matheus Pereira, acionando o Arroio, antes do Arroio arranca o Bruno Pacheco, e aí recupera, saiu com bola e tudo, mas teve um desvio ali do jogador do Cruzeiro, Matheus Pereira, vai marcar o lateral para a Chape, 39 minutos. É a primeira etapa rolando para você ligado aqui na TMC. 0x0, oitavas de final. Chapecoense e Cruzeiro. Até agora, nas partidas dessas oitavas de final, só gol na partida do Palmeiras. E aí saiu jogando a Chape. A abertura mais à direita.
3: Golzinho do Mirassol também, né?
0: E agora teve o Mirassol. Verdade, o jogo, a bola rolando, o Mirassol também abrindo o placar, sai jogando a Chape pela meiuca, tenta o Max Alves, vai puxando a jogada mais à direita, ajeita agora o Bruno Tubarão pro Marcinho, vem a tabela rápida, de novo o Fernando, recebe, ameaça partir para cima, acompanha o Gerson, ajeita de novo pro Bruno Tubarão, aí eu não tô curtindo esse espaço ali, e vai chegando a Chape, Fernando, recebe o camisa 12, ajeita mais atrás, o giro, tenta organizar ali a jogada, o Max Alves, ele faz o passe lá pra zaga, o Thierry acha o Eduardo Doma mais à esquerda, dele pro Bruno Pacheco, a tabela, a bola volta pro Doma, mais uma vez o capitão tem a bola dominada, vamos passando dos 40 minutos, a bola tocada de novo ali na meiuca, vem a tabela rápida, o Cruzeiro vai apertando, a Chape descola o lançamento pro Bolasier, a bola vai passando, vai ficar na boa pro Otávio fazer, o domínio sai jogando pro Cruzeiro, no momento você confere o giro do tempo e do placar aqui na TMC. É o primeiro tempo de bola rolando nessas oitavas de final para Chapecoense e Cruzeiro na Arena Condá, 40 minutos e meio, 0-0.
3: Ontem, triplo 0-0 nos jogos da Copa do Brasil.
0: A Chape parte pro ataque, tenta o Bolasier, pedalou pra cima da marcação, invadiu a área, o cruzamento, teve o desvio, a bola pra fora. E aí é escanteio pra Chape, hein, ô Botelho?
1: Na saída errada do Cruzeiro, o Gão já alertava no passe errado do Matheus Pereira, deu ladrão, a equipe da Chapecoense ligou contra-ataque pela ponta esquerda com o Bolasie. Jogada característica dele, deu aquela pedalada pra cima do Fabrício Bruno e fez o cruzamento de pé esquerdo. Fabrício Bruno faz o corte, escanteio pra Chape na ponta esquerda. Lá vai Giovanni Augusto para a cobrança.
2: É o que eu tô falando, é o tipo da jogada que o Cruzeiro não pode se permitir. Esse passe displicente no meio campo, cara, não pode fazer isso.
0: Até porque tá concentrado lá no campo de ataque, tá tentando aí, não pode dar esse cochilo, porque tem espaço. O Cruzeiro tá todo mundo no campo de ataque, a gente tá falando aqui toda hora. Vem a Chape pra cobrança do escanteio, a bola pro meio da bagunça, afasta a zaga do Cruzeiro. Mas vai voltando pro domínio da equipe da casa. No domínio ali o Fernando, daí, não, ele não vai chutar dali. A bola tocada lá atrás, pro, mais uma vez pro Rafael Thierry, vem no, na tabela com o Fernando. Abertura mais à direita ainda pro Eduardo Doma, parte pro ataque, a Chape descola o cruzamento. Acompanha o Fagner, chega, faz o corte, afasta da zaga do Cruzeiro, mas a bola vai voltar mais uma vez pro domínio da Chapecoense, 41 e 40, o recuo, chama pra jogar ali o goleirão Anderson, vai sair jogando, aperta o arroio, aí o Anderson dá aquele chutaço, a bola pra frente, tentava o domínio Marcinho, ajeitou mais à direita pro Bruno Pacheco, tenta trabalhar a jogada, Max Alves recebe na meiuca, a bola espirrou, sobrou pro Fernando, dele pro Tubarão, mais à direita, segue o domínio da Chapecoense, partindo pro ataque agora nos 42 minutos da primeira etapa, 0-0 o placar, a bola tocada de novo pro meio, agora é o Cruzeiro que se defende, tenta ali, achar o espaço, a equipe da Chapecoense, abertura mais à esquerda de novo, a bola chega pro Pacheco que faz o lançamento lá pra área do Cruzeiro, o corte do Vidalba, não afastou muito bem ali, sobra pro domínio do Tubarão, vai partir pro ataque pela ponta direita, o camisa 20 escapuliu a bola, cai o Jorge, chegou pra recuperar, o toque pro Matheus Pereira, mas se adiantou o Thierry, recupera pra Chape, aí não, o contra-ataque na ponta direita, o domínio do Max Alves na perna esquerda, o cruzamento pra área, saiu do gol Otávio pra ficar com ela pelo alto, soberano, goleirão do Cruzeiro, aí caiu, sentiu ali a perna esquerda, Botelho, o jogo tá parado
1: e tá dando a falta pra cima do Otávio do Marcinho. O Max Alves faz o cruzamento no segundo poste, pelo lado direito ele dá um tapa de perna canhota, aí o Otávio faz a catada, o Marcinho só vai no corpo do goleiro cruzeirense. Princípio de confusão por ali, o Klaus começa com a turma, o Otávio mais uma vez sentindo o tornozelo da perna esquerda, e mais uma vez o contra-ataque ligado por algo que o Gão já alertava, Matheus Pereira perdendo a bola de forma displicente no meio de campo, segue 0-0, Transamérica agora é TMC, quem escuta sabe.
2: A culpa não é só do Matheus Pereira, é fato, mas hoje ele não tá no jogo. Ele não tá ligado no jogo. Hoje o Matheus Pereira tá totalmente desligado. Já viu o Gerson da pasta displicente, o Romero da pasta displicente, o Jonathan Jesus da pasta displicente. Mas o Matheus Pereira precisa chamar a partida pra si. Ele é o principal jogador de criação do time do Cruzeiro. E hoje ele tá totalmente desligado do jogo.
3: Concordo. Até ressaltei que não era só um problema dele em si. Acho que até uma dificuldade do Cruzeiro de colocar ele no jogo. Mas hoje tá bem apagado o Pereira na partida, viu?
0: É, e aí, como o Cruzeiro vai jogando no limite, jogando pra cima, qualquer detalhe, qualquer passe errado ali, facilita a vida da Chape, porque vai pegar, mais uma vez a gente falando, né? Vai pegar uma zaga do Cruzeiro desorganizada, porque tá todo mundo no ataque, então tem que ter essa atenção. Na hora do passe, 44 minutos, o jogo segue parado, vai amarrando ali as chuteiras. O Otávio, parece que tá tudo certo com ele, hein, o Botelho?
1: Até tirou a chuteira ali o Otávio, mas está tudo certo com o arqueiro cruzeirense de apenas 20 anos. Vai dar reposição de bola favorecendo o Cruzeiro. Está tudo bem com o Otávio, está ali calçando as luvas, vestindo as luvas, como queiram. tá tudo certo com o jogador cruzeirense. Fala comigo, Léo.
3: Como chama a principal música de Cássia Eller?
1: Pô, são tantas, cara.
2: Ah, mas o segundo sol chegar.
3: Não, malandragem.
1: Malandragem.
3: Não, é bem malandragem. Dá uma esfriadinha no jogo do Otávio.
2: Não, eu pela piada foi bom, mas quando o segundo sol chegar.
3: Você não acha a principal música?
2: Não, né? Não,
3: é, segundo sol também eu acho que é melhor.
0: Mas, informação. Enfim, foi pela piada. Aqui tem tudo: informação, bastidores, futebol e música. Por que não, meu filho? Claro. Vai sair, joga do Cruzeiro.
1: Mas uma que eu escuto muito, principalmente depois que Ângelo entrou na minha vida, é All Star. Mas é Nando Reis, né?
3: É verdade.
1: Eu prefiro com Cássia Eller.
0: Mas ela canta muito bem.
1: A música é pra ela, inclusive, né?
0: Sim, sim. 45 minutos. Daqui a pouco a gente vai conferir os acréscimos dessa primeira etapa.
2: E o bom é que o All Star é azul, né?
0: Isso.
3: Exatamente. Aí combina com...
2: deixar claro.
3: Exatamente.
1: É dois.
0: Dois o quê, meu filho?
1: 2 minutos acrescidos, vamos a 47, Felipe Soares.
0: Aperto 12, que era o seu andar, achei que tinha alguma coisa a ver, mas aí saiu jogando o Cruzeiro.
1: Muita cultura, hein? Muita cultura aqui.
0: É, meu filho. Saiu jogando de novo o Cruzeiro, a bola tocada na meiuca pro Romero, levanta a cabeça. Aí não. Tentava o lançamento lá na ponta direita, a bola ficou quase aqui na meiuca.
2: É a displicência do Cruzeiro nos passes
0: hoje. É o que a gente tá falando.
3: Olha o gol aí, Filipão.
0: Conta pra gente, ô Léo.
3: Amuso empata para o Grêmio lá no Maião. Então o Mirassol 1, Grêmio 1.
0: É a informação.
3: 6 minutos do segundo tempo.
0: 45:57. Aqui vai acabando o primeiro tempo. Menos de um minuto. Tem jogo até os 47. O Cruzeiro parte pro ataque. Gerson levanta a cabeça na perna esquerda. Faz o passe. Mais à esquerda ainda pro Vidalba. Quem sabe agora. Ameaçou o cruzamento. Faz ali o break. E aí espera a chegada de novo pro Gerson. Encarando a marcação, vem o Coringa, ajeita mais à frente, vem a tabela rápida do Kenji, faz o passe pro Vidalba, tenta achar o espaço, puxa a jogada mais pro meio, tenta o Cruzeiro. E aí achou o Jonathan Jesus, dele pro Romero, a bola vai sendo tocada de pé em pé, chega pro Fabrício Bruno, e aí faz o lançamento na perna direita, buscava o Caio Jorge, a bola acaba passando, sobra pro Vidalba, ainda o Cruzeiro, vamos botar fé que ainda dá pra fazer esse gol, 46:40 ainda na primeira etapa, Jonathan Jesus, abertura mais à direita ainda, recebeu o Matheus Pereira, encarou a marcação, puxou pra perna direita, veio o cruzamento na segunda trave, ajeita o Cruzeiro, quem sabe agora antes do chute afastou a zaga, sobrou pro Romero, chute, não tá valendo mais nada, o jogo tá parado, marca infração lá na área o Cláudio, e aí vai terminar o primeiro tempo, Botelho.
1: Tá dando falta do Kaique Kenji no Bolassi, porque depois do cruzamento da ponta esquerda, o Kenji tentou pegar a sobra da bola na entrada, da grande área não, né, ali na marca do pênalti, acabou chutando o Bolassi, que afastava a bola. De fato, pegou no jogador da Chapecoense. E como são amigos, o Kaique Kenji vai lá pedir desculpas para o Bolassi e ver se está tudo bem com ele. Mas o jogo está parado e vai terminar o primeiro tempo com o placar em 0-0.
0: Olha lá, ó, já pediu a bola o Rafael Claus. Se é caído ali o jogador da Chape, o Bolassi. O tempo está passando, 47:30, mas é isso. Final do primeiro tempo na Arena Condá. Nesses primeiros 45 minutos, tudo igual, 0 para Chapecoense, 0 para o Cruzeiro e as equipes indo para os vestiários, ô Botelho.
1: Exatamente, os jogadores saindo lentamente e o Bolassi sendo atendido dentro do gramado com cara de poucos amigos. Será que vai dar para o Bolassi na segunda etapa? Isso aí a gente vai saber daqui a 15 minutos. Vamos passar as opções de banco de Cruzeiro e Chapecoense, começando pelo Cruzeiro, evidentemente, que tem Vitor Lamounier como opção para o Otávio. As opções de linha hoje são Cauã Moraes, William, João Marcelo, Rojas, Lucas Silva, Zé Lucas, Matheus Henrique, Felipe Moraes, Bruno Rodrigues, Marquinhos e Rayan Lelis. Lembrando que o Juan Gabriel foi cortado hoje do banco de reservas por conta da volta do Fagner. O Juan Gabriel está com a delegação em Chapecó, mas hoje nem no banco de reservas, porque somente 12 jogadores podem figurar por lá. Já as opções do técnico Rafael Lacerda para o gol são duas: Matheus Aurélio e Rafael Santos. E as opções de linha: Cauã, Everton, Vinícius, Balieiro, Bruno Matias, Davi, Enio, Cássio, Conca, Rubens, Neto Pessoa e Túlio Eduardo. Felipe Soares, só informação que importa pra você, só aqui na TMC.
0: TMC, quem escuta sabe, a gente vai pro intervalo, já a gente volta com mais informações. Vamos acionar também o plantão. Tudo pra você que tá ligado aqui na TMC dos 88.7 FM.
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0: Estamos de volta, agora 7 horas 22 minutos. Intervalo de jogo para Chapecoense e Cruzeiro, oitavas de final da Copa do Brasil. 0 a 0 até aqui nesses primeiros 45 minutos, são 180 minutos dessa decisão. Segundo jogo na quarta-feira em Belo Horizonte, no Mineirão. O Cruzeiro partiu para cima, teve gol anulado. Essa primeira etapa, 0 a 0, intervalo na Arena Condá, Léo Dias.
3: Vamos lá, só passar rapidinho, Filipão, o giro do plantão antes de começar os meus comentários aqui. Relembrando as partidas de ontem: Vasco e Fluminense, Juventude Atlético, Atlético e Juventude, Santos e Remo, 3-0 a 0 nas partidas de ontem. Já hoje, Palmeiras venceu por 3-0 Fortaleza, e a bola rolou mais cedo, começou às 6 da tarde. Para Mirassol e Grêmio, segue 1-1 por lá. O Bruno Santos abriu o placar para Mirassol e o Grêmio empatou com o Amuso. E aí, mais tarde, daqui a pouquinho, 7:30 da noite, a bola rola no Beira-Rio para Internacional e Corinthians. Bora lá falar desse Cruzeiro e Chapecoense. Porque é o seguinte, né, Algão? Cruzeiro, sim, teve mais posse de bola na partida, teve as chances mais claras e um gol que... Não sei não,
2: absurdo,
3: hein?
2: Absurdo.
3: Só negado, hein?
2: Tem que ver as redes sociais aqui, Léo.
3: Não, foi só negado. Foi só negado.
2: As redes sociais aqui da galera, cara, cruzeirense...
3: E o debate que eu provoquei aqui durante a transmissão, que é o seguinte: você tem a tecnologia à sua disposição, por que não usá-la? Ah, mas o Castelão e o Alfredo Giacone que vão disputar, não tem.
2: Problema deles.
3: Arruma mais dois kits lá, cara. É um negócio assim, uma falta de profissionalismo. E é a mesma coisa que eu cobro em relação à política anti-cera. Que durante a Copa ficou famoso, né? Jogador cai, tem que ficar um minuto fora, aquela história toda. A CBF só não aprovou porque vai reunir com os clubes ainda até o dia 10 de agosto. Então a arbitragem aqui no futebol brasileiro, infelizmente, acaba virando assunto durante todo o momento. 3 cartões amarelos, pelo menos, que o senhor Rafael Claus deveria ter aplicado para os jogadores da Chapecoense. Um lance, eu diria que bem forte do Doma, no lado aqui, com o Arroyo, aquela pisada no...
2: Bolasie, que claramente não
3: conseguiu jogar. Exatamente. Mas um Cruzeiro que até aqui, as suas principais peças do meio de campo, errando muita tomada de decisão, né, Hugão? O Pereira ainda não entrou direito no jogo. Na única que ele já pegou e entrou no jogo, já lançou o Vidalba na área, naquele lance que... Um dos últimos lances do jogo.
2: Foi.
3: Que resultou ali na dividida entre Bolasie e Kaique Kenji. Mas o Cruzeiro até aqui tem o controle da posse de bola. A Chape chuta mais, mas chutou torto, né? Chutou, com exceção de uma bola no inicinho do jogo ali.
2: É
3: com
2: que desvia no Fabrício Bruno, né?
3: É, e aquela bola no inicinho ali que passa rasteira. Exatamente, rasteira. Mas o Cruzeiro precisa colocar um pouco mais os seus craques em campo. Principalmente Pereira e Gerson. Não vejo hoje uma partida tão brilhante do Cruzeiro no meio de campo.
2: Eu percebo muita displicência, né, no passe. Passe, por exemplo, você pode dar um passe mais fácil pro seu companheiro e ele acaba beneficiando o adversário. O adversário acaba antecipando, pegando essa bola. Um passe mais concentrado. Acho que falta concentração do Cruzeiro nesse jogo. E aquilo que você disse, Matheus Pereira tem que se conectar à partida. Sem o Matheus Pereira, o time do Cruzeiro é um time nulo, praticamente no setor criativo. Você perde Caio Jorge, você perde Kaique Kenji, você perde as possibilidades de jogada pelas beiradas do campo, você perde a possibilidade das suas extremidades atuarem bem, né? E muita dificuldade do Cruzeiro, principalmente, em ter esse controle do jogo na parte do meio campo. Exatamente por isso, por passes displicentes. Então, eu acho assim, o Cruzeiro tem muito mais qualidade. É claro, o jogo é jogado, não varia pescado, mas tem que aproveitar dessa qualidade e tem que fazer valer isso. No segundo tempo, o Matheus Pereira precisa se conectar melhor a partida. Ele precisa entrar mais no jogo. Eu sei, ele é o cara que dobra a marcação, tem uma atenção super especial em cima dele, mas assim, é muito fácil para ele se desvencilhar disso, vir buscar a bola, vir buscar a saída de jogo. Tanto é que teve uma hora que o Otávio ficou parado, esperando. O que aconteceu? Romero se movimentou, conseguiu sair pro jogo. No que saiu pro jogo, passe displicente, contra-ataque da Chapecoense. E o tempo todo tem sido isso.
3: E acrescenta o seguinte: tudo bem que o Caio Jorge já declarou isso publicamente na partida contra o Inter.

0: Tem um jogo de transição, um jogo que me favorece, um jogo de contra-ataque. Mas ele também não pode ser um cara só pra isso. Tem que tentar, talvez, um trabalho em conjunto com a comissão técnica do Cruzeiro, se desvencilhar um pouquinho disso. Porque não dá pro Cruzeiro ter, durante 45 minutos, em alguns jogos, durante 90 minutos, um atacante preso no meio da zaga. Eu acho que o Caio também fica muito sumido do jogo no Cruzeiro, quando o Cruzeiro tem a bola. E aí um destaque positivo, eu diria, desse primeiro tempo do Cruzeiro seria a bola aérea ofensiva. O Cruzeiro criou pelo menos duas chances, criou um gol, que foi, repito aqui, sonegado, pelo aquele impedimento bem controverso que eu critico, porque a tecnologia está aí para ser usada. Tem os equipamentos na Arena Condá que poderiam ser utilizados para comprovar o impedimento semiautomático, mas não foi. Mas o Cruzeiro criou na bola aérea ofensiva e depois seguiu criando dessa mesma maneira. Eu acho que o Vidalba tá fazendo um bom jogo na lateral esquerda. O Fagner,
1: ele é meio durão, né?
0: Mas ele é meio esquisitão.
1: Mas raça o cara tem, né?
0: E é curioso, porque eu imaginava o Vidalba segurando um pouquinho mais, fazendo a saída de três ali com o Romero. Tá
1: bem espetado.
0: Ele tá jogando bem projetado, bem lá na frente. Eu esperava o Kenji mais pro lado do campo, porque o Kenji tem característica de drible. E acho que isso pode ser um fato pro Arthur Jorge no segundo tempo. Talvez ele segurar um pouquinho mais o Vidalba, deixar o Romero na saída de bola com o Vidalba, Fabrício Bruno e o Jonathan Jesus, projetar o Kenji bem aberto pelo lado esquerdo, o Arroyo bem aberto pelo lado direito e você
1: abrir
0: deixar...
1: campo pro Matheus Pereira.
0: E abrir campo pro Pereira e pro Gerson infiltrar dentro da área. Eu vejo que o Kenji tá indo pra área e o Vidalba tá fazendo esse papel de um lateral bem colado na linha do campo, mas eu vejo que não é muito a dele. Talvez pro Arthur Jorge corrigir isso no segundo tempo, seja mais interessante segurar um pouquinho o Vidalba, que ele já tem a característica de zagueiro mesmo, deixar o Kenji livre para drible, que é um jogador rápido e de drible quebra linhas. E quem sabe o Arthur Jorge também não mexer no time, né? Colocar aí o Filipinho hoje, porque se o Kenji vai fazer aquela função de ser um meia a mais ali no, para chegar bem colado próximo ao Caio Jorge e ao Pereira, talvez o Felipe Moraes aí pro segundo tempo seja mais interessante nessa proposta de jogo, né?
1: Mas a grande verdade é o Cruzeiro precisa se conectar ao jogo e precisa principalmente ganhar esse campo no meio campo. Cara, esse é o segredo do Cruzeiro. O Cruzeiro pegar as principais peças, transição, Romero, Gerson, Matheus Pereira se conectar ao jogo e concordo demais com você. Explorar as extremidades para abrir espaço por meio. E uma coisa que a gente viu muito na Copa do Mundo e a gente vê pouco no Campeonato Brasileiro: aciona o seu atacante o tempo inteiro. Aciona a jogada pelo meio. Matheus Pereira tá ali, movimenta Caio Jorge, recebe essa bola. Você de costas para a defesa, o tempo todo é falta em você, brother. E é possibilidade de tiro no gol. Então eu acho que a gente tem que conectar isso, porque às vezes o jogo do Cruzeiro fica assim, no futebol brasileiro, na verdade, né? Bola no meia, lateral.
2: Aí volta para a zaga.
0: É igual meia, limpador de para-brisa.
1: Isso,
0: fica
1: exato.
0: Fica lado pro outro.
1: Exato. Agora você conecta no
2: falou
1: atacante.
2: Tudo,
1: mano, automaticamente o zagueiro adversário, ele vai ter que encostar nas costas desse atacante. Hora ou outra, uma volta vai ser marcada por ali, brother.
2: Você destacou, Hugão, que o Matheus Pereira, um pouco apagado, é muito em função também das equipes começarem a ficar mais ligadas ali no MP10. A gente viu aí esse retorno pós-Copa. O Botelho trouxe a informação, 5 participações e gols. Essa aproximação ali, por exemplo, do Fernando, do Camilo, aquele meio campo da Chape, tá reduzindo esse espaço pro Matheus Pereira?
1: Isso, você acredita?
2: Eu também não.
1: Eu percebi que tá sendo mais uma displicência do Matheus Pereira do que propriamente um ponto de marcação
0: ele não
1: exclusivo
0: está
1: sobre
0: inspirado,
1: ele.
0: Tal qual os últimos jogos.
1: Né? Exato. Acho que essa é a palavra.
2: E aí mesmo. Vai passar muito por si.
1: Mas não é só ele. Gerson também precisa.
0: E o Romero
1: mais
0: também.
1: Porque eles estão muito displicentes. Romero também, passe muito displicente. Toda hora que o Cruzeiro tenta fazer essa transição, tenta fazer essa triangulação, sempre tem um cara da Chapecoense que a bola fica mais favorável para ele do que para o jogador do Cruzeiro.
0: Agora, um ponto que me preocupa também em relação ao Cruzeiro, que eu esqueci de pontuar aqui, é em relação às transições ofensivas da Chapecoense. Teve momentos que ficou muito zagueiro de mano com os atacantes da Chape.
1: E é o jogo que a Chape quer, né? É o jogo
0: exatamente.
1: Contra-ataque.
0: Exatamente, tem que, tudo bem, se lançar, querer fazer o gol, mas não dá pra tomar um golzinho bobo aí de contra-ataque, deixando o Marcinho, que é cara rápido. No segundo tempo, eu tenho quase certeza que o Rafael Lacerda vai acionar o Enio, que, tudo bem, faz uma fumaça danada, é mais driblador, é mais rápido. Então o Cruzeiro tem que ficar atento em relação a isso, porque se lança, aí tá o Fagner lá na frente, o Vidalba lá na frente, e não tem essa estrutura defensiva para conter o contra-ataque, e vai passar perigo aí. Eu acho que o Cruzeiro tem que ficar um pouquinho atento em relação a esse jogo, porque o jogo da Chape será esse, o jogo de tentar atacar o Cruzeiro na fragilidade defensiva.
2: É um detalhe que a gente observou nos últimos jogos, por exemplo, contra o Botafogo, contra o Coritiba, o Cruzeiro, principalmente no Botafogo, que não tinha Gerson e Matheus Pereira. A gente precisa ver o Cruzeiro com um outro personagem ajudando nessa criação, gerando as jogadas do Cruzeiro, porque, como a gente está falando, não é todo jogo que o Matheus Pereira vai estar 10/10 no jogo. Então, precisa também ter um desafogo nesse sentido, né? Alguém para ajudar, alguém para fazer essa ligação com o ataque, para o Cruzeiro não ter essa dificuldade na criação. E também ser um desafogo. Então, por isso, passa muito também as jogadas pelos pontas, pelos laterais, para dar esse suporte, para ser um desafogo ali para a meiuca. Não deixar só o Matheus Pereira ser o principal, claro que ele é o principal, mas ser o único ali para fazer essas criações do Cruzeiro.
0: Por isso. Por isso que, de certa forma, já o Gão completa o comentário dele.
3: Vamos lá. É porque aí você vai ter subterfúgio, você vai ter saídas, por exemplo, de modo que o time do Cruzeiro, por exemplo, possa ter saídas e não apenas ficar escravo do futebol do Matheus Pereira. Em dias como hoje, por exemplo, que ele está zero inspirado e nem está tão marcado assim pelo setor do defensivo da Chapecoense, você encontra saídas para que o Cruzeiro possa ter outros mecanismos de criação.
0: Concordo. E um jogador que, repito, eu estou cobrando um pouco mais do Caio, que eu acho que o Cruzeiro, nesse momento, precisa também, o que vocês falaram sobre o Matheus Pereira precisar de um pouco mais de ajuda, é não só no meio de campo, também no campo ofensivo. O Caio Jorge tem uma tranquilidade absurda para ficar de fora do jogo, e assim, eu acho que ele não deveria se entregar tão fácil assim.
2: É isso, a gente segue aqui nesse intervalo, agora 7:34, daqui a pouco
3: não
2: o retorno.
3: Não entra na minha cabeça esse gol anulado que está passando de novo na nossa tela aqui na frente. Não entra na minha cabeça.
2: É, na cobrança
3: de
2: escanteio.
3: Que linha louca que é essa que esses caras traçaram, mano?
2: Dá pra ver, pra quem não tá acompanhando com imagens, a gente tá tendo aqui o recurso, claro, da televisão, mas tem a linha e a linha, os dois, que seria, né, o último jogador, o penúltimo, né, no caso, o último goleiro, mas claro, o penúltimo jogador da Chape, com a linha azul em cima da linha do Kenji, que fez o gol, né?
0: Não, e parece que a linha que marca, que traça o pezinho do Kenji, tá, de fato, cortando um pedaço do pé dele, do jogador da Chape. Cara, é por isso que eu falo, esse traçado de linhas é um negócio manipulado por um ser humano. Então, o cara pode errar. Isso é um risco muito grande que a CBF fica correndo à toa, porque já tem a tecnologia à disposição.
2: Nós estamos em 2026.
0: Ah, mas
2: né?
0: O Castelão e o Alfredo Jaconi não tem gente. Alfredo Jaconi. Alfredo Jaconi e Castelão foram estados de Série A ano passado.
4: O Castelão tem.
0: Aí.
4: Lembrando que o Castelão tem.
0: Gente, por causa de um estádio, Alfredo Jaconi. Aí o Juventude sobe nessa temporada e ano que vem vai comprar esse mesmo kit. Então, assim, a CBF também pede para ser criticada, porque faz umas coisas assim que não tem o menor cabimento.
2: A gente vai seguindo nesse intervalo, as equipes já de volta pro gramado da Arena Condá, agora 7:35, vamos observar também se vai ter alguma alteração, daqui a pouco o Botelho trazendo as informações, até para esse último comentário, antes da bola voltar a rolar na Arena Condá, é um gramado sintético. Estaria atrapalhando o Matheus Pereira, o sintético?
3: Não, acredito que não, pelo contrário, né? Pelo fato de ser plano, bonitinho, redondinho, meu amigo, até facilita pela bola ser mais rápida e inclusive ele conseguir imprimir mais velocidade no jogo, né? Então acredito que não. Eu acho que ele tá mais desligado no jogo mesmo. Vamos ver agora no segundo tempo, talvez o Arthur Jorge dê uma puxada de orelha no nosso meio, vamos que vamos.
2: Botelho, a informação parece que vai ter alteração na Chape.
5: É o Neto Pessoa, camisa 18, deve vir na vaga do Bolassi, né? Saiu sentindo ao final do primeiro tempo numa dividida com o Kaique Kenji. A câmera da TV detentora já até flagra ali o Kaique Kenji, porque foi o lance envolvendo o Kenji, né? O Bolassi saindo e na vaga dele 18, Neto Pessoa.
2: O Neto Pessoa, alteração forçada.
0: Como chama o cachorro dele?
2: Na Chape.
0: Neto Cachorro.
2: Meu Nossa. Filho.
3: Senhoras e senhores, vamos ao tempo.
2: Galera, o Por jogo favor. Tá voltando, ainda bem. Mas quem perdeu pode anotar.
0: negócio. Eu já pré-aviso que eu vou fazer uma piada ruim.
2: É, meu filho, precisa segurar. Fortes emoções, meus amigos. É isso. Intervalo de jogo tá terminando. As equipes já de volta programado da Arena Condá. Estão confirmando aí a alteração. O Neto Pessoa entrando com a camisa 18 no lugar do Bolazzi, com a 11 na equipe da Chapecoense. E o Cruzeiro é o mesmo, né, Botelho? Parece, né?
5: O Cruzeiro é o mesmo. Os jogadores que iniciaram a partida ficaram durante todo o primeiro tempo, voltam para a segunda etapa, Felipe Soares.
2: É isso, vai dar saída agora a equipe da Chapecoense nesse segundo tempo. Cruzeiro que vai atacar agora pro lado direito do seu radinho, do seu aparelho de som que se acompanha a nossa transmissão, porque agora tá valendo o segundo tempo. Claro, você ligado aqui na TMC, a Chapecoense deu a saída, é o rei de copas em campo, é o Cruzeiro buscando o seu sétimo caneco. Vem junto conosco aqui nos 88.7 FM. É isso, legal demais, quem escuta sabe, a Chapecoense já partiu pro ataque, tem um chute lá do meio campo, por cima do gol do Otávio, o Cruzeiro vai sair jogando agora no tiro de meta, cobrança curtinha do Jonathan Jesus, tá em jogo, então, os primeiros movimentos da segunda etapa, os 45 minutos finais desse primeiro jogo, o segundo jogo é no Mineirão, quarta-feira, o jogo da volta dessas oitavas de final da Copa do Brasil, o Cruzeiro já saiu jogando, e aí a bola tocada do Fabrício Bruno na linha de defesa, pede à direita, o Romero tá ajudando ali na saída de bola do Cabuloso, aperta ali, tava por ali, o Neto Pessoa acabou de entrar na equipe da Chapecoense, a invertida de jogada à esquerda pro Vidalba, ajeita para chegar agora do Gerson, encara a marcação por ali, do Marcinho, o Cruzeiro vai avançando agora pela esquerda, entra o espaço, para, pensa o Kenji, volta a bola no meio, de novo a inversão de jogada na ponta direita, vai receber aqui no talento, matando o peito e bota no chão, Fagner, passa a jogada, a bola bate na marcação, tenta o Fagner mais uma vez, volta ali pro domínio do Cruzeiro, Fabrício Bruno chega para ajudar, todo mundo no campo de ataque, a bola gira de novo, é na meiuca, chega pro Romero, faz o domínio, à esquerda ali tem a opção do Jonathan Jesus, ameaçou mandar pra frente, ainda o Romero com ela, faz o domínio, deixa mais à direita, agora com o Fabrício Bruno, aí a Chape vai apertando, chega o Neto Pessoa, a bola volta pro Romero, o Cruzeiro vai recuando, de pé em pé, a bola tocada agora pro Jonathan Jesus, chegou pra ficar com ela o Vidalba, levanta a cabeça, ameaçou o lançamento pro campo de ataque, a bola vai voltar de novo pro domínio do Jonathan Jesus, é o Cruzeiro que sai jogando no minuto e 40, Gerson tentava de primeira ali, o toque pro Vidalba, a pressão da Chape vai dando resultado, que consegue o arremesso lateral, são os primeiros movimentos, vamos chegar a 2 minutos, 1 minuto e 50 de bola rolando na segunda etapa, a Chape já faz a cobrança no lateral, pela direita, o Tubarão faz o domínio, tenta mandar a equipe da casa pro ataque, o lançamento era pro Neto Pessoa, bola muito forte, ficou melhor pro Otávio que faz a defesa e já saiu jogando com o Fagner, tem pressa o Cruzeiro, tá, se manda pro ataque, 2 minutos e 10, é o Fagner com a bola dominada mais à frente ali, tá pedindo o Arroio, aí do Fagner para, pensa, ajeita ali, mais atrás pro Fabrício Bruno, é o Cruzeiro que tenta abrir o placar, no primeiro tempo teve um gol anulado do Cruzeiro, ele tá na bronca, detalhe, meu filho, um detalhe é informação, vamos bater.
5: É sobre o Bolazzi, o jogador adversário, que foi encaminhado para um hospital próximo à Arena Condá com suspeita de fratura na costela depois da dividida com o Kaique Kenji ao final da primeira etapa, Felipe Soares.
2: Que mas isso.
3: Uma bela bicuda, viu, meu filho?
2: A trombada ali, então, levou a pior Bolazzi, torcer também para que não seja nada demais com o atleta da Chapecoense. 2 minutos e 40, o Cruzeiro se mandando por ataque na ponta direita, faz o domínio, ajeita no peito, o Arroio descola o cruzamento pra área, passa por todo mundo, vai pra fora, é apenas tiro de meta pra Chape, ô Botelho.
5: Um cruzamento para o vazio, né? Para ninguém, o Arroio recebe com o pé esquerdo, ele domina, penteia a bola e estuda pelo lado direito, na meia direita, e faz o cruzamento com o pé canhoto, buscando o arco. Aí a bola foi pra linha de fundo, tiro de meta cobrado, desce a Chapecoense, comecinho de segundo tempo, 0-0.
2: Tenta apertar o Cruzeiro, a bola tocada pela esquerda, recebe o Pacheco, vai avançando pela esquerda, a Chapecoense faz o lançamento pro campo de ataque, Fernando recebe, tenta o passe, era pro Neto Pessoa, adiantou o Jonathan Jesus, recupera pro Cruzeiro, e aí tenta puxar o contra-ataque, a bola tocada pro Matheus Pereira, ajeitou pro Gerson, mas à esquerda agora a bola vai chegando de novo, e aí o passe, a bola tocada, encara a marcação, volta pro Gerson, tá caído ali na meiuca o jogador do Cruzeiro, a bola volta de novo pro Romero, lançamento pro Caio Jorge, antes dele chega ali o corte da zaga da Chape, a bola volta, sobrou pro Fagner, quem sabe é o primeiro do Cruzeiro, a bola tocada mais atrás, recebeu de novo o Romero, tá tudo bem com o Matheus Pereira, que tá de pé, o camisa 10, ele que faz o lançamento, tentava o Caio Jorge, de novo o corte da zaga, de novo o Cruzeiro recupera o Matheus Pereira, dentro da área, fica com a bola, mais atrás, tenta ali o Arroio, e aí o Arroio faz o domínio, deixa mais atrás, de novo pro Fagner, o Cruzeiro segue na frente, tá ali partindo pra cima, tá se organizando na zaga Chapecoense, todo mundo fechado ali de verde. A bola toca na direita pro Fagner. E aí tem canetada aí, meu filho. Vai pra cima o Fagner. Enfileira, passou de um, dois, tenta o cruzamento. A bola bate na marcação, vai pra fora.
3: Não, vem de garfo que é dia de sopa, meu filho. Caneta meu filho. Do Fagner. Fecha as pernas aí, papai.
2: Tá precisando de uma caneta aí, meu filho. O Fagner tá distribuindo lá na arena com

0: A bola de pé em pé, Romero ajeita mais à direita ainda pro Wagner, no talento, põe a bola no chão, depois o domínio, Wagner, a bola enfiada pro Arroyo, o Cruzeiro vai chegar na direita, fez o break na perna esquerda, o cruzamento, a bola fechada, foi lá de soco o Anderson para cortar, a bola volta de novo pro domínio do Cruzeiro, Fabrício Bruno, ajeita pro meio, Romero, o passe atrás, Jonathan Jesus, e aí tenta jogar o Cruzeiro, a bola tocada do Gerson, de novo pro Jonathan Jesus, Gerson recebe mais a meia esquerda, 5 minutos e meio, o tempo vai passando, Vidalba recebe mais à esquerda ainda, parte pra cima da marcação, tenta o Cruzeiro, quem sabe é o primeiro do jogo, vai chegando Vidalba na linha de fundo, o toque, não fez o toque, agora sim, pra trás, tenta o Cruzeiro, fechou o tempo, chute do Romero, explode na marcação, depois recupera a Chapecoense, tenta sair jogando, a bola tocada ali pra meiuca, se atrapalhou o Neto Pessoa, bota pressão, Fagner, recupera a bola pro Cruzeiro, Arroyo chega pra ajudar,
1: o dono do Neto Cachorro, né?
0: Meu filho, você não anotou a piada, Neto Pessoa tem um cachorro que chama...
1: Léo Dias é maravilhoso.
0: É, e a bola mais atrás com o Pereira, ai que pitura da TMC, bate um bolão, a bola pra trás e aí toque, Arroyo, Gerson de pé em pé, chega na ponta direita pro Wagner, aí o passe ali se adiantou, né? O Pacheco recuperou, faz o lançamento pro ataque pro Neto Pessoa, batida por cima no gol, tentava ali era o Giovanni Augusto, o Otávio tava adiantado, a bola passou muito perto do gol do Cruzeiro, é tiro de meta, Botelho.
2: Um perigo tremendo, porque no lançamento do Bruno Pacheco, ainda no campo defensivo, depois do Arroyo perder a bola, as costas do Jonathan Jesus, o Giovanni Augusto viu o Otávio adiantadaço, um toque sensacional com o pé canhoto, tirando o peso da bola, a bola ia descaindo, se vai na meta seria o gol, mas ela foi pra fora, à esquerda da meta do Otávio, tiro de meta cobrado, segue 0-0, que perigo, Felipe.
0: Tem que ficar atento, a gente já tá alertando, o gol já deu papo, o Cruzeiro tá jogando no limite com todo mundo no ataque, e aí qualquer descuido ali, qualquer passe errado, arma o contra-ataque perigoso como foi agora. Já saiu jogando de novo o Cruzeiro, a bola rebate, volta um pouco mais atrás ali do ciclo central, no campo de defesa pro Romero, ele já ajeita a direita pro Gerson, de primeira manda a frente pro Wagner, tenta mandar todo mundo pro ataque, a bola volta pro Gerson, pela meia-direita vai chegando o Cruzeiro, a bola tocada de novo pro Romero, lá na esquerda tá pedindo o Vidalba, tá livre o Vidalba, ainda o Romero com ela, passa o passe, prefere achar ali o Gerson, vem o Coringa, abertura, mais à direita de novo com o Wagner, na ponta direita o cruzamento, pra área pro Caio Jorge, não faz o domínio, a bola escapuliu, faz o corte, a zaga é da Chape, a bola volta pro Gerson, de novo o Cruzeiro, abertura mais à direita, vai com o Arroyo, encara a marcação, ganha a frente, tenta recuperar por ali o Bruno Tubarão, ele só acompanha porque a bola acaba saindo, é apenas tiro de meta pra Chapecoense, o Botelho.
2: Tentativa do Arroz, fazer a jogada individual na linha de fundo, tentou passar pela marcação do Bruno Pacheco, só bateu na massa, amigo. Ele parou no corpo do Bruno Pacheco, que deixou a bola ir pra linha de fundo, ganhando o tiro de meta pro Anderson já cobrado. Isso tudo pelo lado direito, 0-0, comecinho de segundo tempo, Transamérica agora é TMC, quem escuta sabe.
3: Amigos da TMC, o Gerson tá de frente pra área. E aí, nós temos três jogadores na entrada da grande área, no setor ofensivo do Cruzeiro. Por que não conectar o Caio Jorge? Ali, infiltrar pelo meio. Vamos tentar. Aí fica nessa. Toca pro Wagner, que vai pro meio, que toca lá em cima pro Vidalba. Vamos tentar, gente. Infiltrar pelo meio.
0: Quem sabe agora o Wagner achou o Arroyo. Pela ponta direita vai descendo o Cruzeiro e volta a bola pro Wagner. Se tranca na zaga, Chape. Todo mundo do Cruzeiro no campo de ataque. A bola tocada de novo pro Gerson. Ajeita pro Jonathan Jesus. Mais à frente. Romero recebe. Manda o Cruzeiro pro ataque. Abertura lá na esquerda. E aí antes do Vidalba, chega a zaga para recuperar, faz o corte, a zaga é da Chape, a bola volta para o domínio do Cruzeirense, Jonathan Jesus ajeita a esquerda, Kenji encara a marcação por ali, meu filho capricha, puxa mais para o meio, na perna direita achou o Gerson, foi derrubado, o juizão mandou seguir, e aí vem o contra-ataque da Chapecoense, lá pela direita, tenta ajeitar o Pacheco, faz lançamento pro Neto Pessoa, recebe camisa 18, pra cima dele a marcação do Fabrício Bruno, ele faz o passe, o Fabrício Bruno foi esperto, interceptou no meio do caminho e aí já saiu jogando o zagueirão do Cruzeiro, 9 minutos o tempo vai passando, na Arena Condá, segunda etapa 0-0, o chute, o corte da meiuca da Chape, a bola foi parar lá na grande área do Cruzeiro, mas foi esperto de novo o Fabrício Bruno, limpo, na bola, na boa, recupera pro Cruzeiro e aí saiu jogando de pé em pé, Gerson, Romero, o tempo vai passando, 9 minutos e 20, Wagner mais à direita,
2: bate pro
0: ataque o Cruzeiro, daqui a pouco alteração, quero ver se é alteração de jogador, conta pra gente, Botelho.
2: É de jogador, mas é na Chapecoense, daqui a pouco, camisa 19, David na Chape, mais uma mudança de Rafael Lacerda no jogo.
0: Então daqui a pouco, alteração, os atletas de linha da Chapecoense Eu falo isso porque no último jogo trocaram aí a chuteira. E aí o pessoal parte pro ataque de novo, vem o Cruzeiro. Abertura mais à direita pro Fagner, faz o domínio, camisa 23. De novo ali naquela, no mesmo setor ali, o calor, mapa de calor do Fagner, vai mostrar ele ali. Ele ajeita mais pro meio, pro Romero, faz o cruzamento, a bola passa por todo mundo.

0: Djalma tem o corte da zaga, a bola vai pra fora. É escanteio pro Cruzeiro, Botelho.
1: O Anderson até desaba pra ganhar um tempo. Thierry tenta afastar a bola e coloca pra linha de fundo no lado esquerdo do campo ofensivo do Cruzeiro após o cruzamento, o levantamento do Romero pra área. Na dividida, Romero e Thierry. O último toque foi do jogador da Chape. Escanteio na ponta, canhota. Quem sabe, hein? No escanteio, quem sabe na bola aérea, o Cruzeiro chegando ao gol, mas no momento o jogo parado, Anderson pedindo atendimento.
0: 10 minutos e meio da segunda etapa, segue 0-0, tá caído o atleta da Chape, segue no chão o goleirão Anderson, tá recebendo atendimento ali, a equipe médica da Chape dando aquela atenção. Agora há pouco o Bolasi deixou ali a Arena Condá, com suspeita de fratura. Vamos ver como é que tá o Anderson. Cruzeiro, fato que o Cruzeiro tem escanteio na primeira etapa, o Cruzeiro até chegou a fazer um gol na bola parada, no escanteio, mas que foi anulado. A gente vai ver depois se realmente tá, a gente não viu impedimento aqui. Fato que o Matheus Pereira segue pronto para fazer a cobrança do escanteio pela esquerda, 11 minutos, olha lá, atento o MP10, o Rafael Claus, tá tudo ok com o Anderson, né, o Botelho?
1: Tá, o Léo já cantou a pedra no primeiro tempo, né? A música da Cássia Eller, Malandragem.
0: É, 11 minutos e 20.
2: Chegamos ao consenso que não é a maior.
0: E aí parte pra cobrança o Matheus Pereira, já se levantou o Anderson, Claus agora vai autorizar a cobrança, tem escanteio o Cruzeiro, quem sabe o primeiro do jogo aos 11 minutos e meio da segunda etapa, vem a bola fechada na segunda trave ali, afasta a zaga da Chape, mas o Arroio recupera o chute, cruzada, a bola vai pra fora, não chegou ninguém pra empurrar essa bola pro fundo das redes, e aí tem tiro de meta pra Chape sair jogando.
1: E o Arroio até estende os braços naquela de, pô, ninguém deu um biquinho na bola. Ele dá um chutamento, né? Aquele cruzamento com chute na entrada da pequena área. Lá estava o Caio Jorge.
3: Era só colocar o pezinho.
1: É, o KJ não estava ligado. Pô, ele até recolhe a perna. Era esticar o pé canhoto e colocar a bola com muito perigo na meta do Anderson. Mas a bola, o chutamento do Caio, do Kenny Arroyo, foi pra linha de fundo e o Caio Jorge bobeou nessa.
0: É, já partia pro contra-ataque por ali. O Pacheco na meiuca já sofre falta. O jogo tá parado mais uma vez. Mais uma vez parado, vamos conferir então o giro do tempo e do placar aqui na TMC? Porque são 12 minutos e meio da segunda etapa na Arena Condá, oitavas de final da Copa do Brasil. 0-0 Cruzeiro e Chapecoense.
2: E rolou o melão para a Internacional e Corinthians segue 0-0 lá no Beira Rio.
0: Ah, quem escuta sabe, quem escuta tá ligado aqui na TMC. Vamos juntos acompanhando o Cruzeiro, a caminhada do Rei de Copas na Copa do Brasil 2026, são oitavas de final, 12 minutos e 55, jogada pela direita, tenta Chapecoense, Fernando recebe na meiuca, ajeita mais atrás ali, pro Thierry, que ele faz o passe mais à direita ainda, tenta o Bruno Tubarão, a bola tocada, vem a tabela rápida, Max Alves na perna esquerda, a inversão de jogada lá na ponta esquerda pro Fernando, recebeu camisa 12, descolou o cruzamento, a bola vai passando, afasta o Vidalba, é de cabeça do jeito que deu, recupera, aí recupera o Bruno Tubarão, vem a Chapecoense, segue no campo de ataque, não pode deixar a Chape ter o espaço e gostar do jogo, a bola de devolução de novo para o Tubarão, na linha de fundo, cruzamento, a bola vai passar por todo mundo e acaba saindo, é tiro de meta para o Cruzeiro sair jogando, Botelho.
1: Após o cruzamento do Bruno Tubarão, na ponta direita, já no campo ofensivo, lá na linha de fundo, ele vai de pé direito e faz aquele cruzamento percorrendo toda a área. E só agora o David vai ser acionado pelo Rafael Lacerda, hein? Já foi acionado, depois voltou pro banco, agora volta a conversar com o Rafael Lacerda, daqui a pouco 19, David, na equipe da Chapecoense.
0: A Chape que já fez uma alteração, né? Pessoa entrou aí no lugar do Bolasi, camisa 19, 18 em campo, daqui a pouco então tem o David, a informação com o Marcos Botelho, 14 minutos da segunda etapa, o Cruzeirão sai jogando mais à direita com Fabrício Bruno, devolução depois pro meio, pro Romero, a tabela, devolução agora de novo, mais uma vez Fabrício Bruno, acha Jonathan Jesus, o Cruzeiro vai lentamente trocando passes ali no campo de defesa, 14 minutos e 20, de novo Fabrício Bruno, agora sim o lançamento, era pro Caio Jorge, antes dele chegou o Thierry para fazer ali detalhe, o corte, recupera o Cruzeiro, acreditou, o Romero fica com a bola, Matheus Pereira, aí por baixo, o corte, recupera mais uma vez o Max Alves para a equipe da Chapecoense, saiu jogando errado, a bola espirrou e sobrou pro Fagner, a meia direita, o Cruzeiro segue no campo de ataque, Matheus Pereira recebe mais uma vez, faz o passe pro Arroio, achou, a direita, vem a bola pro Fagner, ajeita mais atrás, Matheus Pereira faz o break, tenta a finta, limpa a jogada pro Cruzeiro, acredita meu filho, descolou o cruzamento pra área, quem chega antes do Kenji, o corte da zaga é da Chape, mais uma vez saiu jogando, tenta botar velocidade ali na reposição, Fernando levanta a cabeça, para, pensa na verdade o Marcinho, ajeita mais atrás ali pra chegada do Tubarão, tenta a tabela, Chapecoense, 15 minutos, o tempo vai passando, o 0-0 segue no placar, a bola tocada de novo ali pro Toma, que ele acha o Thierry mais à esquerda, e mais à esquerda ainda o Bruno Pacheco fica com ela, vem o camisa 91, tenta a Chapecoense sair jogando, o Cruzeiro vai apertando a marcação por ali, tá o Arroio, a bola tocada de novo pro Thierry, mais à direita ali recebeu o Rafael Thierry, o camisa 15, e aí toque pro Tubarão, o Bruno Tubarão tá ali com a bola, e aí ameaça o passe, para, pensa, manda lá à frente pro Marcinho, foi derrubado o atleta da Chape, o juizão vai parar e marcar a falta, quem caiu na verdade foi o próprio Tubarão, o
1: Botelho. Perfeito, ainda no campo defensivo da Chapecoense pelo lado direito, o Kaique Kinji fica indignado, mas tá dada a falta pra cima do Bruno Tubarão. E o jogo paralisado, reposição de bola será cobrada sem muita pressa pela Chapecoense. Mas antes a substituição, David prontinho para entrar na equipe da Chape. Vai sair o camisa 12, Fernando, deixa eu confirmar se é isso mesmo, Fernando número 12, deixando o gramado para a entrada do David. E é isso, Fernando número 12 deixando o gramado, David 19 na vaga dele, a segunda substituição de Rafael Lacerda.
0: Mais uma alteração, então, confirmando a entrada do David, saindo o Fernando. Fernando participou bastante aí nessa meiuca da Chapecoense. Agora a alteração, está em campo já o David. O tempo vai passando, vamos chegar a 16 minutos e meio nesta segunda etapa. Aí o jogando a Chape. O tempo vai passando. É, e você acompanhando tudo aqui na TMZ nos 88.7 FM. A bola tocada à direita, tenta ainda o Tubarão, acabou de sofrer a falta, já tá em pé ali, tava mancando, afasta a zaga da Chape, depois a reposição, recupera o Cruzeiro, a bola enfiada pro Matheus Pereira, entra ajeitar, escorregou o Arroio. Ah, meu filho, ficou no meio do caminho. E aí a Chape já recupera e saiu jogando. A bola pela esquerda, aí o toque, Giovanni Augusto, recebe, vem o camisa 10, para, pensa, puxa pra perna direita, tenta a tabela rápida ali na meiuca, fica com a bola o Camilo, ele faz a abertura com o Thierry, mais à direita ainda Bruno Tubarão, tenta a Chapecoense, o lançamento para o campo de ataque, ajeitou ali a bola interceptada, recupera o Cruzeiro de novo, Romero fica com a bola no centro da defesa, ele faz o lançamento lá pro ataque, tentava o Arroio, o corte da zaga, a bola espirrou, sobrou pro Matheus Pereira, devolução de novo pro Arroio, ele tá sozinho, mais a ponta direita, passou para dar opção, caiu o Jorge no meio da área, ainda o Arroio, encara a marcação, passou no primeiro, tentou limpar, jogada por baixo, veio o corte, recupera a Chape, e deu mole, a bola sobrou pro Arroio, de novo deixa pro Wagner, o cruzamento, quem chega, a bola forte demais, vai ficar lá do outro lado, com o Gerson, pela esquerda, encara a marcação por ali do Tubarão, 17:40, o Gerson tenta o passe, teve o desvio, a bola vai pra fora, escanteio pro Cruzeiro, Botelho.
1: A tentativa do Gerson de dar um passe à linha de fundo, para a espetada do Kaique Kenji, o último toque foi da Chapecoense, do lateral, Bruno Tubarão, e aí tem escanteio, Cruzeiro na ponta esquerda. Quem sabe, hein? Matheus Pereira na bola.
0: A torcida do Cruzeiro, claro, tá presente lá na Arena Condá, tá torcendo, tá acompanhando agora a cobrança do escanteio do Matheus Pereira pela esquerda. 18 minutos, tá autorizado o MP10. O cruzamento, a bola na segunda trave, subiu o Fabrício Bruno, ajeitou pra quem chega. Quem chegou, veio o chute do Romero, a bola pra fora. Passou perto demais ali do gol do Anderson. Tirou de meta pra GP, com isso o Cruzeiro vai chegando de novo. Chegou e a bola foi pra fora, passou perto demais. Mais o Botelho.
1: Seria um golaço de Lucas Romero numa jogada característica do Cruzeiro em cobranças de escanteio. Matheus Pereira faz a bola viajar no segundo poste. A casquinhada para trás de Fabrício Bruno. A bola foi para fora da grande área, na entrada dela, na meia-lua, na faixa central. Romero de bate pronto, de primeira, pé direito na bola. A bola vai à esquerda da meta do Anderson e bate na haste da rede pelo lado de fora. Quase, o Anderson tava batido. Segue 0-0.
3: Não é um primor nem um suprassumo do futebol para se assistir no domingo à noite, não. Mas pelo menos o Cruzeiro parou com aqueles passes displicentes, com aquele jogo meio desorganizado. Parece que Matheus Pereira começa a se conectar a partida nesse momento.
0: É, meu filho, bom mesmo você acompanha a nossa transmissão aqui na TMZ, tenta a Chape, a bola jogada pela esquerda, faz o domínio Bruno Pacheco, já passou ali da marcação do Arroio, chega o Fagner também na cobertura, ainda o Pacheco cruzamento. cruzamento rasteiro, a bola passa e vai pra fora. Muito perigosa a jogada agora do Pacheco. E a, como foi a do Cruzeiro, faltou alguém ali pra empurrar. Agora faltou o toque ali no ataque da Chapecoense. O Otávio tava passado, vendido ali, o Botelho. Tiro de meta pro Cruzeiro.
1: Não, é tiro de meta não, é escanteio, porque deu o desvio do Fagner no cruzamento do Bruno Pacheco lá pelo lado canhoto. E a bola era pra buscar o Neto Pessoa dentro da área.
0: Você sabe quando o meião desfiou?
3: Não, meu filho, se não é o Fagner,
0: e aí tem aquele toquinho.
3: Não, o Fagner dá toquinho, essa bola sobe. Porque se ela vem reta mesmo, meu amigo, o cara guardava, viu?
0: É, meu filho, 20 minutos. Tem escanteio, Chapecoense. Preparado, vem pra cobrança o Giovani, o Giovani Augusto. Autorizada a cobrança, vem pra segunda trave, ajeitou ali, tentava o domo, afasta a zaga do Cruzeiro. A bola retorna pro domínio da Chapecoense. Vem ali na meiuca, o Camilo, ele faz o domínio, levanta a cabeça, vem o camisa 27, o lançamento é na ponta esquerda. Tentava achar o Marcinho por aqui, o Gerson chega, fica com a bola, tenta chutar em cima da marcação, acaba cedendo o escanteio, Botelho.
3: Eu acho que ela saiu de lateral.
1: Filho. É, também tive essa impressão e vai ser... Mas porque tá bem no limite, né?
0: Bem próximo,
1: e o ângulo da câmera não ajuda a gente, né?
0: Já foi feita a cobrança do lateral. Tenta pela esquerda com o Pacheco. Ele faz o passe ali, tenta o espaço, o giro. Marcinho ainda com a bola, camisa 7. Tenta passar ali da marcação. Ainda o Marcinho puxa para a linha de fundo na perna esquerda, o cruzamento. Chegou para afastar o Fabrício Bruno. Vai ter mais um arremesso lateral. Segue no campo de ataque a Chapecoense.
3: Lembra que eu falei com vocês? Desculpa, Botelho, que eu sempre falei com vocês.
1: Vai na bola.
3: Assim, entre 13 minutos e 25 minutos é o momento do Cruzeiro se permite a sofrer. Aí, ó, é o tempo que o Cruzeiro se permite a sofrer. No momento que o Cruzeiro perde o controle do jogo, não pode acontecer isso.
0: É, então tá faltando 4 minutos. Tem que ter tranquilidade pra sair jogando e valorizar a posse da bola também.
2: Concordo, e deveria ter, eu diria, girar a faca lá no primeiro tempo. Feito pelo menos um golzinho ali entre o primeiro tempo. Aliás, fez, né?
3: Fez. A gente fez, mas o Klaus se esmou de abacaiar nós, velho.
2: E agora, no início do segundo tempo, a mesma coisa. O Cruzeiro tem volume, criou jogadas, mas precisa fazer o seu gol.
0: É isso, 21 minutos e meio. Tá caído ali o Caio Jorge, hein? Tá caído o camisa 19 do Cruzeiro. Queixando ali um toque na nuca, é isso, ô Botelho?
1: É, o Doma, né? Chegou deixando o braço. Foi involuntário? Acredito que sim. Isso tudo na linha intermediária. Mas sobrou um braço ali pra cima do Caio Jorge, que tá caído, pedindo atendimento. Vamos ver se vai ter mudança no Cruzeiro. O Bruno Rodrigues está conversando ali com o Arthur Jorge, então deve entrar
3: começa
1: na vaga do KJ.
3: Não começa, não.
0: Ah, meu filho. Vamos acompanhar o ataque do Cruzeiro com o Kenji pela ponta esquerda. Ele faz ali a fila, passa de um, dois, puxa a jogada mais por meio, na perna direita. Ele faz a abertura lá pro Wagner. Na linha de fundo, pela direita, vai chegando o Cruzeiro. O cruzamento na primeira trave. Chega a zaga para passar com o Doma. A bola acaba saindo, é lateral pro Cruzeiro, muito próximo à bandeirinha de escanteio. Pela direita vai chegando a Raposa, 22 minutos e meio. Toma distância o Wagner, vai mandar essa bola lá pro meio da bagunça, o latereio. Tá preocupado o Anderson, vem o Wagner. Agora sim, não, prefiro cobrar curtinho ali com o Romero, a devolução. Aí não, a bola
3: aí
0: acabou saindo.
3: Seta, né?
0: É, faltou.
3: É o óbvio.
0: A bola acabou saindo, tiro de meta ali, teve aquele... Muito
3: cara,
0: forte.
3: Você, bola pra você dominar, olhar pra dentro da área, olhar pra dentro da área, sabe? Olhar pra quem tá chegando de trás. Aí o que, que você faz? Você volta pro seu lateral, porque acabou Botelho de bater o escanteio.
0: E aí o que, informe, que o Arthur Jorge Botelho faz, o Botelho?
1: Tira Matheus Pereira 10. Tá saindo Matheus Pereira de cabeça baixa ali. Não sei se é cansado ou irritado com a substituição. E o Bruno Rodrigues 9 na vaga dele.
3: Meu
1: é
3: Deus
1: isso
3: do céu. Agora os problemas são resolvidos. Agora os problemas são resolvidos. Saiu o Matheus Pereira, que não tava bem. E eu sou daquela política que você deixa o craque em campo independente do que acontecer. E vem Bruno Rodrigues. Agora resolveu o nosso... Valeu, Arthur Jorge. Obrigado, Arthur Jorge.
2: Cara, é uma substituição extremamente controversa, eu diria.
3: Estranha.
2: Não, porque, cara, o Bruno Rodrigues jogando contra a equipe do Botafogo, não criou absolutamente nada naquele posicionamento. Se era pra tirar o Pereira, por que não o Felipe Moraes? Assim... Ainda mais que, mesmo que o Felipe Moraes tenha perdido aquele gol, ele fez uma partida melhor do que a do Bruno Rodrigues
1: jogou
2: contra
1: muito
2: o Botafogo. Então, assim, não entendi essa substituição aí do Arthur Jorge.
3: Mesmo se o Matheus Pereira estivesse cansado ou sentisse alguma coisa, não era Bruno Rodrigues no lugar dele.
0: Perfeito. E aí vem a Chapecoense, se manda pro ataque, o lançamento lá pro Neto Pessoa, ele faz o domínio, vai encarar a marcação, tenta o cruzamento, a bola explode ali no Fabrício Bruno, vai pra fora. E aí ganha escanteio a Chapecoense, ô Botelho.
1: A luta do Neto Pessoa, a linha de fundo, último toque do Fagner. Ganhou escanteio o Neto Pessoa pelo lado esquerdo, campo ofensivo da Chapecoense. É, meus amigos. E o Cruzeiro ainda tem no banco de reservas, além do Felipe Moraes, Marquinhos e Rayan Leles como opções mais ofensivas. Escanteio para achar, ponta canhota, Giovani Augusto na cobrança.
0: É o que a gente já comentou aqui em outras transmissões, né? Tem sempre aquela mesma substituição, Arthur Jorge. Às vezes pode parar de colocar o Bruno Rodrigues em campo. Vem ali o cruzamento, tá valendo nada. Tentava cobrar na velocidade a Chapecoense, o escanteio. O Klaus fala assim, ó, espera aí, meu filho, eu sou árbitro de Copa. E ele vai fazer ali a cobrança do escanteio.
1: Eu não duvido que ele tenha dito isso, não.
0: Mas tá, erra, meu filho.
1: Eu sou mala demais.
0: Eu vi o Canobbio ontem voltar grandão dessa Copa do Mundo, meu filho. É complicado. Vem o cruzamento pra área, afasta a zaga do Cruzeiro. Vem na disputa. A bola vai sobrando no contra-ataque. Tenta por baixo ali, tentava o Romero. O corte no meio do caminho, recupera a Chapecoense. A bola fica ali pro domínio do Bruno Tubarão. Camisa 20 faz ali a fita, mas não tá valendo mais nada. A arbitragem tá pegando impedimento do ataque da Chape. É isso, Botelho?
1: Perfeito, porque na sobra a bola volta para o Giovani Augusto, lá na ponta canhota. E de fato ele tava em... Isso aí é impedimento, isso.
4: É que ele vinha de figura A para figura B.
1: Perfeito, boa.
4: Não é?
1: Exatamente.
0: É a linguagem, moderna do futebol aqui na TMC, Léo Dias.
2: É, eu tô falando com vocês. A equipe aqui é boa demais.
0: Tem o terço de campo, daqui a pouco a gente vai falar. Terço de campo, tudo isso aí, hein?
1: Nossa. Profundidade.
4: Terço de campo, tá eu aqui rezando aqui pro Bruno Rodrigues queimar minha língua, velho.
0: É, meu filho. Daqui a pouco vem Marquinhos.
1: Fala um negócio. Cadê a lei do ex com o Fabrício Bruno? Pô, faz a lei do ex, hein, Fabrício Bruno?
0: Pois é, ué. Quem sabe no escanteio, né, meu filho? Aí sim, marcar impedimento. Vem o Cruzeiro pela esquerda com o Vidalba. Caprichando no cruzamento na primeira trave. O corte ali da zaga recupera a Chape no bate-rebate. Aí chega pra afastar o Camilo. Manda a bola pra fora. É lateral pro Cruzeiro. Segue no campo de ataque. Tá na bronca ali o atleta da Chape, ô Botelho.
1: Exatamente. Camilo ficou bravo com o juiz Rafael Klaus porque queria a falta do Arroio. O Cruzeiro desce no ataque porque o Klaus não deu nada. O Cruzeiro vai pela direita.
0: Com o Arroio. Ajeita pro Fagner. De novo Arroio. Vem a tabela do Cruzeiro rápida ali. Tenta a bola mais atrás. Fabrício Bruno evita a saída. E aí aciona lá atrás. Lá atrás. O Otávio saiu do goleirão do Cruzeiro pra jogar. Aí, Hugão, 26 minutos e meio. Você falou que o sofrimento era até os 25.
4: Não, geralmente é assim. É entre 13 minutos e 26, 25 minutos, o Cruzeiro geralmente se permite a sofrer.
0: Mas aí o Bruno Rodrigues entrou nesse meio caminho.
4: Por que você tá me lembrando isso, pessoal?
0: Pois é, mas a gente tem que ter informação. O pessoal tá ligado aqui conosco na TMC, a gente não deixa nada de fora, meu filho. Tenta a Chape, o lançamento do programa de ataque, o Fabrício Bruno chegava ali pra recuperar, ficou na cabeça. E aí na sequência, o Gerson deixa pro Arroio, abertura lá na ponta esquerda, tenta o Kenji, faz o domínio, de costa pra marcação, ajeita mais atrás pro Vidalba, de primeira pro Romero. Vai, meu filho, 27 minutos, de novo o Vidalba, faz o passe, Kenji, se fecha todo na zaga, Chapecoense. Romero manda à frente, tenta a tabela rápida ali com o Bruno Rodrigues, depois o Jackson, e aí fica Romero, abertura mais à esquerda, recebeu ali, tenta o Kenji, ajeita mais à frente, por baixo tenta o corte, a zaga da Chape, ainda o Cruzeiro vai chegando, Vidalba recebe mais atrás, descola, vai de primeira, agora sim, faz o domínio, o cruzamento na segunda trave, chegou o Marcinho pra cortar, afasta a zaga da Chape, mas o Cruzeiro recupera, fica com a bola, na ponta direita, o chute do Arroio, completamente pra fora, é apenas tiro de meta pra Chape com esse Botelho.
1: E o Gerson fica rindo até que meio que sem graça, sem entender o Arroio, porque é o seguinte, o Romero dá ladrão na faixa central do gramado e serve ao Arroio, na entrada da grande área pelo lado direito. O Arroio de trivela tentou buscar o ângulo direito do Anderson, a bola ganhou um efeito que foi só subindo. Aí o Gerson olhou pro Arroio e falou, filho, eu estava livre na entrada da área, meu caro Felipe Soares. Na entrada da área, na faixa central, era só o Arroio tocar pro Gerson finalizar. Aí a finalização do Arroio foi lá na galera, lá na arquibancada, e o Vidalba tá mancando.
0: Tá mancando ali, agora no detalhe. A imagem, para quem não tá acompanhando, claro, a gente vê na televisão, a imagem é do Vidalba. Aí o Klaus vai chegar junto ali do camisa 25 do Cruzeiro. E aí a gente vai ficar atento pro atendimento do zagueirão, que é hoje é o lateral. E a gente já vê também a movimentação nos dois bancos de reservas, o Botelho.
1: Exato, o Enio vem aí com a 97 na equipe da Chape, na vaga do Giovani Augusto. Sai 10, Giovani Augusto, 97 Enio na vaga dele. O Vidalba tá ali mancando, parece cãibras, né? Deve ser cãibras. O Vidalba saindo para a entrada do Rojas. Aí o de ofício vai na vaga, o argentino por outro, 27 Rojas na vaga do 25 Lucas Vidalba. E o Enio já tá no gramado também na vaga do Giovani Augusto.
0: As alterações aí então anotadas, Léo Dias, Enio e também o Rojas em campo.
2: É, o Cruzeiro vai ganhar um pouco mais com apoio ofensivo com o Rojas, né, que é um cara que vai mais à linha de fundo, apesar do Vidalba estar fazendo o papel, não digo com o mesmo brilhantismo, mas o Rojas é um lateral que chega mais à linha de fundo. Agora
1: fez uma modificação, tá?
2: Opa, quem mais?
1: Tá vindo ali também o Matheus Henrique e o Felipe Moraes. Estão saindo Gerson e Kenji. E estão entrando o Matheus Henrique 7 e 38, Felipe Moraes.
2: É, aí o Matheuzinho vai fazer a do Gerson, né? Vai ser esse segundo volante ali. Parece mais uma substituição para dar um pouco mais de pulmão. Mais uma vez, eu acho que o Arthur Jorge opta por rejuvenescer um pouco mais a equipe, dar um pouquinho mais de pulmão. Mas não sei se seria a alteração que eu faria, não, tá? Por exemplo, a entrada do Bruno Rodrigues, para mim, não foi uma entrada que agregou muita coisa no time do Cruzeiro, porque aos poucos vai se tornando a equipe que perdeu pro Botafogo no Mineirão. Então, não gostei muito das alterações. Talvez ele pudesse ter colocado aí o Mateuzinho mais cedo na vaga do Pereira, já que ele ia tirar o Pereira mais avançado. Mas são os critérios do Arthur Jorge. Agora, em relação à substituição do Juventude, o Cruzeiro tem que ficar atento, porque ele vai trazer o Enio para a ponta para fazer esse lado de campo e vai trazer o Davi, que entrou na vaga do Fernando, mais para centralizado. E o Enio é um jogador muito chato de lado de campo, já está inclusive ali incomodando a zaga do Cruzeiro no ataque, inclusive.
0: E aí o Cruzeiro consegue recuperar com o Otávio, saiu jogando com o Fabrício Bruno. Detalhe, porque teve mais alteração aí na Chape, né,
1: Walter? Prepara o papel e a caneta aí, Felipe Soares, porque saiu da Chape também o Max Alves, número 22, e o 16, Bruno Matias, na vaga dele. 22, Max Alves, na vaga dele, 16, Bruno Matias.
0: Mais alteração também na equipe da Chapecoense. É o Cruzeiro que está jogando agora a bola em campo mais uma vez. Matheus Henrique manda à frente, escorregou ali o Arroio, foi empurrado, o juizão vai marcar lateral. No momento que você vai conferir aqui, ó, o giro do tempo e do placar, né, TMC? É o segundo tempo na Arena Condá, 31 minutos e 20. Segue empatado 0-0 nessas oitavas de final, Léo.
2: Copa do Brasil, partida finalizada, Mirassol 1, Grêmio também 1.
0: Escuta, sabe? Claro, você tá junto conosco, acompanhando o Cabuloso. É o Rei de Copas, na Copa do Brasil. Vamos juntos, oitavas de final, primeiro jogo. Tenta saber com esse lançamento, é do Marcinho. Chega pro Enio, faz o domínio, camisa 97, faz o break. Tentava o passe, insistir com o Fabrício Bruno antes do Marcinho. Corte na zaga do Cruzeiro. E aí saiu jogando, tenta botar pressão. O Felipe Moraes estava por ali. O passe do Fagner interceptado, recupera de novo. Vem o Marcinho pra Chape. A bola tocada mais à frente, Enio. E aí já chega recebendo camisa 97, puxa a jogada mais pro meio. Se adianta, o Fagner recupera a bola pro Cruzeiro.
4: Na categoria, meu
0: no
4: filho.
0: No talento. Na bola, na boa.
4: E olha só, esse Bruno Matias que entrou aí na Chapecoense, quem gosta muito dele é a minha amiga Bárbara Lohana, que tá ouvindo o jogo, né? Tanto o Bruno quanto o Matias.
0: Ela, entendi. É, música?
4: Não, lembranças da minha amiga.
0: Eita, 32 minutos e meio.
4: Ela compartilha coisas comigo, eu fico pensando assim.
0: Eu achei que era alguma dupla sertaneja que não domina muito.
2: Ratinho.
4: São dates.
0: É, meu filho, complicado.
4: Mas não o jogador especificamente.
0: É mesmo,
2: gente, mas vamos lá. Você percebeu que tudo volta pra fofoca? O comentarista chama Léo Dias. Já falamos de fofoca antes de começar a transmissão. E agora a fofoca que o nosso querido Gão trouxe.
0: É isso, você ligado conosco aqui na TMC. Você está acompanhando o Cruzeiro, está aprendendo a acompanhar o Cruzeiro aqui na TMC nos 88.7 FM. A Chape se manda para o ataque, a bola dominada mais à esquerda. Ali chegou o Enio para ficar com ela, acabou de entrar com a camisa 97, está participando. A bola com ele, Bruno Matias. E aí no momento que o juizão vai parar ali, que está marcando um impedimento lá atrás no ataque da Chape. É isso, Botelho?
1: Exatamente, está dando impedimento ali da equipe da Chapecoense. Reposição de bola para o Cruzeiro com o Fabrício Bruno. Já vamos nos encaminhar para os minutos finais. Felipe Soares segue 0-0 na Arena Condá.
4: Finais, 33 minutos, tem tempo pra caramba ainda. Bruno, me ajuda aí, ô.
0: Meu filho. É isso, meu filho. É o Cruzeiro que saiu jogando. A bola pela esquerda de novo. Rojas faz ali o lançamento. A bola enfiada por trás da zaga do Chape. Acabou indo muito forte. Vai para a linha de fundo. E aí é tiro de meta, não. Deu pro Felipe Moraes ali, ô, Botelho.
1: Exatamente. A bola esticada com muita força. No momento que a câmera, mais uma vez...
0: O Vidalba. O Vidalba. Tá a imagem do Vidalba com gelo no joelho esquerdo e no direito.
4: Não, dois icebergs.
0: Tá aparecendo quando eu termino de jogar a bola.
4: Um na perna e outro... Dois icebergs, meu amigo.
2: Era mais fácil...
4: Nem o Titanic trombou com dois negócios desse aí.
2: Era mais fácil pular na banheira de gelo já de uma vez.
1: Tá do lado do Matheus Pereira.
2: Ah, verdade. Sub-zero.
0: O pessoal tá anotando as piadinhas, o pessoal tá anotando as anedotas.
4: Eu quero é gol, Cruzeiro! Eu quero é gol, Cruzeiro!
2: Não, eu quero ver o Felipe, nosso Felipe Soares rindo pelo gol.
0: Eu tô soltando doido aqui pra soltar a gargalhada. Vem junto comigo. O Cruzeiro parte pro ataque, tentava o passe por ali. O Fagner teve a interceptação no meio do caminho, afasta a meiuca ali da Chape, manda a bola pra fora, é arremesso lateral pro Cruzeiro. 34 e 40, quase 35, é o segundo tempo que vai rolando pra você. 0 a 0, Fabrício Bruno faz o domínio, tenta sair jogando pro Cruzeiro. O segundo jogo é quarta-feira, é no Mineirão. E claro, a TMZ vai estar lá trazendo tudo pra você. 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Saiu jogando Fabrício Bruno, recebe na zaga do Cruzeiro, a bola tocada mais à frente, Romero ajeita à direita, Fagner, e aí a bola volta pro Fabrício Bruno. Como disse o Léo Dias, aquele limpador de para-brisa, a bola vai de um lado pro outro sem muita objetividade, tenta sair jogando o Cruzeiro. Chegou atrasado ali, levou a pior o Romero, hein, ô Botelho?
1: Bruno Alves chegou atropelando o Romero, deu
5: nada de cartão.
1: Cadê o cartão? E até agora nenhum, né?
5: É, o Klaus, que isso, Klaus, gente? É a piada, viu, velho?
1: E
5: é,
1: nenhum ainda.
0: Mas é o padrão FIFA, né?
2: Olha, olha, o cara deu só no Romero e não levou cartão, bicho.
0: Nossa, chegou dando um rapa.
2: Que critério é esse?
0: Chegou atrasado. Pra você que não tem as imagens, o jogador da Chape chegou atrasado por trás ali, levantou o jogador do Cruzeiro. Nada de cartão amarelo, o jogo já segue. Já faz a cobrança o Cruzeiro, a bola tá lá no campo de ataque. Tenta recuperar, deu certo, caiu o Jorge, derrubado, nada de marcar falta.
4: Meia hora de ranca liberado, senhoras e senhores.
0: Quase o passe à direita, e é o que me preocupa, é o que, como aconteceu com o PEC, né? Naquele jogo, muitas faltas não marcadas, aquela economia do cartão amarelo, vai liberando aí. É, como disse o açougue, vai partindo pro ataque o Cruzeiro. Felipe Moraes, abertura com o Rojas, tenta o cruzamento, a bola explode na marcação, vai pra fora, escanteio pro Cruzeiro, Botelho.
1: Recuperação de bola do Romero, ligou a Felipe Moraes, que deu um passe na linha lateral ali para o Rojas, que tenta o cruzamento de primeira com o pé canhoto, a bola bate na zaga da Chapecoense, vai pra linha de fundo e o escanteio vai ser cobrado. Me parece que...
0: Bruno Rodrigues? É, camisa 9, ele tem um talento no pé, meu filho, você vai ver. Vai caprichar.
4: Queima
0: agora no cruzamento.
4: Queima a minha língua, lá vai... vem o gol do Cruzeiro, me cobrem.
0: Pode anotar aí, é gol do Cruzeiro, vem pra cobrança, o Bruno Rodrigues, a bola fechada na primeira trave, afastou a zaga da Chape, a bola volta ainda pro Arroio, cruzamento pra área, de novo saiu de soco o Anderson pra afastar. Deu ruim ali a previsão. E aí saiu jogando a Chapecoense, já tenta ligar o contra-ataque, por ali tava... O que acabou de entrar ali, parece que é o David, mas aí o Cruzeiro já recupera mais uma vez, tá com a bola o Matheus Henrique. A bola tocada ali, na verdade, ainda no domínio do Matheus Henrique, faz o passe agora sim pro Romero. Felipe. Lucas Romero chega pra ficar com ela, Léo Dias, e aí o passe, a bola lá pra zaga.
2: Agora o Cruzeiro volta com um problema da partida contra o Botafogo, né? Que muito atacante, eu acho que talvez se ele centralizar o Felipe Moraes ali e trazer o Bruno pra ponta, vai melhorar um pouco mais esse funcionamento do ataque do Cruzeiro.
0: O Juan Gabriel tá nesse banco aí, ô Botelho?
1: Não, foi cortado do jogo hoje.
0: É, infelizmente, porque o Cruzeiro tá lá na esquerda, tenta com o Rojas, parte pra cima, meu filho, 37 minutos e meio, chega na linha de fundo, o cruzamento, a bola explode, na marcação vai pra fora, mais um escanteio, Botelho, mais uma vez pela esquerda.
4: É agora que a profecia vai funcionar, gente.
1: E o Rojas, tudo indica que ele vai pra cobrança, né? Ele fez o cruzamento desviado ali pelo Tubarão e ele mesmo pega a bola pra fazer essa cobrança e jogar a bola lá na área do Anderson.
0: Ah, o Gão conhece, meu filho. É agora então, se liga aí, ó. Tá lá pra fazer a cobrança o Rojas, o Cruzeiro faz a alteração. Tá em campo ali o... ele mesmo, ô Botelho?
1: É o William, amigo do Hugo Lopes. Na vaga do Fagner, saiu o Fagner, a última alteração do Cruzeiro, tá? Saiu o Fagner, 23-12, o William na posição dele.
0: E aí vem a cobrança do escanteio, já o Gão falando da substituição, tá autorizado, partiu pra bola o Rojas, da perna esquerda, bola pro meio da bagunça, afastou lá de trás a zaga da Chape, sobrou pro Arroio, de novo o Cruzeiro, cruzamento, explode ali na marcação do Marcinho, acabou voltando, Bruno Rodrigues recebeu, encara a marcação, vai puxando mais pela esquerda, tenta ali dar um rolinho, ainda o Bruno Rodrigues, a bola tocada pro Matheus Henrique, vem a tabela, de novo, a finta do Bruno Rodrigues, partiu pra cima, chega pra dar opção ali, o Rojas recebe, vem o cruzamento fechado, desvio, a defesaça do Anderson na sequência, saiu jogando a zaga da Chape.
4: No Cruzeiro ele não fazia isso.
0: A bola teima em não entrar, segue 0-0, o Cruzeiro chegava de novo com perigo, tenta sair jogando o Marcinho, foi derrubado pelo Romero, a falta tá marcada e o jogo parado, Botelho.
1: E o detalhe que o cruzamento perfeito do Felipe Moraes, 17 anos e muito talento. Ele coloca a bola nos pés do Arroio, que invade a pequena área. As costas da marcação, vai de carrinho. Fez tudo certo, Arroio. Fez tudo certo, Felipe Moraes. Mas tinha o goleiro Anderson, que em cima da linha fez a catada. impedindo o que seria o gol do Cruzeiro. 70 Rubens, número 70 Rubens, é a última alteração da Chapecoense no jogo. Daqui a pouco eu informo na vaga de quem.
3: Vou falar uma coisa com vocês, contra o Cruzeiro, Gabriel Grando vai virar um monstro, Matheus Cunha vai virar um Neuer. O Anderson vai virar o Aranha Negra. Rafael Cabral vai virar o Dino Zoff. Ah, meu Deus do céu.
0: É incrível.
3: Jogando aqui não. Jogando aqui os caras entregam. Agora jogando contra a gente, os caras viram os monstros.
0: A bola tem e não entrar. Vamos chegar aí a 40 minutos, 39:40. E aí, daqui a pouco, o Botelho confirmando a alteração na equipe da Chapecoense, porque o Cruzeiro se manda pro ataque pela direita, vai chegando agora o William, cruzamento rasteiro, quem chega, chegou pra fazer o domínio, Bruno Rodrigues, é do giro, ainda com a bola o Bruno, não consegue passar da marcação ali, é Moisés, não consegue Moisés, aí recupera ali a zaga da Chape e saiu jogando, a bola vai ser tocada mais à esquerda, o Enio tá ali pedindo, saiu jogando o David, agora sim o Enio recebe, veio camisa 97, bate pra cima da marcação, o Cruzeiro tenta se reorganizar na zaga, veio o lançamento, a bola pro Neto Pessoa, escapuliu, chega o Jonathan Jesus na cobertura, fica com a bola pro Cruzeiro, foi esperto, chuta em cima da bagação, a bola vai pra fora e arremessa o lateral pro Cruzeiro.
3: Só mandar um WhatsApp aqui pro Pedrinho rapidão.
0: É, meu filho, você tá ouvindo aí? Vamos conferir então o giro do tempo e do placar aqui na TMC. 0-0 na Arena Condá nesse segundo tempo, 41 minutos, tá terminando o jogo, Léo Dias.
2: Copa do Brasil e também está terminando o primeiro tempo entre Internacional e Corinthians por lá, 0-0.
0: 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Vamos acompanhando o Cruzeiro que parte para o ataque, tentava o Bruno Rodrigues, a bola escapuliu, sobrou para o Willian, se esticou, a Roy agora fica com ela, entra o camisa 99, 41 minutos,
1: detalhe.
0: Reta final, daqui a pouco o detalhe, porque o Cruzeiro tá partindo para o ataque, a bola tocada, entra o domínio, ainda ali, chegava ali o Matheus Henrique, ajeita para o Arroio, deixa para o Fabrício Bruno, o Cruzeiro todo no ataque, Fabrício Bruno, a inversão lá na ponta esquerda para o Rojas, antes dele o corte da zaga é da Chape, a bola vai voltar ali na meiuca, entra o Jonathan Jesus, ajeitou de novo o Fabrício Bruno, segue na ataque o Cruzeiro, 41 minutos e meio. A bola tocada para o Romero, ajeita lá na esquerda. Chegou o Matheus Henrique, agora vai partir para cima. O camisa 7 acabou de entrar, tá com fôlego. Toque, o passe errado, recupera a zaga da Chape. E o detalhe, informação com o Botelho.
1: É porque saiu o 7 Massinho para a entrada do 70 Rubens. Última alteração da Chape também do jogo. 70 Rubens na vaga do 7 Marcinho.
3: Explicar por que eu mandei mensagem pro Pedrinho aqui. Eu tô com 48 anos, sou canhoto, tô em forma.
0: Ainda dá tempo?
3: Caminha. Dá tempo, porque pelo que eu tô vendo o Bruno Rodrigues fazer, meu filho, pelo amor de Deus, queima minha língua, Bruno Rodrigues! Queima minha língua!
0: Entra no Cruzeiro mais uma vez, o Romero deixa a bola pro Matheus Henrique, a bola tocada pra ele, pro Bruno Rodrigues, tenta ganhar a frente, foi derrubado, a falta pro Cruzeiro, uma falta muito boa, perto ali, da grande área, Botelho.
3: Vocês viram o que o Bruno Rodrigues fez?
1: Deixa que eu bato
3: com o Arroio em campo. Ah, me ajuda aí, velho.
0: Falta pro Cruzeiro, Botelho.
2: Já pensou, ele mete um golzinho de falta?
3: Não vai, velho, não vai. Eu não tô secando, eu queria muito, mas não vai, velho, não vai.
1: Chega, Botelho. E o Arroio tá namorando um gol de falta há um tempão.
0: Não, mas ele é ruim de flerte, então, porque tá... Vou falar a verdade, né?
3: Aquele oi sumida, né, meu? Instagram não funciona de jeito nenhum. Se flerte manda dele, coraçãozinho no story...
0: Vamos falar a verdade, né?
3: Não adianta.
0: Ah, meu filho, tá lá pronto pra cobrança, vamos chegar a 43, tá 0-0.
2: É o homem arame
3: mesmo. Não, e é o Bruno Rodrigues mesmo que vai bater, gente, é isso mesmo.
0: Tá lá, ó, tá organizando a barreira, a gente tá vendo aí.
1: É, ele e o Arroi, né, mas o Bruno Rodrigues tá numa... Uma concentração, um tamanho que tudo indica que seja ele.
0: Do jeito que ele olhou.
3: Se ele fizer esse gol, pode me chamar de Carmen Miranda, velho.
0: 43
3: e pode colocar a música, pode colocar no gatilho a música se ele fizer esse gol.
1: Se prepara.
3: Roupa? E eu não tô secando, não. Coloco as bananas, os cascudos.
1: Não.
2: Siga, vai.
0: Bem pra lá, vem a cobrança do Cruzeiro, 43, 43 minutos e meio, tá na bola o Bruno Rodrigues, quem tá por ali também, é o Arroio, partiu pra bola o Bruno Rodrigues, a batida, explode na barreira, vai pra fora, saiu na linha de fundo, escanteio pro Cruzeiro.
3: Tava preparado pra cantar, o que é que a baiana tem, mas não ia, Bruno Rodrigues, eu não tô secando o cara, eu quero que ele queime minha língua. Mas com o Arroio em campo, olha a cobrança de falta do Bruno Rodrigues, gente. Olha a cobrança de falta, me ajuda aí, bicho.
1: Ele ia querer a bola parada, tá? Porque vai pro escanteio.
0: Tá lá, ó, o pé calibrado. Vai pra cobrança, lá pela esquerda agora. E o jogo tá parado, o Klaus segue conversando ali, Léo.
2: Ah, quer bater papo, deve virar comentarista de arbitragem quando aposentar o clube.
0: Vixe Maria, já pensou o que ele vai falar? E aí, vem para a cobrança, o Bruno Rodrigues lá pela esquerda, segue, agora sim, autorizado, vem o camisa 9, a bola fechada na primeira trave, não passa, não consegue, a bola volta de novo, Bruno Rodrigues, ajeita mais atrás, entra a jogada, vai trocando o passe ali, recebeu o William, parte para cima, do meio da rua, o chute, a bola saiu lá da Arena Condá. E parar aqui no Floresta, Botelho, tiro de meta.
1: É, o William se sentiu muito confiante. Teve liberdade, teve espaço, Luciano. Vai daqui mesmo. Do meio da rua, disparou a pedrada. Só ganhou altura a bola. Foi lá na galera, foi lá na torcida cruzeirense, que marcou presença na Arena Condá. Viajou muito pra ver um 0x0. Chute do William foi pra linha de fundo, tiro de meta pro Anderson. 0x0, vai acabar o jogo, 4 minutos de acréscimo. Vamos a 49.
0: Então tem bola rolando até 49. A Chape já saiu jogando. Tiro de meta cobrado na meiuca. Tenta recuperar o Cruzeiro. No bate-rebate pelo alto. Chega a Chape pra recuperar. A bola fica ali. É pro domínio. Tenta partir pra cima. O Rubens acabou de entrar. Bola tocada de novo. Volta pra zaga. Tenta também ali o Bruno Tubarão. Vai avançando a equipe da Chape. O passe no meio interceptado. Romero recupera pro Cruzeiro. Tenta fazer o contra-ataque. Aí o passe errado. Bota pressão. Fica com a bola o Camilo. E aí recupera pra Chape. A bola tocada pro Tubarão mais à direita. Chega pra ficar com ela agora. Lá atrás o zagueirão Thierry faz o domínio, a abertura mais à esquerda ainda pro outro zagueiro Doma, e aí vai trocando passes com tranquilidade, a Chapecoense, Bruno Pacheco, manda mais à frente, Enio faz a proteção, bola volta pro Pacheco, o Cruzeiro vai apertando, o Arruio tá por ali, o Caio Jorge também chega pra ajudar, a bola tocada mais atrás, de novo Doma, chama o goleirão Anderson pra sair jogando, a bola tocada Thierry, Anderson, e aí o Cruzeiro vai apertando, chega ali na marcação, o Anderson foi obrigado a dar aquele chutar essa bola pra frente, tenta o Enio, agora vai chegar pra ficar com ela, o Fabrício Bruno se adianta, chega à frente do zagueirão, do atacante da Chape, a bola pra frente, no bate-rebate, volta o Cruzeiro, tentava com o William, ele faz o toque, ô Botelho, parece que o juizão tá marcando o toque de braço do Enio, é isso?
1: Exatamente, você foi perfeito no lance, o toque de braço do Enio, na linha intermediária do gramado, Cruzeiro com muita pressa, faz a reposição, 0x0.
0: Jonathan Jesus, vamos meu filho, 46 minutos e meio, menos de 3 minutos para acabar.
4: Deixa eu mandar um recado aqui pra Laura Dolabella, pra Marcele, pro André. Fala uma coisa com vocês, libera a gente colocar o TikTok aqui do Rafael Ganem, entendeu? Uns vídeos aqui, por exemplo, da galera aqui, porque vai arrumar assunto pra gente falar desse jogo, viu gente?
0: É, meu filho, jogando de novo o William, faz o passe lá na linha de defesa, Fabrício Bruno, 47 minutos, vai terminando os primeiros 90 minutos dessa decisão dessas oitavas de final da Copa do Brasil. O segundo jogo é quarta-feira no Mineirão. Vai ficando 0x0. Dá tempo ainda do Cruzeiro sair com a vitória. Fabrício Bruno recebe lá no meio-campo. E aí ele fala lá com o Otávio. Otávio, pega essa bola aí. Ele faz o passe lá pro goleirão. Aí o Otávio vai fazer ali aquela valorização da posse da bola. Agora ele faz o lançamento. Manda o Cruzeiro pro campo de ataque. Tentava o passe e o corte da zaga da Chape antes do Arroio, a bola sobra na meiuca, de novo tenta o giro, por ali o David, ele faz a abertura, tentava o Tubarão, o Cruzeiro se adianta, o Rojas recupera, e a bola tocada pro Jonathan Jesus, 47,5, menos de 2 minutos, 1 minuto e meio pro jogo acabar, a bola tocada pro Romero, parte pra cima Romero, vai pra frente meu filho, o Romero levanta o braço, pede alguém pra chegar junto, pra ter opção, ele faz ali o giro, volta pro meiuca, recebeu de novo o Jonathan Jesus, e aí o Rojas, a tabela rápida pela meia esquerda, o Cruzeiro tenta achar o espaço, todo trancado na zaga, o time da Chapecoense, de novo Jonathan Jesus, para, pensa, faz o passe, de novo a reposição ali pro Romero no círculo central, o último homem do Cruzeiro agora recebe, é o Fabrício Bruno, tá lá no meio campo, ele pede alguém pra chegar junto, a devolução de novo com o Romero, levanta a cabeça, o Romero manda lá na frente, o Arroio recebe, vem a tabela, o Cruzeiro tenta o espaço, Felipe Moraes volta, de novo, Romero, dele pro Matheus Henrique, do Matheus Henrique pro Rojas, o tempo vai passando, 48 minutos e 15, o jogo vai terminando, Romero de novo vem o Cruzeiro, a bola rasteira pro Rojas, as costas da marcação ali na zaga, tentou o cruzamento em cima do zagueirão, que afasta e manda a bola pra fora, é lateral, hein, Botelho?
1: Tá dando escanteio, Rafael Thierry não conseguiu evitar a saída da bola, não, tá dando lateral mesmo. A gesticulação do Klaus me enganou ali, olha o Cruzeiro.
0: 48,5, menos de 30 segundos, vem o Cruzeiro pela esquerda com o Bruno Rodrigues, tenta achar o espaço, recupera o zagueirão da Chape, aí afasta daquele chutaço. A bola volta lá pro campo de defesa do Cruzeiro, 48 e 45. Vai terminando, menos de 15 segundos, vai terminando na Arena Condá, e aí o Cruzeiro vai ter que resolver em casa, aí em casa, com a torcida, com a China Azul, meu filho. Aí o Cruzeiro vai partir pra cima com tudo, vem o Fabrício Bruno, cruzamento pra área, quase chegava ali o Bruno Rodrigues, a bola acaba passando, vai pra linha de fundo, é tiro de meta, mas ele não vai ter nada, não tem mais tempo, perde a bola o Rafael Klaus, termina na Arena Condá. Os primeiros 90 minutos das oitavas de final para Chapecoense e para o Cruzeiro. Tudo igual, 0-0, Botelho, fim de jogo.
1: 0-0, o Cruzeiro sai da Arena Condá nesta noite do dia 2 de agosto de 2026, assim como saiu lá na fase oitavas de final de 2017, com 0-0, só que naquela oportunidade o jogo na Arena Condá era o segundo da fase oitavas de final. Que o filme seja repetido na volta, no jogo do Mineirão, porque lá em 2017, nas oitavas de final contra a Chapecoense, o Cruzeiro venceu no Mineirão e ficou tudo igual na Arena Condá. Então que o Cruzeiro vença a Chapecoense na próxima quarta-feira, jogando na Casa Celeste. Mas hoje 0-0, com gol anulado no começo do jogo de Kaique Kenji. Vamos aguardar os próximos 90 minutos, aí o jogo no Mineirão, a turma naquela confraternização no gramado. E o Cruzeiro que já retorna a Belo Horizonte nas próximas horas, Felipe Soares.
0: É isso, agora 8 horas 27 minutos, final de jogo, então 0-0. É, Hugão, parece que vai até se repetindo, né, aquele filme que a gente veio contando nas últimas rodadas, nos últimos jogos do Cruzeiro. O Cruzeiro que tem um volume grande de jogo, domina, faz ali o domínio, mas não agride o gol. O Anderson, vamos falar a verdade, qual foi a jogada de muito perigo, por exemplo, nesse segundo tempo? O Cruzeiro, mais uma vez, em branco. Não consegue marcar, pelo menos não sofreu, vai resolver em casa, no Mineirão, quarta-feira, e a gente vai estar lá.
3: Um chute do Romero foi o único lance de perigo.
0: Verdade,
3: e o
0: passa,
3: lance do Arroio
0: passa muito perto.
3: Dentro da área, caiu o Anderson, né, que aqui no Cruzeiro fez o que fez.
0: É mesmo, ainda teve essa.
3: Pois é, dois lances. E o gol sonegado do primeiro tempo, né? Uma partida em que Matheus Pereira passou apagado, mas eu não tiraria ele em campo, a não ser que você tenha aquela condição da carga, né? Porque teve um jogo muito difícil contra o Curitiba, um jogo que o Cruzeiro realmente precisou usar muita força física para poder voltar com os 3 pontos, mas um jogo em que o Cruzeiro volta, se considerar, por exemplo, Copa do Brasil, nem tudo está perdido, porque, por exemplo, resolve agora dentro de casa, diante da sua torcida, não pode dar mole, e aí é força máxima. Aí teria uma boa justificativa para você tirar peças como Gerson, tirar peças como Matheus Pereira. Mas não entendi, por exemplo, você manter o Caio Jorge em campo se você não vai manter o Matheus Pereira. Porque você tira a principal força.
0: Não chegou para ele a bola.
3: Exato. E o principal, a principal peça para colocar a bola diretamente ao Caio Jorge, né? Em contrapartida, boa partida do Vidalba, por exemplo. Sistema defensivo do Cruzeiro muito coeso. Agora muito displicente no meio campo. Passes muito curtos, que favoreciam muito a Chapecoense. E aí, meu amigo, faltou realmente criatividade. E aconteceu o que eu sempre falo com todo mundo. Segundo tempo, dos 12 minutos até os 26 minutos, momento em que o Cruzeiro sofre demais na partida. O único momento em que a Chapecoense talvez tenha tentado fazer algo. Aonde teve um escanteio, bola que foi cruzada dentro da área, que passou direto, mas que também não teve nada de perigo ao gol do Otávio. Ainda bem, a não ser os dois lances no início do jogo e o gol sonegado do Cruzeiro, né, Felipe?
0: Esse gol muito suspeito, uma linha de impedimento ali traçada bem no limite, e quando a gente observa as imagens da televisão, aquela linha azul que ainda está dentro, né, dentro do legal, dentro do jogo, está lá os dois. O atacante do Cruzeiro.
3: Nada me convence que foi mal anulado esse gol. Nada me convence.
0: É,
3: absolutamente nada me convence.
0: E aí a gente vai vendo aí. Ainda bem que o Cruzeiro vai resolver dentro de casa. Claro, poderia ter saído com a vitória, mas é bom o resultado fora de casa. Pensando que teve gente aí que jogou a primeira partida dentro de casa, teve um empate e vai sofrer no segundo jogo. O Cruzeiro vai resolver diante da sua torcida, né, Hugo?
3: Mas estou muito curioso para ver qual é a argumentação do Arthur Jorge mediante as trocas que ele fez no segundo tempo. Estou muito curioso. Eu acho que a justificativa principal é exatamente essa. Poupar jogador para poder jogar no Mineirão, para poder dar um controle de carga. E aí a gente vai ter realmente um entendimento do que foi as escolhas dele pelas trocas de hoje. Olhando assim por fora, realmente a gente não consegue entender, por exemplo, algumas escolhas que ele fez, tipo tirar o Matheus Pereira, colocar o Bruno Rodrigues. É bem verdade que ele acha que o Bruno Rodrigues é quem vai ser o substituto direto do Matheus Pereira naquela situação. Eu, particularmente, opto mais pelo Matheus Henrique.
0: Aí é doideira, porque a característica do Bruno Rodrigues não é essa característica de amador, ele é
3: não,
0: um 10.
3: Não, você não tem, por exemplo, jogador no elenco, né?
0: Aí
3: o Felipe Moraes, que é criador.
0: O Juan Gabriel.
3: Concordo, né? Precisa maturar mais um pouco. Agora, você optar, por exemplo, assim, um jogador mais experiente. Então põe o Matheus Henrique, pelo menos ele recompõe melhor o campo.
0: Mas o Matheus Henrique, por exemplo, entrou...
1: Eu tenho uma pergunta sobre o Juan Gabriel. A gente sabia que além do Marcelo Heráclito, mais um seria cortado, porque o Cruzeiro viaja com 24 jogadores para Curitiba, porque o Marcelo Heráclito...
0: Porque já emenda a viagem.
1: Já emendou a viagem. Isso. Aí, ao todo, em Chapecó, 25 jogadores, porque o Fagner viajou...
4: Se reapresentou o elenco, né?
1: Exatamente. É, inclusive, encontrou com o Cruzeiro até em Curitiba, né? Porque o Cruzeiro fez o último treino ontem lá na Arena da Baixada, estádio do Atlético Paranaense. Aí, hoje, cortado além do Marcelo Heráclito, o Juan Gabriel, porque só podem 12 jogadores... Com a volta do Fagner, mais um de linha precisou ser cortado. Aí eu te faço a pergunta: hoje precisou tirar o Matheus Pereira para fazer uma carga, um controle de carga? O cara que mais se aproxima dos jogadores reservas do Matheus Pereira por característica é o Juan Gabriel. Então você abre mão do Juan Gabriel? Você abre mão do Juan Gabriel para ter o Marquinhos no banco. E o Marquinhos sequer entrou no jogo.
4: Meu coração até acelera.
1: Então por que você dá a oportunidade pro Marquinhos continuar no banco de reservas? E tira o Juan Gabriel.
0: E eu vou falar sempre. Tem outro que tem a mesma característica do Marquinhos, que é melhor. É o Ryan Lelis. Então não precisa ter os dois. Então podia colocar Juan Gabriel. E aí a gente vai falar assim, quando que o garoto precisa daquelas etapas para começar a jogar junto dos profissionais? Mas quanto que ele vai entrar? Porque se tá jogando em casa, tem o tempo que tá ganhando, ele não entra. Se tá precisando dele, ele não vai entrar. Então o Cruzeiro tem que pensar também como... como cuidar dos crias da toca para entrar nos jogos e ajudar de fato.
2: Concordo com vocês e eu acho que hoje o Cruzeiro, nas últimas partidas fora de casa, quanto o Internacional, quanto o Coritiba, o Cruzeiro não foi tão brilhante, mas voltou com os três pontos no bolso, voltou com a vitória para casa. Hoje, o Cruzeiro não foi brilhante mais uma vez, só que dessa vez foi punido com um resultado... Um empate, né? Se fosse uma equipe um pouco mais contundente, acho que não deu chances claras para a equipe da Chapecoense, até que o Giovanni Augusto tem aquela chance que ele tenta encobrir o Otávio, mas nada além disso.
4: Ah, teve esse lance também, verdade.
2: Eu acho que...
4: No segundo tempo teve esse lance também do
0: Giovanni Augusto. Mas desculpa te interromper, até para ilustrar o que você está falando, porque se joga nesse limite, como a gente veio falando durante o jogo, Cruzeiro apertando, a marcação em cima, jogando no campo de ataque... Se você pega uma equipe mais acertada do que a Chape, a equipe tende a acertar quando o Cruzeiro erra.
2: Exatamente.
0: Esse que é o perigo.
2: E eu senti, não sei pra vocês, amigos, o Cruzeiro um pouquinho com a rotação menor, assim, meio desligado.
4: Cansaço, talvez?
2: Talvez cansaço, mas eu acho que tem... Pode,
4: mas já jogador, tem que a nossa tela mostra de novo a linha de marcação do impedimento
0: não,
4: no gol.
0: Não dá pra aceitar.
2: Jogador pode até falar que não, que é 100% concentrado, independente do adversário, mas... Eu achei que o Cruzeiro entrou com um pezinho assim, um pouco mais leve, um pouco mais tranquilo.
0: Talvez porque... por saber que resolve em casa?
2: Exato, e porque é a Chapecoense. Se é um jogo contra o Flamengo, contra o Palmeiras, você acha que os caras entraram com esse nível de desconcentração?
0: Tomara que não, porque logo tem um Flamengo.
2: Exatamente, e eu acho que será completamente diferente. Mas hoje o Cruzeiro fez uma partida bem abaixo. A substituição para a entrada do Bruno Rodrigues na vaga do Pereira não é de surpresa pra ninguém, matou o time, né? Eu acho que o Cruzeiro, mesmo com o Pereira mal, criava melhor e tinha mais oportunidades quando jogava com o Pereira em campo. E depois que o Pereira saiu pra entrada do Bruno Rodrigues, virou um verdadeiro nada. Porque a bola chega no Bruno, e como disse você, meu querido Felipe Soares, Moisés, não consegue, meu filho.
0: Não consegue, né, Moisés?
2: Porque realmente, quero mesmo não tá. Tem imitação de Silvio Santos, a turma aqui
0: não,
2: hoje
0: tá... Não tá.
2: Essa equipe aqui é
0: não
2: maravilhosa.
0: Não consegue, Moisés.
2: Mas assim, realmente o Bruno Rodrigues tem dificuldades técnicas e quando entra o Felipe Moraes, já melhora um pouco a dinâmica do Cruzeiro. Sim. No meio de campo, porque ele é um meia. Só que aí eu acho que o Arthur Jorge optou por ele num posicionamento que não me agrada muito, que é mais aberto pelo lado esquerdo. E a única chance clara do segundo tempo pro Cruzeiro é criada nos pés do garoto de 17 anos, no lance em que o Arroio chega de carrinho, né? Em direção ao gol do Anderson, o Anderson faz uma boa defesa, né?
0: A bola explode em cima dele.
2: Foi meio no meio do gol.
0: Até porque também, do mesmo jeito que foi uma defesa...
2: Mas foi a única defesa do Anderson no jogo.
0: O Arroio também pega meio que no susto, porque aquela bola passa por muita gente, ele pega em cima da hora, acaba desperdiçando a chance ali o Cruzeiro. Galera, você que tá acompanhando aqui o nosso pós-jogo aqui na TMC, nos 88.7 FM, agora 8 horas 36 minutos. A gente vai pro intervalo, volta já já, segue a nossa resenha, os nossos comentários nesse pós-jogo, trazer também aí a entrevista do Arthur Jorge. Você que tá acompanhando a gente aqui, não saia daí, daqui a pouco a gente tá de volta aqui na TMC.

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7: Estamos de volta aqui na nossa resenha. Agora, 8 horas 38 minutos. Seguimos aí falando desse empate. 0 para a Chapecoense, 0 para o Cruzeiro. Primeira partida das oitavas de final da Copa do Brasil. É, o Rei de Copas agora vai resolver em casa na quarta-feira, no Mineirão, diante da China Azul. E claro, a TMC vai estar lá trazendo tudo, tudo para você, os bastidores, as informações, o clima de mais um jogo decisivo. Botelho, 0-0, agora é o time retornando também para Belo Horizonte.
8: É, lembrando que esse jogo, na próxima quarta-feira, vai ser às 7 da noite, ingressos à venda. A última parcial que o Cruzeiro divulgou é na casa dos 15 mil, mas a venda de ingressos prosseguiu, está prosseguindo, então já estamos em números próximos à casa de 20 mil. O Cruzeiro espera que o público de quarta-feira seja próximo a 40 mil. A tendência é que o jogo tenha um público parecido com o público de Cruzeiro e Botafogo, que quase bateu 40 mil, né?
7: Sim.
8: Ficou na casa dos 39,
7: ficou,
8: né?
7: Ficou quase, quase ali.
8: O horário não é...
7: Vai ter a festa.
8: É.
7: A importância da torcida, mas é um horário ali que também...
8: O horário não é dos mais indicados.
7: 7 horas, aquele trânsito, o pessoal saindo do trabalho, na correria.
8: É legal, né?
7: Ali no entorno do Mineirão... Mas a torcida, com certeza, a China Azul vai estar junto.
8: Lembrando que, para o sócio do futebol, venda exclusiva na internet, tá, torcedor? O torcedor tá cansado de saber. O torcedor já sabe que, nos tempos atuais, venda somente na internet. Sim. Ou no site oficial do Cruzeiro, ou no Super App Nação Azul. E é o seguinte, para o sócio do futebol, aí depende da categoria, né? A partir de R$ 35,00. Depende da categoria para ver o desconto. Então, para o sócio do futebol, a partir de R$ 35,00. Para o público em geral, ingressos variando de R$ 50 a R$ 230,00. Lembrando que roxo superior e laranja inferior, estes setores não estão à venda para o público. Se a procura for grande, aí o Cruzeiro pode primeiro dar início à venda para o laranja superior e depois para o roxo superior. Palpite, feeling do repórter ali, feeling do torcedor.
7: Sim.
8: Do jeito que tá ali havendo, o Cruzeiro não vai abrir nenhum setor, nem outro. Deve ficar ali na casa dos 40 mil, não deve nem chegar aos 40 mil por conta do horário, Felipe Soares.
7: Até porque tem que ter a logística também pra se preparar. Então vamos colocar assim, só se amanhã tiver uma busca muito grande.
8: Sim, eu não acredito muito nisso. Pensando que depois desse jogo, aí você pensa, pô, aí o Cruzeiro classifica, melhor dos mundos.
7: Sim.
8: Aí o torcedor já pensa, pô, na próxima semana é Copa Libertadores Flamengo. O cara vai querer guardar o dinheiro.
7: Vai pensar.
8: É.
7: Porque acaba ficando o conjunto Mineirão, não só o ingresso, o deslocamento.
8: E fica a dica pro Cruzeiro, faz um carnê, sei lá, faz um pacote Mirassol e Flamengo pra atrair o público.
7: É, porque os jogos vão acontecer, por exemplo...
8: São 3 jogos diretos dentro do Mineirão, cara.
7: Isso. E outra coisa, né, por exemplo, dentro da tabela, você pode contar com os jogos, por exemplo, do Campeonato Brasileiro, que já são marcados. À medida que o Cruzeiro vai avançando, vão ter novos jogos. E a ideia para um carnê, para um pacote, ia ser excelente.
8: Agora nós vamos ter quarta-feira, Cruzeiro e Chape, a volta. O Cruzeiro precisando de um placar simples, assim como foi diante do Goiás.
7: Sim.
8: Vamos lembrar, o Cruzeiro empatou em 2x2 no Serra Dourada. Depois fez 1x0, beleza, classificou. Aí depois, Campeonato Brasileiro, Mirassol e depois a Copa Libertadores contra o Flamengo. Mas esse é papo para a sequência. Podemos passar aqui as estatísticas, claro, do jogo? Vamos lá com a estatística geral, os números da partida. Papel e caneta, Felipe Soares.
7: Bora.
8: Você ouvinte cruzeirense, você ouvinte TMC como um todo, já pega.

0: finalizações no gol, ali ó, naquele quadrado, naquele retângulo, né? Duas finalizações no gol e uma só da Chapecoense. Uma das finalizações no gol foi aquele chute do Romero que o Anderson salvou. Sim. Em cima da linha. Agora,
1: ó, para... o Arroio em cima. O Romero chuta muito forte, passa muito perto ali.
0: Ah, mas no, aí não conta no gol, né?
1: Isso.
0: Agora, para efeito comparativo, você anotou aí 13 finalizações para cada, não é?
1: Sim.
0: Você quer saber os
1: 63%
0: números de cada?
1: 63% de posse do Cruzeiro, no total. 37 no total da chave.
0: E 3 finalizações para cada. Agora, você quer para cada tempo? Olha que abismo do primeiro para o segundo tempo. A Chapecoense teve 12 finalizações no primeiro tempo. De 3 finalizações da Chape, 12 foram na primeira etapa. Nenhuma no gol, mas 12 na primeira etapa. O Cruzeiro teve 6 chutes na primeira etapa. Duas para o gol. E aí no segundo tempo que a situação fica um pouco diferente. Aliás, uma finalização no gol. Outra foi no segundo tempo. Aí a Chape teve uma finalização na segunda etapa e o Cruzeiro 7. Lembrando que teve a do Arroio com a defesa. Sim. Do...
1: Em cima, queima-roupa, ali a defesa no susto do Anderson. E a gente vem falando isso durante todos os jogos, o torcedor do Cruzeiro que acompanha aqui a TMC, a dificuldade que o Cruzeiro tem a posse de bola. Você tá falando aí a diferença, 63% da posse de bola.
0: E eu tenho os números de passe.
1: Em 90 minutos o Cruzeiro não consegue passar da zaga, não consegue fazer o gol. O Anderson, que não é um grande goleiro, também não foi testado. Acho que o Cruzeiro podia ter testado mais, assim como o Romero chuta bem. O chute do Romero passou muito perto. E aí o Cruzeiro não tentou. A gente viu no contrário, a Chapecoense tentando com o Fernando. Você mesmo trouxe aí o Bernabé. Toda hora ele chutava.
0: Se esse número alto de finalizações da Chapecoense, principalmente no primeiro tempo, foi um número alto, muito por conta do Fernando.
1: De qualquer forma, chutava.
0: Chutava, então estava tentando, pelo menos estava tentando. O Cruzeiro trocou 562 passes nesse jogo contra 328 da Chapecoense. Quase o dobro do Cruzeiro em relação à Chape.
1: E aí a gente vai destacar muito daquilo, como trouxe também o Léo Dias, a gente comentou durante o jogo. Aquela bola também muito sem perigo para a Chape. Aquela bola da direita para a esquerda. De pé em pé e passa pro zagueiro, passa pro outro zagueiro, vai pro outro lateral. Vai pro meio campo, volta pro lateral, passa pro zagueiro, vai pro outro lateral. E aí o Cruzeiro via a Chapecoense, confortavelmente ficava lá na zaga, sem muito trabalho ali pro goleirão, pro Anderson. O Cruzeiro não consegue marcar 0-0. O bom, mais uma vez, a gente toca nesse assunto. O importante e o bom pro Cruzeiro foi um resultado fora de casa. A gente olhando assim, numa decisão, no mata-mata. Empatar fora de casa é muito importante, a gente sabe disso. Mas a preocupação que a gente está falando é que o Cruzeiro não consegue criar gols. Vai precisar fazer gols aqui em Belo Horizonte.
0: No contexto de mata-mata, o empate fora de casa no primeiro jogo é sempre legal.
1: Sim, ainda mais se resolvendo dentro de casa.
0: Porque você sai vivo, chega em casa dependendo das suas próprias forças.
1: Mas a preocupação é, dentro de casa vai ter também essa posse de bola, vai ter essas finalizações e o gol vai acontecer.
0: E isso que me preocupa, porque o adversário em questão é a Chapecoense, a lanterna do campeonato.
1: Sim.
0: Um dos piores mandantes, é o pior mandante do Campeonato Brasileiro. Ah, mas é outra competição. Beleza. Mas é o pior mandante.
1: Mas é o recorte da Chape na temporada.
0: Da temporada. A Chapecoense, que sob comando de Rafael Lacerda, ainda não venceu. São 4 jogos, 2 derrotas, 1 empate. Lembrando que a Chapecoense vem de derrota para o Flamengo, um 4-0 para o Flamengo. Perdeu também, deixa eu até pegar a outra derrota da Chapecoense aqui, para não ser errôneo na informação. Perdeu para o Bahia, aqui jogos oficiais. Perde para o Bahia na volta dos jogos oficiais, por 2-0. Lá na Arena Fonte Nova é um resultado normal perder. A Chapecoense perdeu pro Bahia lá. Aí dentro de casa perde, tudo bem, Flamengo é o time mais poderoso do futebol da América do Sul, mas toma de 4-0 dentro de casa. Com caixa pra mais. Aí empata com o Santos, que tá uma baba do boi cansado. Sim. Também, 2-2. A Chapecoense conseguiu tomar gol, nem mais.
1: E aí
0: o Cruzeiro não consegue fazer o gol. O Neymar fez 2 gols contra a Chapecoense e ninguém do Cruzeiro fez, cara.
1: A gente vai sempre falar isso.
0: É isso, porque era pra ter vencido esse jogo de hoje.
1: E a gente fala, o volume de jogo? Tem. A posse de bola? Tem. Troca de passes, finalizações. Mas se você for olhar mesmo como foi o jogo, você olha assim, mas normal, o Cruzeiro amassou, bola na trave, goleirão defendeu. Não.
0: Não.
1: Não teve aquela, tirando essa do Arroio, não teve nenhuma jogada perigosa que você fala assim, nossa, essa bola não entrou por um detalhe. Mas não teve. O Cruzeiro, a preocupação fica porque a gente veio falando que o Cruzeiro, como

0: bem essa posse de bola, troca passes, as finalizações, quer dizer que o Cruzeiro tá ocupando o campo de ataque. A gente viu muitas vezes a Chapecoense, o Gão tocou nessa tecla, falou sobre essa preocupação da Chapecoense agir nos erros do Cruzeiro. Talvez a Chape não tenha feito o gol nesses erros do Cruzeiro, porque a Chapecoense. Exatamente. Então, por isso que fica o alerta.
1: Você lembra no começo do segundo tempo aquela finalização do
0: Giovanni Augusto por cima? Se não fosse Giovanni Augusto, se fosse um Arrascaeta jogando contra o Flamengo, será que realmente essa bola passaria pra fora? Então fica muito o alerta em relação a isso.
1: E olha o detalhe, você falou de tentar queimar para o gol, testar o goleiro. O Arthur Jorge provavelmente falou isso com a turma no intervalo, porque é o seguinte: dos 13 chutes, das 13 finalizações do Cruzeiro, 7 foram de fora da área. Ou seja, o Cruzeiro teve mais finalizações de fora da área do que dentro da área. Só que é o seguinte, dessas 7 finalizações de fora da área, 5 foram no segundo, tempo. Ou seja, depois da conversa com o Arthur Jorge. Então, provavelmente, o Arthur Jorge sentou a galera e falou assim, ó, vamos tentar, vamos arriscar. Tanto é que o começo do segundo tempo, o Romero já tenta.
0: Sim.
1: E quase saiu o gol, porque o Anderson não chegava nunca naquele chute, que bate na haste da rede pelo lado de fora. Então, é colocar a bolinha no chão, tentar as jogadas. E só mandar um salve pra nossa coordenadora Laura Dolabella, aquele abraço.
0: Tamo daqui junto,
1: pouco,
0: claro,
1: né? O ouvinte TMC fica ligado, porque daqui a pouco nós vamos escutar Arthur Jorge aqui no nosso Segue o Jogo, pra analisar o jogo, né? Vamos escutar,
0: claro, vamos ouvir a análise que o professor vai,
1: que é muito importante.
0: Vai ter a dizer. E aí, Botelho, até pensando nesse próximo jogo com a Chape, diferente do brasileiro, o Cruzeiro, você trouxe a informação também durante o jogo, o Cruzeiro não tem ninguém pendurado, né, pra essa sequência na Copa do Brasil, é isso?
1: Não tem ninguém pendurado, e hoje não teve amarelinho, né?
0: Poupou, né? Rafael Claus
1: não levou cartão pro jogo, não.
0: Verdade, não teve nem pra Chape, nem pro Cruzeiro, é isso?
1: Não teve cartão nenhum.
0: 90 minutos sem cartão amarelo, quando que a gente viu isso a última vez? Fica aí a curiosidade.
1: Ó, o Cruzeiro tem amarelados na competição, o Cauã Moraes, o Jonathan Jesus, o Otávio e o Romero. O Romero tava até preocupado, pessoal, o Romero vai entrar pendurado no próximo jogo. Eu pensei, o Romero vai tomar um hoje. Mas então, ninguém tomou amarelo, inclusive o Romero não fez falta nenhuma.
0: Não fez falta, jogou, procurou o jogo.
1: Aqui. Deixa eu até passar aqui o Felipe Soares, a arbitragem do próximo jogo.
0: Nossa.
1: Porque, vamos lembrar, né, porque
0: o Cruzeiro... Já é pra sofrer por uma antecipação, ô Botelho?
1: É, e eu detesto esse cara, que eu vou falar aqui agora. Lembrando que Cruzeiro avançando, 4 milhões no bolso.
0: Eita.
1: E aguarda o sorteio, porque aí é mais um sorteio. Não tem nenhum chaveamento estipulado, não.
0: Um chaveamento, não tem um jogo já pré-definido.
1: Não, tem que ter outro sorteio. Não,
0: aí, tem que ter um sorteio lá na CBF.
1: E é o último, inclusive, né?
0: Sim. E aí depois já tem um caminho traçado, é isso.
1: Exatamente. Agora, preste atenção, torcedor Felipe Soares. É o seguinte, Matheus Delgado Candançan.
0: Meu Deus.
1: Quadro FIFA, quadro profissional da CBF, 28 anos. Ele é paulista e ele vai ser o dono do apito. É um dos árbitros que eu menos gosto. É o Matheus Delgado Candançan, é o Flávio Rodrigues de Souza, que apitou Cruzeiro Inter, e o Zanovelli. São os três árbitros, pra mim, são os três árbitros que eu menos gosto. Ah, e o quarto é o Yuri Elino, do Rio de Janeiro. São os quatro cavaleiros do apocalipse pra
0: mim.
1: Meu Deus. E o Matheus Delgado Candançan é um deles. Ele vai apitar Cruzeiro e Chapecoense quarta-feira que vem no Mineirão.
0: E é por essas e outras que o Cruzeiro tem que criar e tem que fazer os seus gols pra não depender de arbitragem. Por exemplo, hoje, no limite ali, no cruzamento, e aí é pra gente trazer, você vai trazer aí um cruzamento no escanteio, depois ali tem o gol do Cruzeiro, anulado, Botelho. Que a gente viu aqui, quem não acompanhou talvez não viu com imagem, depois vai ver, mas foi ali no limite, na própria imagem que é mostrada, tem aquela linha azul, a vermelha, dentro da linha azul, que é dentro do que a jogada seria legal, tava lá o Kenji.
1: Lembrando que o futebol brasileiro já tem a tecnologia do semi-automático. O que é o semi-automático? A linha...
0: Que começou a ser utilizada no Brasileiro, por todas as equipes, na 20ª rodada. Não foi?
1: Exato, mas aí somente no Campeonato Brasileiro Série A. Todos os times, os 20, têm essa capacidade de jogar com o estádio, com o semiautomático. Aí, nos estádios que os clubes têm lá na ata, no começo do campeonato, sim, como a casa. Por exemplo, a casa do Cruzeiro é o Mineirão. A casa do Atlético é a Arena Atleticana. A casa do Flamengo é o Maracanã. O Maracanã também é a casa do Fluminense.
0: Sim.
1: A casa do Vasco é São Januário. A do Botafogo, Nilton Santos. Ou seja, todos esses estádios receberam a tecnologia do semiautomático. A Arena Condá tem. Só que A Copa do Brasil tem times, por exemplo, o Juventude, que está disputando a Série B. Então, não tem a tecnologia do semiautomático ainda. Para manter a isonomia, a CBF não implementou o semiautomático na Copa do Brasil. Então, hoje não tivemos...
2: Uma vergonha isso, né,
0: gente? É porque a Copa do Brasil vale centavos, não é isso?
2: É pouquinho. Pouquinho. Custa pouco. Pouquinho.
1: E por conta dessa isonomia, mesmo com a tecnologia lá na Arena Condá, assim como teremos na próxima quarta-feira no Mineirão, o semiautomático não será utilizado. Aí você pega o frame que a CBF disponibiliza para transmissão, cara, são linhas sobrepostas.
2: Mano, esse e a regra... pixel, tem que ver a coisa pixelizada, coisa maravilhosa.
1: Aqui. E, exato, além de ser algo com... O frame pode enganar muito, porque não é a tecnologia do semiautomático, além de ser essa situação do pixel, é uma linha, dá pra ver nitidamente que são linhas sobrepostas. Eles estendem a linha vermelha. Eu queria ver a revisão da cabine e escutar o que foi dito. Claro, a CBF vai divulgar, porque por lei ela tem que divulgar. Mas ali, quando você bate a olho nu, são linhas sobrepostas. E quando são linhas sobrepostas, aí não é impedimento, amigo. Porque não existe um impedimento com linha sobreposta. Até agora, eu vou ser... um negacionista dessa linha traçada.
2: Dois.
1: Então já temos dois negacionistas.
0: Dois negacionistas. Não dá pra aceitar.
1: O Léo já me falou aqui que também.
2: Então são três quatro. Quatro negacionistas.
1: Já são quatro.
3: Eu também, porque, cara, a partir do momento que tem o manuseio do ser humano, tem uma capacidade de erro muito grande. E quem garante que o cara não vai colocar ali um pouquinho mais pro lado, um pouquinho mais pra frente? Cara, realmente esse lance pra mim era lance pra semiautomático que a CBF. Porque já tinha a tecnologia, só negou, né?
1: E eu também sou negacionista desse lance, porque pra mim ali eram linhas sobrepostas, e quando as linhas são sobrepostas, não existe impedimento. Isso é regra
2: básica. Não estamos aqui deixando de falar que o Cruzeiro fez uma partida muito abaixo. Matheus Pereira apagado na partida, uma partida muito displicente no meio-campo do Cruzeiro. A troca, por exemplo, do Arthur Jorge, estou bem curioso pra ver a coletiva dele, pra ver qual a justificativa do Bruno Rodrigues no lugar do Matheus Pereira, que bom. Estamos ansiosos pela chegada do Arthur Jorge para ouvir essa coletiva dele e ver as justificativas pela troca dele nesse sentido. Por um controle de carga, e aí a gente tinha lá o Felipe Moraes, o Juan Gabriel, tinha outras opções de repente. Pelo fato do time ter ficado cansado pelo jogo que foi contra o Curitiba e ter garantido os três pontos, ok. Mas não entra na minha cabeça, não entra na minha cabeça isso... de colocar Bruno Rodrigues no lugar do Matheus Pereira. Por mais que Matheus Pereira estivesse fazendo uma partida abaixo da média e abaixo do que é o normal dele.
0: A gente vem falando, né, nos últimos jogos do Cruzeiro criar, a gente já falou isso aqui, bate nessa tecla, tá enjoativo você escutar isso. Mas também, se o Cruzeiro cria e não faz gols nos últimos jogos, por que que o Arthur Jorge mantém as mesmas configurações para alternativa durante o jogo? Se tá tendo o mesmo resultado, querer alguma coisa diferente, fazendo a mesma coisa, fica mais difícil. Então, por isso que é muito importante o Arthur Jorge também acordar para isso, começar a fazer, ter alternativas diferentes, porque fica batizado, como a gente diz no jargão. Todo mundo já sabe como vai chegar o Cruzeiro, porque hoje a gente tem tecnologia, estudo, todas as equipes têm departamento de análise, então já sabe como o Cruzeiro joga e... agora já sabe como o Cruzeiro pode jogar durante o jogo, as variações do Cruzeiro, porque o Arthur Jorge sempre faz as mesmas alterações, Hugão. A gente não vê alguma coisa diferente e tem surtido resultado nos últimos jogos. O Bruno Rodrigues tem entrado e feito seus gols, por exemplo, o Marquinhos hoje não entrou, mas quando entra tem feito seus gols. Então, se é a mesma situação, a gente não pode aceitar e também a gente não pode querer que tenha resultados diferente fazendo Felipe a mesma coisa, o Botelho.
1: Então vamos lá escutar o Arthur Jorge, porque os nossos amigos da Rádio Fã, um abraço a todos, em especial da Adalino, nos fortaleceram com a sonora da coletiva do Arthur Jorge, e você ouvinte TMC vai acompanhar aqui agora em 88.7.
4: Boa noite. Arthur, boa noite. Arthur Aldo Leal, Rádio Fã FM. Arthur, eu queria que você fizesse a avaliação dessa partida do Cruzeiro hoje. Que em comparação ao último jogo, né, do Curitiba, a gente viu um Cruzeiro mais intenso. O que aconteceu? Os jogadores estavam mais cansados pelo curto tempo de descanso. E, por exemplo, que você falasse a respeito aí, hoje para você, o substituto do Matheus Pereira é o Bruno Rodrigues? Obrigado.
5: Eu vou começar pelo fim. Boa noite a todos. Boa noite. Não, o substituto
6: de cada um dos jogadores que nós temos depende muito do plano de jogo e depende muito daquilo que sejam as opções que nós precisemos para cada um dos jogos. Portanto, não há uma relação direta, umas mais do que outras, mais atrás, se calhar mais próximo disso, mas na frente não há uma relação direta entre aquele jogador que sai e o jogador que entra, que só possa ser, ou seja, uma substituição direta. Isso não acontece e, portanto, não é mais de meter mais um segundo atacante do que provavelmente meter ali um jogador de entre linhas e um jogador que joga. Foi a intenção, a diferença entre o Bruno e o Mateus. E depois sim, nós temos que admitir que não foi um jogo muito brilhante. Foi um jogo onde na primeira parte nós estivemos claramente abaixo daquilo que é as nossas possibilidades. Jogamos a um ritmo lento, jogamos com pouca intensidade. Na segunda parte melhorámos um bocadinho, mas não muito. Temos que reconhecer nós internamente, para vocês pode ser completamente indiferente, mas é violento jogar com 2 dias de diferença. Sabemos que vamos daqui a 2 dias voltar a jogar. Isto para os jogadores é violento, mas é o que temos. E, portanto, temos que saber dar resposta. Hoje a resposta não foi a melhor, mas acabámos por ter um jogo onde pareceu estarmos nós mais no domínio do que o próprio adversário. Mais transições, uma bola aqui e a outra nas costas da nossa defesa, mas em jogo jogado, pareceu-me, ainda que numa velocidade muito abaixo daquilo que nós queríamos, fomos uma equipa que conseguiu circular e ter bola de trás para a frente, chegar à baliza contrária, criar oportunidades, ter feito um golo, não sei se devia ter sido validado ou não, mas fizemos um golo. Mas admitimos que não foi um jogo muito brilhante da nossa parte, temos que ser muito claros em relação a isso também.
7: Ô Arthur, duas em uma, rapidamente. O que fazer para não transformar em um duelo difícil como foi contra o Goiás, quando empatou fora e teve dificuldade, apesar de criar muito para buscar a classificação? E todos os jogadores hoje, eles estão no ápice da forma física? Tem alguns jogadores que têm impressionado ali por uma dificuldade de entrega nos jogos?
6: Eu acho que a questão da forma física tem muito a ver com aquilo que é o que nós lhe pedimos e o número de jogos e o intervalo de jogos que têm fazendo num curto espaço de tempo. Acho que tem mais a ver com isso do que propriamente, porque acho que e os jogadores acabam por aqui, especificamente no Brasil, sentirem-se mais confortáveis e mais em condição física jogando regularmente de 3 em 3 dias ou 4 em 4, porque depois entramos numa questão fisiológica que acabam eles por ter essa própria defesa de estarem preparados para competir e jogarem dessa forma. Mas a verdade é que acabamos por ter jogadores que jogam mais do que outros, portanto mais bem preparados do que outros, mais capazes em termos físicos do que outros, e o que temos a fazer é podermos ser uma equipa que seja muito mais intensa, que seja uma equipa mais agressiva ofensivamente, que consiga concretizar aquilo que podemos e que nos vamos propor a criar para poder criar vantagem e termos o jogo a partir com o resultado, sermos mais dominantes. Portanto, ser só dominante com o resultado 0-0 pouco ou nada significa. Temos que fazer golos para que de facto essa vantagem possa trazer tranquilidade à equipa, possa trazer também a serenidade de controlar o jogo em cima de um resultado e não só em cima daquilo que é a vantagem, eventualmente uma posse de bola, por exemplo.
8: Arthur, boa noite, Pancieri da Itatiaia. Um detalhe interessante nessa formação foi até o Vidalba, né, jogador que no segundo tempo, nesse plano tático seu, estava bem à frente, né, um jogador que se desgasta, luta, né, até saiu com cãibra. Qual foi a ideia assim, daquele jeito do Cruzeiro jogar, tentando empurrar a Chape, né, de alguma maneira, para o campo de defesa, com ele tendo essa força ainda maior?
6: Do aspecto ofensivo, era mais pedir capacidade física de chegar também ao último terço, ser um jogador que pudesse estar envolvido nas ações ofensivas pelo corredor esquerdo e defensivamente ser um jogador que pudesse acompanhar aquilo que era o jogo mais interior do Marcinho e que era uma equipa que procurava muitas transições e onde o Marcinho utiliza muito de fora para dentro. Nós teremos um jogador que pudesse estar confortável também nas zonas interiores, acompanhando esse movimento e fazendo com que a equipa tombasse para a direita, nesse caso concreto, e ficando nós com uma linha de 3 zagueiros ou 3 defensores, se quisermos, que pudessem controlar aquilo que eram os 3 homens mais adiantados.
9: Arthur, boa noite. Meu nome é André, eu sou do ChapeCast. Minha pergunta cabe também ao time da Chapecoense. O torcedor da Chapecoense surpreendeu até com o primeiro tempo que a Chapecoense fez com o Cruzeiro, com a maioria dos que nós conversamos até acima da média das últimas partidas da Chapecoense, mas não, o Cruzeiro teve mais dominância, teve mais posse de bola e teve menos finalização.